0: Segundo dados do novo CAGED, o Cadastro Geral de Empregados e Desempregados, foram 166 mil novas vagas de trabalho de carteira assinada criadas em agosto deste ano.
1: O governo pede retirada do ar de mais de 5 mil sites de apostas ilegais.
2: E a ação contra bets irregulares remove 390 páginas e perfis das redes sociais. Luana Karen.
3: Ainda como parte das medidas de combate às bets, as lojas de aplicativos foram notificadas para a retirada de 186 apps até o dia 6 de outubro.
1: E vamos falar hoje sobre a prova de vida do INSS.
2: Atualmente é feita de forma automática com cruzamento de dados oficiais.
1: E uma outra oportunidade para a comprovação é comparecer às urnas durante as eleições.
2: Quem vai dar os detalhes é a presidente do INSS, Ana Cristina Silveira.
4: O TSE, que tem uma base que é consolidada, conseguem fazer, após a votação, enviar esses dados para o INSS e com isso a gente consegue fazer a comprovação da vida e continuar com esse benefício ativo.
1: Hoje, na apresentação da Voz do Brasil, eu, Mariana Jungmann e Luciano Seixas.
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1: Desde a publicação da medida provisória que proíbe apostas online no Brasil, na última sexta-feira, foram intensificadas as ações de combate à prática.
2: Bloqueio de sites, remoção de sites e perfis, retirada do ar de aplicativos e conteúdos de publicidade.
1: Os detalhes foram apresentados em uma coletiva de imprensa hoje em Brasília.
5: Em três dias, entre 27 e 29 de setembro, após a edição da medida provisória que proíbe as bets no Brasil, o Ministério da Justiça e Segurança Pública encaminhou à Anatel o pedido de bloqueio de mais de 5.200 sites ilegais de apostas. Quase 400 páginas e perfis em redes sociais tiveram remoção solicitada. De acordo com o secretário nacional de Segurança Pública, Chico Lucas, a medida permitiu aos órgãos competentes seguir o rastro do dinheiro movimentado pelas casas de apostas.
6: Nós não tínhamos instrumentos legais para ir atrás do dinheiro. A MP trouxe obrigações às instituições financeiras, o Banco Central já regulamentou duas resoluções e essas resoluções permitem que nós possamos ir atrás de para onde vai o dinheiro. Isso representou, nos três primeiros dias, uma queda do número de PIX, da ordem de 10% dos PIX realizados no Brasil, que muito provavelmente eram PIX que iam para instituições de jogos.
5: Ainda como parte das medidas de combate às bets, as lojas de aplicativos foram notificadas para a retirada de 186 apps até o dia 6 de outubro. Plataformas de redes sociais também foram notificadas para retirar qualquer conteúdo de publicidade relacionado a apostas de cotas fixas e bets. Segundo o secretário nacional de Direitos Digitais, Vitor Fernandes.
7: Em até 10 dias, que foi o prazo dado pela medida provisória, oficiou 8 grandes plataformas de redes sociais para que sejam retirados todo e qualquer conteúdo de publicidade relacionadas às apostas de cota fixa, às bets. Porque aqui é a porta de entrada para que os apostadores consigam acessar esses serviços.
5: Para reforçar a fiscalização contra os sites de apostas, foi regulamentado o Comitê Interinstitucional de Fiscalização da Exploração e da Publicidade Ilegal de Apostas de Cota Fixa. O colegiado será composto por 15 representantes de órgãos federais e vai articular as ações das autoridades competentes para a prevenção, a fiscalização e a repressão a essa prática. Reportagem Luana Karen.
2: O Ministério do Trabalho e Emprego divulgou hoje os dados do novo CAGED.
1: O levantamento do mês de agosto mostra a criação de quase 166 mil postos formais de trabalho no mês.
0: Foram 166 mil novas vagas de trabalho de carteira assinada criadas em agosto deste ano, segundo dados do novo CAGED, o Cadastro Geral de Empregados e Desempregados. Os números mostram ainda que nos primeiros 8 meses do ano, o Brasil já alcançou mais de 1 milhão e 134 mil novos postos com carteira assinada, o que representa um crescimento de 2,41% em relação ao mesmo período de 2025. Todos os setores da economia tiveram aumento no emprego formal, como detalha o ministro do Trabalho e Emprego em Exercício, Francisco Macena.
8: Em agosto, o maior crescimento do emprego formal ocorreu no setor de serviços, que gerou 110.346

0: Hoje, os dados de ocupação da Pesquisa Nacional por Amostra de Domicílios.
1: No trimestre, encerrado em agosto, os dados mostraram que a população ocupada foi de 103 milhões de pessoas no trimestre de junho, julho e agosto.
2: A taxa de desocupação ficou em 5,3% no trimestre encerrado em agosto, uma queda de 0,3% na comparação com o trimestre encerrado em maio. Os dados são da Pesquisa Nacional por Amostra de Domicílios Contínua, a PNAD Contínua, divulgada pelo IBGE. Hoje, o Brasil tem cerca de 5 milhões e 800 mil pessoas desempregadas, uma redução de 4,6% em relação ao trimestre anterior. Já a população ocupada chegou a 103 milhões e 500 mil trabalhadores, o que representa um nível de 58,9% entre as pessoas em idade de trabalhar. O rendimento médio habitual dos trabalhadores ficou em R$ 3.777,00. De acordo com o analista da PNAD Contínua, William Kratochil, os setores da indústria e da construção ajudaram a impulsionar os resultados.
3: Essa redução foi motivada pelo aumento da ocupação na indústria. Teve, depois de um longo período de estagnação ou queda, volta a crescer, acompanhado também do setor da construção, que na construção de edificações aumentou bastante o número de contratações.
2: A pesquisa também mostra que o número de trabalhadores do setor privado com carteira assinada, sem contar os empregados domésticos, chegou a 39 milhões e 500 mil pessoas no trimestre. Realizada pelo IBGE, a pesquisa acompanha regularmente o mercado de trabalho e as condições de vida da população no país. Reportagem Luciana Colares de Holanda.
0: A qualidade da carne de aves e o mel produzidos no Brasil foi aprovada pela União Europeia, segundo relatório publicado nesta segunda-feira.
1: De acordo com o parecer, o sistema de produção do país atende a todos os requisitos sanitários.
0: Com a decisão, o Ministério da Agricultura e Pecuária afirmou que não há mais impedimento técnico para que o Brasil volte a exportar carne de aves e mel para o bloco europeu.
1: A decisão é resultado de uma auditoria realizada por autoridades sanitárias que visitaram estabelecimentos brasileiros entre os dias 24 de agosto e 4 de setembro.
0: O governo federal solicitou que o relatório seja incluído na pauta da comissão responsável pela decisão final, agendada para 20 e 21 de outubro, e aguarda as etapas administrativas para a inclusão do país na lista de fornecedores do bloco.
1: E atenção, gestores de microempresas e empresas de pequeno porte.
0: Está valendo o novo prazo para quem quer aderir ao Simples Nacional em 2027.
1: A empresa que optar pelo Simples poderá fazer a solicitação até dia 15 de outubro de 2026.
4: O Comitê Gestor do Simples Nacional ajustou os prazos para as empresas que querem entrar ou retornar ao regime em 2027. A solicitação deve ser feita até 15 de outubro de 2026, com efeitos a partir de 1º de janeiro de 2027. Se houver débitos ou outras pendências que impeçam a opção, a regularização poderá ser feita até 30 de outubro. Já as empresas que permanecerem no Simples Nacional e quiserem recolher o IBS e a CBS pelo regime regular, vão ter outro prazo. A escolha poderá ser feita até 30 de outubro de 2026, também com validade a partir de 1º de janeiro de 2027. Essa alternativa está relacionada à reforma tributária e permite que esses tributos sejam apurados fora do documento de arrecadação do Simples Nacional. Os dois procedimentos podem ser cancelados entre 3 de novembro e 20 de dezembro de 2026. Por isso, é importante não confundir as escolhas. Uma define o enquadramento da empresa no Simples Nacional em 2027, a outra trata especificamente da forma de recolhimento do IBS e da CBS. Claudimário Carvalho, para a Voz do Brasil.
0: próximo domingo, milhões de brasileiros vão às urnas escolher seus candidatos.
1: Nesse exercício de cidadania, aposentados, pensionistas e beneficiários do INSS podem aproveitar o momento. Ele vai servir

0: também como prova de vida.
1: A presidente do Instituto, Ana Cristina Silveira, nos concedeu entrevista e explica o porquê a prova de vida é necessária, como ela é feita normalmente e como a troca de informações com a Justiça Eleitoral vai ajudar nessa tarefa. Acompanhe.
0: Presidente, bem-vinda à Voz do Brasil mais uma vez, um prazer ter a senhora conosco. Para a gente falar então de prova de vida do INSS, né? A gente queria então que a senhora começasse explicando por que que a prova de vida é necessária e como que ela é feita atualmente.
2: Olá, Mariana, olá, Luciana, olá, ouvintes da Voz do Brasil. É um prazer estar aqui com vocês para falar de um tema tão importante que é a prova de vida no INSS. A prova de vida, ela é importante, é um procedimento feito anualmente pelo INSS para evitar fraudes, para evitar que o INSS pague benefícios a pessoas que já faleceram. E hoje o INSS faz isso, uma busca dos segurados nas bases de dados governamentais e públicas. Então, não precisa o segurado, via de regra, fazer a prova de vida. Então, o INSS age proativamente, buscando esses dados nas nossas bases governamentais. E essa informação, ela é muito importante, porque anualmente, neste ano, a gente precisa comprovar a vida de 38 milhões de brasileiros, de segurados do INSS. A gente já conseguiu comprovar 25 milhões e a gente ainda falta comprovar 13 milhões de vida desses segurados. E como é que é feito isso? Com um batimento dos dados das bases governamentais públicas em relação aos segurados.
1: Daqui a poucos dias nós teremos aí o primeiro turno das eleições gerais no Brasil, né? E o INSS vai aproveitar a presença do eleitor na urna como prova de vida, né? Como é que funciona essa interação? É o TSE que fornece essa informação para o INSS?
2: Isso mesmo. É mais uma forma de comprovação da vida desse segurado. Então, o TSE, que tem uma base que é consolidada, que é uma base que é importante, eles conseguem fazer, após a votação, enviar esses dados para o INSS e, com isso, a gente consegue fazer a comprovação da vida e continuar com esse benefício ativo.
0: Agora, é importante aqui a gente destacar, né, que o voto é um exercício de cidadania, mas se a pessoa não for votar por algum motivo, inclusive por não ser obrigada, né, no caso das pessoas com mais de 70 anos, existem outras formas de comprovação de vida, né, presidente? Ou seja, se a pessoa perder a oportunidade no voto, ela não vai ter o benefício ou a aposentadoria dela suspensa por isso?
2: Essa pergunta é muito importante. A finalidade dessa conversa aqui não é criar pânico. Então, se os nossos segurados, os beneficiários, não forem votar, temos diversas outras formas de fazer o batimento desses dados. Através, por exemplo, do CadÚnico único, de um comparecimento a uma perícia médica. Também, se eles não conseguirem fazer essa comprovação nos primeiros 10 meses após a última prova de vida, o INSS ainda notifica esse segurado para que, no prazo de 60 dias, eles possam comparecer a uma agência bancária onde eles recebem seu benefício ou fazer um acesso no meu INSS através da biometria.
1: Só reforçando, presidente, quem votar, então, não precisa fazer prova de vida por um ano.
2: Isso mesmo. A prova de vida no INSS, ela vale por um ano. E durante esse um ano, o INSS vai buscando os dados na base governamental para evitar que o segurado precise fazer algo para comprovar. A gente só vai solicitar essa comprovação se não conseguir encontrar dados nas bases públicas.
0: Agora, o que acontece quando a pessoa não faz a prova de vida? Ou seja, vocês buscam ali alguma movimentação que comprove que ela esteve viva, né, nesse período de um ano, estava viva. E o que acontece quando não é encontrado isso? O benefício dela é suspenso imediatamente? Ela é convocada a comparecer? Como é que funciona?
2: Primeiro, a prova de vida, ela é para benefícios de longa duração. Então, benefício por incapacidade, benefício assistencial, aposentadorias e pensões. Então, se o segurado, durante os 10 meses da última prova de vida, não fizer nenhuma ação, por exemplo, um empréstimo consignado com biometria, ou não fizer um CadÚnico, o INSS ainda faz a solicitação. Em 60 dias, ele não comprovando, a gente bloqueia o benefício, suspende temporariamente, mas assim que o segurado faz a prova de vida, esse benefício, ele é reativado automaticamente, sendo pago todos os atrasados. Então, não há perda para o segurado, isso é bom para deixá-los tranquilos.
1: E é sempre bom lembrar dos golpes, né, presidente? Se a pessoa receber algum contato solicitando dados pessoais, identificação facial, biométrica, e achar alguma coisa suspeita, como é que ela pode se informar se se trata mesmo do INSS?
2: A primeira coisa que precisa ser feito é ligar para 135, de segunda a sábado, de 7 às 22 horas, para ter certeza que foi o INSS, ou entrar no aplicativo Meu INSS, onde tem lá um serviço, prova de vida, que ele pode verificar quando foi feita a última prova de vida e se está devendo essa informação. E nessa pergunta, é importante frisar que o INSS não envia links, que o INSS não pede dados. Então, o segurado que recebeu uma mensagem do WhatsApp, um SMS, um e-mail com links, é bom não clicar e entrar diretamente em contato com o INSS.
0: É, sempre é bom a gente reforçar aqui. Central 135, você disca aí do seu telefone 135, o aplicativo Meu INSS, que também é possível baixar em qualquer plataforma, né, presidente?
2: Isso mesmo, e que tem um serviço específico lá, muito claro, onde o segurado pode ter certeza se a informação do pedido da prova de vida é verdade ou não.
0: Muito bem, nós conversamos com a Ana Cristina Silveira, presidente do INSS. Muito obrigada, presidente, pela sua entrevista à Voz do Brasil.
2: Obrigada, e é importante dizer que não criem pânico. Se for possível, votem para fazer sua prova de vida, mas há outros meios também de fazer a comprovação.
0: A conta de luz virá sem cobrança extra em outubro.
1: Isso porque a bandeira tarifária será verde no próximo mês.
3: A conta de luz terá bandeira verde em outubro. Com isso, os consumidores não terão cobrança adicional da bandeira tarifária no próximo mês. A mudança da bandeira amarela para a verde foi confirmada pela Agência Nacional de Energia Elétrica, a ANEEL. Segundo a agência, o aumento das chuvas nas regiões sul e sudeste ajudou a estabilizar o nível dos reservatórios das hidrelétricas. Com condições mais favoráveis para a geração de energia, será possível reduzir o uso de fontes mais caras, como as usinas termoelétricas. O sistema de bandeiras tarifárias indica, mês a mês, as condições e os custos da geração de energia no país. Na bandeira verde, não há acréscimo na conta de luz. Entenda como funcionam as bandeiras em gov.br/ANEEL. Thaísa Vitória para a Voz do Brasil.
0: Cerca de 2.500 indígenas Yanomami em Roraima recebem até amanhã médicos especialistas do Ministério da Saúde sem precisarem buscar atendimento nos centros urbanos.
1: A expedição do SUS no Polo Base Surucucu realiza procedimentos entre exames e consultas nas áreas de pediatria, clínica médica e saúde da mulher.
0: Os atendimentos priorizam crianças com desnutrição e problemas respiratórios, além de gestantes, idosos com doenças crônicas e casos graves de malária nas mais de 30 comunidades da região.
1: Os serviços são oferecidos no Centro de Referência em Saúde Indígena Chapori Yanomami e nas áreas de difícil acesso.
0: A secretária de Saúde Indígena do Ministério da Saúde, Lucinha Tremembé, destaca a importância da nova expedição.
4: A ida dos especialistas para dentro do território é de suma importância para que mitigamos e chegamos aí a uma redução considerável de tempo de espera
5: e com isso a redução de óbitos por causas evitáveis.
0: Dicas do Enem.
6: Oi, meu nome é Larissa Ferreira e a minha pergunta é: quantas redações eu devo treinar por mês?
7: Sobre redação, quem vai responder é o professor José Aguilera.
8: Você fazendo uma redação por semana, a cada 15 dias, em que você dialogue com um professor, com uma professora, que você reescreva a partir dos erros, limites, desvios que forem encontrados, está de bom tamanho. Escrever semanalmente é bom. Eu recomendaria, inclusive, para que se você tem aí alguma limitação, um desafio para a escrita, se permita escrever pelo menos diariamente um parágrafo num caderninho seu, como foi o seu dia. Escreva um parágrafo somente dizendo: hoje o meu dia foi assim. Neste dia, observei tais coisas. O meu destaque para esse dia. Escreva um parágrafo pelo menos por dia para que você exercite a disciplina do parar, pensar, escrever.
7: É isso aí. Se prepare e acompanhe as nossas dicas toda terça-feira aqui na Voz do Brasil e também na radiogov.ebc.com.br.
1: Instituições interessadas em apresentar projetos pela Lei de Incentivo ao Esporte vão ter até o dia 18 de outubro para apresentarem as propostas.
0: Os detalhes vamos ouvir agora na reportagem de Cleide Lopes.
9: A Lei de Incentivo ao Esporte permite que pessoas físicas e empresas destinem parte do imposto de renda devido para financiar projetos esportivos e paradesportivos. São projetos como o do Instituto Reação, no Rio de Janeiro, fundado há mais de duas décadas pelo judoca e medalhista olímpico Flávio Canto.
10: Resolvi dar aula de judô sem saber ainda do alcance, da força, e fui percebendo rapidamente que era muito poderoso. O Reação hoje está em 10 polos, está em 5 estados, e a nossa missão é gerar impacto real, né? Todo aluno que está lá tem uma estrutura de transformação robusta, dentro e fora do tatame, né? Em sala de aula e no tatame. E a lei de incentivo, quando aparece, muda muito o patamar do que a gente faz.
9: Os projetos atendem crianças, adolescentes e adultos de todo o país. E aqueles voltados à inclusão social recebem um incentivo maior, como explica o diretor de programas de políticas ao esporte do Ministério do Esporte, Frederico Costa da Silva.
11: Nós temos na própria lei uma possibilidade que aumenta a restituição do imposto de renda, que chega a 2% para a pessoa jurídica, pode chegar a 4% se for em área de vulnerabilidade social. Então isso é uma maneira de incentivar, como a própria lei diz, as entidades a aportarem naquilo.
9: No ano passado foram apresentados mais de 5.600 projetos e está aberto até o dia 18 de outubro o prazo para que organizações sem fins lucrativos e pessoas físicas e jurídicas de natureza esportiva escrevam propostas para garantir recursos da Lei de Incentivo ao Esporte em 2027. As entidades proponentes deverão se cadastrar previamente no Sistema de Leis de Incentivo, plataforma digital do Ministério do Esporte. Reportagem Cleide Lopes.
1: No momento da inscrição, é preciso observar os requisitos e as orientações disponíveis no sistema e apresentar corretamente a documentação exigida.
0: Para mais informações, acesse gov.br/esporte e clique na aba Ações e Programas.
1: Quem vai fazer a reaplicação do Exame Nacional para a Certificação de Competências de Jovens e Adultos, o Enseja, de 2026, já pode consultar o local da prova.
0: O Enseja é gratuito e voltado a jovens e adultos que não concluíram o ensino fundamental ou médio na idade adequada.
1: Para quem busca a certificação do ensino fundamental, o exame será no dia 6 de outubro. Já para o ensino médio, a reaplicação acontece no dia 7.
0: Os locais estão disponíveis no cartão de confirmação de inscrição no sistema Enseja.
1: A partir de amanhã, as vigilâncias sanitárias de todo o país vão ter novas funcionalidades no Sistema Nacional de Controle de Receituários.
0: Entre as mudanças está a atribuição de numerações destinadas às notificações de receita eletrônica.
1: Outra novidade será a possibilidade de atribuir no Sistema Nacional de Controle de Receituários numerações destinadas à emissão de notificações de receitas eletrônicas.
0: Mas os usuários devem estar vinculados à instituição no cadastro da Anvisa.
1: Mais informações você encontra em gov.br/anvisa.
0: E essas foram as notícias do governo federal.
1: Uma realização da Secretaria de Comunicação Social da Presidência da República.
0: Com produção da empresa Brasil de Comunicação.
1: Fique agora com as notícias do Poder Judiciário e do Congresso Nacional. Boa noite.
0: Boa noite, até amanhã.

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1: Você vai ouvir agora notícias do Poder Judiciário.
2: Conselho Nacional de Justiça apresenta medidas para ampliar a segurança e a transparência dos precatórios.
3: Grupo de trabalho sobre modernização do sistema de justiça avança para análise de propostas.
2: Justiça do Trabalho condena a empresa de agrotóxicos por assédio eleitoral.
3: Boa noite, eu sou Marcela Luiz.
2: E eu sou Walter Lima.
3: Ao completar um ano como presidente do Supremo Tribunal Federal e do Conselho Nacional de Justiça nesta terça-feira, o ministro Edson Fachin apresentou diversas providências que têm sido adotadas para a construção da política nacional para o tratamento adequado dos precatórios.
2: As medidas foram apresentadas durante a sessão do CNJ. Amicela Alves.
4: O objetivo de todas as medidas anunciadas é dar mais segurança, transparência e rastreabilidade aos créditos judiciais. Entre os feitos, Fachin destacou o lançamento da calculadora do cidadão de precatórios.
5: E uma calculadora de precatórios, que permitirá a qualquer pessoa conhecer o valor atualizado de seu crédito. Em novembro, será a vez do Painel Nacional de Dados, reunindo pela primeira vez informações sobre os precatórios de todo o Brasil.
4: O trabalho inclui diálogo com o Banco Central do Brasil, a Comissão de Valores Mobiliários e a Advocacia Geral da União.
3: O Grupo de Trabalho sobre Modernização do Sistema de Justiça realizou reunião no Supremo Tribunal Federal para consolidação das propostas recebidas.
2: O presidente do Supremo, ministro Edson Fachin, criou a comissão para formular propostas estruturais de curto, médio e longo prazo. Marcelo Della Libera.
6: O processo de participação social recebeu contribuições de 87 instituições, com centenas de propostas, como destaca o presidente do grupo de trabalho, Fernando Facuri Scaffi.
7: São centenas de propostas, porque vários grupos desdobraram aquilo em todos os itens aqui colocados, todos.
6: Entre as propostas apresentadas está o tema da inteligência artificial, como destaca o relator do grupo de trabalho, Neide Barros Belo Filho.
8: A outra gama de propostas foi a que gerou talvez mais discussão da última vez, talvez seja a mais novidadeira delas, giram em torno de inteligência artificial e as plataformas eletrônicas também.
6: Os 6 subgrupos terão até 13 de outubro para organizar os trabalhos, discutir e votar as propostas sob sua responsabilidade.
3: Uma empresa de agrotóxicos foi condenada ao pagamento de indenização de R$100 mil por danos morais coletivos.
2: A condenação é referente a práticas configuradas como assédio eleitoral durante as eleições presidenciais de 2022. A decisão é da Justiça do Trabalho em Minas Gerais. Breno Perrucci.
9: De acordo com a ação ajuizada pelo Ministério Público do Trabalho, a empresa coagiu empregados a votarem em um candidato específico, sob ameaça de perda de emprego e com promessas de vantagens, como o 14º salário. Além da indenização, a decisão obriga a empresa a evitar qualquer prática irregular, sob pena de multa.
3: O STJ marcou datas para julgamento em sessões virtuais dos primeiros casos que serão submetidos ao chamado filtro da relevância da questão federal.
2: Os julgamentos deverão ocorrer de 30 de setembro, a partir das 11h30 da manhã, até 7 de outubro. Fátima Uchoa.
10: O ministro Sérgio Cuquina, presidente da Comissão Gestora de Precedentes, Jurisprudência e Ações Coletivas, incluiu as demandas na pauta das 3 sessões especializadas do STJ. As partes e os procuradores poderão acompanhar as votações em tempo real. Em regra, a relevância da questão federal será analisada em sessão virtual. E se ela for reconhecida, os pedidos principais dos casos serão julgados depois em sessão presencial. Vale destacar que, embora todo o processo seja importante e mereça a atenção da Justiça, o papel do STJ é definir entendimentos que ultrapassem os interesses individuais das partes, como prevê o filtro da relevância.
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3: Uma boa noite.
2: E até amanhã.
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12: Eu sou Humberto Pinheiro e estes são os destaques de hoje do Jornal do Senado, que começa agora. Proposta cria o LGBTicídio e prevê pena de até 40 anos de prisão. Acesso de idosos a tecnologias para melhorar saúde mental aguarda votação na CDH. Consultor legislativo analisa causas de abstenção maior na votação para senador. Boa noite. Uma proposta recém-apresentada no Senado tipifica homicídios motivados por discriminação contra pessoas LGBTQIAPN+. O texto torna LGBTicídio crime hediondo e agrava penas para outras formas de violência. Repórter Pedro Pincer.
13: Um novo projeto no Senado cria o crime autônomo de LGBTicídio. A proposta define o delito como homicídio motivado por discriminação relacionada à orientação sexual, à identidade ou expressão de gênero, ou às características sexuais da vítima, reais ou presumidas, e prevê pena de reclusão de 20 a 40 anos. O projeto também propõe incluir o LGBTicídio no rol de crimes hediondos e alterar o Código Penal, a Lei das Contravenções Penais e a Lei Antirracismo. O senador Paulo Paim, do PT do Rio Grande do Sul, destacou os dados da violência contra essa população no Brasil.
14: Essa escalada de violência, agressão, morte, assassinatos, representa uma violação sistemática dos direitos fundamentais. A vida tem que estar sempre em primeiro lugar. A vida, a dignidade, a liberdade, a segurança. Garantir que o Estado deve assegurar a todos. E a evidência é que não estamos diante de ocorrências isoladas.
13: Dados do 20º Anuário Brasileiro de Segurança Pública referentes a 2025 registram 3.481 ocorrências de racismo por homofobia ou transfobia, alta de 35,6% em relação ao ano anterior.
12: A Comissão de Direitos Humanos pode votar projeto que garante o acesso a tecnologias para preservar a saúde mental e intelectual da pessoa idosa. Repórter Patrícia Oliveira.
15: A proposta leva em conta o acelerado envelhecimento da população e o aumento da doença de Alzheimer e de transtornos como a depressão. Além de auxiliar a saúde mental, o projeto também prevê a capacitação no uso dessas tecnologias para a estimulação intelectual por meio de aplicativos e ferramentas digitais que exercitam funções mentais. Com a inclusão digital, os idosos vão poder ainda ampliar o acesso aos serviços de saúde por teleatendimento e monitoramento remoto, além de reduzir o isolamento social, como destacou a senadora doutora Eudócia do PSDB de Alagoas.
16: Ao estimular autonomia, participação social e aprendizado contínuo, elementos essenciais para o envelhecimento ativo e saudável.
15: De acordo com o IBGE, o Brasil tem cerca de 9 milhões e 700 mil pessoas com 70 anos ou mais.
12: A Comissão de Assuntos Econômicos pode votar uma proposta que destina a renda de um concurso de loteria por ano ao Fundo Nacional para Calamidades Públicas. O texto também determina que os recursos reforcem a preparação de estados e municípios para enfrentar desastres naturais e eventos climáticos extremos. Repórter Marcela Cunha.
17: O projeto do senador Fernando Dueire, do PSD de Pernambuco, prevê que a renda líquida de um concurso anual de loterias seja destinada ao Fundo Nacional para Calamidades Públicas, Proteção e Defesa Civil, o FUNCAP. O valor corresponde ao que restar da arrecadação depois do pagamento dos prêmios, do imposto de renda sobre as premiações e dos custos de manutenção da loteria. Dueire afirma que o reforço no fundo pode ajudar estados e municípios a se prepararem para eventos extremos.
18: Os recursos permitirão que estados e municípios se preparem melhor para os desastres naturais, investindo em infraestrutura resiliente e em sistemas de alerta.
17: Na Comissão de Assuntos Econômicos, o relator, senador Hamilton Mourão, do Republicanos do Rio Grande do Sul, recomenda a aprovação do projeto com as mudanças feitas pela Comissão de Infraestrutura, entre elas, a que garante que a nova destinação não reduz os valores dos fundos que já recebem recursos dessas loterias.
12: Está na Comissão de Educação uma proposta que inclui nos projetos pedagógicos das escolas o atendimento adaptado para alunos com deficiência ou com necessidades específicas. De acordo com o texto, as escolas também deverão prever a institucionalização do atendimento educacional especializado, que é o conjunto de estratégias para eliminar barreiras que dificultam a aprendizagem. O objetivo da iniciativa é permitir que o ensino seja adaptado às características e necessidades dos estudantes, favorecendo a participação e o aprendizado em igualdade de condições. A medida já recebeu aval da Comissão de Direitos Humanos, onde teve parecer favorável do senador Flávio Arnes, do PSB do Paraná. Na ocasião, o relatório foi lido pela senadora Damaris Alves, do Republicanos do Distrito Federal. Ela destacou que os projetos pedagógicos das instituições de ensino devem incluir as flexibilizações necessárias, levando em consideração as particularidades dos estudantes.
19: Que o projeto pedagógico da escola deverá contemplar a flexibilização dos currículos, das metodologias, dos recursos educativos e dos processos avaliativos diferenciados.
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12: A taxa de votos brancos, nulos e abstenções nas eleições para o Senado costuma ser significativamente maior do que na disputa pela Câmara dos Deputados. Nas eleições de 2022, por exemplo, a soma de brancos e nulos para o Senado atingiu 18,7%, quase o dobro da registrada para os deputados federais. As informações com o repórter Douglas Castilho.
23: Enquanto a Câmara é eleita pelo sistema proporcional, com muitos candidatos em disputa e números de registro parecidos, o Senado adota o sistema majoritário, com menos candidatos, números muito diferentes e, por isso, uma digitação errada pode levar ao voto nulo mais facilmente. O consultor legislativo do Senado, João Trindade, ainda chamou a atenção para outro ponto: a falta de compreensão sobre a forma específica de renovação do Senado.
24: A gente tem um problema até de educação política mesmo do cidadão. Muita gente nem entende essa alternância de que numa eleição a gente elege um senador, na eleição seguinte elege dois senadores. Tem muita gente que descobre que tem um segundo voto para o Senado lá na hora.
23: A melhor dica é levar a cola com os números dos candidatos anotados e na ordem em que aparecerão na urna. Deputado federal, deputado estadual ou distrital, senador 1, senador 2, governador e presidente.
12: Hoje, 29 de setembro, é o Dia Mundial do Coração. A data incentiva a prevenção de doenças cardiovasculares. O Senado tem projetos de lei que tentam reduzir o índice dessas doenças. A reportagem é de Márcio Maturana.
25: Uma em cada três pessoas morre de doença cardíaca. Por isso, 29 de setembro é o Dia Mundial do Coração. O Senado analisa projetos de lei que podem contribuir para diminuir essas estatísticas. Na Comissão de Assuntos Sociais, está em discussão uma proposta que cria a Política Nacional de Prevenção e Controle das Doenças Cardiovasculares, no SUS. O texto é relatado pelo senador Dr. Irã, do PP de Roraima, que defende rapidez na aprovação.
26: É do interesse da sociedade, é do interesse do povo brasileiro, principalmente o povo que utiliza o nosso Sistema Único de Saúde, que é o nosso maior patrimônio em termos de saúde no país e o maior do mundo.
25: A comissão analisa também outro projeto que busca a proteção de grupos vulneráveis, como idosos, e pode reduzir o risco de eventos cardiovasculares agudos associados a infecções.
12: Com trabalhos técnicos de Eliseu Caires, o Jornal do Senado fica por aqui. Acompanhe agora as notícias da Câmara dos Deputados. Boa noite e até amanhã.
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4: Câmara inclui abandono afetivo como regra para definir pensão alimentícia.
5: Frente da Saúde Mental lança guia para a regulamentação do ECA Digital.
6: Relatório identifica 500 bilhões de reais em prejuízo anual com a pirataria.
7: Boa noite. Relatório apresentado na Câmara apontou prejuízo de 500 bilhões de reais por ano com a pirataria. O texto também sugere a criação de uma agência antimáfia, como informa o repórter José Carlos Oliveira.
8: A Comissão Externa sobre Atos de Pirataria e Agenda Brasil Legal aprovou o relatório parcial do deputado Júlio Lopes, do PP do Rio de Janeiro. O texto consolida denúncias apuradas nas audiências públicas e sugere propostas legislativas de combate mais efetivo à pirataria, contrabando, descaminho, sonegação fiscal e contrafação, ou seja, imitação ou cópia não autorizada. Segundo o relator, essas práticas provocam prejuízo anual de cerca de 500 bilhões de reais, considerando as perdas dos setores econômicos e a evasão tributária.
9: O que se consolidou no país nos últimos anos é uma economia subterrânea bilionária, altamente sofisticada, intrinsecamente articulada, com engrenagens do crime organizado transnacional, das facções armadas e das milícias territoriais.
8: O deputado identificou um processo de canibalização do mercado formal no Brasil por meio do controle territorial exercido por criminosos sobre a distribuição compulsória de botijões de gás e de serviços clandestinos de telecomunicações, a adulteração e o furto de combustíveis, o contrabando de cigarros e defensivos agrícolas, o desvio de energia elétrica, a invasão de plataformas de comércio eletrônico por produtos copiados e medicamentos falsificados. Para reverter esse quadro, Júlio Lopes defendeu transformação estrutural na capacidade de fiscalização do Estado, com investimento maciço em inteligência artificial, rastreabilidade de produtos, modernização do marco aduaneiro e urgente responsabilização dos intermediários digitais e marketplaces. O relatório é acompanhado de 3 proposições legislativas da Comissão Externa. Uma delas altera a Constituição para criar a Autoridade Nacional de Enfrentamento às Organizações Criminosas. Lopes a chamou de agência antimáfia.
9: Essa ação da ação antimáfia visa identificar exatamente aqueles que estruturam dentro do setor organizado o fornecimento e a sobrevivência de verdadeiras máfias em setores importantes como o do gás no Brasil.
8: Um projeto de lei cria o SINEOC, Sistema Nacional de Enfrentamento às Organizações Criminosas, com foco na articulação de vários órgãos públicos. O deputado garantiu que o sistema proposto não se choca com os já existentes, como o Sistema Único de Segurança Pública e a Estratégia Nacional de Combate à Corrupção e à Lavagem de Dinheiro.
9: O SINEOC não pretende substituir a mecanismos já consolidados. Seu propósito é diverso. É qualificar a articulação estratégica voltada especificamente à asfixia patrimonial, financeira e logística das organizações criminosas. A investigação de sua infiltração em mercados regulados, a cooperação internacional em casos de projeção transnacional.
8: O terceiro projeto da comissão reforça o combate à pirataria no comércio eletrônico e a pena em caso de violação de direitos de propriedade intelectual.
9: Queremos que haja imediato perdimento das mercadorias a fim de dar celeridade a esse procedimento.
8: Júlio Lopes explicou ter optado pelo relatório parcial porque outras sugestões vão depender da configuração do governo eleito em outubro. Após a aprovação do relatório, foi lançado o Movimento Brasil Legal, também com foco no combate à pirataria. A comissão ainda aprovou requerimento para futuro debate sobre os impactos da publicidade de apostas online e de jogos de azar, veiculada por plataformas de redes sociais e Big Techs. Da Rádio Câmara de Brasília, José Carlos Oliveira.
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28: Transportes.
29: Covatti Filho, do PP do Rio Grande do Sul, defende a proposta de emenda à Constituição que limita o valor do IPVA a 1% do preço de mercado do veículo. O texto também muda a base da forma de cálculo do imposto, que passa a considerar o peso de fábrica do automóvel.
7: A PEC, apoiada por Covatti Filho, ainda prevê a possibilidade de os estados concederem descontos no IPVA para veículos menos poluentes. A mudança busca tornar a cobrança mais previsível, com base nas características físicas dos automóveis, em vez de considerar apenas o valor de mercado.
29: Projeto de Guilherme Uchoa, do PSD de Pernambuco, exige que veículos oficiais da administração pública passem por regularização antes de serem leiloados. A medida estabelece a checagem obrigatória do Renavam e da base de índice nacional antes da transferência.
7: De acordo com Guilherme Uchoa, os órgãos públicos devem responder por problemas ocultos que impeçam o licenciamento pelo comprador. Para o deputado, a exigência protege o cidadão contra fraudes e impede o leilão de veículos oficiais com irregularidades graves.
20: Agricultura.
29: Luciano Amaral, do PSD de Alagoas, apoia projeto que incentiva a plantação de hortas urbanas e a compra pública de alimentos produzidos perto dos locais de consumo. Relator na Comissão de Agricultura, ele aponta que a produção pode reduzir os custos de abastecimento.
7: Luciano Amaral afirma que a medida também pode ampliar a oferta de alimentos frescos, gerando renda em regiões que ainda dependem do transporte por longas distâncias. O parecer do congressista sugere a retirada do prazo de 180 dias para a regulamentação da futura lei.
29: Ricardo Salles, do Novo de São Paulo, defende projeto que proíbe os conselhos profissionais de cobrarem anuidades de empresas cuja atividade principal não seja privativa de profissão regulamentada. Segundo o deputado, a medida beneficia agroindústrias, produtores rurais e construtoras que contratam técnicos habilitados.
7: A proposta também anula autuações, multas e processos administrativos em andamento que estejam em desacordo com as novas regras. Ricardo Salles argumenta que a cobrança atual gera custos duplicados e indevidos para o setor produtivo.
20: Educação.
29: Emanuel Pinheiro Neto, do PSD de Mato Grosso, apresentou projeto que inclui estudantes com dislexia entre os beneficiários da educação especial. A proposta altera a Lei de Diretrizes e Bases da Educação para assegurar o reconhecimento desses alunos em programas de ensino especializado.
7: Emanuel Pinheiro Neto explica que, embora a legislação já preveja acompanhamento, alunos com dislexia ainda não são reconhecidos como público da educação especial. Ele argumenta que a matéria busca corrigir essa diferença para que as escolas recebam recursos específicos.
20: Cultura.
29: Tetinha, do PL do Maranhão, é autora de projeto que reconhece o festejo de São Raimundo Nonato dos Mulundus, em Vargem Grande, como manifestação da cultura nacional. Realizada todos os anos em agosto, a celebração reúne romeiros em missas, novenas e procissões.
7: Tetinha argumenta que a festa preserva tradições transmitidas entre gerações, fortalecendo a identidade cultural do Maranhão. A deputada ressalta que a celebração também movimenta o turismo religioso e o comércio local.
20: Saúde.
29: A Frente Parlamentar para a Promoção da Saúde Mental lançou um guia para a regulamentação do ECA digital. A repórter Silvia Munhato traz mais detalhes sobre a iniciativa.
1: O Instituto de Estudos para Políticas de Saúde, o IEPS, o Juntô, Iniciativa Brasileira de Saúde Mental de Crianças e Adolescentes, e a Frente Parlamentar Mista para a Promoção da Saúde Mental lançaram o guia A Gente Usa, A Gente Decide. O guia pretende apoiar a implementação do ECA digital a partir da experiência do usuário jovem. Foram ouvidos jovens de várias regiões do país que construíram 14 recomendações para a regulamentação da lei, como explicou o presidente da Frente Parlamentar, deputado Pedro Campos, do PSB de Pernambuco.
2: Por isso, o guia A Gente Usa, A Gente Decide é fundamental para que nós possamos falar com os tomadores de decisão, com aqueles que estão escrevendo os decretos, implementando a legislação na prática e colocar a perspectiva das juventudes nesse processo. E que a gente possa sempre garantir que o espaço digital seja um espaço de garantia de saúde mental, de promoção da saúde mental dos jovens, e não um espaço de adoecimento dessas populações.
1: Entre as recomendações do guia estão a segurança por idade e supervisão parental, o controle efetivo de tempo de uso, o uso de algoritmos orientados ao bem-estar e a proteção contra padrões irreais de aparência. O guia A Gente Usa, A Gente Decide pode ser encontrado na página ieps.org.br. Da Rádio Câmara de Brasília, Silvia Minhato.
7: Carlos Sampaio, do PSD de São Paulo, quer instituir o marco legal da reprodução humana assistida. O projeto regulamenta procedimentos como a fertilização in vitro e a cessão temporária do útero, fixando a idade limite de 50 anos para gestantes e proibindo a comercialização de embriões.
29: Carlos Sampaio acredita que a falta de uma legislação específica sobre a medicina reprodutiva gera insegurança jurídica e sobrecarrega os tribunais. Ele acrescenta ainda que o texto autoriza a reprodução pós-morte mediante autorização expressa do falecido.
7: Alice Portugal, do PCdoB da Bahia, é autora de projeto que criminaliza a divulgação de notícias falsas sobre vacinas. Segundo a deputada, a medida busca combater a desinformação e proteger a população de doenças preveníveis por imunização.
3: Com tanta fake news sobre vacina, era necessário fazer um alerta à sociedade brasileira que não vacinar pode trazer de volta males que haviam sido exterminados do Brasil. Agora, por exemplo, estamos tendo vários casos de sarampo em São Paulo. E o sarampo havia sumido do nosso mapa de infecções, das chamadas doenças tropicais. Também poliomielite. Então não é possível você achar que vai ter novamente uma geração de pessoas sequeladas com deficiência por conta de um vírus terrível que pode matar e que com uma simples gota sublingual você consegue impedir que o ser humano desenvolva deficiências físicas.
29: O texto de Alice Portugal prevê detenção de 1 mês a 1 ano e multa para quem divulgar notícias falsas sobre vacinas previstas nos programas públicos de imunização. A proposta está em análise na Comissão de Constituição e Justiça da Câmara.
20: Segurança Pública.
7: Célio Studart, do PSD do Ceará, apresentou o projeto que proíbe a publicidade e a promoção de plataformas de conteúdo sexual e de acompanhantes em locais públicos. A restrição abrange vias públicas, transporte coletivo, praças, parques e eventos culturais e esportivos.
29: A proposta também proíbe que clubes, ligas e entidades esportivas tenham contratos de patrocínio com esse tipo de site. Na avaliação do deputado, a medida protege crianças e adolescentes da exposição precoce a conteúdos adultos em ambiente público.
7: Simone Marqueto, do PP de São Paulo, apresentou o projeto que obriga emissoras de televisão a divulgar gratuitamente informações sobre pessoas desaparecidas. Pela proposta, familiares ou representantes legais poderão solicitar a veiculação, que deverá começar em até 48 horas após a entrega do boletim de ocorrência.
29: Simone Marqueto considera que a televisão pode ampliar o alcance das buscas. O projeto também prevê a divulgação da foto, do local do desaparecimento e de canais oficiais para contato em horários de ampla audiência.
7: Projeto de Antônia Lúcia, do MDB do Acre, autoriza o uso de mecanismos de choque elétrico não letal em tornozeleiras eletrônicas usadas por agressores enquadrados na Lei Maria da Penha. A deputada explica que o dispositivo seria acionado caso o agressor descumprisse a medida protetiva.
29: Pela proposta, o choque seria aplicado de forma gradual, podendo chegar à incapacitação física temporária em caso de insistência. Para Antônia Lúcia, a medida reduz a vulnerabilidade da vítima e pode evitar feminicídios.
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20: Justiça.
7: A Câmara aprovou uma proposta que coloca o abandono afetivo como regra para definir pensão alimentícia. A repórter Kate Nayane tem os detalhes.
11: A Câmara dos Deputados aprovou o projeto de lei que estabelece o abandono afetivo entre os critérios para definir o valor da pensão alimentícia de filhos com até 18 anos. A proposta altera o Código Civil para definir que o valor da pensão deve considerar a sobrecarga física e mental de quem tem a guarda da criança ou adolescente, caso seja comprovado o abandono afetivo por parte do pai ou da mãe. A relatora do projeto, deputada Laura Carneiro, do PSD do Rio de Janeiro, explica os diversos danos causados pelo abandono. No adulto responsável pela guarda do menor, pode gerar sobrecarga física e mental, capaz de afetar, inclusive, a capacidade de prover as necessidades da criança ou do adolescente. Já nos filhos, o abandono afetivo pode causar problemas de autoestima, ansiedade, depressão e dificuldades para estabelecer relacionamentos saudáveis. O texto aprovado mantém os critérios já existentes entre a necessidade de quem recebe e a possibilidade de quem paga. Ou seja, tanto as necessidades do filho quanto as possibilidades financeiras do genitor que paga a pensão devem ser consideradas. A proposta que estabelece o abandono afetivo entre os critérios para definir o valor da pensão alimentícia segue para análise no Senado. Da Rádio Câmara de Brasília, Kate Nayane.
29: Lúcio Moschini, do PL de Rondônia, propõe a reunião obrigatória de processos que discutam uso ou capião, posse ou propriedade referentes a um mesmo imóvel. A proposta determina que esses feitos sejam julgados conjuntamente, exceto para ações que já tenham sentença.
7: Lúcio Moschini frisa que a medida evita decisões judiciais conflitantes e garante segurança jurídica em disputas imobiliárias. Nos casos em que a junção não for possível por questões de competência, o texto estabelece que as ações correlatas fiquem suspensas até o julgamento da questão principal.
29: Luciano Amaral, do PSD de Alagoas, pede esclarecimentos ao Ministério da Justiça sobre interlocuções entre a empresa de investimento esportivo SME e membros do Conselho Administrativo de Defesa Econômica. Ele quer investigar se houve tentativa de reverter uma punição antitruste.
7: Luciana Amaral afirma que o presidente da empresa enviou e-mails a clubes de futebol sugerindo proximidade com o CAD. O parlamentar ressalta que a apuração é indispensável para preservar a transparência e resguardar a imagem de imparcialidade do órgão regulador.
29: Daniel Agrobon, do PSD de Goiás, é autor de projeto que permite aos cidadãos bloquear preventivamente seu CPF contra a contratação de empréstimos ou abertura de contas. A proposta garante ao consumidor o direito de ativar e desativar o bloqueio, seja por modalidade, limite de valor ou período determinado.
7: Daniel Agrobon argumenta que a medida dá mais autonomia ao cidadão para se proteger das fraudes digitais. Ele acrescenta que caso os bancos descumpram a restrição imposta pelo titular do CPF e efetuem uma operação indevida, devem devolver em dobro o valor do prejuízo causado.
29: Política. Eli Borges, do Republicanos, do Tocantins, elogia a atuação da Frente Parlamentar Evangélica na Câmara. O deputado comenta que o grupo atuou em pautas relacionadas à liberdade religiosa, à educação e à defesa da família.
13: Nós retiramos em todos os momentos a doutrinação ideológica nas escolas. Nós conseguimos garantir, nos termos da lei, ampliar esta segurança para que a liberdade religiosa não fosse confrontada por alguma decisão judicial. Nós conseguimos evoluir nas questões orçamentárias do governo, que vinham com recursos, por exemplo, para uma criança mudar de sexo aos 8 anos de idade, e garantido isso pelo recurso do SUS.
7: Eli Borges cita ainda a ampliação da imunidade tributária para igrejas e a atuação da frente contra propostas relacionadas ao aborto e a mudanças nas regras sobre a autoridade dos pais na educação dos filhos. Ele acredita que essas ações fortaleceram os valores defendidos pela bancada evangélica.
29: Termina agora o jornal Câmara dos Deputados, produzido pela Rádio Câmara, com trabalhos técnicos de Wellington Teles e apresentação de Luciana Vieira e Val Monteiro. Boa noite.
7: A Voz do Brasil volta amanhã. Uma boa noite para você.
0: 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Boa noite.

0: começa agora o Conta Comigo, novo programa da TMC. Um programa feito pra você ouvir e se divertir.
1: E quando eu digo ouvir,
0: é que eu quero que você ouça junto comigo as histórias que mandaram pra gente. Sim, tem cada história. Ó, no programa de hoje, tem uma história aqui muito boa de alguém que quase morreu queimado no ônibus. Tem também a história do pessoal que foi numa balada, só que em outro país, na Bulgária. Tem também o nome de Kenga. E, rapaz, você vai descobrir que uma ouvinte, ela sofreu com o nome de Kenga. O que é nome de Kenga? Na sua cidade que você tá ouvindo, o que é Kenga? Na minha é outra coisa. Também tem a história do pessoal que encontrou a ex na balada e tem muito. Mas, ó, hoje o programa tá bem especial. A gente vai rir e se divertir demais aqui no Conta Comigo. Então, se você tem alguma história boa, manda pra mim. Ó, anota aí, pega o telefone aí. Você que tá dirigindo, motorista de Uber, um abraço. Pessoal, os motoboys, pizzaiolos. Pessoal, é o seguinte, anota aí meu telefone. É 011-97221-1001. Manda pra mim. Eu vou ouvir tua história. Manda pra mim. Manda pra cá, que eu vou trazer aqui no Conta Comigo. Como, por exemplo, a nossa primeira história de hoje, de alguém que foi pegar um ônibus e quase saiu queimado. Você vai entender mais e melhor agora no Conta Comigo.
2: Fala, galera do Conta Comigo. Vamos lá. Meu nome é Marcos.
0: Oi, Marcos.
2: Sou aqui do Rio de Janeiro, né?
0: Fala.
2: Contar mais uma história de violência que não é de hoje, que aconteceu
0: isso?
2: Comigo, mas graças a Deus no final foi feliz.
0: Ué?
2: Eu trabalhava ali na área da Duticafir, né?
0: Sim.
2: E o ônibus que eu pegava passava pela Avenida Brasil.
0: Tá.
2: Vamos lá, tô lá trabalhando, aquela coisa toda. Tava uma onda no Rio de Janeiro de incendiar os ônibus.
0: Putz, eu lembro.
2: E entrou um rapaz lá com um tampô, cara, botaram fogo no ônibus lá em Irajá.
0: Por quê?
2: Na Avenida Brasil, que era o meu caminho, né? Aí eu falei, putz, grilo, cara, vou ficar até mais tarde, vou no ônibus da empresa. Beleza. Esperei dar horário lá, acho que 6 horas lá. Peguei o ônibus. Só que eu esqueci que esse ônibus passava ali no complexo do Alemão. E o ônibus entrou ali pra pegar o passar no complexo do Alemão, né? E logo nós entramos, ficamos parados no primeiro sinal, veio aquela muvucada correndo em direção do nosso ônibus. Eu falei, caramba, vou morrer queimado aqui. E caramba, mas ao mesmo tempo parecia aquele filme de Indiana Jones, que a gente chegava, aquela coisa toda, via aquela muvucada desesperada, eu me abaixava, levantava, mandava o motorista dar ré, aquela coisa toda. E tinha um funcionário no nosso ônibus, que ele era morador do complexo. Ele pedia pro motorista, abre o motorista, eu vou descer e vou conversar com ele. De repente eu conheço alguém, aquela coisa que? Toda, o motorista não abria, eu já nem me lembro mais se abriu, acho que acabou abrindo, mas o que salvou mesmo foi a polícia que chegou lá, deu uns tiros pra cima, e eles se afastaram e o nosso ônibus conseguiu dessa ré, né? Porque ele não podia dar ré. Tinha carros atrás e ele ia acabar ficando preso ali e a gente ia ser pior. Foi um momento de pânico, claro. Não é nem medo, né? Medo é uma coisa. Uma situação dessa é pânico, que você, porra, que ninguém que passa por isso, amigo. Isso é mais um caso aí de violência que acontece no Brasil todo e aqui no Rio de Janeiro não é novidade. Mas graças a Deus estou aqui para contar essa história aí.
0: Valeu. Vai. Ô, Marcos, muito obrigado. Obrigado, amigos do 101,3. É a nossa frequência no Rio de Janeiro. Vocês são basicamente o Hércules. Na verdade, vocês desbancam o Hércules. Saca Hércules, filho de Zeus, que tem 12 trabalhos, que são muito difíceis? Qualquer carioca desbanca o Hércules. Ainda mais se for morador de Caxias, se for morador lá de Pinhais. Ah, meu Deus, se for morador de Niterói, então, isso aí é o verdadeiro Hércules. Muito obrigado pela sua audiência e principalmente pelas histórias que vocês mandam pra gente, como a do Marcos, que quase morreu queimadinho. Queimadinho dentro do ônibus. Coisa feia, né, cara? Como é que a gente consegue rir disso? É a realidade do nosso país. Mas é isso, né? Ou ri, ou morre queimado. Melhor rir, né? Obrigado, hein, Marcos? Tá vendo? Ele teve coragem e mandou em áudio pra gente aqui no nosso WhatsApp. Só que pode ser que você que está ouvindo a gente não tenha coragem. Falei, ah, eu não, Lucas, que vergonha. Mandar em áudio, não, minha voz não é boa. Tem problema, não. Manda por escrito. Manda por escrito que a gente lê a sua história aqui com voz. É, e não, não é minha voz. É uma voz profissional. Eu peço ajuda ao pessoal do FBI. Fofoqueiros do Brasil inteiro. Eles são um time contratado pela TMC para ficar aí pelo Brasil ouvindo história e trazendo aqui pra gente. Além, é claro, de dar voz à sua história. Então, se você tem vergonha, manda por escrito que eles podem ler a sua história e trazer. Como é o caso da nossa próxima história, que é internacional. É a história do Lorenzo, que foi pela primeira vez para a Europa e decidiu pegar uma baladinha na Bulgária. Olha que coisa, eu não vou embalada em São Paulo. Você acha que eu vou pra Bulgária pra embalada? O Lorenzo foi. E isso virou história, que a gente vai ouvir agora no Conta Comigo.
3: Eu tava viajando pela Bulgária e resolvi sair pra uma balada. No meio da noite eu conheci uma menina búlgara. A conversa foi super boa, a gente riu bastante. Aí na minha cabeça tava tudo dando certo. Até que ela fez o convite. Ela falou, vamos lá pra casa? Em búlgaro, né? Claro. Eu aceitei. Porque nessas horas o cérebro só costuma aparecer depois. Aí entramos no carro, começamos a andar. Começo, tudo normal. Só que aos poucos a cidade foi lá, ficando para trás. As luzes sumiram, as ruas ficaram vazias. Eu comecei a pensar, caramba, eu acho que eu tomei uma decisão muito...

primeira coisa que eu quero te perguntar é, Marcos, quer dizer, Marcos não, Lorenzo. Ô, Lorenzo, como é que você aprendeu búlgaro? De verdade, e quem é que, sã consciência, fala: olha, eu tô aqui sem fazer nada, com dinheiro sobrando, eu vou pra Bulgária. Olha aí que coisa linda. Você tem Paris, você tem o quê? Você tem Alemanha, Inglaterra, Espanha, Portugal. Mas não, quer ir pra Bulgária. Coisa boa essa, hein? Segunda coisa que eu quero te saber: você não teve medo de morrer na Bulgária? Que o problema não é morrer, o problema não é, o problema é morrer na Bulgária. Olha o trabalho que você ia dar pra tua família, tá? Se você entra num negócio errado aí de tráfico de órgãos, se você aceita carona de qualquer pessoa, acha que uma bulgara tá dando mole pra você, e aí você vai virar filetinho, vai sobrar nenhum órgão, você ia morrer, o trabalho que a tua família é achar teu corpo, mandar pra cá. Não faça essa bobagem não, tá? Próxima vez, vai pra Castelo das Pedras, no Rio de Janeiro, é mais seguro, tá bom? Ó, daqui a pouquinho nós iremos ter uma participação especial. Tá achando o quê? Conta comigo, num programa de categoria? Um convidado famoso veio aqui no nosso estúdio pra gravar uma história. É a história de milhões. Quem vai contar hoje no nosso quadro é ele, Marcelo Falcão, que durante anos foi vocalista do grupo Rapa e veio aqui hoje. Ele que tá com carreira solo, fazendo show pelo Brasil inteiro, lançando música. Inclusive, se eu não me engano, há um tempo atrás ele lançou a música com Chorão, do Charlie Brown Jr. Será que é sobre isso que ele vai contar aqui, no nosso quadro História de Milhões? Fiquei agora curioso, vou até dar uma olhadinha aqui. É sobre o Chorão? Não, não é, não é, não é. Não é sobre o Chorão, mas é melhor. É, rapaz, daqui a pouquinho Marcelo Falcão vai contar uma história de quando ele ficou preso por criminosos. Daqui a pouquinho, na história de milhões. Hoje o programa tá bem carioca, né? Tem mais histórias também pra você, ó. Tem história de nome de Kenga. Essa aqui é maravilhosa. Não sai daí. Faz o seguinte: eu vou pra um rápido intervalo e na volta eu vou te contar a história do nome de Kenga. O que, que é Kenga? Na minha cidade é outra coisa. Fica aí comigo que daqui a pouquinho tem mais histórias pra você aqui no Conta Comigo.

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0: Tá com um programa que é pra ouvir e se divertir? É o Conta Comigo, programa de histórias aqui da TMC. Tem coisa melhor que ouvir história? Gente, o bom é que história pode ser tudo. Pode ser fofoca, pode ser informação, pode ser inclusive um alerta, como foi a história do Marcos, do Rio de Janeiro, que ele mandou em áudio aqui pra gente, contando a vez quando ele quase pegou um ônibus e quase foi ateado fogo. Era uma coisa besta, boba e búlgara lá que tinha no Rio de Janeiro, que ficavam tacando fogo nos ônibus. Coisa que já passou, graças a Deus, né? Mas uma vez o Marcos quase pegou fogo no ônibus. Que bom que deu tudo certo. Falando em coisas búlgaras, teve a história do nosso amigo Lorenzo, que foi pra uma baladinha na Bulgária. É playboy demais, hein, Lorenzo? Baladinha na Bulgária. Nossa! Ele vai na balada em Bulgária. Nossa! Quase morreu. Que bom que ficou vivo. Tem muito mais também aqui no nosso programa, mais histórias, e eu prometi. Antes do break, eu disse que ia te mostrar a história do nome de Kenga. Mas calma que eu só preciso te avisar uma coisa. No nosso programa, todo dia tem uma participação especial. E hoje vai ser o Marcelo Falcão contando uma história de quando ele ficou preso por criminosos, no quadro Histórias de Milhões. Daqui a pouquinho, na História de Milhões, você vai ouvir essa do Marcelo Falcão, ele que foi cantor do O Rapa e que agora tá fazendo o maior sucesso também como carreira solo. Daqui a pouquinho, Marcelo Falcão. Mas antes, vou cumprir minha palavra. Vamos ouvir a história da Ariela. A Ariela, ela disse que sofreu com o nome de Kenga. Vamos entender isso? Essa história da Ariela? Solta aí, vai, Jorginho.
1: Meu nome é Ariela. E sim, eu descobri que meu nome foi inspirado em um filme adulto.
0: Como é que é?
1: Eu cresci achando que tinha um nome diferente, exótico, forte. Minha mãe sempre falava que era porque ela amava muito o nome. Até que um dia eu resolvi perguntar direito. Meu pai tinha visto um filme chamado Ariela 11. Ele achou bonito o nome da atriz. Decidiu eternizar isso na certidão da própria filha. Não foi homenagem à bisavó, não foi significado bíblico, foi categoria adulto. E eu imagino o cartório. Qual é o nome da criança? Ariela. Alguma inspiração? Sim, mas prefiro não comentar. Bom, o pior é pensar que um dia meus filhos podem perguntar de onde veio o nome da mãe. E eu vou ter que decidir se conto a verdade ou invento uma lenda medieval. Hoje eu faço questão de falar. Porque se eu tive que descobrir pesquisando o meu próprio nome na internet, o Brasil também pode saber.
0: É verdade, boa questão. E é exatamente o que eu estou fazendo agora, Ariela. Eu estou procurando o seu nome. Ariela, atriz, filme adulto. Que sensacional, cara. Olha, tem aqui! Meu Deus do céu, eu achei. Ó, mas só vou poder mostrar pra você que vê pelo YouTube. A gente tá ao vivo agora no nosso canal do YouTube, TMC News BR. E eu vou mostrar a foto da Ariela. Olha, Ariela! Que é isso, Brasil? Ariela. Ariela é bonita, hein? Ariela, se você for tão bonita quanto a inspiração do seu nome, manda aí uma mensagem que a gente, né? Se você tiver solteira também, a gente arranja aí um namoradinho pra você, namoradinha, o que você quiser, tá certo? Obrigado por ter mandado a sua história, Ariela. É isso, ó. Nunca tenha vergonha do seu nome, tá? Porque ele pode ter inspirações profundas até demais. Agora, pra você que manda a história pra gente e que manda até no nosso comentário do YouTube, eu tô dando uma olhada aqui. Muito obrigado pela sua participação. Você pode pensar que a sua história é pequenininha. Ah, não é nada demais, Lucas. Que vergonha. Pra que eu vou mandar uma história tão curtinha? Manda. Manda, que a gente adora histórias pequenininhas. Porque são as histórias pequenininhas que geram muitas risadas. É hora de histórias curtas. Presta atenção no que me mandaram aqui. Oi, Lucas, tudo bem? Uma vez eu mandei beijo por uma criança no mercado. Ela se virou e contou pra mãe que uma estranha estava paquerando ela. Tá vendo? Foi ser carinhosa, saiu como uma criminosa sexual. Próxima historinha. Lucas, uma vez eu fui jogar o lixo fora. Eu tava tão desligada que eu voltei pra casa ainda segurando o saco. Passa no psiquiatra, o nome disso é TDAH, tá bom? Só por alto assim, vai que você ainda não descobriu, né? Próxima historinha. Lucas, uma vez eu coloquei açúcar no arroz achando que era sal e só percebi na primeira garfada. Parabéns, você criou o arroz doce. Eu sempre achei que arroz doce fosse assim, não é assim que é feito. Inclusive, como é que é feito arroz doce na tua cidade? Vai que você tem alguma história de arroz doce? Sua avó que fazia, sua mãe, seu pai, seu avô? Manda pra mim aqui no YouTube. Você que tá assistindo a gente pelo YouTube, manda, quem sabe não entra no próximo Histórias Curtas. Ó, mais uma historinha. Lucas, uma vez eu fiquei esperando o micro-ondas terminar até perceber que não tinha apertado o botão de ligar. Hoje realmente é o dia do pessoal de TDAH, hein, pessoal? Vocês estão... Quem for psiquiatra, já manda seu contato aqui no YouTube, hein? Tá cheio de paciente. Essas foram as histórias curtas. Muito bom. Ó, manda pra gente, tá? Você que tem alguma historinha pequenininha, você fala, ai, não, não vou mandar. Minha historinha não vale nada. Vale muito. Não tenha vergonha, não. Vamos pra próxima história que tem hoje? Essa próxima história aqui é bem boa. Ó... Você alguma vez já mentiu pros seus pais? Fala a verdade. Eu já menti. Já menti. Você também deve ter mentido. Quem nunca, né? Agora, e se você mentir pra uma namoradinha do seu pai? É, seu pai e sua mãe são separados, seu pai tem uma namoradinha. E aí, você mentiria pra ela? Teria coragem? O Luiz teve. E isso rendeu uma história. Vamos ouvir agora aqui no Conta Comigo.
2: Oi, pessoal, meu nome é Luiz e eu aprendi sobre relacionamentos do pior jeito possível.
0: Como assim?
2: Observando meu pai. É. Meus pais se separaram, tá. E meu pai começou a namorar uma mulher muito brava. Extremamente. Daquelas que discutem, sabe, até com o porteiro automático. Eles terminaram, mas continuaram se encontrando escondido. Meu pai dizia que não era nada demais e eu já sabia que aquilo ia dar merda. Um dia ele me chama pra passar o fim de semana com ele e no caminho o telefone toca. Era a ex dele perguntando se ele estava comigo.
0: Que isso?
2: Eu na hora menti. Chegando na rua, ela estava no meio da rua esperando. Meu pai não viu. No banco do passageiro estava a nova namorada do meu pai.
0: Não.
2: E a antiga namorada dele viu. Eu no banco de trás assistindo, aquilo ali parecia um episódio especial de novela mexicana. A ex chutou o carro, meu pai arrancou com o carro. Eu pensando, eu só queria passar o fim de semana tranquilo. Depois disso, a ex dele ainda me ligou me xingando de tudo que é nome. Me chamando de vagabundo igual ao meu pai. Você tem noção que eu levei a culpa por um roteiro que eu não escrevi?
0: Vou te falar uma coisa. Você, Luiz, que mentiu pra ex-namorada do seu pai. Eu posso até... estar em maus lençóis por dizer o que eu vou dizer. Então, é o seguinte. Parabéns. Mandou bem. Vou até pedir... Rodrigo, apaga as luzes, por favor. Que isso aqui eu vou falar pro pessoal. Você que tá ouvindo agora. Vai que isso aqui gera corte. Nossa, gera corte. Eu tô ferrado. Apaga a luz pra mim, por favor, que eu vou falar no escurinho. Seguinte. Era ex do seu pai, né? Então é o seguinte. Você mandou bem. Tem um ensinamento maravilhoso, que é morra negando. Diz pra mim, Jorginho Maravilha. Você que opera o áudio aqui do nosso programa. Não é... Tem que morrer negando. Morra negando, é isso. Nunca, nunca confirme. Seu pai tá aí com uma namorada? Não, não tá não. Mas eu vi ele com uma namorada. Não tá não, não, não tá não. Tem namorada nenhuma não. Morra negando, tá? Nunca perca, nunca deixe disso. Falando em negar, que negação seria se eu não ligasse pra um grande amigo nosso? Já virou grande amigo, né? Aqui no Conta Comigo, nós temos alguns amigos. Eu já liguei pra Rita, eu já liguei também pro Peixinho, eu já liguei pra minha mãe, já liguei pra minha esposa e já liguei, é claro, pro nosso amigo que ouve a gente enquanto trabalha. Eu vou ligar de novo pra ele pra ver se ele tá por dentro e, é claro, pra saber se ele tem alguma história. Eu tô falando do Pepe. Você vai saber. Se você tá ouvindo a gente aqui desde o início, você vai saber de que eu tô falando. Calma aí, pegando o telefone dele aqui. Foi, pera, e pronto. Aham, achei. Pepe, vamos ligar pra ele. Pepe, o pizzaiolo.
3: Opa!
0: Boa noite, Pepe. Você tá bem?
3: Boa noite, Lucas Salles. Tô ótimo, e com você?
0: Eu tô bem, eu estava com saudade, Pepe. A gente sempre tá aqui, você sempre tá ouvindo a gente?
3: Opa, sempre.
0: E aí, tá trabalhando hoje ou tá de folga?
3: Pô, eu tô trabalhando hoje, você nem sabe aqui. Eu tô bem, mas eu tô mais ou menos, porque hoje eu já passei um...
0: Peraí, calma aí. Quem tá ouvindo a gente agora, talvez não saiba quem seja você. Vai que a pessoa tá ouvindo Conta Comigo pela primeira vez. Eu tô no telefone com o Pepe. O Pepe é um cara muito legal, cheio de histórias, e ele trabalha como o pizzaiolo numa pizzaria. E aí a gente acabou ligando pra ele uma vez, ele contou que ouve a gente adorou e criamos essa amizade linda. Então, você que já trouxe história de quando roubou um salame numa balada que tava doendo, mas foi lá devolver, tava muito louco de bebida, contou a história de quando foi lavar roupa, tava suja e tava lavando roupa suja com pano sujo, pegou uma doença, até contou a história de quando foi ter relações com uma muda. Eu adorei essas histórias. Então, a gente até preparou uma vinheta. Então, senhoras e senhores, vamos falar mais uma vez com Pepe, o pizzaiolo. Vai lá, Pepe, como é que você tá? Conta aí a sua história de hoje.
3: Obrigado, hein, pela apresentação. Eu tô me sentindo até um artista, um cara importante. Agora
0: você
3: é. Opa, maravilha. Então eu vou te contar uma história. Eu não vou falar que ela é boa, aconteceu hoje comigo. Eu tô até melhorando. É bom que eu já tô no programa pra eu já desestressar.
0: Que
3: eu
0: bom. Aconteceu hoje?
3: Hoje, é recente. Tá aqui, na flor da pele aqui, ó. Foi tá. No transporte, indo pro trabalho. Eu pego aquela piruinha lotada. Acho que mais alguém vai se identificar aí comigo aí, que escuta o programa aí. Às vezes a gente tá no busão, na piruinha, no trem, lotado. E eu tava lá na piruinha, só que pra parar no metrô, eu continuo depois do metrô Butantã. Tá. Só que quando a piruinha chega no metrô Butantã, ela tá lotada, não cabe mais ninguém. Mas o pessoal do metrô Butantã quer entrar.
0: Claro. Isso é muito comum, né, Pepe? Desculpa te interromper, mas isso é muito comum. Pessoal que tá no Rio de Janeiro também pega trem, metrô. Pessoal em Minas Gerais pega muito trem. Tá lotado, dependendo do horário que a pessoa sai do trabalho, o horário de pico, tá lotado. Não tem como você entrar no trem, é assim no Brasil inteiro.
3: Exatamente. Mas no... como que eu vou falar? No trem ainda, no metrô, ainda dá aquele alarmezinho, aí o pessoal já se liga. Opa, vai fechar, senão vão guilhotinar meu braço aqui dentro. Na piruinha, meu amigo, isso é diferente, sabe por quê?
0: Por quê?
3: Eu tô ali 10 minutos naquela piruinha com alguém com o braço pra dentro e ele não consegue entrar e ele fica com o braço pra dentro tentando manter o motorista ali pra ele não sair. Aí o motorista não pode sair. Aí, meu amigo, o motorista não tem coragem de decepar, de guilhotinar o braço do cidadão, dos cidadãos, porque são um monte. E aí o pessoal no ônibus começa a ficar irritado. Eu tô lá, tô quietinho na minha, né? Tendo paciência, quase meditando, Lucas. Eu tava quase meditando e eu escuto a mulher do meu lado falando: motorista, eu quero trabalhar.
0: Hã? Que é?
3: Aí
0: a mulher do seu lado disse: motorista, eu quero trabalhar?
3: Isso, desse jeitinho, bem simpático. Motorista, eu quero trabalhar. Aí eu tô lá na minha, passa mais uns 5 segundos, a mulher: ô motorista, eu quero trabalhar. Aí eu tô mantendo a calma, aí daqui a pouco eu olho de novo, ela: motorista, eu quero trabalhar. Isso já, a gente já 20 minutos ali parado naquele ônibus. Aí eu falei: não vou aguentar mais essa mulher. Aí eu olho pro lado, ela já tá soltando: motorista. Aí o motorista levantou no meio do ônibus. O motorista levantou e falou assim: isso só tá acontecendo por causa dos políticos que deixando o nosso ônibus sucateado. É muito pouco ônibus. Você vê o que tá acontecendo lá hoje em dia com esses políticos, e a gente tá aqui se matando, se sufocando. Então a gente não tem que se odiar, a gente tem que cuidar, se preocupar com os políticos. Todo mundo ali olhou um pra cara do outro, Lucas.
0: É.
3: Todo mundo se olhou, concordou, e a mulher falou: motorista, eu quero.
0: Esse foi o Pepe, o pizzaiolo. A mulher só queria trabalhar. Agora,
3: a dúvida
0: que fica é: Pepe, ela conseguiu trabalhar?
3: Olha, se conseguiu, chegou atrasada.
0: Pepe, muito obrigado pela sua participação. Você é um rapaz de ouro. Obrigado de verdade, tá?
3: Até mais, hein? Conta comigo.
0: Conta comigo, Pepe. Ô, tá saindo muita pizza aí hoje ou tá de boa?
3: Hoje vai começar a aquecer, porque é comecinho de semana, né? Mas lá por umas 8h30, 9 horas já vai sair. Qualquer dia eu mando uma boa aí pra vocês. Qual sabor que vocês gostam?
0: Olha, a gente aqui, nesse horário, a gente nem pode comer, porque, pô, já deu 10 horas da noite. Se eu comer, eu já engordo o dobro, né? Mas se você trouxer, mandar, eu boto aqui na geladeirinha e aí eu como de manhã, no dia seguinte, aí eu posso comer qualquer sabor. Eu não tenho essas frescuras não, Pepe. O que você mandar, eu como.
3: Eu gosto assim. Obrigado, então.
0: Obrigado a você, meu querido. Tamo junto, um fortíssimo abraço. Um beijo pra você, Pepe. Que menino. Esse menino é muito de ouro, ele é muito engraçado. Ô, Pepe, um dia, por favor, vem ao vivo aqui no programa. Vem entregar uma pizzazinha, por favor, quero muito. Gostou? Motorista, eu quero é trabalhar. Vamos lá. Já que eu quero trabalhar, eu vou trazer mais histórias pra você. Ó, eu tava falando do nosso amigo, o Luiz. Não, foi o Luiz, não. Foi o Lorenzo que foi pra Bulgária e foi numa baladinha. Ai, ele foi numa balada. Agora tem outro ouvinte que também foi pra Europa e que foi fazer uma viagem pra Holanda. É, suspeita, não? É a história da Juliana que a gente vai ouvir agora nessa viagem pra Holanda. Sei, vai, solta aí.
4: Vou contar a história de um perrengue de viagem que eu passei quando era mais nova.
0: Tá.
4: Era minha primeira viagem sozinha pra Europa.
0: Legal.
4: Eu tava animada, mas com medo de ter que resolver tudo sozinha em outro continente. Por isso decidi não inventar moda. Contratei uma agência de viagens, melhor, pacote completo, tudo boa, organizado.
0: Boa.
4: O roteiro era Londres, Paris e, para fechar, Amsterdã. Recebi os documentos, conferi as datas, imprimi comprovantes e deixei tudo numa pastinha. Na minha cabeça, não tinha como dar errado. E no começo, realmente não deu. Londres foi ótima, Paris também. Hostel certo, translado no horário, passeios acontecendo normalmente.
0: Tá.
4: A viagem estava indo tão bem que eu comecei a achar que viajar sozinha não era tão difícil assim. Até que, antes da última parte, uma amiga foi olhar o endereço do hotel na Holanda e perguntou: "Você sabe que esse hotel não fica em Amsterdã, né?"
0: Ui.
4: Eu achei que ela estava confundindo. Mas ela mostrou no mapa. O hotel ficava em Lisse. Eu nunca tinha ouvido falar em Lisse. Fui conferir os documentos e era verdade. Não era um bairro afastado. Não era região metropolitana. Era outra cidade. Tentei falar com a agência, mas eu tava sem chip internacional e dependia de Wi-Fi. Mandei e-mail, mensagem, tentei ligar pela internet. Expliquei que o hotel da etapa de Amsterdã estava em outra cidade. E nada. Ninguém respondia. No fim, não teve solução. Não fui pra Amsterdã. Fui pra Lisse. Depois de descobrir que Lisse é conhecida por ficar perto de um parque famoso pelas plantações de flores, principalmente tulipas, tentei ver pelo lado positivo. Pensei: tudo bem, pelo menos vou conhecer um parque cheio de flores. Só que tinha um detalhe: o parque só abre na primavera. E eu viajei no fim de agosto. Ou seja, não tinha parque aberto. Não tinha campo florido. Não tinha tulipa. Não tinha nada da principal atração do lugar. Lisse era bonitinha, organizada e tranquila. Tranquila até demais. Ruas vazias, lojas fechadas, pouca gente circulando. Parecia uma cidade cenográfica esperando a temporada começar.
0: Ai, eu estou com dó. Tô com dó dela. Tô com muita dó. Foi fechar uma viagem pra Amsterdã. Sei, Amsterdã. Ah, ela quer enganar a gente. Eu tô ligado. Ela quer ir pra Amsterdã pra comer o bolinho. Ah, tá pensando o quê? É aí, mas Jesus escreve certo por linhas tortas. Não foi pra Amsterdã. Foi pra Lisse, L-I-S-S-E. É uma outra cidade que também fica na Holanda e ficou lá a ver navios. Esse é o Conta Comigo, novo programa da TMC, o programa feito pra você ouvir e se divertir. Aqui a gente recebe histórias de tudo, como essa da nossa amiga que foi aproveitar Amsterdã e não deu certo. Se ferrou. Tá bom, Juliana? Obrigado pela sua participação, eu adorei. Agora, pra você que tem uma história parecida como essa, mas você acha que não vai render porque é uma história pequenininha? Manda pra gente. Manda, porque histórias pequenininhas geram muitas risadas. É hora de mais histórias curtas. Presta atenção no que me mandaram. Oi, Lucas, tudo bem com você? Uma vez eu fui apresentar um colega novo e esqueci o nome dele. No meio da frase, terminei dizendo: esse é ele. Uma coisa boa. Fácil, né? Aí é fácil você ter um amigo desse. É só falar: esse é o meu amigo. Esse é esse. Obrigado. Lucas, uma vez eu fui soprar um cisco da tela do computador durante uma reunião. O microfone do computador estava aberto e todos ouviram o vendaval. Eita ferro, hein? Coisa boa, sujeira. Não sei se saiu, mas a tua reputação sim ficou manchada. Próxima historinha. Uma vez, Lucas, eu reclamei que a impressora estava soltando folhas em branco. Eu tinha colocado o documento virado para o lado errado. O pessoal tá querendo ser mandado embora, né, com essas historinhas. Ó, pessoal, lembre-se que as histórias curtas, elas têm que prescrever, tá? Espera prescrever, que é já ter dado tempo pra depois contar. Senão o chefe tá ouvindo, vai dar problema pra você. Próxima historinha. Uma vez, Lucas, eu entreguei o meu currículo e a moça perguntou se eu queria falar com o gerente. Eu fiquei nervoso, disse que não e fui embora. Parabéns, você acabou de inventar o contrato culposo. É quando a pessoa não tem a intenção de ser contratada. Ó, a gente vai para um rápido intervalo e daqui a pouquinho tem a história de milhões com Marcelo Falcão do Rapa, que conta quando ele evitou um assalto dos equipamentos da banda. Daqui a pouquinho você vai ouvir essa história. Não sai daí, que já já tem mais histórias para você aqui no Conta Comigo.

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0: noite, amigos. Estamos de volta com Conta Comigo, o programa que traz histórias pra você ouvir e se divertir. E, ó, no programa de hoje já tivemos ótimas histórias. Como, por exemplo, a do Marcos, que é do Rio de Janeiro, que quase pegou um ônibus e também pegou fogo junto com esse ônibus. Tem também a história do Lorenzo, que achou que tava arrebentando lá na Bulgária, que tinha chamado uma menininha pra ir na balada, mas quase perdeu os órgãos. Tem também a Ariela, que tem nome de Kenga e descobriu isso da pior forma. E a do Luiz, que mentiu pra sua ex. Quer dizer, mentiu pra ex do pai dele, que é pior. Pior do que mentir pra própria ex é mentir pra ex do pai. E também tem a história da Juliana, que achou que fosse se divertir na Holanda, comer uns bolinhos e acabou indo pra Lice. Nada a ver com nada. Ficou ferradíssima. Você tem alguma história boa? Manda pra gente. 011 97221 1001. Manda pra gente. Ó, o Marcos teve coragem e contou a história do dia que ele quase pegou fogo dentro de um ônibus. Agora, a Juliana, essa que foi pra Alemanha, pra Amsterdã, mas acabou se dando mal, ela não teve coragem, não. Ela mandou por escrito e a gente chamou o pessoal do FBI, Fofoqueiros do Brasil inteiro. Eles contaram a história da Juliana aqui pra gente. Então, se você tiver vergonha, não quiser mandar em áudio, pode mandar por escrito. Eu, inclusive, recebo algumas cartinhas. Tem até uma cartinha aqui que mandaram pra gente, uma história boa de um rapaz que foi buscar um cachorro, acabou pegando um cachorro errado. Ele mandou por escrito uma carta mesmo, um testemunhal. Falei, ah não, essa aí é bom pra gente ler ao vivo, né? Então, se você tem alguma história, manda pra gente, me faça companhia. Eu espero estar te fazendo companhia. Você que é motorista de Uber, passageiro de Uber, olha, uma boa noite pra você. Muito obrigado pela sua audiência. Eu espero que você esteja gostando. Pessoal motoboy, tamo junto. Brigadaço pela audiência. E também, é claro, para os pizzaiolos que ficam com o radinho ligado aqui na TMC enquanto assam a pizza. Muito obrigado, de verdade. Esse é o tipo de trabalho que não para, né? 7x7. Toda hora tem trabalho. Ó, bom, graças a Deus, né? Afinal de contas, já pensou? Você, sei lá, vai se divertir depois de trabalhar tanto, encontra a sua ex na balada. Rapaz, que dor, que dor. Bom, mas foi isso que aconteceu com o Lucas. Ele encontrou a ex, não dele, encontrou a ex do amigo, de um dos melhores amigos dele. E foi lá tirar satisfação. Que isso? O amigo dele, um dos melhores, estava sofrendo e a ex estava lá de boa, na balada? Não, ele foi tirar satisfação? A gente vai ouvir essa história agora aqui, no Conta Comigo.
1: Um amigo meu namorava uma menina já fazia anos. Relacionamento sério mesmo. Até que um dia ele liga pra gente chorando. Mas chorando muito mesmo.
0: Coitadinho.
1: Falando que acabou, que não dava mais. A gente ficou até sem reação, pra falar a verdade. Nos dias seguintes, o cara ficou mal. Sumido. Pra baixo.
0: Coitado.
1: A gente já tava do lado dele sem nem pensar. Passou mais ou menos um mês. Eu e uns amigos resolvemos sair. Chamamos ele e ele falou que não tava bem ainda e queria ficar mais em casa. A gente foi mesmo assim. Chegando lá, quem a gente encontra? Sim, ela. A ex. Ficou aquele clima estranho, mas cada um seguiu o seu. Só que depois de um tempo, todo mundo já meio bêbado, um dos nossos resolveu falar com ela e chegou e mandou. Pô, tu tá aqui e o cara mal em casa. Tu é uma vacilona mesmo. Cara, na hora já ficou um silêncio estranho. Ela olhou pra gente e falou bem tranquila. Eu sou vacilona? E completou. Ele que jogou tudo fora. Ele me traiu com a minha melhor amiga. Na hora travou todo mundo, cara. Porque isso aí o animal não nos contou. Ele não nos falou isso. A gente tava defendendo ele sem saber de nada. E ela só tava ali, mano, vivendo a vida dela, seguindo em frente. Depois disso, ninguém sabia onde enfiar a cara. E é aquele velho ditado, né? A gente aprende na vida, vivenciando. Briga de marido e mulher, não
0: ninguém
1: se mete a colher.
0: Mete a colher. Isso mesmo, amigo. Vou te falar uma coisa, nunca defenda ninguém, tá bom? Não vá ser o defensor dos injustos. Não. Quer dizer, não defenda os injustos, defenda aqueles que foram sofrer alguma injustiça, né? Não se mete nessa. Até porque, amigo, em história de relacionamento, sempre tem alguma coisa a mais que não te contar. Aí você vai lá, compra a briga do teu melhor amigo. Ah, a ex dele tá aqui, toda felizinha na balada, vamos lá acabar com a noite dela, mandar a real pra ela, é isso que ela merece ouvir. E aí toma uma bela de uma invertida pra deixar de ser trouxa, pra deixar de comprar briga, não compra briga, tá bom? Até porque, amigo, depois se eles voltam, quem sai como otário é você que comprou briga, tá certo? Eu mesmo, eu aprendi isso da melhor maneira, eu não me meto em mais nada. Eu causo briga, que é muito melhor. Muito melhor. Seja o causador de briga, vai querer resolver? Não, causa briga, é muito melhor e sempre vão te desculpar. Este é o Conta Comigo, o novo programa da TMC, onde nós ouvimos histórias, histórias pra gente ouvir e se divertir. Tem alguma boa? Manda pra gente. Faça que nem esse nosso amigo que mandou essa história agora, de que tomou uma invertida da ex do melhor amigo dele, ou também faça como a Marina, que teve coragem e mandou aqui pra gente o dia que ela foi fazer uma entrevista de emprego. Parabéns, Marina. Muito legal. Mas ela foi no lugar errado. Pois é. Pra que contar? Deixa que a Marina te conta. Solta aí o áudio da Marina, Jorginho.
2: Eu vou contar a história do dia que eu fiz uma entrevista de emprego pra uma empresa que nem tava contratando. Eu tinha uma entrevista marcada num prédio comercial e cheguei bem adiantada. A recepcionista falou, 12º andar.
0: Tá.
2: Subi, encontrei uma empresa com a porta aberta e avisei que eu tava ali pra entrevista.
0: Boa.
2: Uma mulher me levou pra uma sala, pediu meu currículo e começou a fazer umas perguntas. Falamos sobre a minha experiência, meus objetivos e até pretensão salarial.
0: Eu jura?
2: Eu achei estranho ela não saber muito sobre a vaga, mas eu pensei que fosse do RH.
0: Que isso?
2: Depois de uns 20 minutos, o telefone dela tocou. Ela atendeu, olhou pra mim e perguntou. Você veio falar com qual empresa? Eu falei o nome. Ela respondeu. Essa empresa fica no 13º andar. Eu tinha entrado no lugar errado. E o pior é que eles não estavam contratando. A mulher só achou que algum chefe tinha marcado uma entrevista sem avisar. Eu subi pro andar certo, já atrasada, e precisei explicar por que eu tinha passado 20 minutos tentando ser contratada pela concorrência.
0: Ela foi fazer entrevista na concorrência sem saber. Pelo amor de Deus. Meu anjinho, fala com você, Marina. Às vezes, era Deus te abrindo a porta certa, entendeu? Só que agora falta a gente saber. E aí, deu certo? A entrevista rolou? Você foi pra concorrente? Ou você manteve lá na sua proposta original? Conta pra gente com detalhes, por favor, Marina. Fofoca mal contada, contada pela metade, mata fofoqueiro, tá bom? Então pra eu não morrer, você me conta da próxima vez, que agora fico eu aqui. São quase 11 horas da noite, eu vou pra casa pegar o metrô pensando assim, mas vem cá, ela foi contratada ou não? Agora eu fico aqui sabendo. Bom, mas pra matar essa minha vontade de histórias, eu vou naquelas histórias pequenininhas, mas que geram muitas risadas. É hora de mais histórias curtas. Olha essa aqui. Lucas, uma vez eu estava falando mal de uma música no carro quando o motorista disse, essa música é minha. Achei que era brincadeira. Não era. Toma-lhe, pra deixar de ser otário. Tá bom? Você acha que motorista de Uber é só motorista de Uber? Claro que não. Pessoal que tá ouvindo a gente, que é motorista, tem várias funções. Tem muito amigo meu que é engenheiro, que trabalha com comunicação, trabalha com tudo e faz Uber. Entendeu? Às vezes o cara é artista, cantor ou até mesmo compositor e tá dirigindo Uber. Tá fácil pra ninguém, amigo. Tem que ter mais de um emprego aí, entendeu? Pô, irado. Agora me diz, qual o nome da música? Na historinha curta tem que botar o nome da música aqui pra gente saber. Até pra falar se é boa ou ruim mesmo, né? Vai que você tá certo. Próxima historinha. Lucas, uma vez eu fui assoprar a vela do bolo e espirrei bem na hora. Ninguém teve coragem de comer depois. Qual era o seu desejo? Era de comer o bolo sozinho? Pronto, desejo realizado. Nossa, inclusive, parando pra pensar, é muito nojento, né? Você assopra em cima do bolo, todo mundo ali comendo um pouquinho do seu germe. Ei, que nojento. Próxima historinha. Uma vez eu comprei um caderno pra organizar todas as minhas tarefas. Sério, Lucas, foi surreal. A primeira tarefa anotada foi não perder esse caderno. Perdi no mesmo dia, tá vendo? Eu falei, hoje é o dia do pessoal com TDAH, que é o transtorno de déficit de atenção e hiperatividade. Pessoal, você que é psiquiatra, você tá aqui com... seu target tá aqui, hein? Vem com sobre... anuncia aqui no Conta Comigo, vai dar certo. Quase falei o nome do outro programa. Próxima historinha. Uma vez eu passei uma reunião inteira concordando com a cabeça e fazendo cara de interessado. Só que, Lucas, no final, eu percebi que a minha câmera estava desligada. É isso, quis ser proativa, tomou-lhe. Quer dizer, você foi boa, você foi malandra, mas mais malandra ainda foi quem fez a reunião e não colocou sua câmera ligada. Bom, a próxima vez você já sabe. Essas foram as histórias curtas. Ó, e daqui a pouquinho tem a história de milhões com Marcelo Falcão, o cantor, vocalista da banda O Rapa. Ele veio aqui no nosso estúdio gravar uma história pra contar pra vocês. É uma história surreal de um dia lá no Rio de Janeiro, sempre o Rio de Janeiro, né? Que ele ficou preso no engarrafamento quando ele percebeu que eram assaltantes que estavam ali fazendo uma espécie de rapa ali naquele trânsito. Mas aí ele teve que se preocupar com uma coisa muito mais cara, que era que eram os instrumentos da banda. Daqui a pouquinho, no História de Milhões, você vai ouvir essa. Agora, eu tô aqui falando de história. E tem uma pessoa, um influencer na internet, que o trabalho dele é tipo o nosso aqui. Ele conta histórias, tá vendo? Ele faz a mesma coisa que eu, Lucas, faço. Ele vai lá, pega histórias e conta. Só que ele conta em primeira pessoa. Às vezes a história não é dele, então ele conta como se fosse. E ele é um digital influencer bem famoso. Eu vou ligar pra ele agora pra saber se ele tem alguma história pra contar aqui pra gente com exclusividade. Vamos ligar pro Luiz Antunes. Boa noite, tudo bem, Luiz?
3: Boa noite, Lucas, como é que você tá? Tudo jóia?
0: Eu tô bem, graças a Deus. Como tão a vida, os trabalhos, como é que tá tudo?
3: Ah, tá indo, né? Peguei uma dengue brava esses dias aí, mas agora já tô voltando ao normal, já tô com saúde de novo.
0: Que bom, já é uma história pra você contar pros seus seguidores.
3: É uma história boa, viu? Que o perrengue que eu passei com essa dengue aí foi loucura, tá? Muita coisa pra fazer.
0: Você ficou de cama?
3: Fiquei de cama, tomei uns remédios na veia, mas no final deu certo, né? Hidratei bastante. O segredo é esse, hidrata. Se alguém tá com dengue, hidrata.
0: Tome água, bastante água, mas não água parada, água em movimento. Ô, Luiz.
3: Água parada já basta a dengue, né?
0: Você é um digital influencer, você é criador de conteúdo e você conta histórias nas redes sociais. Você tem muitos seguidores. E agora eu vou te fazer a pergunta pra essa que eu te liguei. Você tem alguma história pra contar pra gente aqui com exclusividade no Conta Comigo?
3: Claro, vou contar uma história minha aqui. Hoje eu me arrependo profundamente. Aquela história que eu olho pro passado e falo: mentira que eu fiz isso. Nossa, eu fico até louco de lembrar, cara.
0: O que é? Comprou uma ema? Comprou avestruz? Teve uma... O que você fez?
3: O que acontece? O meu pai teve um período da vida ali que ele conseguiu um cargo melhor no trabalho dele ali.
0: Uma coisa boa.
3: E ele virou pra mim e pra minha irmã e falou o seguinte: gente, vocês vão conhecer Nova York. Vou levar vocês pra conhecer Nova York. Eu falei: mentira, né? Eu não tô vendo isso não, né? Eu tô vivendo, que vida é essa? Eu tô no cinema, eu já fiquei louco, Lucas. Caramba, eu vou conhecer Nova York. E o que que acontece? A gente ganhou uma quantidade de dólar cada um que a gente ia poder gastar lá, comprar, ir no shopping. E que quando irado. A gente pensa nos Estados Unidos, a gente pensa em compra, né, Lucas?
0: Claro,
3: e
0: óbvio, óbvio. Pensa,
3: ainda mais aqueles shopping gigantescos, você até se perde lá, de tão grande que é um bairro shopping.
0: É verdade.
3: E o que que acontece? Na minha família, a gente tem uma diferença muito grande quando a gente vai no shopping. Minha mãe e minha irmã, elas gostavam de ficar, era 5 horas em cada loja. Eu e meu pai, a gente chega no shopping, a gente vai direto no que quer, compra o que quer e acabou.
0: Boa, boa.
3: Então, o que que aconteceu? A gente chegando no shopping, Lucas, a gente se separou. Eu e meu pai vai olhar as coisas que a gente gosta e vocês duas vão olhar o que vocês gostam.
0: Tá.
3: Deu uma hora, eu e meu pai fez tudo o que queria, voltamos pra encontrar as meninas. E falamos: e aí, terminamos, vamos embora? Elas estavam na primeira loja ainda testando maquiagem, blush, não sei nem o que é aquela parada.
0: Aí não dá.
3: Esposinho coloca na... Aí eu e meu pai falamos assim: não, nós vamos ter que esperar agora, né? E detalhe, iniciando o dia, a gente já percebeu que elas iam ficar lá mais umas 8 horas rodando aquele shopping inteiro.
0: Entendi.
3: Aí eu e meu
0: então,
3: pai...
0: Então, deixa eu ver se eu não me perdi. Você foi, seu pai foi promovido no trabalho e falou: vou levar minha família pra Nova York. Aí levou vocês quatro, você, sua mãe, seu pai e sua irmã. Foram os quatro pra Nova York. Legal demais. E foram cada um com o dinheirinho, né? Que também isso aqui não é a casa da mãe Joana. Cada um tem o seu próprio dinheirinho.
3: Então, a gente tava no paraíso, né? Sim. É um sonho. Ser adolescente ali, cara, você tá vivendo um paraíso. Do nada você sai de uma situação pra outra. E, cara, e nesse momento que eu e meu pai tava andando no shopping com o Ted, eu pensando, cara, o que, que nós vamos fazer por mais 6 horas aqui, por mais 8 horas aqui? A gente deu de cara com uma cadeira de massagem. Sabe aquelas cadeiras de massagem no shopping?
0: Uma delícia.
3: Você coloca uma nota de R$10, você ganha 10 minutos?
0: Sei.
3: Cara, a gente se perdeu no tempo. A gente foi colocando uma nota, eu numa cadeira, meu pai na outra. A gente foi colocando uma nota, aí a gente ficava lá 20 minutos. Aí depois a gente colocava mais outra nota, mais 50 minutos. Aí depois a gente foi ver, a gente tava lá horas, eu fui ver, cadê meu dinheiro, Lucas? Cadê meu
0: dinheiro? Você gastou todo o seu dinheiro com uma cadeira de massagem.
3: Cara, e o desespero depois? A minha noção só foi cair quando a gente foi andar, eu não tinha dinheiro pra comprar um picolé, cara. E minha irmã comprando uma coisa atrás da outra lá, toda felizona. Ai, eu vou comprar isso, vou comprar aquilo. Vou comprar aquilo.
0: Meu Deus.
3: Cara, aí eu percebi quão burro eu fui, velho. Não é possível.
0: E como é que você sobreviveu? Você foi comprando as coisas como no resto da viagem?
3: Não, então, alimentação, almoço, janta, essas coisas, meus pais tinham um caixa só pra isso, né? Tá. Então, tipo assim, questão de comida eu tinha. Mas agora, coisa de lazer, diversão, essas coisas, nada.
0: Agora você tem que voltar. Lá. Tem que voltar lá e gastar.
3: Não, eu prometi pra mim mesmo, cara. É porque depois meu pai perdeu esse emprego, né? Aí acabou que deu ruim. Aí já é outra história, né? Meu pai chegou a sofrer um acidente.
0: Opa, peraí. Mas seu pai tá bem, né? Tá tudo certo.
3: Não, hoje tá bem, tá. Ele recuperou. Então, mas a gente perdeu aquele padrão de vida que a gente tinha. Entendeu?
0: Não, então, mas isso é uma outra história. Eu quero ouvir essa história aí. Você me conta.
3: Vou contar com certeza. Mas eu prometi pra mim mesmo, Lucas. Um dia eu vou voltar lá e vou curtir aquele lugar direito.
0: Boa.
3: Na memória essa tristeza, não.
0: Boa, adorei. Luiz, muito obrigado pela sua participação e vamos realizar esse sonho de você lá nos Estados Unidos, em Nova York, gastando o teu dinheiro, tá bom? Aí a gente compra uma cadeira de massagem. Fechou então, meu querido.
3: Grande abraço, Lucas.
0: Valeu, meu
3: bom
0: querido.
3: Bom demais o papo, tchau.
0: Bom demais,
3: tchau.
0: Fica com Deus, tchau, tchau. Que menino gente fina, cara, muito querido. É isso, né? Às vezes você vai todo pomposo aproveitar a sua viagem, né? Aí vem aquela frasezinha, quem converte não se diverte, vai trouxa, tonto. Você vê, você gastou R$500 numa cadeira de massagem. Dava pra comprar uma cadeira de massagem, coitado do Luiz. Mas ó, estamos torcendo o Luiz pela sua volta lá em Nova York pra você trazer uma cadeira de massagem para o Brasil, tá bom? Vamos trabalhar juntos pra isso. Ó, como prometido, no início do programa, eu disse que nós teríamos um convidado especial. Assim como todo programa nós temos, hoje não será diferente. Hoje nós vamos receber como convidado o Marcelo Falcão, que é do grupo O Rapa. Ele fez muito sucesso aqui no Brasil. Começou lá pelos anos 90, 2000, já cantou com várias pessoas. E hoje ele tem carreira solo fazendo muito sucesso. E ele vai contar uma história pra gente do dia em que ele estava preso num trânsito e quando ele se deu conta, o trânsito não era só um trânsito bobo. Estava começando uma espécie de assalto de trânsito, algo que infelizmente é muito comum no Rio de Janeiro. Vamos fazer o seguinte? Para que eu vou contar? Vamos deixar o Marcelo Falcão contar agora no quadro História de Milhões! Quinto horrível. Vamos ouvir aí o Marcelo Falcão aí com a história dele. Vai, solta aí a história.
4: Tô aqui no programa Ponta Comigo e vou dar um spoilerzinho de uma história que aconteceu com uma música muito importante da carreira do Rapa. É Rio de Janeiro, vocês imaginam Rio de Janeiro. A gente é cercado de morros por todos os lados. É minha cidade, ou minha cidade, mas a real é essa. O paisagismo dela é desse jeito. E a gente tava indo fazer um show e de repente a gente optou por ir por um lugar chamado Grajaú Jacarepaguá. E quando a gente tava no alto da Grajaú Jacarepaguá, que tinha cinemas lá em cima, restaurante, avisaram que tinham fechado todo o Rio de Janeiro e que estavam subindo os bandidos para assaltar todas as pessoas que estavam ali na história, né, estacionado, né, todo mundo em engarrafamento, então os bandidos estavam subindo para assaltar todo mundo. Aí eu muito tranquilamente, que eu venho de comunidade, guardei minhas coisas no mato, chamei babana, falou, guarda tudo de valor de vocês no mato, ninguém vai ter nada, guardamos. E eu falei assim, agora é só esperar os caras subir e vir assaltar. Fui pra debaixo da van e surge a música Linha Vermelha, que é a música que o pessoal conhece hoje em dia, que a gente fala, tem um trecho dela que fala, vou me benzer, vou orar, vou agradecer. E então, naquele momento, só tinha a agradecer, porque o que aconteceu foi até mais ou menos 500 metros da gente. Ufa. Dali surgiu a polícia, aí não aconteceu nada, não houve assalto pra gente, nem nada. Mas foi uma grande reflexão de poder ter vivido uma experiência, como todas que eu vivo no Rio e vi na música. Mas uma em curiosidade foi essa. A gente simplesmente indo pra um show, engarrafamento. Os bandidos vinham pra assaltar. Eu falei, ah, mano, vou fazer uma música nesse momento. E surgiu uma das grandes músicas do Rapa.
0: Que demais! Aí, ó, tá vendo? Tudo tem um lado positivo na vida. Daí o Marcelo Falcão que mostrou isso pra gente. Mesmo numa situação tensa, ele conseguiu ver arte e fazer a sua música. Ô Falcão, obrigado, tá? Obrigado pela sua participação aqui no Conta Comigo. Você é demais. E ó, você que tá ouvindo a gente, você também é demais, muito demais. Muito obrigado pela sua audiência. Obrigado a você que é motorista de Uber, passageiro de Uber, você que é pizzaiolo, motoboy, ó, um beijo enorme. E ó, te lembrando, todo dia às 10 horas da noite você pode vir aqui na TMC, que eu vou estar aqui. Então, conta comigo que eu tô sempre aqui pra trazer histórias pra você ouvir e se divertir. E ao som do Rapa, a gente vai finalizando o programa de hoje. E te lembrando, todo dia eu tô aqui 10 horas da noite. Tô te esperando, hein? Conta comigo que eu vou estar sempre aqui. Obrigado pela audiência e até breve, pessoal. Valeu, tchau, tchau. Sobe o som, Jorginho.

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2: 11 horas, 6 minutos pelo horário de Brasília. Uma ótima noite para você que sintoniza a TMC. Vamos começando aqui o resumo TMC dessa terça-feira, dia 29 de setembro. Vamos até a meia-noite aí com um programa bem leve, informativo e cheio de muita informação aqui para você. Lembrando que Transamérica agora é TMC.
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2: Vamos às principais manchetes do programa de hoje. O Tribunal Superior Eleitoral vai analisar nesta quarta-feira a decisão do ministro André Mendonça, que determinou a retirada de publicações que associavam Flávio Bolsonaro a uma suposta retirada de Nossa Senhora Aparecida o título de padroeira do Brasil. A decisão de Mendonça foi suspensa por Flávio Dino do Supremo Tribunal Federal, mas Luiz Fux restabeleceu a remoção das publicações. Agora o plenário do TSE vai analisar o caso. Do Tribunal Superior Eleitoral, ministro Cássio Nunes Marques garantiu a participação de André Marinho, candidato do Novo ao governo do Rio, no debate da TV Globo. O partido havia ficado fora da lista das siglas com participação garantida. Segundo Nunes Marques, 5 deputados que se filiaram ao Novo depois de eleitos por outras legendas podem ser considerados para participação em debates. Flávio Bolsonaro anunciou que o empresário e influenciador Pablo Marçal vai integrar sua campanha à presidência com atuação nas áreas de empreendedorismo e mobilidade social. Marçal, que teve a candidatura à presidência barrada pelo Tribunal Superior Eleitoral, declarou apoio a Flávio e criticou o presidente Lula durante evento em São Paulo. O ministro do Supremo Tribunal Federal, Gilmar Mendes, manteve a quebra dos sigilos bancários e fiscal de Daniele da Nóbrega, ex-assessora de Flávio Bolsonaro, na Assembleia Legislativa do Rio. Daniele é investigada em uma ação sobre supostas rachadinhas no antigo gabinete de Flávio. Segundo Gilmar, dados de um celular apreendido indicam que ela não exercia as funções para as quais foi contratada. Romeu Zema, candidato do Novo à presidência, rejeitou o pedido do deputado Nicolas Ferreira para abandonar a disputa e apoiar Flávio Bolsonaro no primeiro turno. Zema afirmou que pretende manter a candidatura até o fim. O ex-governador citou compromissos com o partido e com seus apoiadores para justificar a decisão. Segundo aliados, Zema pretende apoiar Nicolas no segundo turno, caso não esteja na disputa. O presidente da Câmara, Hugo Mota, negou irregularidades nas conversas divulgadas com o ex-banqueiro Daniel Vorcaro, dono do Banco Master. Mota afirmou que os diálogos foram divulgados fora de contexto e negou favorecimentos. Ele também disse que vai tomar medidas contra o senador veneziano Vital do Rego, que publicou críticas ligando o deputado ao caso Master. Já a Polícia Federal investiga se a lobista Roberta Luxinger pagou uma viagem de luxo de R$1.800.000 para Fábio Luiz Lula da Silva, ou Lulinha, e seus familiares. Segundo a investigação, o roteiro incluía Suécia, Finlândia e Suíça, com jatinho particular e hospedagem de luxo. A defesa de Lulinha nega qualquer crime e diz que ele vai prestar esclarecimentos às autoridades. O Tribunal Regional Eleitoral do Rio de Janeiro manteve o indeferimento da candidatura de Antony Garotinho ao governo do estado. A decisão foi unânime e teve como base uma condenação por improbidade administrativa. A defesa vai recorrer ao Tribunal Superior Eleitoral e Garotinho pode continuar na disputa enquanto houver recurso. Os votos recebidos por ele ficaram condicionados a uma decisão favorável da Justiça Eleitoral. O Tribunal Superior do Trabalho decidiu que a greve dos funcionários da Caixa Econômica Federal não é abusiva. Os ministros determinaram reajuste de salário e benefícios pelo INPC mais 0,6%. O TST também determinou o retorno imediato dos trabalhadores. Os dias parados não serão descontados, mas deverão ser compensados em até 180%.

0: Em Curitiba, o dia de sol com nuvens com pancadas de chuva no fim da manhã e à tarde. À noite, temporal. Máximas de 26 e mínimas de 17 graus. Já em São Paulo, dia de sol com nuvens, pancadas de chuva à tarde e à noite. Máximas de 32 e mínimas de 17 graus. No Rio de Janeiro, a quarta-feira é de sol com muitas nuvens e pancadas de chuva à tarde. Máximas de 37 e mínimas de 24 graus. Em Belo Horizonte, o dia começa com sol. À tarde, as nuvens aparecem. Não chove, com máximas de 36 e mínimas de 20 graus. Já em Brasília, o cenário é igual ao de Belo Horizonte, sol de manhã e nuvens à tarde. Não chove, máximas de 35 e mínimas de 23 graus. E para fechar em Recife, o dia de sol com algumas nuvens e chuva passageira, máximas de 29 e mínimas de 25 graus. 11 horas mais 13 minutos.
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3: 11h20 pelo horário de Brasília. Vamos continuando aqui no Resumo TMC com as informações mais importantes para você terminar esse dia, essa terça-feira, muito bem informado e muito bem informada. Uma assessora de Flávio Bolsonaro sofreu uma derrota no Supremo Tribunal Federal em uma investigação sobre suspeitas de rachadinha. Gilmar Mendes rejeitou o recurso da defesa e manteve o acesso aos dados bancários e fiscais da investigada. Quem traz os detalhes é o nosso repórter Murilo Hernandes.
4: Daniele Nóbrega trabalhou no gabinete de Flávio Bolsonaro na Assembleia do Rio de Janeiro entre 2007 e 2018. Segundo o Ministério Público do Rio, ela é apontada como funcionária fantasma em uma investigação sobre suspeitas de rachadinha, esquema que envolve o repasse de parte dos salários dos funcionários. Em recurso ao Supremo, a defesa questionou o uso dos relatórios do Conselho de Controle de Atividades Financeiras, o COAF, e alegou que a quebra dos sigilos poderia estar baseada em provas ilícitas. Gilmar Mendes, porém, entendeu que existem outros elementos independentes que justificam a medida. O ministro também destacou que o relatório do COAF questionado pela defesa foi encaminhado com espontaneidade ao processo. Com a decisão, permanece válida a determinação da Justiça do Rio, que autoriza o acesso aos dados bancários e fiscais da ex-assessora. O processo continua sob segredo de justiça e a quebra dos sigilos permanece entre as medidas adotadas na investigação.
3: E olha, o candidato ao governo do Rio de Janeiro, Antony Garotinho, confirmou que vai recorrer ao Supremo Tribunal Eleitoral após o Tribunal Regional Eleitoral do Rio de Janeiro indeferir a candidatura dele a menos de uma semana da eleição. A repórter Rebeca Renzi traz mais detalhes.
5: O Tribunal Regional Eleitoral do Rio de Janeiro decidiu nesta terça-feira pela manutenção do indeferimento da candidatura de Antony Garotinho do Republicanos. A rejeição do recurso apresentado pela defesa do ex-governador aconteceu por unanimidade. A corte acolheu parcialmente os embargos de declaração, mas sem alterar a decisão que barrou o registro. O registro de candidatura do ex-governador fluminense à reeleição foi indeferido no dia 11 de setembro, também por unanimidade. De acordo com o TRRJ, havia ausência de condição de elegibilidade e foi configurada causa de inelegibilidade. Antony Garotinho foi condenado por ato doloso de improbidade administrativa, com dano ao erário e enriquecimento ilícito de terceiros. Essa decisão determinou a suspensão dos direitos políticos dele, que é uma das condições de elegibilidade. Segundo o voto, o trânsito em julgado da condenação ocorreu em 11 de julho de 2025, o que faria a suspensão dos direitos políticos durar até 11 de julho de 2033. Com esse entendimento, Garotinho não estaria apto a disputar a eleição de 2026. A defesa sustentava que o trânsito em julgado deveria ser considerado em 2018, tese que faria os 8 anos de suspensão terminarem antes da eleição. A decisão desta terça-feira ainda cabe recurso ao Tribunal Superior Eleitoral. De acordo com a Lei das Eleições, mesmo com o indeferimento da candidatura pelo Tribunal Regional Eleitoral, o candidato pode manter a campanha eleitoral até o julgamento definitivo de registro. O nome de Antony Garotinho estará nas urnas no dia 4 de outubro e ele poderá ser votado. No entanto, a validade dos votos depende dele ganhar o registro no TSE. Caso contrário, os votos serão anulados. Até o momento, os votos são considerados nulos sob júdice, o que indica que só serão computados caso o candidato obtenha a modificação da decisão, ou seja, depois que ele venha a ser considerado apto a disputar a eleição. Em nota, a defesa do ex-governador informou que irá recorrer ao Tribunal Superior Eleitoral da decisão e que a campanha seguirá normalmente, respeitando as decisões da Justiça Eleitoral, e informará oficialmente qualquer nova decisão relacionada ao processo.
3: E o ministro Cristiano Zanin, do Supremo Tribunal Federal, determinou que eleitores possam acessar de graça serviços da Justiça Eleitoral, mesmo depois de esgotar a franquia de internet do celular. A medida vale nos períodos próximos aos 2 turnos e será analisado pelo plenário do STF. De Brasília, o repórter Rodrigo Vicente traz todas as informações.
0: Pois é, na prática a decisão garante que o eleitor continue acessando aí todos os canais oficiais da Justiça Eleitoral, mesmo que esteja sem dados móveis disponíveis no celular. A gratuidade ela vai começar 72 horas antes da votação e termina 24 horas depois de cada turno. No primeiro turno, portanto, vale entre os dias 1º e 5 de outubro, né? Entram nessa lista aí o e-título, a consulta ao local de votação, a justificativa eleitoral, a divulgação dos resultados e dos boletins de urna, além do fato ou boato que é usado aí para checar informações sobre as eleições. Outros aplicativos oficiais como Pardal, Resultados e o Boletim na Mão também vão estar abrangidos pela medida. Bem, o TSE terá 24 horas para informar a Anatel, outros aplicativos, sites, enfim, e portais que considere aí indispensáveis. O ministro Zanin, porém, rejeitou nessa decisão o pedido para liberar toda a internet para quem estivesse em franquia. A Anatel alertou que uma abertura geral poderia provocar picos de tráfego e comprometer as redes, inclusive serviços de emergência e sistemas utilizados durante o dia da eleição, né? A liminar já começou a ser analisada pelo plenário aqui do Supremo Tribunal Federal de forma virtual.
3: E olha, Nossa Senhora Aparecida virou um novo capítulo do embate entre os ministros Flávio Dino e André Mendonça. Até quando a fé entra na briga entre ministros, fica a pergunta: onde termina a convicção e começa a disputa de poder? É isso que o escritor e filósofo Luiz Felipe Pondé fala hoje na coluna Sem Dó.
6: Parece que o Brasil perdeu a compostura de vez. Pelo menos os seus altos dignatários da República. O ministro Flávio Dino vai contra a decisão e derruba a decisão do ministro André Mendonça no TSE sobre a proibição da circulação de conteúdos que associam o candidato Flávio Bolsonaro a um projeto de tirar a Nossa Senhora da Aparecida como padroeira do Brasil. Contra essa fake news, eu acho que dois neurônios já basta, né? Porque um candidato a presidente, seja ele qual for, que teria como projeto tirar a Santa Padroeira do Brasil, que, de uma população que ainda é majoritariamente católica, e seria uma absoluta perda de tempo, né? Mas, né? O Mendonça determinou a fake news, não pode circular. O Flávio Dino vai lá e diz: não, tem que circular sim, em nome da liberdade de expressão. E aí vem o problema da compostura, né? Tudo bem que desde aquela terça-feira de lá pra cá, no STF, a gente sabe que ali não existe mais imparcialidade nenhuma, não existe mais nenhuma, praticamente nenhuma credibilidade, né? Todo mundo ali disputando, se não problemas com grana, né? Mas seguramente poder, ideologia, força junto, eleger tal presidente, não o outro. Mas independente disso, o que chama atenção é o fato de que o Mendonça, na verdade, estava meio que navegando na jurisprudência do Alexandre de Moraes, né? Alexandre de Moraes, de 22 para cá, pintou e bordou, tirou o X do ar, tirou um monte de conteúdo do ar, né? Inclusive de grandes veículos, rádio, televisão, detonou conteúdos que supostamente, e parte deles seguramente, não eram verdadeiros e falavam mal do Lula em 22, né? E aí o Mendonça, evidentemente, né, aliado do Bolsonaro, não devia, porque é ministro. Ministro não devia ser aliado de nada, né? Mas no Brasil sem compostura, isso já está normal. O Mendonça repete no caminho do Alexandre de Moraes, e aí o Flávio Dino, que em 22 não falou nada, vem falar em nome da liberdade de expressão. Aí eu pergunto para você, ainda dá para acreditar nesses ministros? Né? Infelizmente, não é para se festejar não, isso é uma catástrofe. O pior é que parece que ninguém mais tem compostura mesmo e estão chutando o balde.
3: 11 horas mais 30 minutos.
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2: 11 horas 35 minutos pelo horário de Brasília. Você que está sintonizado aí em 100.1 em Brasília, São Paulo também 100.1, Rio de Janeiro 101.3, Curitiba 100.3, Belo Horizonte 88.7, Recife 92.7. E para você também que está aí coladinho, coladinha no YouTube, @TMCNewsBR, o Resumo TMC está de volta com muitas informações para você. A disputa ao governo do Paraná permanece concentrada entre Sérgio Moro, do PL, Sandro Alex, do PSD, e Requião Filho, do PDT, segundo pesquisa divulgada pelo Instituto Real Time Big Data. O levantamento mediu o desempenho dos candidatos no primeiro turno e simulou possíveis confrontos de segundo turno. De Curitiba, quem fala é o Luiz Fernando Hanisch.
3: A pesquisa aponta Sérgio Moro, do PL, na frente pela disputa ao governo do Paraná, com 36% das intenções de voto no primeiro turno. Sandro Alex, do PSD, aparece em segundo lugar com 28%. Seguido por Requião Filho, candidato do PDT, com 23%. Luiz França, do Missão, tem 1%. Brancos e nulos somam 4% e 7% dos eleitores não souberam ou não quiseram responder à pesquisa. No levantamento espontâneo, quando os nomes não são apresentados ao eleitor, Moro também lidera, com 23%, seguido por Sandro Alex, com 15%, e Requião Filho, com 14%. Nesse formato, 38% dos entrevistados não souberam responder em quem votariam para o governo do Paraná. Os cenários de segundo turno também favorecem Sérgio Moro. Contra Requião, o candidato do PL venceria por 54% contra 30% do candidato do PDT. Contra Sandro Alex, a vantagem diminui 41% a 39%. Já em um eventual confronto entre Sandro Alex e Requião Filho, Alex venceria por 44% contra 31% do pedetista. A pesquisa Real Time Big Data ouviu 1.600 eleitores no Paraná entre os dias 24 e 28 de setembro. A margem de erro é de 2 pontos percentuais, para mais ou para menos. A pesquisa está registrada no TSE. 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
2: E saindo do Paraná, indo para o Rio de Janeiro, a nova pesquisa Atlas Intel coloca o ex-prefeito da capital, Eduardo Paes, na liderança na disputa pelo governo do Rio, mas viu a diferença para Douglas Ruas diminuir. Paes oscilou de 45,7% para 44,1%, enquanto Ruas passou de 32,4% para 35,7%. E direto do Rio, Rafael Alves tem mais informações.
4: A disputa para o governo do Rio aparece cada vez mais acirrada entre o ex-prefeito do Rio, Eduardo Paes, do PSD, e o presidente da Assembleia Legislativa do Estado, Douglas Ruas, do PL, mas ainda com Paes liderando a corrida, segundo a nova pesquisa da Atlas Intel divulgada nesta terça-feira. A primeira colocação continua com Eduardo Paes, que oscilou negativamente dentro da margem de erro e soma 44,1% das intenções de votos, seguido de Douglas Ruas, que aparece com 35,7%. O ranking ainda é completo por Antônio Garotinho, do Republicanos, com 6,3%, André Marinho, do Novo, com 3,8%, Coronel Busnello, do Missão, e William Siri, do PSOL, com 3%, Juliette Pantoja, da UP, com 1,3%, e Ciro Garcia, do PSTU, com 0,7%. O candidato Luan Monteiro, do PCO, não pontuou nessa pesquisa. Brancos e nulos somam 2%. Apesar da liderança, comparado com a última pesquisa anterior, a disputa ficou mais acirrada, já que Paes registrou uma oscilação negativa, já que ele tinha 45,7% das intenções de votos. Douglas Ruas avançou de 32,4% para 35,7%, reduzindo a diferença entre os dois de 13,3% para 8,4 pontos percentuais. Em um cenário de segundo turno, o ex-prefeito da capital mantém a liderança e é o favorito a vencer o pleito, segundo a pesquisa. Os números ficam com Eduardo Paes, com 51,1% das intenções de votos e Douglas Ruas, do PL, com 42,1%. A pesquisa Atlas Intel ouviu 1.836 eleitores do estado entre os dias 22 e 27 de setembro. A margem de erro é de 2 pontos percentuais para mais ou para menos. E o nível de confiança é de 95%. O levantamento foi registrado no Tribunal Superior Eleitoral.
2: E o Tribunal Superior Eleitoral recebeu cerca de 450 disputas eleitorais só no âmbito das campanhas presidenciais até agora em 2026. O TMC 360 conversou com o professor de Direito Eleitoral da FGV São Paulo, Fernando Neisser, para falar sobre esses números de ações.
5: Eu acho que ele é um número normal, né? A gente acabou se acostumando no Brasil com eleições muito litigiosas, com eleições com muitas disputas, em que a justiça eleitoral acaba se tornando até um personagem importante do jogo. Quaisquer candidatos buscam caminhos para entrar com ações contra seus adversários, até porque isso traz uma repercussão na imprensa, que acaba sendo positiva para quem entra com ação, negativa para quem leva ação, independentemente do resultado. Então, o uso da justiça eleitoral como parte até da estratégia de comunicação das campanhas é algo que não é novo. Cada vez mais as campanhas se profissionalizam nessa área, as equipes jurídicas, tanto do presidente Lula quanto do Flávio Bolsonaro, são muito qualificadas, e era natural esperar que usassem o TSE para veicular aquilo que entendem de direito.
6: Fernando, em que situações, isso é muito importante a gente explicar, né? Em que situações uma candidatura pode ser questionada? Óbvio, o escopo é muito vasto, né? E uma pergunta interessante também, qualquer cidadão pode questionar ou o questionamento tem que partir de uma coligação ou de um partido, ou seja, diretamente envolvido, um personagem diretamente envolvido na disputa?
5: Começando do final, o nosso sistema, ele restringe a possibilidade, aquilo que a gente chama em juridiquês de legitimidade ativa, só para candidatas e candidatos, partidos, coligações e federações partidárias, além do Ministério Público Eleitoral, que fala em nome da sociedade. A ideia aqui sempre foi evitar um uso político exacerbado por parte de cidadãos e cidadãs, às vezes combinados com grupos políticos, para fazer uma enxurrada de processos. Então, um cidadão, uma cidadã que tenha uma denúncia a fazer, deve encaminhar ou ao Ministério Público Eleitoral, ou, se for um tema ligado à propaganda, até pelo próprio aplicativo da Justiça Eleitoral, pelo Pardal. Voltando agora para a tua primeira questão, as campanhas podem responder, vamos dizer, a basicamente dois tipos de ações. Umas mais simples, que dizem respeito a problemas na propaganda eleitoral, que em geral vão ter como pena uma multa retirada daquela propaganda, no máximo um direito de resposta, e você tem casos graves, onde se fala em abuso de poder econômico, abuso de poder político, né, que é o uso da máquina pública, abuso dos meios de comunicação, inclusive da internet e das redes sociais, compra de votos, caixa 2. Essas hipóteses podem levar à cassação das candidaturas, se julgadas depois, à cassação dos mandatos que eventualmente tenham sido obtidos e à inelegibilidade por 8 anos das pessoas consideradas responsáveis por esses atos abusivos.
6: Professor, com relação, pegando o exemplo que a gente acabou de citar aqui do agora ex-candidato ao Senado por São Paulo, Ricardo Salles, o dinheiro usado por ele já em campanha, o dinheiro público, tem dois tipos de financiamento, o público e o privado, esse dinheiro, de alguma forma, ele pode, não só pegando o exemplo dele, que é um exemplo prático, mas eventuais desistências que venham por aí nesses próximos dias. Como é que é o ressarcimento ou não desse dinheiro para os cofres públicos, já que estamos falando de dinheiro público? Existe, não existe, pode ser, pode não ser?
5: Vamos lá. As sobras de campanha, para começar por essa parte, vamos dizer, se forem oriundas de dinheiro público, ou seja, dinheiro que veio do fundo eleitoral ou do fundo partidário e não foi gasto, esse tem que ser passado diretamente para o Tesouro Nacional, recolhendo uma guia de recolhimento, ali uma GRU. A campanha faz isso, é obrigado que faça isso, o dinheiro não usado. O dinheiro privado, né, as doações de pessoas físicas que não foram usadas, viram sobras de campanha e são passadas obrigatoriamente para o partido político ao qual filiada aquela pessoa que renunciou, que desistiu de concorrer. Agora, o dinheiro que já foi gasto, a lei, a princípio, não prevê a necessidade de devolução mesmo o dinheiro público. Porque a renúncia, a princípio, é um ato que deve se presumir que aconteça de boa fé. Nada impede que haja uma investigação para, por exemplo, cogitar se aquela pessoa lançou a candidatura já com a finalidade de renunciar, porque com isso buscava ou alguma vantagem ou de algum jeito influenciar no jogo eleitoral. Se isso ocorrer, se houver uma ação e se houver provas nesse sentido, nada impede que você tenha uma condenação, inclusive por abuso, que essa pessoa fique 8 anos inelegível e que venha a ser condenada a devolver os valores aos cofres públicos. Mas, a princípio, as renúncias se presumem que acontecem de boa fé.
2: E olha, o Brasil criou mais de 175 mil empregos com carteira assinada em agosto. O resultado foi melhor que o registrado no mesmo mês do ano passado, mas a geração de vagas ainda desacelera no acumulado de 2026. O repórter Bruno Tibério tem mais números.
7: Foram exatamente 165.827 novas vagas formais em agosto. O resultado é a diferença entre 2.294.000 contratações e 2.128.000 desligamentos registrados no mês. O setor de serviços respondeu pela maior parte das vagas, com mais de 110 mil novos postos. Depois aparecem a construção, com cerca de 20.800, e a indústria e o comércio, ambos com pouco mais de 16 mil. Todas as 5 grandes atividades econômicas terminaram agosto com saldo positivo. No acumulado de janeiro a agosto, foram criados 1.134.000 empregos com carteira assinada. O número, porém, é cerca de 25% menor que o registrado no mesmo período do ano passado. E nesta terça-feira, o Tesouro Nacional também apresentou novos dados sobre as contas públicas. No acumulado do ano, as receitas com royalties e venda de petróleo e gás natural cresceram 17 bilhões e 900 milhões de reais na comparação com o mesmo período do ano passado. Segundo o Tesouro, o aumento das receitas relacionadas ao petróleo ajuda a compensar os gastos do governo com medidas adotadas para reduzir o impacto da alta dos combustíveis. O órgão afirma que as receitas extraordinárias previstas com o petróleo superam as despesas esperadas com subvenções e desonerações para diesel e gasolina.
2: E olha, a inteligência artificial está no centro de uma série de controvérsias nesta semana. Na França, o escritor canadense-haitiano Telson Orelien foi retirado da lista do prêmio Goncourt, que é um dos principais prêmios literários do país. A organização citou acusações de uso de inteligência artificial na produção do livro e também denúncias de plágio. Gustavo Brigato explicou tudo durante a participação no Link TMC e a gente confere agora.
8: Não dá para essas ferramentas de detecção, de o texto foi escrito por IA, não dá para, elas não são 100% precisas. Você tem alguns indicativos ali, né? A gente até ano passado rolou a polêmica do travessão, se tem travessão é porque o texto foi feito por IA, né? Aí depois até a OpenAI parou de colocar o travessão porque as pessoas estavam usando isso como uma referência de que o texto era feito por IA. Então não tem uma forma concreta de dizer, esse texto foi feito por IA. Por exemplo, às vezes eu escrevo uma matéria, jogo lá no detector de IA e eu sei que eu acabei de escrever, e ele fala que pode ter sido feito por IA, cruzamento ali de informações e tal, quer dizer, não dá para saber 100%. O que tem se trabalhado muito, até recentemente teve uma polêmica aí, porque a Anthropic criou uma marca d'água nas fotos e as imagens geradas ali dentro do Claude e tal. Nos dias seguintes, muita gente parou a OpenAI, a Anthropic falou que ia fazer marca d'água nos textos, né? E muita gente até parou de assinar o Claude por conta disso, de marca d'água nos textos e tal, mas não dá pra definir ainda. Então, fica muito do critério do julgamento, e até, né, no caso, por exemplo, do Telson, teve essa denúncia sobre, né, a questão dele ter feito plágio nesse livro específico, mas depois surgiram outras denúncias de outras publicações dele que poderiam ter sido feitas plágio, né, com plágio. Então, assim, foi o conjunto das provas ali, teoricamente, suspenderam ele a princípio, para avaliar isso. É, Então, assim, ainda as ferramentas estão ficando muito boas de criar os textos, criar as imagens, criar os vídeos, mas ainda tá difícil comprovar, né? Se você pega um texto, pega uma imagem, pega um vídeo, ainda fica difícil você comprovar. Tem muitas ferramentas, tem muito jeito de, às vezes, fazer a engenharia reversa ali, tentar ver elementos e tal, mas a detecção está ficando cada vez mais complicada, né? Porque as ferramentas estão evoluindo também, né?
9: A história desse caso do escritor haitiano ela é curiosa por quê? Porque, esse, como você disse, surgiram depois outras acusações contra ele, mas ele tinha ganho um prêmio importante já, né? E poderia ganhar outro, foi barrado desse outro, mas já tinha ganho um prêmio importante. Então, se coloca o seguinte... se é verdade que ele usou IA, e a acusação é feita por críticos literários que usaram um software chamado Pangram, uhum, tá? Que é um aplicativo que diz que consegue acertar com certo nível, não 100%, como você colocou, isso, mas que aí dá um certo índice de possibilidade que seja IA, e esse índice foi altíssimo no livro dele, em todos os capítulos. Então, o indício é muito forte, ainda que a gente possa dizer, uhum, não dá para dizer 100%. O indício é muito forte. O que preocupa é, eu sou escritor e eu uso IA para pesquisar, mas jamais para escrever.
8: Exatamente.
9: Mas nós estamos entrando num mundo em que a gente vai e já está começando a ler coisas escritas por robozinho, que são de baixo nível intelectual. Isso vai baixando o nível intelectual da humanidade como um todo. Como é que você, que é de dentro desse negócio aí, que olha por dentro, que é analista desse setor, vê essa possibilidade da diminuição da nossa capacidade intelectual pelo excesso de IA, por exemplo, em obras literárias?
8: Tem um estudo recente, agora eu não vou lembrar qual que é a universidade, que pegou as pessoas, né, deu a tarefa ali para as pessoas usarem a IA e fez a mesma tarefa sem o uso de IA para ver como é que era a questão de uso do cérebro, quando você usa IA e quando você não usa a IA. E o que se detectou, né, ali, que você usa menos o cérebro quando você usa a IA. Então as pessoas fizeram uma leitura de que, a gente está ficando mais burro porque a gente está usando menos o cérebro, né? A gente está delegando processamento intelectual para a ferramenta. Talvez sim, mas eu acho que não, porque o cérebro também é inteligente, né? O cérebro é esperto. São milhares de anos de evolução, né? Para quem acredita na teoria da evolução, são milhares de anos de evolução que o cérebro aprendeu a pegar atalhos, né? O nosso organismo aprendeu a pegar atalhos e usar menos energia, gastar menos energia com tarefas que ele sabe que não precisa. Então, a gente pode estar ficando mais burro, ou a gente pode simplesmente, em algum momento, estar delegando para a máquina, porque a gente sabe que a máquina vai fazer determinadas tarefas. A gente está delegando para a máquina uma atividade
9: que
8: a gente
9: sabe
8: que vai ser concluída. Eu acho outro dia eu estava vendo um humorista que ele mandaram uma pergunta para ele, falou: você acha que as pessoas estão ficando mais burras com a internet? E ele falou que não, eu não acho. Essa pergunta tem um problema, porque você considera que as pessoas eram inteligentes antes. E agora elas estão ficando burras. Eu acho que existe um excesso de otimismo na maioria das pessoas, e com a IA isso está ficando mais sobressaltado. Então as pessoas estão se achando mais inteligentes sem ser. É o efeito Dunning-Kruger, né? As pessoas estão se achando mais inteligentes sem de fato serem inteligentes. Eu concordo com essa teoria.
9: Mas você acha que
8: a gente tem que tomar cuidado?
9: Dá pra surgir um Leonardo da Vinci no ambiente de hoje? Dá pra surgir um Einstein nesse ambiente?
8: Cara, dá. Sabe por quê? Eu tava até pensando nisso. Por exemplo, a gente tá vendo um renascimento dos vinil. O vinil hoje já vende, né? Mais do que CD. Já tem o CD voltando. Cassete tá... A fita cassete, né? Pra quem lembra, tá voltando. Várias coisas analógicas estão voltando. Então eu acho que a gente tá passando por um momento, talvez, de hype e de adoção acelerada da IA, né, e de aceleração na digitalização das coisas, mas quando essa poeira baixar, quando essa, sei lá, né? Aí não dá pra fazer previsão, mas 2, 3, 5 anos, quando isso já virar o normal, cara, aí talvez você volte a falar, não, mas nossa, o talento humano, ou obras escritas 100% por humanos, são mais valiosas. Aí você vai ter, né, o que hoje a IA tá barateando, você vai ter uma corrida das pessoas para, nossa, não, eu vou pagar isso, eu vou comprar o próximo livro do Rodrigo, porque eu sei que ele escreveu 100% sem usar a IA, nem pra pesquisar, ele foi lá e pesquisou na mão. Então eu acho que a gente tá passando por esse momento de assentamento e depois a gente volta.
10: Seguindo esse raciocínio...
9: Vai ser tipo aquele selinho orgânico, né?
8: Exato. O selinho de orgânico, isso. Não, o café orgânico, o café gourmet, essa coisa.
10: Seguindo esse raciocínio, Gustavo, a gente pode até imaginar no futuro, nas livrarias, espero que elas continuem existindo no futuro, mas vai ter ali biografia, ficção, não ficção, esporte, turismo, inteligência artificial. Livros feitos por inteligência artificial.
8: Pois é, tem gente que gosta. Às vezes a pessoa vai querer um livro feito por IA ou não vai na livraria comprar um livro feito por IA. Mas
11: na internet.
8: Compra na internet ali o livro digital feito por IA, beleza. É. Mas vai ter uma casta. As revistas impressas estão voltando hoje, né? Tem muita empresa fazendo, tem muita gente relançando. Eu estava lendo, inclusive, de uma publicação, agora me esqueci o nome, mas uma publicação lá nos Estados Unidos que voltou. Ela só tem impressa. E ela tem, sei lá, milhares de assinantes. Então, essa coisa pequena, produção, né, como orgânico, curado por humanos, isso aí daqui a uns 5, 10 anos, a gente vai pagar mais, certamente. Isso eu acho que eu posso. Isso acho que dá para garantir. Daqui a uns 5, 10 anos, a gente vai pagar a mais por coisas feitas por humanos. Hoje a gente vive uma industrialização de, cara, quanto mais massa, melhor. A gente quer coisas mais baratas, feitas em massa. Daqui a uns 5, 10 anos a gente vai querer coisas em microlote, né, cervejaria artesanal, porque eu conheço o dono, eu vou lá, suporto, tal, tal, tal. Isso, eu acho que essa vai ser a próxima, certamente, o ciclo é esse.
2: 11:57 pelo horário de Brasília. Quero agradecer a presença de todo mundo que está sintonizado aqui no 100.1 em São Paulo e também em Brasília. Rio de Janeiro, 101.3. Curitiba, 100.3. Belo Horizonte, 88.7. Recife, 92.7. E para você também que está sintonizado aí, que está aí online no YouTube, @TMCNewsBR. O Resumo TMC vai ficando por aqui, mas amanhã, às 11:00 PM, estaremos de volta com muita cultura, informação, jornalismo e tudo o que aconteceu de mais importante para você finalizar o seu dia muito bem informado e muito bem informada. Muito obrigado pela sua presença aqui e até amanhã.
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15: Olá, a Nativa Spa, a marca do Grupo Boticário, completa 20 anos e quer atrair novos públicos. A marca da categoria de corpo e banho busca celebrar esse momento, renovando seu portfólio, trazendo mais inovação e uma nova estratégia de marketing. A ideia é conciliar dois movimentos: preservar códigos que ajudaram a construir sua identidade e renovar o portfólio para acompanhar mudanças no consumo de beleza. O próximo ciclo passa tanto pelo fortalecimento dos produtos já consolidados, quanto pela criação de novas portas de entrada para consumidores que ainda não conhecem a marca. Ou seja, vem produtos novos chegando para o consumidor lá no ponto de venda. E amanhã tem mais novidades na coluna Marcas e Consumidores, na TMC. 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
17: Muito bom dia, uma ótima quarta-feira para você que sintoniza a TMC. Hoje é dia 30 de setembro, seja muito bem-vindo ao Amanhã TMC. Eu sou Diego Andrade, eu te faço companhia ao vivo até às 5 da manhã. Aqui no Amanhã TMC você fica por dentro de tudo que aconteceu de mais importante no noticiário do Brasil e do mundo, além de saber das primeiras notícias que vão impactar aí a sua quarta-feira. Se você está em Belo Horizonte, acompanha a nossa programação em 88.7, em Recife 92.7, São Paulo e Brasília 100.1, em Curitiba 100.3 e no Rio de Janeiro estamos no 101.3. Meu muito obrigado a você que sintoniza a TMC. O WhatsApp está aberto para você participar, manda sua mensagem, comenta sobre as principais notícias aqui do programa no 119-7221-1001, 119-7221-1001. Vamos às principais manchetes do programa de hoje. Tribunal Superior Eleitoral vai analisar nesta quarta-feira a decisão do ministro André Mendonça, que determinou a retirada de publicações que associavam Flávio Bolsonaro a uma suposta proposta para retirar de Nossa Senhora Aparecida o título de padroeira do Brasil. A decisão de Mendonça foi suspensa por Flávio Dino do Supremo Tribunal, mas Luiz Fux restabeleceu a remoção das publicações. Agora, o plenário do TSE vai analisar o caso. E uma decisão do presidente do Tribunal Superior Eleitoral, ministro Cássio Nunes Marques, garantiu a participação de André Marinho, candidato do Novo ao governo do Rio, no debate da TV Globo. O partido havia ficado fora da lista de siglas com participação garantida. Segundo Nunes Marques, 5 deputados que se filiaram ao Novo depois de eleitos por outras legendas podem ser considerados para participação em debates. Flávio Bolsonaro anunciou que o empresário influenciador Pablo Marçal vai integrar sua campanha à presidência com atuação nas áreas de empreendedorismo e mobilidade social. Marçal, que teve a candidatura à presidência barrada pelo Tribunal Superior Eleitoral, declarou apoio a Flávio e criticou o presidente Lula durante evento em São Paulo. O ministro do Supremo Tribunal Federal, Gilmar Mendes, manteve a quebra dos sigilos bancários e fiscal de Daniele da Nóbrega, ex-assessora de Flávio Bolsonaro na Assembleia Legislativa do Rio. Daniele é investigada em uma ação sobre supostas rachadinhas no antigo gabinete de Flávio. Segundo Gilmar, dados de um celular apreendido indicam que ela não exercia as funções para as quais foi contratada. E Romeu Zema, candidato do Novo à presidência, rejeitou o pedido do deputado Nicolas Ferreira para abandonar a disputa e apoiar Flávio Bolsonaro no primeiro turno. Zema afirmou que pretende manter a candidatura até o fim. O ex-governador citou compromissos com o partido e com seus apoiadores para justificar a decisão. Segundo aliados, Zema pretende apoiar Nicolas no segundo turno caso não esteja na disputa. O presidente da Câmara, Hugo Mota, negou irregularidades nas conversas divulgadas com o ex-banqueiro Daniel Vorcaro, do Banco Master. Mota afirmou que os diálogos foram divulgados fora de contexto e negou o favoritismo. Ele também disse que vai tomar medidas contra o senador veneziano Vital do Rego, que publicou críticas ligando o deputado ao caso Master. E a Polícia Federal investiga se a lobista Roberta Luxinger pagou uma viagem de luxo de R$1.800.000 para Fábio Luiz Lula da Silva, o Lulinha, e seus familiares. Segundo a investigação, o roteiro incluía Suécia, Finlândia e Suíça, com jatinhos particular e hospedagens de luxo. A defesa de Lulinha nega qualquer crime e diz que ele vai prestar esclarecimentos às autoridades. O Tribunal Regional Eleitoral do Rio de Janeiro manteve o indeferimento da candidatura de Antony Garotinho ao governo do estado. A decisão foi unânime e teve como base uma condenação por improbidade administrativa. A defesa vai recorrer ao Tribunal Superior Eleitoral e Garotinho pode continuar na disputa enquanto houver recurso. Os votos recebidos por ele ficam condicionados a uma decisão favorável da Justiça Eleitoral. O Tribunal Superior do Trabalho decidiu que a greve dos funcionários da Caixa Econômica Federal não é abusiva. Os ministros determinaram reajustes de salário e benefícios pelo INPC mais 0,6%. O TST também determinou o retorno imediato dos trabalhadores. Os dias parados não serão descontados, mas deverão ser compensados em até 180 dias. Vamos ao noticiário internacional. As forças americanas começaram a deixar suas bases no Iraque, encerrando uma presença militar de mais de 2 décadas. A retirada foi acordada em 2024 e está sendo executada pelo governo de Donald Trump. A saída gera preocupação entre autoridades iraquianas pelo risco de aumento da influência de grupos ligados ao Irã e de uma retomada de ataques do Estado Islâmico. O Irã, por outro lado, considera a retirada uma vitória. Um ótimo dia para você que sintoniza a TMC. Vamos à previsão do tempo para todo o país nesta quarta-feira. E olha, em Curitiba, o dia é de sol com nuvens e pancadas de chuva no fim da manhã e à tarde também. À noite, temporal com máximas de 26 e mínimas de 17 graus. Já em São Paulo, dia de sol com nuvens, pancadas de chuva à tarde e à noite, máximas de 32 e mínimas de 17 graus. No Rio de Janeiro, a quarta-feira é de sol com muitas nuvens e pancadas de chuva à tarde, máximas de 37 e mínimas de 24 graus. Já em Belo Horizonte, o dia começa com sol, à tarde as nuvens aparecem, mas sem chuva, máximas de 36 e mínimas de 20 graus. Brasília, o cenário é igual ao de Belo Horizonte, sol de manhã e nuvens à tarde, mas sem chuva, máximas de 35 e mínimas de 23 graus. Para fechar em Recife, o dia de sol com algumas nuvens e chuva passageira, máximas de 29 e mínimas de 25 graus. E olha, uma ex-assessora de Flávio Bolsonaro sofreu uma derrota no Supremo Tribunal Federal em uma investigação sobre suspeitas de rachadinha. Gilmar Mendes rejeitou o recurso da defesa e manteve o acesso aos dados bancários e fiscais da investigada. Os detalhes chegam com o Murilo Hernandes.
8: Daniele Nóbrega trabalhou no gabinete de Flávio Bolsonaro na Assembleia do Rio de Janeiro entre 2007 e 2018. Segundo o Ministério Público do Rio, ela é apontada como funcionária fantasma em uma investigação sobre suspeitas de rachadinha, esquema que envolve o repasse de parte dos salários dos funcionários. Em recurso ao Supremo, a defesa questionou o uso dos relatórios do Conselho de Controle de Atividades Financeiras, o COAF, e alegou que a quebra dos sigilos poderia estar baseada em provas ilícitas. Gilmar Mendes, porém, entendeu que existem outros elementos independentes que justificam a medida. O ministro também destacou que o relatório do COAF questionado pela defesa foi encaminhado com espontaneidade ao processo. Com a decisão, permanece válida a determinação da Justiça do Rio, que autoriza o acesso aos dados bancários e fiscais da ex-assessora. O processo continua sob segredo de justiça e a quebra dos sigilos permanece entre as medidas adotadas na investigação.
17: No Rio de Janeiro, a nova pesquisa Atlas Intel colocou o ex-prefeito da capital, Eduardo Paz, na liderança da disputa pelo governo do Rio, mas viu a diferença para Douglas Ruas diminuir. Paz oscilou de 45,7% para 44,1%, enquanto Ruas passou de 32,4% para 35,7%. Direto do Rio, Rafael Alves tem mais informações.
18: A disputa para o governo do Rio aparece cada vez mais acirrada entre o ex-prefeito do Rio, Eduardo Paz, do PSD, e o presidente da Assembleia Legislativa do Estado, Douglas Ruas, do PL, mas ainda com Paz liderando a corrida, segundo a nova pesquisa da Atlas Intel divulgada nesta terça-feira. A primeira colocação continua com Eduardo Paz, que oscilou negativamente dentro da margem de erro e soma 44,1% das intenções de votos, seguido de Douglas Ruas, que aparece com 35,7%.

0: 7% das intenções de votos. Douglas Ruas avançou de 32,4% para 35,7%, reduzindo a diferença entre os dois de 13,3% para 8,4 pontos percentuais. Em um cenário de segundo turno, o ex-prefeito da capital mantém a liderança e é o favorito a vencer o pleito, segundo a pesquisa. Os números ficam com Eduardo Paes, com 51,1% das intenções de votos, e Douglas Ruas, do PL, com 42,1%. A pesquisa Atlas Intel ouviu 1.836 eleitores do estado entre os dias 22 e 27 de setembro. A margem de erro é de 2 pontos percentuais, para mais ou para menos, e o nível de confiança é de 95%. O levantamento foi registrado no Tribunal Superior Eleitoral.
1: O ministro Cristiano Zanin, do Supremo Tribunal Federal, determinou que eleitores possam acessar de graça serviços da Justiça Eleitoral, mesmo depois de esgotar a franquia de internet do celular. A medida vale nos dois períodos próximos ao do primeiro turno e segundo turno, e ainda será analisado pelo plenário do STF. De Brasília, o repórter Rodrigo Vicente traz todos os detalhes.
2: Pois é, na prática a decisão garante que o eleitor continue acessando aí todos os canais oficiais da Justiça Eleitoral, mesmo que esteja sem dados móveis disponíveis no celular. A gratuidade ela vai começar 72 horas antes da votação e termina 24 horas depois de cada turno. No primeiro turno, portanto, vale entre os dias 1º e 5 de outubro, né? Entram nessa lista aí o e-título, a consulta ao local de votação, a justificativa eleitoral, a divulgação dos resultados e dos boletins de urna, além do fato ou boato que é usado aí para checar informações sobre as eleições. Outros aplicativos oficiais como Pardal, Resultados e o Boletim na Mão também vão estar abrangidos pela medida. Bem, o TSE terá 24 horas para informar a Anatel, outros aplicativos, sites, enfim, e portais que considere aí indispensáveis. O ministro Zanin, porém, rejeitou nessa decisão o pedido para liberar toda a internet para quem estivesse em franquia. A Anatel alertou que uma abertura geral poderia provocar picos de tráfego e comprometer as redes, inclusive serviços de emergência e sistemas utilizados durante o dia da eleição, né? A liminar já começou a ser analisada pelo plenário aqui do Supremo Tribunal Federal de forma virtual.
1: A disputa ao governo do Paraná permanece concentrada entre Sérgio Moro, do PL, Sandro Alex, do PSD, e Requião Filho, do PDT, segundo pesquisa divulgada pelo Instituto Real Time Big Data. O levantamento mediu o desempenho dos candidatos no primeiro turno e simulou possíveis confrontos no segundo turno. De Curitiba, fala Luiz Fernando.
3: A pesquisa aponta Sérgio Moro, do PL, na frente pela disputa ao governo do Paraná, com 36% das intenções de voto no primeiro turno. Sandro Alex, do PSD, aparece em segundo lugar com 28%, seguido por Requião Filho, candidato do PDT, com 23%. Luiz França, do Missão, tem 1%. Brancos e nulos somam 4% e 7% dos eleitores não souberam ou não quiseram responder à pesquisa. No levantamento espontâneo, quando os nomes não são apresentados ao eleitor, Moro também lidera, com 23%, seguido por Sandro Alex, com 15%, e Requião Filho, com 14%. Nesse formato, 38% dos entrevistados não souberam responder em quem votariam para o governo do Paraná. Os cenários de segundo turno também favorecem Sérgio Moro. Contra Requião, o candidato do PL venceria por 54% contra 30% do candidato do PDT. Contra Sandro Alex, a vantagem diminui 41% a 39%. Já em um eventual confronto entre Sandro Alex e Requião Filho, Alex venceria por 44% contra 31% do pedetista. A pesquisa Real Time Big Data ouviu 1.600 eleitores no Paraná entre os dias 24 e 28 de setembro. A margem de erro é de 2 pontos percentuais, para mais ou para menos. A pesquisa está registrada no TSE. 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
1: O Tribunal Superior Eleitoral recebeu cerca de 450 disputas eleitorais só no âmbito das campanhas presidenciais até agora em 2026. O TMC 360 conversou com o professor de Direito Eleitoral da FGV,

0: São Paulo, Fernando Neisser, para falar sobre esse número de ações.
1: Eu acho que ele é um número normal, né? A gente acabou se acostumando no Brasil com eleições muito litigiosas, com eleições com muitas disputas, em que a justiça eleitoral acaba se tornando até um personagem importante do jogo. Quaisquer candidatos buscam caminhos para entrar com ações contra seus adversários, até porque isso traz uma repercussão na imprensa que acaba sendo positiva para quem entra com ação, negativa para quem leva ação, independentemente do resultado. Então, o uso da justiça eleitoral como parte até da estratégia de comunicação das campanhas é algo que não é novo. Cada vez mais as campanhas se profissionalizam nessa área, as equipes jurídicas, tanto do presidente Lula quanto do Flávio Bolsonaro, são muito qualificadas, e era natural esperar que usassem o TSE para veicular aquilo que entendem de direito.
2: Fernando, em que situações, isso é muito importante a gente explicar, em que situações uma candidatura pode ser questionada? Óbvio, o escopo é muito vasto, né? E uma pergunta interessante também, qualquer cidadão pode questionar ou o questionamento tem que partir de uma coligação ou de um partido, ou seja, diretamente envolvido, um personagem diretamente envolvido na disputa?
1: Começando do final, o nosso sistema, ele restringe a possibilidade, aquilo que a gente chama em juridiquês de legitimidade ativa, só para candidatas e candidatos, partidos, coligações e federações partidárias, além do Ministério Público Eleitoral, que fala em nome da sociedade. A ideia aqui sempre foi evitar um uso político exacerbado por parte de cidadãos e cidadãs, às vezes combinados com grupos políticos, para fazer uma enxurrada de processos. Então, um cidadão, uma cidadã que tenha uma denúncia a fazer, deve encaminhar ou ao Ministério Público Eleitoral, ou se for um tema ligado à propaganda, até pelo próprio aplicativo da Justiça Eleitoral, pelo Pardal. Voltando agora para a tua primeira questão, as campanhas podem responder, vamos dizer, a basicamente dois tipos de ações. Umas mais simples, que dizem respeito a problemas na propaganda eleitoral, que em geral vão ter como pena, uma multa retirada daquela propaganda, no máximo um direito de resposta, e você tem casos graves, onde se fala em abuso de poder econômico, abuso de poder político, né, que é o uso da máquina pública, abuso dos meios de comunicação, inclusive da internet, das redes sociais, compra de votos, caixa 2. Essas hipóteses podem levar à cassação das candidaturas, se julgadas depois, à cassação dos mandatos que eventualmente tenham sido obtidos, e a inelegibilidade por 8 anos das pessoas consideradas responsáveis por esses atos abusivos.
2: Professor, com relação, pegando o exemplo que a gente acabou de citar aqui do agora ex-candidato ao Senado por São Paulo, Ricardo Salles, o dinheiro usado por ele já em campanha, o dinheiro público, tem dois tipos de financiamento, o público e o privado. Esse dinheiro, de alguma forma, ele pode, não só pegando o exemplo dele, que é um exemplo prático, mas eventuais desistências que venham por aí nesses próximos dias. Como é que é o ressarcimento ou não desse dinheiro para os cofres públicos, já que estamos falando de dinheiro público? Existe, não existe, pode ser, pode não ser?
1: Vamos lá. As sobras de campanha, para começar por essa parte, vamos dizer, se forem oriundas de dinheiro público, ou seja, dinheiro que veio do fundo eleitoral ou do fundo partidário e não foi gasto, esse tem que ser passado diretamente para o Tesouro Nacional, recolhendo uma guia de recolhimento, ali, uma GRU. A campanha faz isso, é obrigado que faça isso, o dinheiro não usado. O dinheiro privado, né, as doações de pessoas físicas que não foram usadas, viram sobras de campanha e são passadas obrigatoriamente para o partido político ao qual filiada aquela pessoa que renunciou, que desistiu de concorrer. Agora, o dinheiro que já foi gasto, a lei, a princípio, não prevê a necessidade de devolução mesmo o dinheiro público. Porque a renúncia, a princípio, é um ato que deve se presumir que aconteça de boa fé. Nada impede que haja uma investigação para, por exemplo, cogitar se aquela pessoa lançou a candidatura já com a finalidade de renunciar, porque com isso buscava ou alguma vantagem ou de algum jeito influenciar no jogo eleitoral. Se isso ocorrer, se houver uma ação e se houver provas nesse sentido, nada impede que você tenha uma condenação, inclusive por abuso, que essa pessoa fique 8 anos inelegível e que venha a ser condenada a devolver os valores aos cofres públicos. Mas, a princípio, as renúncias se presumem que acontecem de boa fé.
0: O candidato ao governo do Rio de Janeiro, Antony Garotinho, confirmou que vai recorrer ao Supremo Tribunal Eleitoral após o Tribunal Regional Eleitoral do Rio de Janeiro indeferir a candidatura dele a menos de uma semana da eleição. A repórter Rebeca Renzi traz mais detalhes.
3: O Tribunal Regional Eleitoral do Rio de Janeiro decidiu nesta terça-feira pela manutenção do indeferimento da candidatura de Antony Garotinho do Republicanos. A rejeição do recurso apresentado pela defesa do ex-governador aconteceu por unanimidade. A corte acolheu parcialmente os embargos de declaração, mas sem alterar a decisão que barrou o registro. O registro de candidatura do ex-governador fluminense à reeleição foi indeferido no dia 11 de setembro, também por unanimidade. De acordo com o TRRJ, havia ausência de condição de elegibilidade e foi configurada causa de inelegibilidade. Antony Garotinho foi condenado por ato doloso de improbidade administrativa, com dano ao erário e enriquecimento ilícito de terceiros. Essa decisão determinou a suspensão dos direitos políticos dele, que é uma das condições de elegibilidade. Segundo o voto, o trânsito em julgado da condenação ocorreu em 11 de julho de 2025, o que faria a suspensão dos direitos políticos durar até 11 de julho de 2033. Com esse entendimento, Garotinho não estaria apto a disputar a eleição de 2026. A defesa sustentava que o trânsito em julgado deveria ser considerado em 2018, tese que faria os 8 anos de suspensão terminarem antes da eleição. A decisão desta terça-feira ainda cabe recurso ao Tribunal Superior Eleitoral. De acordo com a Lei das Eleições, mesmo com o indeferimento da candidatura pelo Tribunal Regional Eleitoral, o candidato pode manter a campanha eleitoral até o julgamento definitivo de registro. O nome de Antony Garotinho estará nas urnas no dia 4 de outubro e ele poderá ser votado. No entanto, a validade dos votos depende dele ganhar o registro no TSE. Caso contrário, os votos serão anulados. Até o momento, os votos são considerados nulos sob júdice, o que indica que só serão computados caso o candidato obtenha a modificação da decisão, ou seja, depois que ele venha a ser considerado apto a disputar a eleição. Em nota, a defesa do ex-governador informou que irá recorrer ao Tribunal Superior Eleitoral da decisão e que a campanha seguirá normalmente, respeitando as decisões da Justiça Eleitoral, e informará oficialmente qualquer nova decisão relacionada ao processo.
0: Nossa Senhora Aparecida virou o novo capítulo do embate entre os ministros Flávio Dino e André Mendonça. Até quando a fé entra na briga entre ministros, fica a pergunta. Onde termina a convicção e começa a disputa de poder? É sobre isso que o escritor e filósofo Luiz Felipe Pondé fala hoje na coluna Sem Dó.
3: O Tribunal Regional Eleitoral...
4: Parece que o Brasil perdeu a compostura de vez. Pelo menos os seus altos dignatários da República. O ministro Flávio Dino vai contra a decisão e derruba a decisão do ministro André Mendonça no TSE sobre a proibição da circulação de conteúdos que associam o candidato Flávio Bolsonaro a um projeto de tirar a Nossa Senhora da Aparecida como padroeira do Brasil. Contra essa fake news, eu acho que dois neurônios já basta, né? Porque um candidato a presidente, seja ele qual for, que teria como projeto tirar a santa padroeira do Brasil, de uma população que ainda é majoritariamente católica, e seria uma absoluta perda de tempo, né? Mas, né, o Mendonça determinou a fake news, não pode circular, o Flávio Dino vai lá e diz, não, tem que circular sim, em nome da liberdade de expressão. E aí vem o problema da compostura, né? Tudo bem que desde aquela terça-feira de lá para cá no STF a gente sabe que ali não existe mais imparcialidade nenhuma, não existe mais nenhuma, praticamente nenhuma credibilidade, né? Todo mundo ali disputando, se não problemas com grana, né? Mas seguramente poder, ideologia, força junto, eleger tal presidente, não o outro. Mas independente disso, o que chama atenção é o fato de que o Mendonça, na verdade, estava meio que navegando na jurisprudência do Alexandre de Moraes, né? Alexandre de Moraes, de 22 para cá, pintou e bordou, tirou o X do ar, tirou um monte de conteúdo do ar, né? Inclusive de grandes veículos, rádio, televisão, detonou conteúdos que supostamente, e parte deles seguramente não eram verdadeiros, e falavam mal do Lula em 22, né? E aí o Mendonça, evidentemente, né? Aliado do Bolsonaro, não devia, porque é ministro. Ministro não devia ser aliado de nada, né? Mas no Brasil sem compostura, isso já está normal. Mendonça repete no caminho do Alexandre de Moraes, e aí o Flávio Dino, que em 22 não falou nada, vem falar em nome da liberdade de expressão. Aí eu pergunto para você: ainda dá para acreditar nesses ministros? Né? Infelizmente, não é para se festejar, não. Isso é uma catástrofe. O pior é que parece que ninguém mais tem compostura mesmo. E estão chutando o balde.
0: Estão sendo apuradas as circunstâncias do acidente envolvendo um ônibus elétrico que atingiu uma escola no Jabaquara, na zona sul de São Paulo. Uma pessoa ficou ferida nessa ocorrência que provocou muita destruição. Marcos de Pato traz todas as informações.
5: Depois do grande susto, o dia seguinte ao acidente foi de consertar os estragos e calcular os prejuízos. Na escola estadual Pedro Calil Pades, um tapume foi montado por funcionários da empresa responsável pelo ônibus que atingiu o muro. Representantes da Mobi Brasil também prestaram suporte para Eroni Macedo, dona da loja que foi atingida por um dos veículos empurrados pelo coletivo.
6: Eles vieram aqui realmente, já tiraram o negócio da porta, já levaram, já estão arrumando, vão organizar, vão arcar com os prejuízos, sim. Entendeu? Então agora eu vou contabilizar tudo, ver o que foi quebrado, ver o que realmente tem, o que salvou, o que não salvou, muito pouco, né? Mas estou viva, pronta para recomeçar.
5: Já no caso deste carro, que estava parado em frente à unidade de ensino, não há o que fazer. A destruição foi total. Imagens de câmeras de segurança registraram o momento em que o ônibus elétrico desceu desgovernado à Avenida Benigno Carreira, batendo em pelo menos três veículos. Uma mulher de 43 anos sofreu ferimentos, foi atendida pelo SAMU e levada para o hospital. No momento do acidente, apenas o motorista ocupava o veículo, que estava operando em modo reservado.
6: Foi só um grande susto, graças a Deus não aconteceu nada, mas o susto foi grande.
7: E a plaquinha ficou em cima do carro?
6: A plaquinha ficou em cima do carro. O Senhor é meu pastor, nada me faltará. Tô aqui, viva.
5: Em nota, a Prefeitura de São Paulo informa que a Secretaria de Mobilidade Urbana e Transporte e a SPTrans, por meio do programa de redução de acidentes de transporte, estão apurando as circunstâncias da ocorrência.
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2: Vamos às principais manchetes do programa de hoje. O governo federal pediu o bloqueio de mais de 5 mil sites de apostas que estão funcionando de forma irregular no país. A medida faz parte da ofensiva contra as bets, depois da entrada em vigor da medida provisória que proibiu as apostas de cota fixa no Brasil. Uma força-tarefa dos Ministérios da Justiça e da Fazenda já derrubou 506 sites suspeitos. O governo também monitora redes usadas para divulgar plataformas de apostas. A partir de 6 de outubro, os sites que continuarem operando poderão ser bloqueados e ter recursos rastreados e confiscados. O Ministério Público de São Paulo apreendeu um helicóptero avaliado em mais de 10 milhões de reais durante uma operação contra uma suposta pirâmide financeira. A Operação Sanakai cumpriu 13 mandados de busca e apreensão em São Paulo, na Grande São Paulo e no Rio de Janeiro. Além do helicóptero, foram apreendidos carros de luxo, joias de ouro e armas de fogo. Segundo as investigações, o grupo teria criado um falso negócio de compra e venda internacional de ouro. Mais de 2 mil pessoas teriam investido no esquema, que movimentou cerca de 500 milhões de reais. O mercado de trabalho brasileiro bateu recorde no número de pessoas ocupadas. Segundo dados divulgados nesta terça-feira, são 103 milhões e 500 mil brasileiros trabalhando. A taxa de desemprego caiu para 5,3% no trimestre encerrado em agosto. O número de trabalhadores com carteira assinada também chegou a um recorde, com 39 milhões e 500 mil pessoas. Ao mesmo tempo, a inadimplência aumentou. A taxa média nas operações de crédito chegou a 5%, maior nível desde 2012. Entre as pessoas físicas, os atrasos superiores a 90 dias chegaram a 6%. E a Anvisa notificou o Mercado Livre depois de uma empresa que anunciou a venda de medicamentos que exigem receitas médicas pela plataforma. A agência quer saber, entre outras coisas, qual empresa é responsável pela farmácia do Mercado Livre, se existem as autorizações necessárias e como será feita a conferência das receitas. A Anvisa também questiona o plano de incluir farmácias e drogarias terceirizadas no marketplace. Até que a regularidade da operação seja comprovada, a agência determinou que o Mercado Livre não hospede, divulgue ou facilite a venda de medicamentos na plataforma. A empresa afirma que cumpre as normas e mantém diálogo com a Anvisa.
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2: E a Polícia Federal pediu o sequestro de mais de 4 bilhões de reais em bens e valores em investigações relacionadas às apostas ilegais no país. O governo também iniciou uma ofensiva para retirar do ar milhares de sites, aplicativos e conteúdos ligados a bets. O repórter Bruno Tibério tem todos os detalhes.
3: Mais de 5.200 sites de apostas ilegais já foram encaminhados para bloqueio no país. Desse total, a Anatel já determinou a derrubada de mais de 2.300 endereços. A medida faz parte da força-tarefa criada pelo governo para retirar do mercado as plataformas que operam de forma irregular. Segundo o ministro da Justiça, Wellington César, as ações serão permanentes.
4: Como anunciamos na sexta-feira passada, é um processo permanente e contínuo de fiscalização para dar conta exatamente da responsabilidade envolvida pelo Estado brasileiro no combate a essa prática que se tornou ilícita, e nós alcançaremos todos os elos dessa cadeia progressiva e continuamente.
3: A ofensiva também chegou às redes sociais e lojas de aplicativos. Centenas de páginas e perfis usados para divulgar ou facilitar o acesso às apostas ilegais foram identificados e 186 aplicativos foram notificados para deixar as lojas. Outra frente é conduzida pela Polícia Federal. Entre março de 2023 e agosto deste ano, foram realizadas 12 operações relacionadas ao mercado ilegal de apostas, com pelo menos 73 mandados de busca e apreensão e 15 mandados de prisão. Nas investigações em que houve valores registrados, os pedidos de sequestro de bens e recursos somam aproximadamente R$4,170 bilhões. O governo também identificou empresas com possíveis vínculos com a exploração irregular de apostas. As informações serão analisadas nas esferas administrativa, criminal e tributária, com participação de diferentes órgãos federais. E a retirada das bets do ambiente digital também vai seguir um cronograma. Os aplicativos deverão deixar as lojas virtuais até o dia 6 de outubro, enquanto as medidas de bloqueio das plataformas avançam nos próximos dias.
2: E olha, 56 sites de apostas ilegais surgiram nas horas seguintes após o anúncio de proibição das bets. Desde então, já são mais de 400, segundo uma plataforma que usa inteligência artificial para rastrear esses endereços. Mas como uma máquina encontra cada um deles? Em conversa com os apresentadores do Link TMC, quem explica é o Diego Terani, que é fundador da Iron Security, empresa parceira da associação que reúne as empresas de apostas.
3: Mais de 5.200...
5: A gente observou um crescimento muito grande desses sites que nós consideramos ilegais, né, porque eles não estão dentro da lista da SPA. E a gente já tinha esse trabalho de acompanhamento para alguns clientes parceiros nossos que eram algumas bets regulamentadas, né? A gente já faz esse trabalho dentro da Iron, e que é o acompanhamento para fazer o monitoramento e a proteção justamente dessas plataformas contra sites ilegais que surgiram durante esses últimos 2 anos, né? A gente já fez centenas de trabalhos de derrubada desses sites ilegais para os nossos clientes. Então já era algo que a gente já fazia anteriormente, e aí quando a gente percebeu esse movimento, obviamente que nós fazíamos para alguns clientes pontuais, não, a gente não olhava para o mercado inteiro, e aí quando a gente percebeu esse movimento, a gente já pensou que isso iria acontecer, naturalmente, porque faz parte do comportamento do mercado ilegal, né?
6: Diego, Rodrigo Alvarez aqui, só para entender... Você trabalha para as empresas de bet no Brasil, certo? Você presta serviço para as empresas de bet?
5: Isso. Não exclusivamente para as empresas de bet, né? Nós somos uma empresa de cibersegurança que atende ao mercado como um todo, e eu tenho como clientes algumas holds dessas bets, das regulamentadas, que a gente atuou durante esses 2 certo. Anos desde o início da regulamentação.
6: Tá. Então, só diante disso, a pergunta é: como é que surgem 400 sites novos em 2 dias? Eles foram inventados do zero em 2 dias?
5: Então, na verdade, essas plataformas, elas existem e isso acontece o tempo todo, tá? Isso é uma prática comum dos criminosos, enfim, das pessoas que estão mal intencionadas de criarem sites falsos para tentar enganar a população no geral. Então, esse trabalho ele acontece todos os dias. Então, esses sites, eles são criados e são guardados, eles ficam preparados lá para criação e para propagação muito rápida. Então, os domínios ficam comprados e reservados, as plataformas ficam em stand-by e esperando o melhor momento para se publicar. Então, a gente percebeu que isso iria acontecer, e aconteceu de fato, né? A gente percebeu que logo depois da assinatura, a gente começou a ver uma enxurrada de novos sites surgindo dentro do nosso monitoramento.
7: Isso mostra, né? Você vê, são 400 sites que brotam, né? É assustador até o número. Isso mostra um pouco como o governo tem dificuldade de combater isso? Ou que ele vai precisar usar uma tecnologia privada ou gastar dinheiro com isso, que sozinho o governo não vai conseguir combater esses sites ilegais de aposta? Que lembrando, gente, não tem a regulamentação que tinha aqui, então é menor podendo usar, enfim, não precisa de um CPF, tem várias coisas ali. Não tem mecanismo para compulsão e tudo mais. É isso? Exatamente. O governo brasileiro vai ter que investir em coisa privada, em tecnologia privada para isso?
5: Tem algumas informações bem importantes. A sua pergunta é excelente, porque dá para a gente puxar aqui uma informação muito relevante. O governo ele fez um trabalho importante, a Anatel fez um trabalho importante durante esses últimos 2 anos. Para você ter uma ideia, isso são registros da própria Anatel. Todas essas informações que estão publicadas lá no meu site, eles são de fontes públicas, tá? Então tá tudo disponível das fontes, de onde nós estamos tirando essas informações. Mas a Anatel divulga um número de 57 mil sites bloqueados nos últimos 2 anos, tá? Por eles. Identificado por eles e tratado por eles, tá? onde boa parte desses sites, aí eu não tenho esse número exato, eles são identificados em parceria com as bets legalizadas. Então, essa é uma informação muito importante. Até aqui, até a data da regulamentação, a Anatel e as bets regulamentadas, elas eram parceiras no combate a esse tipo de crime. Então, existia uma parceria, a gente identifica as casas, aí para que eu consiga derrubar essas casas ilegais, eu preciso formatar um dossiê com todas as informações, eu comunico a Anatel, comunico os provedores envolvidos, para que então eles possam fazer o trabalho de derrubada desses sites ilegais. Com as saídas das bets regulamentadas, a Anatel e o governo vão perder essa parceria. Entendeu? Então ela passa a ter que combater esses sites ilegais sozinha. E aí eu concordo contigo, ela vai precisar de uma ajuda privada ou de recursos privados para conseguir combater, né? E a gente vê que isso vai ser crescente.
2: O Brasil criou mais de 165 mil empregos com carteira assinada em agosto. O resultado foi melhor que o registrado no mesmo mês do ano passado, mas a geração de vagas ainda desacelera no acumulado de 2026. O repórter Bruno Tibério tem todos os números.
3: Foram exatamente 165.827 novas vagas formais em agosto. O resultado é a diferença entre 2.294.000 contratações e 2.128.000 desligamentos registrados no mês. O setor de serviços respondeu pela maior parte das vagas, com mais de 110 mil novos postos. Depois aparecem a construção, com cerca de 20.800, e a indústria e o comércio, ambos, com pouco mais de 16 mil. Todas as cinco grandes atividades econômicas terminaram agosto com saldo positivo. No acumulado de janeiro a agosto, foram criados 1.134.000 empregos com carteira assinada. O número, porém, é cerca de 25% menor que o registrado no mesmo período do ano passado. E nesta terça-feira, o Tesouro Nacional também apresentou novos dados sobre as contas públicas. No acumulado do ano, as receitas com royalties e venda de petróleo e gás natural cresceram 17 bilhões e 900 milhões de reais na comparação com o mesmo período do ano passado. Segundo o Tesouro, o aumento das receitas relacionadas ao petróleo ajuda a compensar os gastos do governo com medidas adotadas para reduzir o impacto da alta dos combustíveis. O órgão afirma que as receitas extraordinárias previstas com o petróleo superam as despesas esperadas com subvenções e desonerações para diesel e gasolina.
2: O Ministério Público de São Paulo e as Polícias Civil e Militar realizaram nesta terça-feira uma operação contra um grupo suspeito de aplicar golpes de pirâmide financeira. A investigação aponta mais de 2 mil vítimas e movimentação de cerca de 500 milhões de reais. Quem acompanhou tudo e traz todas as informações é a nossa repórter Luísa Mutoni.
8: Ao todo, 137 pessoas e 32 empresas são investigadas. Segundo o Ministério Público, o esquema de pirâmide envolve a compra e venda de ouro no mercado internacional. Mas segundo os investigadores, os membros desse esquema, ao invés de efetivamente comprar e vender o ouro, acabavam aplicando parte dos recursos em fundos de investimento para dar mais rentabilidade e também para angariar novos clientes para esse esquema. Eles também usavam parte desse dinheiro para comprar itens de luxo para uso próprio. Muitas das vítimas, inclusive, vendiam bens de valor pessoal para investir e, quando percebiam que se tratava de uma fraude, cobravam o dinheiro de volta. Mas, apesar do alto número de vítimas, esse valor nunca foi ressarcido. A Operação Sanacai cumpriu 13 mandados de busca e apreensão. Aqui em São Paulo, os mandados foram cumpridos na capital paulista e nos municípios de Osasco e São José dos Campos. Outros mandados também foram cumpridos no Rio de Janeiro. Os agentes apreenderam veículos de luxo, ouro em quantidade a ser contabilizada, 6 armas e munições. A apreensão de maior destaque foi um helicóptero que pertence a um dos investigados e que está avaliado em mais de 10 milhões de reais. Ele foi localizado em um hangar em Osasco, na Grande São Paulo. Em abril deste ano, outros bens da quadrilha já tinham sido apreendidos e entre estes bens estão 52 imóveis. Já em agosto, a justiça determinou o bloqueio de mais de 162 milhões de reais em bens dos investigados e nesta terça-feira aconteceu a operação do Ministério Público efetivamente. Essas investigações continuam.
2: A inteligência artificial está no centro de uma série de controvérsias nesta semana. Na França, o escritor canadense haitiano Thélisson Orelien foi retirado da lista do prêmio Goncourt, um dos principais prêmios literários do país. A organização citou acusações de uso de inteligência artificial na produção do livro e também denúncias de plágio. Gustavo Brigato, que explicou tudo durante a participação no Link TMC, você confere agora.
9: Não dá para essas ferramentas de detecção, de o texto foi escrito por IA, não dá para, elas não são 100% precisas. Você tem alguns indicativos ali, né? A gente até ano passado rolou a polêmica do travessão, se tem travessão é porque foi feito por, o texto foi feito por IA, né? Aí depois até a OpenAI parou de colocar o travessão porque as pessoas estavam usando isso como uma referência de que o texto era feito por IA. Então não tem uma forma concreta de dizer, esse texto foi feito por IA. Por exemplo, às vezes eu escrevo uma matéria, jogo lá no detector de IA e eu sei que eu acabei de escrever, e ele fala que pode ter sido feito por IA, cruzamento ali de informações e tal, quer dizer, não dá para saber 100%. O que tem se trabalhado muito, até recentemente teve uma polêmica aí, porque a Anthropic criou uma marca d'água nas fotos e imagens geradas ali dentro do Claude e tal. Nos dias seguintes, muita gente parou a OpenAI, a Anthropic falou que ia fazer marca d'água nos textos, né? E muita gente até parou de assinar o Claude por conta disso, de marca d'água nos textos e tal, mas não dá para definir ainda. Então, fica muito do critério do julgamento, e até no caso, por exemplo, do Thélisson, teve essa denúncia sobre, né, a questão dele ter feito plágio nesse livro específico, mas depois surgiram outras denúncias de outras publicações dele que poderiam ter sido feitas plágio, né, com plágio. Então, assim, foi o conjunto das provas ali, teoricamente, suspenderam ele a princípio para avaliar isso. Então, assim, ainda as ferramentas já estão ficando muito boas de criar os textos, criar as imagens, criar os vídeos, mas ainda tá difícil comprovar, né? Se você pega um texto, pega uma imagem, pega um vídeo, ainda fica difícil você comprovar. Tem muitas ferramentas, tem muito jeito de, às vezes, fazer a engenharia reversa ali, tentar ver elementos e tal, mas a detecção tá ficando cada vez mais complicada, né? Porque as ferramentas estão evoluindo também.
6: Né? A história desse caso do escritor haitiano, ela é curiosa por quê? Porque esse, como você disse, surgiram depois outras acusações contra ele, mas ele tinha ganho um prêmio importante já, né? E poderia ganhar outro, foi barrado desse outro, mas já tinha ganho um prêmio importante. Então, se coloca o seguinte, se é verdade que ele usou IA, e a acusação é feita por críticos literários que usaram um software chamado Pangram, uhum, tá? Que é um aplicativo que diz que consegue acertar com certo nível, não 100%, como você colocou, mas que dá um certo índice de possibilidade que seja IA, e esse índice foi altíssimo no livro dele, em todos os capítulos. Então, o indício é muito forte, ainda que a gente possa dizer, não dá para dizer 100%. O indício é muito forte. O que preocupa é, eu sou escritor e eu uso IA para pesquisar, mas jamais para escrever.
9: Exatamente.
6: Mas nós estamos entrando num mundo em que a gente vai e já está começando a ler coisas escritas por robozinho, que são de baixo nível intelectual. Isso vai baixando o nível intelectual da humanidade como um todo. Como é que você, que é de dentro desse negócio aí, que olha por dentro, que é analista desse setor, vê essa possibilidade da diminuição da nossa capacidade intelectual pelo excesso de IA, por exemplo, em obras literárias?
9: acho que até surgiu um. Acho que tem um estudo recente, agora eu não vou lembrar qual que é a universidade, falou, que pegou as pessoas, né, deu a tarefa ali para as pessoas usarem a IA e fez a mesma tarefa sem o uso de IA para ver como é que era a questão de uso do cérebro, né? Quando você usa IA e quando você não usa a IA. E o que se detectou, né, ali, que você usa menos o cérebro quando você usa a IA. Então as pessoas fizeram uma leitura de que, porra, a gente tá ficando mais burro porque a gente tá usando menos o cérebro, né? A gente tá delegando processamento intelectual para a ferramenta. Talvez sim, mas eu acho que não, porque o cérebro também é inteligente, né? O cérebro é esperto. São milhares de anos de evolução, né? Para quem acredita na teoria da evolução, são milhares de anos de evolução que o cérebro aprendeu a pegar atalhos, né? O nosso organismo aprendeu a pegar atalhos e usar menos energia, gastar menos energia com tarefas que ele sabe que não precisa. Então, a gente pode estar ficando mais burro, ou a gente pode simplesmente, em algum momento, estar delegando para a máquina, porque a gente sabe que a máquina vai fazer determinadas tarefas. É, a gente está delegando para a máquina uma atividade
6: que
9: a gente
6: defende? Sabe
9: que vai ser concluída. Eu acho que outro dia eu estava vendo um humorista que ele mandaram uma pergunta para ele, falou: você acha que as pessoas estão ficando mais burras com a internet? E ele falou que não, eu não acho. Essa pergunta tem um problema, porque você considera que as pessoas eram inteligentes antes. E agora elas estão ficando burras. Eu acho que existe um excesso de otimismo na maioria das pessoas, e com a IA isso está ficando mais sobressaltado. Então as pessoas estão se achando mais inteligentes sem ser. É o efeito Dunning-Kruger, né? As pessoas estão se achando mais inteligentes sem de fato serem inteligentes. Eu concordo com essa teoria.
6: Mas você acha que
9: a gente tem que tomar cuidado?
6: Dá para surgir um Leonardo da Vinci no ambiente de hoje? Dá para surgir um Einstein nesse ambiente?
9: Cara, dá. Sabe por quê? Eu estava até pensando nisso. Por exemplo, a gente está vendo um renascimento dos vinil. O vinil hoje já vende, né, mais do que CD. Já tem o CD voltando. Cassete, a fita cassete, né, para quem lembra, tá voltando. Várias coisas analógicas estão voltando. Então eu acho que a gente está passando por um momento, talvez, de hype e de adoção acelerada da IA, né, e de aceleração na digitalização das coisas, mas quando essa poeira baixar, quando você, sei lá, né, aí não dá para fazer previsão, mas 2, 3, 5 anos, quando isso já virar o normal, cara, aí talvez você volte a falar, não, mas nossa, o talento humano, ou obras escritas 100% por humanos, são mais valiosas. Aí você vai ter, né, o que hoje a IA tá barateando, você vai ter uma corrida das pessoas para, nossa, não, eu vou pagar isso, eu vou comprar o próximo livro do Rodrigo, porque eu sei que ele escreveu 100% sem usar a IA, nem para pesquisar, ele foi lá e pesquisou na mão. Então eu acho que a gente tá passando por esse momento de assentamento e depois a gente volta.
10: Seguindo esse raciocínio...
6: Vai ser tipo aquele selinho orgânico, né?
9: Exato. O selinho de orgânico, isso. Não, o café orgânico, o café gourmet, essa coisa.
10: Seguindo esse raciocínio, Gustavo, a gente pode até imaginar no futuro, nas livrarias, espero que elas continuem existindo no futuro, mas vai ter ali biografia, ficção, não ficção, esporte, turismo e inteligência artificial. Livros feitos por inteligência artificial.
9: Pois é, tem gente que gosta. Às vezes a pessoa vai querer um livro feito por IA, ou não vai na livraria comprar um livro feito por IA, mas
7: eventualmente o cara
9: compra na internet ali o livro digital feito por IA, beleza. É. Mas vai ter uma casta. As revistas impressas estão voltando hoje, né? Tem muita empresa fazendo, tem muita gente relançando. Eu estava lendo, inclusive, de uma publicação, agora me esqueci o nome, mas uma publicação lá nos Estados Unidos que voltou. Ela só tem impressa. E ela tem, sei lá, milhares de assinantes. Então, essa coisa pequena produção, né, como orgânico, curado por humanos, isso aí daqui a uns 5, 10 anos, a gente vai pagar mais, certamente, isso eu acho que eu posso, isso acho que dá para garantir. Daqui a uns 5, 10 anos, a gente vai pagar a mais por coisas feitas por humanos. Hoje a gente vive uma industrialização de, cara, quanto mais massa, melhor, a gente quer coisas mais baratas, feitas em massa, daqui a uns 5, 10 anos, a gente vai querer coisas microlote, né, cervejaria artesanal, porque eu conheço o dono, eu vou lá, suporto, tal, tal, tal. Isso, eu acho que essa vai ser a próxima, certamente, o ciclo é esse.
2: E a Fundação Memorial da América Latina pediu uma análise sobre os possíveis impactos no patrimônio caso o complexo seja concedido à iniciativa privada. A concessão é estudada pelo governo Tarcísio de Freitas e a Fundação solicitou uma avaliação independente ao Conselho Internacional de Monumentos e Sítios. Para falar sobre este assunto, a TMC conversou com Tarso Cabral Violin, que é professor de Direito Administrativo do Mackenzie. Ele explicou os principais argumentos da administração do memorial e os possíveis impactos de uma eventual concessão do espaço à iniciativa privada.
11: Um dos grandes problemas é que a gente está agora num período eleitoral e isso não é discutido nas eleições, né? É uma pena que a gente não discuta a questão das concessões, das parcerias com a iniciativa privada nesse período eleitoral. Bom, alguns problemas que existem com relação a isso são os seguintes. Já existe, então, a Fundação Memorial, né? Que é a fundação, que é uma fundação do próprio governo, que deveria cuidar de toda a gestão daquele espaço que é tão importante para a cultura, não só de São Paulo, quanto de todo o Estado e de todo o Brasil. Né? E se já existe essa fundação, em princípio a própria fundação já poderia fazer uma boa gestão. Infelizmente, pelo que a gente vê, o governo, ao falar que ele vai repassar isso para a iniciativa privada, ele está dizendo, eu não consigo fazer essa gestão, eu tenho que repassar para alguém fazer por mim. Esse é o primeiro problema. O segundo problema é a questão de que, quando há um espaço cultural, né, o Memorial da América Latina, ele foi projetado pelo Oscar Niemeyer. O projeto a questão do projeto cultural foi feito pelo Darcy Ribeiro, do Memorial. Ali existem museus, existem coisas muito importantes, questões artísticas muito importantes. E repassar isso para uma empresa privada com fins lucrativos é algo muito complicado para o interesse público e para a sociedade. Porque a empresa com fins lucrativos, ela vai almejar de plano o lucro e não vai pensar tanto na questão cultural, na questão que é importante de manutenção do patrimônio artístico, cultural. Então, eu vejo que se fosse para repassar para a iniciativa privada, teria que ser repassado para uma entidade privada sem fins lucrativos, para uma ONG, para uma organização social, ou mesmo para uma entidade paraestatal, um serviço social autônomo, e não para uma empresa privada que vai pensar só em lucro, e daí vai poder usar aquele memorial de formas complicadas, como a gente já está vendo em São Paulo, que é querendo às vezes fazer algum evento só para arrecadar dinheiro, sem pensar tanto na questão artística e cultural. E em terceiro lugar, que eu vejo também um problema sério, é que isso não seja tão bem discutido com a própria fundação do memorial e também com a sociedade e também com os artistas, com pessoas envolvidas nessa questão artística. Então, esse, de plano, eu veria como os principais problemas com relação ao tema.
12: E a fundação também alega que o governo do estado nem sequer consultou os membros sobre a opção de concessão do patrimônio e disse que considera encaminhar o caso ao procedimento internacional, me desculpa aí se eu vou falar agora o termo errado, o HRH Alert. O que que isso significaria?
11: Sim. É perfeito, né? É algo complicado precisar que a fundação, que faz parte do próprio governo, tenha que questionar o governo numa entidade internacional. Esse procedimento é um procedimento que normalmente vai ser feito junto a uma entidade que se chama ICOMOS, que é uma entidade internacional. Ela é uma ONG global ligada à Unesco, né? Então, precisar que uma fundação questione isso numa ONG internacional é porque realmente alguma coisa está errada aqui no âmbito do governo estadual. Então, é possível, sim, entrar com essa denúncia nessa ONG, mas também vai ser possível questionar judicialmente aqui no âmbito do Brasil mesmo, por meio de ação civil pública, por meio de ações populares e também por questionamentos políticos e jurídicos a serem feitos pela sociedade e pelo Ministério Público.
13: Agora, professor, para a gente fechar aqui, de qualquer forma, a tendência é que isso se arraste por mais alguns meses e possivelmente até o próximo ano, né? A gente vai acompanhar, claro, mas diante da importância dessa informação e também, enfim, é preciso que se tenha uma profundidade maior sobre esse assunto ao longo dos próximos meses, imagino eu.
11: Sim, sim, isso vai ser essencial nessa discussão, esse debate. Um dos problemas que existe com relação a isso é que se o governo atual vencer com uma margem grande de votos, ele vai se sentir mais liberado para, às vezes, o que a gente fala, assim, no termo mais menos acadêmico, tratorar, né? Quem tem muita voto na urna acaba tratorando coisas importantes como essa questão da cultura e da arte brasileira.
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2: Uma da manhã, bom dia. O programa Cidade é Sua desta semana recebe jornalista e professor universitário Luiz Vitiuk para uma entrevista que se transforma em uma aula de radiojornalismo em homenagem ao Dia Nacional do Rádio, celebrado no dia 25 de setembro, que coincide com o aniversário também do Luiz Vitiuk. Na conversa com Felipe Harmata, eles abordam sobre a história do rádio no Paraná e a trajetória de Vitiuk como jornalista e professor na universidade. O experiente jornalista relembra algumas coberturas marcantes da trajetória profissional e a satisfação de ver diversas gerações de alunos atuando no mercado de trabalho. Você confere esse bate-papo agora.
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16: Olá, seja bem-vindo, seja bem-vinda. Eu sou Felipe Harmata, esse é o programa Cidade é Sua. E hoje a gente está numa emissora que, claro, é multiplataforma. A gente está no YouTube, está no Instagram, está no TikTok, mas a nossa base é o rádio. Então, o nosso programa de hoje, a gente vai fazer uma homenagem ao rádio, porque agora, dia 25 de setembro, é considerado o Dia Nacional do Rádio. É a primeira vez que, efetivamente, essa data acontece. É uma data em homenagem a Edgar Roquette Pinto, um dos grandes nomes do rádio nacional. Ele nasceu no dia 25 de setembro de 1884, então hoje a gente vai fazer um programa que faz uma homenagem ao rádio, a gente entender qual a importância do rádio para a sociedade, e o nosso convidado tem tudo a ver com isso. Eu vou começar com uma grande coincidência, porque ele também nasceu no dia 25 de setembro, então ele também é aniversariante na data do Dia Nacional do Rádio. Ele é jornalista, ele é professor universitário, é autor do livro O Som das Ruas, um estudo sobre o rádio jornalismo curitibano, livro publicado em 2008. Trabalhou muito anos em rádio, foi diretor de jornalismo de rádio e também foi meu professor, então vou confessar aqui, foi meu professor, foi professor do Brian Valêncio, do Robert Souza, de boa parte da equipe que está aqui na TMC, a Isabela Miranda, o Ângelo Sfeier. Então, assim, tem gerações de jornalistas que foram formadas pelo nosso convidado de hoje, então nada mais justo do que trazer ele aqui pra gente falar do rádio. O nosso convidado é o Luiz Vitiuk, seja bem-vindo, Vitiuk.
17: Muito obrigado, Armata, obrigado, feliz por estar aqui na TMC e poder falar um pouquinho do rádio, que foi sempre a minha paixão, né? E ao qual dediquei boa parte da minha vida, e principalmente no ambiente da universidade, podendo ter o contato com os alunos e tentando ensinar alguma coisa para eles aprenderem depois para a vida. E deu frutos, graças a Deus.
16: Eu vou começar de uma maneira mais protocolar, porque eu sei que você tem uma relação com a pessoa, porque você sempre citou ele em aula. Então vamos entender um pouco desse Dia Nacional do Rádio, depois a gente vai contar um pouco das tuas histórias. Então, quem foi Roquette Pinto, que é o nascimento dele, que dá o nome ao Dia Nacional do Rádio?
17: Foi uma grande personalidade, né? Na história brasileira. Ele era um homem da cultura, um homem sonhador, era um idealista. E aí, quando foi celebrado o centenário da independência do Brasil, ele foi lá também participar, evidentemente, e outras grandes personalidades. E a Westinghouse instalou uma emissora de rádio no Rio de Janeiro para aquele evento. E aí ele viu aquilo, ficou entusiasmado e botou na cabeça que ele iria utilizar o meio rádio para dedicar esse veículo à educação no Brasil todo, dada a extensão do Brasil. Então, assim, é basicamente um sonhador, não é? Mas que esse sonhador e empreendedor resolveu e conseguiu fazer com que o rádio surgisse no Brasil na década, no comecinho da década de 20, né?
16: E aí a gente tem um nome nacional, e eu queria que você falasse que tem uma relação com isso também, não nesse começo, claro, depois, mas que tem emissoras que tem a ver. Como é que o rádio chegou no Paraná? Como é que foi esse começo do rádio aqui?
17: 1909, tinha um bambu alto ali no alto da Murici, e o Lívio Moreira, que era um, como é que chama, taquígrafo, não, telégrafo, ele trabalhava na área de telégrafo, e ele começou a fazer experiências, né, com o rádio. Então ele fazia experiências transmitindo desse bambu, que seria uma antena, evidentemente, ali no alto da Murici, e ele reuniu uma pléiade de amigos, entre eles estava o Fido Fontana, que era um ervateiro famoso aqui, o avô do Requião também fazia parte, eram uns 5, 6 que começaram a ouvir emissoras de rádio no Rádio Galena, né? Onde estavam transmitindo, e o Livio Moreira disse, olha, por que que a gente vai ficar ouvindo a rádio dos outros, vamos fazer a nossa. E aí, por sugestão dele, eles se cotizaram e compraram equipamentos, aparelhos e tal, e aí começaram a direcionar essa estrutura do rádio para a fundação da Rádio Clube Paranense, que só ocorreu bem mais tarde, né? Em 1927, né? Em 24, digo. No dia 27 de junho de 24, que foi ao ar a primeira transmissão da Rádio Clube Paranense. Mas aqui em Curitiba, o Lívio Moreira foi o grande responsável, né? Dessas pesquisas que existiam já em todo o Brasil, né? Aqui, Pernambuco, São Paulo, todo lugar, né? Mas aqui nós podemos citar com segurança o Lívio Moreira.
16: Então temos dois marcos aí, um começo nacional, um começo em Curitiba, no Paraná, e a gente vai tentar passar por algumas fases. A gente tem uma fase ali que essa fase anterior à TV, que o rádio é o principal meio de comunicação, o meio de comunicação que as pessoas ficavam ao redor do rádio, em casas, ouvindo o rádio, né? Como é que foi esse primeiro momento do rádio na sociedade?
17: Foi um momento, assim, bem diferente do que nós temos hoje, evidentemente, né? Porque os recursos eram poucos, as emissoras de rádio funcionavam como assim, mais rádios voltados para a educação, então a programação era música clássica, era conferências, eram recitais, então eram coisas assim. O rádio não funcionava 24 horas por dia, né? Por exemplo, aqui quando foi...
16: O mundo não funcionava 24 horas por dia, né, Vitor?
17: Realmente não. Então, funcionava algumas horas do dia somente, não é? E aí, nesses horários, tinha uma determinada programação que pouca gente ouvia, porque o aparelho era muito caro, né? Então, nem todo mundo tinha condições para comprar um aparelho de transmissão de rádio, de recepção das ondas de rádio. Então, foi um primeiro momento voltado eminentemente para a educação, tá certo? Que se cotizavam os amigos, então formavam sociedades, por isso a primeira emissora de rádio Sociedade do Rio de Janeiro, e aqui também a Clube, ela foi criada também nesse sentido, em Curitiba, funcionava como sociedade. Então no Brasil inteiro era assim, só depois da década de 30, que foi autorizado, porque era proibida a publicidade no rádio, que o governo autorizou a publicidade, e daí as emissoras de rádio começaram a se organizar em forma de empresas. Né? Então aí sim, aí a sociedade, vamos dizer assim, ela se dissolveu, enquanto sociedade que antes contribuíam, você contribuía, outras pessoas contribuíam e a rádio se mantinha no ar. Né? Tanto que aqui em Curitiba, no começo, a emissora de rádio, a Clube, funcionava na casa dos presidentes. Né? Bem mais tarde é que depois ela teve uma sede. E como é que ela funcionava? Desse jeito, as pessoas contribuíam. Aí um tinha um disco que comprou não sei aonde, ia lá, entregava, ó, tem esse disco aqui, pode tocar isso aqui, eu autorizo. Então era assim, tudo compartilhado dessa maneira, né?
16: E a gente vê um movimento no rádio hoje, já há algumas décadas, da importância do ao vivo, principalmente o jornalismo sendo feito ao vivo, principalmente o All News, e isso é uma essência que vem desde lá do começo, né? Muita coisa era feita ao vivo, né?
17: Tudo era feito ao vivo, né? Tudo. Inclusive as radionovelas famosas, né? Da Rádio Nacional e outras emissoras de rádio. Aqui nós tivemos também muitas novelas que foram produzidas aqui. Eram todas ao vivo. Os efeitos sonoros, todos ao vivo. Não tinha nada que fosse pré-produzido, não é? Então, assim, claro, entrevistas, evidentemente, também. Os programas de auditório, tudo era feito ao vivo, né? Então, a pessoa tinha que ter uma boa voz, né? Tinha que ter uma boa voz, a pessoa tinha que ter um domínio muito grande de auditório, porque tinha muitos programas de auditório. As pessoas que comandavam a rádio ficavam procurando, buscando, garimpando artistas, cantores, atores, radioatores, para poder cumprir toda essa programação. Então, nada era gravado. O gravador surgiu ali, acho que depois da década de 40, 50, alguma coisa assim. Entende?
18: E aí, dando uns passos para frente, eu queria que você falasse um pouquinho da importância dos programas de auditório e como é que eles eram feitos.
17: Caramba, bom, eu não participei de nenhum, porque eu nem tinha nascido ainda quando começaram, né? Embora já tenha uma certa idade, né? 78. Então eu vou fazer 79 no dia 25 junto com o Roquete Pinto, tá? Tudo bem. Os programas de auditório eram a grande atração das emissoras de rádio, né? Então não se admitia uma emissora de rádio nesse período, década de 20 nem tanto, mas 30, 40, 50... Quando começaram mais assim a abrir como empresa, a partir da década de 30, uma emissora de rádio que se constituísse, ela tinha obrigatoriamente que ter um auditório, né? Então, os artistas se apresentavam ali, a população podia conhecer os que trabalhavam na rádio, os apresentadores, os grandes apresentadores, os grandes artistas, tanto cantores, que muitos se fizeram nesses programas de rádio. As novelas, bom, as novelas não podiam assistir, mas eram feitas assim também no estúdio, evidentemente, não tinha participação do auditório, né, das pessoas, mas nos programas que apresentavam calouros, que apresentavam grandes artistas e tal, e sempre tinha o auditório muito cheio. Eu lembro que os antigos, né, Silvar Martins, que trabalhou como ator na Rádio Clube, ele contava assim que eram assim multidões, o teatro, nada era gravado. O gravador surgiu ali, acho que depois da década de 40, 50, alguma coisa assim, entende?
18: E aí, dando uns passos para frente, eu queria que você falasse um pouquinho da importância dos programas de auditório e como é que eles eram feitos.
17: Caramba, bom, eu não participei de nenhum, porque eu nem tinha nascido ainda quando começaram, né? Embora já tenha uma certa idade, né? 78. Então eu vou fazer 79 no dia 25 junto com o Roquete Pinto, tá? Tudo bem. Os programas de auditório eram a grande atração das emissoras de rádio, né? Então não se admitia uma emissora de rádio.

0: eram feitas assim também no estúdio, evidentemente, não tinha participação do auditório, né, das pessoas, mas nos programas que apresentavam calouros, que apresentavam grandes artistas e tal, e sempre tinha o auditório muito cheio. Eu lembro que os antigos, né, Silvar Martins, que trabalhou como ator na Rádio Clube, ele contava assim que eram assim multidões. O teatro, o Rádio Teatro tinha o que, uns 300, 400 lugares na Clube na época, ficava lotado aquilo. Era uma atração assim, porque o rádio era a única atração eletrônica que existia, né? Ou você ouvia e não podia ver no rádio, mas para poder conhecer aquele cantor, para conhecer aquele apresentador, aquele comunicador, tinha que ir lá no auditório da emissora de rádio. Então havia essa possibilidade de conhecer somente desse jeito.
1: E é um formato que funciona até hoje, né? Se a gente for fazer um correlato lá, o próprio Silvio Santos, que a gente tá acostumado a ver antes dele morrer, do programa do auditório do Silvio Santos, era o que era o rádio. Os programas de auditório que a gente tem ainda nas emissoras hoje, no fundo é aquela essência lá de trás.
0: É, porque a televisão, ela nasceu pobre de ideias, entendeu? Quando ela começou no Brasil, o que que ela fez? Ela pegou tudo que as emissoras de rádio tinham em programação, tanto de informativo, quanto esportivo, quanto de entretenimento, e transportou para a televisão com imagem. Era o mesmo, vamos dizer assim, o mesmo tipo de projeto, o mesmo sistema de apresentação que ele transferiu para a televisão. Então foi assim, eu diria assim, Armata, sem ser saudosista, o rádio, a criatividade do rádio, ela foi indo até mais ou menos a década de 50. Depois apareceu a televisão, né? E aí a criatividade do rádio, eu diria, até hoje, salvo raras exceções, ela permanece praticamente aquilo que foi construído lá no passado, bem distante.
1: Esse é o programa Cidade é Sua, eu sou o Felipe Armata e hoje a gente está falando do Dia Nacional do Rádio, uma lei que foi sancionada no ano passado em homenagem ao nascimento de Edgar Roquette Pinto, que marca como o dia 25 de setembro como o Dia Nacional do Rádio. E o nosso convidado de hoje também faz aniversário no dia 25 de setembro, é o jornalista, professor universitário e autor do livro Som das Ruas, Luiz Vitiu, que tem uma longa história com o rádio, professor de rádio jornalismo, por isso a gente está compartilhando um pouco dessa história com ele. A gente gosta nesse programa de trazer o relato das pessoas também, então agora a gente pegou essa primeira parte, que a gente falou um pouco desse começo, dessa história mais formal. Eu queria que você falasse da tua primeira lembrança com o rádio. Como é que era o Luiz Vitiu criança? Qual foi a primeira vez que você ouviu, que você lembra do rádio?
0: Nossa Senhora, me faz voltar lá nos quintos de Garacova, como diz o caipira. Eu me lembro que eu tinha lá os seus, acho que 4, 5 anos, mais ou menos isso. E eu ouvi uma música que eu não gostava muito, ficava assim meio assustado quando ouvia essa música. Era a música do Guarani, que abria aquele programa oficial que existe até hoje, né?
1: A Voz do Brasil.
0: A Voz do Brasil, sabe? Então, quando eu escutava esse negócio, A Voz do Brasil, e aquela música, eu ficava apavorado. Então, eu lembro de rádio, um primeiro momento desse aqui. Eu sei que eu estava na cama já, começava acho que às 8 horas o programa, eu já estava deitado para dormir e ouvia essa música, eu custava para dormir. Olha só, 4, 5 anos, foi o meu primeiro momento. Eu lembro até do rádio que meu pai tinha. Ele não tinha muitas posses, mas na prestaçãozinha ele foi e comprou um rádio desse tamanho assim, né? Uns 20 por 20 mais ou menos, ou 30 por 30. E ele tinha bem alto na prateleira para nenhum piá mexer nele, né? Para ninguém mexer, só ele que conseguia alcançar. E a gente não podia nem botar a cadeira perto do rádio para subir, para ligar. Era só ele que fazia isso. Então a minha primeira lembrança de rádio é desse período e desse jeito.
1: E aí, vamos mudar um passo mais pra frente. Qual foi a primeira vez que você entrou numa emissora de rádio? Aonde foi, como foi e como é que foi essa sensação?
0: Nossa Senhora, a primeira vez que eu entrei numa emissora de rádio.
1: Por isso a gente tá compartilhando um pouco dessa história com ele. A gente gosta nesse programa de trazer o relato das pessoas também. Então agora a gente pegou essa primeira parte aqui, a gente falou um pouco desse começo, dessa história mais formal. Eu queria que você falasse da tua primeira lembrança com o rádio. Como é que era o Luiz Vitiu criança? Qual foi a primeira vez que você ouviu, que você lembra do rádio?
0: Nossa Senhora, me faz voltar lá nos quintos de Garacova, como diz o caipira. Eu me lembro que eu tinha lá os seus, acho que 4, 5 anos, mais ou menos isso. E eu ouvi uma música que eu não gostava muito, ficava assim meio assustado quando ouvia essa música. Era a música do Guarani, que abria aquele programa oficial que existe até hoje, né?
1: A Voz do Brasil.
0: A Voz do Brasil, sabe? Então, quando eu escutava esse negócio, A Voz do Brasil, e aquela música, eu ficava apavorado. Então, eu lembro de rádio, um primeiro momento desse aqui. Eu sei que eu estava na cama já, começava acho que às 8 horas o programa, eu já estava deitado para dormir,

0: e ouvia essa música, eu custava para dormir. Olha só, 4, 5 anos, foi o meu primeiro momento. Eu lembro até do rádio que meu pai tinha. Ele não tinha muitas posses, mas na prestaçãozinha ele foi e comprou um rádio desse tamanho assim, né? Uns 20 por 20 mais ou menos, ou 30 por 30. E ele tinha bem alto na prateleira para nenhum piá mexer nele, né? Para ninguém mexer, só ele que conseguia alcançar. E a gente não podia nem botar a cadeira perto do rádio para subir, para ligar. Era só ele que fazia isso. Então a minha primeira lembrança de rádio é desse período e desse jeito.
1: E aí, vamos mudar um passo mais pra frente. Qual foi a primeira vez que você entrou numa emissora de rádio? Aonde foi, como foi e como é que foi essa sensação?
0: Nossa senhora, a primeira vez que eu entrei numa emissora de rádio foi uma vez que eu fui, acho que era a Clube, a que funcionava da Murici, que eu entrei numa emissora de rádio e pude ver como é que era. Porque para mim era sempre assim uma coisa do outro mundo, entendeu? Porque eu ouvia rádio. Foi a primeira vez que eu entrei e conheci uma emissora de rádio por dentro, foi no Dr. Murici. Ah, não me lembro mais em que época foi, mas
1: já era. Mas aí já era para trabalhar ou foi visitar?
0: Não, eu fui visitar, não sei por que cargas d'água. A gente foi lá, eu fui com um grupo de pessoas e aí foi que eu conheci por dentro, né? Assim, tive a noção. Emissora de rádio, foi isso aí.
1: E aí, mais um passo pra frente. Como é que você começou a trabalhar no rádio? Como é que isso surgiu? Como é que começa isso na tua história?
0: Em 1993, né? Eu precisava trabalhar. E aí, bom, comecei, porque eu me formei em 93. E aí, você, quando se forma, né? É currículo pra cá, currículo pra lá. E vai correndo atrás. E nada aparecia, evidentemente. E naquele período, na universidade, não te preparava muito pro rádio. Então, eu não tinha nenhuma perspectiva de trabalhar no rádio. Né? A gente buscava mais o impresso. Porque o rádio, a universidade, não te preparava para o rádio. Você fazia uma locuçãozinha lá e pronto. Pra televisão, menos ainda. Preparava mais pro impresso. E aí teve um amigo da minha esposa, aliás, que disse que a Clube estava se renovando e não sei mais o quê, que era da Arquidiocese antes e tinha vendido para os Irmãos Maristas, para a PUC, e que ela estava se reestruturando e estavam instalando um departamento de jornalismo na Rádio Clube, em 1993. Aí eu disse, bom, eu vou lá, né? Está começando, então eu vou lá. E por interferência ou sugestão desse amigo da minha esposa, eu fui acolhido lá e comecei a trabalhar lá na Clube, mas na sala de redação. Tudo máquina de escrever, evidentemente, né? Então você entrava lá. Eles formaram um time de departamento de jornalismo muito forte, né? Junto estava o esporte e também o jornalismo em si. Era o quê? Nós éramos em 10, 15 jornalistas, mais ou menos, trabalhando na rádio. Então, eu comecei assim, mas na produção. Então, era barulheira de máquina de escrever, o tempo todo saía de lá, meio com ouvidos unindo. Mas o primeiro contato de trabalho foi nesse sentido ali, que funcionava no bairro Rebouças, né? Depois que devagarinho que eu fui indo pra...
1: E nesse momento, Luiz Vitiu, que já tinha esse vozeirão que a gente tava vindo no rádio hoje, ou isso foi construído depois?
0: Não sei, o pessoal dizia que eu tinha um timbre bom de voz pro rádio. Eu não sei, eu nunca acreditei muito nisso, né? Mas eu toquei o barco pra frente. Inclusive... Euclides Cardoso, que era o diretor da rádio, quando me apresentei lá, disse: eu vejo que o senhor tem uma boa voz para o microfone e tal. Assim, muito obrigado, agradeci. Digo, graças a Deus, então alguma coisa boa eu tenho para começar a me aventurar. Mas, assim, uma apreensão e uma aflição interna muito grande. Por quê? Porque eu não sabia nada de rádio. Nada, nada, absolutamente nada. Você não aprendia a fazer pauta de rádio, você não fazia locução nenhuma, você não conhecia a linguagem do rádio, nada, nada. Daquilo que depois eu tive que aprender para ensinar para os alunos, eu não tive uma vírgula, entende? Então, assim, eu comecei trabalhando no rádio de uma maneira, assim, muito tensa. Comprei todos os livros que falavam de rádio, mas todos, e fui lendo desesperadamente para poder aprender alguma coisa. Mas muito mais do que isso foi bom porque daí me sedimentou a mente. Muito mais do que isso foi a colaboração dos colegas. Então, o sentido de time dentro de uma emissora de rádio, sempre considerei desde lá, e quando eu ensinava para os alunos, eu falava muito disso, né? Você tem que fazer e sentir-se parte de um time em que você colabora um com o outro e não passa a perna um no outro, porque amanhã ou depois você vai precisar das pessoas. Então, os meus colegas contribuíram e colaboraram, e eu aprendi muito com a experiência de cada um deles. É uma coisa assim impressionante que eu guardo até hoje, até hoje.
1: E ainda nessa tua primeira fase, né, que a gente entende a tua história, a gente entende a história do rádio. O que você lembra de Curitiba desse começo dos anos 90 e alguma cobertura que te marcou desse começo dos anos 90?
0: Teve vários, né? Muitas, muitas. A primeira vez que eu fui para a reportagem externa, por exemplo, isso me marcou bastante, porque foi na época que o Riquelme era governador, ele foi para São Paulo fazer não sei o quê. Eu sei que tentaram passar a perna dele aqui no Paraná para ele renunciar ou coisa parecida, né? Iam botar ele em xeque-mate. Aí combinaram o retorno dele, fizeram tablado enorme na frente do Palácio Iguaçu para receber o Requião. Foi assim uma coisa impressionante lá na praça lá dos Três Poderes Paranaenses, né? E aí chega o Requião. Um alvoroço total. E antes dele chegar, eu tinha que entrar, entendeu? Ao vivo para dizer como é que estava ali os preparativos, etc e tal. Eu nunca tinha feito isso. Entendeu? E aí com o HT, que a gente chama, a gente não, nem telefone celular tinha na época, né? Se você quisesse fazer por telefone, tinha que correr na praça por um telefone público. Com o HT eu entrava no ar aos poucos, entendeu? De vez em quando, para dizer como é que estava a situação. Assim que quando o Requião chegou, a primeira coisa que eu me preocupei em fazer é, eu tenho que colocar o HT na boca do Requião e o gravador para gravar depois, porque tinha que repercutir. E eu fiquei debaixo do sobaco do Requião, entendeu? Mas tem até uma foto que a Tribuna publicou. Foi uma coisa assim bem engraçada, mas assim foi uma coisa que fervia o sangue, a adrenalina, entendeu? Porque era um ambiente que pulsava. Naquele momento você tinha, puxa, democracia é uma coisa maravilhosa, eu pensei naquele momento. E enfiava. O Requião teve um momento de dar uma baixada, porque todo mundo também queria pegar a palavra dele. Então o que eu me lembro foi isso, mas teve outros grandes momentos também, né? Na época da privatização da Copel, aquilo ali marcou muito pelo seguinte, porque o Brecht dizia sempre que o rádio não deveria ser um meio de comunicação de massa, né? Ele tinha que ser um meio de interação, ou seja, os ouvintes teriam que participar. E nesse período, foram 2, 3 dias, eu acho, de movimentação enorme, a Clube, todo o time foi para Assembleia Legislativa, porque lá que estava a coisa acontecendo da privatização, e na frente era uma multidão na frente da Assembleia. E aí, claro que tinha polícia, então assim, foi um tumulto muito grande. E a gente se revezava lá. Eu me lembro que uma das vezes que estive lá fazendo a cobertura ao vivo, passava pedras assim pela cabeça da gente, né? Porque era uma violência muito grande. E a gente abriu o microfone para os ouvintes. Assim, eu diria assim, o momento mais marcante para mim de todo o tempo que eu trabalhei no rádio foi sentir que esse desejo do Brecht se realizou naqueles dias ali. Porque tinha ouvintes de rádio que era de todo o Brasil que ligavam e participavam, entravam ao vivo e diziam. Então a gente abriu o microfone para os ouvintes e eles falavam, a gente não censurava nada, e eles iam falando e a gente ia dizendo, os repórteres iam entrando. Então foi assim uma coisa de dia e noite sem parar. Foi uma coisa que me marcou profundamente.
1: Para quem está chegando agora, a gente está falando sobre o Dia Nacional do Rádio. Nosso entrevistado é o jornalista e professor universitário Luiz Vitiuk. Eu falei no começo do programa que o Vitiuk, assim como de muitas pessoas, ele também foi meu professor, né? Formou várias gerações. E eu fui aluno do Vitiuk lá no começo dos anos 2000. E eu lembro de uma coisa tua que eu queria que você falasse um pouco disso, que era uma outra relação com o celular, era um começo do celular ali no começo dos anos 2000, eu lembro de você com o celular na aula, e você falando de como o celular mudava a relação ali que o jornalismo tinha com o rádio. Como é que foi essa chegada, até porque você falou agora há pouco da máquina de escrever lá nos anos 90, como é que foi quando o celular chegou para valer nas emissoras?
0: Foi na década de 90 ali, que ano pra frente, acho que 95 pra frente, acho que 96 por aí, entendeu? Começaram a entrar os computadores daí na rádio, isso começou daí mudar devagarinho. E aí apareceu o celular, o primeiro celular que eu me lembro que vi foi o... esqueço o nome dele. Não tem problema, deixa pra lá. Ele foi prefeito, inclusive vice-prefeito, quando o Greca parece que teve que viajar, ele assumiu. É, ele era um caixão assim que ele andava na rua 15, na Boca Maldita, se exibindo para os números. Daqui a pouco eu lembro o nome dele. A gente começou, a emissora não tinha celular, não te fornecia celular, evidentemente, né? Mas como eu ganhei de presente o celular, eu acabava usando o celular para as transmissões. Devagarinho, ela foi entrando e tal. A gente fazia mais ao vivo com o HT, né? Que era um radiocomunicador de uma determinada frequência. Tanto que eu cobria, por exemplo, a Câmara dos Vereadores, eu fazia todas as entradas ao vivo pelo HT. Com o celular, modificou tudo isso, porque o sinal era melhor, entendeu? Você tinha mais agilidade ainda, porque com o HT você tinha que pedir licença para entrar, etc., porque os outros estavam entrando, tinha que esperar a vez. E o celular agilizou muito mais o trabalho do repórter, não é? Você imagine uma vez que eu tive que fazer a cobertura de um evento do Sem Terra lá na frente do Palácio Iguaçu, para entrar ao vivo. Eu tinha que correr para um orelhão. E lá tinha dois, três, quatro, tinha que esperar eles terminarem para eu poder entrar e poder dar a informação. Com o celular, onde eu estivesse, eu podia falar. Então, assim, foi uma mão na roda, fantástico, fantástico. E até hoje, né? Até hoje, sim. Mas hoje nós temos mais facilidade ainda por causa do Zap, né?
1: E você falou um pouco do começo de você entrar numa emissora de rádio e ter que se descobrir, ser um autodidata, de entender aquilo de algo que você nunca aprendeu. E a tua relação, né? Tem um lado teu como jornalista, um lado teu como professor universitário, eu sei bem como é isso, eu também me divido nessas duas funções. Em que momento o ensinar entra na tua vida e como é que foi isso, né? Tem a ver com isso? Ó, eu não sabia lá atrás e agora eu vou ensinar outras gerações. Como é que surge ser o professor universitário na tua vida, justamente professor de rádio?
0: Pois é, um grande desafio, rapaz do céu. Assim, e a culpada é minha esposa. Ele disse, você tem que ser professor, porque como professor você vai trabalhar até os 70, 70 e poucos anos, e de fato aconteceu isso, né? Mas eu tenho um pavor, tenho medo da sala de aula, eu falava para ela, né? E a gente discutia muitas vezes sobre isso. Desculpe. Aí chegou um dia e disse, não, vamos resolver isso, você não vai ficar trabalhando em rádio a vida inteira, vamos tentar isso. Aí apareceu na Federal uma vaga para substituto. Aí eu me preparei e tal, fui dar a aula lá que eles precisavam que desse a aula. Eu me lembro, não me lembro mais o tema, eu sei que eles sorteavam hoje. 24 horas depois você tinha que dar aquela aula terrível. E fui, enfrentei, passei com a melhor nota. Digo, puxa, então acho que eu sou bom. Pensei comigo. Mas assim, por ilusão, tive que me dedicar tremendamente. Mas assim, foi uma experiência bem interessante, porque o fato de você trabalhar no rádio sem ter sabido nada antes e ter aprendido na prática lá, mas também ao mesmo tempo ter lido bastante sobre isso, me deu coragem de substituir, que era o professor Soma na Federal. Então eles deram um esquema lá, que tipo de temas que eu tinha que preparar para poder desenvolver as aulas. E assim foi. E assim, aí começou uma coisa assim muito forte em mim em cima do rádio, interessante, porque na medida em que eu tentava ensinar, evidentemente, nessa mesma medida eu tentava me ver atuando no rádio. Puxa, mas eu disse isso para eles, o que é que eu estou fazendo aqui? Entendeu? Então, uma coisa assim que foi trabalhando dentro de mim também, as duas coisas, o meu lado profissional, que graças a Deus me aprimorei bem, e o fato de me preocupar que os outros entendessem o que eu fazia na rádio e que o que os livros e, sei lá, a parte de conteúdo pregava para que eles pudessem aprender também, né? E poder fazer também a prática. Então, foi uma coisa assim bem interessante e muito rica na minha vida. Daí depois veio o convite para Positivo, eu trabalhei algum tempo lá, depois foi uma segunda vez também como professor substituto, fazer lá mais uma temporada na Federal, mas os 20 anos de, vamos dizer assim, de magistério foi totalmente na Positivo, e com muito orgulho, porque a gente tinha assim, o Alexandre era, ele era um Ele era brabo, vamos dizer assim.
1: Que era o coordenador do curso.
0: Que era o coordenador do curso. Ele exigia de cada professor, e muito, né? Exigia e muito, ele tinha razão. Mas ele, assim, ele buscava todos os recursos, eu me lembro, por exemplo, do meu setor de rádio, para que eu pudesse fazer a prática do rádio com os alunos, né?
1: E aí tem um pouco disso que você falou, né? Porque quando você é professor, tem um pouquinho do que você ensinou no mercado acontecendo, né? Então são 20 anos aí de gerações de jornalistas que você formou. Como é que é para você quando você vê esses jornalistas atuando no mercado?
0: Rapaz do céu, nem te digo a alegria que é, né? Por exemplo, ver você comandando um setor de jornalismo numa emissora de rádio. Para mim, e aqui e outros lugares que você trabalhou, para mim é um orgulho enorme, entendeu? Eu sei que não sou nem metade daquilo que o aluno é, mas eu sei que plantei alguma coisa ali que de alguma forma ajudou. Pode ser que não tenha sido uma coisa 100% absolutamente válida, mas eu sei que o percentual que eu consegui transmitir e que o aluno captou fez com que ele, pelas próprias forças, pudesse galgar mais e mais ali dentro daquela profissão. Então, vendo você, por exemplo, aqui, vi esses dias, ouvi também a Isabela Miranda, o Brian,
1: esse temos aqui o Angeles Fire, temos o Robert Souza, e só aqui na TMC que foram alunos do Vitiuk.
0: Pois é, e tem vários por aí. Às vezes eu vejo na Globo News o Sarsa, entendeu? Que também foi meu aluno.
1: Também passou pela TMC, no começo da TMC.
0: Também, passou também pela TMC, pois é. Nossa senhora, tem um monte de gente, eu fico assim pensando, ou eu tô muito velho, ou esse pessoal é muito bom mesmo, porque tá espalhado, desenvolvendo aquilo que aprendeu na universidade, tanto de rádio quanto de outras mídias. Se bem que hoje o rádio está bastante diferenciado, mas acho que esse é um assunto para depois. Mas assim, para mim, eu não consigo me sentir velho, por enquanto ainda não. Mas é uma coisa assim que para mim me dá uma satisfação muito grande, né? É aquela coisa assim dos filhos irem crescendo, é uma imagem um pouco, um tanto quanto, enfim, irem crescendo e indo construindo a própria vida, né?
1: E eu vou retribuir a gentileza, Vitiuk, que é uma grande inspiração para mim. Eu lembro da primeira vez que eu fiz jornal ao vivo dentro da universidade, na disciplina do Vitiuk, que isso pra mim é muito claro, mais de 20 anos, sem sombra de dúvidas, é uma grande inspiração. E eu queria que você falasse um pouquinho também dessa relação, né? Que daí quem foi seu aluno sabe, né? Que você, de um lado, é muito querido pelos alunos, as pessoas são apaixonadas pelo seu ideal, e ao mesmo tempo você é muito rígido. Como é que você consegue conciliar ser um lado assim muito correto com o horário, com uma série de coisas, e ser muito querido?
0: Não sei te dizer, rapaz, isso deve ser um milagre do lado espiritual divino, não sei te dizer. Assim, porque eu encarava as aulas, o Armata, com muita seriedade, porque eu pensava na minha família, entendeu? Quando eu estava em casa, que eles tinham que deixar certas coisas para eu poder estudar. E eu entrava naquela sala, às vezes via alguns alunos que sempre tem, né? Ou estava cansado, ou não estava afim aquele dia, e então não se mexia, aí eu ficava um tanto quanto perturbado mentalmente, no bom sentido, né? Então, às vezes eu dava uma chacoalhada, assim, pô, sua família tá deixando coisas de lado para você estudar, ser alguém na vida, e você não faz os trabalhos, ou não se dedica, ou não sei mais o quê. Eu sei que eu era duro na disciplina também, né? Começava a aula, era horário de começar a aula, eu começava. Os alunos diziam, mas dá um tempinho. Disse, não, é horário, eu vou ter que cumprir o horário. Mesmo porque o Alexandre ficava por trás, cobrando também da gente, né, na época. Então, eu não sei por quê. Porque eu tinha a sensação assim que eu tinha que ensinar e ensinar bem e deixar de maneira clara. Eu não sei se eles acabavam entendendo e por isso apreciavam o meu jeito de dar a aula, talvez seja por isso, né? Mas assim, eu nunca procurava encrencar com os alunos, se bem que muitas vezes eu tive que encrencar, né? E muitas vezes tive que ouvir desaforo também dos alunos, mas isso faz parte também da vida. Mas eu não sei te responder claramente o porquê disso, porque nas avaliações eu sempre ficava um pouco preocupado, porque daí dependia da minha permanência lá, assim, o que que vai dar. Eu briguei com fulano, eu fui duro ali naquela aula, eu tive que fazer isso, tive que fazer aquilo, seja que Deus quiser. E sempre vinha uma avaliação muito boa, graças a Deus.
1: Eu ia te perguntar se isso não tem um pouco a ver com rádio também, porque rádio é horário, né? Se chegou a tal horário, se você não entrar no ar, o programa tem que entrar.
0: Isso, bem lembrado, isso é bem lembrado mesmo, tanto que nas aulas de rádio ao vivo, tinha que ser no horário. E as pessoas tinham que manter um determinado ritmo, entendeu? Porque o rádio é ritmo, né? E quando você tem um programa informativo, as coisas vão pipocando para cá e para lá, então é ritmo também. Então talvez isso.
1: E antes da tua relação com o jornalismo, da tua relação com o rádio, você tem uma outra formação que é em filosofia. Eu queria que você falasse um pouquinho desse passo anterior, antes do rádio e do jornalismo.
0: Griller, mas foi filosofia faz tempo. Bom, a filosofia acho que é um curso bem importante, porque ela ensina você a refletir, ela ensina você a organizar o pensamento, né? Até minha esposa diz que eu sou muito organizado, e sou o mais organizado de casa, e sou, entendeu? Porque na medida em que eu organizo o pensamento, eu organizo também as coisas que o pensamento me faz trabalhar. Entendeu? A parte intelectual, a parte de estudo, e isso depois eu transfiro também para as outras atividades mais concretas e tal. Então, a filosofia, nesse sentido, te ensina a pensar, te ensina a organizar o pensamento, te ensina a organizar a sua fala, não é? Eu diria assim, é um tipo de curso e de disciplina da parte intelectual de formação das pessoas, muito importante, e que nas escolas deveria ter esse tipo de ensino. Porque você conhecer o pensamento dos grandes pensadores é uma coisa. Você absorver esse pensamento desses grandes pensadores que pensaram a história, pensaram o universo, pensaram o mundo interno, o interior das pessoas e te transmitiram, isso faz você ter assim, um capital muito grande de conhecimento, né? E de autoconhecimento também. Então, a filosofia me ajudou bastante nesse sentido. E eu acho que me ajudou muito também na minha atuação da profissão de rádio, na rádio, mas principalmente na organização do pensamento dentro da disciplina de radiojornalismo que eu dava na universidade. Uma coisa assim bem interessante.
1: E aí, voltando para a questão do rádio, para a gente lembrar de algumas coisas, então você até citou algumas coberturas dos anos 90 que você lembrava ali, mas se for para a gente pensar ali, qual a grande cobertura que você lembra, seja como comandando uma emissora jornalística, seja como repórter, que te marcou, você fala assim, essa cobertura aqui foi muito diferenciada por determinados motivos?
0: Nossa, teve muita coisa. Eu vou lembrar de uma para não ficar muito longo. Quando instalaram aquele acampamento do Sem Terra na frente do Palácio Iguaçu, eu lembro que num dia de madrugada a polícia resolveu botar todo mundo para correr. E então eram o quê? 3:30 da madrugada, eu recebi um telefonema em casa, o que estava acontecendo, e eu era coordenador de jornalismo, né, diretor de jornalismo, aí acionei toda a equipe e fomos todos lá de madrugada para frente do Palácio Iguaçu.
1: Isso é que ano?
0: Eu acho que foi em 97, acho, mais ou menos por aí. 97, 98, eu não lembro exatamente. Eu sei que eu já tinha um celular. E aquilo me ajudou tremendamente, né? Porque daí eu cheguei lá, aquele tumulto, polícia para tudo quanto é lado, gritaria e tudo. Mas por que me marcou essa cobertura? Pela atuação, quer dizer, a rádio presente no momento que estava acontecendo, e a gente ia reportando, os diversos repórteres, reportando imediatamente para os ouvintes, mas assim, o drama do ser humano, entendeu? Ali. Então você via aquelas mães com crianças desesperadas sendo, entre aspas, jogadas em cima de um caminhão, as lonas eram tudo arrebentado, tudo destruído, aquelas casas que eles fizeram lá, aquelas cabanas todas, o que me impressionou muito foi assim, o desespero das pessoas, né? O desespero. Então a gente entrevistava às vezes uma mãe, você acabava chorando junto com aquela pessoa, entende? Porque o que vai ser de nós agora? É tudo aquilo lá. Alguns mais radicais diriam, por que foram se meter nisso? Mas assim, se a gente pensar antes da radicalidade da afirmação, por que que ela está nessa situação, essa pessoa, né? Então assim, é uma coisa muito discutível. Mas eu sei que a gente ficou ali praticamente o dia todo até que tudo ficou limpo. Então isso me marcou bastante por causa da situação humana das pessoas, entendeu? Naquele momento de cobertura.
1: Indo pro outro lado, um momento que te marca como professor?
0: Deus do céu. Momento que marca um professor. Santa Maria do Ó. Nossa Senhora, são tantas, são muitos momentos assim. Mas assim, um momento que marca bastante, por exemplo, o dia da formatura dos alunos, para mim sempre me marcava muito, porque daí ali eu lembrava de toda a situação do ensino ao longo dos anos daqueles alunos, não é? E eu podia olhar para eles e ver que eles tinham conquistado um momento importante na vida deles. Então, e eu me sentia assim fazendo parte daquele momento deles. Então isso me marcava sempre profundamente, né? De sala de aula, eu gostava muito das transmissões ao vivo, entendeu? Da Rádio Teia. E gostava muito também, porque eu via ali a evolução dos alunos. E que eu os obrigava a determinadas coisas que às vezes nem eu tinha coragem de fazer. Eles iam lá e faziam. Impressionante. Perceber a criatividade e a percepção que o aluno começava a ter daquilo que era valor notícia. Mas uma coisa também que me mexia muito comigo eram os exercícios de locução. Nossa Senhora, aquilo era uma coisa assim impressionante. Até hoje eu lembro, putz, eu tô meio esquecido do nome da pessoa. Ele tinha uma voz horrível. Professor, eu queria trabalhar em rádio. Mas ele falava exatamente assim. E se você, o que eu tenho que fazer? Se cara, você tem que primeiro ir para um audiólogo, porque senão não vai dar nada. E ele era dedicado na aula. Rapaz, e depois que ele se formou, ele foi crescendo e tal. E aí ele foi trabalhar na CBN, cara. E se, pelo amor de Deus, o que é a vontade de um ser humano, entendeu? De querer ser aquilo que ele sonha. Ele não tinha, era zero, se olhava para ele, era zero condições. De texto, de locução, de articulação, entendeu? De posicionamento da voz, tudo era zero, zero à esquerda. E ele foi se construindo. E já durante o curso eu já vi uma melhora assim, extraordinária dele. Né? E aí um dia eu estava escutando a CBN, logo depois que ele se formou, ele foi trabalhar em Florianópolis, eu estava escutando a CBN aqui, que tinha uns problemas sérios. E ele entrou ao vivo, digo, ah, não acredito, perfeito, que a ponte tinha sido trancada e tal, ele entrou ao vivo, deu a informação certinha, eu não aguentei, na hora, passei a mão no telefone e liguei pra ele, disse, oi, professor, caramba, quem diria, hein, aquela voz fã e toda arrebentada, agora falando desse jeito, tive que cumprimentá-lo, não conseguiria dormir direito se não fizesse isso, então são coisas que marcam a gente, né?
1: E acho que esse é o legal de ser professor, né, a gente vê a evolução das pessoas, o crescimento, a curva é muito rápida, e você falou algo também que me chama a atenção, que você ouve muito rádio. Eu também já recebi mensagem tua que você falou, teve tal coisa, não sei o que e tal. Então, você ainda se informa muito pelo rádio? Como é a tua relação com o rádio hoje?
0: Basicamente é o rádio. Eu fico catando as informações, os diversos programas que eu sei, e eu vou ouvindo ali para ver. O ruim é que, como se foi professor, você fica avaliando o jeito do repórter falar, o jeito do repórter entrar ao vivo, o jeito do apresentador falar, entendeu? Então isso acaba me incomodando, fico meio triste, mas por que que eu fico vendo isso, né? Eu tenho que ver a notícia e não o jeito, a forma como está sendo feita. Mas, enfim, faz parte também, não é? Agora, uma coisa que quando eu ouço no rádio, porque eu ouço rádio e informação, música eu não consigo. É porque os programas são sempre os mesmos, mesmo tipo, mesma entonação, mesmo jeito de falar, entendeu? E toca a música e pronto, e acabou. Mas assim, quando o repórter, ele não conhece aquilo que ele está falando, e aí ele fala bobagem. Tem muito disso, infelizmente, né? As pessoas, eu digo assim, a universidade tem que prezar pela formação, mas isso não é só a oportunidade que a universidade dá. O aluno tem que se dedicar, o futuro profissional também tem que se dedicar, não é? Para ter conteúdo que chame também a atenção. Eu estou ouvindo uma voz bonita, de repente eu ouço um conteúdo errado, eu fico desolado, para rimar com errado.
1: Tem uma curiosidade aí que o Vichuk sabe latim, né? Eu lembro, uma vez eu trabalhava numa outra emissora, uma vez o Vichuk me ligou, tinha entrado uma mensagem em latim, nem sei se o Vichuk lembra disso. O Vichuk me ligou e falou assim, ó, tá errado o latim aí. Como é que você aprendeu o latim, Vichuk?
0: Porque na época que eu estudava, no ginásio, você tinha, no curso de ginásio, você tinha língua latina. Você era obrigado por 4 anos a estudar latim. E era o terror da molecada, de toda a molecada. Então, assim, eu aprendi muita coisa do latim, evidentemente. É uma língua difícil para você aprender, evidente, né? Mas é uma língua que é outra coisa. O latim é como se fosse o pensamento filosófico, porque ele tem uma lógica tremenda dentro dele. A construção de frase, as sentenças, o pensamento para você elaborar é uma coisa assim que você tem, é quase matemática, entendeu? Então ele ajuda a desenvolver o potencial também intelectual das pessoas. E eu aprendi latim assim, porque era obrigado a estudar e guardei um monte de coisa, evidente, né?
1: Ah, fala uma ou duas palavras em latim aí.
0: Ah, doce. É bom. Aquela famosa rosa pulcra est. Essa é uma famosa frase em latim. A rosa é bonita.
1: Olha só. E aí, retomando um pouco dessa história, né? Para você que tá chegando agora, esse programa Cidade é Sua, eu sou Felipe Armata. A gente tá fazendo hoje uma homenagem ao rádio, porque dia 25 de setembro é o Dia Nacional do Rádio. É a primeira vez que essa data está sendo marcada, uma lei sancionada no ano passado. É uma data em homenagem a Roquete Pinto, o primeiro comunicador, né? Primeira transmissão de rádio no Brasil. E é no dia 25 de setembro. E o nosso convidado de hoje nasceu no dia 25 de setembro também, o Luiz Vichuk, jornalista, professor universitário, formou várias gerações, autor do livro Som das Ruas, um estudo sobre o radiojornalismo curitibano. Pra gente fazer um pouco dessas ligações, quando você conta ali dos anos 90, se a gente for olhar, você pegou uma transição, né? Então, assim, você trabalhou lá com as pessoas que foram acostumadas à máquina de escrever e você pegou a geração que isso se transformou no computador e você pegou uma geração que não trabalhava com celular e foi trabalhar com celular. O que você aprendeu com aquelas pessoas ali nos anos 90, aquela galera que já vinha com muitas décadas de rádio, que nomes ali foram importantes pra você?
0: Nossa, tem um monte. Armando Carvalho, por exemplo, um nome bem importante. Walter Viapiena, que na época que comecei a trabalhar, ele apresentava programas repórteres. Osni Gomes, que está até hoje por aí, mora em Curitiba e trabalhou também lá na produção. Entendia muito, muito de rádio. Nossa Senhora, Luiz Henrique. Era doidinho da cabeça, mas era um profissional extraordinário. Ele foi um dos que me ensinou muito de rádio. Tem o rádio esportivo, né? O Ayrton Cordeiro, o Kramer, o Kleina, aquele que morreu logo no começo que eu entrei lá, famoso, Jesus do céu. Esqueci o nome dele. Enfim, eu tive muitos nomes, olha, assim, Túlio também. Não cheguei a trabalhar com ele, mas ele tinha um programa de rádio lá. Ele vivia infernizando a vida de todo mundo, no bom sentido, porque onde ele ia, ele agitava. E a gente entrava muito ao vivo no programa dele também. Nossa, é muita gente.
1: E como é que é essa relação para você, né? Do aprender com quem veio, você vê a transição e ainda ensinar novas gerações.
0: O Palito foi um cara também que era do rádio, ele dominava tudo de rádio. Assim, era uma coisa assim, eu diria, não que eu ficasse buscando e correndo atrás. Era uma coisa natural, entendeu? Porque eu ficava observando muito a atuação deles, né? Por exemplo, os repórteres, Luiz Henrique era um repórter extraordinário. O Tomás também era um repórter. E ficava observando a maneira como eles entravam no ar, no jeito deles entrarem ao vivo no ar, no jeito que eles colocavam a informação, qual é o ponto inicial da informação e como eles encerravam. Então eu observava todas essas coisas, né? Também da apresentação dos apresentadores. O Sr. Ney Costa, por exemplo, foi um grande apresentador, que era do Rádio Ponta Grossa, veio trabalhar aqui. Extraordinário. Então eu observava muito o ritmo de fala deles, mas também o conhecimento que eles tinham do rádio como um todo, né? Eu me lembro até que assim, a gente ia, você saía da universidade e ia trabalhar no rádio. Uma vez eu encontrei com o Palito vivia com o cigarrinho na boca, sentado lá fora, tinha um banquinho na Rádio Clube. Ele disse, lá vem o jornalista que não sabe nada de rádio. dava a baforada dele. E, bom, ele tinha uma certa razão, evidentemente, né? Porque a gente, naquela época, não saía da a gente saía da universidade não sabendo fazer rádio. Mas eu disse, mas e por eu ser jornalista, eu aprendi a fazer rádio aqui com você também. Eu dizia para ele, né? Então eu tô aprendendo, na universidade me ensinou a prática, me ensinou a pensar, mas aqui a prática eu tô aprendendo com todo mundo aqui. Então assim, nessa observação dos outros, entendeu? A gente ia aprendendo e ia também fazendo. No começo era uma cópia, depois você ia criando a confiança e você ia, né, tendo a sua própria maneira de atuar.
1: E aí agora a gente indo para algumas definições, né? Então, com toda essa história, a história do rádio, a história do jornalismo no rádio que a gente está falando aqui. Então, começar com uma definição maior, né? O que é o jornalismo para você, Vitiuk?
0: Nossa, para mim o jornalismo é uma missão. A gente está vendo tantas coisas hoje, tendo na área do jornalismo, né? De jornalistas profissionais, que eu diria assim, com um comprometimento muito grande na sociedade, com um comprometimento muito grande com o aspecto da vivência democrática de um país. E a gente está vendo também nomes, assim, até de destaque, que fazem um anti-jornalismo, não é? Que não é para entregar aquilo que o povo, no caso do rádio, os ouvintes, no caso da televisão, os telespectadores e no caso do texto, aqueles que leem, possa trazer elementos que a pessoa possa refletir, pensar sobre si mesma nesse mundo, nesse contexto de comunidade mais ampla. Então, para mim, o jornalismo é uma missão, e uma missão muito séria. Eu me lembro, assim, que quando a gente se forma, a gente faz um juramento, me lembro do meu juramento. E isso era uma coisa que me trazia muita preocupação, entende? Eu tenho que ver o que está acontecendo, e eu tenho que relatar isso pela verdade do fato que está acontecendo, não é? De um jeito que a pessoa que está do lado dela possa me entender, entendeu? De modo ágil, conciso, entendeu? Não monossilábico, evidentemente, mas que a pessoa possa querer saber mais e vai aprender mais, né? Então, assim, eu vejo como uma missão extraordinária.
1: E a segunda, o que é ensinar para você?
0: Daí é um sacerdócio, né? Porque o ensinar, cara, eu não sei, eu acho que eu sou meio doente, porque eu tinha uma preocupação muito grande no ensinar, porque assim, você está mexendo com seres humanos, entendeu? E o que você diz, aqueles seres humanos vão te ouvir e vão de repente acolher ou não, mas a perspectiva é de que eles querem aprender, então eles vão acolher. Então, como que eu tenho que ensinar? Né? Eu tenho que ensinar fazendo-os entender que aquilo é importante? Sim, claro. Eu tenho que ensinar porque eles precisam passar de ano? Não é tão importante assim, não, mas eles precisam também ter algum retorno para aquilo que a disciplina sugere. Então, para mim, assim, é uma responsabilidade muito grande de um verdadeiro sacerdócio. É serviço. O tempo todo eu entendia nesse sentido. Estou prestando um serviço para os seres humanos que querem progredir na vida, ou seja, que querem entender a vida, o mundo, as pessoas, e querem crescer nesse mundo com as pessoas. Então, assim, para mim era e sempre foi, e é ainda hoje, uma responsabilidade muito grande. Do mesmo jeito que eu estou me sentindo muito responsável por estar aqui falando tudo isso.
1: E eu deixei por último, de propósito, então, para a gente finalizar, dia 25 de setembro, Dia Nacional do Rádio, o que é o rádio?
0: O que é o rádio? Eu acho que o rádio é tudo, viu? Porque você veja, os meios de comunicação, como é que eles se agilizaram, não é? Todos os meios que apareceram na sequência dos meios eletrônicos, né? Então, o rádio, assim, acho que é o princípio e o fim de todos esses meios de comunicação. Você pega um podcast, tem rádio atrás. Você pega uma rede social, tem rádio atrás. Tudo tem o imediatismo do rádio, tudo tem a lógica do rádio, tudo tem a linguagem do rádio para ser mais precisa e mais envolvente no som, entendeu? Porque esse é o negócio do rádio, é o som. Você pode ter um discurso absolutamente fantástico, mas se o som que sai de você e que o rádio transmite não for um som que cative e traga o ouvinte, aquilo quase que não vai valer para nada, não é? Então, o rádio tem, assim, como meio de comunicação, um meio de interação, eu não diria até de massa, mas de interação, porque, assim, você é apresentador, quando você fala, eu tenho certeza que você não sente que está falando para uma multidão, para uma massa, você está falando para as pessoas individualmente, para que elas te entendam, não é? Então, assim, o rádio, nesse sentido, ele tem esse poder muito forte de persuasão das pessoas. Então, quem trabalha no rádio, seja apresentador, seja repórter, seja quem for, tem que ter essa consciência muito grande para valorizar esse meio, que é o rádio. Então, assim, o seu imediatismo, a sua importância, onde quer que você esteja, se você tiver um radinho à pilha, não tem sinal de internet, você vai pegar o rádio, né? Então, assim, a internet é fantástica, fantástica. Ela é imediata. Mas para quantas pessoas, né? Qual é o percentual? Aquele cara que está lá no fundo da Amazônia, ele pode ter isso que você tem aqui? Nos grandes centros, sim. Mas lá é o rádio que vai, fazer o efeito. Por quê? Porque ele funciona pela onda hertziana, que é invisível, né? E só tem um par de pilha, tem, põe na linha do radinho, você vai escutar alguma coisa que vai te transmitindo. Então, para mim, eu acho que o rádio é tudo.
1: Nós estamos na Transamérica, que agora é TMC. Eu sou Felipe Armata. Esse foi o programa Cidade é Sua de hoje, que a gente fez uma homenagem ao rádio. Então, a gente tem a data de 25 de setembro, desde o ano passado, como a data nacional do rádio. E a gente trouxe hoje o Luiz Vitiuc aqui. E, de certa forma, a gente homenageia o rádio, trazendo um dos maiores nomes do rádio, principalmente o rádio jornalista. Temos até uma invasão do Jairo Júnior aqui, durante o fim do nosso programa aqui, que acho que mostra um pouco do que é a relação do Vitiuc com o rádio. Então, a gente também faz uma homenagem ao Vitiuc nesse programa de hoje, porque o Vitiuc é uma longa história no rádio, uma longa história no radiojornalismo, uma longa história como professor universitário, dando aula de radiojornalismo. Então, Vitiuc, quando a gente traz você aqui para falar um pouco disso, no fundo é o que a gente falou ao longo do programa, no fundo tem um pouquinho de você em cada um desses profissionais aí, por mais de 20 anos que você dá aula, tem um pouquinho do Vitiuc em cada emissora de rádio, um pouco no jornalismo, e claro, aqui na TMC. Para quem chegou depois, a gente falou aqui, mais da metade da TMC foi aluno do Vitiuc, né? Então, o Robert Souza foi aluno do Vitiuc, do esporte, o Brian Valêncio foi aluno do Vitiuc, a Isabela Miranda foi aluno do Vitiuc, o Ângelo Sfeier foi aluno do Vitiuc e eu fui aluno do Vitiuc lá no começo dos anos 2000, então um pouco que eu falei no começo do programa, eu lembro claramente, assim, lá no começo das minhas primeiras aulas, a primeira transmissão ao vivo, você falou da locução, da primeira vez que você vai fazer a locução, então, sem sombra de dúvidas, uma grande inspiração. Então, Vitiuc, é uma homenagem ao rádio, uma homenagem a você também, muito obrigado por ter vindo participar desse programa Cidade é Sua, especial do Dia Nacional do Rádio.
0: Muito obrigado e eu fico muito feliz porque você aprendeu bem fazer rádio. O que aconteceu agora aqui foi o resultado do seu aprendizado e da sua prática. Ele entrou aqui para me cumprimentar, eu cumprimentei, você já ia dar fazer o fecho e você soube manter, entendeu, o mesmo ritmo de fala, de informação, até que eu pudesse sentar novamente e aí você poder entregar o encerramento do programa. Fantástico, fico muito orgulhoso por essa sua prerrogativa de fala, entendeu, e por essa e admirado também por esse sua evolução que foi fantástica dentro do rádio, em todas as outras áreas que você faz, evidente, mas estamos falando de rádio, é de rádio. Obrigado pela oportunidade, fico muito feliz pela lembrança, não é? E é bom sempre entrar numa emissora de rádio.
1: Com certeza, um programa para a história. Nós ficamos aqui muito felizes de poder ouvir um grande nome do rádio, do jornalismo, do ensino superior, o Vitiuc. Esse foi o programa Cidade é Sua de hoje.
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4: Duas e um, bom dia. No Dinheiro TMC desta semana, o tema é reinvenção profissional e qualidade de vida. vamos falar sobre como planejar uma transição de carreira, organizar as finanças, calcular os riscos, identificar o momento certo para dar um novo passo. Para falar sobre este assunto, Thiago Matheus conversa com Alfredo Caseiro. Depois de muitos anos no jornalismo, ele encarou um novo desafio e decidiu mudar de vida. Vamos conhecer um pouco da história dele e entender como foi esse processo de transformação profissional. Na segunda reportagem, Estela Ribeiro apresenta a história de Karina Lara, uma empreendedora que deixou o mundo corporativo para se dedicar a um talento que já cultivava há muito tempo. Ela conta como tomou a decisão de mudar de carreira e transformar este talento em uma nova oportunidade profissional. Você confere esse bate-papo agora.
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6: Olá, sejam todos muito bem-vindos ao Dinheiro TMC, esse cantinho aqui da nossa programação dedicado a fazer você entender melhor, ter um jeitinho melhor de lidar com o seu din-din. Eu sou a Estela Ribeiro, tô aqui, claro, dividindo essa bancada com meu parceiro Thiago Matheus. Fala, Thiago, tudo bem?
3: Tudo bem, Estela. Um abraço para você, um abraço para todo mundo que vai acompanhando aqui a TMC nesse fim de semana. Para você que tá nas plataformas, para você que tá no Dial, no FM, obrigado pela companhia, pela carona. E, aliás, a gente sempre fala aqui que o Dinheiro TMC é um programa que faz você ser o melhor amigo, melhor amiga do seu bolso. Mas o programa de hoje, Estela, a edição de hoje, ela vai ao encontro do que muita gente talvez já tenha pensado em determinado momento da sua vida, da sua carreira, que é a troca de profissão. A troca de carreira, uma mudança, uma troca na chavinha. Quem nunca passou por isso ao longo da sua jornada profissional? Então, esse programa é para você que já mudou ou para você que ainda pensa em mudar de profissão.
6: Pois é, e o que isso tem a ver com dinheiro? Tudo,
3: muita,
6: né?
3: Porque coisa.
6: Muitas das nossas decisões são a partir das nossas expectativas de como a gente vai fazer para ganhar a vida. E aí mudar de emprego, mudar de carreira, mudar de ramo, dá aquele medinho, será que dá? Será que não dá? Qual que é o melhor caminho? É empreender, é começar, é fazer uma faculdade nova, começar uma coisa nova, enfim. A gente vai falar um pouquinho sobre tudo isso e dicas de quem já fez isso, histórias que deram certo, de pessoas que resolveram mudar para ter mais qualidade de vida, né?
3: Pessoas que se organizaram, né? Financeiramente falando, profissionalmente falando, mas tem aquelas também que vão no impulso, até porque é aquele momento em que a maré sobe, em que as finanças baixam e a pessoa fica desesperada e já pensa em mudar da noite pro dia. Vamos falar disso? E já convido você a participar pelo WhatsApp, manda aí pra gente. Se você já mudou de profissão, você é mais um desses? 11972211001, dê o seu depoimento que a gente coloca aqui no ar.
6: Bom, e para começar, a gente fala logo de uma personagem, alguém que, assim como nós, jornalista, resolveu, depois de muitos anos, mudar de carreira. Você foi lá, né, Thiago, conversou com o Alfredo Caseiro e ele vai contar um pouquinho dessa história para a gente, né?
3: Mudar de vida, reinventar a carreira, buscar mais qualidade de vida. Muita gente já passou por essa situação. Já chegou naquele momento da vida, da profissão, da carreira, que falou, opa, eu preciso mudar, eu preciso me reinventar. Mas como fazer isso sem ser por impulso, com o pé no chão, com o planejamento? É o tema do Dinheiro TMC desta semana. E o nosso programa veio até a Pé de Meia, que é uma livraria infantil aqui na zona oeste de São Paulo, onde a gente vai contar mais do que boas histórias, como existem dentro dos bons livros, mas vamos contar também bons projetos de vida e também um exemplo para quem escolheu arriscar tudo e mudar também de carreira. E depois de 25 anos de carreira no jornalismo, na comunicação, no mundo corporativo, o Alfredo Caseiro construiu esse espaço aqui lindo, maravilhoso, que guarda muitas histórias. Falando de história, a gente vai conhecer a história dele e da livraria a partir de agora. Tudo bem? Alfredo, obrigado novamente por receber a gente aqui no Dinheiro TMC. O espaço é lindo, é maravilhoso, é inspirador. Falando em inspiração, como é que foi a sua inspiração para chegar até aqui esse resultado? Muita gente, já é a primeira pergunta que eu faço, talvez seja a pergunta mais difícil, muita gente coloca na balança o dinheiro e a carreira, de um lado, com o sonho e a realização profissional de um outro lado. Essas coisas, elas estão divididas mesmo? Não dá para associar você fazer o seu sonho e ganhar dinheiro? Ou seja, chega um determinado momento da vida que você precisa decidir para um lado ou para o outro. Dá para desassociar uma coisa da outra?
7: Eu acho que não. É essencial você considerar todos esses elementos. E eu acho que o sonho tem que ser sempre o ponto de partida. Eu acho que quando você se dispõe a fazer uma mudança de carreira, nunca é uma trajetória simples. Então, você tem que estar motivado por uma coisa maior, por um propósito. E eu acho que é importante você enxergar e sobretudo, dar os pesos corretos para cada coisa. Então, se para você ser muito bem remunerado, ganhar muito dinheiro, você vai ter que se planejar de um jeito. Eu fiz uma escolha que foi de saída norteada por um prazer pessoal. Eu sabia que ter uma livraria no Brasil é uma coisa desafiadora e que dá pouco dinheiro, objetivamente. Qualquer coisa que eu fosse fazer diferente, pensando no resultado financeiro, se eu montasse qualquer outra coisa, eu me daria melhor. Mas o essencial, eu não queria ter um negócio, eu não tenho vocação empreendedora, eu queria ter uma livraria infantil. Então, eu já entrei com essa diretriz. E essencial, quando você considera todos esses elementos que você citou, eu acho que, infelizmente, ainda muitas pessoas acabam sendo movidas exclusivamente pelo sonho e esquecem de planejar. Então, como eu queria ter uma livraria e morria de medo de ter um negócio, eu tomei muito cuidado e me cerquei de tudo que eu podia. Então, eu fiz um plano de negócios seguindo o modelo tradicional. Eu conversei com donos de outras livrarias que estão há muito tempo no mercado. Tive muita sorte que encontrei pessoas generosas que me compartilharam comigo informações relevantes que me ajudaram muito. E fiz algumas escolhas para ter o mínimo de sustos possível.
8: Tá certo. No seu caso, então, foi planejado, foi organizado, buscando profissionais. Muita gente não tem essa oportunidade, né, Alfredo? Muita gente é naquele momento onde a água bate, onde as finanças já estão no limite e a pessoa se esgota e fala assim, poxa vida, isso aqui não é mais pra mim. Eu preciso mudar urgentemente porque a conta não tá fechando. Em algum momento da sua vida, você já tinha parado para pensar em mudar também, mas sem fazer o planejamento? Ou não? Desde o princípio, desde o começo, quando você focou, opa, essa vai ser a minha mudança de chavinha. Você já buscou ajuda de profissionais? Já fez com segurança, com uma quantia reservada para o seu investimento? Ou em determinado momento deu aquele sufoco, também você falou assim, chega, vou jogar tudo para o alto, quero empreender, quero mudar de vida?
7: Eu acho que isso está muito relacionado ao perfil da pessoa, né? Eu sou uma pessoa por natureza conservadora, assim, então, do ponto de vista de investimento, eu sou aquele cara que arrisca o mínimo possível e tal. E aí todo mundo diz, pessoas como eu, dificilmente vão ter um êxito financeiro exuberante e tal, mas é da minha natureza, eu não convivo com dívidas. Então, para você ter uma ideia, eu não habilito o cartão de crédito, eu uso só o cartão de débito. Dizem que eu sou maluco.
8: Não, e muitos educadores financeiros vão elogiar, não é maluco não. Até porque muita gente fala que o perigo, né, das finanças familiares é justamente o cartão de crédito, que é o grande vilão, né? Porque você acaba comprando no crédito e tudo mais, então desse mal você não vai ser acometido, vamos dizer. Né?
7: Então, e é isso. No meu caso, eu acho que eu nunca fiz essas escolhas baseado na necessidade, no imediatismo, por medo, talvez, a minha natureza. Então, eu fiz duas transições na vida. A minha primeira formação é odontologia. Foi uma escolha completamente equivocada e eu me formei, trabalhei 7 anos e tinha uma angústia. Eu não queria aquilo para mim e tal, mas aí eu fui planejando um jeito de mudar. Então, fiz uma reserva financeira que me permitiu. Eu fiz uma conta, se eu ficar dois anos sem receber nada, eu consigo me manter com a minha reserva? E aí isso te dá uma tranquilidade para fazer essa transição de uma forma mais equilibrada. Mas como você disse, não é todo mundo que pode se dar o luxo de fazer isso.
8: Bom, então essa é a sua segunda mudança, né, Alfredo? Porque a primeira foi da odontologia para o jornalismo, depois jornalismo para livraria, para literatura, que são até coisas que conversam entre si. Mas bateu essa curiosidade, por que odontologia e por que da mudança do jornalismo? São áreas bem distintas, né, Alfredo?
7: Na verdade, foi uma escolha completamente equivocada e que eu acho ainda surpreendente que nos dias de hoje as escolas não tenham uma orientação para escolha de carreira mais enfática. Eu fui, aos 17 anos, obrigado a fazer uma escolha de profissão, e aí dois indicadores me levaram para um caminho equivocado. Eu queria, desde os 10 anos, fazer jornalismo, mas aí na beira do vestibular eu tive dois maus conselhos, que podem até ter sido bem intencionados, mas me desviaram do rumo. Então, um melhor amigo na época falava, não, jornalismo é uma profissão decadente, não dá dinheiro... Enfim, eu vou fazer 58 anos, então isso faz bastante tempo, tá? E aí, o meu pai, por outro lado, dizia que a pior coisa na vida era ser empregado, que eu tinha que ter um negócio. E aí, naquela dúvida, eu queria fazer jornalismo, mas tinha medo. Aí eu comecei a fazer tratamento com uma dentista que era super simpática e legal. Eu falei, poxa, essa é uma profissão legal, ela...

0: de hoje com 58 anos de idade, do que com o Alfredo jornalista, do que com o Alfredo dentista, né? O Alfredo que fez odontologia. O que a criança Alfredo pensaria ao olhar, entrar nessa livraria, no Pé de Livro, livraria Pé de Livro, e observar essas unidades, né? Essas edições tão lindas e essa disposição tão bonita que se apresenta para quem entra aqui para comprar.
1: Sua pergunta é excelente, é até emocionante para mim, porque, na verdade, o gatilho para essa mudança, eu resolvi montar a minha livraria na pandemia, tá? Então, estávamos todos trancados em casa naquele momento, e eu acho que a pandemia, apesar de ter sido uma coisa profundamente perturbadora, para quem soube fazer as leituras, ela foi libertadora. Então, eu me vi ali num trabalho que não me acrescentava mais, com mais de 50 anos, e senti uma urgência de fazer essa mudança. E aí o desejo de ter a livraria era uma coisa que me acompanhava há muitos anos, porque desde pequeno eu tinha uma tia que me dava livros, e isso foi essencial na minha formação, não só como leitor, mas também como ser humano. Então, a perspectiva de ter uma livraria era uma coisa que fazia muito sentido, que me dava um propósito que eu buscava naquele momento de vida. Então, foi casou perfeitamente.
0: Eu sei que é muito mais fácil a gente falar da nossa vida, da nossa experiência, das nossas decisões. Mas tentando olhar de uma maneira mais macro, mais geral, o Alfredo, como que você enxerga as pessoas que acabam mudando de profissão? Você acredita que muitas pessoas tiveram a mesma experiência que você? Foi por uma orientação familiar, um impulso na escolha da carreira ou condição do nosso país, da economia atual, que faz com que as pessoas fiquem pulando de galho em galho, tentando empreender? O quanto que isso também é ruim, a pessoa dá tiro para todo quanto é lado, né? Sem saber exatamente qual que é o seu foco, o que, que você gosta de fazer. Como é que você enxerga a tomada de decisão das pessoas que decidem sair de uma profissão e para outra, sair da zona de conforto e empreender?
1: Eu acho que hoje tem um ponto muito favorável. Não tem mais aquela cultura que tinha, eu vou fazer 58 anos, então na minha época de escolha era aquilo, você escolher uma profissão para a vida. Isso felizmente acabou. Porque as pessoas estão entendendo, primeiro, que tem múltiplos talentos, a gente não é nada, então está cheio de arquiteto que gosta de música, enfim, a gente tem múltiplos talentos e tem que se permitir buscar o que vai fazer mais sentido. No momento atual, eu acho que esse estímulo excessivo ao empreendedorismo é um pouco perigoso. Porque a gente percebe que é muito desafiador, sobretudo no Brasil, você ter um negócio. Então eu vejo muita gente que fica empolgada com o sonho e sai fazendo. Então talvez por isso tenha muito essa coisa da tentativa e erro. Eu acho que em alguma medida isso pode ser aceitável, mas eu acho que a gente tem que ter mais cautela. Primeiro, não é todo mundo que tem vocação para empreender. E segundo, nada vai dar certo sem um bom planejamento. E para mim é sofrido isso, eu sou um jornalista e a planilha de Excel existia para me humilhar. Então foi muito difícil, mas isso me resolveu muita coisa e me evitou muitas ciladas. Então eu cheguei agora em agosto ao 5º ano da livraria e assim, eu considero o que você falou de êxito. Na minha visão, no que eu me propus a fazer, eu tenho orgulho da minha trajetória nesses 5 anos. Tanto do ponto de vista financeiro, assim, como eu disse no começo, livraria é uma coisa que dá pouco dinheiro, mas eu vivo da minha livraria e eu tenho uma satisfação pessoal que tem que entrar nessa conta também.
0: E é o que importa no final das contas, né? Claro, a conta precisa fechar, mas fazer aquilo que gosta, acho que ajuda bastante, né, Alfredo? A gente falou aí do seu êxito, do seu planejamento e tudo mais, já 5 anos se passaram, né? Desde a pandemia até esse ano de 2026, com a sua livraria completando 5 anos agora no mês de agosto. A gente falou do êxito, das coisas que deram certo, mas vamos dar aquelas dicas também, caminho das pedras? Porque acredito que muita água passou também desde então. Até pegando um gancho, né? Numa semana chuvosa que nós estamos aqui em São Paulo, mas nesses 5 anos muita água rolou. E quais foram as dificuldades? O que se aprendeu também? O que se aprendeu com os erros? E a gente sabe que no mundo do empreendedorismo, os erros servem demais, né? Como uma grande escola, faculdade, como aprendizado. Tem algum que você se lembra que serviu e mudou a sua chavinha de vez na visão agora de um empreendedor?

0: Então, todo aprendizado tem um preço, né? E eu lembro um dos meus bons conselheiros quando eu estava planejando a livraria foi o Aldo Bottini, que foi o criador da Livraria da Vila. O Aldo me falou uma coisa assim: você vai e deve planejar a sua livraria, só que esteja preparado para adaptá-la. Cada livraria, cada lugar funciona de um jeito. Então esteja preparado para se ajustar. E eu cometi alguns pequenos equívocos no começo. Por exemplo, a maioria das livrarias trabalha com consignação. E a consignação é uma coisa chatíssima, a gestão disso é muito complexa e tal. E aí eu resolvi adotar um caminho menos convencional. Desde o começo, e agora o percentual é ainda maior, eu tenho uma parcela grande de títulos que eu compro aqui. Por quê? Desde o começo, eu me dediquei 8 meses antes de abrir a livraria a fazer pesquisas e a escolher o meu acervo. E eu acho que eu fiz isso, modéstia à parte, com muita eficiência, né? Então, comprei livros que eu vendi e a coisa funcionou. Mas aí tem o preço do principiante. Então, no começo, eu vendia, 10 exemplares de um determinado livro. Ah, vou comprar 20 da próxima vez. E aí eu passava 6 meses sem vender aquele livro. Então, são coisinhas que você tem que estar permanentemente observando e ajustando.
1: Alfredo, vamos falar agora de qualidade de vida com renda, porque muita gente acaba desassociando as duas coisas. Parece que uma coisa não combina com a outra. Você não pode ter qualidade de vida, ganhar seu dinheiro, pagar suas contas, viver em paz. Parece que hoje em dia a profissão é sinônimo de ganhar dinheiro a qualquer custo e ter uma vida muito atarefada. Como foi para você? Essa vida atarefada foi que acabou fazendo você virar chavinha também, você desistir da comunicação, desistir de outras áreas, apesar da pandemia que a gente já tratou anteriormente. Como que a pessoa concilia isso, quem está ouvindo e assistindo a gente agora? Como você concilia a qualidade de vida com a renda também? Dá para ter as duas coisas na mesma proporção?
0: Esse é o ideal, mas é desafiador. Como eu te disse, quando eu escolhi uma livraria como negócio, eu sabia que esse ia ser um dos maiores desafios. Eu tenho hoje um nível de renda que é de 15% a 20% menor do que eu teria se eu tivesse continuado a minha carreira na comunicação. Mas nessa conta, como eu já disse antes, tem que entrar a satisfação pessoal também. Então, eu acho que depende do que a pessoa espera. Eu estava num momento de vida já que eu tinha viajado o mundo inteiro, eu tinha feito coisas. Então, eu estabeleci um modo de vida um pouco mais franciscano, eu diria. Eu acho que não me arrependo.
1: E falando ainda em dinheiro, muita gente confunde preço com valor, né? Preço é quanto custa esse livro aqui que eu quero comprar, do Alfredo. Agora, qual o valor que você dá para tudo isso que você tem aqui ao seu entorno? E mais do que isso, qual o valor você dá para a sua vida atual com as escolhas que você fez com a sua atual carreira?
0: Eu acho que é o ponto que me faz olhar no espelho todo dia e falar: pô, que legal que você está fazendo. Acho que as escolhas que eu fiz até agora têm sido muito recompensadas. Quando eu olho nesse momento, a gente acabou de fazer 5 anos, eu fiz um balanço de tudo que aconteceu aqui. Quando eu separo fotos, às vezes eu custo acreditar. Assim, é uma profusão de acontecimentos. A livraria é um lugar de encontros maravilhosos, de acontecimentos maravilhosos. Então, eu diria que eu sou muito bem recompensado pelas escolhas que eu fiz. E os meus boletos estão em dia. Eu acho que esse é o principal indicador.
1: E agora, para a gente encerrar mesmo, Alfredo, aquela dica que você pode passar com a sua experiência aí de 2 trocas de carreira, já 5 anos aqui da livraria, para quem tem aquele friozinho na barriga, acredito que você teve também, porque qualquer mudança, qualquer troca, qualquer movimentação que a gente faz na nossa vida, bate aquela incerteza, aquela insegurança. Mas para quem está precisando ou pensando em trocar de carreira, profissão, dar uma guinada na vida, mudar a chavinha de vez, o que vem na sua cabeça de imediato que você fala: ouça isso, vá por aquele lado, vá por outro lado, pense mais nessa forma? O que você aconselha pra gente aqui no nosso Dinheiro TMC?
0: Em primeiro lugar, eu diria que quem não tem o friozinho na barriga tem que parar e pensar de novo, porque não entendeu direito. O negócio dá muito frio na barriga em vários momentos. E eu não contei uma coisa aqui. Eu acho que o conselho principal é não banalize planejamento. Gaste tempo, energia, porque isso vai te ajudar muito. E saiba que por mais que você vá planejar, vai se organizar, vão ter as surpresas. Então, eu fiz todo o planejamento, tá? Eu estava pronto para inaugurar minha livraria em fevereiro, em dezembro de 2020. E abri em fevereiro. E aí me deu um estalo, eu fui fazer um check-up de saúde. Encurtando a história, eu descobri que eu estava com um tumor no cérebro. E aí eu tive que fazer uma cirurgia muito delicada. Parte do recurso que eu tinha disponibilizado para a montagem da livraria, eu tive que investir no pagamento do médico que me operou. Então foi uma coisa, mexeu comigo tanto financeiramente, como eu falei, poxa, eu demorei tanto tempo para fazer uma escolha, e a hora que eu tenho coragem, vem uma coisa dessa. Mas isso, de certa forma, acabou me fortalecendo. Foi um desafio extra. E eu estou aqui, 5 anos se passaram, então o meu conselho enfático é isso, não banalize planejamento, faça suas escolhas com cautela, ousadia é essencial, você também não pode ficar pensando, uma hora você tem que arregaçar as mangas e fazer, mas seja cauteloso que você vai ser bem recompensado.
1: Alfredo Caseiro, empreendedor, dono da livraria Pé de Livro, muito obrigado pela participação aqui no Dinheiro TMC.
0: Eu que agradeço.
1: E antes da gente continuar por aqui, viu, Estela Ribeiro, com as nossas leituras, leituras infantis, muitas compras também, a gente volta pro estúdio, mas com essa bela mensagem daquela pessoa que se planejou e transformou o sonho numa profissão na sua realidade. É com você.
2: História legal, Thiago.
1: Bacana, né?
2: Que bacana que é.
1: Eu me diverti a beça.
2: Realizar sonhos, né?
1: Pois é. História bonita e história que pode, talvez, influenciar, emocionar, né? E trazer a esse empurrão para aquelas pessoas que também sonham em mudar de profissão, de carreira, mas estão com aquele friozinho na barriga. Mas agora a gente vai saber como o brasileiro, nos quatro cantos aí do nosso Brasilzão, do nosso país, observam essas mudanças. Vamos começar pelo estado do Paraná, já que a busca por realização profissional e ascensão profissional também exige mais do que coragem, né? Exige demanda, planejamento financeiro e até qualificação na maioria das vezes. Hoje a gente vai conhecer a história de uma mulher que começou a carreira, viu, Estela, como faxineira em uma fábrica de massas na Grande Curitiba e após 30 anos aí de dedicação e também de estudos, obviamente, ela se tornou sócia desse empreendimento. Olha que bela história de vida e profissional. O nosso repórter Luiz Fernando Ranis, ele conversou com ela e mostra como o planejamento é a chave para a expansão do negócio.
3: O empreendedorismo tem sido uma das principais escolhas de quem busca novas formas de ganhar dinheiro. E o que muitas vezes começa na informalidade ou como uma renda extra, acaba se tornando a principal fonte de sustento. E é nesse ponto de virada que surge a necessidade de buscar mais qualificação e de dominar conceitos essenciais para manter as finanças e a gestão do caixa. Essa busca por mais capacitação marca a trajetória da Maritânia Figueiredo. Aos 15 anos, ela começou a trabalhar como faxineira em uma fábrica de massas da Grande Curitiba. Com persistência e foco no aprendizado, ela cursou administração e passou pela produção, assumindo cargos de liderança. No final da história, a Maritânia se tornou sócia e CEO da indústria onde deu os primeiros passos. A empresária destaca que essa transição exige preparo financeiro e a busca contínua por conhecimento.
4: Eu comecei como faxineira, mas eu busquei conhecimento, ou seja, eu busquei me fortalecer para aquela decisão que eu tinha tomado de realmente mudar, né? Então eu estava como faxineira, mas os meus objetivos eram muito maiores. E foi dessa forma que eu aprendendo todos os processos da fábrica, em 6 meses eu consegui uma promoção e fui crescendo na empresa.
3: Com 30 anos no mercado, a empresa da Maritânia produz massas frescas e pratos prontos para o varejo e para o food service. Ao assumir o comando do negócio, a empresária identificou que vender mais não era o único requisito para garantir a saúde financeira. Era preciso descentralizar a gestão e também estruturar processos operacionais.
4: é inevitável ter um olhar totalmente voltado para pessoas, pois eu não acredito que seja possível ter um crescimento pensando somente na parte financeira.
3: Ao reduzir a dependência da gestão centralizada, o novo modelo garantiu mais maturidade nas operações. Essa estrutura agora sustenta as metas do negócio para o futuro: estar entre as duas maiores indústrias do setor no Paraná até 2028 e expandir a atuação comercial para o estado de Santa Catarina. Maritânia dá detalhes sobre os objetivos e a expansão dessa empresa, além de avaliar o impacto pessoal desse crescimento para a caminhada dela.
4: Hoje a Cristal Massas produz 120 toneladas de massa por mês. São mais de 100 famílias impactadas. Com planejamento e coragem, é possível ir muito longe.
3: A trajetória da Maritânia reforça que transformar uma oportunidade de renda em um negócio duradouro depende do equilíbrio entre a prática, o estudo constante e uma gestão financeira rigorosa.
2: Boa, Luiz Fernando, que legal essa história. Bom, a gente vai para Belo Horizonte com o repórter Júnior de Castro, porque por lá tem uma atriz, assim como eu, só que famosa, que não é o meu caso. Uma atriz famosa que se tornou psicóloga e também uma jornalista que decidiu empreender. Vamos ver.
5: Mudar de profissão, principalmente quando se tem uma carreira estável, pode parecer difícil. Mas quando essa busca está ligada à qualidade de vida, à realização pessoal e até à melhoria financeira, não existem obstáculos. E nada melhor do que quem já passou por uma transição de carreira para dar dicas de como passar por esse processo de forma mais segura e tranquila. E por isso eu bati um papo com Suzy Camacho, grande atriz, que ainda nos anos 90 resolveu mudar de profissão e se tornar psicóloga.
6: Primeira coisa é avaliar qual realmente é a sua razão da mudança de carreira. Você realmente quer ter uma outra função, uma outra habilidade que você pretende desenvolver, ou você está saturado, cansado do teu ambiente de trabalho e é isso que está te levando à mudança? Segundo lugar, que é muito importante, é saber que ao você privilegiar a questão da qualidade de vida, você vai ter que abdicar de muitas outras coisas que hoje fazem parte da sua vida. Veja se você está preparado para esta modificação nas coisas que você tem, naquilo que você pode desfrutar com o salário que você já possui. Portanto, não esqueça de que é muito importante você fazer um planejamento financeiro para que você consiga se sustentar nesses meses em que você está fazendo essa transição.
5: Eu também conversei com Iana Coimbra, que por 15 anos foi repórter e apresentadora da TV Globo e que também resolveu virar a chave profissional em busca de mais liberdade e de realização financeira.
7: O processo de desconstruir uma vida sem um crachá, sem um microfone muito relevante, muito importante, e construir as minhas pautas e a vida que eu queria ter. E nesse processo, eu descobri o caminho do empreendedorismo, onde eu crio as coisas que eu quero realizar. Hoje eu sou mentora de escritora, sou ghostwriter, eu tenho os meus próprios livros, eu apresento eventos como mestre de cerimônia, mas também num lugar até para além da mestre de cerimônia. Hoje eu consigo ter um retorno financeiro muito maior do que eu tinha quando eu era repórter, porque antes eu tinha um salário fixo e quando você olha o piso, né, do jornalista, você já tem uma ideia mais ou menos de como que é o cenário dentro dessa profissão. Dentro do empreendedorismo pautado pela comunicação, o céu é o limite.
5: O céu é o limite para quem tem coragem de mudar, recomeçar e buscar novos caminhos. Na vida profissional, às vezes o melhor destino começa justamente quando a gente decide mudar a direção.
1: Legal, mais uma bela história de BH. A gente vai para o Rio de Janeiro. A repórter Júlia Novaes conta a história de um criador digital que buscou a mudança de carreira também.
8: Mudar de profissão em busca de mais qualidade de vida, realização pessoal e novas formas de ganhar dinheiro virou objetivo para muita gente. Mas fazer essa transição sem comprometer as finanças exige planejamento. É preciso entender quanto custa essa mudança, organizar o orçamento e, quando possível, criar uma reserva antes de deixar a carreira antiga. Um exemplo é o criador de conteúdo digital Heitor Rodrigues, que hoje tem mais de 160 mil seguidores nas redes sociais. Em conversa com a reportagem da TMC, ele contou como foi o processo de mudança de carreira e a busca por mais realização pessoal.
9: E aí, quando eu tive minha experiência no estágio, ali, apesar de gostar até das pessoas e do ambiente e tal, eu vi que não era aquilo. Não era aquilo que eu queria fazer pro resto da minha vida, assim. E aí, quando acabou o contrato de estágio, eu comecei a testar essa coisa dos vídeos e começou a dar certo, mas de uma forma ainda muito... muito pouco, assim, né? Até financeiramente, na época, era um valor muito baixo, mas também não era... como se eu ganhasse muito no estágio, e era algo, assim, né, a gente sabe como é difícil, ainda mais no mercado de publicidade, é um mercado difícil pra caramba, de conseguir outras oportunidades e tal, então eu vi que eu tinha um potencial ali, e eu acabei investindo ali.
8: Antes de dar esse passo, ele também precisou olhar para o bolso. Heitor conta que se organizar financeiramente com antecedência foi fundamental para fazer a transição com mais segurança.
9: E já desde esse início, mesmo ganhando pouco, ir me organizando para depois, quando as coisas começarem a melhorar, eu também já tenho um pouco esse hábito, já ter assim, uma organização financeira. E isso me ajudou muito, porque quando você trabalha em algo, né, independente, como é o meu caso, você nunca tem essa certeza absoluta de quanto você vai ganhar no próximo mês, e qual vai ser exatamente, né, no outro. Então você tem que ter já uma reserva, você tem que ter uma visão de que não tem a segurança que você teria num mercado tradicional ou, né, num concurso público, ou qualquer coisa assim que você vai ter aquela garantia daquele salário ali, né?
8: A história de Heitor levanta um ponto importante. Mudar de carreira pode abrir novos caminhos profissionais, mas a transição precisa caber no orçamento. Planejamento financeiro, reserva de emergência e uma avaliação realista da nova fonte de renda podem ajudar a fazer essa mudança com mais segurança.
2: Que bacana! E a gente fala que o empreendedorismo é realmente uma alternativa para quem quer mudar de carreira, né? Ou para quem quer melhorar a sua renda, muitas vezes, manter ali as duas coisas, plano A, plano B, também pode ser uma opção, né, Thiago?
1: Sim.
2: E quem traz as informações lá da capital pernambucana de Recife é o repórter Kennedy Lacerda.
10: Em Pernambuco, os pequenos negócios ganharam força neste ano. Cerca de 112 mil empresas desse porte foram abertas no estado, de janeiro a agosto. Um crescimento de 2,8% em relação ao mesmo período do ano anterior. Os dados são de um levantamento do Sebrae, com base em informações da Receita Federal. O desafio, segundo especialistas, é a taxa ainda muito baixa de empreendedorismo entre os jovens pernambucanos, sinal de que a mudança parte, sobretudo, de quem já tem experiência profissional no mercado. E cada vez mais brasileiros empreendem por escolha, e não só por falta de emprego. A motivação desemprego caiu para 71%, o menor índice já registrado. Ou seja, uma parcela maior está empreendendo por oportunidade e não exclusivamente por necessidade.
1: Valeu, Kennedy. Um abraço para você. Bem, a gente já rodou, né, Estela? Pelo Rio de Janeiro, Recife, Curitiba, Belo Horizonte. Só que agora a gente vai para as ruas de São Paulo para saber se o paulistano também pensa em mudar de carreira e está se planejando para isso.
11: Com certeza. É fundamental a qualidade de vida nos dias de hoje.
12: Com certeza. Trocaria porque eu acredito que hoje em dia a gente pode escolher uma profissão bem melhor, que a gente possa ter uma qualidade de vida bem melhor e pensar bem melhor no nosso futuro. Porque a minha profissão hoje é diarista, então com certeza eu trocaria minha profissão.
13: Ah, eu acho que no momento não. Eu sou novo, tenho 21 anos, eu comecei agora ali a estagiar ali na área que eu queria buscar para crescer na vida. Então acho que eu tô no momento de crescer profissionalmente para futuramente pensar mais ali e ter uma qualidade de vida maior, sabe? Juntar uma grana, investir um dinheiro para viver de renda e ficar mais tranquilo.
14: Ah, acho que pensando no futuro, mas acho que trocaria sim, mano.
15: Na fase que eu tô hoje, pra idade, né? Eu acho que não. Tipo, acho que... como tô na fase de ir atrás, né? Tipo, de fazer dinheiro mesmo, de... Falei, minha família mesmo, ninguém tá em São Paulo. Eu tô em São Paulo sozinho. Minha família tá todo mundo em Pernambuco, todo mundo de lá. E aqui eu dou aula de Muay Thai, então... Em São Paulo é um lugar onde eu consigo... Esse trabalho é muito valorizado, né? Consigo fazer um dinheiro bom. E eu tô aqui só por isso mesmo, pra fazer esse dinheiro agora, aproveitar a idade enquanto eu tô conseguindo ir atrás.
16: Eu acho que não. Teria que ter os dois ao mesmo tempo, conseguir auxiliar os dois, no caso. Se fosse o caso, né? Mas eu não... Falar a verdade, eu gosto de trabalhar, então não... Não trocaria não, pra ser bem sincero.
17: Eu acho que sim, viu?
12: porque tem algumas coisas, né, que eu acho importante, pelo menos para mim, assim, ter que considerar, que é ter uma qualidade, assim, de vida melhor associada com a questão de saúde mental, com a saúde também, assim, do meio ambiente, né? Então, você ter contato com um lugar com aspectos melhores, então acho que eu trocaria sim.
17: Não, para mim eu tenho a qualidade de vida e mesmo mantendo meu emprego.
18: Não tem aquela condição de ganhar muito e não ter família, entendeu? Eu, por lo menos, tenho filha. Eu prefiro mil vezes ter um tempo com minha filha que ganhar mais dinheiro.
19: Ficaria para ter mais... viver melhor, né? Porque a correria daqui é muito grande. Você não vive bem.
20: Tá aí a opinião e a participação dos paulistanos pelas ruas de São Paulo. Mas você, ó, em qualquer canto do Brasil, você pode participar. Você pode opinar também. Manda aí no WhatsApp 11972211, que a gente quer ouvir, né, Estela?
2: Claro.
20: Ainda muitas histórias inspiradoras, pessoas que mudaram de carreira. E falando em histórias inspiradoras, Estela...
2: Eu fui conhecer uma pessoa que usou um talento... É. Pra mudar de carreira. Ela largou aquele mundo corporativo que muitas vezes pode ser sobrecarregado, né? Sim. Com estresse. Muita gente hoje em dia fala até de burnout por causa das carreiras corporativas, mas ela usou um talento dela pra mudar de carreira. Vamos ver que talento é esse? Organização. Esse é um talento que pouca gente dá tanto valor, que o que merece, né, Karina? Que largou uma vida corporativa, uma história dentro das relações públicas para usar o seu talento para organização, é isso?
21: Exatamente. Eu nem sabia que eu tinha esse dom. Eu acho que eu sempre fui uma pessoa organizada por natureza, mas quando eu descobri que a organização era uma profissão, que eu poderia levar leveza, conforto para as pessoas, eu, assim, realmente me encantei com essa profissão e, de fato, mudei de carreira.
2: Conta, você pequenininha, organizando bonecas, coisas?
21: Com certeza, eu gostava de arrumar a casa das... A minha brincadeira era organizar as casas. Sim. Depois eu gastava horas, né, organizando as roupinhas, as bonecas, a cozinha. Essa era a diversão. Depois que eu acabava, eu já não queria mais. Então, assim, eu sempre fui realmente uma pessoa organizada, né? No escritório, eu gostava de organizar o armário de escritório. Aquilo me desestressava, assim, de organizar.
12: Com certeza. Trocaria porque eu acredito que hoje em dia a gente pode escolher uma profissão bem melhor, que a gente possa ter uma qualidade de vida bem melhor e pensar bem melhor no nosso futuro. Porque a minha profissão hoje é diarista, então com certeza eu trocaria minha profissão.
13: Ah, eu acho que no momento não, eu sou novo, tenho 20 anos, eu comecei agora ali a estagiar ali na área que eu queria buscar para crescer na vida, então acho que eu tô no momento de crescer profissionalmente para futuramente pensar mais ali e ter uma qualidade de vida maior, sabe? Juntar uma grana, investir um dinheiro para viver de renda e ficar mais tranquilo.
14: Ah, acho que pensando no futuro, mas acho que trocaria sim, mano.
15: Na fase que eu tô hoje, tipo, a idade, né? Eu acho que não. Tipo, acho que... Como tô na fase de ir atrás, né? Tipo, de fazer dinheiro mesmo, de... Nem minha família mesmo, ninguém tá em São Paulo. Eu tô em São Paulo sozinho. É, minha família tá todo mundo em Pernambuco, todo mundo de lá. E aqui eu dou aula de Muay Thai, então... Em São Paulo é um lugar onde eu consigo... Esse trabalho é muito valorizado, né? Consigo fazer um dinheiro bom. E eu tô aqui só por isso mesmo, pra fazer esse dinheiro agora, aproveitar a idade enquanto eu tô conseguindo ir atrás.
16: Eu acho que não. Teria que ter os dois ao mesmo tempo, conseguir auxiliar os dois, no caso. Se fosse o caso, né? Mas eu não... Falar a verdade, eu gosto de trabalhar, então não... Não trocaria não, pra ser bem sincero.
12: Eu acho que sim, viu? Porque tem algumas coisas, né, que eu acho importante, pelo menos pra mim, assim, ter que considerar, que é ter uma qualidade, assim, de vida melhor associada com a questão de saúde mental, com a saúde também, assim, do meio ambiente, né? Então, você ter contato com um lugar com aspectos melhores, então acho que eu trocaria sim.
17: Não, pra mim eu tenho a qualidade de vida e mesmo mantendo meu emprego.
18: Eu não tenho aquela condição de ganhar muito e não ter família, entendeu? Eu, por lo menos, tenho filha. Eu prefiro mil vezes ter um tempo com minha filha que ganhar mais dinheiro.
19: Ficaria pra ter mais... viver melhor, né? Porque a correria daqui é muito grande. Você não vive bem.
20: Tá aí a opinião e a participação dos paulistanos pelas ruas de São Paulo. Mas você, ó, em qualquer canto do Brasil, você pode participar. Você pode opinar também. Manda aí no WhatsApp 11972221, que a gente quer ouvir, né, Estela?
2: Claro.
20: Ainda muitas histórias inspiradoras, pessoas que mudaram de carreira. E falando em histórias inspiradoras, Estela...
2: Eu fui conhecer. Fui conhecer uma pessoa que usou um talento... É. Pra mudar de carreira. Ela largou aquele mundo corporativo que muitas vezes pode ser sobrecarregado, né? Sim. Com estresse. Muita gente hoje em dia fala até de burnout por causa das carreiras corporativas, mas ela usou um talento dela pra mudar de carreira. Vamos ver que talento é esse? Organização. Esse é um talento que pouca gente dá tanto valor, que o que merece, né, Karina? Que largou uma vida corporativa, uma história dentro das relações públicas, para usar o seu talento para organização, é isso?
0: Exatamente. Eu nem sabia que eu tinha esse dom. Eu acho que eu sempre fui uma pessoa organizada por natureza, mas quando eu descobri que a organização era uma profissão, que eu poderia levar leveza, conforto para as pessoas, eu, assim, realmente me encantei com essa profissão e, de fato, mudei de carreira.
2: Conta, você pequenininha, organizando bonecas, coisas?
0: Com certeza, eu gostava de arrumar a casa das... A minha brincadeira era organizar as casas. Depois eu gastava horas, né, organizando as roupinhas, as bonecas, a cozinha. Essa era a diversão. Depois que eu acabava, eu já não queria mais. Então, assim, eu sempre fui realmente uma pessoa organizada, né? No escritório eu gostava de organizar o armário de escritório. Aquilo me desestressava, assim, de organizar papelaria. O meu quarto sempre foi organizado, porque pra mim o ambiente organizado me trazia, assim, a leveza pra eu produzir, pra eu pensar melhor naquilo que eu queria fazer. Então, realmente, a organização na minha vida, ela sempre esteve presente.
2: Você sabe que eu sou atriz? E uma vez eu fiz uma peça que tinha um texto que falava assim: hoje eu resolvi arrumar a minha vida começando pelo meu armário. E era a trajetória dessa mulher que, ao visitar o seu armário, além de ter as lembranças e as vivências, ela vai colocando os pensamentos em ordem.
0: Certeza. Eu digo e vejo na prática, na casa dos meus clientes, o quanto o ambiente influencia a nossa vida, a nossa produtividade, o nosso humor e até as relações, né? Então, a nossa casa, ela é um reflexo da nossa vida. Naquele momento que a gente está precisando parar, refletir, refazer rotas. Então, realmente, aquela máxima que a gente diz, comece o dia arrumando a cama, é verdadeira, porque a gente começa colocando em ordem nossos pensamentos, a gente fica num ambiente limpo, organizado, né, claro, e isso realmente mexe com a nossa vida, né? Assim como no trabalho, uma mesa de trabalho muito bagunçada, a gente começa o dia, não sabe onde as coisas estão, né, perde às vezes um horário de reunião. Enfim, quantas pessoas já não perderam um compromisso importante ou esqueceram uma data importante por conta de uma desorganização, né? Então, realmente, a organização tá em tudo, e o ambiente físico, ele realmente interfere na nossa vida.
2: Você vem do mundo corporativo, trabalhou muito tempo como relações públicas. Eu quero que você fale um pouquinho dessa experiência dentro do mundo corporativo e quando você se deu conta de que o talento da organização podia melhorar a sua qualidade de vida.
0: Sim, realmente eu, né, venho de uma trajetória corporativa desde a faculdade. Eu tinha o desejo de trabalhar em grandes empresas. Acho que o Brasil, né, a gente é um país capitalista e a gente, né, eu fiz a minha vida e a minha jornada e fui muito feliz no corporativo. Eu aprendi muito sobre processos, sobre as relações com as pessoas, né? Mas em determinado momento da minha carreira, eu tive experiências que foram difíceis para mim, crises corporativas, onde eu aprendi muito como relações públicas, como alguém da área de comunicação, mas aquilo também me despertou um olhar para possibilidades diferentes, né? Porque realmente o mundo corporativo tem desafios, todas as empresas têm. Então, as crises que eu vivenciei dentro da empresa me fizeram questionar a minha trajetória, né? Assim, será que eu poderia olhar para fora, descobrir, né, outras oportunidades além da minha carreira corporativa? E aí, realmente, eu digo que, às vezes, a gente se depara com coisas que a gente não espera e a gente encontra um novo propósito. Então, eu fui muito feliz nos meus quase 20 anos nessa carreira. E aí, foi realmente muito inesperado que eu descobri que organização era algo que já existia no Brasil como profissão. Aí eu fui estudar, mas tudo isso ainda na carreira corporativa, porque eu queria experimentar esse mercado. E quando eu realmente comecei a trabalhar e ver na prática que o meu trabalho poderia interferir positivamente na vida das pessoas na hora ali, né? Assim, muito real time, as coisas acontecendo, eu realmente me senti muito realizada também. Então, aquilo começou a preencher muito, assim, o meu coração, no sentido, putz, isso é uma carreira e eu posso ser feliz, eu posso ganhar dinheiro, eu realmente posso ser dona do meu tempo, mais do que numa carreira corporativa.
21: administrativa. E aquilo foi tomando conta de mim. E aí eu realmente planejei, como uma boa personal organizer, eu também organizei a minha saída dentro da empresa, né, para que eu pudesse planejar a minha transição de carreira. E aí eu pedi demissão e aí realmente abri a minha empresa e segui minha carreira. Mas realmente as coisas aconteceram, acredito que no momento certo.
2: E a sua rentabilidade dentro do novo negócio, deu um friozinho na barriga na hora que você viu, pô, talvez eu não ganhe tanto quanto eu ganhava antes? Essa reserva durou um tempo até você se estruturar?
21: Com certeza, foi fundamental eu ter feito essa reserva, esse planejamento financeiro, porque empreender, ele te, né, assim, exige de nós uma resiliência. Tem meses que eu faturo mais, tem meses que eu faturo menos, existe uma sazonalidade, né, dentro do nosso calendário. Então, a reserva que eu tinha, ela me ajudou muito a segurar e equilibrar e trabalhar o meu emocional, né? Porque, infelizmente, o dinheiro, ele é uma parte importante. Eu digo, felizmente ele é, e a gente pode ganhar dinheiro sim, mas se a gente não se planeja, realmente é difícil empreender e você conviver com esses momentos de altos e baixos, no sentido de meses eu faturo mais, meses eu faturo menos, porque eu vim de uma realidade de 20 anos trabalhando num formato CLT, onde todos os meses eu tinha o mesmo salário, né? Então, a organização financeira também é muito importante, a gente entender os nossos custos fixos, as minhas despesas, o meu prolabore e trabalhar muito para que eu consiga também superar as minhas metas, porque esse é o mais legal do empreender, né? A gente pode superar, o teto sou eu que faço, né? Então eu posso ganhar muito mais do que eu ganhava no ambiente corporativo.
2: Você, além de organizar, você ensina pessoas a organizarem. O que que você leva em consideração na hora de fazer as suas mentorias?
21: Olha, eu vejo assim, cada profissional é uma, né? Então, a minha mentoria hoje, ela é muito individualizada, né? Quase que uma mentoria boutique, eu diria assim, porque eu vejo que cada profissional tem uma deficiência. Nós, organizers, nós viemos de muitos mercados diferentes. Eu brinco que um dia, talvez, quando criança, alguém vai dizer, eu quero ser personal organizer. Mas hoje ainda, nós, a maioria somos mulheres, temos homens também, mas a maioria é mulher. É, nós ainda viemos de outras carreiras, mulheres que se aposentaram, como eu, que trabalhei no corporativo. Então, cada uma de nós tem uma deficiência e coisas boas. Então, a minha mentoria, eu levo muito em consideração o momento que aquela organizer está. Por exemplo, eu preciso viver 100% disso e as minhas contas são pagas desse trabalho. Outras colegas do qual eu mentoro, elas têm uma vida familiar melhor, no sentido de ter um marido, dividem as contas. Então, o valor que elas, né, o trabalho da organização não é a primeira renda da casa. Ou seja, se eu tenho, né, se eu trabalho mais ou menos, tá tudo bem também. E outras não. Então, para mim, a mentoria ou quando eu vou ensinar alguém, eu acredito que nesse momento da minha carreira eu não vejo algo de massa. Tudo igual para todo mundo. Não, a gente precisa entender a deficiência e as qualidades de cada uma. Então, alguém é bom em vendas, outro não é, outro é bom de comunicação. E a gente, então, eu desenho a mentoria com alguns pilares, mas muito olhando para dentro daquela pessoa, o que ela precisa realmente desenvolver.
2: Então, para os nossos ouvintes espectadores do Dinheiro TMC, se você pode dar um conselho geral. A pessoa quer mudar de emprego, quer mudar de carreira, quer ir atrás de um talento. Qual que é a dica que você dá para essa pessoa agora?
21: Olha, eu diria que a gente precisa primeiro refletir e se conhecer. A gente precisa entender aquilo que faz a gente feliz, né? Além do dinheiro. O dinheiro é importante, mas não é só ganhar o dinheiro. A transição de carreira precisa ter um sentido, né? Um propósito maior, onde a gente vai entender aquilo que faz bem pra gente e o nosso talento vai ajudar outras pessoas, seja a organização, seja de repente abrir um novo negócio, oferecer um produto. Mas o primordial pra mim é a gente tem que se conhecer, pra dar um passo maior, empreender, né? Assim, poder ajudar alguém, porque empreender também é resolver uma dor, né? Então eu digo que se a gente não se conhece, se a gente não consegue dar com clareza e com confiança um próximo passo para mudar de carreira.
2: Bom, eu que não sou boba nem nada, vou aproveitar que estou aqui do lado de uma especialista e vou pedir dicas de organização. A gente já vai começar aqui pelo escritório e você vai dar umas dicas pra gente.
21: Ah, com certeza, isso é o que eu mais gosto de fazer. Vamos lá.
2: Então vem com a gente. Karina, por exemplo, livros no escritório ou numa estante em casa. A gente organiza por cor, por ordem alfabética, por tema, como é?
21: Olha, uma orientação que eu gosto de dar para tudo na organização. Não tem certo ou errado. Isso vai depender muito do teu estilo, de como você consome os livros, de como você encontra aquilo, ou roupas, enfim. Então, eu sempre oriento o seguinte, a gente pode fazer, né, o céu é o limite. O mais fácil, claro, é fazer por ordem alfabética. Mas às vezes tem gente que não se acha assim, ou tem gente que tem um olhar estético muito apurado, então prefere por cor. Então, gente, eu falo assim, o cliente que manda, tá? Não tem regra. Então aqui a gente pode fazer das duas formas. A gente pode pensar em fazer por cor, né? Então, normalmente eu faço sempre da mais clara pra mais escura, mas tem gente que gosta ao contrário. Mas enfim, eu acho que esteticamente, dependendo do ambiente, fica mais bonito. Então a gente vai montando, né, uma escala de cores, tá? E aí na hora de colocar na prateleira, eu posso tanto colocar eles né, assim, que pra uma estética mais bonita e tal, né? Posso deixar eles na horizontal, ou também posso colocá-los na vertical e a gente vai utilizar um separador de livros, algum apoio para que eles não caiam, né? Mas a gente pode fazer assim, pode até brincar, né? E colocar alguns deitados, tudo vai depender do espaço que a gente tem. Eu sou uma pessoa muito visual, né? Então, eu também gosto de alinhar a estética com a marcenaria, com o ambiente todo, seja por ordem alfabética ou por cor. Como eu falei, a cor, ela traz uma harmonia visual maior, tá? Mas tudo vai depender do cliente. Então, quando é criança, por exemplo, a gente às vezes tem as coleções dos livrinhos. Então, eu gosto de fazer por coleção, né? Então, a gente precisa deixar o ambiente prático. Esse é o objetivo da organização. Os demais elementos, estética, se vai colocar deitado, em pé, enfim, isso tudo a gente vai compondo ali na hora. Por isso que não tem regra. E cada casa é uma casa, né? Então, aqui a gente poderia fazer assim, ou então eu poderia realmente fazer por ordem alfabética ou por autor. Tem gente que também prefere organização por autor, tá? Então a gente tem essas variações aqui, mas nesse caso, ó, como esse aqui é muito grande, uma outra possibilidade é fazer por tamanho. Tem gente também que gosta, né, que fique ali realmente bem. Então tá vendo, esse é um pouco menor, então não importa muito a cor, mas ele vai ficando, né, assim, com uma harmonia visual, né, melhor, tá?
2: Ai, dá até um quentinho no coração quando a gente vai vendo as coisas arrumadinhas, né? As pessoas que têm... tem gente que tem mais... não é aflição a palavra. Tem gente que é mais perfeccionista e aí você precisa ter um cuidado maior com essas pessoas.
21: Com certeza, né? Assim, a gente lida com todo tipo de perfil de pessoas. Isso que é muito legal da nossa profissão. A gente também aprende muito. Então, cada perfil tem pessoas que são um pouco mais metódicas. Tem pessoas que trabalham, de repente, assim, médicos ou advogados que têm uma necessidade de leitura, no caso de escritório, diferente, né, do que as crianças, por exemplo. Então, realmente, a gente precisa estar atento, né, ao estilo de vida daquela pessoa, como que aquela casa funciona, se tem funcionários que trabalham lá, para que realmente essa organização faça sentido. Porque senão eu vou lá, deixo tudo harmônico. No dia seguinte, sei lá, alguém pegou um livro, ninguém vai voltar pro lugar. Então, precisa ficar fácil, por exemplo, na sua casa, tem que ser fácil para você, não para mim, né? Então, eu tenho que ser uma boa ouvinte para que eu possa propor um sistema de organização que faça sentido.
2: E se a dica é arrumar seu guarda-roupa num pequeno espaço, a gente não tá falando aqui de grandes closets, né? É um armário comum de uma pessoa comum. Como é que você organizou o seu?
21: Aqui, pra mim é mais fácil, eu sou muito visual. Então eu prefiro fazer por cor, né? Então, das mais claras para as mais escuras. E dentro da cor é que eu vou classificando de alcinha, manga curta, manga longa. Mas também poderia ser só regatas, manga curta, manga longa, jaquetas. Então, como eu falei, a gente precisa entender como é que o nosso cérebro funciona, como é que a gente utiliza aquela roupa ou aquele espaço pra gente propor uma organização. Então, aqui realmente pra mim a cor é predominante, é como eu me acho. Então, na hora de escolher uma roupa, eu vou sair, eu já penso em que cor que eu quero usar. E aí, pra mim, é mais fácil encontrar. Então, eu gasto menos tempo procurando uma roupa. E na hora de voltar, é mais fácil. Porque eu vou guardar uma roupa, que cor? É mais pro verde, pro azul? Eu já encaixo aqui. E também não precisa ser aquela coisa milimetricamente. Uhum. E até pras funcionárias. Quando eu oriento na casa dos clientes, a funcionária vai guardar a peça. Ela vai entender, olha, mais ou menos verde. Tá mais clarinho, mais escuro. Então, fica mais fácil pra ela guardar. Ou se é por tipo de peça, veja onde tem as regatas. E aí, encaixa na cor. Se é manga curta, se é manga longa. Então, pra mim, hoje funciona dessa forma. Mas eu gosto de mudar. Então, tem hora que eu resolvo fazer por tipo de peça. Enfim, mas hoje tá por cor.
2: E acho uma delícia ver os cabides todos iguaizinhos, ó, claros aqui, escuros aqui, porque às vezes a gente tem uns armários que tem aquele cabide que a gente foi juntando ao longo da vida. E isso aqui dá uma harmonia visual, né?
21: Exato. A padronização, ela tem, pra mim, duas funções. Realmente a estética, né? Porque quando você olha e tá padronizado, você presta atenção na roupa. Quando a gente tem aquele da lavanderia, de madeira, de plástico, é uma poluição visual. E também porque você tem mais espaço para colocar mais cabides. Então, quando eles são padronizados, eu ocupo menos espaço. Eles todos se encaixam, né? Então, quando é um de madeira, um de plástico, eles não têm uma harmonia entre eles. E aí eu perco espaço, né? Então a padronização tem esses dois benefícios. Uma outra orientação que eu faço na minha casa e também na casa dos clientes é a substituição de um cabide comum para um cabide infantil para as calças. E por que isso? É uma dica assim, super básica, que parece boba, mas quando eu tenho um cabide tamanho adulto, além desta altura aqui que eu perco, então normalmente as calças ficam arrastando, eu também deixo a calça bem certinha, ganho altura no cabideiro, e aí eu posso utilizar a parte de baixo com caixas, posso colocar sapatos, né? Então a gente tem um aproveitamento de espaço e a calça fica bem certinha no cabide infantil. Mas isso para calças femininas, tá? Calças masculinas são mais largas, normalmente não funciona. Mas para nós mulheres, veja a diferença, né? Que a gente tem de um cabide para outro, né? Então são essas orientações que a gente traz na organização para trazer essa facilidade.
2: Olha, já aproveitei e invadi a casa da Karina, ela já deu dicas de arrumação no armário, já ensinou a gente como arrumar os livros. Obrigada por esse espaço e por dar esse exemplo para quem quer mudar de vida.
21: Eu que agradeço, eu digo que eu sou uma entusiasta, né, da transição de carreira, eu acho que a gente tem que ser feliz e ganhar dinheiro, e eu tenho um prazer e orgulho imenso de mostrar o meu trabalho, de falar do que eu tenho vivido, então eu que agradeço, muito obrigada.
2: E a gente agradece a participação do Fred também, pega ele lá.
20: Ah, bacana, mais uma história inspiradora, né, Estela? A gente vem observando ao longo aqui do Dinheiro TMC, das mensagens que vão chegando e dessas histórias que a gente ajudou a contar aqui na programação, de que é isso, né? Com planejamento você pode sim, você pode dar aquela guinada na sua carreira profissional, você pode sair daquela zona de conforto, daquela infelicidade, buscar uma melhoria financeira também, por que não? Tem muita gente que vai no impulso, tem gente que vai se organizando. À sua maneira, você consegue se recolocar, você consegue contar a sua história, é claro, você conta sempre com a gente, dando aquela força e trazendo aqui muitos personagens importantes no nosso Dinheiro TMC.
2: É isso, e vou a gente pensar que nunca é tarde para correr atrás dos nossos sonhos. Jamais. Independente da maneira como você faça isso, se é de uma vez assim no sopetão, vamos lá, respira fundo e vai, ou se é passando por um momento de transição, é levando duas carreiras ao mesmo tempo, até você se decidir qual você gosta mais, não importa, o importa é que você vá atrás dos seus desejos e realize as suas expectativas. E o Dinheiro tá aqui para te ajudar. Muito obrigada pela sua audiência e a gente se encontra na próxima semana. Um
20: Valeu.
2: Beijo para você.
20: Um abraço,
2: até
20: gente.
2: Mais.
20: Tchau. Tchau.
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24: Três e um, bom dia. Para você que curte um bate-papo descontraído e com muita informação, não troque de estação. Vai para o ar agora o seu programa favorito, eu tô falando do Sobremesa. Hoje entrevistado é o jornalista Bruno Di Simone. Fique agora com mais um episódio do Sobremesa.
25: Para
5: você que tá sintonizado na TMC. Ó, muito obrigado, pessoal do Papo de Craque. Nós amamos vocês e a resenha vai continuar aqui no nosso programa, porque hoje nós vamos ouvir fofocas com Bruno de Simone, né, Batista?
6: Opa, opa! E a gente continua com a mesma enquete de ontem, que a gente deu uma requentada. Você tá ou não tá comendo picanha? A gente quer saber, Mini Ruth.
7: É, claro que tem muita notícia e informação. E também, será que senhor Lula, de fato, bebeu um whiskinho com Vorgaro?
5: É, isso aí, eu quero saber tudo isso e muito mais agora no Sobremesa. Então, Cuca, solta a vinheta.
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5: Caro ouvinte que nos ouve com seu ouvido, começa agora o Sobremesa, o seu programa favorito aqui na TMC. O nosso programinha de meu Deus de hoje tá muito especial. Hoje vai ter fofoca. O nosso colaborador, o incrível jornalista assessorado pela Marlene Matos, o Bruno de Simone, vai trazer novidades já já pra gente. Porque antes, você pode participar da nossa enquete do dia.
6: É, o nosso Boca de Sacola já já tá chegando. Ó, tem o YouTube, né, TMC News BR, se inscreve no canal. É, sei lá, faz o que você quiser também, comenta, deixa o like. Mas tem o WhatsApp, que é o 11 972 21 1001. Seguinte, a pergunta: faz 4 anos que o nosso presidente prometeu que o brasileiro ia comer picanha, né, Lucas? Então eu exatamente quero pedir pro nosso grande Cuca soltar o áudio do presidente aí, por favor.
25: E nós vamos fazer um churrasquinho. E nós vamos comer uma fatia de picanha com uma gordurinha passada na farinha e tomar uma cerveja gelada.
6: E tomar uma cerveja. Aí não uma pode falar. Então eu quero saber de você, né? Eu quero saber se você tá comendo picanha ou não está comendo picanha. Você manda aí pelo WhatsApp ou pode comentar no YouTube também.
5: Ontem eu dei uma olhada no nosso WhatsApp, tava bem dividido.
6: É.
5: O pessoal falando que tava comendo picanha, o pessoal falando que não tava comendo picanha. E você, Mini Ruth, você tá comendo picanha?
7: Eu tô comendo frango, né?
5: Por quê?
7: Porque eu tô tentando ser fitness, ficar gostosa até o final do ano. Aí é só frango.
5: Posso te contar uma coisa? Você é muito gostosa.
7: Ai, obrigada.
5: Você é uma tchutchuquinha, Mini Ruth.
7: Gostosa não é sobre corpo, é sobre atitude. Uau.
5: Não, também é sobre corpo, sim, também. Tem muita gente muito legal que não é gostosa, não.
7: Não, mas tem um monte de gostosa que é chata, não adianta nada. Atitude
5: não,
7: é
5: mas
7: ser
5: a gente tá botando
7: assim
5: pra gente do mesmo jeito, não tem problema, não.
6: Fala assim, Mini Ruth, meu corpo, minhas regras.
7: Meu corpo, minhas regras.
5: E pelo, do jeito que ela é chata, tem um manual de regras pra você
7: seguir. Quem tá pegando não tá reclamando.
5: É, ou seja, ninguém. Eu quero que você diga aí pra gente: tá comendo picanha ou não tá comendo picanha? Manda no 011 972 21 1001. Bom, agora sim, amigos, pra vocês que nos ouvem no rádio do carro, no seu fone de ouvido e também no computador da sua casa, pelo aplicativo da TMC e também, é claro, no rádio, você que tá ouvindo a gente, acompanhando, vamos para o nosso quadro com o nosso colaborador, ele que é o Bruno de Simone, assessorado pela Marlene Matos, a incrível diretora. Ele vai trazer fofocas pra gente. Então, vamos chamar a vinheta do quadro? Começa agora o Boca de Sacola!
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5: Bruno, seja muito bem-vindo. Você que é o nosso Sônia Abrão. Como é que tá? Como é que passou essa última semana, Bruno?
26: Maravilhosa! E com muitas polêmicas e tretas, porque senão não sou eu, né?
7: Tem que ter
26: boca de sacola, de confusão, tem que ter babado, confusão, gritaria. Né? Minha vida é assim.
5: Peraí, você tá falando de uma treta, de um problema? O que, que aconteceu essa semana, Batista?
6: Peraí, eu quero dizer que eu não tenho nada a ver com isso, tá? O programa não tem nada a ver com isso. A TMC não tem nada a ver com isso. Você que responda pelos seus atos.
26: Eu tenho tudo a ver com isso, tá? Porque... e assumo os meus atos.
6: É, porque quando a Xuxa comenta lá, ele fica todo...
5: Calma aí, vocês estão trazendo muitas boas informações e não tem uma linha de raciocínio. Bom, comentaram. A gente aqui, nós temos o nosso quadro Boca de Sacola.
7: Uhum.
5: E o Bruno vem, traz as opiniões, traz as fofocas, as notícias, porque é isso que ele é, um jornalista muito bom, investigativo do mundo dos famosos. E aí, semana passada, ele veio e comentou sobre uma notícia em específico, envolvendo a Xuxa, Andréa Sobertão e também o Conrado. O que aconteceu? No meio da pandemia, a Xuxa
1: e emprestou um apartamento para Andréa Sovertão e para o Conrado. Muito legal da parte dela.
6: E aí?
1: Falou, ó, vocês estão sem onde morar? Podem morar nesse meu apartamento. Só faz o seguinte, paga o condomínio, água, luz e pronto. Tá tudo resolvido. Não precisa pagar aluguel, só paga as contas.
6: E aí?
1: E aí, o que aconteceu, Batista?
6: O que, que aconteceu?
1: Parece que tem uma dívida, supostamente tem uma dívida, no entorno da casa dos 20 mil reais, se eu não me engano.
6: É, um pouco mais.
1: Um pouco mais do que 20 mil reais de dívidas de contas da casa, que não IPTU, foram pagas.
6: Conta de luz, sei lá, condomínio.
7: Internet.
1: Né? Acho que internet não, acho que eram coisas da casa mesmo.
7: Não tinha nem internet?
1: Não, tem, mas é que a internet você põe no CPF da pessoa, entendeu?
7: Ah, entendi.
1: Aí, o conta do imóvel é do imóvel mesmo, não importa quem esteja morando, tem que ser pago.
6: Condomínio IPTU é do imóvel.
1: É do imóvel, você tem que pagar. E parece que, supostamente, Conrado e André Sovertão não cumpriram com essa parte do acordo com a Xuxa. E aí o Bruno de Simone veio aqui no programa, no Boca de Sacola, deu a opinião dele, disse tudo. E o que que aconteceu? Só me dá um gostinho, Bruno.
6: O que que aconteceu? Eu tô vendo um comentário aqui já, ó.
1: Mentira.
6: É, no post lá no nosso corte, Andréa Sorvetão oficial.
7: Ih, ela comentou o quê?
6: Ela disse aqui, ó, no corte que a gente tá lá no Instagram, @tmcnewsbr, ela disse algumas mentiras colocadas aí. E aí depois, ela deve ter mandado o marido, porque a mulher manda na gente, né? Aí apareceu o Conrado. Você tá com essa carinha aí? Quero só ver. Ó, Bruno de Simone, você é um idiota oportunista. Me coloca no ar pra te responder, seu covarde. Você tem coragem? Debochando, você vai ter que provar isso.
7: Ou seja, os nossos microfones estão abertos para André Sorvetão e Conrado.
1: É, sempre. Mas calma aí. Eu quero saber mais e melhor dessa fofoca daqui a pouquinho, né, Bruno? Até porque parece que você
26: eu
1: tá...
26: Eu posso responder o casal?
1: Calma, Bruno. Calma, você é o homem das fofocas. Calma, essa fofoca é boa, mas deixa pra
6: depois. Tem mais gente envolvida?
1: Tem mais gente envolvida.
6: Ué, não tem? Ah, parece que a Mara saiu rindo.
26: É, eu sou o homem das fofocas, mas aqui também é bateu e levou.
1: Você tá certo, você tá
26: entendeu?
1: Certo. Não, você tá
26: então
1: certo.
26: Vou responder o comentário dele.
7: Certíssimo.
1: Você tem o...
26: Isso tá na rede social.
1: Tá na rede social.
26: Se eu não respondo na rede social, vou responder vocês no ar, meus amores.
1: Então calma, segura. Boa, Bruninho. Vamos falar de coisas que tá todo mundo vendo? Vamos falar da Fazenda?
26: Vamos.
1: Que a Fazenda...
7: Que tá babado também a Fazenda,
1: tá babado. Viu? Ó, então daqui a pouquinho você vai ouvir o Bruno de Simone dando a resposta pra André Sovertão, Conrado e, se duvidar, pra Mara Maravilha também, que se meteu no meio.
7: É, daqui falando a pouquinho. Em Fazenda, cara, eu acho que a Fazenda mal começou. Acho que já temos um ganhador, talvez, né? Um preferidinho.
26: Pois é, né? O Serginho, gente, estão entregando o prêmio pra ele de bandeja.
7: Então,
26: porque, assim, o Brasil precisa entender o seguinte, principalmente a galera que entra em reality show. Eu acho que vocês não acompanham reality show, gente. Quando vocês rejeitam uma pessoa dentro da casa, as pessoas aqui fora abraçam. E é isso que tá acontecendo com o Serginho. Se ele não desistir desse jogo, ele vai ser o campeão. Já temos um campeão da Fazenda 18. É isso.
7: Inclusive ele, que essa semana, ontem, na verdade, ele foi acusado aí de racismo, machismo e assédio dentro da Fazenda, né?
1: São acusações muito graves.
26: Muito graves e que, na verdade, a Record não mostrou nenhum corte, não mostrou nada. Então eu quero ver as provas. Eu sou igual a São Tomé. Eu tenho que ver pra crer. Eu não vi ele ter nenhuma fala racista e não vi nenhum assédio com nenhuma mulher ali. Então quero ver. E olha que eu tô acompanhando, hein?
7: É.
26: Eu estou acompanhando.
7: Ó, mas aí foi estranho também.
1: Só deixar claro, e o Bruno é uma pessoa imparcial e também ele é muito correto nisso. Então, se ele visse, ele ia comentar aqui, tá?
7: É.
1: Ninguém tá levantando bandeira pelo Serginho.
26: E nem tá torcendo pro Serginho não,
1: exatamente,
26: tá, gente?
1: Exatamente.
26: Só tô falando fatos que estão acontecendo dentro da Fazenda. Um elenco água de salsicha que o Carelli colocou lá, porque as pessoas entram numa Fazenda, num reality show, vocês precisam focar em uma coisa, é o prêmio. Porque isso, sim, pode mudar a vida de vocês. Mas o povo quer dar close, o povo quer fazer cocoricó errado, o povo quer levantar, esvaziar a pauta, porque racismo é uma pauta muito séria, LGBTfobia é uma pauta muito séria, assédio é uma pauta muito séria. Então não dá pra ficar entrando em reality show pra esvaziar a pauta.
7: Mas
6: tá muito nervoso.
7: Tá nervoso.
26: Eu tô com sangue nos olhos.
6: Eu tô sentindo que tá muito nervoso. Hoje,
7: mas a internet tá um pouco dividida sobre o Serginho, né? Afinal, uma das respostas dele sobre o assédio foi... Ou seja, os nossos microfones estão abertos para André Sorvetão e Conrado.
1: É, sempre. Mas calma aí. Eu quero saber mais e melhor dessa fofoca daqui a pouquinho, né, Bruno? Até porque parece que você
26: eu
1: tá...
26: Eu posso responder o casal?
1: Calma, Bruno. Calma, você é o homem das fofocas. Calma, essa fofoca é boa, mas deixa pra
10: depois. Tem mais gente envolvida?
1: Tem mais gente envolvida.
10: Não, não tem? Ah, parece que a Mara saiu
26: rindo. Eu sou o homem das fofocas, mas aqui também é bateu e levou.
1: Você tá certo, você tá
26: entendeu?
1: Certo. Não, você tá então certo.
26: Vou responder o comentário dele.
1: Certíssimo. Você tem o...
26: Isso tá na rede social.
1: Tá na rede
26: social. Eu não respondo na rede social, vou responder vocês no ar, meus amores.
1: Então calma,
26: segura.
1: Calma, Bruninho. Vamos falar de coisa que tá todo mundo vendo? Vamos falar da Fazenda?
26: Vamos.
1: Que a Fazenda...
11: Que tá babado também a Fazenda, tá babado. Viu?
1: Ó, então daqui a pouquinho você vai ouvir o Bruno de Simone dando a resposta pra André Sovertão, Conrado e, se duvidar, pra Mara Maravilha também, que se meteu no meio.
11: É, daqui falando a em Fazenda, cara, eu acho que a Fazenda mal começou. Acho que já temos um ganhador, talvez, né? Um preferidinho.
26: Pois é, né? O Serginho, gente, estão entregando o prêmio pra ele de bandeja.
11: Então,
26: porque, né, assim, o Brasil precisa entender o seguinte, principalmente a galera que entra em reality show. Eu acho que vocês não acompanham reality show, gente. Quando vocês rejeitam uma pessoa dentro da casa, as pessoas aqui fora abraçam. E é isso que tá acontecendo com o Serginho. Se ele não desistir desse jogo, ele vai ser o campeão. Já temos um campeão da Fazenda 18. É isso.
11: Inclusive ele, que essa semana, ontem na verdade, ele foi acusado aí de racismo, machismo e assédio dentro da Fazenda, né?
1: Que isso?
11: É grave.
1: São acusações muito graves.
26: Muito graves.

0: de tudo. E o que que aconteceu? Só me dá um gostinho, Bruno.
1: O que que aconteceu? Eu tô vendo um comentário aqui já, ó.
0: Mentira.
1: É, no post lá no nosso corte, Andréia Sorvetão, oficial.
2: Ih, ela comentou? Comentou o
1: quê? Ela disse aqui, ó, no corte que a gente tá lá no Instagram, @tmcnewsbr. Ela disse algumas mentiras colocadas aí. E aí depois, ela deve ter mandado o marido, porque a mulher manda na gente, né? Aí apareceu o Conrado. Você tá com essa carinha aí? Quero só ver. Ó, Bruno Di Simone, você é um idiota oportunista. Me coloca no ar pra te responder, seu covarde. Você tem coragem? Debochando, você vai ter que provar isso.
2: Ou seja, os nossos microfones estão abertos para André Sorvetão e Conrado.
0: É, sempre. Mas calma aí. Eu quero saber mais e melhor dessa fofoca daqui a pouquinho, né, Bruno? Até porque parece que você
3: eu
0: tá...
3: Eu posso responder o casal?
0: Calma, Bruno. Calma, você é o homem das fofocas. Calma, essa fofoca é boa, mas deixa pra
1: depois. Tem mais gente envolvida?
0: Tem mais gente envolvida.
1: Ué, não tem? Parece que a Mara saiu rindo.
3: Eu sou o homem das fofocas, mas aqui também é bateu e levou.
0: Você tá certo, você tá
3: entendeu?
0: Certo. Não, você tá então certo.
3: Vou responder o comentário dele.
2: Certíssimo.
0: Você tem o...
3: Isso tá na rede social.
0: Tá na rede
3: social. Eu não respondo na rede social, vou responder vocês no ar, meus amores.
0: Então calma, segura. Calma. Boa, Bruninho. Vamos falar de coisas que tá todo mundo vendo? Vamos falar da Fazenda?
3: Vamos.
0: Que a Fazenda...
2: Que tá babado também a Fazenda, tá babado, viu?
0: Ó, então daqui a pouquinho você vai ouvir o Bruno de Simone dando a resposta pra André Sorvetão, Conrado e, se duvidar, pra Mara Maravilha também, que se meteu no meio.
2: É, daqui falando a em Fazenda, cara, eu acho que a Fazenda mal começou. Acho que já temos um ganhador, talvez, né? Um preferidinho.
3: Pois é, né? O Serginho, gente, estão entregando o prêmio pra ele de bandeja.
2: Então,
3: porque, né? Porque, assim, o Brasil precisa entender o seguinte, principalmente a galera que entra em reality show. Eu acho que vocês não acompanham reality show, gente. Quando vocês rejeitam uma pessoa dentro da casa, as pessoas aqui fora abraçam. E é isso que tá acontecendo com o Serginho. Se ele não desistir desse jogo, ele vai ser o campeão. Já temos um campeão da Fazenda 18. É isso.
2: Inclusive, ele, que essa semana, ontem, na verdade, ele foi acusado aí de racismo, machismo e assédio dentro da Fazenda, né?
0: Grave.
2: São acusações muito graves.
3: Muito graves e que, na verdade, a Record não mostrou nenhum corte, não mostrou nada. Então, eu quero ver as provas. Eu sou igual a São Tomé. Eu tenho que ver pra crer. Eu não vi ele ter nenhuma fala racista e não vi nenhum assédio com nenhuma mulher ali. Então, quero ver. E olha que eu tô acompanhando, hein?
2: É.
3: Eu estou acompanhando.
2: Ó, mas aí foi estranho também.
0: Só deixar claro, e o Bruno é uma pessoa imparcial e também ele é muito correto nisso. Então, se ele visse, ele ia comentar aqui, tá?
2: É.
0: Ninguém tá levantando bandeira pelo Serginho.
3: E nem tô torcendo pro Serginho, não,
0: exatamente,
3: tá, gente?
0: Exatamente.
3: Só tô falando fatos que estão acontecendo dentro da Fazenda. Um elenco água de salsicha que o Carelli colocou lá, porque as pessoas entram numa Fazenda, num reality show, vocês precisam focar em uma coisa, é o prêmio. Porque isso, sim, pode mudar a vida de vocês. Mas o povo quer dar close, o povo quer fazer cocoricó errado, o povo quer levantar e esvaziar a pauta, porque racismo é uma pauta muito séria, LGBTfobia é uma pauta muito séria, assédio é uma pauta muito séria. Então não dá pra ficar entrando em reality show pra esvaziar a pauta.
0: Mas tá muito nervoso.
3: Tá nervoso. Eu tô com sangue nos olhos.
1: Eu tô sentindo que tá muito nervoso hoje.
2: Mas a internet tá um pouco dividida sobre o Serginho, né? Afinal, uma das respostas dele sobre o assédio foi, aspas, "eu sou homem". E aí a galera do X tá, ó, casquetando o senhor Serginho. Inclusive o Ricardo, ele acabou apontando aí o Serginho como racista e xenofóbico ao se referir a ele como pangaré baiano, dizendo, ah, dança lá seu axé da Bahia. O que que você acha disso, Bruno?
3: Realmente eu acho que ele foi xenofóbico também. Eu não digo racista, mas xenofóbico ele foi. Né? Ele quis dizer o quê? Quis diminuir o lugar onde o cara veio? Que, na verdade, ele não é nem baiano. Acho que ele é goiano, se eu não me engano.
2: É, não sei.
3: Ele não é da Bahia.
0: Olha, eu não sei o que é que eles são, mas eu sei que o nosso convidado, o nosso colaborador Bruno Di Simone, é um cara espetacular. Jornalista investigativo que traz fofocas do mundo das celebridades. E você, que é da redação, jornalista, que se acha pomposo, porque aí eu não faço fofoca. Saiba você que a base do jornalismo é fofoca, sim, tá bom? Você vê Malu Gaspar, sim, que foi atrás dos furos de notícia de Borcar, isso é fofoca, querendo saber da vida do cara.
1: Aliás, eu tenho uma indicação pra próxima

0: Fazenda.
1: Qual?
0: Eu acho que na 19 ele vai estar lá. Roberto Carlos.
1: Roberto Carlos
0: cantou? Não, jogador.
1: Ah, tá.
0: O jogador da seleção que jogou.
1: Sim,
0: foi penta. Foi penta.
1: Sim, lembro, claro.
0: Né? O Roberto Carlos, lateral esquerdo da seleção, ele falou que perdeu 99% da fortuna dele.
1: Coitado.
0: Por causa de ex-empresário. E também por causa de família, tá vendo?
1: Cara,
0: o cara ganha muito dinheiro, aí aparece um monte, né? Ô, Roberto, me empresta aí, dá pra você me emprestar.
2: Aí a família é só amor, né? É só amor. É.
0: Você viu? Cara, ele falou que é, e ele, inclusive, deixou esse alerta pros jogadores que estão chegando agora, falou, ó, fiquem espertos com seus empresários.
3: Ah, mas depende, rolê gasta bastante também, né?
2: Porra, cara, não sei. É, e quer botar na conta do empresário? Gente, tem contrato, né? Quando você tem empresário, você tem um contrato. Você lê, tem uma assessoria jurídica.
1: Vamos falar uma coisa assim, não sei, viu? Os clubes podiam interferir nisso, tá? Posso estar falando bobagem aqui, mas é o seguinte: se eu trabalho num clube e vejo que isso é corriqueiro, que isso acontece muito, eu acho que eu ia me preocupar e falar: ó, é o seguinte, próximo contrato com os jogadores, eles são obrigados a guardar uma parte no banco. Vou dizer isso à Rede Globo: quando ela contrata a menor de idade, tem toda uma questão jurídica. Tudo feito direitinho. Os pais são obrigados a guardarem uma porcentagem e mostrarem por extrato para a Rede Globo.
3: Mas também, eles são menores, né?
1: Não, mesmo assim, mas um jogador de futebol, o cara vem de uma realidade baixa, com uma realidade que às vezes não é tão favorável financeiramente. O cara não tem dinheiro. Aí o cara começa a ganhar rios de dinheiro. Sim. É isso. É educação financeira que a gente não ensina.
3: Gasta bastante também, né?
2: Porra, cara, não sei. É, e quer botar na conta do empresário? Gente, tem contrato, né? Quando você tem empresário, você tem um contrato. Você lê, tem uma assessoria jurídica.
1: Vamos falar uma coisa assim, viu? Os clubes podiam interferir nisso, tá? Posso estar falando bobagem aqui, mas é o seguinte: se eu trabalho num clube e vejo que isso é corriqueiro, que isso acontece muito, eu acho que eu ia me preocupar e falar: ó, é o seguinte, próximo contrato com os jogadores, eles são obrigados a guardar uma parte no banco. Vou dizer isso à Rede Globo: quando ela contrata a menor de idade, tem toda uma questão jurídica. Tudo feito direitinho. Os pais são obrigados a guardarem uma porcentagem e mostrarem por extrato para a Rede Globo.
3: Mas
1: também,
3: eles são menores, né?
1: Não, mesmo assim, mas um jogador de futebol, o cara vem de uma realidade baixa, com uma realidade que às vezes não é tão favorável financeiramente. O cara não tem dinheiro. Aí o cara começa a ganhar rios de dinheiro. Sim. É isso. É educação financeira que a gente não ensina. Entendeu? É. Você não concorda comigo, Bruno? Ou discorda?
2: Concordo.
1: Acho que a gente deveria ter um pessoal quase pra se intrometer. Falar, amigo, olha só, você ganha esse valor aqui, mas essa porcentagem aqui, esse valor você vai ter que guardar, você é obrigado. Aí quando você acabar contrato com o clube, faz o que quiser com a grana. Mano, gasta onde você quiser. E mas enquanto você tá aqui, tem que obrigado.
0: E olha que ganhou dinheiro, hein? Jogou no Real Madrid na época dos Galácticos.
2: Não, a gente tá falando de dinheiro mesmo, né? Dinheiro.
0: Milhões, né?
2: Milhões. Exatamente.
0: Mas você sabe que o Tele Santana, uma vez jogador de São Paulo, não sei se foi o KT, acho, era um jogador da base, ele subiu pro time profissional, começou a ganhar dinheiro, apareceu com um carrão lá. Aí o Tele falou: esse carro é seu? Ele falou: é. Você tem apartamento próprio? Ele falou:
1: muito bom.
0: Ele falou: não, não tenho. Ele falou: então você vai devolver o carro e vai pensar em comprar um apartamento, senão você não joga mais o meu time.
3: Vixe,
1: sabe quem fez isso também? Chico Anísio. Fez com o João Kleber. O João Kleber começou a ganhar dinheiro, ficou famoso. Aí eles estavam trabalhando juntos. O Chico Anísio dirigiu um show do João Kleber. O João Kleber chegou com uma Porsche linda. Aí o Chico Anísio olhou pra ele e falou: ah, legal. Você tem apartamento? Não. Você deu apartamento pros teus pais? Não. Você não comprou, guardou dinheiro? Não. Então pega essa Porsche agora, senão você tira o meu nome da direção, acabou tudo. Foi o João Kleber, devolveu a Porsche, perdeu o dinheiro, mas devolveu a Porsche, pegou o dinheiro e começou a fazer...
3: O próprio Silvio, né? Fez uma poupança pra Maísa quando ela era criancinha.
1: Tá vendo?
3: Né?
1: É. Tá vendo?
3: Muito legal.
2: A Marlene fala muito comigo sobre isso, que a gente... Eu sou meio gastão, né? Ela fala, você tem que guardar dinheiro, você não sabe. Você é jovem, mas você não sabe o dia de amanhã. Tem que guardar, tem que fazer uma previdência privada, tem que guardar. X, guarda Y.
1: Exatamente.
2: Porque tem que ser, gente. A gente não
0: sabe disso. Você gasta com o quê? Queremos saber.
2: Ah, eu gosto de viajar, eu gosto de me vestir bem, eu gosto de comer bem.
1: Ir a shows, você gosta de ir a shows?
2: Ah, shows, quando eu vou, eu ganho, né? Então aí eu já não gasto.
1: E mas assim, um show do Pedro Sampaio e do Rick Martin, você pagaria pra ir?
2: Pagaria, mas eu tenho certeza que eu também ganharia.
3: Afinal, teve showzaço.
0: Nossa,
3: aí na
0: mais ruim,
3: NFL.
0: Mas ruim, hein?
3: Rio chato, de Janeiro.
0: Hein? Nossa, chato por quê? Ruim.
3: Ah, não. Pedro Sampaio, vai. Não. É ótimo.
0: Só toda a música
2: Pedro
0: dele.
2: Pedro é maravilhoso. O Rick nem se fala. Rick é meu crush.
1: Sim. Quase pra se intrometer, falar, amigo, olha só, você ganha esse valor aqui, mas essa porcentagem aqui, esse valor você vai ter que guardar, você é obrigado. Aí quando você acabar contrato com o clube, faz o que quiser com a grana, mano, gasta onde você quiser. E mas olha... enquanto você tá aqui, tem que... Obrigado.
0: E olha que ganhou dinheiro, hein? Jogou no Real Madrid, na época dos Galácticos.
2: Não, a gente seleção. Tá falando de dinheiro mesmo, né? Dinheiro,
0: milhões,
2: né?
0: E milhões, milhões, exatamente. Mas você sabe que o Tele Santana, uma vez jogador de São Paulo, não sei se foi o KT, acho, era um jogador da base, ele subiu pro time profissional, começou a ganhar dinheiro, apareceu com um carrão lá. Aí o Tele falou, esse carro é seu? Ele falou, é. É, você tem apartamento próprio? Ele falou, muito bom. Ele falou, não, não tenho. Ele falou, então você vai devolver o carro e vai pensar em comprar um apartamento, senão você não joga mais o meu time.
3: Vixe,
1: mano. Sabe quem fez isso também? Chico Anísio. Fez com o João Kleber. O João Kleber começou a ganhar dinheiro, ficou famoso. Aí eles estavam trabalhando juntos. O Chico Anísio dirigiu um show do João Kleber. O João Kleber chegou com uma Porsche linda. Aí o Chico Anísio olhou pra ele e falou, ah, legal, você tem apartamento? Não, você deu apartamento pros teus pais? Não, não, você não comprou, guardou dinheiro, não? Então pega essa Porsche agora, senão você tira o meu nome da direção, acabou tudo. Foi o João Kleber, devolveu a Porsche, perdeu o dinheiro, devolveu a Porsche, pegou o dinheiro e começou a fazer...
3: O próprio Silvio, né, fez uma poupança pra Maísa quando ela era criancinha.
2: Tá vendo? Tá vendo?
3: Muito legal.
2: A Marlene fala muito comigo sobre isso, que a gente, eu sou meio gastão, né? Ela fala, você tem que guardar dinheiro, você não sabe, você é jovem, mas você não sabe o dia de amanhã. Tem que guardar, tem que fazer uma previdência privada, tem que guardar. Ganhou X, guarda Y. Exatamente. Porque tem que ser, gente. A gente não sabe
0: gasta, dinheiro, você gasta com o quê? Queremos saber.
2: Ah, eu gosto de viajar, eu gosto de me vestir bem, eu gosto de comer bem.
1: E ir a shows? É. Você gosta de ir a shows?
2: Ah, shows, quando eu vou, eu ganho, né? Então aí eu já não gasto.
1: E assim, um show do Pedro Sampaio e do Rick Martin, você pagaria pra ir?
2: Pagaria, mas eu tenho certeza que eu também ganharia.
3: Afinal, teve showzaço. Nossa, aí na mais ruim, NFL.
0: Mas ruim, hein?
3: Rio chato, de Janeiro.
0: Hein? Nossa, que chato porcaria. Ruim.
3: Ah, não. Pedro Sampaio, é ótimo.
0: Só toda a música
2: Pedro
0: dele.
2: Pedro é maravilhoso. O Rick nem se fala. Rick, não. Rick é meu crush desde que eu era criança.
0: Rick Martin é bom. Agora Pedro Sampaio, toda a música dele,
2: só fica esse
0: Pedro Sampaio.
3: Ele... Ué, eu não conheço. Dele.
0: E canta três músicas de sucesso do Pedro Sampaio.
3: Eu sei, como que é? Tem aquela...
2: Olha lá, não sou novinha, novinha.
3: Novinha, novinha, no chão, novinha. Aí tem a da cavalgada também. E tem várias,
0: tá vendo? Tem várias.
2: Jet Ski, que ele gravou com a Melody. Joga pra Lua, que ele gravou com a Anitta. Sucesso, filho.
3: Não, Pedro Sampaio é maravilhoso.
1: Calma aí, vamos com calma.
2: É o recalque passando, desvia.
1: A gente tá falando do Pedro Sampaio e do Rick Martin, que cantaram juntos no intervalo da NFL Rio, que é um jogo de futebol americano. Agora, no Rio, que história é essa aí, Bruno Simone?
0: Foi o jogo da NFL, que eles fazem a temporada. O ano passado foi em São Paulo, esse ano eles fizeram pela primeira vez no Maracanã.
3: E foi legal, teve vários famosos. Foi a Virgínia com o look dela, né, de tênisinho. Foram vários famosos. E
0: como é que chama a música que eles cantaram lá?
3: Piquito.
0: O que quer dizer isso?
3: É engraçado, né? Porque nenhum dos dois gosta, mas Piquito é a música de lançamento do Rick Martin e Pedro Sampaio.
2: Peraí. Não, o Rick Martin deu uma entrevista falando que no Brasil conhece muitos periquitos que gostam de periquitos, né? Mas, meninas que gostam de meninas.
0: Mas piquito beijo. É selinho.
2: É selinho.
0: É piquito.
2: Sim.
0: Piquito.
3: Mas, cara, voltando pra Fazenda, porque eu acompanho Fazenda, que história
0: chega
3: é essa?
0: De Fazenda.
3: Eu quero
2: deixa
3: falar
2: ele,
3: da Fazenda.
2: Eu também quero que falar de Fazenda. Deixa ela falar.
3: Ele quer falar de Fazenda, eu tenho certeza, porque tá bombando.
0: O fofoqueiro aqui é ele, não é você.
3: Mas somos mitos aqui.
2: Mentira, Brasil. Os três aqui são fofoqueiros. Os três.
0: Calma.
2: É que eu carrego a placa.
3: Bruno, que história é essa de a mãe da Alexa está causando em A Fazenda?
2: Babado, confusão e gritaria junto com a Giovana. A Giovana ontem deu um berro com ela, chamou ela de narcisista, falou que não conhecia, que a filha dela não era nada Alexa.
3: É a cantora, pra quem não sabe, é a cantora Alexa, que já foi casada com o MC Guimê.
0: Sucesso,
3: né? Ela é super sucesso, cara.
2: Sim.
0: Muito.
2: Nossa senhora,
0: Madonna, cuidado, hein? Lady Gaga.
2: Gente, mas o recalque hoje está muito.
0: Você fica esperto aí, Lady Gaga.
2: O recalque está instalado aqui do
0: Lady
2: meu lado.
0: Lady Gaga, Mariah Carey, Whitney Houston.
3: É que ele veio, só conhece Elvis Presley.
0: Olha,
1: gente, vamos voltar para a notícia.
2: Vamos falar. E aí, o que acontece? Mais, e aí teve essa treta toda, essa polêmica, ficou um climão. A Darlene saiu do controle, porque, gente, quando fala de família... negócio é... Por isso que a pessoa fala, você participaria de reality? Eu falo, olha, tem um risco, tem dois riscos. Ou eu saio preso ou eu saio campeão.
3: Sim.
2: Entendeu? Porque se me envolveu família, e aí ela foi e falou que a filha não era nada e tal, e aí, obviamente, a Darly lembrou de tudo que a Alexia passou, que a gente, o Brasil acompanhou, da perda da neném, da filha. Foi, gente, foi bem difícil. E eu lembro que eu gravei até com a Alexia, logo após desse episódio terrível que aconteceu na vida dela, né? A Darly tava lá, a gente ia até falar sobre, a Darly me chamou no canto, a Darly muito querida, muito educada, falou, ai, não toca nesse assunto não, porque ela tá muito ferida, muito machucada, e é claro que eu sou jornalista, mas eu também sou humano, e a gente tem que respeitar as dores.
1: Muito
2: e
1: bem.
2: Ali eu achei que a Giovanna foi, assim, descontrolada, né, gente? Não tava medicado ontem, não.
1: Bom, ó, daqui a pouquinho o Bruno de Simone vai dar a sua resposta sobre o caso de Andréa Sorvetão. Eu ia falar Casimiro, não, perdão. É
3: Conrado.
1: Conrado e também Xuxa. Daqui a pouquinho eu vou lembrar. Você pode fazer isso agora, então. Seguinte, a Xuxa emprestou um apartamento para Andréa Sorvetão e para o seu marido, Conrado, para eles morarem ali durante a pandemia. E ela fez isso.
2: Foi o segundo apartamento que ela cedeu, tá? Porque ela já tinha cedido um apartamento para eles, que eles destruíram o apartamento dela, tá? E ela precisou fazer uma obra que teve um gasto aí de 100 mil reais. Isso ninguém fala. Ela pagou com a Alex das filhas deles. Ela muitas vezes... Isso aí tem vídeo, amores. Quando ela me chamou de mentirosa... Bruno,
1: meu amor, Bruno, meu amor. Você tá certo. Calma. Calma que isso a gente vai esclarecer aqui. Daqui a pouquinho o Bruno de Simone vai dar o seu direito de resposta, já que Andréa Sorvetão e Conrado comentaram na publicação no Instagram. Então daqui a pouquinho você vai ouvir a resposta do Bruno de Simone. Mas antes, sim, Mini Rotinho,
3: por favor. Porque Dona Mara Maravilha parece que defendeu também, né? Mas falando em Mara Maravilha, já que tá rolando a Fazenda...
2: Tá com tempo, né?
3: Tá com tempo.
2: Foi demitida da Rede Gospel, tá com tempo pra ficar se metendo em treta que não é dela.
3: Mas eu acho legal, porque invejosa. Como ela está com tempo, ela está apoiando.
2: Sendo o marido da Mara, porque nunca houve uma separação. Eles fizeram isso pra mídia, pra chamar atenção, e pra ele estar onde ele está, na Fazenda. Tá bom pra vocês? Nunca teve separação. Na Fazenda. É isso. Pronto, falei. E isso eu falo através de fontes seguras que me...
0: Briga. Tá aparecendo os caras lá no STF, né? Que os milicianos, né, iriam tirar a Nossa Senhora Aparecida como padroeira do Brasil, né? Aí o Mendonça viu o post e falou, ó, isso aí pode estar ligado ao Flávio Bolsonaro, isso aí pode ser caracterizado como fake news, porque estamos em época de eleição.
1: O Antônio Tabet é aquele que é do Porta dos Fundos. Sim. E que ele faz o personagem Peçanha nas redes sociais, que é um policial. É, você com certeza já deve ter visto algum vídeo dele. Ele também apresenta um programa de entrevistas no canal UOL, que é o Tabet Entrevista, e ele fez essa publicação no Twitter.
0: Sim, então, sim. É, mas o nome do Flávio Bolsonaro não apareceu na postagem.
1: O que ele escreveu?
0: Escreveu, pega aí que agora eu tô pensando em outras coisas aqui, Lucas.
1: Tá bom, desculpa.
0: E aí ele fez essa postagem, né, sugerindo que a direita ia tirar a Nossa Senhora Aparecida como padroeira do Brasil. Aí o Mendonça viu a postagem e falou, ó, estamos em época de eleição, isso aí pode ser caracterizado como fake news. Retira a postagem, né?
1: Entendi. Ó, só pra deixar bem claro isso, o que o Tabet tweetou foi o seguinte: a família miliciana odeia tanto mulher preta que resolveu atacar Nossa Senhora Aparecida. E quem fez essa primeira decisão?
0: Sim, foi Mendonça. O
1: Mendonça, porque ele viu isso como uma notícia falsa.
0: Sim.
1: Como uma fake news. Aí ele falou, não, isso é notícia falsa, tire essa notícia.
0: Mendonça, que é da segunda turma. Aí o Dino, que é da primeira turma, foi lá e falou, não, isso aí é liberdade de expressão.
1: Sim.
0: Volta o post. Aí voltou o post. Né? O Dino, que supostamente, segundo o Lucas, está supostamente acima do peso.
1: Olha a merda.
0: E aí o Dino mandou voltar. Aí o Fux, que é da turma do Mendonça,
3: meu
0: falou.
3: Meu Deus.
0: Pode tirar de novo a postagem.
3: Eles estão com tempo também, né?
1: Tira a jaqueta, bota a jaqueta. Tira a jaqueta, bota a jaqueta.
0: Casa separa.
1: Entendi. Então, o Tabet fez uma publicação, uma ironia, né? Não citou o nome de ninguém, fez lá uma piada. Aí foi o Mendonça, mandou tirar. Aí o Dino falou, não tira não, pode deixar. Aí veio o Fux, falou, não, tira sim. Que confusão. Ô, Tabet, boa, tá movimentando a STF, gostei.
3: Meu Deus.
1: Agora, voltemos com o Bruno de Simone, que a gente também quer fofoca das celebridades, Brunão. qual que você tem aí pra gente?
0: O que, que tá com essa carinha aí? Já vai
3: ele responder? Ele tá com sangue já? Nos olhos.
2: Qual vocês querem que eu fale?
1: Aqui já você, vai responder. Aqui já você quiser. Sabe que é boa. Aqui é. Que você fala, isso aqui é boa.
2: Você quer voltar do início?
1: Da André Sorvetão?
2: É.
1: Eu vou tirar a dúvida com o meu diretor. Eu vou ouvir aqui. Mentalizei vossa mensagem. Vou receber vossa mensagem, amado mestre. Seguinte, vamos lá. Agora é hora da resposta do Bruno de Simone. Esse nosso boca de sacola aqui, esse quadro, tá todo mundo falando, todo mundo muito animado. Mas vamos lá, vamos acalmar os ânimos e lembrar o seguinte. Semana passada, o Bruno de Simone deu a notícia de que o Conrado e André Sorvetão estavam com um problema com a Xuxa. A Xuxa emprestou um apartamento, parece que é o segundo apartamento que ela emprestou. Eles ficaram encarregados de pagar as contas do apartamento, condomínio, IPTU, luz e água. Pronto, e gás também. E aí parece que em algum momento ali não pagaram, criou-se uma dívida de cerca de R$26 mil, e agora a Xuxa tá pedindo para eles saírem da casa, porque tem essa dívida. E aí o Bruno de Simone veio aqui, contou essa notícia, deu a opinião dele. Nós publicamos ela no nosso Instagram, @tmcnewsbr, e o que aconteceu? Conrado e Sorvetão comentaram na nossa publicação. Você tem um comentário aí?
3: Não, inclusive o Conrado xingou, né?
0: Exato.
1: Olha aqui. Querido Bruno. Então vamos ler e depois teremos o direito de resposta do Bruno de Simone. Vai lá, Batistão.
0: Andréia Sorvetão Oficial lá no Instagram diz o seguinte: algumas mentiras colocadas aí. Aí depois veio o Conrado Oficial e disse: Bruno de Simone, você é um idiota oportunista, me coloca no ar para te responder, seu covarde. Você tem coragem? Debochando, você vai ter que provar isso.
1: Bom, esses foram os comentários da Andréa Sorvetão e do Conrado. Sim. E parece que a Mara Maravilha também veio comentar, também veio levantar a bandeira defendendo Andréa Sorvetão. Bom, agora vamos ao direito de resposta de Bruno de Simone, o nosso boca de sacola, o jornalista investigativo das celebridades. Bruno, o palco é teu, vai que é tua.
2: Bom, primeiras damas, Andréa Sorvetão, não tem nenhuma mentira contada aqui. Tudo que eu falei tem provas. Inclusive, tem vídeo de vocês circulando na internet contando que a Xuxa cedeu um apartamento para vocês morarem, sem cobrar absolutamente nada, contando que a Xuxa pagou a escola da filha de vocês, contando que a Xuxa ajudou muito vocês financeiramente. Aliás, isso você mesma já me contou. Agora você não tem moral para chamar ninguém de mentiroso, porque quando você participou da Fazenda, você mentiu e muito, Andréia. E muito. Então você não tem moral para me chamar de mentiroso e tudo que eu falei, eu provo. É só a galera pesquisar aí no Google, no YouTube, tá tudo na internet, tá bom? Um beijo para você, Paquita derretida. Vamos lá. Conrado, antes de você me chamar de covarde, reveja sua história, reveja quem você é como homem, até dentro de casa, para me chamar de covarde. Tá? Porque eu sou um homem. Tem postura? Vem falar comigo de cara a cara. Tá bom? Com a sua história, meu querido. Por que você foi pro Mato Grosso do Sul, Conrado? Pro Mato Grosso. Quando vocês saíram do Rio de Janeiro e foram pro Mato Grosso. Eu sei, Conrado.
3: O que aconteceu?
2: Tudo anotado lá no meu tablet, no meu caderno. Você quer que eu diga? Você quer que eu diga? Você fica posando aí de conservador, Deus, pátria, família e calote? Então você cuidado, mexa com a minha língua, querido. Porque eu falo e mostro. Eu mato a cobra e mostro o pau, tá bom?
1: Lembrando,
2: covarde aqui não sou eu não, meu querido.
1: Lembrando, tá? Que
2: lava a sua boca pra me chamar de covarde.
1: Lembrando que os nossos microfones estão abertos para ouvir todas as versões e serão muito bem recebidos aqui no nosso programa, tá certo? Nós vamos aproveitar esse momento de tensão e a gente vai agora encerrar o nosso quadro, o Boca de Sacola, agradecendo ao Bruno de Simone. Trouxe aqui as fofocas, direito de resposta. Tava nervoso.
0: Tava
1: mas
0: nervoso.
1: Sabe o que é? É que o Bruno tá ansioso. O Bruno também é ator. 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Agora, amigos, Sim. Eu gostaria de falar com você. Você que mandou a sua resposta para nossa enquete. Vamos te ler agora? Nossa enquete de hoje, Batista, com você.
0: É, porque faz 4 anos que o nosso presidente Lula prometeu ao povo brasileiro que iria comer picanha novamente. Então eu quero saber se você tá comendo picanha ou não tá comendo picanha. Juliana Alves falou que tá comendo sardinha, viu, Lucas? Porque o preço da picanha não baixou, mas o grosso tá entrando.
3: Eita, o Alexandre Lopes, ele mandou o seguinte: eu tô comendo picanha e mastigo devagarzinho pra aproveitar cada pedaço.
0: A Renata Souza falou: tô comendo sim, inclusive ontem eu comi 2 fatias às 9 horas da manhã.
3: Que nossa, eu gostei. E o Bruno Costa mandou: quando tem carne de panela, eu dou uma grelhada nela e finjo ser picanha, porque eu não estou comendo.
1: Mas olha, pelo que eu tô vendo aqui no WhatsApp, tá bem equilibrado mesmo. Tem realmente muita gente falando que sim, muita gente falando que não.
0: Tá tipo as pesquisas das eleições.
1: É. Falando em pesquisa, tá pau a pau. Eu vou fazer o seguinte, daqui a pouquinho eu vou te trazer a nova pesquisa que é lançada, daqui a pouquinho você vai entender. Mas antes eu gostaria de falar com você que paga por IA. Sim, você que assina essas inteligências artificiais, você tá por fora, que aqui no Sobremesa tem uma de graça que é muito melhor. Nós temos a nossa própria IA, é a Ignorância Artificial. Começa agora o quadro ChatGPT. Seguinte, vou fazer uma pergunta para o ChatGPT, aquele que todo mundo conhece. Olá. Depois, a mesma pergunta para o ChatGPT. Você vai ver a diferença. Oi, Chat, você tá bem? Tudo certinho?
3: Olá, estou bem, e você?
1: Chat, como economizar para fazer um churrasco?
3: Pesquise os melhores preços e divida os gastos. Assim todos se divertem sem pesar no bolso.
1: Bom, vamos agora para o outro ponto de vista. ChatGPT. Como economizar para fazer um churrasco?
0: Como alface.
1: Ótima resposta.
0: Como alface.
1: Para mais uma pergunta. ChatGPT. Qual é a melhor forma de investir o meu dinheiro?
3: Procure o gerente do seu banco e encontre a melhor forma de multiplicar seu dinheiro.
1: Muito bom. Ok.
3: Invista. KKKJ.
1: ChatGPT. Qual a melhor forma de investir o meu dinheiro?
0: CDB do Banco Master.
1: Esse foi!
0: E uma parte também pode botar em criptomoeda, que é uma coisa boa.
1: Esse foi o nosso ChatGPT! Lembra do faraó do...
0: Lembra, das bitcoins. Você tem bitcoin, Lucas?
1: Eu compro algumas.
3: É mesmo? Você tem?
0: É, criptomoedas.
3: Criptomoedas. Pena que já casou, né?
0: Mas você tem corretora ou você tem aquelas chaves gigantescas?
1: Eu tenho a carteira, no aplicativo, aí eu compro criptomoeda. Mas eu gosto de comprar as que eu acho que eu...
0: Então não
1: eu
0: é estudo. Corretora, você tem, não, não, você eu, tem o coisinha mesmo.
1: Eu tenho coisinha.
0: Com aquela senha gigantesca. Sim, sim. Se perder...
3: Eu tentei uma vez só. É. Eu baixei um aplicativo de uma corretora aí, aí comprei a ação na época da Americanas. Não deu bom, né, galera?
1: Cara, vou te falar uma coisa que aconteceu rapidinho. Eu tava trabalhando com o Gato Galáctico. Que é o Ronaldo. E aí o Ronaldo virou pra mim e falou assim: Lucas, compra Ethereum, a moeda Ethereum. Eu falei: ah, tá bom. Aí eu abaixei o aplicativo, fui lá pra ver. Eu falei: poxa, mas a compra mínima são $50. Ah, depois eu compro. E a moeda Ethereum valia 50 centavos, algo desse nível. Um ano depois, 2 anos depois, uma moeda tá valendo quase 20 mil reais.
0: Tá vendo? Olha,
1: não comprei, viu? Não comprei, fiquei chateado na hora. Mas é isso que acontece. Trabalhar com investimento é sério, tá, gente? Não façam nada sem saber. Procurem ajuda sempre, tá bom? E ó, não confie em qualquer um, não, tá?
0: Sim.
1: Procure ajuda especializada. Agora vamos ao nosso quadro que traz informação com diversão. Vamos dar as notícias, mais de um jeito que só a gente sabe. Vamos agora explicar tudo que você ouviu no TMC 360 de uma maneira mais divertida, didática e bem mais barata do que a Joana Crypto. Começa agora o quadro Girinho de Notícias, vai!
3: Lá vem pra cá, Patrícia, vem pra cá dessas notícias.
0: Vamos lá, problema.
1: Ó, eu falei que eu ia mostrar uma nova pesquisa. E ó, aqui eu falo, eu cumpro. Saiu uma nova pesquisa que traz o maior nível de reprovação desde 2019. Mas ó, calma, não é presidente não, tem nada de presidência, nada. Nenhum candidato. Eu tô falando dos ministros do STF. O pessoal que usa aquela roupa preta, aquela roupa que parece do Batman, onde tem o Alexandre de Moraes, o Fux, todo mundo. Pois é, saiu uma pesquisa e ela traz esse maior nível de reprovação desde 2019. Das pessoas entrevistadas que responderam que o STF, os ministros são ótimos e bons, 18% das pessoas entrevistadas responderam que os ministros do STF são ótimos e bons. 31% das pessoas que foram entrevistadas disseram que é regular, que o STF e seus ministros são regulares. E 47% das pessoas entrevistadas disseram que os ministros do STF são ruins, péssimos. E apenas 4% disseram que não sabem responder. São dados da pesquisa Datafolha.
0: Tá vendo só? E fiquei sabendo que o Xandão já mandou levantar o CPF desses 47% aí. Que ele quer informação. Essa pesquisa é melhor você falar que não sabe, né?
3: Claro.
0: Não sei, não sei. Preciso analisar melhor.
1: Mas é engraçado, eu não lembro em que momento do Brasil, nos meus 33 anos de idade, a gente teve tão presente com o STF.
0: Sim. Eu não lembro, de um tempo pra cá. A gente mesmo sabe o nome de tudo quanto é ministro. É o que a gente sabia da seleção brasileira antigamente, que hoje a gente não sabe quem tá lá. Total. A gente sabe dos ministros.
1: É verdade. Né? Cara, ótima analogia, foi incrível. Eu só não sei realmente os jogadores, os 11 titulares, vocês perguntaram sem ninguém.
0: Por exemplo, Vitor Reis.
1: Não sei, é ministro? Não, não é ministro.
0: Não, é jogador.
3: É jogador.
0: Ah. Ele joga no City com o Haaland. E aí ele foi convocado pra seleção. Agora para os amistosos, aí ele falou que quando ele chegou lá no vestiário do City, o Haaland deu uma zoada nele, né? Que o Brasil meteu dois cocos no Brasil na Copa do Mundo. Aí ele falou: fiquei sabendo que os brasileiros não gostam muito de mim. Deu uma zoada no Vitor Reis.
1: Vou te falar, Haaland, ninguém gosta de você. Não. A gente fez uma campanha pra você conseguir seguidor, mas a gente também não gosta de você, não, tá? Só pra deixar
3: claro. Não, Haaland, é mentira. A gente gosta de você sim. Você tá um gato com o cabelo cortado.
0: Ah, ele cortou, né?
3: Ele tá lindo. Gato. Ele tá lindo.
1: Cabeça, a protuberância na cabeça.
3: Não, ele tá muito lindo, gente. O Haaland tá muito lindo. Será que eu bebi muito uísque pra falar um negócio desse?
1: Não é. Você deve ter bebido muito uísque.
3: É, mas talvez tenha outras pessoas que tenham bebido uísque também.
1: Quem?
3: Pois é, presidente Lula afirmou que não se lembra de ter ganhado um uísque de Vorcaro. Porém, todavia, entretanto, o Lula, ele foi citado aí por um advogado do Vorcaro durante as mensagens obtidas pela PF. O advogado teria levado esse uísque para Lula em nome do Vorcaro.
0: E aí?
3: E aí que o presidente, né, acabou falando sobre o caso. Ele disse o seguinte: se me der uísque, já bebi também. Eu não fico... Não, eu não sei imitar o Lula. Depois você imita. Se me der uísque, já bebi também. Eu não fico contando quem me dá uísque. Eu ganho muita coisa. Lembrança, não sei se deu, mas se deu, já bebi. Olha, pode aí ficar certo.
0: Tá vendo? Foi isso aí no juro de case é o quê? Destruição da prova. Não é?
1: Porra, mas eu vou te falar. É isso, né? É isso. Quem não está envolvido com Daniel Vorcaro? Até então, o Lula realmente não estava envolvido, pelo menos. Nenhum. O Jax Wagner, para deixar bem claro, o pessoal não falar, ele é comunista, esquerdista. Não, Jax Wagner, que é do PT, totalmente ligado ao PT, está concorrendo, inclusive, para reeleição no Senado, se não me engano. Jax Wagner, sim, está totalmente envolvido com o Daniel Vorcaro. Agora, o Lula, até então, presidenciável mesmo.
3: Recebeu um uísque, aparentemente.
1: Agora, de um lado, temos o Flávio Bolsonaro, que tem essa ligação aí com o patrocínio do Banco Master com o filme Dark Horse, e também com algumas visitas do Flávio Bolsonaro ao Daniel Vorcaro. E do outro lado, temos o uísque do Lula. O que vocês acham que vai acontecer, hein? Você acha que tem mais do que o uísque, Batista?
0: É, eu acho que tem pizza.
1: Boa!
0: Tem pizza. Boa, acho que tem pizza nessa história aí, viu? Eu acho que tem pizza. Agora é o seguinte, ó, a inteligência artificial, tá vendo? O Chat GPT, olha o que ele fez, ele confundiu um livro de um escritor brasileiro amador. Ele achou que era um plano de assassinato e baniu o cara.
3: Falou,
0: não, aqui você não entra mais.
1: Que
0: né?
1: Isso?
0: É, porque ele confundiu as interações do escritor como um plano de assassinato e golpe de Estado.
1: Que isso?
0: Nossa. E aí, né? Ele falou, isso que ele tá escrevendo aí não pode, não. Mas aí o escritor foi à justiça e a empresa reconheceu e restabeleceu a conta dele no chat GPT.
3: Ah, ainda tá bem, só? Né?
0: Tadinho. Ah, tem gente que faz terapia com IA, tá vendo? Tá vendo? Não sabe nem o que é ficção da realidade, tá vendo? Não é?
1: Boa, mandou bem.
3: Pois é, até porque só, né? Era um livro. Mas o que mais tem é bandido real por aí, né?
1: É, tem
3: muito bandido por aí. Tem
0: links, hein?
3: Nós estamos sabendo. Nossa, você viu? Mas tem muitos bandidos. É. Essa cidade está muito perigosa, inclusive para quem vem de fora. Um argentino acabou tomando um golpe de um taxista. Vocês acreditam?
1: Que isso?
3: Ele acabou pagando R$30 mil em uma corrida em São Paulo. Ele esteve aqui no Brasil para assistir, né, o jogo entre São Paulo e Boca Juniors. Sim. Pela Copa Sul-Americana e acabou pegando um táxi para fazer esse trecho.
0: Vamos fazer um rolezinho em São Paulo.
3: E aí a corrida de cerca de 14 quilômetros custou R$30,75. Mas aí o taxista safado, ele colocou a quantia errada ao receber.
1: Peraí, calma aí.
0: Supostamente.
1: O taxista não é safado, não. Calma.
0: Ele falou que achou que era gorjeta.
1: É, nós retiramos aqui o que a Flávia, o que a Mini Ruth disse, a gente não sabe. Pode ser que ele tenha colocado sem querer um zero a mais. Pode ser daí, ele foi cobrar R$30. Não sei. Mas aí o que aconteceu? O argentino pagou R$30 mil na corrida.
3: O argentino só percebeu o golpe aí depois que saiu do táxi e viu lá com menos R$30 mil na conta, né?
0: Que coisa, hein? E você viu que o taxista, ele teve o carro dele apreendido.
1: Caraca.
0: Ele foi parar aí, não é?
1: Boa. Muito
0: que
1: bom.
0: Que brasileiro disse testa. E você viu que o taxista, ele teve o carro dele apreendido.
1: Caraca.
0: Ele foi parado numa blitz e teve o carro apreendido. E aí ele falou também, ele deu essa desculpinha, ele falou: achei que era uma gorjeta que o argentino
3: tinha
0: me
3: dado. Nossa senhora!
0: Desde quando a Argentina é gente boa assim, né? Pra dar uma gorjeta de 30 mil reais.
1: Não, calma aí, isso aí.
3: Nossa, que argentino é esse que tem 30 mil reais na
0: conta? Mas também no juridiquês, sendo argentino, vale uma atenuação de pena aí, não é?
1: Boa. Muito bom.
0: Que brasileiro disse ter essas tretas com o argentino, né?
1: O Lucas é argentino.
0: Eu sou argentino.
3: Você é argentino?
1: Sou argentino. Já mostrei, inclusive, aqui minha tatuagem da Argentina.
0: Você tem passaporte argentino?
1: Tô tirando passaporte argentino.
3: Eu sou português.
1: Pra quê? Pra poder não entrar, não pegar fila, que é a coisa que eu mais odeio no mundo.
3: Você entra. Alô, taxista que vai levar o Lucas pra casa. Fica a dica aí, ó.
1: Peguei o green card, fui chegar na fila dos Estados Unidos. Porra, os caras não me juntam as duas filas. Eu fico irritado. Eu falei, eu só peguei essa porra pra não pegar fila quando eu chego nos Estados Unidos. Agora tem que pegar a fila. Que raiva.
3: Ai, meu Deus.
1: Olha, falando em documento, presta atenção. Porque esse que a gente tava citando agora há pouco não é argentino e nem o taxista.
3: Quem?
1: Esse sim é criminoso. Vocaro, amigos. Vocaro pediu pra votar. Isso eu achei absurdo.
0: Ele quer votar?
1: Ele quer votar. Domingo agora tem eleição. Ele pediu pra votar e tem o título transferido para a Papuda. Segundo informações da Justiça Eleitoral, o ex-banqueiro está com título regular e poderá votar. Olha que coisa incrível. O novo local de votação dele consta como complexo penitenciário da Papuda, onde uma urna será disponibilizada para presos provisórios habilitados a participar das eleições. E quem será que o Vocaro vai votar? Agora, falando sério, agora é isso mesmo. Todo mundo tem direito a voto, não é porque a pessoa tá presa que ela não tem direito a voto e ele está exercendo o seu papel de cidadão. Então, Vocaro, que bom que você vai lá votar domingo
0: agora. É a festa da democracia.
1: Né? E essa festa é pra todo mundo.
0: Mas é a festa home office. É nessa hora que eu queria que o voto não fosse secreto. Pra saber em quem que o Vocaro ia votar.
3: Quem será que ele vai votar?
1: E ó, uma coisa muito certa de ser dita aqui, tá? Independente da investigação que ainda está correndo, com todas essas coisas que a gente está acompanhando, toda essa novelinha, cara, o Vocaro tem que ser tratado com dignidade. Isso é o princípio básico, tá? Todos, não somente o Vocaro, todos aqueles que são presos, precisam ser tratados com dignidade. Independente do crime que cometeram, sempre nas cadeias, precisa ter dignidade.
0: Tá bom? Todo mundo é considerado inocente.
1: Até que se prove o contrário.
0: Exatamente. Agora, ô Lucas, a gente vai ter uma sede chique agora, né?
1: Sim.
0: Nova, né? O Lucas falou que ele quer comprar uma motinho pra ir trabalhar.
1: Você sabe, eu te falei?
0: Você falou. Mas você toma cuidado, viu? Porque você sabe que uma moto é multada a cada 30 segundos em São Paulo.
3: Mentira!
0: Isso. É verdade. O número cresceu 35% nos 5 primeiros meses do ano. Você acredita nisso, rapaz? Em média, uma infração envolvendo motocicletas foi flagrada por radares ou agentes a cada 30 segundos. Os dados são da Prefeitura de São Paulo.
1: Que legal, cara. Que bom,
0: vai, vai de motinho.
1: Que ótimo. Que delícia. Não, mas eu tô pegando o como é que se chama? Autopropilo? É a moto elétrica. É moto elétrica, só vai até 32 km por hora. É.
3: Lá no meu bairro, quase a galera não é multada. Mas é que eles botam a mão na placa, sabe?
0: Faz isso. E geralmente onde você mora, a multa não vai pra eles também, né?
3: É, tem essa.
0: Vai pro dono da moto.
1: Vai pro
0: tom. Por isso que eles não estão nem aí com o radar. Né?
1: Os caras botando a mão.
0: Ai, para.
3: Vai, eu já vi gente fazendo até contorcionismo com o pé, assim, pra tampar a placa.
1: Pé?
3: Com a mão é mais fácil, né? Agora com o pé.
1: Que isso, esse é o Brasil. É, não dá pra gente reclamar do Vocaro tendo isso também, né?
0: Sim.
1: Isso. Vai, ô Mamosmini Ruth!
3: Olha lá, vamos parar tudo. Parou de uma gracinha porque eu quero a vinheta, Cuquinha. Temo.
4: Agora o mundo para. Agora o mundo para.
1: É isso mesmo. Agora o mundo para porque saiu no site Cena Pop. Débora Seco diz para Bruna Biancardi que não sabe cozinhar.
3: A atriz contou que não aprendeu a cozinhar por conta da rotina intensa de trabalho desde a infância. Não aprendi a... abre aspas. Não aprendi a cozinhar porque eu estava trabalhando 12 horas por dia, de segunda a sábado. Fecha aspas.
1: Essa é a notícia que saiu no site Cena Pop. Débora Seco diz para Bruna Biancardi que não sabe cozinhar. Agora que nós demos essa notícia, podemos voltar, né, com notícias bem menos importantes.
0: Tá, será que elas fazem compra também nesses sites aí da China?
1: Ah, deve fazer.
3: Ah, certeza.
0: Porque você sabe que esses sites estrangeiros aí aumentaram em 67% as vendas após o término da taxa das blusinhas.
1: Tira o imposto que dá uma melhoria, galera. Que
0: os dados são da Receita Federal. Era aquele imposto que se cobrava, né? Quando você fazia comprinhas em sites internacionais, como a Shein, que fala, né? Aquele...
1: Shein.
0: Não é? Shein, sei lá.
1: É que acho que Shein é na China mesmo.
0: É, Shopee, essas coisas aí, Ali, não sei o quê.
3: AliExpress.
0: Né? E aí, essa era aquela taxa que o governo colocou, aí depois tirou a taxa.
3: Eu manjo todos os
0: sites. Era a taxa que era pra proteger a indústria e agora não precisa mais proteger a indústria.
1: Porque a própria indústria compra de lá, isso é maluco. Você vai na 25 de março, pelo menos aqui em São Paulo, que é uma região conhecida pelo mercado popular.
0: Sim.
1: Cara, você vê produtos que você vê no aplicativo. Sim. Então,
0: em China.
1: O cara tá comprando o aplicativo e tá revendendo também. Mas isso aí, vamos movimentar a nossa economia. Até porque, amigos, é melhor a gente agradecer, né, do que passar a raiva, que é o caso de uma senhora que viralizou ao agradecer pelo ex que voltou e morreu.
0: E morreu?
1: Olha que coisa
0: boa. Assim? A tia ficou feliz que ele morreu.
1: Aconteceu no Rio Grande do Norte. Alô, pessoal que ouve a gente. Aê, um abraço pra todos de Natal, hein? Amo muito vocês. Uma senhora chamada Célia estava sendo entrevistada por um padre na igreja e ela arrancou risadas ao agradecer porque o marido morreu e deixou a pensão pra ela. Vamos ouvir isso, porque tem áudio. Vamos ouvir o depoimento da dona Célia.
3: Meu Deus.
1: Por favor, vai, Cuca.
5: Célia de Recife. Então, foi emprego de dois filhos.
1: Sim.
5: E depois de 14 anos de separada, meu marido veio e morreu nos meus braços e eu fiquei com a aposentadoria dele.
1: Amém.
0: Amém.
1: Amém. Deus te abençoe e te guarde. Grande menino.
0: Pô, mas esse padre, ele faz um talk show na igreja, que ele entrevista as pessoas.
1: Ele era o padre dizendo amém, ô glória! Graças a Deus, gente, morreu, mas fiquei com a pensão. Parece aquele meme do pastor, morreu agora, morreu.
3: Olha, parece até brincadeira um negócio desse, viu? Mas tem brincadeira, Lucas, que não é tão legal, né? Quanto parece. Tipo passar trote para polícia, bombeiro. Não é uma brincadeira legal.
1: Não é, né? Não, é crime, inclusive.
3: É crime, afinal, tem muita gente que precisa, às vezes, ligar enquanto o idiota tá lá ligando e fazendo brincadeira. E foi o que aconteceu. Um homem passou um trote aí para a polícia militar e acabou chamando os policiais, inclusive, pra porradaria. Que só é. Que aí deu ruim pra ele. Lá em Brasília, ele acabou sendo preso. Esse homem aí de 38 anos foi preso em flagrante depois de acionar a polícia militar com uma falsa denúncia de violência doméstica. E aí, quando chegou no local, né, ele quis brigar e tudo mais.
0: Tá vendo? É o trote 4D isso aí. Os caras foram, né?
1: 4D. Por quê?
0: É, 4D. Os caras chegaram.
3: Deu 3D, deu 4D. Entendeu?
1: Eu achei que fosse 4 dedos na cara.
0: Não,
1: cara.
0: Não, é.
1: Passar trote 4D. 4 dedos na cara. Amigo, vamos dar uma olhada na nossa enquete do dia. Batista, é com você.
0: Ó, você tá comendo ou não tá comendo picanha, hein? Olha aqui. A Jéssica Almeida diz o seguinte: eu faço carne de soja na grelha e chamo de picanha vegana.
3: A Pamela Dias mandou: eu como picanha sim, vocês é que são pobres, viu?
0: Carolina Alves, aqui tem picanha. Nunca pensei que ia comer na semana, mas pra mim, ó, é coisa só de sábado e domingo, tá vendo? Ela tá comendo, tá comendo.
3: E o Daniel Ferreira mandou: a picanha tá tão cara que o cheiro da churrasqueira do vizinho já tá servindo de acompanhamento.
1: Aê, tá bem dividido, hein? A gente quer agradecer muito a você que participa aqui do nosso programinha do Meu Deus. E hoje à noite tem mais sobremesa pra você, né, Batista?
0: Tem mais sobremesa, espero que essa enquete não se repita amanhã. Mas hoje tem mais sobremesa, porque se repete os melhores momentos, aquelas entrevistas que você mais gostou, às 8 da noite, aqui na TMC. E depois,
1: 10 horas da noite, tem o Conta Comigo, o programa pra você ouvir e se divertir. Um programa cheio de histórias muito boas.
0: Se editarem o programa.
1: Ih, rapaz, não editaram o programa?
3: Para com isso.
1: Alô? Atenção, Dolenga, por favor, comparecer ao estúdio da TMC. Atenção, Dolenga, por favor, comparecer ao estúdio da TMC. Ó, muito obrigado pela sua audiência.
3: E só

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6: Muito bom dia, uma ótima quarta-feira para você que sintoniza a TMC. Hoje é dia 30 de setembro, seja muito bem-vindo, muito bem-vindo ao Amanhã TMC. Eu sou Diego Andrade, eu te faço companhia ao vivo até às 5 da manhã. Aqui no Amanhã TMC você fica por dentro de tudo que aconteceu de mais importante no noticiário do Brasil e do mundo, além de saber das primeiras notícias que vão impactar aí a sua quarta-feira. Se você está em Belo Horizonte, acompanha a nossa programação em 88.7. Em Recife, 92.7. São Paulo e Brasília, 100.1. Em Curitiba, 100.3. E no Rio de Janeiro, estamos no 101.3. Meu muito obrigado a você que sintoniza a TMC. O WhatsApp está aberto para você participar, manda sua mensagem, comenta sobre as principais notícias aqui do programa no 119-7221-1001, 119-7221-1001. Vamos às principais manchetes do programa de hoje. O Tribunal Superior Eleitoral vai analisar nesta quarta-feira a decisão do ministro André Mendonça, que determinou a retirada de publicações que associavam Flávio Bolsonaro a uma suposta proposta para retirar de Nossa Senhora Aparecida o título de padroeira do Brasil. A decisão de Mendonça foi suspensa por Flávio Dino do Supremo Tribunal, mas Luiz Fux restabeleceu a remoção das publicações. Agora, o plenário do TSE vai analisar o caso. E uma decisão do presidente do Tribunal Superior Eleitoral, ministro Cássio Nunes Marques, garantiu a participação de André Marinho, candidato do Novo ao governo do Rio, no debate da TV Globo. O partido havia ficado fora da lista de siglas com participação garantida. Segundo Nunes Marques, 5 deputados que se filiaram ao Novo depois de eleitos por outras legendas podem ser considerados para participação em debates. Flávio Bolsonaro anunciou que o empresário e influenciador Pablo Marçal vai integrar sua campanha à presidência com atuação nas áreas de empreendedorismo e mobilidade social. Marçal, que teve a candidatura à presidência barrada pelo Tribunal Superior Eleitoral, declarou apoio a Flávio e criticou o presidente Lula durante evento em São Paulo. O ministro do Supremo Tribunal Federal, Gilmar Mendes, manteve a quebra dos sigilos bancários e fiscal de Daniele da Nóbrega, ex-assessora de Flávio Bolsonaro na Assembleia Legislativa do Rio. Daniele é investigada em uma ação sobre supostas rachadinhas no antigo gabinete de Flávio. Segundo Gilmar, dados de um celular apreendido indicam que ela não exercia as funções para as quais foi contratada. E Romeu Zema, candidato do Novo à presidência, rejeitou o pedido do deputado Nicolas Ferreira para abandonar a disputa e apoiar Flávio Bolsonaro no primeiro turno. Zema afirmou que pretende manter a candidatura até o fim. O ex-governador citou compromissos com o partido e com seus apoiadores para justificar a decisão. Segundo aliados, Zema pretende apoiar Nicolas no segundo turno caso não esteja na disputa. O presidente da Câmara, Hugo Mota, negou irregularidades nas conversas divulgadas com o ex-banqueiro Daniel Vorcaro, do Banco Master. Mota afirmou que os diálogos foram divulgados fora de contexto e negou o favoritismo. Ele também disse que vai tomar medidas contra o senador veneziano Vital do Rego, que publicou críticas ligando o deputado ao caso Master. E a Polícia Federal investiga se a lobista Roberta Luxinger pagou uma viagem de luxo de R$1.800.000 para Fábio Luiz Lula da Silva, o Lulinha, e seus familiares. Segundo a investigação, o roteiro incluía Suécia, Finlândia e Suíça, com jatinhos particular e hospedagens de luxo. A defesa de Lulinha nega qualquer crime e diz que ele vai prestar esclarecimentos às autoridades. O Tribunal Regional Eleitoral do Rio de Janeiro manteve o indeferimento da candidatura de Antony Garotinho ao governo do estado. A decisão foi unânime e teve como base uma condenação por improbidade administrativa. A defesa vai recorrer ao Tribunal Superior Eleitoral e Garotinho pode continuar na disputa enquanto houver recurso. Os votos recebidos por ele ficam condicionados a uma decisão favorável da Justiça Eleitoral. O Tribunal Superior do Trabalho decidiu que a greve dos funcionários da Caixa Econômica Federal não é abusiva. Os ministros determinaram reajustes de salário e benefícios pelo INPC mais 0,6%. O TST também determinou o retorno imediato dos trabalhadores. Os dias parados não serão descontados, mas deverão ser compensados em até 180 dias. Vamos ao noticiário internacional. As forças americanas começaram a deixar suas bases no Iraque, encerrando uma presença militar de mais de duas décadas. A retirada foi acordada em 2024 e está sendo executada pelo governo de Donald Trump. A saída gera preocupação entre autoridades iraquianas pelo risco de aumento da influência de grupos ligados ao Irã e de uma retomada de ataques do Estado Islâmico. O Irã, por outro lado, considera a retirada uma vitória. Um ótimo dia para você que sintoniza a TMC. Vamos à previsão do tempo para todo o país nesta quarta-feira. E olha, em Curitiba, o dia é de sol com nuvens e pancadas de chuva no fim da manhã. E à tarde também. À noite, temporal com máximas de 26 e mínimas de 17 graus. Já em São Paulo, dia de sol com nuvens, pancadas de chuva à tarde e à noite. Máximas de 32 e mínimas de 17 graus. No Rio de Janeiro, a quarta-feira é de sol com muitas nuvens e pancadas de chuva à tarde. Máximas de 37 e mínimas de 24 graus. Já em Belo Horizonte, o dia começa com sol, à tarde as nuvens aparecem, mas sem chuva. Máximas de 36 e mínimas de 20 graus. Em Brasília, o cenário é igual ao de Belo Horizonte, sol de manhã e nuvens à tarde, mas sem chuva. Máximas de 35 e mínimas de 23 graus. Para fechar em Recife, o dia de sol com algumas nuvens e chuva passageira. Máximas de 29 e mínimas de 25 graus. E olha, uma ex-assessora de Flávio Bolsonaro sofreu uma derrota no Supremo Tribunal Federal em uma investigação sobre suspeitas de rachadinha. Gilmar Mendes rejeitou o recurso da defesa e manteve o acesso aos dados bancários e fiscais da investigada. Os detalhes chegam com o Murilo Hernandes.
4: Daniele Nóbrega trabalhou no gabinete de Flávio Bolsonaro na Assembleia do Rio de Janeiro entre 2007 e 2018. Segundo o Ministério Público do Rio, ela é apontada como funcionária fantasma em uma investigação sobre suspeitas de rachadinha, esquema que envolve o repasse de parte dos salários dos funcionários. Em recurso ao Supremo, a defesa questionou o uso dos relatórios do Conselho de Controle de Atividades Financeiras, o COAF, e alegou que a quebra dos sigilos poderia estar baseada em provas ilícitas. Gilmar Mendes, porém, entendeu que existem outros elementos independentes que justificam a medida. O ministro também destacou que o relatório do COAF questionado pela defesa foi encaminhado com espontaneidade ao processo. Com a decisão, permanece válida a determinação da Justiça do Rio, que autoriza o acesso aos dados bancários e fiscais da ex-assessora. O processo continua sob segredo de justiça e a quebra dos sigilos permanece entre as medidas adotadas na investigação.
6: No Rio de Janeiro, a nova pesquisa Atlas Intel colocou o ex-prefeito da capital, Eduardo Paz, na liderança da disputa pelo governo do Rio, mas viu a diferença para Douglas Ruas diminuir. municipais oscilou de 45,7% para 44,1%, enquanto ruas passou de 32,4% para 35,7%. Direto do Rio, Rafael Alves tem mais informações.
7: A disputa para o governo do Rio aparece cada vez mais acirrada entre o ex-prefeito do Rio, Eduardo Paes, do PSD, e o presidente da Assembleia Legislativa do Estado, Douglas Ruas, do PL, mas ainda com Paes liderando a corrida, segundo a nova pesquisa da Atlas Intel divulgada nesta terça-feira. A primeira colocação continua com Eduardo Paes, que oscilou negativamente dentro da margem de erro e soma 44,1% das intenções de votos, seguido de Douglas Ruas, que aparece com 35,7%. O ranking ainda é completo por Antônio Garotinho, do Republicanos, com 6,3%, André Marinho, do Novo, com 3,8%, Coronel Busnello, do Missão, e William Siri, do PSOL, com 3%, Juliette Pantoja, da UP, com 1,3%, e Ciro Garcia, do PSTU, com 0,7%. O candidato Luan Monteiro, do PCO, não pontuou nessa pesquisa. Brancos e nulos somam 2%. Apesar da liderança, comparado com a última pesquisa anterior, a disputa ficou mais acirrada, já que Paes registrou uma oscilação negativa, já que ele tinha 45,7% das intenções de votos. Douglas Ruas avançou de 32,4% para 35,7%, reduzindo a diferença entre os dois de 13,3% para 8,4 pontos percentuais. Em um cenário de segundo turno, o ex-prefeito da capital mantém a liderança e é o favorito a vencer o pleito, segundo a pesquisa. Os números ficam com Eduardo Paes, com 51,1% das intenções de votos, e Douglas Ruas, do PL, com 42,1%. A pesquisa Atlas Intel ouviu 1.836 eleitores do estado entre os dias 22 e 27 de setembro. A margem de erro é de 2 pontos percentuais, para mais ou para menos, e o nível de confiança é de 95%. O levantamento foi registrado no Tribunal Superior Eleitoral.
6: O ministro Cristiano Zanin, do Supremo Tribunal Federal, determinou que eleitores possam acessar de graça serviços da Justiça Eleitoral, mesmo depois de esgotar a franquia de internet do celular. A medida vale nos dois períodos próximos ao do primeiro turno e segundo turno, e ainda será analisado pelo plenário do STF. De Brasília, o repórter Rodrigo Vicente traz todos os detalhes.
8: Pois é, na prática a decisão garante que o eleitor continue acessando aí todos os canais oficiais da Justiça Eleitoral, mesmo que esteja sem dados móveis disponíveis no celular. A gratuidade ela vai começar 72 horas antes da votação e termina 24 horas depois de cada turno. No primeiro turno, portanto, vale entre os dias 1º e 5 de outubro, né? Entram nessa lista aí o e-título, a

0: de tráfego e comprometer as redes, inclusive serviços de emergência e sistemas utilizados durante o dia da eleição, né? A liminar já começou a ser analisada pelo plenário aqui do Supremo Tribunal Federal de forma virtual.
1: A disputa ao governo do Paraná permanece concentrada entre Sérgio Moro, do PL, Sandro Alex, do PSD e Requião Filho, do PDT, segundo pesquisa divulgada pelo Instituto Real Time Big Data. O levantamento mediu o desempenho dos candidatos no primeiro turno e simulou possíveis confrontos no segundo turno. De Curitiba, fala Luiz Fernando.
2: A pesquisa aponta Sérgio Moro, do PL, na frente pela disputa ao governo do Paraná, com 36% das intenções de voto no primeiro turno. Sandro Alex, do PSD, aparece em segundo lugar com 28%, seguido por Requião Filho, candidato do PDT, com 23%. Luiz França, do Missão, tem 1%. Brancos e nulos somam 4% e 7% dos eleitores não souberam ou não quiseram responder à pesquisa. No levantamento espontâneo, quando os nomes não são apresentados ao eleitor, Moro também lidera, com 23%, seguido por Sandro Alex, com 15%, e Requião Filho, com 14%. Nesse formato, 38% dos entrevistados não souberam responder em quem votariam para o governo do Paraná. Os cenários de segundo turno também favorecem Sérgio Moro. Contra Requião, o candidato do PL venceria por 54% contra 30% do candidato do PDT. Contra Sandro Alex, a vantagem diminui 41% a 39%. Já em um eventual confronto entre Sandro Alex e Requião Filho, Alex venceria por 44% contra 31% do pedetista. A pesquisa Real Time Big Data ouviu 1.600 eleitores no Paraná entre os dias 24 e 28 de setembro. A margem de erro é de 2 pontos percentuais, para mais ou para menos. A pesquisa está registrada no TSE. 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
1: O Tribunal Superior Eleitoral recebeu cerca de 450 disputas eleitorais só no âmbito das campanhas presidenciais até agora em 2026. O TMC 360 conversou com o professor de Direito Eleitoral da FGV São Paulo, Fernando Neisser, para falar sobre esse número de ações.
3: Eu acho que ele é um número normal, né? A gente acabou se acostumando no Brasil com eleições muito litigiosas, com eleições com muitas disputas, em que a justiça eleitoral acaba se tornando até um personagem importante do jogo. Quaisquer candidatos buscam caminhos para entrar com ações contra seus adversários, até porque isso traz uma repercussão na imprensa, que acaba sendo positiva para quem entra com ação, negativa para quem leva ação, independentemente do resultado. Então, o uso da justiça eleitoral como parte até da estratégia de comunicação das campanhas é algo que não é novo. Cada vez mais as campanhas se profissionalizam nessa área, as equipes jurídicas, tanto do presidente Lula quanto do Flávio Bolsonaro, são muito qualificadas, e era natural esperar que usassem o TSE para veicular aquilo que entendem de direito.
4: Fernando, em que situações, isso é muito importante a gente explicar, né, em que situações uma candidatura pode ser questionada? Óbvio, o escopo é muito vasto, né? E uma pergunta interessante também, qualquer cidadão pode questionar ou o questionamento tem que partir de uma coligação ou de um partido, ou seja, diretamente envolvido, um personagem diretamente envolvido na disputa?
3: Começando do final, o nosso sistema, ele restringe a possibilidade, aquilo que a gente chama em juridiquês de legitimidade ativa, só para candidatas e candidatos, partidos, coligações e federações partidárias, além do Ministério Público Eleitoral, que fala em nome da sociedade. A ideia aqui sempre foi evitar um uso político exacerbado por parte de cidadãos e cidadãs, às vezes combinados com grupos políticos, para fazer uma enxurrada de processos. Então, um cidadão, uma cidadã que tenha uma denúncia a fazer, deve encaminhar ou ao Ministério Público Eleitoral, ou se for um tema ligado à propaganda, até pelo próprio aplicativo da Justiça Eleitoral, pelo Pardal. Voltando agora para a tua primeira questão, as campanhas podem responder, vamos dizer, a basicamente dois tipos de ações. Umas mais simples, que dizem respeito a problemas na propaganda eleitoral, que em geral vão ter como pena, uma multa, retirada daquela propaganda, no máximo um direito de resposta. E você tem casos graves, onde se fala em abuso.

0: uso de poder econômico, abuso de poder político, né, que é o uso da máquina pública, abuso dos meios de comunicação, inclusive da internet, das redes sociais, compra de votos, caixa 2. Essas hipóteses podem levar à cassação das candidaturas, se julgadas depois, à cassação dos mandatos que eventualmente tenham sido obtidos e à inelegibilidade por 8 anos das pessoas consideradas responsáveis por esses atos abusivos.
1: Professor, com relação, pegando o exemplo que a gente acabou de citar aqui do agora ex-candidato ao Senado por São Paulo, Ricardo Salles, o dinheiro usado por ele já em campanha, o dinheiro público, tem dois tipos de financiamento, o público e o privado. Esse dinheiro, de alguma forma, ele pode, não só pegando o exemplo dele, que é um exemplo prático, mas eventuais desistências que venham por aí nesses próximos dias. Como é que é o ressarcimento ou não desse dinheiro para os cofres públicos, já que estamos falando de dinheiro público? Existe, não existe, pode ser, pode não ser?
0: Vamos lá. As sobras de campanha, para começar por essa parte, vamos dizer, se forem oriundas de dinheiro público, ou seja, dinheiro que veio do fundo eleitoral ou do fundo partidário e não foi gasto, esse tem que ser passado diretamente para o Tesouro Nacional, recolhendo uma guia de recolhimento, ali uma GRU. A campanha faz isso, é obrigado que faça isso, o dinheiro não usado. O dinheiro privado, né, as doações de pessoas físicas que não foram usadas, viram sobras de campanha e são passadas obrigatoriamente para o partido político ao qual filiada aquela pessoa que renunciou, que desistiu de concorrer. Agora, o dinheiro que já foi gasto, a lei, a princípio, não prevê a necessidade de devolução mesmo o dinheiro público. Porque a renúncia, a princípio, é um ato que deve se presumir que aconteça de boa-fé. Nada impede que haja uma investigação para, por exemplo, cogitar se aquela pessoa lançou a candidatura já com a finalidade de renunciar, porque com isso buscava ou alguma vantagem ou de algum jeito influenciar no jogo eleitoral. Se isso ocorresse, se houver uma ação e se houver provas nesse sentido, nada impede que você tenha uma condenação, inclusive por abuso, que essa pessoa fique 8 anos inelegível e que venha a ser condenada a devolver os valores aos cofres públicos, mas, a princípio, as renúncias se presumem que acontecem de boa-fé.
2: O candidato ao governo do Rio de Janeiro, Antony Garotinho, confirmou que vai recorrer ao Supremo Tribunal Eleitoral após o Tribunal Regional Eleitoral do Rio de Janeiro indeferir a candidatura dele a menos de uma semana da eleição. A repórter Rebeca Renzi traz mais detalhes.
3: O Tribunal Regional Eleitoral do Rio de Janeiro decidiu nesta terça-feira pela manutenção do indeferimento da candidatura de Antony Garotinho do Republicanos. A rejeição do recurso apresentado pela defesa do ex-governador aconteceu por unanimidade. A corte acolheu parcialmente os embargos de declaração, mas sem alterar a decisão que barrou o registro. O registro de candidatura do ex-governador fluminense à reeleição foi indeferido no dia 11 de setembro, também por unanimidade. De acordo com o TRRJ, havia ausência de condição de elegibilidade e foi configurada causa de inelegibilidade. Antony Garotinho foi condenado por ato doloso de improbidade administrativa, com dano ao erário e enriquecimento ilícito de terceiros. Essa decisão determinou a suspensão dos direitos políticos dele, que é uma das condições de elegibilidade. Segundo o voto, o trânsito em julgado da condenação ocorreu em 11 de julho de 2025, o que faria a suspensão dos direitos políticos durar até 11 de julho de 2033. Com esse entendimento, Garotinho não estaria apto a disputar a eleição de 2026. A defesa sustentava que o trânsito em julgado deveria ser considerado em 2018, tese que faria os 8 anos de suspensão terminarem antes da eleição. A decisão desta terça-feira ainda cabe recurso ao Tribunal Superior Eleitoral. De acordo com a Lei das Eleições, mesmo com o indeferimento da candidatura pelo Tribunal Regional Eleitoral, o candidato pode manter a campanha eleitoral até o julgamento definitivo de registro. O nome de Antony Garotinho estará nas urnas no dia 4 de outubro e ele poderá ser votado. No entanto, a validade dos votos depende dele ganhar o registro no TSE. Caso contrário, os votos serão anulados. Até o momento, os votos são considerados nulos sob júdice, o que indica que só serão computados caso o candidato obtenha a modificação da decisão, ou seja, depois que ele venha a ser considerado apto a disputar a eleição. Em nota, a defesa do ex-governador informou que irá recorrer ao Tribunal Superior Eleitoral da decisão e que a campanha seguirá normalmente, respeitando as decisões da Justiça Eleitoral, e informará oficialmente qualquer nova decisão relacionada ao processo.
2: Nossa Senhora Aparecida virou o novo capítulo do embate entre os ministros Flávio Dino e André Mendonça. Até quando a fé entra na briga entre ministros, fica a pergunta. Onde termina a convicção e começa a disputa de poder? É sobre isso que o escritor e filósofo Luiz Felipe Pondé fala hoje na coluna Sem Dó.
4: Parece que o Brasil perdeu a compostura de vez. Pelo menos os seus altos dignatários da República. O ministro Flávio Dino vai contra a decisão e derruba a decisão do ministro André Mendonça no TSE sobre a proibição da circulação de conteúdos que associam o candidato Flávio Bolsonaro a um projeto de tirar a Nossa Senhora da Aparecida como padroeira do Brasil. Contra essa fake news, eu acho que dois neurônios já basta, né? Porque um candidato a presidente, seja ele qual for, que teria como projeto tirar a Santa Padroeira do Brasil, que, de uma população que ainda é majoritariamente católica, e seria uma absoluta perda de tempo, né? Mas, né, o Mendonça determinou a fake news, não pode circular, o Flávio Dino vai lá e diz, não, tem que circular sim, em nome da liberdade de expressão. E aí vem o problema da compostura, né? Tudo bem que desde aquela terça-feira de lá para cá no STF a gente sabe que ali não existe mais imparcialidade nenhuma, não existe mais nenhuma, praticamente nenhuma credibilidade, né? Todo mundo ali disputando, se não problemas com grana, né? Mas seguramente poder, ideologia, força junto, eleger tal presidente, não o outro. Mas independente disso, o que chama atenção é o fato de que o Mendonça, na verdade, estava meio que navegando na jurisprudência do Alexandre de Moraes, né? Alexandre de Moraes, de 22 para cá, pintou e bordou, tirou o X do ar, tirou um monte de conteúdo do ar, né? Inclusive de grandes veículos, rádio, televisão, detonou conteúdos que supostamente, e parte deles seguramente não eram verdadeiros, e falavam mal do Lula em 22, né? E aí o Mendonça, evidentemente, né, aliado do Bolsonaro, não devia, porque é ministro. Ministro não devia ser aliado de nada, né? Mas um Brasil sem compostura, isso já está normal. O Mendonça repete no caminho do Alexandre de Moraes, e aí o Flávio Dino, que em 22 não falou nada, vem falar em nome da liberdade de expressão. Aí eu pergunto para você, ainda dá para acreditar nesses ministros? Né? Infelizmente, não é para se festejar, não. Isso é uma catástrofe. O pior é que parece que ninguém mais tem compostura mesmo e estão chutando o balde.
2: Estão sendo apuradas as circunstâncias do acidente envolvendo um ônibus elétrico que atingiu uma escola no Jabaquara, na zona sul de São Paulo. Uma pessoa ficou ferida nessa ocorrência que provocou muita destruição. Marcos de Pato traz todas as informações.
5: Depois do grande susto, o dia seguinte ao acidente foi de consertar os estragos e calcular os prejuízos. Na escola estadual Pedro Calil Pades, um tapume foi montado por funcionários da empresa responsável pelo ônibus que atingiu o muro. Representantes da Mob Brasil também prestaram suporte para Eroni Macedo, dona da loja que foi atingida por um dos veículos empurrados pelo coletivo.
6: Eles vieram aqui realmente, já tiraram o negócio da porta, já levaram, já estão arrumando, vão organizar, vão arcar com os prejuízos, sim. Entendeu? Então agora eu vou contabilizar tudo, ver o que foi quebrado, ver o que realmente tem, o que salvou, o que não salvou, muito pouco, né? Mas tô viva, pronta para recomeçar.
5: Já no caso deste carro, que estava parado em frente à unidade de ensino, não há o que fazer. A destruição foi total. Imagens de câmeras de segurança registraram o momento em que o ônibus elétrico desceu desgovernado à Avenida Benigno Carreira, batendo em pelo menos 3 veículos. Uma mulher de 43 anos sofreu ferimentos, foi atendida pelo SAMU e levada para o hospital. No momento do acidente, apenas o motorista ocupava o veículo, que estava operando em modo reservado.
6: Foi só um grande susto, graças a Deus não aconteceu nada, mas o susto foi grande.
7: E a plaquinha ficou em cima do carro?
6: A plaquinha ficou em cima do carro. O Senhor é meu pastor, nada me faltará. Estou aqui, viva.
5: Em nota, a Prefeitura de São Paulo informa que a Secretaria de Mobilidade Urbana e Transporte e a SPTrans, por meio do Programa de Redução de Acidentes de Transporte, estão apurando as circunstâncias da ocorrência.
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2: Vamos às principais manchetes do programa de hoje. O governo federal pediu o bloqueio de mais de 5 mil sites de apostas que estão funcionando de forma irregular no país. A medida faz parte da ofensiva contra as bets depois da entrada em vigor da medida provisória que proibiu as apostas de cota fixa no Brasil. Uma força-tarefa dos Ministérios da Justiça e da Fazenda já derrubou 506 sites suspeitos. O governo também monitora redes usadas para divulgar plataformas de apostas. A partir de 6 de outubro, os sites que continuarem operando poderão ser bloqueados e ter recursos rastreados e confiscados. O Ministério Público de São Paulo apreendeu um helicóptero avaliado em mais de 10 milhões de reais durante uma operação contra uma suposta pirâmide financeira. A Operação Sanakai cumpriu 13 mandados de busca e apreensão em São Paulo, na Grande São Paulo e no Rio de Janeiro. Além do helicóptero, foram apreendidos carros de luxo, joias de ouro e armas de fogo. Segundo as investigações, o grupo teria criado um falso negócio de compra e venda internacional de ouro. Mais de 2 mil pessoas teriam investido no esquema, que movimentou cerca de 500 milhões de reais. O mercado de trabalho brasileiro bateu recorde no número de pessoas ocupadas. Segundo dados divulgados nesta terça-feira, são 103 milhões e 500 mil brasileiros trabalhando. A taxa de desemprego caiu para 5,3% no trimestre encerrado em agosto. O número de trabalhadores com carteira assinada também chegou a um recorde, com 39 milhões e 500 mil pessoas. Ao mesmo tempo, a inadimplência aumentou. A taxa média nas operações de crédito chegou a 5%, maior nível desde 2012. Entre as pessoas físicas, os atrasos superiores a 90 dias chegaram a 6%. E a Anvisa notificou o Mercado Livre depois de uma empresa que anunciou a venda de medicamentos que exigem receitas médicas pela plataforma. A agência quer saber, entre outras coisas, qual empresa é responsável pela farmácia do Mercado Livre, se existem as autorizações necessárias e como será feita a conferência das receitas. A Anvisa também questiona o plano de incluir farmácias e drogarias terceirizadas no marketplace. Até que a regularidade da operação seja comprovada, a agência determinou que o Mercado Livre não hospede, divulgue ou facilite a venda de medicamentos na plataforma. A empresa afirma que cumpre as normas e mantém diálogo com a Anvisa.
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2: E a Polícia Federal pediu o sequestro de mais de 4 bilhões de reais em bens e valores em investigações relacionadas às apostas ilegais no país. O governo também iniciou uma ofensiva para retirar do ar milhares de sites, aplicativos e conteúdos ligados a bets. O repórter Bruno Tibério tem todos os detalhes.
3: Mais de 5.200 sites de apostas ilegais já foram encaminhados para bloqueio no país. Desse total, a Anatel já determinou a derrubada de mais de 2.300 endereços. A medida faz parte da força-tarefa criada pelo governo para retirar do mercado as plataformas que operam de forma irregular. Segundo o ministro da Justiça, Wellington César, as ações serão permanentes.
4: Como anunciamos na sexta-feira passada, um processo permanente e contínuo de fiscalização para dar conta exatamente da responsabilidade envolvida pelo Estado brasileiro no combate a essa prática que se tornou ilícita, e nós alcançaremos todos os elos dessa cadeia progressiva e continuamente.
3: A ofensiva também chegou às redes sociais e lojas de aplicativos. Centenas de páginas e perfis usados para divulgar ou facilitar o acesso às apostas ilegais foram identificados e 186 aplicativos foram notificados para deixar as lojas. Outra frente é conduzida pela Polícia Federal. Entre março de 2023 e agosto deste ano, foram realizadas 12 operações relacionadas ao mercado ilegal de apostas, com pelo menos 73 mandados de busca e apreensão e 15 mandados de prisão. Nas investigações em que houve valores registrados, os pedidos de sequestro de bens e recursos somam aproximadamente 4 bilhões e 170 milhões de reais. O governo também identificou empresas com possíveis vínculos com a exploração irregular de apostas. As informações serão analisadas nas esferas administrativa, criminal e tributária, com participação de diferentes órgãos federais. E a retirada das bets do ambiente digital também vai seguir um cronograma. Os aplicativos deverão deixar as lojas virtuais até o dia 6 de outubro, enquanto as medidas de bloqueio das plataformas avançam nos próximos dias.
2: E olha, 56 sites de apostas ilegais surgiram nas horas seguintes após o anúncio de proibição das bets. Desde então, já são mais de 400, segundo uma plataforma que usa inteligência artificial para rastrear esses endereços. Mas como uma máquina encontra cada um deles? Em conversa com os apresentadores do Link TMC, quem explica é o Diego Terani, que é fundador da Iron Security, empresa parceira da associação que reúne as empresas de apostas.
5: Um crescimento muito grande desses sites que nós consideramos ilegais, né, porque eles não estão dentro da lista da SPA, e a gente já tinha esse trabalho de acompanhamento para alguns clientes parceiros nossos que eram algumas bets regulamentadas, né? A gente já faz esse trabalho dentro da Iron, e que é o acompanhamento para fazer o monitoramento e a proteção justamente dessas plataformas contra sites ilegais que surgiram durante esses últimos 2 anos, né? A gente já fez centenas de trabalhos de derrubada desses sites ilegais para os nossos clientes. Então já era algo que a gente já fazia anteriormente, e aí quando a gente percebeu esse movimento, obviamente que nós fazíamos para alguns clientes pontuais, não, a gente não olhava para o mercado inteiro, e aí quando a gente percebeu esse movimento, a gente já pensou que isso iria acontecer, naturalmente, porque faz parte do comportamento do mercado ilegal, né?
6: Diego, Rodrigo Alvarez aqui, só para entender... Você trabalha para as empresas de bet no Brasil, certo? Você presta serviço para as empresas de bet?
5: Isso, não exclusivamente para as empresas de bet, né? Nós somos uma empresa de cibersegurança que atende ao mercado como um todo, e eu tenho como clientes algumas holds dessas bets, das regulamentadas, que a gente atuou durante esses 2 certo. Anos desde o início da regulamentação.
6: Tá, então só diante disso, a pergunta é, como é que surgem 400 sites novos em 2 dias? Eles foram inventados do zero em 2 dias?
5: Então, na verdade, essas plataformas, elas existem e isso acontece o tempo todo, tá? Isso é uma prática comum dos criminosos, enfim, das pessoas que estão mal intencionadas de criarem sites falsos para tentar enganar a população no geral. Então, esse trabalho ele acontece todos os dias. Então, esses sites, eles são criados e são guardados, eles ficam preparados lá para criação e para propagação muito rápida. Então, os domínios ficam comprados e reservados, as plataformas ficam em stand-by e esperando o melhor momento para se publicar. Então, a gente percebeu que isso iria acontecer, e aconteceu de fato, né? A gente percebeu que logo depois da assinatura, a gente começou a ver uma enxurrada de novos sites surgindo dentro do nosso monitoramento.
7: Isso mostra, né? Você vê, são 400 sites que brotam, né? É assustador até o número. Isso mostra um pouco como o governo tem dificuldade de combater isso? Ou que ele vai precisar usar uma tecnologia privada ou gastar dinheiro com isso, que sozinho o governo não vai conseguir combater esses sites ilegais de aposta? Que lembrando, gente, não tem a regulamentação que tinha aqui, então é menor podendo usar, enfim, não precisa de um CPF, tem várias coisas ali. Não tem mecanismo para compulsão e tudo mais. É isso? O governo brasileiro vai ter que investir em coisa privada, em tecnologia privada para isso?
5: Tem algumas informações bem importantes. A sua pergunta é excelente, porque dá para a gente puxar aqui uma informação muito relevante. O governo ele fez um trabalho importante, a Anatel fez um trabalho importante durante esses últimos 2 anos. Para você ter uma ideia, isso são registros da própria Anatel, todas essas informações que estão publicadas lá no meu site, eles são de fontes públicas, tá? Então está tudo disponível das fontes, de onde nós estamos tirando essas informações. Mas a Anatel divulga um número de 57 mil sites bloqueados nos últimos 2 anos, tá? Por eles, identificado por eles e tratado por eles, tá? Onde boa parte desses sites, aí eu não tenho esse número exato, eles são identificados em parceria com as bets legalizadas. Então, essa é uma informação muito importante. Até aqui, até a data da regulamentação, a Anatel e as BETs regulamentadas, elas eram parceiras no combate a esse tipo de crime. Então, existia uma parceria. A gente identifica as casas. Aí, para que eu consiga derrubar essas casas ilegais, eu preciso formatar um dossiê com todas as informações. Eu comunico a Anatel, comunico os provedores envolvidos para que, então, eles possam fazer o trabalho de derrubada desses sites ilegais. Com as saídas das bets regulamentadas, a Anatel e o governo vai perder essa parceria. Entendeu? Então ela passa a ter que combater esses sites ilegais sozinha. E aí eu concordo contigo, ela vai precisar de uma ajuda privada ou de recursos privados para conseguir combater, né? E a gente vê que isso vai ser crescente.
2: O Brasil criou mais de 165 mil empregos com carteira assinada em agosto. O resultado foi melhor que o registrado no mesmo mês do ano passado, mas a geração de vagas ainda desacelera no acumulado de 2026. O repórter Bruno Tibério tem todos os números.
3: Foram exatamente 165.827 novas vagas formais em agosto. O resultado é a diferença entre 2.294.000 contratações e 2.128.000 desligamentos registrados no mês. O setor de serviços respondeu pela maior parte das vagas, com mais de 110 mil novos postos. Depois aparecem a construção, com cerca de 20.800, e a indústria e o comércio, ambos, com pouco mais de 16 mil. Todas as cinco grandes atividades econômicas terminaram agosto com saldo positivo. No acumulado de janeiro a agosto, foram criados 1.134.000 empregos com carteira assinada. O número, porém, é cerca de 25% menor que o registrado no mesmo período do ano passado. E nesta terça-feira, o Tesouro Nacional também apresentou novos dados sobre as contas públicas. No acumulado do ano, as receitas com royalties e venda de petróleo e gás natural cresceram 17 bilhões e 900 milhões de reais na comparação com o mesmo período do ano passado. Segundo o Tesouro, o aumento das receitas relacionadas ao petróleo ajuda a compensar os gastos do governo com medidas adotadas para reduzir o impacto da alta dos combustíveis. O órgão afirma que as receitas extraordinárias previstas com o petróleo superam as despesas esperadas com subvenções e desonerações para diesel e gasolina.
2: O Ministério Público de São Paulo e as Polícias Civil e Militar realizaram nesta terça-feira uma operação contra um grupo suspeito de aplicar golpes de pirâmide financeira. A investigação aponta mais de 2 mil vítimas e movimentação de cerca de 500 milhões de reais. Quem acompanhou tudo e traz todas as informações é a nossa repórter Luísa Mutoni.
8: Ao todo, 137 pessoas e 32 empresas são investigadas. Segundo o Ministério Público, o esquema de pirâmide envolve a compra e venda de ouro no mercado internacional. Mas, segundo os investigadores, os membros desse esquema, ao invés de efetivamente comprar e vender o ouro, acabavam aplicando parte dos recursos em fundos de investimento para dar mais rentabilidade e também para angariar novos clientes para esse esquema. Eles também usavam parte desse dinheiro para comprar itens de luxo para uso próprio. Muitas das vítimas, inclusive, vendiam bens de valor pessoal para investir e, quando percebiam que se tratava de uma fraude, cobravam o dinheiro de volta. Mas, apesar do alto número de vítimas, esse valor nunca foi ressarcido. A Operação Sanacai cumpriu 13 mandados de busca e apreensão. Aqui em São Paulo, os mandados foram cumpridos na capital paulista e nos municípios de Osasco e São José dos Campos. Outros mandados também foram cumpridos no Rio de Janeiro. Os agentes apreenderam veículos de luxo, ouro em quantidade a ser contabilizada, 6 armas e munições. A apreensão de maior destaque foi um helicóptero que pertence a um dos investigados e que está avaliado em mais de 10 milhões de reais. Ele foi localizado em um hangar em Osasco, na Grande São Paulo. Em abril deste ano, outros bens da quadrilha já tinham sido apreendidos e entre estes bens estão 52 imóveis. Já em agosto, a justiça determinou o bloqueio de mais de 162 milhões de reais em bens dos investigados e nesta terça-feira aconteceu a operação do Ministério Público efetivamente. Essas investigações continuam.
2: A inteligência artificial está no centro de uma série de controvérsias nesta semana. Na França, o escritor canadense e haitiano Telisson Orelien foi retirado da lista do prêmio Goncourt, um dos principais prêmios literários do país. A organização citou acusações de uso de inteligência artificial na produção do livro e também denúncias de plágio. Gustavo Brigato, que explicou tudo durante a participação no Link TMC, você confere agora.
9: Não dá para essas ferramentas de detecção, de o texto foi escrito por IA, não dá para, elas não são 100% precisas. Você tem alguns indicativos ali, né? A gente até ano passado rolou a polêmica do travessão, se tem travessão é porque o texto foi feito por IA, né? Aí depois até a OpenAI parou de colocar o travessão porque as pessoas estavam usando isso como uma referência de que o texto era feito por IA. Então não tem uma forma concreta de dizer, esse texto foi feito por IA. Por exemplo, às vezes eu escrevo uma matéria, jogo lá no detector de IA e eu sei que eu acabei de escrever, e ele fala que pode ter sido feito por IA, cruzamento ali de informações e tal, quer dizer, não dá para saber 100%. O que tem se trabalhado muito, até recentemente teve uma polêmica aí, porque a Anthropic criou uma marca d'água nas fotos e imagens geradas ali dentro do Claude e tal. Nos dias seguintes, muita gente parou a OpenAI, a Anthropic falou que ia fazer marca d'água nos textos, né? E muita gente até parou de assinar o Claude por conta disso, de marca d'água nos textos e tal, mas não dá para definir ainda. Então, fica muito do critério do julgamento, e até no caso, por exemplo, do Telisson, teve essa denúncia sobre, né, a questão dele ter feito plágio nesse livro específico, mas depois surgiram outras denúncias de outras publicações dele que poderiam ter sido feitas plágio, né, com plágio. Então, assim, foi o conjunto das provas ali, teoricamente, suspenderam ele a princípio para avaliar isso. As ferramentas já estão ficando muito boas de criar os textos, criar as imagens, criar os vídeos, mas ainda tá difícil comprovar, né? Se você pega um texto, pega uma imagem, pega um vídeo, ainda fica difícil você comprovar. Tem muitas ferramentas, tem muito jeito de, às vezes, fazer a engenharia reversa ali, tentar ver elementos e tal, mas a detecção tá ficando cada vez mais complicada, né? Porque as ferramentas estão evoluindo também.
6: Né? A história desse caso do escritor haitiano, ela é curiosa por quê? Porque esse, como você disse, surgiram depois outras acusações contra ele, mas ele tinha ganho um prêmio importante já, né? E poderia ganhar outro, foi barrado desse outro, mas já tinha ganho um prêmio importante. Então, se coloca o seguinte, se é verdade que ele usou IA, e a acusação é feita por críticos literários que usaram um software chamado Pangram, uhum, tá? Que é um aplicativo que diz que consegue acertar com certo nível, não 100%, como você colocou, mas que dá um certo índice de possibilidade de que seja IA, e esse índice foi altíssimo no livro dele, em todos os capítulos. Então, o indício é muito forte, ainda que a gente possa dizer, não dá para dizer 100%. O indício é muito forte. O que preocupa é, eu sou escritor e eu uso IA para pesquisar, mas jamais para escrever.
9: Exatamente.
6: Mas nós estamos entrando num mundo em que a gente vai e já está começando a ler coisas escritas por robozinho, que são de baixo nível intelectual. Isso vai baixando o nível intelectual da humanidade como um todo. Como é que você, que é de dentro desse negócio aí, que olha por dentro, que é analista desse setor, vê essa possibilidade da diminuição da nossa capacidade intelectual pelo excesso de IA, por exemplo, em obras literárias?
9: Eu acho que até surgiu tem um estudo recente, agora eu não vou lembrar qual que é a universidade, que pegou as pessoas, né, deu a tarefa ali para as pessoas usarem a IA e fez a mesma tarefa sem o uso de IA para ver como é que era a questão de uso do cérebro, né, quando você usa a IA e quando você não usa a IA. E o que se detectou, né, ali, que você usa menos o cérebro quando você usa a IA. Então as pessoas fizeram uma leitura de que, a gente está ficando mais burro porque a gente está usando menos o cérebro, né? A gente está delegando processamento intelectual para a ferramenta. Talvez sim, mas eu acho que não, porque o cérebro também é inteligente, né? O cérebro é esperto. São milhares de anos de evolução, né? Para quem acredita na teoria da evolução, são milhares de anos de evolução que o cérebro aprendeu a pegar atalhos, né? O nosso organismo aprendeu a pegar atalhos e usar menos energia, gastar menos energia com tarefas que ele sabe que não precisa. Então, a gente pode estar ficando mais burro, ou a gente pode simplesmente, em algum momento, estar delegando para a máquina, porque a gente sabe que a máquina vai fazer determinadas tarefas. A gente está delegando para a máquina uma atividade
6: que
9: a gente
6: sabe
9: que vai ser concluída. Eu acho que você defende? Mas outro dia eu estava vendo um humorista que ele mandaram uma pergunta para ele, falou: você acha que as pessoas estão ficando mais burras com a internet? E ele falou que não, eu não acho. Essa pergunta tem um problema, porque você considera que as pessoas eram inteligentes antes. E agora elas estão ficando burras. Eu acho que existe um excesso de otimismo na maioria das pessoas, e com a IA isso está ficando mais sobressaltado. Então as pessoas estão se achando mais inteligentes sem ser. É o efeito Dunning-Kruger, né? As pessoas estão se achando mais inteligentes sem de fato serem inteligentes. Eu concordo com essa teoria.
6: Mas você acha que
9: a gente tem que tomar cuidado?
6: Dá para surgir um Leonardo da Vinci no ambiente de hoje? Dá para surgir um Einstein nesse ambiente?
9: Cara, dá. Sabe por quê? Eu estava até pensando nisso. Por exemplo, a gente está vendo um renascimento dos vinil. O vinil hoje já vende, né, mais do que CD. Já tem o CD voltando. Cassete, a fita cassete, né, para quem lembra, tá voltando. Várias coisas analógicas estão voltando. Então, eu acho que a gente está passando por um momento, talvez, de hype e de adoção acelerada da IA, né, e de aceleração na digitalização das coisas, mas quando essa poeira baixar, sei lá, né, aí não dá para fazer previsão, mas 2, 3, 5 anos, quando isso já virar o normal, cara, aí talvez você volte a falar, não, mas nossa, o talento humano, obras escritas 100% por humanos, são mais valiosas. Aí você vai ter, né, o que hoje a IA tá barateando, você vai ter uma corrida das pessoas para, nossa, não, eu vou pagar isso, eu vou comprar o próximo livro do Rodrigo, porque eu sei que ele escreveu 100% sem usar a IA, nem para pesquisar, ele foi lá e pesquisou na mão. Então eu acho que a gente tá passando por esse momento de assentamento e depois a gente volta.
10: Seguindo esse raciocínio.
6: Vai ser tipo aquele selinho orgânico, né?
9: Exato. O selinho de orgânico. Isso. Não, o café orgânico, o café gourmet, essa coisa.
10: Seguindo esse raciocínio, Gustavo, a gente pode até imaginar no futuro, nas livrarias, espero que elas continuem existindo no futuro, mas vai ter ali biografia, ficção, não ficção, esporte, turismo e inteligência artificial. Livros feitos
7: por inteligência artificial.
9: Pois é, tem gente que gosta. Às vezes a pessoa vai querer um livro feito por IA, ou não vai na livraria comprar um livro feito por IA, mas
7: eventualmente o cara
9: compra na internet ali o livro digital feito por IA, beleza. É. Mas vai ter uma casta. As revistas impressas estão voltando hoje, né? Tem muita empresa fazendo, tem muita gente relançando. Eu estava lendo, inclusive, de uma publicação, agora me esqueci o nome, mas uma publicação lá nos Estados Unidos que voltou. Ela só tem impressa. E ela tem, sei lá, milhares de assinantes. Então, essa coisa pequena produção, né, como orgânico, curado por humanos, isso aí daqui a uns 5, 10 anos, a gente vai pagar mais, certamente, isso eu acho que dá para garantir. Daqui a uns 5, 10 anos a gente vai pagar a mais por coisas feitas por humanos. Hoje a gente vive uma industrialização de, cara, quanto mais massa, melhor, a gente quer coisas mais baratas, feitas em massa, daqui a uns 5, 10 anos a gente vai querer coisas e microlote, cervejaria artesanal, porque eu conheço o dono, eu vou lá, suporto, tal, tal, tal. Isso, eu acho que essa vai ser a próxima, certamente, o ciclo é esse.
2: E a Fundação Memorial da América Latina pediu uma análise sobre os possíveis impactos no patrimônio caso o complexo seja concedido à iniciativa privada. A concessão é estudada pelo governo Tarcísio de Freitas e a fundação solicitou uma avaliação independente ao Conselho Internacional de Monumentos e Sítios. Para falar sobre este assunto, a TMC conversou com Tarso Cabral Violin, que é professor de Direito Administrativo do Mackenzie. Ele explicou os principais argumentos da administração do memorial e os possíveis impactos de uma eventual concessão do espaço à iniciativa privada.
11: Um dos grandes problemas é que a gente está agora num período eleitoral e isso não é discutido nas eleições, né? É uma pena que a gente não discuta a questão das concessões, das parcerias com a iniciativa privada nesse período eleitoral. Bom, alguns problemas que existem com relação a isso são os seguintes. Já existe, então, a Fundação Memorial, né, que é a fundação, que é uma fundação do próprio governo, que deveria cuidar de toda a gestão daquele espaço que é tão importante para a cultura, não só de São Paulo, quanto de todo o Estado e de todo o Brasil. Né? E se já existe essa fundação, em princípio a própria fundação já poderia fazer uma boa gestão. Infelizmente, pelo que a gente vê, o governo, ao falar que ele vai repassar isso para a iniciativa privada, ele está dizendo: eu não consigo fazer essa gestão, eu tenho que repassar para alguém fazer por mim. Esse é o primeiro problema. O segundo problema é a questão de que, quando há um espaço cultural, né, o Memorial da América Latina, ele foi projetado pelo Oscar Niemeyer. O projeto de a questão do projeto cultural foi feito pelo Darcy Ribeiro, do Memorial. Ali existem museus, existem coisas muito importantes, questões artísticas muito importantes. E repassar isso para uma empresa privada com fins lucrativos é algo muito complicado para o interesse público e para a sociedade. Porque a empresa com fins lucrativos, ela vai almejar de plano o lucro e não vai pensar tanto na questão cultural, na questão que é importante de manutenção do patrimônio artístico, cultural. Então, eu vejo que se fosse para repassar para a iniciativa privada, teria que ser repassado para uma entidade privada sem fins lucrativos, para uma ONG, para uma organização social, ou mesmo para uma entidade paraestatal, um serviço social autônomo, e não para uma empresa privada que vai pensar só em lucro e daí vai poder usar aquele memorial de formas complicadas, como a gente já está vendo em São Paulo, que é querendo às vezes fazer algum evento só para arrecadar dinheiro, sem pensar tanto na questão artística e cultural. E em terceiro lugar, que eu vejo também um problema sério, é que isso não seja tão bem discutido com a própria fundação do memorial e também com a sociedade e também com os artistas, com pessoas envolvidas nessa questão artística. Então, esse, de plano, eu veria como os principais problemas com relação ao tema.
12: E a fundação também alega que o governo do estado nem sequer consultou os membros sobre a opção de concessão do patrimônio e disse que considera encaminhar o caso ao procedimento internacional, me desculpa aí se eu vou falar agora o termo errado, o HRH Alert. O que que isso significaria?
11: Sim. É perfeito, né? É algo complicado precisar que a fundação, que faz parte do próprio governo, tenha que questionar o governo numa entidade internacional. Esse procedimento é um procedimento que normalmente vai ser feito junto a uma entidade que se chama ICOMOS, que é uma entidade internacional. Ela é uma ONG global ligada à Unesco, né? Então, precisar que uma fundação questione isso numa ONG internacional é porque realmente alguma coisa está errada aqui no âmbito do governo estadual. Então, é possível, sim, entrar com essa denúncia nessa ONG, mas também vai ser possível questionar judicialmente aqui no âmbito do Brasil mesmo, por meio de ação civil pública, por meio de ações populares e também por questionamentos políticos e jurídicos a serem feitos pela sociedade e pelo Ministério Público.
13: Agora, professor, para a gente fechar aqui, de qualquer forma, a tendência é que isso se arraste por mais alguns meses e possivelmente até o próximo ano, né? A gente vai acompanhar, claro, mas diante da importância dessa informação e também, enfim, é preciso que se tenha uma profundidade maior sobre esse assunto ao longo dos próximos meses, imagino eu.
11: Sim, sim, isso vai ser essencial nessa discussão, esse debate. Um dos problemas que existe com relação a isso é que se o governo atual vencer com uma margem grande de votos, ele vai se sentir mais liberado para, às vezes, o que a gente fala, assim, no termo mais menos acadêmico, tratorar, né? Quem tem muita voto na urna acaba tratorando coisas importantes como essa questão da cultura e da arte brasileira.
2: E assim encerramos o Amanhã TMC desta quarta-feira. O programa teve a minha apresentação, Diego Andrade. Obrigado pela sua companhia, que seu dia seja leve, produtivo e cheio de boas notícias. Você fica agora com o Estágio TMC. Uma ótima quarta e até amanhã.
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1: Cinco horas e um minuto, Start TMC no ar. Muito bom dia, eu sou Rafael Tebas. Você nos acompanha em Brasília, em Belo Horizonte, no Rio de Janeiro, Recife, São Paulo, Curitiba. Comigo então, Rafael Tebas e com Fernanda Câmara. Fernanda, bom dia.
2: Bom dia, Rafael Tebas. Bom dia para você que acordou cedinho para acompanhar junto com a gente o Start TMC. A gente tem muita notícia para informar você, para o seu dia ficar muito bem programado, para você participar conosco também no 11972211001 e no arroba TMC NewsBR. Daqui a pouquinho a gente vai chamar o Urso, o Galo, o BemTV e principalmente os principais destaques do Brasil e do mundo. Mas isso daqui a pouquinho.
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21: 5 horas e 7 minutos. Você então acompanha o Start TMC com Fernanda Câmara, comigo Rafael Tebas. Hoje é dia 30 de setembro de 2026, último dia do mês. Nessa semana super decisiva, porque tem eleições aí marcadas para esse próximo domingo e a TMC se organizando e fazendo uma super cobertura nesses últimos dias aí, antes da eleição, portanto, marcada para domingão. Você nos acompanha em Brasília, em Belo Horizonte, no Rio de Janeiro, no Recife, em Curitiba, também aqui em São Paulo, no rádio e também no YouTube com imagem, o @TMC. News BR em qualquer região do universo, Fernanda Câmara.
22: Pois é, Rafael Tebas, bom dia para você que está nos dando audiência já às 5 horas e 8 minutos. Você também vai participar conosco? Pode participar, por gentileza, no 11972211001 e também no @TMCNewsBR. Coloque aí sua sugestão, comentário, crítica, elogio aqui para o Start TMC, para os diversos assuntos que a gente vai girar. Daqui a pouquinho nós vamos começar a girar nossa reportagem com os principais destaques para você. Aliás, vamos fazer isso agora. Tribunal Superior Eleitoral analisa nesta quarta-feira remoção de posts sobre padroeira.
21: Plenário virtual avalia a determinação do ministro André Mendonça para remover publicações que associavam Flávio Bolsonaro à retirada de Nossa Senhora Aparecida como padroeira do Brasil.
22: Conteúdos foram classificados como notoriamente inverídicos. Ministro também ordenou que plataformas atuem preventivamente contra a disseminação das publicações, e esse é só um dos destaques que o Start TMC traz nesta quarta-feira, 30 de setembro, e tem mais.
21: Tem também Banco Master. Daniel Vorcaro depõe nesta quarta-feira à Polícia Federal.
22: Oitiva no inquérito da A-Turma é aguardada pelos investigadores e pode esclarecer a atuação do ex-banqueiro e vínculos com outros investigados.
21: Rio de Janeiro inicia processo para cancelar registro estadual da Refit.
22: Medida ocorre após meses de investigações sobre a empresa.
21: Tribunal Superior do Trabalho determina fim da greve dos funcionários da Caixa.
22: Agências do banco devem retomar o funcionamento normal nesta quarta-feira após a decisão.
21: E campanha no Paraná, olha só, as campanhas já gastaram mais de 200 milhões de reais.
22: É dinheiro, hein? Há poucos dias do primeiro turno, maior parte dos recursos usados pelos candidatos no estado vem dos cofres públicos, segundo os dados de prestação de contas eleitoral.
21: Destaques internacionais: Suprema Corte dos Estados Unidos autoriza deportação para terceiros países.
22: A medida permite que o governo Trump envie imigrantes a países diferentes de seus locais de origem, sem que apresentem previamente os riscos que enfrentariam no destino. 5 horas e 10 minutos.
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22: 5 horas e 10 minutos, nós vamos à previsão do tempo para esta quarta-feira, começando pela região sul. Em Curitiba, dia de sol com nuvens, com pancadas de chuva no fim da tarde e no fim da manhã também. À noite, temporal. Máxima de 26 e mínima de 17 graus.
21: Sudeste, São Paulo, dia de sol com nuvens, pancadas de chuva à tarde e à noite, máxima de 32 e mínima de 17 graus.
22: Aí no Rio de Janeiro, a quinta é de sol com muitas nuvens e pancadas de chuva à tarde. Hoje é quarta-feira. Dia que é hoje, gente?
21: E hoje é quarta-feira, hoje é dia 30. Hoje é quarta-feira,
22: né? Eu já tô me precipitando aqui.
21: Ela já quer o fim de semana.
22: É, já tô querendo pular lá pro sala. Eu tô querendo pular lá pro domingo para exercer o papel de cidadã. Enfim, pancadas de chuva à tarde no Rio de Janeiro, máxima de 37 e mínima de 24.
21: Belo Horizonte, agora dia começa com sol, à tarde nuvens vão aparecer no céu, muitas nuvens, mas não vai chover. Máxima, olha essa também, hein? 36. 36 é muito quente, mínima de 20.
22: 36 é um sol para cada um.
21: Nossa, é 15 sols para cada um.
22: Centro-Oeste, em Brasília, o cenário é igual o de Belo Horizonte. Você que já esteve muito tempo em Brasília, ó, cenário igual aí. Sol de manhã e nuvens à tarde, não chove, máxima de 35 e mínima de 23.
21: É aquele tempo seco de Brasília, né, da região centro-oeste do Brasil. Tem que, como você fala e como você está fazendo nesse instante, inclusive,
22: eu tô bebendo,
21: tem que
22: água.
21: Beber bastante água, senão realmente fica muita complicado. Água. Aliás, a nossa reportagem lá em Brasília, né, nossos repórteres, tem o Rodrigo Vicente, o Rafael Felitti, enfim, todos eles muito competentes, o Murilo também. É aquele momento em que uma distância parece curta, mas você começa a andar naquele sol de Brasília, a distância vai aumentando a cada passo. Bom, Nordeste, para a gente fechar aqui então, Recife, o dia de sol com algumas nuvens, chuva passageira, máxima de 29, mínima de 25 graus na capital pernambucana. Como é que tá o galo no Recife, Paco, por favor?
22: Já. Animado, porque ele sabe que ele vai votar domingo.
21: É, tá animado, mas tá meio receoso também. Deu pra sentir nessa entonação aí.
22: Tá aí chegando nos 48 do segundo tempo. Então, animação galo, presta atenção aí nos debates, nas propostas, em tudo, pra votar com consciência, hein? Agora sim, 5 horas e 13 minutos.
21: Bom, a gente vai girar então aqui a nossa reportagem no Start TMC, sempre lembrando, hein, você pode participar com a gente aqui, você manda a sua mensagem no nosso WhatsApp 11972211001. Você que está aí em qualquer região do universo, tá? Pode estar em Brasília, em Belo Horizonte, no Rio, no Recife, Curitiba, São Paulo, acompanhando pelo dial, mas também você que está aí em qualquer outro ponto do continente, você também acompanha pelo nosso aplicativo, o aplicativo da TMC, e com imagem no YouTube, no @TMCNewsBR. Bom, agora o assunto é Banco Master. Daniel Vorcaro, olha só, hein, gente, depõe hoje a Polícia Federal no inquérito que investiga o grupo chamado de A Turma. A oitiva é aguardada pelos investigadores e pode ajudar a esclarecer a atuação de Vorcaro e a relação dele com outros investigados. Então, dia importante em relação ao caso do Banco Master. Murilo Hernandes tem as informações.
3: Pessoal, último dia a todos. O depoimento de Daniel Vorcaro será por videoconferência. Está previsto para começar às 2 da tarde de hoje. A expectativa,

0: O depoimento ele também pode ajudar a confrontar informações que já foram reunidas pela própria Polícia Federal com a versão apresentada por Vorcaro. A defesa do ex-banqueiro ela chegou a pedir o adiamento dessa oitiva. Os advogados, eles alegaram que ainda não tinham acesso à íntegra dos documentos produzidos pela investigação e, por isso, não teriam condições de preparar adequadamente o depoimento de Vorcaro. Mesmo com o pedido, a Polícia Federal manteve a oitiva para a data de hoje. Esse depoimento acontece em um momento importante para a investigação. Vorcaro está preso preventivamente e a defesa tenta reverter a prisão no Supremo Tribunal Federal. A partir do que foi dito hoje, nesta quarta-feira, a Polícia Federal pode identificar novos pontos a serem investigados, confrontar versões ou até aprofundar as investigações que já estão em andamento. Depois de ouvir Vorcaro, a expectativa é que os investigadores avancem para a consolidação dos elementos reunidos nesta etapa do inquérito. Ou seja, mais do que ouvir a versão de Vorcaro, a PF deve usar o depoimento para tentar preencher algumas lacunas da investigação e esclarecer o papel de cada um dos personagens envolvidos neste caso. Volto com vocês.
1: 5 horas e 16 minutos, pois é, né, Daniel Vorcaro depondo na quarta-feira, né, hoje. Vamos ver o que mais vai sair desse depoimento, certamente nós vamos repercutir aqui, porque alguma novidade tem, né, vai ter, e a gente, claro, que vai acompanhar para a gente poder trazer todas as informações para você. Agora nós vamos para o Rio de Janeiro com dois destaques. O primeiro é o governo do estado, que iniciou processos para cancelar o registro da Refit, né? A Refit, que é atual controlador da antiga refinaria de Manguinhos no Rio de Janeiro. E o segundo destaque é que meses após o acidente que matou três turistas na Vista Chinesa, a Força Aérea Brasileira vai suspender duas rotas de voos panorâmicos de helicóptero no estado. E esses dois destaques, quem traz é a repórter Rebeca Renzi.
2: A Refit tem 30 dias úteis para apresentar recurso contra a decisão da Receita Estadual Fluminense, que iniciou um processo para cancelar o registro estadual da empresa. O ato foi publicado no Diário Oficial pelo Governo do Estado nesta terça-feira e pode levar ao encerramento da inscrição estadual da refinaria por irregularidades no pagamento de impostos. Com a conclusão do processo, a empresa fica impedida permanentemente de reabrir o registro formal no estado. A Receita identificou que, além de não cumprir suas obrigações tributárias, a Refit retinha valores de impostos em vez de repassá-los à Secretaria de Estado de Fazenda. A empresa também é acusada de não recolher o ICMS devido em operações com combustíveis. O pedido de recurso será analisado pela Cefaz RJ e, caso seja negado, o registro será cancelado. Esse é mais um passo de um conjunto de ações adotadas pelo governo desde maio. A refinaria chegou a ser impedida de fazer o deferimento do ICMS, um mecanismo que permite o recolhimento do imposto apenas no momento da venda dos combustíveis. A Cefaz RJ também impediu o uso das inscrições estaduais de outras empresas ligadas ao grupo. Já a Força Aérea Brasileira vai suspender duas rotas de voos panorâmicos de helicóptero a partir de novembro deste ano. A medida é anunciada quase dois meses após o acidente na Vista Chinesa vitimar três turistas colombianas e o piloto da aeronave. De acordo com o Departamento de Controle do Espaço Aéreo da Força Aérea Brasileira, as rotas utilizadas para voos panorâmicos sobre o Alto da Boa Vista e ao redor do Cristo Redentor foram canceladas. A medida também inclui um afastamento das rotas especiais de helicópteros da praia. A partir de novembro, os voos deverão manter um distanciamento da faixa de areia. No dia 8 de agosto, um helicóptero que realizava um voo panorâmico na região da Vista Chinesa, no Alto da Boa Vista, caiu em uma região de mata de difícil acesso e íngreme. Com a queda, a aeronave explodiu e vitimou quatro pessoas. Em nota, o Departamento de Controle do Espaço Aéreo da Força Aérea Brasileira reafirmou o compromisso com a segurança e a fluidez da navegação aérea.
3: E a gente vai continuar acompanhando então. Obrigado pelas informações, Rebeca Renzi, no Rio de Janeiro. A gente vai agora para Minas Gerais. O TST, o Tribunal Superior do Trabalho, determinou o fim da greve dos funcionários da Caixa Econômica Federal. Assunto que impacta o nosso dia a dia e Marina Matos tem as informações.

0: A greve começou no dia 10 de setembro e, com a decisão, os trabalhadores devem retomar as atividades a partir de hoje. A paralisação tinha como principal ponto de conflito as mudanças no plano de assistência médica dos funcionários. O Tribunal Superior do Trabalho rejeitou o pedido da Caixa para considerar a greve abusiva e também suspender a aplicação de multa aos sindicatos, mas determinou o encerramento do movimento e a volta ao trabalho. Os dias parados não vão ser descontados. Os empregados vão ter que compensar o período de greve em até 180 dias, considerando a adesão efetiva de cada trabalhador, já que algumas unidades continuaram funcionando. O tribunal também definiu um reajuste salarial com a reposição integral da inflação, que vale para outros benefícios, como os auxílios refeição, alimentação, creche e babá, e a cesta alimentação. A nova regra vale de 1º de setembro deste ano até 31 de agosto de 2027. Sobre o plano de saúde, o TST manteve o que já estava previsto nos acordos coletivos. Os representantes dos trabalhadores se comprometeram a continuar as negociações sobre o assunto, que continua então sendo o principal ponto de divergência entre as partes.
1: Obrigada pelas informações, Marina Matos, direto da capital mineira. Agora 5 horas e 21 minutos, daqui a pouquinho eu vou dar um bom dia para você que já está aqui no YouTube, no arroba TMC News BR. Eu tenho certeza que você também está no WhatsApp, no 11972211001. Então daqui a pouquinho eu volto, Fernanda Câmara e também Rafael Tebas, para falar o seu nome e a sua mensagem. Obrigada por participar, 5 horas e 21 minutos, TMC, compromisso com a verdade.
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15: Cinco horas e 27 minutos e olha só, há poucos dias do primeiro turno, os gastos das campanhas eleitorais no Paraná já ultrapassam os 200 milhões de reais. A maior parte dos recursos saiu dos cofres públicos e o Luiz Fernando Hanisch traz mais detalhes pra gente.
16: Ao todo, já foram gastos 207 milhões e 700 mil reais. O valor já é alto, mas os gastos de campanha dos candidatos a governador, senador, deputados federal e estadual do Paraná devem subir, já que as receitas passam dos 364 milhões de reais, a maior parte vinda de recursos públicos. Segundo dados do TSE apurados pela TMC Paraná, os candidatos aqui do estado receberam até agora 364 milhões e 300 mil reais. Desse total, cerca de 290 milhões vieram de recursos públicos. Os outros 73 milhões e 700 mil são de recursos privados. Os principais gastos são de publicidade impressa, 19 milhões e 600 mil, e também o impulsionamento de conteúdo nas redes sociais. Só com as redes sociais, as candidaturas aqui do estado gastaram quase 18 milhões de reais. O Facebook é a empresa que mais recebeu recursos das campanhas até agora, com 14 milhões e 650 mil reais. Entre os partidos, o PSD lidera os gastos, com mais de 21 milhões de reais, seguido por PL, Republicanos, PT e Progressistas. Ao todo, 20 das 24 siglas com candidaturas ativas já registraram despesas de campanha aqui no Paraná. 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
17: 5 horas e 29 minutos, vamos para o Recife agora. O novo Caged mostra saldo positivo na geração de empregos formais no Brasil. Em Pernambuco, os dados também apontam avanço na criação de novos postos de trabalho. Só para a gente explicar certinho aqui, o Caged, que é o Cadastro Geral de Empregados e Desempregados. E o Kennedy Lacerda tem as informações. Conta para a gente, Kennedy.
18: O mercado formal abriu mais de 165 mil novos postos em agosto no país. Os cinco grandes setores da economia tiveram saldo considerado positivo, com destaque para serviços, construção, indústria, comércio e agropecuária. O desempenho favorável também foi registrado com destaque em números absolutos para São Paulo, com cerca de 42 mil vagas, Rio de Janeiro, com aproximadamente 20 mil, além de Pernambuco. O estado nordestino registrou cerca de 13 mil novos empregos formais no mês. Até agosto foram gerados mais de 1 milhão 134 mil postos de trabalho no Brasil. No acumulado do ano, o setor de serviços lidera a abertura de vagas, seguido por construção e indústria. Agropecuária e comércio também apresentaram crescimento. A pesquisa mostra que o salário médio real de admissão no país ficou em R$ 2.410,74 em agosto, praticamente estável em relação ao mês anterior.
15: Obrigada pelas informações. 5:30, agora já girou, 5:31. O ministro Cristiano Zanin, do Supremo Tribunal Federal, determinou que eleitores possam acessar de graça serviços da Justiça Eleitoral, mesmo depois de esgotar a franquia de internet do celular. A medida vale nos períodos próximos aos dois turnos e ainda vai ser analisada pelo plenário do STF. Então, de Brasília, o Rodrigo Vicente traz todas as informações.
2: Pois é, na prática, a decisão garante que o eleitor continue acessando aí todos os canais oficiais da Justiça Eleitoral, mesmo que esteja sem dados móveis disponíveis no celular. A gratuidade ela vai começar 72 horas antes da votação e termina 24 horas depois de cada turno. No primeiro turno, portanto, vale entre os dias 1º e 5 de outubro, né? Entram nessa lista aí o e-título, a consulta ao local de votação, a justificativa eleitoral, a divulgação dos resultados e dos boletins de urna, além do fato ou boato que é usado aí para checar informações sobre as eleições. Outros aplicativos oficiais como Pardal, Resultados e o Boletim na Mão também vão estar abrangidos pela medida. Bem, o TSE terá 24 horas para informar a Anatel, outros aplicativos, sites, enfim, e portais que considere aí indispensáveis. O ministro Zanin, porém, rejeitou nessa decisão o pedido para liberar toda a internet para quem estivesse em franquia. A Anatel alertou que uma abertura geral poderia provocar picos de tráfego e comprometer as redes, inclusive serviços de emergência e sistemas utilizados durante o dia da eleição, né? A liminar já começou a ser analisada pelo plenário aqui do Supremo Tribunal Federal de forma virtual.
17: Rodrigo Vicente, portanto, com as informações lá no Congresso Nacional, e a gente continua aqui movimentando a nossa reportagem no Start TMC. Agora a gente vai para o Rio de Janeiro, mas o assunto continua sendo política. Olha só, o candidato ao governo, né, o Antony Garotinho, confirmou que vai recorrer ao Supremo após o TRE do Rio, o Tribunal Regional Eleitoral, indeferir a candidatura dele a menos de uma semana da eleição. Rebeca Renzi.
6: O Tribunal Regional Eleitoral do Rio de Janeiro decidiu nesta terça-feira pela manutenção do indeferimento da candidatura de Antony Garotinho do Republicanos. A rejeição do recurso apresentado pela defesa do ex-governador aconteceu por unanimidade. A corte acolheu parcialmente os embargos de declaração, mas sem alterar a decisão que barrou o registro. O registro de candidatura do ex-governador fluminense à reeleição foi indeferido no dia 11 de setembro, também por unanimidade. De acordo com o TRRJ, havia ausência de condição de elegibilidade e foi configurada causa de inelegibilidade. Antony Garotinho foi condenado por ato doloso de improbidade administrativa, com dano ao erário e enriquecimento ilícito de terceiros. Essa decisão determinou a suspensão dos direitos políticos dele, que é uma das condições de elegibilidade. Segundo o voto, o trânsito em julgado da condenação ocorreu em 11 de julho de 2025, o que faria a suspensão dos direitos políticos durar até 11 de julho de 2033. Com esse entendimento, Garotinho não estaria apto a disputar a eleição de 2026. A defesa sustentava que o trânsito em julgado deveria ser considerado em 2018, tese que faria os 8 anos de suspensão terminarem antes da eleição. A decisão desta terça-feira ainda cabe recurso ao Tribunal Superior Eleitoral. De acordo com a Lei das Eleições, mesmo com o indeferimento da candidatura pelo Tribunal Regional Eleitoral, o candidato pode manter a campanha eleitoral até o julgamento definitivo de registro. O nome de Antony Garotinho estará nas urnas no dia 4 de outubro e ele poderá ser votado. No entanto, a validade dos votos depende dele ganhar o registro no TSE. Caso contrário, os votos serão anulados. Até o momento, os votos são considerados nulos sob júdice, o que indica que só serão computados caso o candidato obtenha a modificação da decisão, ou seja, depois que ele venha a ser considerado apto a disputar a eleição. Em nota, a defesa do ex-governador informou que irá recorrer ao Tribunal Superior Eleitoral da decisão e que a campanha seguirá normalmente, respeitando as decisões da Justiça Eleitoral, e informará oficialmente qualquer nova decisão relacionada ao processo.
15: Rebeca Renzi com todas as informações do Rio de Janeiro. E agora a gente tem mais notícias aqui, os principais assuntos nacionais das capas dos jornais brasileiros, começando, claro, pelo nosso portal tmc.com.br.
17: Exatamente. Olha, nosso destaque, a nossa manchete nesse momento é o seguinte: caso Nossa Senhora, Nunes Marques marca para essa quarta plenária virtual, né? Então o Supremo Tribunal Federal vai avaliar também esse caso hoje, quarta-feira, dia 30, dia importante no STF.
15: E a gente vai para a capa da Folha agora. O seguinte destaque: com gasto recorde, dívida ameaça travar próximo governo. O presidente terá desafio de implementar medidas de redução de despesas ou aumento de receitas nocivas à popularidade.
17: Bom, a gente vai agora para o jornal O Globo também, repercutindo bastante as eleições, né? E, enfim, trazendo informações também por conta dessa reta final do processo eleitoral. Então, aí, vários destaques no jornal O Globo, um deles sobre os debates que foram realizados ontem à noite. Teve debate no Rio de Janeiro. E aí, Ruas faz 10 menções a Flávio, Paz lembra Castro a cada 2 minutos. Um dos principais destaques aí, então, do jornal O Globo.
15: E na capa do UOL, o assunto também é política. Tarcísio e Haddad trocam farpas, atacam alianças e miram heranças malditas. Esses foram os principais destaques, então, nacionais, para você ficar por dentro de todos os principais assuntos.
17: 5:37, e você pode participar com a gente aqui no Start TMC. Mande a sua mensagem para a gente, 11972211001. Vou dar um giro rápido aqui de mensagens, bem rápido aqui no Start TMC, mas são várias e várias participações de várias regiões do Brasil. Olha só, de Brasília, o Fábio Roriz mandando aqui mensagem. Também ainda em Brasília, o Renato, lá na Asa Sul, mandando um alô pra gente aqui. No Recife, Rafael Vanderlei mandando Tebas e Fernanda. Por aqui o Galo já tá cantando. Tem o Galo aí, Paco? Solta o Galo pra gente, por favor, lá no Recife. Também o... Que beleza. Lá em Curitiba, o Daniel Groff também aqui mandando um alô pra gente, desejando um ótimo dia. E em São Paulo, Rodrigo Virmon também participando.
15: Aqui no YouTube tem um monte de gente também. Bom dia, Fernanda Tebas, João Vitor Almeida do Recife, Mariana Costa de Curitiba, Carlos Eduardo Ribeiro de Belo Horizonte, Renato Ferreira de São Paulo, Patrícia Oliveira também de São Paulo, Lucas Martins de Brasília, todo mundo mandando um bom dia, Fernanda Tebas. Pessoal aqui, ó, se arrumando, já preparando o café. Tem gente que vai levar as crianças para a escola e tem gente que está se arrumando para trabalhar. E tem gente que está ouvindo Bem TV.
17: Bem TV já está aí, felizão nesse começo de dia. E o Francisco de Itanhaém, litoral de São Paulo, também participando. Bom, 5:38, TMC, compromisso com a verdade.
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19: 5 horas e 44 minutos, Start TMC no ar para você. Agora a gente vai com a nossa coluna do João Faria para girar os nossos principais assuntos e também para você ficar por dentro das marcas que estão criando experiências em momentos do dia a dia.
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20: Olá, você certamente já foi impactada ou impactado por uma marca durante algum momento, seja lá dentro do ponto de venda, durante uma compra, num festival de música, num evento esportivo. Essas experiências ou ativações no mundo das marcas são muito comuns. Já ouvimos por aqui a Ferrero com as balas Tic Tac, também a Unilever contando suas iniciativas para a marca Hellmann's. E nesta quarta-feira é a vez da 99. A Ana Verrone, CMO da 99, traz para a coluna exemplos que a marca criou durante, por exemplo, o período do carnaval.
21: Para a 99, a gente acredita que é muito importante, principalmente se essa escolha é muito genuína. Então, a gente é uma marca que ouve muito o consumidor, a gente está ligado a essa necessidade a se tornar um super app, a facilitar muito a vida desse usuário. E a partir disso, a gente busca experiências que consigam trazer todo esse repertório para a situação. Uma situação, um exemplo que eu posso dar foi carnaval. Então a gente começa o ano lançando esse super app, falando um pouco dessa oportunidade que o usuário tem de resolver a vida no app só. E a gente traz o show de Ivete Sangalo para o Rio e para São Paulo, uma coisa que o usuário sempre tinha nos pedido. Falava nas redes sociais, a gente traz essa experiência desde a jornada de mobilidade até a jornada dele pedir uma comida pelo aplicativo, passando lá por ser o aplicativo oficial de comida do Sambódromo, enfim, toda essa jornada. Além disso, a gente também está em Todo Mundo do Rio e está em experiências agora como a nossa campanha com a Sabrina Sato, que fala de duas iniciativas muito interessantes, que é o UAU, a nossa plataforma de descontos, que também traz uma outra perspectiva de experiência, uma experiência dentro do app, em que o usuário pode a todo momento escolher qual é a refeição que ele quer com um desconto agressivo.
20: É a nova campanha com a Sabrina Sato, está presente em diferentes mídias e também a 99, ao longo do ano, vem fazendo muitas ações criativas, muitas estratégias que estão sendo desenvolvidas e chamando a atenção do público de um modo geral. E amanhã, quem participa da coluna é um especialista em branding para falar sobre essas experiências, é o consultor e professor da ESPM, o Marcos Bedendo. Até lá!
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4: Cinco horas e 47 minutos. A gente vai para Brasília agora. A Polícia Federal pediu o sequestro de mais de 4 bilhões de reais em bens e valores em investigações relacionadas a apostas ilegais aqui no Brasil. Bruno Tibério.
5: Mais de 5.200 sites de apostas ilegais já foram encaminhados para bloqueio no país. Desse total, a Anatel já determinou a derrubada de mais de 2.300 endereços. A medida faz parte da força-tarefa criada pelo governo para retirar do mercado as plataformas que operam de forma irregular. Segundo o ministro da Justiça, Wellington César, as ações serão permanentes.
7: Como anunciamos na sexta-feira passada, é um processo permanente e contínuo de fiscalização para dar conta exatamente da responsabilidade envolvida pelo Estado brasileiro no combate a essa prática que se tornou ilícita, e nós alcançaremos todos os elos dessa cadeia progressiva e continuamente.
5: A ofensiva também chegou às redes sociais e lojas de aplicativos. Centenas de páginas e perfis usados para divulgar ou facilitar o acesso às apostas ilegais foram identificados e 186 aplicativos foram notificados para deixar as lojas. Outra frente é conduzida pela Polícia Federal. Entre março de 2023 e agosto deste ano, foram realizadas 12 operações relacionadas ao mercado ilegal de apostas, com pelo menos 73 mandados de busca e apreensão e 15 mandados de prisão. Nas investigações em que houve valores registrados, os pedidos de sequestro de bens e recursos somam aproximadamente 4 bilhões e 170 milhões de reais. O governo também identificou empresas com possíveis vínculos com a exploração irregular de apostas. As informações serão analisadas nas esferas administrativa, criminal e tributária, com participação de diferentes órgãos federais. E a retirada das bets do ambiente digital também vai seguir um cronograma. Os aplicativos deverão deixar as lojas virtuais até o dia 6 de outubro, enquanto as medidas de bloqueio das plataformas avançam nos próximos dias.
11: 5 horas e 49 minutos, uma ex-assessora de Flávio Bolsonaro sofreu uma derrota no Supremo Tribunal Federal em uma investigação sobre suspeitas de rachadinha. Gilmar Mendes rejeitou o recurso da defesa e manteve o acesso aos dados bancários e fiscais da investigada. As informações chegam com Murilo Hernandes.
15: Daniele Nóbrega trabalhou no gabinete de Flávio Bolsonaro na Assembleia do Rio de Janeiro entre 2007 e 2018. Segundo o Ministério Público do Rio, ela é apontada como funcionária fantasma em uma investigação sobre suspeitas de rachadinha, esquema que envolve o repasse de parte dos salários dos funcionários. Em recurso ao Supremo, a defesa questionou o uso dos relatórios do Conselho de Controle de Atividades Financeiras, o COAF, e alegou que a quebra dos sigilos poderia estar baseada em provas ilícitas. Gilmar Mendes, porém, entendeu que existem outros elementos independentes que justificam a medida. O ministro também destacou que o relatório do COAF questionado pela defesa foi encaminhado com espontaneidade ao processo. Com a decisão, permanece válida a determinação da Justiça do Rio, que autoriza o acesso aos dados bancários e fiscais da ex-assessora. O processo continua sob segredo de justiça e a quebra dos sigilos permanece entre as medidas adotadas na investigação.
4: Murilo Hernandes trazendo as informações para a gente lá no Palácio do Planalto. Olha, o evento Esfera Recebe, da Esfera Brasil, reuniu ontem empresários, executivos e representantes dos setores jurídico e institucional. Entre os convidados esteve o candidato à presidência da República pelo Partido Novo, Romeu Zema. O repórter Wailan Bernardo acompanhou o evento e tem as informações. Conta pra gente, Wailan.
17: O evento foi realizado na Zona Sul da capital paulista
0: e contou com a presença de empresários executivos de vários setores, além dos fundadores da Esfera Brasil, João e Camila Camargo. Romeu Zema, candidato a presidente da República pelo Partido Novo, foi o convidado da noite. A TMC, ele garantiu que não vai abandonar a corrida eleitoral.
17: Continuo, tudo na minha vida eu levei até o final. E eu sempre falo que o jogo só acaba na hora que o juiz apita. E fica muito feio para um time sair de campo antes do jogo terminar.
0: O Esfera Recebe é organizado pela Esfera Brasil em parceria com o grupo jurídico Prerrogativas e tem reunido candidatos à presidência para encontros com empresários, executivos e representantes dos setores jurídico e institucional. A proposta do evento é promover um espaço de diálogo entre os candidatos e representantes do setor produtivo para apresentação e discussão de propostas relacionadas aos rumos econômicos e sociais do país.
19: Wailan Bernardo, então, com todas as informações, agora 5 horas e 52 minutos, hora do esporte aqui no Start TMC. Agora 5 horas e 53 minutos, a gente vai dando a hora certinha para você assim que gira o relógio. Vamos então com os destaques do esporte com o Fabiano Fará. Fala, Fará!
22: Fala, meus amigos, tudo bom? Nessa minha primeira participação, quero falar sobre seleção brasileira. Primeiro amistoso contra a Austrália, empate em 1-1. Ontem, vitória por 4-2, mudança de esquema, 7 alterações no time principal. O Ancelotti largou aquele esquema com 2 volantes e 4 atacantes, colocou 3 jogadores de meio de campo e 3 atacantes. Deu certo? O técnico italiano aprovou esse esquema. Na minha modesta opinião, deu certo, mas precisa de mais entrega de jogadores que são protagonistas em seus clubes. Estou falando especificamente de Rafinha e de Vini Júnior. Ambos não foram bem mais uma vez. Não é que não foram bem, até fizeram um jogo razoável, mas perto do que eles podem entregar, foram mal. Perto do que podem entregar, foram muito mal. Boas novidades na seleção. Gabriel Bontempo, meia do Santos, entrou à vontade. O Wanderson, lateral direito. Mauro Júnior, o Jair na zaga. O Danilo Santos, mais uma vez, realizando uma belíssima partida como volante e com esse esquema de 3 zagueiros, chegando um pouquinho mais à frente, sofrendo pênalti, participando, tendo ações ofensivas. É claro que longe daquela seleção que queremos ver. Contra a Índia, para encerrar essa super data FIFA, sábado, 11 da manhã, horário de Brasília, em Calcutá, na Índia, o Ancelotti já disse, ó, eu posso voltar com o esquema 4-2-4, com 2 volantes e 4 atacantes. Vou mexer mais na equipe, dar mais minutagens para outros jogadores, como o Pedro do Flamengo, por exemplo, entrou no primeiro amistoso de ontem, não entrou, deve começar como titular contra a Índia. O Pedro Morisco, goleiro que foi convocado, goleiro do Coritiba, jogou o primeiro jogo o Hugo, ontem jogou o Otávio e ambos falharam, é uma discussão longa, é verdade, e o Pedro Morisco do Coritiba recebe a oportunidade contra a Índia. Então, observações, só que essa teimosia do Ancelotti, com o esquema com pouca gente no meio de campo, entupindo o Brasil de ataque, mostra uma desorganização e um desconhecimento do Mister neste momento onde se inicia um novo ciclo visando a Copa de 2030. Pelo menos esta é a minha opinião. Eu volto já para conversar com vocês, tá bom?
19: Combinadíssimo, Fará, com todas as informações aí do esporte, então, detalhadas para você, que sempre pede também assunto aqui de esporte. A gente faz esse giro geral de notícias e, claro, que a gente também fala sobre o esporte, porque também é um pedido seu. 5 horas e 55 minutos, falar um bom dia aqui, que tem mais gente aqui no YouTube. Quem mais aqui, ó? Márcio Henrique Dias, do Recife, Luciana Braga de Brasília, Edson Moreira de São Paulo, todo mundo aqui. Bom dia, Fernanda, Tebas, já estou de pé aqui organizando tudo para sair, esse horário é mais silencioso, então eu gosto de acompanhar o jornal enquanto eu me preparo. E tem o Rafael Monteiro também, do Recife, dizendo que está chegando a hora da eleição e agora qualquer informação nova pode fazer diferença para quem ainda está acompanhando os candidatos e suas propostas. Exatamente, tá? Na reta final aí.
4: É, contagem regressiva aí para as eleições gerais desse próximo domingo. Aliás, agora são 5h56, em instantes a gente vai ter a participação aqui do nosso colunista Bruno Rizzi. Vamos falar da pesquisa Quest, né, por estados, inclusive, realmente bem interessante. Teve debate ontem na TV Globo, também nos estados, enfim, muitos assuntos aqui para ele analisar.
19: Outro assunto que está movimentando aqui a internet, né, o YouTube, é o depoimento do Daniel Vorkaro hoje. Sim,
4: exatamente, marcado para hoje, quarta-feira, dia 30. Tem sessão no STF também a respeito do caso... Flávio Bolsonaro, enfim, as informações falsas que foram divulgadas sobre ele, relacionando também a Nossa Senhora Aparecida, enfim, vários assuntos que a gente vai abordar nessa próxima hora aqui no Start TMC. Então, fique ligado, hein? 5 horas e 57 minutos, TMC, compromisso com a verdade.
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2: 6:02, você acompanha o Start TMC em todo o país, em Brasília, em Belo Horizonte, no Rio de Janeiro, no Recife, Curitiba, São Paulo, com Fernanda Câmara, comigo Rafael Tebas também. 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Em qualquer região do universo você consegue acompanhar, portanto, a nossa...
3: Até em Júpiter?
2: Até em Júpiter, em Saturno, em Plutão funciona aqui, é uma beleza. Enfim, você acompanha aqui a TMC e também...
3: Wi-Fi é ótimo.
2: Wi-Fi funciona perfeitamente. E também, olha lá, que beleza. E também no YouTube com imagem no arroba TMC News BR. Deixa o like, vem com a gente.
3: Ativa o sininho
2: também, vem com a gente no YouTube com imagem. Olha, manchetes aqui do Start TMC, os principais assuntos que mexem com o noticiário nesse instante. O TST determina fim da greve dos funcionários da Caixa.
3: É, o Tribunal Superior do Trabalho manda encerrar a paralisação dos funcionários do banco.
2: Agências da Caixa devem então voltar ao atendimento normal nesta quarta-feira.
3: Daniel Vorcaro presta depoimento à Polícia Federal hoje.
2: Ex-banqueiro vai ser ouvido no inquérito que investiga o grupo chamado de A Turma.
3: Investigadores esperam que o depoimento ajude a esclarecer as relações entre os envolvidos.
2: Campanhas no Paraná já gastaram, atenção, hein, mais de 200 milhões de reais.
3: Levantamento mostra que a maior parte dos recursos usados nas campanhas veio dos cofres públicos.
2: TSE avalia hoje quarta post sobre Nossa Senhora.
3: Ministros analisam determinação de André Mendonça para retirar publicações que ligam Flávio Bolsonaro à padroeira do Brasil.
2: Os conteúdos foram considerados falsos e as plataformas foram orientadas a impedir novas divulgações.
3: Rio de Janeiro começa processo para cancelar registro da Refit.
2: Governo estadual abriu o procedimento contra a empresa após meses de investigações.
3: E nos destaques internacionais, Suprema Corte dos Estados Unidos libera deportações para terceiros países.
2: Governo Trump poderá enviar imigrantes para países diferentes daqueles onde nasceram, sem análise prévia dos riscos do destino. 6:04.
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3: 6:04. Esse horário remete a... Já temos aqui a análise de Bruno Rizzi, já está preparadíssimo para nos trazer os principais destaques. Inclusive hoje ele vai... Já começar aqui com pesquisa, não é isso? Bruno, bom dia para você.
4: Bom dia, Fê, Tebas, bom dia a todos aqui com a gente. Pois é, a gente já começa aqui porque, enfim, muita coisa acontecendo, pesquisas rolando, né? Um pouco antes ontem dos debates, foi divulgada uma nova leva de pesquisas da Quest, mas o destaque interessante é porque ela traz aqueles famosos recortes dos estados, né? Trazendo a pesquisa para presidente da República em cada estado. E aí é muito bacana da gente analisar, por quê? Porque é a oportunidade da gente ver o desempenho de cada candidato em cada colégio eleitoral. São várias grandes amostragens nas 26 unidades da federação, mais o DF, e a gente pode ter essa noção mais completa aqui. E aí eu já começo chamando a atenção pela similaridade do que a gente está vendo. Né? Similaridade do quê? Das votações, das intenções de voto de Lula comparado com o que Lula teve nas urnas em 2022 e das intenções de voto em Flávio com o que Jair teve em 2022. Estão muito parecidas. E isso nos traz um reflexo. Aqui a gente já tem, por exemplo, a região sudeste, que representa 40% dos votos no Brasil inteiro. A gente já tem uma proxy ali, uma demonstração do que é a eleição nacional. É justamente por isso que a gente vê números tão apertados, porque a eleição vem se encaminhando para ser muito parecida com 22, que foi muito apertado, né?
2: Lula muito bem no nordeste do país, Flávio muito bem em vários estados do sul do Brasil, né?
4: Exato, sul e sudeste, né? E até assim, pelo andar da carruagem, a gente pode ter Flávio tendo até um desempenho melhor do que seu pai em 2022 e Lula tendo até um desempenho melhor no próprio Nordeste. Por que isso? Um dos exemplos que a gente traz é o estado do Pernambuco, que Lula teve 66,93% dos votos válidos em 2022 e agora aparece com 71,8% dos votos válidos em 2026 nas urnas, nas pesquisas, comparado com as urnas de 22, ele ganhou aí 5 pontos percentuais. Então, realmente, é além da margem de erro, é um número expressivo ali num colégio eleitoral relevante. E, por outro lado, Flávio, em São Paulo, está exatamente como seu pai esteve em 2022, com 55% dos votos. Mas é interessante a gente olhar aqui, por quê? Porque a gente está trazendo resultados da urna em 22 com as pesquisas de 2026 para o segundo turno. Ainda tem uma longa caminhada até o segundo turno. A gente tem um mês até o segundo turno. Então, o que, que a gente precisa analisar? Que ter desempenhos muito parecidos com os resultados de 2022 podem nos trazer uma reflexão de terem alcançado seus tetos, mas também pode ser que já estejam antecipados nessa corrida e que tem espaço para ganhar ainda mais. Então é uma análise interessante, por isso que eu falo que existe essa possibilidade de tanto Lula quanto Flávio ampliarem as suas vantagens nesses colégios eleitorais tão relevantes.
2: Muito interessante, daqui a pouco a gente volta a esse assunto. A nossa audiência, por exemplo, aqui perguntando ao Marcelo Ascioli, lá no Recife: Tebas, aqui tá tudo empatado segundo a Quest. E já eu vou perguntar pro Rizzi sobre esse assunto. A nossa audiência é muito grande também aí no Recife, 92.7 na capital pernambucana. Agora a gente vai para Brasília conversar com Rafael Felitti. Hoje é dia decisivo no TSE, que vai avaliar então aquela ordem, né, para retirar das redes sociais publicações sobre Nossa Senhora Aparecida, um assunto que gerou muita polêmica nos últimos dias nessa corrida eleitoral. Certo, Xará? Rafael Felitti.
5: Oi, Xará. Oi, Fernanda. Oi, Bruno. Bom dia para vocês, para todo mundo que está com a gente aqui no Start TMC. Deu muito o que falar, né, porque teve uma sobreposição, a começar por isso, de decisões de ministros do Supremo Tribunal Federal. Hoje, o presidente do TSE, o ministro Cássio Nunes Marques, marcou um julgamento para plenário virtual no Tribunal Superior Eleitoral para julgar a decisão do André Mendonça de pedir a remoção dessas postagens que relacionavam o senador e candidato do PL à presidência, Flávio Bolsonaro, a um projeto que prevê retirar o título de Santa Padroeira do Brasil de Nossa Senhora Aparecida. Mas para que esse projeto fosse votado hoje, né, para que ele seja julgado hoje no plenário do TSE, ele passou por uma série de sobreposições, porque sexta o André Mendonça deu essa decisão, no domingo essa decisão foi barrada pelo ministro Flávio Dino, liberando as postagens depois que a defesa do humorista Antônio Tabet entrou no Supremo Tribunal Federal, porque uma das postagens, ou a principal postagem questionada, era uma postagem dele, né, em que ele relaciona indiretamente ali essa questão de Nossa Senhora Aparecida à família Bolsonaro, e depois o ministro Luiz Fux devolvendo essa decisão do André Mendonça, retirando a decisão de Dino e voltando e restabelecendo a decisão de André Mendonça. Então esse julgamento hoje em plenário virtual começa às 10 horas da manhã e vai encerrar às 11h59 da noite, ou seja, os ministros têm até o fim do dia para colocar os seus votos com relação a esse caso, né? Então, também tinha expectativa de que o presidente do Supremo Tribunal Federal, o ministro Edson Fachin, também pautasse essa medida no plenário do Supremo Tribunal Federal, mas, pelo menos em um primeiro momento, ele não deve fazer isso, porque a gente lembra que ontem, na verdade segunda e também ontem, o presidente do TSE, Cássio Nunes Marques, buscou conversar com o Edson Fachin em reuniões e também em ofícios para evitar que decisões do Supremo Tribunal Federal afetem decisões da Justiça Eleitoral. Segundo Nunes Marques, essa questão ali da guerra judicial, envolvendo essa questão da Guerra Santa também, da campanha, estava interferindo nos trabalhos do TSE, e ele então pediu para que isso fosse preservado. Então, essa questão das postagens sobre Nossa Senhora Aparecida vão ser julgadas hoje no plenário da Justiça Eleitoral. A ver como isso vai se desdobrar, né? Se outro ministro depois não vai sobrepor uma decisão, mas acho aí que se o TSE votar uma decisão colegiada, fica mais difícil voltar atrás com relação a isso, só se for uma votação para o plenário do Supremo Tribunal Federal, que é a Suprema Corte do país, aí sim teria a prerrogativa para derrubar ou manter ou validar algum tipo de decisão do TSE. Volto com vocês.
3: Estaremos de olho, Rafael Felitti, obrigada pelas informações. Rizzi Mendonça, então, manda retirar os posts, Dino libera. Fux voltou a determinar retirada e agora o plenário do STF vai analisar o caso.
4: A gente falou aqui, né, ontem, pela 30ª vez, que temas simples, sei que são complexos no mérito, mas como sempre existiram temas complexos no mérito, sendo discutidos e virando batalha do Supremo Tribunal Federal e também na figura do Tribunal Superior Eleitoral. Isso traz foco, traz holofotes para duas questões que têm sido importantes para as eleições, que são o tamanho da influência do STF, do protagonismo que está tomando, e também essa questão de Nossa Senhora Aparecida, que se mantém no noticiário. Eu falei isso aqui ontem, repito hoje, é negativo para Flávio Bolsonaro, porque o tema segue sendo discutido. Por ele, o tema estava enterrado já, né? Decidiu, vai manter, não vai manter, postagem, não postagem. Essa era a discussão até domingo, segunda. Agora ele quer virar a página. Então essa discussão é longa, é ruim para ele também, por mais que seja uma decisão que possa beneficiá-lo no mérito. Então é uma coisa... Você vê que a coisa fica muito confusa,
3: em
4: né?
3: Em 5 segundos, isso pode ser uma cortina de fumaça para Dark Horse?
4: Não acho. Acho que
3: são coisas completamente
6: distintas, né? Rizzi, aproveitando então o assunto que o Rafael Felitti trouxe lá em Brasília, para também aqui trazer os números da Quest, Pesquisa Quest, cenários para o governo do Distrito Federal, né? Nesse instante, segundo a Quest, no cenário sem Arruda, Serina Leão, 39%, eram 34%. Ela cresceu e cresceu bem na pesquisa Quest. Leandro Graz, do PT, tem 23%, continua, portanto, com essa intenção de voto. Paulo Abel Monte saiu de 7% para 9% e o Capelli tem 3% nesse instante. Também ali o Kiko Caputo com 2%, enfim. Como que você analisa? Eu estava fazendo a conta aqui nos votos válidos, ela tem aproximadamente 50%, pouquinho mais, pouquinho menos, mas aproximadamente 50%.
4: Pois é, a saída de Arruda é algo que, no final das contas, tem trazido um cenário favorável para a Celina, até para uma vitória em primeiro turno.
6: É interessante que ela não vinha bem na campanha, não. Mas isso vai beneficiar na urna.
4: E Leandro Graz, que vinha numa ascendente, parece que encontrou o teto também, uhum, né? Uhum. Enfim, Celina Leão, que também

0: 2%. Essa saída dele foi muito favorável para Celina Leão.
1: Inclusive, a Quest até fez um dos cenários com a Arruda, porque exato, a pesquisa ainda estava ali sendo realizada quando veio a decisão. E ainda assim, ele já despenca, né? 12% eram 17% antes.
0: Pois
1: então,
0: é.
1: Também despencando
0: só,
1: a Arruda.
0: Até só trazendo rapidamente aqui, Tebas, até para o pessoal entender, a candidatura do Arruda foi barrada em definitivo pelo TSE na última quinta, né? Já tinha iniciado, então já havia essa discussão, né? A candidatura de Arruda, ela já estava
1: no
0: em
1: formulário,
0: análise,
1: né, da Quest também, aí eles não tiraram.
0: É,
1: né?
0: Não tiraram, exato. E ele sempre foi mantido, porque apesar da discussão estar rolando, não era definitiva a saída.
1: Uhum.
0: E agora a coisa se concretiza com esse cenário sem ele. E sem ele agora, de fato, se rodasse uma nova pesquisa, a gente talvez sentiria um impacto ainda maior, porque aí você tem a decisão firmada ali, é interessante pra gente analisar.
2: 6:16, agora a gente vai para previsão do tempo, a gente vai dar uma mudadinha aqui de foco, afinal diversos alertas emitidos em diferentes regiões do Brasil estão acontecendo. Em Minas Gerais, a expectativa é que um novo ciclone e uma frente fria atinjam o estado até esta quinta-feira. Júnior de Castro já está preparado então para essa mudança, conte-nos todos os detalhes ao vivo.
3: É isso, Fernanda. Ótimo dia para você, ótimo dia, Rafael, Bruno. Excelente quarta-feira para todo mundo ligado com a gente aqui na TMC. Esse ciclone extratropical, ele está se formando na região sul do país e vai provocar justamente uma chegada de frente fria aqui em Minas Gerais a partir de amanhã, primeiro atingindo principalmente o sul do estado e também o Triângulo Mineiro. A mudança, ela deve trazer aí chuva forte, trovoadas, ventos e também a possibilidade de queda de granizo. Aqui em Belo Horizonte, a chuva pode aparecer de forma localizada já hoje, nesta quarta-feira, por causa do calor intenso. Agora faz 22 graus aqui em Belo Horizonte, mas a máxima prevista para hoje pode chegar aos 36, com sensação térmica de até 39 graus. Então vai fazer um calorão aqui em BH nesta quarta-feira. Mas a mudança mais significativa, ela acontece, como eu disse já, a partir de amanhã, quinta-feira. Já na sexta, a temperatura deve começar a cair aqui em Belo Horizonte. E vamos explicar um pouco melhor aí para o nosso ouvinte, para o nosso espectador, o que, que é esse ciclone extratropical. Ele é uma área de baixa pressão que pode provocar mudanças muito rápidas no tempo, com chuva, vento forte e queda de temperatura. Então, quem estiver em alguma dessas regiões deve ficar muito atento, deve acompanhar aí os alertas da Defesa Civil e também do IMET. Esse alerta, ele vale também para outros 7 estados: Santa Catarina, Mato Grosso do Sul, São Paulo, Mato Grosso, Goiás, Rio de Janeiro e também no Paraná, onde o nosso amigo Leonardo Gomes traz para a gente mais informações. Bom dia para você, Léo.
4: Bom dia, Júlio. Bom dia a todos. É verdade, o Paraná pode ser um dos estados mais afetados por esse ciclone extratropical, que foi originado mais ao sul, no Rio Grande do Sul, na fronteira com o Uruguai e também com a Argentina. E com isso, claro, a região sul do país deve ser muito afetada nas próximas horas com novas tempestades. Para você que acompanha o Start TMC, você pode falar, não, mas eles repetiram isso ontem, antes de ontem. Na verdade, não. São alertas diferentes que vão se sobrepondo ao outro. Ontem nós falamos de alerta amarelo, hoje já é alerta laranja de perigo, segundo o Instituto Nacional de Meteorologia, não só para o estado do Paraná, mas como a gente estava falando há pouco, 7 estados também estão neste alerta, onde nós podemos ter ventos que podem sim chegar a 100 km por hora e naturalmente provocar destelhamentos e outros tipos de estrago. Além disso, queda de granizo, até o que estão chamando aqui no Paraná de granizos gigantes, que são do tamanho de uma bola de golfe ou algo nesse sentido, realmente muito grandes e, claro, que causam estragos. Além disso, o acumulado de chuva deve variar entre 60 e 100 milímetros. As chuvas que caíram nas últimas horas já causaram alagamentos na região metropolitana de Curitiba. O mesmo aconteceu na Grande Florianópolis e também deve acontecer na região metropolitana de Porto Alegre. A gente vai seguir atento, porque são 7 estados que estão em alerta laranja.
1: É realmente algo para a gente ficar bastante atento, então. O Júnior de Castro primeiro com as informações de Minas Gerais, na sequência já o Leonardo Gomes lá em Curitiba. E você participa, você que está nos acompanhando em BH no 88.7, você que está em Curitiba.

0: Urbano 100.3, também mandando aqui mensagem pra gente no nosso WhatsApp no 11972211001. A gente vai agora pro Rio de Janeiro. O ministro Gilmar Mendes manteve a quebra dos sigilos bancário e fiscal de Daniele da Nóbrega. A gente contextualiza, ex-assessora de Flávio Bolsonaro, ela é ex-esposa do miliciano Adriano da Nóbrega. Quem tem mais informações? Sempre ele, Gustavo Sleman. Bom dia, Sleman.
1: Bom dia, pessoal. Bom dia a todos que nos acompanham aqui na programação da TMC. Essa decisão que analisou um pedido feito pela própria defesa da Daniele da Nóbrega, como você pontuou, né? Ex-assessora do Flávio Bolsonaro à época em que ele foi deputado estadual aqui no Rio de Janeiro, entre 2007 e 2018, e também ex-esposa do Adriano da Nóbrega, ex-capitão do BOP, e que era ligado, segundo as investigações, com o chamado escritório do crime. Enfim, o Adriano foi morto em 2020 e essa decisão do ministro Gilmar Mendes, ela analisou um pedido feito pela própria defesa da Daniele, que pedia para manter, na verdade, né, a questão do sigilo. No entanto, agora a gente tem essa quebra novamente e agora esse novo pedido entrando em mais uma esfera relacionada às investigações do suposto esquema de rachadinha envolvendo o senador Flávio Bolsonaro. De acordo com as investigações do Ministério Público do Rio de Janeiro, esse esquema teria acontecido dentro do gabinete do então deputado estadual na Assembleia Legislativa do Rio de Janeiro, envolvendo outras 16 pessoas, entre elas o Fabrício Queiroz, que era então chefe do gabinete. À época, o Ministério Público chegou a denunciar em 2020 o Flávio Bolsonaro e essas outras pessoas, inclusive o Fabrício Queiroz. No entanto, né, a Justiça do Rio de Janeiro rejeitou a denúncia. E aí, a partir disso, a gente teve diversas decisões, né, envolvendo esse caso. E em 2020 também o Adriano morreu durante uma operação da polícia na Bahia. Desde então, tivemos esses desdobramentos. Até hoje, depois da recusa por parte da justiça da denúncia, Flávio Bolsonaro segue afirmando que é inocente e que não tem nenhum tipo de envolvimento com esse suposto esquema de rachadinha, pessoal.
0: Decisão importantíssima, então, do ministro Gilmar Mendes. A gente vai continuar acompanhando ao longo da nossa programação os desdobramentos. Bruno Rizzi, vamos falar da Quest, então, no Rio de Janeiro, né? Também o levantamento divulgado nessas últimas horas. E mostrando, Eduardo Paes, do PSD, com 34%, eram 36% no dia 23 de setembro. Douglas Ruas, com 25%, eram 23%. E o Douglas Ruas, se a gente pega ali as últimas pesquisas, né, a série histórica, ele cresce e cresce muito nos últimos levantamentos. No dia 25 de agosto, ele tinha 14% e agora tem 25%, um crescimento de mais de 10 pontos. Como que você avalia também essa disputa? Em um mês, em pouquíssimo tempo.
2: O movimento ali, também associado a Flávio Bolsonaro, trouxe essa carga de votos para ele. Ainda é um cenário teoricamente desfavorável para Douglas Ruas, óbvio, porque não está em primeiro lugar, tem força, se mostrou forte para ser combativo ali, até em uma conversa recente aqui que eu tive com uma pessoa do alto escalão do PT, que trouxe uma preocupação, inclusive, com a vitória já cantada por muitos linha ali, aliada a Lula, sobre a vitória de Paes, né, que já contava uma vitória, mostrou uma preocupação bem grande com relação a isso. Isso já há algumas semanas, já teve, deu até um spoiler pra gente desse crescimento de Douglas Ruas que tá se concretizando.
0: É verdade, inclusive no segundo turno também, tá? O Paes tem 43%, ainda é uma distância considerável, ele tinha 44% antes, e o Douglas Ruas saiu de 31% para 33% no segundo turno.
2: E rapidamente, importante, Rio de Janeiro, porque é o colégio eleitoral de Flávio, né? É o colégio eleitoral dele, é por onde ele foi deputado e senador, né? É onde ele vota, então tem um peso simbólico muito grande. Na eleição presidencial, a gente está exatamente com o resultado que teve em 2022, comparado ali, 43 Lula teve e 56 é o que Flávio está tendo e Jair teve. Então, pau a pau ali com 22, mais um estado, copia e cola de 22 para presidente, mas isso é segundo turno, ainda falta muito tempo para o segundo turno, mostra que ambos têm espaço para crescer ou desgastar, né, desidratar até esse segundo turno, que falta um mês ainda para o segundo turno. Um pouquinho menos, mas é tempo pra caramba.
3: 6 horas e 25 minutos, mais cedo a gente falou aqui que hoje tem depoimento de Daniel Vorcário, e aí aqui o YouTube já se movimentou. O Silvério Gomes, do Rio de Janeiro, disse que vai acompanhar esse depoimento, porque esse caso envolve questões importantes e ainda tem muita coisa para ser esclarecida. Então nós vamos voltar para Brasília até com mais informações sobre isso, para você que acompanha aqui o Start TMC, e para todos, Daniel Vorcário e o pai Henrique depõem nesta quarta-feira a Polícia Federal. Os dois vão ser questionados sobre os grupos A Turma e Os Meninos, investigados por ataques e intimidação. Então a Lívia Brás tem todas as informações pra gente ao vivo. Lívia.
4: Oi, Fê, Rafa, bom dia para vocês, bom dia para o Bruno também. Pois é, os depoimentos estão marcados para acontecer na parte da tarde, vão ser de forma separada. Daniel Vorcário presta depoimento às 2 horas da tarde, e o pai dele, Henrique, às 4 horas da tarde, ambos por videoconferência. E aí, segundo as investigações, esses dois grupos, né, com denominações diferentes, tratariam-se do seguinte: a turma seria um braço armado usado justamente para intimidar os adversários, para atacar jornalistas também. Já o grupo Os Meninos teria uma atuação mais tecnológica, suspeita de ataque cibernético, invasão de sistema, derrubada de perfis e monitoramento ilegal de telefones e também de comunicações. Polícia Federal também está investigando se os integrantes desses grupos teriam conseguido acessar sistemas da própria Polícia Federal, do Ministério Público e até da Interpol. E a suspeita é de que essas informações sobre as investigações contra Daniel Vorcário teriam sido conseguidas de forma antecipada, então repassadas ao ex-banqueiro. Os depoimentos de hoje já tinham sido marcados, acabaram sendo adiados. A defesa de Daniel Vorcário disse que só teve acesso ao conteúdo das investigações sobre a turma na última sexta-feira e aí conseguiu, então, se preparar para esse interrogatório, né? Já Henrique Vorcário negou envolvimento com esse grupo. Numa carta que ele enviou ao ministro André Mendonça do Supremo, ele diz que não conhece a turma e diz também que os valores que foram citados nessas mensagens investigadas pela polícia se tratam de pagamentos relacionados a empreendimentos. A ideia agora com esses depoimentos é que os delegados eles consigam avançar na conclusão de pelo menos um dos inquéritos que estão em andamento, né?
3: Obrigada, Lívia. Abraço por todas as informações. A Lívia trazendo, então, as informações sobre o depoimento de Daniel Vorcário. E esse depoimento, Riz, ele deve trazer alguma novidade que possa causar algum impacto agora, poucos dias das eleições, ou não?
2: Não. O que pode acontecer é, novamente, principalmente o pai de Daniel Vorcário reiterar o pedido de soltura, né, de liberdade, por conta de movimentos de alguns ministros que foram favoráveis à prisão dele lá na ocasião e que agora, em relação ao processo do Master, se declararam impedidos ou suspeitos. E isso pode ter algum impacto. Claro que estão procurando uma brecha, mas isso pode vir à tona. Mas se a gente trouxer o grande caso Master, não vai ser hoje que vai trazer alguma novidade pra gente, não. Mas, enfim, traz uma publicidade ali. Mas em termos de revelações e tudo mais, não seria por aí, tá?
3: Até porque as mensagens do celular dele já denunciam muita coisa, né?
2: Assim, o que pode acontecer, né? Quais são os próximos escândalos do Banco Master? A gente todo dia tem, né? Através do quê? Exatamente o que você falou, dos celulares. E a questão dos celulares revelarem cada vez mais é justamente um ponto de dificuldade maior para Daniel Vorcário, porque ele, por si só, como um delator, se torna cada vez mais, não vou dizer mais inútil, mas menos útil. Por quê? Porque os celulares estão entregando, né? E a delação premiada, ela precisa ser uma troca de uma redução de pena, de uma liberdade, enfim, de uma... qualquer coisa que seja o acordo, em troca de informações entregues e comprovadas. Mas à medida que o tempo passa, as informações vão vindo de outras pessoas, comprovadas por outras pessoas, e os próprios celulares de Vorcário também vão mostrando e comprovando as situações. Então, cada vez mais o custo da entrega de Daniel Vorkaro se torna maior. Mas, pelo que a gente está vendo, mesmo com as informações de celular e tudo mais, ele parece ser um baú de informações ainda, então ele tenta negociar de alguma forma, mas já foram ali algumas tentativas de delação que não foram aceitas, né? Mas acho que tudo vai, enfim, também não acho que vai rondar em cima dessa questão de delação ou não, isso é uma discussão mais de bastidor, mas essa questão da liberdade pode ser que venha à tona em algum momento por conta da suspeição e do impedimento de alguns ministros. A ver aí, mas não acho que, enfim, tanta coisa muito maior de caso Master que está acontecendo ao longo dos últimos meses, que não foram capazes de transformar a trajetória das eleições, não vai ser um depoimento ali sobre um tema específico, um capítulo específico do Banco Master. Não deve ser. Não
3: mas
2: dá pra
3: como
2: gente
3: tudo, é uma caixinha de surpresa.
2: Ainda mais quando se fala em caso Master e Daniel Vorkaro, né? Que caixinha. Isso é um baú, nossa. é um poço de surpresas, né?
3: 6 horas e 32 minutos, TMC, compromisso com a verdade.
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0: 6h33, agora girando já, 6h34, você está no Start TMC, sintonizado aqui no 100.1. Vamos falar de previsão do tempo, já que você perguntou, a gente fala aqui. São Paulo começa essa quarta-feira com sol, calor e temperaturas elevadas na capital. Os termômetros podem chegar aos 33 graus durante a tarde. Aí, a partir do fim do dia, a chegada de uma frente fria. Sim, gente, aumenta a instabilidade. Há previsão de pancadas fortes e temporais em várias regiões do estado. A chuva pode acumular até 100 milímetros em 24 horas, com granizo e ventos fortes. E o IMET mantém alerta laranja para tempestades em todo o território paulista. E já que isso deve acontecer à tarde, pode ser que o trânsito aí dê uma congestionada. Mas agora de manhã, como é que tá, Tebas?
1: Tá ruim, viu, Fernanda Câmara, você que nos acompanha, 100.1, sempre dirigindo, indo pro trabalho, enfim. Olha, trânsito pesado, viu? Sempre é nesse horário, mas tá acima da média, inclusive. Ó, teve acidente, uma carreta quebrada na região do Cebolão, sentido Marginal Pinheiros. E olha, impressionante o trânsito na região. Hoje o Tebas Móvel vai ter dificuldade, viu, Fernanda Câmara?
0: Tebas Móvel, né? Não...
1: vai ter dificuldade.
0: Não dá pra enfrentar esse trânsito.
1: O trânsito tá pesadíssimo. O Aerotebas também. Na Corifeu de Azevedo Marques, Zona Oeste de São Paulo, também tá ruim o trânsito. A chegada à capital paulista pela Castelo Branco também ruim, do quilômetro 31 até o quilômetro 22. Excesso de veículos, aquela região próxima ali de Itapevi, enfim, bastante complicado o trânsito. A Raposo Tavares, do 34 até o 15, é muita coisa, do 34 até o 15 também, por conta do excesso de veículos. É aquele anda e para, que é bem complicado na região de Carapicuíba, Cotia, Granja Viana. Não tá boa coisa por lá, não. Ó, vamos para a região do centro de São Paulo, alguns pontos aqui de atenção. Nesse instante, uma boa alternativa na região central é a Avenida Paulista, por incrível que pareça, com uma situação positiva. Sinal verde na Paulista, você que vai no sentido Consolação, você que vai no sentido Paraíso também, temos imagens, inclusive, da Paulista com um bom trânsito nesse instante, um tráfego positivo. A Consolação no sentido Centro Histórico, também com trânsito pesado já no comecinho dessa manhã. Para a gente fechar aqui, a Zona Oeste de São Paulo também complicada. Ali a Heitor Penteado, próxima do metrô Vila Madalena. A Cerro Corá tem obra, inclusive, em andamento nesse instante, vai travando o trânsito no sentido Zona Oeste da capital paulista. Agora são 6 horas e 37 minutos. Rapidamente aqui ainda dá tempo de passar a Zona Sul da cidade, a chegada a Congonhas. Você que está na 23 de maio, a 23 de maio sempre complicada. A chegada a Congonhas pela Rubem Berta também apresentando aí trechos com muita lentidão. E a Bandeirantes no sentido Congonhas, né? A Avenida dos Bandeirantes também com movimentação intensa nesse momento. Bom, agora são 6 horas e 37 minutos. 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
1: 6:41, Start TMC para você, sintonizado aí em São Paulo, Brasília, Rio de Janeiro, Curitiba, Belo Horizonte, Recife. Aliás, tem o Rodolfo Sicuro aqui no YouTube dizendo bom dia, Bruno Rizzi, Fernando e Tebas. Bruno Rizzi nem deve estar dormindo para se manter informado. Basicamente isso. Tem o Cláudio Lira do Recife dando bom dia. Já que o Cláudio Lira tá em Recife dando bom dia, vamos para lá. A gente tem nova pesquisa Quest em Pernambuco e o cenário da disputa pelo governo estadual é apertado a poucos dias do primeiro turno. E a Joely Santos tem as informações, então, ao vivo pra gente. Joely.
2: Bom dia, Fernanda. Bom dia, Rafael. Bom dia, Bruno. E a todos que acompanham o Start TMC. Pois é, João Campos do PSB e Raquel Lira do PSD aparecem com 42% das intenções de voto no primeiro turno através da pesquisa Quest. Mas olha só, a mudança em relação ao levantamento anterior chama atenção. João Campos tinha 39% e agora aparece com 42%. Raquel Lira passou de 41% para 42% também. A margem de erro da pesquisa é de 3 pontos percentuais para mais ou para menos. Por isso, os números estão dentro da margem de erro. E quando a gente olha para um eventual segundo turno entre os dois, o empate também aparece. João Campos e Raquel Lira têm 44% cada. Outro dado que chama atenção é o número de eleitores que ainda não definiram o seu voto. Na pesquisa estimulada, 10% estão indecisos e 5% dizem que vão votar branco, nulo ou não vão votar, né? Uma opção. Na pesquisa espontânea, quando os nomes dos candidatos não são apresentados, 32% dos entrevistados ainda não souberam ou não quiseram indicar um nome. A Quest ouviu 1.302 eleitores de 16 anos ou mais entre os dias 25 e 28 de setembro. O levantamento tem 95% de nível de confiança e foi registrado no TSE. 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
3: Valeu, Joely. Vou aproveitar aqui a presença do Bruno Rizzi para que ele possa também analisar esses números. Empate rigoroso, 42 a 42 no primeiro turno. João Campos crescendo nas pesquisas, Raquel Lira ali, digamos, estável, né? Teve uma redução, mas dentro, oscilou negativamente dentro da margem de erro a Raquel Lira. Os dois estão com 42%. E como trouxe a Joely, então, no segundo turno, os dois com 44. O que pensar dessa disputa, Rizzi?
4: Tá muito parecido, assim, dentro da análise, independente de nomes, tá? A análise que a gente tem feito aqui pro cenário nacional. Por quê? Porque Raquel Lira, o que ela tem de vantagem para ela é ser a incumbente, é ser a governadora em exercício para ter a máquina na mão para tentar usar isso como desempate. É a ferramenta que ela tem ali, muito apertada, eleição muito disputada. E eu quero trazer um destaque também para o Pernambuco por dois motivos. Primeiro, que a Joely e o pessoal lá em Recife com certeza acompanhou. Teve o ato do presidente Lula na última sexta-feira, que foi muito forte, surpreendeu alguns aliados, inclusive. Isso parece ter dado um gás nessa corrida final para a presidência da República no Recife, em Pernambuco. Isso talvez tenha puxado também João Campos, que acaba sendo aliado e que estava presente como presidente Lula no trio elétrico ali, no carro de som em Recife, nesse ato. Então, esse movimento deu um certo ânimo adicional. E em termos de intenção de voto, o único estado que se descolou da realidade de 2022 nas urnas na eleição para segundo turno, na pesquisa para segundo turno, comparado com as urnas do segundo turno, foi justamente Pernambuco. Porque Lula teve 67%, estou arredondando aqui para facilitar nossa análise, 67% em Pernambuco nas urnas do segundo turno em 2022. Ontem, na pesquisa Quest, ele apareceu com quase 72%. Né? Então, esse número que eu trouxe foi esse gás. Isso parece também estar impulsionando João Campos. É, então, é um estado que vai ser muito interessante da gente acompanhar com lupa no VAR.
3: Até pela importância em relação ao futuro. Eu sei que esse tema é mais extenso, a gente tem que ser rápido aqui, mas muita gente aponta João Campos como o, digamos assim, o futuro da esquerda.
4: Exato.
3: Lá para 2030.
4: Isso, que não é do PT, mas seria o futuro da esquerda.
3: Exatamente. Agora, se ele eventualmente perde essa disputa, isso enfraquece essa narrativa. E se ele vence essa disputa, isso fortalece essa narrativa.
4: Aí eu vou trazer mais um ponto aqui. Na verdade, eu acho que nesse momento ele já se torna forte, porque ele deu uma desidratada grande ali, agora recupera o fôlego. O cenário mais provável para que ele venha nesse caminho de seu sucessor é caso ele perca em Pernambuco e Lula vença no Nacional. Porque aí João Campos vai ser um cara com protagonismo grande, com até um ministério importante no governo Lula e já sendo preparado de dentro do governo para ser sucessor. É, de novo, a gente falaria alguns
3: estados. Isso é um cenário hipotético, obviamente, né?
4: Totalmente, a gente já está fazendo previsão aqui, mas é uma análise interessante. Mas, de novo, precisaria que o Start tivesse o quê? 19 horas pra gente discutir sucessões.
3: É, mais 4 horas e meia aí.
4: É, pra 2030, enfim. Mas fica esse gostinho de quero mais aqui. É uma análise interessante. Mas calma, a gente fala disso depois do segundo turno.
3: É, boa. Valeu, Rizzi.
4: Valeu.
1: 6 horas e 47 minutos. Agora a gente vai pras ruas de São Paulo pra saber como é que tá começando o dia. E nós temos estreia aqui no Start TMC, as informações então com a repórter Giovana Giuga. Bom dia para você, seja muito bem-vinda, Giovana, ao nosso time aqui do Start TMC.
5: Oi, Fernanda, Rafael, bom dia para vocês, para todo mundo que está ligadinho aqui com a gente. Pois é, tem novidade, e novidade boa, viu, para quem acompanha, depende da mobilidade aqui em São Paulo, especificamente falando da linha 17 Ouro do Monotrilho, porque hoje mesmo a linha aqui já passa a funcionar por mais tempo na Zona Sul de São Paulo. Olha só, hoje já começou a valer esse horário mais ampliado. Então, das 6 da manhã até as 10 horas da noite funciona essa linha 17 do Monotrilho, que liga aeroporto de Congonhas à rede de transportes sobre trilhos, né? Então, para quem estava acostumado a pegar e fazer esse deslocamento só das 9 da manhã às 4 horas da tarde, só de segunda a sexta, pode ficar tranquilo que já vai ter mais possibilidade, né, de deslocamento. Olha só, como eu disse, essa ampliação ela também vale para sábado. Então, o sábado conta agora como dia de operação e com mais trens em circulação, esse intervalo médio entre as viagens também deve cair, viu? De 18 para 9 minutos. A linha, ela continua em fase transitória, mas, né, apesar disso, nesse momento, a passagem ainda sem tarifa, ainda é gratuito para o passageiro que depende, então, desse transporte. Uma outra informação ainda é em relação à estação Washington Luiz. Quem precisa, quem tem esse local como destino, precisa, na verdade, fazer a transferência na estação Brooklyn Paulista, ou mesmo serve para quem precisa sair da Washington Luiz, ir em direção ao Morumbi ou ao aeroporto de Congonhas. Essa inauguração, ela, dessa linha específica, né, estamos falando da 17 Ouro do Monotrilho, estava prevista para o segundo semestre de 2014, mas com esse atraso, né, 12 anos depois, em março desse ano, a linha foi inaugurada. Mas desde março, a operação já registrou aí mais de 500 mil passageiros que foram transportados. E tem também expectativa boa agora, porque com essa ampliação, né, mais trens circulando, assim que essa operação começar de fato, na forma comercial, devem ser transportados, segundo o governo paulista, 100 mil passageiros por dia. Então, essa é a novidade aqui em relação à linha 17 Ouro do Monotrilho. Isso vai facilitar muito o deslocamento de quem precisa, de quem depende, de quem precisa ir ao aeroporto de Congonhas. Então, já está valendo a partir de hoje. A gente chegou há pouco tempo, né, aqui na estação, então a movimentação, muita gente, inclusive, quando eu cheguei, achou que só estava valendo a partir das 9. Eu falei, não, pessoal, já está valendo, né? Então, hoje, 6 da manhã, já está funcionando com mais trens em operação. E agora falando de mobilidade, né, num geral, não foram registradas muitas intercorrências nessa manhã de quarta-feira, mas a linha 12 Safira teve um problema sim aqui em São Paulo, viu? Mais cedo, antes das 6, tivemos um problema de tração na estação Itaim Paulista, os passageiros desembarcaram e esse trem foi recolhido para a manutenção. A CPTM lamentou os transtornos causados aos passageiros e a gente, claro, ainda horário de pico, né, continua acompanhando a mobilidade aqui em São Paulo. Eu volto com vocês.
3: Valeu, Giovana, obrigado pelas informações, seja bem-vinda aqui à TMC, ao Start TMC. Agora são 6 horas e 50 minutos, a gente sai então de São Paulo, vai falar de esporte agora, esporte com Fabiano Fará. Fala, Fará.
6: Se na minha primeira participação, meus amigos, eu falei de seleção brasileira, de data FIFA, nessa eu quero falar de Campeonato Brasileiro. Sim, sexta-feira teremos jogo pelo Campeonato Brasileiro e teremos clássico, meu povo. Teremos São Paulo e Santos às 8 da noite no Morumbis, um clássico adiado lá na 21ª rodada do Campeonato Nacional. Um jogo onde o Santos hoje está bem melhor colocado na tabela, 8º lugar, visa uma pré-Libertadores. Quem diria, hein, gente? O Santos, há algumas rodadas atrás, estava lutando contra o rebaixamento. Hoje mira competição continental. E o São Paulo, que também se afastou da parte de baixo, mas procura uma afirmação diante de seu torcedor. Como novidades neste confronto, eu coloco a estreia do Felipe Coutinho, ex-Vasco, contratado pelo Santos, a pedido do Neymar, que vai ficar no banco de reservas. Já estava treinando, trabalhando, aproveitou a data FIFA para aprimorar ainda mais a parte física e técnica, ficou 6 meses, né, parado desde que rescindiu com o Vasco, vai estar à disposição para estrear num clássico importante pelo Santos. Do outro lado, o Dorival Júnior vai ser muito cobrado pela torcida por um time mais efetivo, melhor em termos táticos e técnicos. Desde a eliminação contra o Boca, a torcida voltou a criticar muito o trabalho do treinador São Paulino. É um confronto interessante. O futebol brasileiro está voltando, meus amigos. Grande abraço.
1: Muito obrigada, Fabiano Fará, por trazer as informações do mundo esportivo.
3: Saudade
1: agora...
3: do Coringão, hein? Que saudade do Coringão.
1: Enfim. Sempre, né? A saudade dele é inacabável. 6h52, é hora de destaque do nosso site tmc.com.br com a Lorena Ávila. Bom dia.
7: Bom dia, Fernanda. Bom dia, Rafael. Bom dia aos nossos ouvintes da TMC. Hoje eu trouxe um destaque político pra gente, mais um aí, né? Enquanto nós estamos nessa corrida pro primeiro turno das eleições, que acontece domingo. Então, o candidato Flávio Bolsonaro, candidato à presidência, anunciou Pablo Marçal na equipe da campanha. O Flávio Bolsonaro falou que o Pablo Marçal entra pra fortalecer aí a parte de empreendedorismo, negócios. Lembrando que o Marçal tentou se candidatar também nessas eleições, mas teve a candidatura barrada pelo TSE. Então, se você quer entender mais dessa história, convido aí os nossos ouvintes a entrar no nosso site, nas nossas redes sociais. Nós também estamos com um especial de eleições, então tem muitos conteúdos aí para tirar dúvidas, explicar mais sobre esse cenário político. Temos agregador de pesquisas, então fica o convite para os nossos ouvintes.
3: Obrigado, viu, Lorena, com as informações. Então, eu sempre reforço esse ponto que a Lorena trouxe pra gente aqui. O nosso portal tmc.com.br, você pode acessar, é muito fácil ao longo do dia aí, pega o seu smartphone, tmc.com.br, e o nosso Instagram também.
7: Nosso Instagram tá bombando, hein?
3: Tá bombando, @tmcnewsbr, você pode acompanhar tudo o que acontece, enfim, as principais informações do dia em várias editorias também no @tmcnewsbr. 6h54, reta final, mas tem mensagem, é
1: tem,
3: isso?
1: Tem do John Elton Rodrigues. Bom dia, Fernanda Tebas, Teresina com notícias atuais e imparciais. Beijo no coração de vocês, Teresina, ligada na TMC, obrigada. Tem a Eneida dizendo aqui, bom dia, acompanhando aqui as notícias, mas daqui a pouquinho acaba, mas tem ainda programação aqui na TMC. O Lucas Martins dizendo que parece que foi ontem que começaram as campanhas e já estamos praticamente nas eleições, é hora de buscar informação e chegar ao domingo preparado para votar. E diz aqui, bom dia, Fernanda, Tebas e Lorena, que ele já está acompanhando aqui em tempo real. E agora 6h55, mas tem mais gente aqui.
3: Só lembrando, Fernanda Câmara, que você que nos acompanha, você que está no, enfim, ou no DAI, ou no YouTube, ou no aplicativo, no DAI a gente tem agora horário eleitoral até as 7h25. Na sequência, TMC 360, com a Joana, com o Felipe, e no YouTube com imagem, já começa agora 7 em ponto no @tmcnewsbr, o nosso canal no YouTube.
1: Terminar aqui só de falar um bom dia, senão o pessoal puxa minha orelha. Juliana Carvalho, do Recife. Marcelo Nogueira de Brasília, Fernanda Lima de São Paulo, todo mundo dando um bom dia e perguntando se o Start está chegando ao fim.
3: Sim, agora vem o TMC 360 com Joana Trepto e Felipe Bueno. Valeu, pessoal.
1: Tchau, gente. Valeu, parceira. Beijo, tchau, valeu.
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12: 7:25. Muito bom dia para você que está aqui com a gente no TMC 360, que começa agora seu jornal todos os dias, das 7:25, enquanto temos o horário eleitoral obrigatório, até as 10 horas da manhã. A gente explica todas as principais notícias do dia para você. Então, meu nome é Jona Trepto, estou aqui com o Felipe Bueno. Vamos às manchetes da manhã desta quarta-feira. Um passageiro morreu depois de ser atingido por uma bala perdida dentro de um ônibus do BRT em Jacarepaguá, no Rio de Janeiro. O policiamento foi reforçado na região, as circunstâncias do caso ainda estão sendo apuradas. A gente já aciona a nossa reportagem no Rio para trazer informações sobre esse caso trágico.
13: Daniel Vorkário, o pai, Henrique Vorkário, depõe hoje à Polícia Federal de Brasília, Rafael Felitti.
14: O foco dos investigadores é descobrir o funcionamento dos dois grupos do Banco Master, conhecidos como A Turma e Os Meninos, responsáveis por intimidar adversários e conseguir informações sigilosas.
12: Mensagens obtidas pela Polícia Federal revelam conversas sobre sociedade entre Hugo Mota e Daniel Vorkário. Hugo Mota, presidente da Câmara, negociou a compra de um terreno em João Pessoa e também um projeto de lei relacionado ao mercado de carbono. São as informações que estão nessas mensagens. O presidente da Câmara, em nota, negou qualquer vínculo pessoal de amizade com o ex-banqueiro.
13: Tribunal Superior Eleitoral analisa hoje o caso sobre os posts a respeito de Nossa Senhora Aparecida. Mais um destaque de Brasília, Lívia Brás.
15: A análise está marcada para começar às 10 horas da manhã e segue até a meia-noite no plenário virtual.
12: Lula diz que fim de bets não vai acabar com o futebol brasileiro. O presidente destacou que clubes foram campeões mundiais sem patrocínio de casas de apostas.
13: Clima, ciclone extratropical avança pelo centro-sul e temporais causam estragos no interior do Paraná de Curitiba. Ângelo Sfaier.
5: Em Toledo, região oeste do estado, ventos fortes e granizo destruíram parte do aeroporto. Tivemos pelo menos 12 aeronaves de pequeno porte prejudicadas pelo granizo.
12: China aplica tarifa de 55% à carne bovina brasileira. Segundo o Ministério do Comércio, a medida passa a valer a partir de amanhã.
13: Rafinha é cortado e não participa do amistoso da seleção brasileira contra a Índia. O atacante apresentou desconforto na coxa direita, foi substituído ainda no intervalo da partida contra a Austrália.
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13: Pois é, direto para a capital do país para trazer os assuntos do dia, começando por esse aqui, o ex-banqueiro Daniel Vorcaro e o pai Henrique devem prestar hoje depoimento à Polícia Federal. Os dois deverão ser questionados sobre a turma e os meninos. Você se lembra da turma? Você se lembra dos meninos? Muito bem. São grupos investigados por intimidação armada e ataques digitais coordenados para atingir adversários, inclusive jornalistas. O Rafael Felitti vai contar da capital do país toda essa história. Vai lembrar você, se você não está lembrado, o que, que é a turma, o que, que são os meninos. Fala, Rafael Felitti, seja bem-vindo, bom dia para você.
14: Muito bom dia, Felipe, muito bom dia, Joana, para todo mundo que nos acompanha aqui no TMC 360. Olha, Daniel Vorcaro vai ser ouvido por videoconferência às 14 horas, às 2 horas da tarde. E Henrique Vorcaro vai ser ouvido às 4 horas da tarde. Vorcaro está preso aqui em Brasília, né, no complexo penitenciário da Papuda, e o pai está preso em Belo Horizonte, né? O foco central da Polícia Federal é descobrir o funcionamento desses dois grupos que você vinha falando, Felipe. Os meninos e a turma. A turma era um braço armado, um braço violento do Grupo Master, responsável por intimidar adversários, inclusive jornalistas, e também que tinha o objetivo de conseguir informações sigilosas por meio dessa coação ou de impedir que alguém tomasse alguma medida contra o Grupo Master. Já os meninos funcionavam como um braço tecnológico. Eles conseguiam essas informações sigilosas através de ataques cibernéticos, invasões, hackers, né? Inclusive, a Polícia Federal desconfia que o grupo tenha invadido os próprios sistemas da Polícia Federal, sistemas também do Ministério Público e da Interpol, para conseguir informações antecipadas a respeito de processos relacionados ao Grupo Master. E também existe uma suspeita de que esse grupo tenha invadido, por exemplo, os sistemas da revista Piauí, que soltou ali uma série de matérias com relação ao caso Master, né? Enquanto, como eu disse, a turma já era esse braço armado, mais violento, né? Então, esses interrogatórios, né, ocorrem após dois adiamentos, né? Há duas semanas tinha ocorrido um outro adiamento, porque as defesas de Daniel e Henrique Vorcaro alegaram não ter tido tempo, não ter tido acesso a todo o conteúdo do processo, mas agora as duas defesas confirmaram que tiveram, sim, acesso a todo o conteúdo do processo e conseguiram se preparar e preparar os clientes para o depoimento, né? A defesa de Daniel Vorcaro se limitou a dizer apenas isso, que eles se prepararam para o depoimento, enquanto a defesa de Henrique Vorcaro, né, inclusive uma carta em que Henrique Vorcaro já tinha, inclusive, divulgado há duas semanas, afirmam que ele não tem nada a ver com esse caso e que se teve alguma coisa ligando o nome dele à turma ou aos meninos, ele não tinha conhecimento disso. Um outro ponto que a Polícia Federal quer esclarecer, além da atuação da turma e dos meninos, esclarecer a suspeita de vazamentos de dados sobre a operação de março, quando o mandado para bloquear 2 bilhões de reais da conta de Daniel Vorcaro não foi encontrado na conta dele, né? A conta dele estava zerada e pouco tempo depois eles encontraram 2 bilhões na conta de Henrique Vorcaro. Só para a gente lembrar e finalizar, na semana passada, Henrique Vorcaro chegou a dizer que não tinha conhecimento dos negócios do Master e que, inclusive, Daniel Vorcaro o ignorava. E, por isso, ele não tinha muito conhecimento, não participava dos negócios do filho, apesar de ter esses indícios, né, de que os 2 bilhões da conta que deveriam estar na conta de Vorcaro estavam na conta de Henrique. Volto com vocês.
12: Obrigada, Felipe, pelas informações. Substituição de peso em Brasília. Sai, Rafael Felipe. Entra, Lívia Brás, para falar sobre Nossa Senhora Aparecida enquanto assunto eleitoral, não enquanto assunto de fé, de religião. Porque o plenário virtual do Tribunal Superior Eleitoral vai começar a analisar hoje, daqui a pouco, a partir das 10 horas da manhã, a decisão do ministro André Mendonça de remover as publicações com informação falsa de que o candidato à presidência presidência, Flávio Bolsonaro, do PL, pretendia retirar de Nossa Senhora Aparecida o título de padroeira do Brasil. Lívia Braz, as informações com você. Bom dia.
6: Oi, Joana, bom dia para você, bom dia para o Felipe, todo mundo que acompanha a gente. Pois é, a análise foi marcada pelo presidente do Tribunal Superior Eleitoral, ministro Cássio Nunes Marques, e além de definir o destino dessas publicações, o julgamento também envolve uma discussão mais ampla sobre os limites da justiça eleitoral para determinar a remoção desses conteúdos das redes sociais agora no período eleitoral. Esse caso ganhou ainda mais repercussão depois de uma disputa que está rolando lá no Supremo Tribunal Federal, porque no domingo, o ministro Flávio Dino, ele derrubou parte da decisão do ministro André Mendonça, que tinha sido tomada na sexta-feira, e determinou o restabelecimento das publicações. Daí, na segunda-feira, foi a vez do ministro Luiz Fux suspender a decisão do domingo do ministro Flávio Dino, e aí determinar que as plataformas, elas voltassem a cumprir as ordens do TSE. Com isso, o que está valendo agora é a decisão de André Mendonça, que foi tomada na última sexta-feira, ou seja, as postagens continuam derrubadas. Com essas decisões individuais que foram tomadas no fim de semana, né, entre Dino e Fux, em dois sentidos completamente opostos, esse caso deve agora também ser analisado pelo plenário do Supremo, e até uma nova decisão que está valendo é essa determinação do ministro Luiz Fux. Agora a gente volta a falar do caso do julgamento lá no Tribunal Superior Eleitoral, que está marcado o julgamento para começar daqui a pouquinho às 10 horas da manhã, segue até a meia-noite de hoje e vai acontecer no plenário virtual do Tribunal Superior Eleitoral.
12: Obrigada, Lívia, pelas informações. Agora, 7h34.
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13: Muito bem, vamos trazer aqui números atualizados que saíram nesta manhã sobre a corrida eleitoral para a presidência da República, para que o nosso Bruno Rizzi analise, comente, traga interpretações para que você fundamente a sua decisão. Senador do PL do Rio de Janeiro, Flávio Bolsonaro, ganha força em São Paulo, Minas e Rio de Janeiro. E o presidente Lula do PT amplia a vantagem que ele já tinha em Pernambuco. Essa informação é um retrato da nova pesquisa Quest, encomendada pela TV Globo. O levantamento mostra diferenças no desempenho dos dois principais candidatos, conforme a região do país. Cenário nacional, Lula lidera com 39% das intenções de voto contra 34% de Flávio Bolsonaro. Candidato do Avante, Augusto Cury e Ronaldo Caiado do PSD aparecem com 4% cada. Renan Santos do Missão tem 3%, Romeu Zema do Partido Novo registra 1%. Em São Paulo, agora vamos lá. Flávio Bolsonaro lidera com 36% das intenções de voto contra 30% de Lula. Na rodada anterior da Quest, realizada uma semana antes, o candidato do PL tinha 34%. No Rio de Janeiro, Flávio aparece com 38%, Lula 31%. Na pesquisa anterior, os dois tinham 37% e 30%, respectivamente, indicando crescimento de um ponto para cada candidato. Então, continua a mesma coisa, né? Minas Gerais, cenário, empate técnico. Lula 35%, Flávio Bolsonaro 31%, candidato do PL tinha 30% na rodada anterior. E Bruno Rizzi, muito bom dia para você, seja bem-vindo. Parece que a gente está voltando para a conversa de ontem, né? Dos quebra-cabeças estaduais compondo o cenário nacional, né?
16: Bom dia, Felipe, Joana, a todos com a gente do TMC 360. É isso, o cenário segmentado ali pelos estados nos mostra a realidade, porque é a realidade por trás ali dos resultados nacionais, daquele empate, que é basicamente o que a gente está vendo, às vezes até no primeiro turno. Quando a gente olha as pesquisas Quest segmentadas pelos estados ontem, a gente consegue ter um pouco da noção do que está acontecendo em cada um dos principais colégios eleitorais e qual o reflexo disso no nacional. Vamos lá, até para quem está nos acompanhando aqui no YouTube, eu separei aqui um quadro para a gente trazer, e para quem está nos ouvindo aqui no Dial também vai poder ouvir aqui os números mais importantes dessa corrida. Primeiro ponto, São Paulo. São Paulo é um estado que a gente sabe que é o maior colégio eleitoral do Brasil. Qual a importância da pesquisa de ontem em relação a São Paulo? Pela primeira vez, Flávio Bolsonaro consegue alcançar o mesmo patamar de seu pai Jair em 2022. Eu falava aqui ontem, nesses recortes dos estados, que só alcançar o que Jair teve em 2022 em votos válidos no segundo turno não é suficiente caso os outros estados se mantenham da mesma forma, porque se for isso, ele ainda perde por 2 milhões de votos. Mas a gente está falando aqui de praticamente um mês, pouco menos de um mês, para o segundo turno, e ele já conseguiu alcançar esse resultado. Como a gente vê aqui, ele teve 55% na pesquisa de ontem, e Jair teve em 2022 nas urnas em votos válidos também os mesmos 55%. Por outro lado, chama atenção aqui o Pernambuco, que Lula alcançou em votos válidos na pesquisa de ontem 71%, quase 72% dos votos válidos para o segundo turno em Pernambuco, numa disputa com Flávio Bolsonaro. Em 2022, o próprio Lula teve 5 pontos a menos, ele teve 66%, quase 67% dos votos em Pernambuco. Então, o que a gente começa a ver aqui? Os demais estados, Minas, Rio, Distrito Federal, eles estão copia e cola de 2022, para Lula comparado com Lula e para Flávio comparado a Jair. Mas qual é o grande ponto? O que São Paulo e Pernambuco talvez tenham nos mostrado? Uma possibilidade, de novo, uma possibilidade de que a corrida até o segundo turno tenha um resultado um pouco mais favorável para Flávio no Sudeste e um pouco mais favorável para Lula no Nordeste. Qual é a realidade disso? Qual é o peso disso? Sudeste é 40% do eleitorado. O Nordeste já é cerca de 25% do eleitorado. Então, o crescimento no Sudeste é mais importante para a corrida de Flávio do que o crescimento no Nordeste para Lula. Mas Lula vem com uma pequena vantagem no reflexo 2022. Então, a corrida está bem embolada. Os estados nos mostram o porquê dos empates que a gente tem visto nas pesquisas.
13: E o Bruno Risi volta amanhã, nesse mesmo horário aqui, para os dials que compõem a nossa rede Transamérica TMC. Ele que conversa conosco sempre um pouquinho mais cedo, quando nós estamos no horário só para o YouTube. Agora, 7:40. Dando sequência aqui ao nosso noticiário, trazendo informações mais detalhadas sobre a ocorrência que nós tivemos hoje. Uma bala perdida atinge um passageiro de um ônibus do corredor BRT no sudoeste do Rio de Janeiro, em Jacarepaguá. Vamos saber mais. Foi na estação Ventura, perto da estação Ventura, e ele morreu antes da chegada do atendimento médico. Ao vivo da capital fluminense, as informações com você, repórter Rafael Alves. Bom dia.
17: Muito bom dia, Felipe. Bom dia, Joana. Todos os nossos ouvintes que acompanham aqui o TMC 360. Esse passageiro estava dentro do coletivo do BRT, um ônibus articulado aqui do Rio de Janeiro, quando foi atingido por essa bala perdida e acabou não resistindo aos ferimentos. Esse caso aconteceu na zona sudoeste aqui do Rio de Janeiro, no bairro de Curicica, ali próximo à estação, entre a estação Asa Branca e também a estação Ventura, que liga aí a zona, esse corredor que liga as zonas oeste e sudoeste aqui do Rio de Janeiro. Esse caso aconteceu logo no início da manhã de hoje, durante um confronto que estava acontecendo ali na região. Vale registrar que esse é o segundo dia consecutivo de tiroteio na região, infelizmente deixando mais uma vítima da violência aqui, uma pessoa que estava dentro de um ônibus. Segundo o Corpo de Bombeiros, os militares foram acionados por volta de 6:12 da manhã de hoje. O quartel da Barra da Tijuca foi ao local, mas quando chegaram já encontraram a vítima morta dentro desse coletivo. Os militares agora estão aguardando o trabalho da perícia para retirar o corpo do local. Inclusive, a nossa reportagem está chegando aqui nesse momento no local onde essa tragédia aconteceu. A gente não tem informações ainda sobre a identidade dessa vítima. Segundo informações, está acontecendo uma operação da Polícia Militar aqui próximo, mas ainda não tem informação de confirmação sobre essa relação sobre esses dois casos. As causas dessa tragédia estão sendo apuradas agora pela Polícia Civil, também pela Polícia Militar. E, claro, a gente vai seguir atualizando isso tudo ao longo da programação. Felipe e Joana.
12: Da Rafael Alves pelas informações. Antes da gente seguir, é importante a gente dizer que voltar vivo para casa deveria ser assunto de campanha. Deveria ser um assunto urgente, com vontade política para ser tratada durante a campanha eleitoral. Esse homem morreu indo trabalhar, atingido por uma bala perdida dentro de um ônibus. Ele estava no transporte público. Assim, no Brasil, só para a gente ter ideia, nós temos 40 mil mortes violentas intencionais em 2025, ok? São 112 mortes por dia. É um número que caiu em relação ao ano anterior, e essa redução ela precisa ser reconhecida, ela precisa ser inclusive detalhada para ser aprofundada. Mas o que, que significa a gente conviver com mais de 40 mil mortes num ano e continuar tratando a segurança pública ou a insegurança pública como uma promessa que aparece, olhe lá, se aparece a cada ano eleitoral? Porque nessa campanha a gente não viu aparecer com força, não parece que seja uma grande preocupação. Dizer que vamos combater o crime organizado, isso é uma frase que qualquer pessoa, não precisa nem ser candidato, consegue dizer. Agora, como? Como é que a gente vai parar de ver brasileiros morrendo porque saíram na rua para passear com o cachorro? Em São Paulo, neste fim de semana, um homem morreu. Ele não reagiu a um assalto. Morreu na frente dos dois filhos, na frente da esposa. Um tiro a queima-roupa, foi executado. A gente pode falar assim, foi um assalto na rua. E a gente já se acostuma com isso no noticiário. A gente trata do assunto, a gente segue, porque logo virá outra morte violenta, logo virá outro caso de feminicídio, logo virá outro caso de outros crimes, de outras situações de violência no dia a dia. É corriqueiro. Mas não, a gente fica, em momento de campanha eleitoral, preso a escândalos de corrupção, a escândalos de colarinho branco, a festas com mulheres, a milhões de reais para cá, milhões de reais para lá, até a fé. Nossa Senhora merece respeito, a fé de cada brasileiro, seja qual ela for, ela merece respeito. Mas a gente também merece ouvir falar sobre o futuro que nos espera, que nos aguarda. É esse o nosso futuro? É isso que a gente precisa pensar muito bem, muito bem. Não só agora, não só na eleição para presidente, na eleição para senador, na eleição para deputado, em todos os anos em que a gente vai para a rua, para a urna, a gente precisa ponderar sobre isso.
13: E quando entra esse assunto na discussão, em campanha principalmente, Joana, e você que está nos acompanhando, geralmente as respostas são prontas, simples e superficiais, ou seja, nem encostam na resolução do problema. E você sabe desde o início da TMC, que está completando daqui a pouco um ano, é nosso compromisso cobrar às autoridades, porque segurança pública é uma das nossas bandeiras. A gente volta daqui a pouquinho, agora 7h45.
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2: Tá na hora da gente conversar com você, trazer para você as informações sobre o que está acontecendo na cidade de São Paulo, na região metropolitana, em termos de trânsito. Eu começo hoje falando do lado leste da cidade, porque tem, do lado leste da região metropolitana, porque tem ocorrência na Dutra, na chegada a São Paulo, do 227 para o 228, mais ou menos. Eu tô vendo aqui que a pista expressa tá um pouquinho mais complicada que a pista lateral. A Dutra também, ou melhor, a Ayrton Senna também tem alguma dificuldade, mas hoje está chegando mais fácil você que vem pela Ayrton Senna na comparação com a Dutra. Obviamente, no sentido interior, as duas vão bem. Hoje, Bandeirantes e Anhanguera praticamente empatadas. E a chegada a São Paulo pela Castelo Branco também não vai trazendo muita dificuldade. A Raposo Tavares está muito, muito, muito pior que as outras três. Daqui a pouco a gente fala mais sobre a circulação por carros, ônibus, motos, bicicletas, a pé e tudo mais. Vamos falar um pouquinho de transporte coletivo, sobre trilhos, novidade na linha 17 Ouro Monotrilho. Repórter Giovana Giuga tem mais detalhes. Bom dia e seja bem-vinda aqui.
3: É novidade na linha TMC 360 também.
2: Novidade na nossa linha também.
3: Bem-vinda, sucesso.
4: Oi, Joana, Felipe, bom dia para vocês, muito obrigada. Pois é, quarta-feira começando com notícia boa, já teve ampliação, já começou a partir das 6 horas da manhã até as 10 horas da noite, funciona agora a linha 17 Ouro do Monotrilho. Até então, Joana, Felipe, funcionava das 9 da manhã às 4 horas da tarde, mas só de segunda a sexta. Agora, com essa ampliação, o sábado também conta como dia de operação, viu? Essa linha ainda está em fase transitória, então o passageiro pode ficar tranquilo, porque nesse momento ele não paga tarifa, viu? A passagem, ela é gratuita. E com mais trens em circulação agora, o tempo médio ali previsto entre as viagens também cai, viu? De 18 para 9 minutos. Desde que essa linha foi inaugurada, em março desse ano, mais de 500 mil passageiros já foram transportados e tem expectativa ainda, quando ela se tornar comercial, de 100 mil passageiros por dia. A gente fala de uma linha aqui que vai passar mais tempo na Zona Sul de São Paulo, então ligando aeroporto de Congonhas à rede de transportes sobre trilhos. E nós conversamos também com o Milton Júnior, ele que é gerente de operações do metrô, para falar sobre a quantidade de trens que agora vai ficar em circulação e por onde eles vão passar. Vamos ouvir.
5: Agora a gente começa a rodar com 6 trens, 5 em carrossel, de Morumbi até Congonhas e Congonhas a Morumbi. E ainda a gente continua com um trem entre Brooklyn e Washington Paulista, que é um shuttle. Mantendo, portanto, agora um tempo médio de espera de 9 minutos apenas.
4: E olha só, teve então essa novidade da linha 17 Ouro do Monotrilho, mas falando, né, da mobilidade do coletivo no geral aqui em São Paulo, sem intercorrências nessa manhã de quarta-feira, apenas na linha 12 Safira, o trem apresentou um problema de tração na estação Itaim Paulista, os passageiros tiveram que sair, mas isso foi pouco antes das 6 horas da manhã, agora a situação já está completamente normalizada, até porque agora a gente já está falando bastante em horário de pico, né? Eu continuo acompanhando e volto com vocês no estúdio.
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1: 7h55. Muito bem, muito bem. Diariamente, o Alelupe chega por aqui nesse horário trazendo dicas para o nosso dia a dia. 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Essa rotina de conversar com você é boa, Alelupe. Eu gosto, mas às vezes as pessoas se lamentam assim, sobre rotinas cansativas, rotinas entediantes. Não é o nosso caso. A gente sempre tem um assunto diferente. Mas é isso, né?
2: A gente sempre tem uma troca diferente pra fazer aqui, um crochê novo pra gente fofocar aqui um pouquinho, né, Joana? Fofocar o bem aqui.
1: É jornalismo, não é fofoca, é jornalismo.
2: Não, mas no nosso caso, na nossa prosa aqui, ó. Viu? Tem um livro, até a produção colocou aqui, que chama Parem de Falar Mal da Rotina. É um livro bem interessante, viu? A autora argumenta que as pessoas culpam a rotina massacrante pelo tédio contemporâneo, mas quem escolhe fazer todos os dias as mesmas coisas são as próprias pessoas, né? Então, dá uma quebrada na rotina familiar, com um programa diferente ou um convite inesperado, pode devolver a conexão entre as pessoas e combater o tédio, seja numa família tradicional, num casal, mãe e filha, até amigos mesmo, né, Joana?
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4: Vamos falar então desta manhã de quarta-feira, o que está acontecendo ou o que já aconteceu nos mercados financeiros pelo mundo. Conta, Guilherme Ravache.
5: Bolsas operam com tendência de alta de maneira geral no mundo inteiro porque a inteligência artificial animou os mercados. Tem duas notícias negativas aí, né? O petróleo que segue com valores altos, porém vem caindo porque o fluxo de petróleo saindo do Oriente Médio tem aumentado, o que dá a entender que o Irã tem menos força, menos controle ali sobre o Estreito de Hormuz. Isso é visto de maneira positiva pelo mercado. Tem ainda taxa de juros muito alta, né? Desde 2002 não tinha taxa de juro do título de dívida dos Estados Unidos, né, do governo americano, num valor tão alto, mais de 5,6% no caso dos títulos de 30 anos. Título de 10 anos também, valor alto, né, já chega aí a mais de 5%, desde 2007 não tinha um valor tão alto, título de dívida de 10 anos. Ásia opera em alta de maneira geral, também animada pelo encontro que o Donald Trump realizou ontem na Casa Branca com as principais lideranças da inteligência artificial, foram cerca de 20 CEOs, tinha o Mark Zuckerberg da Meta, tinha até o Dario Amodei, da Anthropic, que era um desafeto aí do Donald Trump, também estava lá na Casa Branca, todo mundo discutindo uma potencial autorregulação da inteligência artificial. Já é uma mudança, uma leve mudança do Donald Trump, que agora já começa a entender que as empresas podem se regular. Antes ele não queria nada, agora pelo menos tem uma autorregulação de empresas americanas, pelo menos, que era quem estava ali na Casa Branca. O mercado gostou da notícia, esse encontro também faz com que as principais ações de tecnologia operem com tendência de alta, gigantes ligadas principalmente à inteligência artificial. PCE, índice de inflação americano, também deve ser divulgado hoje, vai impactar o mercado. É o índice de preços, né, dos gastos com consumo. Esse é um índice importante, o Banco Central americano olha muito, então a gente pode ver um impacto. No ambiente corporativo, notícia corporativa, a Boeing fechou um contrato de US$20 bilhões com o governo americano, com a Marinha, vai fornecer caças que vão substituir o F-18. Esse novo projeto, né, o FAXX, como vem sendo chamado, é um projeto para trocar aviões, mais US$20 bilhões animaram o mercado, então a Boeing subindo no pré-market mais de 3%. E essas são as notícias, ou as principais notícias de hoje.
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1: A seleção brasileira venceu a Austrália ontem, agora se prepara para o último amistoso desta data FIFA contra a Índia, mas sem o camisa 10. O Brasil vai sentir falta do Rafinha, Calil. Bom dia.
0: Bom dia, Joana. Bom dia, Felipe. Vai sentir. Veja que interessante, Joana. Ontem, o Ancelotti colocou o Rafinha na posição que ele gosta. Deu a ele a tarja de capitão, permitiu que ele batesse o pênalti para empatar o jogo quando estava 2-1 para a Austrália. E aí o cara machuca, é a quinta contusão na mesma coxa do Rafinha num prazo de um ano. Então realmente ele foi cortado, não vai com a delegação para a Índia, a seleção está em Brisbane ainda na Austrália, amanhã pega um voo de 5 horas para Calcutá, na Índia, e o Rafinha não vai. Agora, só para terminar, tem uma notícia para você, Joana.
1: Me fala.
4: Eu já
1: essa
4: sei
1: notícia
4: o que é.
0: Jorge Jesus brigou com Cristiano Ronaldo.
1: Não. E aí, como é que fica?
0: Anteontem, Portugal venceu a Noruega e estava pactuado entre os dois que o Cristiano entraria no segundo tempo, ele estava no banco. Só que passou 15 minutos, 20, 30, 35, 40, 45, e o Jesus não colocou o Cristiano. O Cristiano está a 21 gols aí de fazer um milésimo, né? E ele saiu revoltado do banco, depois, no dia seguinte, que foi ontem, saiu do treino na metade, sem falar nada para ninguém. Parece que eles conversaram. A Portugal joga agora contra a Dinamarca, né? Parece que eles conversaram e deram uma melhorada no clima. Mas está precisando ter um bacalhau ali entre os dois para acertar a situação, viu, Joana?
1: Tudo será resolvido em breve, então. Porque naquele país, bacalhau não falta, uma bacalhoada para eles poderem tomar um vinho, brindar e ficar de boa.
4: Adorei a conclusão.
1: Não é mesmo? Um beijo para você, Calil.
4: Valeu.
0: Até amanhã. Bom jornal a vocês.
4: 8:04.
1: Daqui a pouco, no TMC 360, vamos falar mais sobre a polêmica com Nossa Senhora Aparecida. Se tornou um elemento central na campanha presidencial. Já, já.
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3: Ok, 8 horas e 5 minutos, segunda hora do nosso TMC 360 desta quarta-feira, último dia de setembro. É verdade, dia 30, eu, Felipe Bueno, ela, Joana Treptow, trazendo para você que está nos acompanhando notícias importantes, destaques do noticiário desta manhã, como esse aqui, ó. Romeu Zema mantém candidatura no primeiro turno e nega alianças. De Belo Horizonte, Mariana Reis.
4: Zema reforçou a candidatura com dirigentes do Partido Novo e disse que seguirá na disputa até o último minuto. Em eventual segundo turno, garantiu que estará ao lado do candidato que enfrentar o PT.
5: Eleitores não podem ser presos ou detidos até o dia 6 de outubro. De São Paulo, Luísa Mutoni.
6: A exceção é para prisões em flagrante de condenados por crimes inafiançáveis ou para quem tentar impedir o exercício ao voto de outra pessoa.
3: Cai o volume de transações via Pix após o anúncio de fim das bets. Segundo o Ministério da Justiça, a queda entre sábado e segunda-feira foi de 10%. Uma força-tarefa determina a retirada de 186 aplicativos e bloqueia mais de 5 mil sites ilegais.
5: Tribunal Superior do Trabalho determina fim da greve dos funcionários da Caixa. Segundo o TST, os dias parados deverão ser compensados até 180 dias. 8 e 7.
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3: E a gente começa conversando com o Jamil hoje sobre comércio internacional, que interessa muito ao nosso setor produtivo. A venda de carne do Brasil para a China bateu no teto da cota anual. A partir de amanhã, cada carga que desembarcar por lá paga uma sobretaxa, e não é coisa pouca não, é de 55%. Jamil Chad, bom dia. Conta pra gente essa história. Seja bem-vindo.
8: Bom dia, Felipe. Bom dia, Joana. Bom dia a todos. Bom estar aqui com vocês. Olha só, nós estamos aí diante de uma situação bastante complicada em relação à China. Por quê? Como você citou, Felipe, a partir de amanhã entra em vigor uma taxa de 55% sobre a carne bovina brasileira para o mercado chinês. O que que representa isso para o setor, que é um setor tão estratégico no Brasil? Basicamente, 48% das exportações de carne bovina brasileiras vão justamente para o mercado chinês, ou iam, né, no caso. Então, vamos ver agora qual vai ser o impacto disso tudo. Os chineses, nos últimos anos, começaram a ficar preocupados, Felipe, não apenas com o Brasil, mas com qualquer fornecedor que passasse a ser predominante no mercado, ou seja, que controlasse, no fundo, o mercado chinês. O que os chineses quiseram fazer, e isso já desde o ano passado, é diversificar justamente o abastecimento, principalmente de produtos alimentares, do setor de alimentação, mas também os produtos, claro, que possam, de alguma forma, ser estratégicos para a economia chinesa. E aí a carne brasileira entrou nessa história. O que fizeram os chineses? Colocaram um teto. O teto de mais ou menos 1 milhão de toneladas. É muito? É, sem dúvida. Mas é só 65% do que o Brasil exportou em 2025. Então, de fato, é uma redução bastante importante. E a partir de amanhã, como o Brasil já chegou no teto dessa cota que foi oferecida pelos chineses, a partir de agora, o Brasil então paga 55% de impostos para que a carne brasileira entre no mercado chinês. Quanto que isso representa em termos de prejuízo? Certamente milhões de dólares. Por quê? Porque no ano passado nós exportamos para a China cerca de 9 bilhões de dólares em carne bovina. E aí, Felipe, claro, se você coloca um imposto sobre isso, certamente outros fornecedores também vão poder entrar e eventualmente teremos aí uma concorrência que vai acabar afetando, sem dúvida nenhuma, a exportação brasileira.
5: Jamil, quero falar com você sobre outro assunto, uma notícia que a gente trouxe aqui quando foi anunciada há cerca de 2 meses, diz respeito à exigência do acesso às redes sociais de jornalistas estrangeiros que pedirem visto de trabalho para entrar nos Estados Unidos. Então, essa regra, ela entra em vigor nesta quinta-feira, amanhã, atinge profissionais do México e Canadá também. Queria entender em que pé está essa situação, como você avalia, se houve algum reflexo de mídias estrangeiras preocupadas com a medida. Bom, todos os jornalistas vão ter que dar acesso às redes sociais, ainda aqueles que não trabalhem publicamente com as redes sociais, não tenham as redes sociais enquanto uma ferramenta de trabalho?
8: Exato, e eu acho que, Joana, esse é um ponto fundamental. Primeiro lembrar que sim, o governo norte-americano, com Donald Trump, já instaurou essa lei para qualquer outro visto, principalmente de turistas, ou seja, um turista que fizer, ou estudante, perdão, que fizer algum tipo de pedido de visto, vai ter de ir nas suas redes sociais, trocar aquela chavinha do privado para público, quando for apresentar seu pedido de visto ao consulado americano em qualquer lugar do mundo. Então, claro, para quê? Para que o governo norte-americano possa acessar as tuas redes sociais, saber o que você tem escrito e, obviamente, saber se tem algum elemento ali que seja complicado para a tua entrada nos Estados Unidos. Até agora, isso não atingiu os jornalistas, mas a partir de amanhã, essa regra também vale para os jornalistas. Você tem toda a razão, Joana. Tem, claro, como muitos de nós, aqueles que usam as redes sociais para publicar as suas próprias reportagens, as suas matérias, e isso, na maioria das vezes, já é público. Né? Eu mesmo tenho, eu sei que muitos de nós aqui temos justamente páginas abertas, públicas, justamente para que o público possa ler ou ouvir as nossas reportagens. A questão não é essa, a questão é justamente as páginas privadas, eventualmente aquilo que você tem só da tua família, só dos teus filhos, ou só da tua privacidade. E o que o governo norte-americano está exigindo é que basicamente você abra mão da tua privacidade para solicitar um visto aos Estados Unidos.
3: Tenho certeza, viu, Jamil, que os Estados Unidos querem apenas absorver conhecimento, absorver conteúdo produzido por grandes jornalistas como você. Um abraço e amanhã a gente conversa nesse mesmo horário, Jamil.
8: Bom dia para todos nós.
3: Bom dia. 8:12. E olha só, mais um destaque do noticiário internacional aqui, que também tem a ver com os Estados Unidos, tem a ver com você, com a gente aqui no Brasil. 3 senadores democratas enviaram uma carta ao secretário de Estado, Marco Rubio, pedindo que o governo Donald Trump não interfira nas eleições presidenciais brasileiras. Os parlamentares questionaram se os Estados Unidos vão se comprometer a reconhecer o resultado certificado da eleição e manter relações diplomáticas normais com o candidato escolhido pelos eleitores. Na carta, os senadores afirmam estar preocupados com medidas do governo Trump que, na avaliação deles, poderiam pressionar ou interferir no processo eleitoral brasileiro. Entre os episódios citados estão tarifas e sanções aplicadas contra o Brasil, tá lembrado de alguma coisa assim? A nomeação de Darren Beach para atuar em assuntos relacionados ao país no Departamento de Estado dos Estados Unidos e o encontro de Donald Trump com Flávio Bolsonaro na Casa Branca. O documento é a segunda manifestação recente de parlamentares democratas americanos sobre o tema. Na semana passada, a gente falou sobre isso aqui também, 31 parlamentares, incluindo Bernie Sanders, fizeram questionamentos semelhantes. Onde há fumaça, você sabe, diz o dito popular, há fogo, né? 8:14 agora.
5: A polícia antiterrorista do Reino Unido informou nesta terça-feira que não encontrou explosivos improvisados durante a investigação de uma possível ameaça à base aérea de Rafah. Fairford, usada por forças americanas. Durante as buscas, foi encontrada uma quantidade de gasolina em veículos e imóveis em Londres também foram revistados. As operações de segurança no entorno da base estão sendo reduzidas, devem ser encerradas até quarta-feira. Os 5 homens presos no domingo continuam sob investigação, mas foram liberados depois de pagarem fianças. E agora uma atualização que chega da Reuters é que um desses homens é que foi responsável por ligar para a polícia e acionar a polícia. Então, uma história que não para muito de pé. Claro, ganhou as manchetes por se tratar de uma base aérea usada por forças americanas, mas que ainda demanda muitos esclarecimentos.
3: E o RAF vem de Royal Air Force, né, que são as forças aéreas reais do Reino Unido, porque afinal de contas trata-se de uma monarquia, né? Os Estados Unidos usam por acordo essa base como um dos pontos de referência no continente europeu, Joana.
5: Agora, olha que curioso, Felipe, ainda na editoria de notícias internacionais, um voo com destino a Israel foi desviado para a Arábia Saudita nesta quarta-feira, depois de emitir sinais de emergência. O que aconteceu? Uma briga entre os pilotos, informações da agência de notícias Reuters. O piloto e o copiloto foram hospitalizados, para vocês terem ideia da dimensão da briga. Essas são informações.

0: O voo aterrissou em território saudita, eram 4 horas da manhã. E tem também um dado impressionante, que indica que a aeronave desceu de forma repentina e rápida, cerca de 14 mil pés, em menos de 10 segundos. Aquele tipo de descida que acontece quando tem uma turbulência que assusta os passageiros, que todo mundo grita. Pois é, relatos iniciais dão conta de que não era uma tentativa de sequestro, e sim uma briga física entre piloto e copiloto que ficaram feridos. Algo que, desde que eu estou na profissão de jornalista, eu não noticiei nada parecido. Brigas entre passageiros estão cada vez mais frequentes, inclusive a gente tem muitas reportagens sobre isso, mas sobre piloto e copiloto, não. E aqui, olha, 150 passageiros israelenses a bordo, de acordo com a mídia de Israel, e tem um relato de uma passageira. Disse que ouviu gritos e que um homem pegou uma faca. Então a história é assim: novela mexicana ou novela de qual é daqui de onde? Dos Emirados Árabes.
1: Emirados Árabes, né? Olha só, enquanto você falava, Jana, eu fiz uma rápida, não posso nem chamar de pesquisa, mas fiz uma rápida consulta aqui, pois não.
0: Pode continuar.
1: Fiz uma rápida consulta aqui, se há algum tipo de protocolo nesses casos, porque como você falou, é inaudita essa história, né? Não especificamente dessa empresa em questão, mas existem protocolos para eventuais questões envolvendo as duas pessoas que ficam na cabine, ou seja, piloto e copiloto. É prevista nas principais empresas, estamos falando de voos comerciais, tá? Incluindo passageiros civis, é claro, né? Se houver uma discussão que sair do controle, é necessária a intervenção de um terceiro integrante da cabine, obviamente vem a ser um da equipe de comissários, comissário-chefe, né?
0: Agora,
1: esse seria o procedimento padrão.
0: Felipe, acabo de receber aqui uma informação da Al Jazeera, então a gente deixa de tratar esse assunto com um tom mais jocoso e a gente passa a tratar esse assunto com um tom mais grave, porque de acordo com a Al Jazeera, um dos pilotos tentou derrubar o avião, uma tentativa de terrorismo. Então, é um assunto que chega com um tom de surpresa, porque é inédito, uma briga entre pilotos, mas o que causou essa briga? Uma briga, assim, fútil ou uma briga séria, como essa informação, ela está sendo tratada na Al Jazeera? É uma notícia em desenvolvimento, a gente, claro, vai atualizar assim que a gente conseguir, mas como é algo muito grave e inédito, muitas informações chegam.
1: E obviamente quando você começou a falar, eu me lembrei aqui, até porque a gente fez uma reportagem especial a respeito faz poucos dias, de um dos 4 aviões do 11 de setembro, mas é óbvio que a gente vai criar pânico, mas agora que chega essa primeira especulação aí, que já não é mais especulação, é uma apuração por parte da Al Jazeera, a gente já fica mais tendendo para esse lado da investigação da notícia. Seguiremos acompanhando, são 8 horas e 19 minutos agora.
0: Vamos falar sobre a polêmica em relação à Nossa Senhora Aparecida, padroeira do Brasil. Se tornou um elemento central na eleição presidencial, uma eleição que tinha campanhas mornas até então, pouquíssimo engajadas por parte dos eleitores, uma eleição que era conduzida pelo medo do adversário e passou a ser pautada pelo medo em relação à religião. Vamos falar sobre o tema com Magali Cunha, que é doutora em Ciências da Comunicação, pesquisadora do Instituto de Estudos da Religião. Bom dia, professora.
2: Bom dia, Joana. Bom dia, Felipe. Bom dia a todas as pessoas que nos ouvem. É um prazer estar com vocês.
0: Professora, religião não é um programa de governo, mas é um assunto que move os brasileiros especificamente. Eu queria entender como é que os brasileiros são movidos por essa pauta, inclusive talvez mais do que por outras pautas que ao longo do ano se mostram prioritárias na hora de escolher um candidato.
2: Então, religião é um elemento que está na vida cotidiana da população brasileira. O povo brasileiro é um povo religioso. Pesquisa recente do Instituto de Estudos da Religião, o ISER, mostra que 90%, em torno de 90% da população brasileira tem fé, tem uma religiosidade, ainda que não tenha um vínculo específico com a religião. Então, isso está no cotidiano, move pessoas.

0: dá sentido para a vida. E é claro que num processo eleitoral em que decisões são tomadas, a decisão do voto, a decisão por um ou outro candidato, partido, ou proposta política, vai ter esse elemento ali embutido porque ele está no cotidiano e ele entra com um elemento a mais. Muitas vezes não é o elemento decisivo, mas é um elemento entre muitos outros no caldeirão de identidades que o eleitorado usa para decidir. Ali está a fé, ali está a religião. E é claro que a religião, ela historicamente, ela aparece em processos eleitorais, ela aparece na política, tem essa relação com a política, é instrumentalizada, é mobilizada por candidatos, por políticos, por governantes. Isso é histórico na vida do Brasil. Agora, é inusitado que há poucos dias das eleições, um símbolo religioso da maior religião do Brasil, a padroeira católica e padroeira do Brasil, segundo a nossa legislação, ela apareça, né, com tanta força para ser mobilizada em campanha e com reveses, né? Isso, de fato, é inusitado, a gente não tem muitos exemplos para dar sobre isso, não.
1: Magali, a gente está vendo, quem sabe, né, uma versão religiosa, talvez, daquela tendência de votar num candidato ou não votar num candidato, rejeitar aquele candidato, justamente por essa identificação no plano, como eu disse, religioso?
0: Então, essa é uma novidade dos últimos pleitos, né? Porque, muito especialmente entre evangélicos, nós tínhamos tradicionalmente a ideia de irmão vota em irmão. Isso foi muito forte ali, desde a constituição da primeira bancada evangélica, no Congresso Constituinte de 86. Havia ali aquela campanha que se repetiu em outras: irmão vota em irmão, a gente quer alguém que represente a nossa fé. Isso se permaneceu por algumas décadas, mas mais recentemente a gente viu que isso mudou, né? Primeiro, irmão vota em quem defende a fé, então necessariamente não um irmão de fé, mas alguém com quem se identifica na questão de valores, na moralidade. Mas mais recentemente, particularmente aí das eleições de 2010 para cá, a ideia de oposição. Então, irmão vota nos irmãos, em quem defende a fé, mas irmão vota em quem não defende a fé, em quem é inimigo da fé. E começou a aparecer essa imagem de trazer o elemento da fé, da religião, como um elemento de oposição. E aí vai ganhando cada vez mais a noção da religião como um ativo político. Isso é que é a novidade aí das últimas décadas, pelo menos da década e meia, e dos últimos pleitos eleitorais. A religião como ativo político, a religião como fator de convencimento e de plataforma eleitoral.
2: Agora, professora, o Estado é laico, mas nós sabemos que a população é, como a professora disse, engajada e que existe um nível preocupante de intolerância religiosa no Brasil. A gente não fala de apenas um grupo ou de grupos evangélicos, católicos, nós estamos falando de uma variedade grande de religiões e muitas das vezes não são, na maioria das vezes, não são grupos engajados com a religião, no melhor sentido, né? Grupos religiosos que provocam esses ataques. São pessoas de fora, que vão e provocam esses ataques. Eu lembro perfeitamente que houve um pico desses ataques há alguns anos no Rio de Janeiro, especificamente quando eu era repórter no Rio. Muitos templos que eram saqueados, roubados, depredados. Como é que a gente encara a situação da intolerância religiosa no Brasil? Em que nível a gente está comparado com outros países?
0: Nós estamos num nível alto, a intolerância, inclusive, já foi objeto de um relatório da ONU, da UNICEF, mais especificamente, sobre o alto nível de intolerância religiosa no Brasil. E é um alto nível em relação às religiões de matriz africana, que historicamente, por conta do racismo, né, são religiões identificadas com a negritude, e isso mistura muito com a perspectiva racista. Então, a gente tem, historicamente, essas religiões como aquelas que mais sofrem. Inclusive, Joana, os exemplos que você traz do Rio de Janeiro, e também acontece em outros lugares do Brasil, afetam fundamentalmente as religiões de matriz africana. É claro que há outras situações de intolerância com católicos, vilipêndios de imagens, o que a gente vê nas mídias digitais nesses dias agora, em relação à Nossa Senhora, os grupos defendendo, outros atacando, com palavras até agressivas, que mostra, sim, expressões de intolerância, mas são situações pontuais em relação a católicos, em relação a evangélicos. Os grupos de matriz africana são os grupos que, de fato, por conta do racismo, sofrem a questão da intolerância de forma, inclusive, física, com violência física, incluindo mortes, historicamente, que nós temos. Né? Agora, isso afeta muito o direito à liberdade religiosa, que é um direito humano e um direito contido na nossa Constituição. O artigo 5º da Constituição diz que o Estado brasileiro é um Estado laico, como você disse, Joana, e garante a liberdade religiosa. O Estado laico garante, ele não assume posições religiosas, não assume o formato religioso como verdadeiro, ou que deve ser seguido pelas pessoas, ele garante, e interessante que garante também quem não tem fé. O Estado laico garante que a pessoa que não tem uma religião tenha esse direito e não seja pressionada a assumir uma. Acontece que a gente também tem que olhar para a história. O nosso Estado laico, até os estudos costumam dizer, quem estuda a religião no Brasil, que é uma laicidade brasileira, né? Porque, historicamente, a gente tem uma hegemonia católica que colonizou o Brasil, a gente tem espalhados pelo Brasil símbolos católicos referentes a essa hegemonia, repartições públicas com seus crucifixos, com as suas bíblias, santos, e o patrimônio público majoritariamente católico aí, preservado. Então, a gente tem aí essas situações e grupos como uma parcela dos evangélicos querendo a sua fatia também nessa conquista e ocupação do espaço público.
1: Muito bem, nós ouvimos aqui no TMC 360 Magali Cunha, doutora em Ciências da Comunicação, pesquisadora do Instituto de Estudos da Religião, conversando conosco sobre essa notícia, aspas, notícia que não sai da nossa discussão diária desde sexta-feira. Magali, muito obrigado pela conversa aqui e até uma próxima. Bom dia para você.
0: Bom dia e fiquemos atentos que a semana vai ser agitada.
1: Ah, já está sendo, estamos, com certeza. 8:29, direto para a capital do país. Ministro Flávio Dino, do STF, envia um ofício ao presidente Edson Fachin para pedir a identificação de todos os precatórios pagos irregularmente nos últimos anos. Repórter Rodrigo Vicente chega conosco aqui. Muito bom dia, seja bem-vindo.
3: Oi, Felipe, bom dia para você, para Joana, para todo mundo que nos acompanha aqui nessa manhã. Olha, o ministro enviou esse ofício e disse o seguinte, que mais do que cancelar, ou além de cancelar precatórios irregulares, ele disse que é preciso investigar o que já foi pago ao longo dos últimos anos, saber quem recebeu, como foram essas operações, quem comprou esses créditos. Só para a gente entender, né? Precatórios são essas dívidas aí que depois de alguém entrar, um setor, alguém entrar contra a União recorre, não consegue, a justiça vai lá e diz que o Estado precisa pagar esse valor, vira uma dívida do Estado. O que acontece é que ao longo desse processo, as pessoas aí, o banco, no caso o Banco Master aqui nessa história, acaba comprando esse direito para quando a justiça determinar esse valor do precatório, ele poder ir lá e receber, colocar nessas carteiras que eles tinham, né? O alerta ficou ainda mais claro depois das mensagens aí do celular de Daniel Vorcaro, que mostraram um contrato com o escritório da advogada Camila Ramos de R$427 milhões, né? Esse contrato era de defesa que ela fazia lá no Tribunal Regional Federal da Primeira Região, TRF1, onde o marido dela, desembargador Newton Ramos, julgava esses processos, né? E eram processos aí do setor sucroalcooleiro. A gente tem falado bastante desse setor, porque é um setor que desde a década de 80, 90 e ao longo dos anos 2000 aí, entra na justiça com uma lei lá da década de 80 de fixação do preço do álcool, acaba ganhando alguns casos aí, como aconteceu lá no TRF1, viram precatórios, precisa receber. Bem, tanto Newton Ramos quanto a Camila Ramos negam irregularidades. O desembargador, inclusive, foi alvo de diligências do CNJ na semana passada e, em março desse ano, o próprio ministro Flávio Dino já havia votado contra um processo lá do TRF1. Bem, só para encerrar e devolver para vocês, o ministro Edson Fachin recebeu o ofício, mas ele também tem buscado aí algumas medidas via CNJ para tentar fiscalizar e, enfim, criar uma política mais transparente em relação a esses pagamentos de precatórios. Volto com vocês.
2: Obrigada, Rodrigo Vicente, pelas informações. Daqui a pouco aqui no TMC 360 vamos falar sobre os impactos, as consequências da proibição das bets no Brasil.
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5: 8:34, atenção você que está saindo da zona norte da cidade para qualquer lugar, seja para o centro, seja para qualquer outra região. O corredor norte-sul, a parte do corredor norte-sul que te leva ao centro da cidade, está especialmente congestionada. Praça Campo de Bagatelle, influenciando General Ataliba Leonel, Zaque Narche, também Voluntários da Pátria, Cruzeiro do Sul, Brasleme também, entre outras, porque está havendo nesse momento uma circulação de novos trólebus da cidade de São Paulo, um evento de entrega, né? Um evento de propaganda política, de entrega de trólebus novos para a cidade de São Paulo, e esses trólebus estão em fila nesse ponto da zona norte da cidade. Então imagine você como não está o congestionamento. Daqui a pouco a gente traz mais informações sobre esse assunto.
6: O Conselho de Justificação da Polícia Militar de São Paulo vai retomar hoje o julgamento do processo que pode expulsar o tenente-coronel Geraldo Neto, acusado de matar a soldado Gisele Alves. Você vai lembrar desse caso que a justiça já aponta como feminicídio. Mais detalhes com a repórter Giovana Giuga. Fala, Giovana.
7: Exatamente, Joana, Felipe. Esse caso é de 18 de fevereiro desse ano. Muitas pessoas, como vocês comentaram, devem se lembrar, até porque a gente vem acompanhando durante todos esses meses. E hoje, como você disse, o Conselho de Justificação da Polícia Militar retoma, está previsto para as 11 horas da manhã, esse processo administrativo que pode resultar, sim, na expulsão do tenente-coronel Geraldo Leite Rosa Neto da corporação. Ainda nesse mesmo horário, vai ser ouvida por videoconferência uma testemunha que foi indicada pela defesa. Geraldo é réu pelo feminicídio da soldado Gisele Alves Santana e também responde por fraude processual. Além disso, ele também é investigado por ter ameaçado policiais militares que foram atender essa ocorrência naquele dia e também pessoas que foram até a residência para fazer a limpeza. Desde março desse ano, ele está preso preventivamente no presídio Romão Gomes da Polícia Militar na Zona Norte de São Paulo. Esse conselho, Joana, Felipe, que vai fazer esse julgamento é formado por 3 coronéis da Polícia Militar. Vai avaliar se o oficial deve ou não continuar nesse cargo na corporação. E uma informação importante, esse processo ele é independente da ação criminal que tramita na Justiça Comum. Segundo o Ministério Público, o Geraldo matou o Gisele, mas tentou fazer com que essa morte parecesse suicídio. Até esse presente momento, ele ainda alega que a esposa tirou a própria vida. Na Justiça, então, o caso vai ser levado a júri popular e já no processo administrativo, esse é o principal objetivo, descobrir se ele tem condições de permanecer na Polícia Militar ou não. Então está marcado para hoje, 11 horas da manhã, e a gente segue acompanhando os resultados desse julgamento, desse processo administrativo. É com vocês.
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21: Nova pesquisa Meio Ideia mostra Lula do PT e Flávio Bolsonaro do PL empatados dentro da margem de erro, tanto no primeiro quanto no segundo turno da eleição presidencial. No cenário de primeiro turno, Lula aparece numericamente à frente com 39,4% das intenções de voto, contra 38,4% de Flávio, uma diferença de apenas um ponto percentual. Na sequência, aparecem Augusto Cury, do Avante, com 6,7%, Renan Santos, do Missão, com 4,5%, Ronaldo Caiado, do PSD, com 4,4% e Romeu Zema, do Novo, com 3,5%. Os demais nomes não alcançaram 1%, votos em branco, nulo ou nenhum somam 0,7%, enquanto 1,5% dos entrevistados não souberam responder.
5: Vamos falar em um eventual segundo turno, então, entre Flávio Bolsonaro e Lula, cenário de equilíbrio absoluto se mantendo de acordo com esse levantamento. Lula registra 48,5%, Flávio Bolsonaro, 48%, votos brancos e nulos, 2,1%, indecisos, 1,5%. O levantamento ouviu 2 mil pessoas entre os dias 25 e 28 de setembro. Margem de erro 2,2 pontos percentuais para mais ou para menos, com intervalo de confiança entre com intervalo de confiança de 95%.
21: E agora a gente vai se aprofundar na pesquisa Real Time Big Data, que mostra como está o cenário eleitoral para o governo do estado do Rio de Janeiro. O ex-prefeito da capital fluminense, Eduardo Paes, do PSD, lidera as intenções de voto com 37%. Em seguida, Douglas Ruas, do PL, ocupa a segunda colocação com 31%. Em terceiro lugar, o ex-governador do estado, Antony Garotinho, do Republicanos, soma 7%. William Siri, do PSOL, registra 3%. André Marinho, do Partido Novo, e Coronel Busnello, do Missão, somam 2% cada. Ciro Garcia, do PSTU, e Juliette, da UP, têm 1% cada. Brancos e nulos são 8%.
5: Cenário de segundo turno. Eduardo Paes venceria Douglas Ruas. O ex-prefeito tem 41% das intenções de voto contra 36% do candidato do PL. Pesquisa registrada no TSE, ouvindo 2 mil eleitores do estado do Rio de Janeiro entre 25 e 29 de setembro, margem de erro 2 pontos, nível de confiança 95%, 8,44.
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21: Volume de transações por Pix cai 10% nos primeiros 3 dias da medida provisória que proíbe apostas esportivas online no país. Esses são dados do Banco Central que apontam liquidação de cerca de 108 milhões de operações entre sábado e segunda, com a maior retração registrada no domingo. Nós já temos aqui o nosso colunista Leandro Siqueira, de Economia, para nos ajudar a entender esses números. Leandro, bom dia para você. A gente consegue fazer essa associação porque, por exemplo, entre outros fatores, a gente está no final do mês, que já seria um período em que as transações financeiras elas diminuiriam. Dá pra gente atribuir a queda do Pix a realmente esse uso da ferramenta do Pix para as bets?
11: Bom dia, Joana. Bom dia, Felipe. Bom dia aos nossos espectadores também. É claro que é difícil a gente traçar essa causalidade, né? Falar assim, olha, foi exatamente isso que causou essa redução de 10% nos Pix que foram feitos. Agora, essa redução de 10% não é um valor qualquer, né? Não é um valor pequeno, assim. Existe um impacto muito grande para gerar isso. E dá para a gente, estatisticamente falando, para a gente fazer uma comparação da sazonalidade do Pix ao longo do mês. O que, que significa isso? Significa que você vai pegar um mês qualquer, por exemplo, junho, e vai olhar ali quantos PIX são feitos a cada dia para ver se tem uma redução no final do mês mesmo, de fato. Se não houver, pode ser que tenha um outro fator, isso muito provavelmente, né, tem um outro fator impactando agora. Eu diria que sim, por uma redução de 10%, é muito difícil que seja só uma sazonalidade de final do mês. E isso mostra a dimensão que as casas de apostas tomaram aqui no Brasil. Imagina só, você tirar um setor, proibir essa parte de casa de aposta, e isso por si só reduzir a quantidade de PIX, que todo mundo sabe que é um dos meios que as pessoas mais transacionam hoje em dia, em 10%, ou seja, uma a cada 10 pessoas que fazia PIX, se isso for realmente por conta da casa de aposta, fazia só para mandar dinheiro para lá. Isso é uma coisa assim, que eu confesso para você que eu já vi muita coisa aqui no Brasil, mas isso realmente me assustou. E o que me assusta mais é que as pessoas apostavam não só usando PIX. A gente viu um problema muito grande, ressaltado principalmente pelos bancos, de que as pessoas estavam tomando cada vez mais dívida no cartão de crédito, ou seja, estavam gastando mais do que elas podiam pagar de fatura, e estavam falando, olha, eu não vou conseguir pagar isso porque eu perdi esse dinheiro na aposta. E isso estava causando um problema muito grande para os bancos. E isso é terrível, porque se a gente for pegar agora, o Brasil acabou de bater um recorde do número de pessoas inadimplentes no rotativo do cartão de crédito, ou seja, que tem uma fatura ali que está atrasada, que não conseguiram pagar a fatura do cartão. Mais de 60% dos brasileiros hoje estão com a fatura atrasada. E essa é uma bola de neve que as pessoas definitivamente deveriam evitar, porque a dívida mais cara que você pode ter hoje aqui no Brasil é a dívida do cartão de crédito. Para vocês terem ideia, a taxa de juros do cartão de crédito hoje, ela supera 400% ao ano. Parece até uma taxa de agiotagem quando a gente fala assim. E evidentemente, até por isso, o Banco Central colocou ali algumas medidas de que os cartões, eles têm que propor alguma negociação para as pessoas assim que elas atrasam essa fatura. Porque senão, se torna uma dívida impagável. É muito comum você ver as pessoas, por exemplo, que ficaram devendo um mês, ficaram devendo 2 meses, chegarem num ponto em que os juros sobre os juros fizeram com que o quanto elas estão devendo agora por conta de novos juros que incidiram sobre aquele atraso seja maior do que o valor da fatura original. Então, essa renegociação tem que ser feita. E aí, o que mais me surpreende de tudo isso também é que o volume de negociações das bets era tão grande, mas tão grande. Um relatório do CIT, inclusive, estima que foram mais de 20 milhões de pessoas que investiram, que gastaram dinheiro com bets aqui. Quem dera foi seu investimento, né? Que gastaram dinheiro com bets aqui no Brasil. é que a arrecadação do governo com as casas de apostas em 2025 superou a arrecadação do governo com a taxação de dividendos nesse período de janeiro até agora, em agosto de 2026. Então, poxa, ele estava arrecadando mais com casa de aposta do que ele conseguia arrecadar, taxando, teoricamente, os super ricos aqui, taxando as empresas, taxando os dividendos do país.
5: Veja só, você que está nos acompanhando, o tamanho do problema. Vale muito essa reflexão trazida pelo Siqueira aqui na nossa programação. Ele que está conosco todas as segundas, quartas e quintas-feiras, nesse horário aqui, 8 horas e 40 minutos. Siqueira, um abraço para você.
11: Grande abraço.
5: Agora, 8 horas, 49 minutos.
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21: Muito bem, vamos falar agora sobre OpenAI e Meta, que aceleraram a briga pelo cliente corporativo no setor de inteligência artificial. A dona do ChatGPT lançou robôs que trabalham sozinhos na nuvem, em tarefas de programação e gestão. Já a Meta colocou uma versão do assistente para pequenos empresários tocarem anúncios e contas no Instagram e Facebook direto do sistema. Guilherme Ravache, explica pra gente, por favor, isso.
2: Bom dia, vamos lá, bom, né? Dia. Na semana passada, a gente falou do Muse, né? O Muse, ele é um agente de IA da Meta. O que que significa? É um software, né? Como se fosse um robô que você passa alguns comandos e aí ele vai fazer tarefas sozinho. Então você fala assim, ah, eu quero cortar o cabelo. Aí o robô sai andando pela internet, encontra onde você quer cortar o cabelo, ou se você já souber o lugar, ele mesmo vai lá e pode marcar isso no site do salão, né, onde você vai cortar o cabelo, ou da barbearia onde você vai cortar o cabelo. Isso é um exemplo, né, do Muse. Mas o fato é que esses agentes de IA, eles podem fazer muito mais coisas se tiver integração com outros aplicativos ou mesmo sites, né? No caso da OpenAI, ontem teve o Developer Day, é um dia que eles anunciam diversas novidades, então lançaram um novo modelo de IA mais poderoso, o GPT 6.1 Sol, lançaram novas assinaturas, falaram de privacidade, tem soluções de trabalho colaborativo e lançaram o DOTS. O DOTS é o agente de IA da OpenAI. Então já tinha o da Meta, né, que funcionava ali integrado junto com o Instagram, com o próprio WhatsApp, né, futuramente a gente deve ter várias soluções, mas a OpenAI, que concorre com a Meta, né, inteligência artificial, lançou a solução dela. OpenAI, que é dona do ChatGPT, que é mais familiar aí para a maioria das pessoas. Então, esse DOTS, como é chamado, o agente de IA da OpenAI, vai ter integração com 4 mil apps e plataformas. São mais de 4 mil, eles vão integrando mais à medida que as APIs sejam aprimoradas, né? Então, tem Slack, para quem trabalha no mundo corporativo, usa muito, tem redes sociais, então você pode, por exemplo, ligar esse agente de IA, e se como eu você faz entrevistas, por exemplo, né, ele vai editar as entrevistas para você, pode editar vídeo também, tudo isso de maneira autônoma, eu não preciso estar interferindo, ele pode capturar as entrevistas e fazer as edições e até preparar texto. Eu não uso IA para preparar texto, só para deixar claro, mas é um exemplo de como você pode usar um agente de IA. Eu uso um agente de IA, por exemplo, para capturar notícias que podem ser relevantes para mim, então fica um agente rodando aí ao longo do dia para trazer notícias do segmento que eu trabalho, tecnologia, enfim, política, algumas coisas que eu considero mais importantes, ele está monitorando e trazendo notícias para mim. São exemplos de agentes de IA que você pode trazer. Bom, dentro desse contexto ainda tem um ponto importante. A OpenAI disse também ontem que cresceu 70% o seu faturamento, deve crescer 70% o faturamento desse ano, faturar aí 40 bilhões, gasta muito mais do que fatura, mas ainda assim é um número razoável, 40 bilhões, e vai fazer uma nova rodada de investimento, deve captar $30 bilhões. O OpenAI vai fazer uma captura de $30 bilhões, uma arrecadação entre investidores, e aí o valor de mercado da empresa deve saltar para $1.4 trilhão, com T mesmo. Hoje vale pouco mais de 850 bi, com esses $30 bilhões de investimento, ela vai vender aí uma parcela pequena dela, salta para 1,4 trilhão de dólares. E a gente viu ontem ainda o Trump se encontrando com as principais lideranças de inteligência artificial. O mercado gostou e está subindo também.
5: Guilherme Ravache trazendo para a gente os destaques do noticiário dessa área com a qual, aliás, para a qual ele pede ajuda da inteligência artificial, mas é extremamente legítimo e quebra um galho mesmo fazer esse mapeamento das notícias. Ou seja, né, sabendo usar, eu ia falar sabendo usar não vai faltar, mas não é bem essa a frase, não. O Guilherme Ravache, que participa da nossa programação de segunda a sexta-feira em dois horários, daqui a pouco ele volta a participar três vezes, está acabando o horário político eleitoral, pelo menos no primeiro turno, né? Às 7h50 e 8h40, por enquanto, tá? Mas daqui a pouco a gente amplia de novo essa conversa aqui. Até amanhã, Ravache, um abraço.
2: Até amanhã, um abraço.
5: 8h54 agora?
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21: Vamos falar novamente com Jamil Chad para entendermos melhor aquela informação em relação ao desvio de um voo com quase 200 passageiros de Dubai para Tel Aviv. Fez um pouso de emergência na Arábia Saudita. Jamil, a gente trouxe essa informação, bom dia novamente, primeiro com um tom jocoso de que poderia ser uma briga entre piloto e copiloto, porque a única informação que a gente tinha era do desvio do voo. Depois a gente começou a entender que essa briga, ela partiu para as vias de fato e que houve ali uma queda na altitude muito rápida, em pouco tempo, e que então a gente não estava falando de nenhuma situação que poderia ser tratada de uma forma mais jocosa. Estamos falando de uma situação séria. E aí as informações que vão surgindo, elas tendem a apontar para algo ainda mais sério. O Ministério de Segurança em Israel fala em possível ataque terrorista. O gabinete do primeiro-ministro Benjamin Netanyahu descarta a tese. Já temos informações de dentro do avião. Organiza para a gente o que a gente tem até agora, Jamil.
4: Ana, Felipe, bom dia mais uma vez. Olha, vamos ao que nós sabemos e ao que nós não sabemos. O que nós sabemos, de fato, esse avião fez esse pouso de emergência, ele perdeu 5 mil metros de altitude em apenas 2 minutos, ou seja, é dramático o que aconteceu dentro desse avião. Sim, houve uma briga entre os pilotos. Agora, vamos tentar entender quais são as suspeitas, em primeiro lugar. Uma delas, de um possível atentado terrorista, e um dos pilotos teria basicamente impedido que o outro piloto cometesse esse atentado terrorista ou sequestrasse o avião. O que nós sabemos é que, primeiro, houve um alerta por parte do avião às torres de comando de algum problema interno no avião. Depois, esse alerta foi modificado para sequestro. Então, de fato, ele passou para sequestro, mas ele retornou a ser um alerta apenas, apenas entre aspas, obviamente, de problemas internos com o avião. Ou seja, não há, neste momento, nenhum tipo de informação sobre o motivo pelo qual ele foi alertado, ou as torres de comando foram alertadas sobre sequestro, e depois isso foi retirado. O que é que aconteceu? Nós não sabemos. O que também nós sabemos é que Israel enviou caças para acompanhar justamente esse avião, para, obviamente, entender o que estava acontecendo e, eventualmente, fazer esse pouso. Agora, quais são as suspeitas? Uma delas é isso que você citou, Joana, e colocado, inclusive, pela imprensa israelense. Um possível atentado que teria sido evitado. Alguns falam que seria uma grande tragédia, e essa tragédia foi evitada. Existe uma outra possibilidade de, basicamente, de um ato de suicídio por parte do próprio piloto, que, claro, nós já tivemos isso na Europa há poucos anos, uma história dramática com um avião na qual o piloto cometeu suicídio e, claro, levou o avião inteiro a uma situação de um drama para dezenas de pessoas. Foi algo terrível que aconteceu, inclusive, na Alemanha. Algo parecido poderia ser, estaria dentro das opções a serem investigadas. O fato é que os pilotos foram levados para um hospital na Arábia Saudita. Neste momento, o que nós temos de informação é isso. O resto nós ainda vamos ter de aguardar, claro, as investigações e os esclarecimentos por parte das autoridades de Israel, da companhia aérea, a Fly Dubai, e, claro, dos sauditas.
5: Jamil, a gente estava pensando aqui, claro, no voo 93, né, do 11 de setembro, como exemplo histórico disso que poderia ter acontecido. Claro que a gente está falando de especulações, lembranças da memória. A gente fez uma reportagem recente aqui, a gente teve a honra de contar com você, inclusive, sobre o 11 de setembro, mas tem um outro elemento aqui também que vale a pena a gente colocar, que é a questão diplomática. Afinal de contas, não existe região pior do mundo para acontecer uma suspeita de sequestro ou qualquer que seja o tipo de crime. E tem a questão também envolvendo Israel e a Arábia Saudita, que são dois polos-chave da questão geopolítica nessa região do mundo, né?
4: Exato, Felipe. Olha, não é toda a capital de país árabe que tem voo direto para Israel. Não é esse o caso. Dubai é um dos poucos. Então, você tem ali, claro, uma segurança mais do que forte, eu diria. Para quem já viajou para Israel, sabe, eu já viajei, de fato, você precisa entrar horas antes na sala de embarque, o controle é muito rígido, o controle quando você chega também em Israel é muito rígido. Então, nós não estamos falando aqui de mais um voo regular numa região do mundo, não. Estamos falando justamente de uma situação, como você colocou, em termos geopolíticos, extremamente complicada. E sim, complicado também um voo que estava indo para Israel pousar na Arábia Saudita. Também exige todo um arranjo diplomático, principalmente com os passageiros, no caso israelenses, em solo saudita. Enfim, tem muita coisa nessa história que nós vamos ter de aguardar pelas novas informações, Felipe.
5: Participação extraordinária, aliás, todas as suas participações são extraordinárias, e a gente vai conversando aqui, microfone à disposição, para que você traga, se tiver alguma novidade aí com relação a isso. Grande abraço, obrigado.
4: Um abraço, Felipe e Joana. É importante que, pelo menos por enquanto, todos os passageiros estão salvos sem nenhum tipo de dano e nem qualquer outra opção, pelo menos, de drama maior. Então, essa é a informação, pelo menos por enquanto, também.
21: Tá certo. Obrigada, Jamil. Até amanhã. E daqui a pouco aqui no TMC 360 nós vamos falar sobre o STF, os casos que são analisados pela corte. Já, já.
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2: 9 horas, 1 minuto, TMC 360, direto para as principais notícias do momento. Tribunal Superior Eleitoral julga hoje casos sobre fake news de Nossa Senhora Aparecida. Sessão virtual começa às 10 horas da manhã, daqui a pouco, daqui a uma hora, e se estende até o fim do dia.
3: Passageiro morre após ser atingido por bala perdida dentro de BRT. No Rio de Janeiro, o homem foi atingido na zona sudoeste da cidade. A polícia faz uma operação em uma comunidade da região.
2: Receita Federal paga hoje novo lote da malha fina do imposto de renda. Cerca de 412 mil contribuintes devem receber mais de 1 bilhão e 200 milhões de reais.
3: Flamengo aciona o Supremo Tribunal Federal contra o veto às bets. O clube sustenta que o fim repentino dos patrocínios de apostas prejudica a manutenção de modalidades que não geram receita suficiente para cobrir os próprios custos.
2: Rafinha é cortado e não participa do amistoso da seleção brasileira contra a Índia. O atacante apresentou desconforto na coxa direita e foi substituído ainda no intervalo da partida contra a Austrália. Agora 9:02.
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2: Vamos falar de eleições agora?
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3: Candidatos à presidência da República dão sequência às atividades de campanha nesta quarta-feira com foco em caminhadas, carreatas e gravações. Está chegando a hora. Lula, do PT, cumpre agenda em Minas Gerais. Em Juiz de Fora, de Belo Horizonte, fala a Mariana Reis.
5: Ontem, em um jantar do Grupo Esfera Brasil, o ex-governador de Minas Gerais considerou que isso dificilmente aconteceria e que, portanto, desistir agora não mudaria o quadro, já que as pesquisas indicam um segundo turno. No caso de nova ida às urnas no dia 25 de outubro, reforçou que estará ao lado de Flávio Bolsonaro, do PL. Um dos aliados de Zema fez uma declaração sinalizando que soltou a mão do presidenciável. Ontem, no debate da Globo, enquanto comentava sobre como resolver a dívida de Minas com a União, o atual governador, Matheus Simões, que foi vice de Zema no último mandato, disse que espera resolver a questão com Flávio Bolsonaro.
3: Ana Reis, que daqui a pouco vai trazer a agenda do presidente da República e candidato à reeleição, Luiz Inácio Lula da Silva, também acompanhou Romeu Zema, até porque nos últimos dias tem aumentado de volume as especulações sobre uma eventual desistência do candidato à presidência da República pelo Novo. E ele nega estas especulações, diz que vai seguir na campanha até o fim. Daqui a pouco a gente traz mais informações que vêm do estado de Minas Gerais.
2: Agora, ainda falando de eleições, vamos falar sobre uma situação que a cada ano eleitoral a gente trata. De acordo com o Código Eleitoral, nenhum eleitor pode ser preso ou detido até o dia 6 de outubro. A repórter Luísa Mutoni vai explicar pra gente como é que funciona essa lei, que já é conhecida por muitos, mas ainda gera alguma estranheza.
6: A medida está valendo desde ontem e é prevista no Código Eleitoral Brasileiro, com a justificativa de garantir o livre exercício ao voto. Mas existem três exceções na legislação. Uma é para as prisões em flagrante, outra para as de condenados por crimes inafiançáveis e a terceira para pessoas que são presas por tentar impedir o exercício ao voto de outra pessoa. Para os candidatos e candidatas que disputam as eleições de 2026, a regra vale por ainda mais tempo, já que para eles a proibição de prisão está vigente desde o dia 19 de setembro. A exceção também é para as prisões em flagrante.
3: Bom, agora sim, então vamos falar sobre a agenda do presidente da República em Belo Horizonte. Em Belo Horizonte, não, em Minas Gerais. Quem está em Belo Horizonte é a repórter Mariana Reis. Pois não.
5: Felipe, o Lula convocou, né, apoiadores para um ato hoje em Juiz de Fora, na Zona da Mata, mas ele volta ao estado na sexta-feira para aí sim, como você disse, fazer esse comício aqui em Belo Horizonte. Essa passagem hoje pela Zona da Mata, ela veio de ideia, de acordo com informações aí de bastidores do próprio presidente Lula, de uma ideia aí de reforçar uma certeza, a partir do que as pesquisas já mostram de um recorte ali na Zona da Mata, um cenário favorável ao presidente Lula na disputa pelo Palácio do Planalto, e também é uma visita de reforço depois de que o adversário, o candidato Flávio Bolsonaro do PL, percorreu a região, principalmente repetindo aquele percurso, aquele trajeto que o pai dele, Jair Bolsonaro, fez durante a campanha de 2018, em que ele levou a facada. Então esse é o motivo da vinda hoje na Zona da Mata, e as pesquisas divulgadas nas últimas semanas mostram Flávio Bolsonaro e Lula muito próximos aqui no estado, que, como a gente sabe, tem esse espelho aí para quem vai levar a faixa presidencial, e o cenário mostra um empate técnico e até mesmo numérico. A última pesquisa Quest, que foi divulgada ontem no cenário de um possível segundo turno, Lula aparece com 41%, eram 40% na última rodada, e Flávio Bolsonaro permaneceu aí com 40%, considerando a margem de erro de 3 pontos percentuais para mais ou para menos. 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
3: Bom, agora tem um chamado do Rio de Janeiro, porque Renan Santos do Missão tem compromissos na capital fluminense. A Érica Levigar tem as informações, pois não.
7: Até sexta-feira, o empresário e música vai percorrer diferentes pontos do estado fluminense ao lado de Coronel Busnello, que é também candidato do mesmo partido, do Missão ao governo do Rio, e também Hélio Seco, que concorre a uma vaga no Senado. Nesta quarta-feira, o Renan Santos vai visitar Petrópolis, que fica na região serrana do Rio de Janeiro. Esse percurso que começa no início da tarde em Duque de Caxias, que fica na Baixada Fluminense, na rodovia Washington Luiz, e às 3 horas da tarde o político vai participar de um ato de campanha na Praça Princesa Isabel, que fica no centro histórico da cidade imperial. E segundo a agenda que foi divulgada à imprensa, o Renan Santos vai estar na Praça Araribóia, no centro de Niterói, na região metropolitana do Rio, e também no Jardim Botânico, na zona sul da capital fluminense, em frente à TV Globo, na quinta-feira. A passagem dele encerra na sexta-feira, no dia 2 de outubro, em Volta Redonda, no sul fluminense. De acordo com a última pesquisa, a Real Time Big Data, divulgada, o Renan Santos tem 5% das intenções de voto dos fluminenses na corrida pela presidência da República. 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
3: O Flávio Bolsonaro do PL não tem compromissos públicos externos previstos para esta quarta-feira. O senador permanece em Brasília, dedicado a gravações para o horário eleitoral, reuniões internas com a coordenação da campanha. Augusto Cury, do Avante, participa no início da tarde de gravação de um podcast na capital paulista. No restante do dia, o candidato despacha com dirigentes do partido, comitê eleitoral também. Em São Paulo, Ronaldo Caiado, do PSD, realiza carreatas em Goiás ao longo do dia, com passagens por Itapuranga e a cidade de Goiás pela manhã, além de Valparaíso de Goiás e Lusiânia durante a tarde. A equipe de Romeu Zema, do Novo, não divulgou a agenda oficial do candidato até o momento.
2: O presidente do Tribunal Superior Eleitoral, ministro Cássio Nunes Marques, informou que 90% das urnas eletrônicas estão prontas para serem usadas nas eleições. Segundo Nunes Marques, a Justiça Eleitoral enfrentou desafios logísticos e climáticos para levar os equipamentos às sessões eleitorais. Por isso, foi criada uma sala de atuação climática para ajudar os tribunais regionais eleitorais na prevenção e também no auxílio a problemas nos dias de votação. Nunes Marques citou cidades do norte do país que enfrentam a seca e municípios do Rio Grande do Sul que podem ter locais de votação alterados em função das fortes chuvas.
3: 9:10, mudando de assunto, mas não tanto, até porque tem a ver com eleições, o fundador do Banco Master, Daniel Vorcaro, pede à Justiça Eleitoral para o quê? Votar nessas eleições de 2026. Ele teve o título eleitoral transferido para o Complexo Penitenciário da Papuda, em Brasília. A situação está regular, segundo a Justiça Eleitoral, segundo o Tribunal Superior Eleitoral. Ele está detido no 19º Batalhão da Polícia Militar do DF, que é conhecido popularmente como Papudinha. A transferência para o local foi determinada pelo ministro André Mendonça em junho de 2026, sob a justificativa de necessidade de segurança especial. Bem, o TSE determinou que presos provisórios, que são aqueles sem condenação criminal definitiva, podem sim votar nas eleições deste ano. A lei antifacção entrou em vigor em março e proibiu o voto de detidos provisórios e definitivos. O TSE suspendeu esse trecho por avaliar que a mudança violaria o artigo 16 da Constituição, que é o princípio da anualidade eleitoral.
2: Ainda falando sobre Daniel Vorkaro, mas agora não mais sobre eleições, mensagens recuperadas pela Polícia Federal no celular do ex-banqueiro, dono do Banco Master, apontam trocas de diálogos com o presidente da Câmara dos Deputados, Hugo Mota. Conversas citam tratativas de sociedade em um negócio imobiliário na Paraíba. Rafael Felitti tem mais detalhes.
8: O material periciado pela Polícia Federal revela conversas de março de 2024, nas quais Hugo Mota, presidente da Câmara, teria sugerido a Daniel Vorkaro um formato em sociedade para adquirir um terreno de R$ 45 milhões de reais em João Pessoa, registrado em nome de sua cunhada. Para viabilizar a compra, o Banco Master teria concedido um empréstimo de R$ 22 milhões de reais a familiar do parlamentar. Os arquivos da perícia também indicam trocas de informações sobre pautas no Congresso, como o projeto sobre crédito do mercado de carbono, análises sobre o Fundo Garantidor de Crédito, além do uso de uma aeronave privada cedida ao deputado em abril de 2024. Em resposta, Hugo Mota nega qualquer irregularidade e repudiou a tentativa de atribuir conversas descontextualizadas a relações ilegais. Em nota, o parlamentar destacou que a operação financeira privada ocorreu antes das investigações sobre o Banco Master virem a público e reafirmou a lisura de seus 15 anos de vida pública.
3: A gente segue na capital do país. A Polícia Federal investiga se a lobista Roberta Luxinger teria bancado uma viagem de luxo de quase R$ 1.900.000 para Fábio Luiz Lula da Silva, Lulinha, filho do presidente Lula, e também parentes dele. Lívia Abraço vai trazer para a gente, direto da capital do país, mais informações sobre esse tema.
9: Bom, segundo a reportagem publicada pelo jornal O Globo, um orçamento encontrado pela Polícia Federal no celular de Roberta Luxinger previa uma viagem em janeiro do ano passado pela Suécia, Finlândia e Suíça com o objetivo de ver a aurora boreal. O pacote incluiria chefe particular, mordomo, hotel de luxo nos Alpes Suíços e até um fretamento de um jatinho. Só a entrada do pacote teria custado cerca de R$ 340 mil. Com outras despesas, o valor total poderia passar de R$ 2 milhões. Polícia Federal investiga a relação entre Luxinger e Lulinha no contexto de suspeitas de tráfico de influência. O caso corre sob sigilo no STF, sob a relatoria do ministro Flávio Dino. Ao todo, Lulinha é mencionado em 3 inquéritos no Supremo Tribunal Federal relacionados a suspeitas desse tipo. A PF também apura se ele e Luxinger teriam atuado em favor da Unigel, empresa do setor de fertilizantes, em um contrato com a Petrobras. A defesa de Lulinha nega qualquer crime e diz que ele vai esclarecer nos autos e às autoridades qualquer fato que esteja sendo investigado. Os advogados também dizem que não vão se manifestar sobre dados que eles consideram descontextualizados e originados de vazamentos de investigação.
2: Muito bem, agora vamos voltar a falar sobre eleições, porque temos mais números, dados, informações quentinhas para você. Vamos a mais uma pesquisa eleitoral. A pesquisa de agora é a pesquisa Indexa Broadcast. Divulga o cenário eleitoral da disputa presidencial. Estamos a 4 dias do primeiro turno. Vou aproveitar e vou até perguntar se você já tem tudo certinho, com título eleitoral, já tá ali pronto para você pegar. E se você quiser usar o aplicativo e-título, tem que baixar o quanto antes, porque se você ficou todo esse tempo da última eleição até agora sem acessar o aplicativo, ele pode não estar disponível no seu celular. Então, atenção a isso. Tem um dado que me chamou muita atenção em relação a essa preparação para as eleições, Felipe Bueno, que quase metade da população não tem amplo conhecimento de que precisa votar para dois senadores, ou seja, duas vezes pro cargo de senador, não é uma vez. Isso daí faz parte de toda essa preparação. Mas vamos agora aos números então da pesquisa Indexa Broadcast. O presidente Lula do PT lidera as intenções de voto com 39% das intenções de voto. O candidato do PL, Flávio Bolsonaro, está em segundo lugar com 34%. Augusto Cury do Avante e Ronaldo Caiado do PSD registram 4% cada. Renan Santos do Partido Missão vem em seguida com 3%. O candidato do Partido Novo, Romeu Zema, tem 1% das intenções de voto. Brancos e nulos somam 4%.
3: Bom, no segundo turno, a diferença entre Lula e Flávio Bolsonaro é de apenas 1%. O petista soma 43%. O candidato do PL registra...

0: participe do processo eleitoral. Agora, 9:17.
1: Vamos conversar, então, agora ao vivo aqui no TMC 360 sobre a pesquisa Indexa que acaba de ser divulgada. Conversamos, então, com o CEO do Instituto, Arilton Freires. Obrigada por estar aqui com a gente.
2: Obrigado vocês pelo convite, Joana. Prazer falar com vocês.
0: Olá.
1: Arilton, eu queria destacar os números de votos consolidados que, como outros votos, aliás, outros números aqui da pesquisa, estão exatamente espelhados, são os mesmos. O número de votos consolidados em Flávio Bolsonaro é o mesmo número de votos consolidados no presidente Lula. O número da rejeição é o mesmo número da rejeição para os dois lados. Assim, a gente trabalha dentro da margem de erro, mas é uma eleição muito acirrada. A gente pode falar que esse cenário de consolidação de votos, de consolidação da polarização, ele é ainda maior do que nas últimas eleições gerais?
2: Eu acho que em poucos momentos da história, se é que teve outro, nós encontramos uma situação de tanta calcificação do voto como a gente está vendo agora em 2026. É impressionante que você, se você olhar a pesquisa do começo ao fim, praticamente todos os dados são parecidos, né? Você tem uma intenção de voto muito próxima, principalmente no segundo turno, você tem a questão do voto definido muito próximo, a rejeição de ambos, o que mostra que há pouco espaço para mobilidade de um voto que pode definir eleição. Mas apesar dele ser muito pequeno, ele é o que vai definir o resultado nas urnas. Então a gente também precisa olhar para essa parcela pequena do eleitor, onde que ele pode se mover, porque é ele que vai nos dar talvez o caminho para onde a eleição vai chegar no domingo.
0: Por falar em caminho, Arilton, com base nas análises que vocês estão fazendo, e vira e mexe essa especulação volta ao noticiário, a questão de a eleição ser resolvida no primeiro turno. Pelo que a gente vê aqui, essa possibilidade é muito pequena na sua interpretação. Existe, é meramente numérica, ou a gente pode, de fato, considerar, ainda que pequena, essa possibilidade?
2: Felipe, se eu tivesse há 3 meses atrás, né, não sei se nós chegamos a conversar sobre isso aqui, não me lembro exatamente, em outras entrevistas, eu diria que isso era praticamente impossível. Hoje essa possibilidade existe, por uma razão muito simples. A terceira via, ela vem perdendo tração, vem se tornando muito pequena, e esse eleitor, ele pode, a partir de quarta, hoje é quarta-feira, né, a partir de quinta, sexta, daqui até domingo, ele pode começar, até baseado nas próprias pesquisas, fazer uma opção do voto útil. E essa opção do voto útil, ela se dá muito na reta final. Agora, é difícil, mesmo dizendo que pode sim, apesar de continuar achando que é pequena essa possibilidade, por o acirramento da disputa entre os dois candidatos é muito grande, ainda assim, não dá para testar que seria uma vitória de Lula ou de Flávio Bolsonaro. Por quê? Porque apesar do Flávio Bolsonaro no primeiro turno estar numericamente atrás e ele ter que conseguir buscar mais votos dessa chamada terceira via, que sim, essa terceira via no Brasil, que existe em 2026, é uma terceira via de maior rejeição ao PT, então, portanto, teria algum nível de simpatia maior com o Flávio, ele precisa de mais pontos do que o Lula para fechar no primeiro turno. Então ele teria que buscar mais desse voto. E tem um segundo problema que não vai 100% para ele. Uma parte, sim, pode migrar para o Lula, principalmente no segundo turno. Então é uma conta difícil, mas existe a possibilidade de fechar no primeiro turno para ambos os lados, vencendo o Lula ou até mesmo vencendo o Flávio.
0: É isso aí. A questão é matemática, então a gente tem que considerar, por mais que seja muito pequena, ou seja, dentro do universo das possibilidades, né? Arilton Freires, muito obrigado por conversar mais uma vez com a gente aqui. E a gente vai continuar conversando, né? Afinal de contas, o primeiro turno é só domingo, tá lá longe ainda. Só que não, né? Um abraço para você.
2: Um abraço para vocês, até uma próxima.
0: Até uma próxima, agora 9:21.
1: Vamos falar de economia. É um assunto que é um assunto eleitoral, pesa na eleição, pesa no bolso do eleitor E aí tem, claro, consequências na eleição, na urna. Agora resta saber quais vão ser as consequências. Porque, vamos lá, dados divulgados pelo Instituto Brasileiro de Geografia e Estatística, o IBGE,

0: Na última terça-feira, ontem, mostram que a taxa de desemprego no Brasil ficou em 5,3% no trimestre encerrado em agosto, com recorde na população ocupada, 103 milhões de pessoas. Esse patamar aqui, ele é historicamente baixo. Ele só não é recorde porque em dezembro de 2025... No trimestre do último trimestre de 2025, estou aqui puxando pela minha cabeça, foi ainda mais baixo. Mas ok, a gente tem esse cenário, mas a gente tem outro, que é da inadimplência para as famílias. É uma realidade no país. Nós estamos falando de a dificuldade de pagar contas, de honrar com compromissos financeiros. Segundo o Banco Central, a taxa subiu para 5% no mês de agosto. E para nos ajudar a entender o que é essa taxa de 5%, a gente conversa ao vivo agora com a Juliana Inhas, que é professora de economia do INSPER. Professora, bom dia.
1: Oi, Juliana, bom dia a você, ao Felipe,
2: bom dia.
1: Todos que estão com a gente nessa manhã.
0: Professora, durante todo esse ano, com as preocupações em relação à eleição, nós tentamos elencar aqui o que era mais importante para ser discutido na economia. E em vários momentos nós temos números que parecem ser contraditórios, como por exemplo esse. A gente tem uma taxa de desemprego que está muito baixa, mas ao mesmo tempo a gente tem uma realidade de famílias brasileiras que não conseguem pagar as contas, que perdem poder de compra, que têm dificuldade para chegar ao final do mês com o valor do salário que recebem. Como é que a gente encara a situação atual?
1: Seria mais fácil se a gente realmente tivesse um desemprego alto com uma inadimplência alta, né, Juliana? Seria mais fácil explicar como é que esse quebra-cabeça funciona, né? Na verdade, quando a gente olha, né, inadimplência e desemprego, ainda que pareçam coisas que estão ali dentro da mesma esfera, são variáveis que podem sim ter realidades diferentes como essas que a gente está vendo hoje. Primeiro, porque o desemprego, o que ele está mostrando, na verdade, é o tamanho da ocupação dessa população. Só que a inadimplência, ela é muito mais um reflexo da renda e do comprometimento da renda do que, de fato, da ocupação. É óbvio que uma sociedade, né, que tenha um desemprego muito alto é uma sociedade que vai ter menos renda. Então, a gente espera, sim, que nessa sociedade o endividamento aumente, então as pessoas para conseguir, né, bancar ali o básico, o dia a dia, talvez elas precisem realmente se endividar, elas utilizem, né, cada vez mais o crédito como uma expansão de renda, e aí é óbvio que o endividamento numa sociedade de desemprego alto deve ser elevado, a inadimplência também. Só que no caso da população brasileira, que é uma população de baixa renda, que tem sofrido bastante com o aumento do nível de preços, especialmente, né, para as faixas de renda mais baixa, porque a gente tem visto um aumento expressivo em grupos como alimentação, habitação, saúde, gastos residenciais, né, que são os gastos principais, assim como o grupo de transportes, né, são os principais gastos da população de renda mais baixa. Essa renda da população mais baixa tem crescido, então, apesar dela estar, sim, empregada e os índices de ocupação como esse que o IBGE soltou ontem para a gente mostram isso, apesar dela estar ocupada, ela ter renda, essa renda hoje cresce menos do que o custo de vida. Então, isso já impõe, né, muitas vezes uma necessidade adicional desse endividamento. Quando a gente soma isso, o fato de que as pessoas estão nessa esteira, né, nessa história, já há um certo tempo, isso deve impor o fato de que elas devem já ter se endividado. Então, o que já deve estar se escrevendo há um certo tempo, então elas já têm um estoque de dívida e a taxa de juros alta contribui para que essa dívida fique cada vez mais alta. Então, isso aumenta também, favorece essa probabilidade de inadimplência. Então, o endividamento cresce, né, ao passo em que a gente tem renda baixa, custo de vida que sobe, taxa de juros alta e um cenário de incerteza, naturalmente, quando a gente tem aí essa, ainda que a gente tenha essa empregabilidade alta, é muito comum que em qualquer tipo de imprevisibilidade essas pessoas tenham que se endividar cada vez mais e aí a probabilidade de inadimplência aumenta e é isso que a gente tem visto hoje. Então, não é tão, infelizmente, para a sociedade brasileira, isso hoje não é tão incompatível.
2: Professora, então, matematicamente, se eu entendi bem, traduzindo aqui para uma conversa de balcão de padaria, independentemente do comportamento, comportamento é outra coisa e também é muito importante a gente analisar o comportamento de quem está endividado, mas a velocidade do crescimento da renda, então, não permite que a carteira fique cheia, porque você tem que se preocupar em pagar aquilo que está atrasado. E isso bate também num eventual consumo, né? Ou seja, numa eventual falta de consumo, né? Porque não há dinheiro.
1: É isso mesmo, Felipe. No final das contas, a nossa renda está subindo de escada bem devagar e os preços estão subindo no elevador, né? A gente tem realmente a renda subindo, ontem já soltou, né, junto aí dos dados da PNAD, renda está subindo em 12 meses mais ou menos alguma coisa perto de 3% a 4%. A gente tem que lembrar que isso é uma média. Então, pessoas de salários mais altos e pessoas de salários mais baixos têm reajustes diferentes, né? Isso leva muito em consideração produtividade, qualificação. Então, a gente sabe que pessoas de qualificação mais baixas, que geralmente são as pessoas que estão mais endividadas, elas têm reajustes de salários menores. Então, é aquele salário que sobe muito devagar. Só que os preços têm subido bastante. Se a gente for olhar o aumento do custo dos alimentos e o IPCA 15 aí, que saiu também nessa semana, mostra bem isso pra gente, estão subindo muito, né? Então, a gente está falando de preços que sobem numa velocidade realmente muito alta. Então, no final das contas, a comida que está indo para cima da mesa está cada vez menor, né? A sacolinha está ficando cada vez menor para a mesma renda. Então, isso realmente tem impactado bastante o poder de compra dessas famílias. E tem uma hora que, no final das contas, o salário já não dá mais para bancar o dia a dia, né? E esse é o cenário mais perigoso, porque aí essas famílias começam a utilizar o crédito não mais como o endividamento, né? Não mais como uma forma de planejamento daquele consumo de bens duráveis, né? Então, é a geladeira que eu quero comprar, então eu parcelo, né? Eu utilizo o cartão de crédito, eu faço o crediário para comprar a geladeira, o fogão, ou para algum tipo de consumo maior de longo prazo. As pessoas, infelizmente, hoje estão parcelando o supermercado, né? Isso significa que vem para comer de novo, eu vou ter que parcelar de novo. Isso é terrível, né?
2: Não há dúvida e também não há horizonte de que isso vá melhorar a curto prazo, infelizmente, né? Independentemente do que aconteça. Quero agradecer a participação aqui da professora Juliana Inhas, professora de Economia do INSPER, novamente conversando com a gente aqui no TMC 360. Sempre muito legal essa conversa. Professora, bom dia, até a próxima.
1: Obrigada, pessoal. Um ótimo dia.
2: Valeu. Agora 9h30 e a gente tem um chamado aqui do noticiário. Antes de terminar esse bloco aqui, para a gente seguir para o noticiário local, para falar mais uma vez sobre a editoria. Acho que tem uma subeditoria, Jonah Treptow, que é a subeditoria celular de Daniel Vorkaro. Tem a editoria Banco Master de Daniel Vorkaro e tem a subeditoria celular do Daniel Vorkaro. Imagens extraídas, portanto, do dito cujo, do aparelho, né? Revelam como foi um almoço ultra VIP, aquele que você que está nos acompanhando não vai ter nesta quarta-feira, provavelmente, organizado pelo banqueiro para agradar o ministro do STF, Alexandre de Moraes. Na recepção realizada no hotel de luxo em Campos do Jordão, que é uma cidade no interior de São Paulo, uma cidade serrana, não é mesmo? O ex-dono do Master serviu um menu exclusivo com caviar, vieiras com ovos e salmão, ovo trufado, agiu e trufas, entre outras iguarias de luxo. Bom, na seleção dos vinhos foram preferidas garrafas de safras antigas e boas. Aspas aqui, ó. Precisa pegar 4 vinhos top na minha adega, 5 na verdade, fecha aspas. Ai, gente. Bom, escreveu Vorkaro para o chefe de cozinha José Maria Meira, contratado para esse evento reservado. Entre os rótulos selecionados por Vorkaro estavam vinhos que podem custar dezenas de milhares de reais por unidade. Quem entende de vinho chama o vinho de top? Eu acho que não, né? Mas enfim, embora não tenha participado da recepção, Vorkaro se debruçou sobre todos os preparativos para o encontro, realizado no dia 30 de dezembro de 2023. Quase um réveillon, né? Em uma das mensagens, o banqueiro reclamou da disposição das latas de caviar sobre a mesa. Cada unidade é vendida no Brasil por preços que variam de R$ 830 a R$ 4.500. As informações foram divulgadas pelos jornalistas Eduardo Gonçalves e Thiago Bronzato, do Jornal O Globo. São 9h32 ainda, mas desde já, um ótimo almoço para você que está nos acompanhando. Daqui a pouco a gente conversa com o Fernando Molica no TMC 360.
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3: Agora, 9:35, vamos saber os destaques do Paulista TMC primeira edição, que é apresentado pelo Rafael Tebas e pela Fernanda Câmara.
7: A gente tem aqui a Luísa Mutone. Então tem vamos. Chamado da Luísa Mutone, porque o Ministério Público denunciou à Justiça o soldado da Polícia Militar Vinícius Costa Silva, preso pelo feminicídio da esposa Larissa, pediu R$100 mil de indenização para o filho do casal. Luísa, quais são as informações?
8: Joana, o filho do casal, que tinha apenas 2 anos de idade, que teria inclusive presenciado o crime. Nessa denúncia, o Ministério Público aponta que a versão de suicídio inicialmente apresentada pelo policial militar Vinícius Costa Silva, de 26 anos, não é corroborada pelos laudos periciais. O exame necroscópico da técnica de radiologia Larissa Morata, de 29 anos, aponta que ela foi morta com um tiro na cabeça e que esse disparo partiu da esquerda para a direita, mas ela era destra. Nesse pedido, a promotoria também pede que a prisão temporária de Vinícius seja convertida em prisão preventiva e que ele seja julgado pelo Tribunal do Júri, ou seja, pelo júri popular. Esse caso aconteceu no começo do mês na casa onde Vinícius e Larissa moravam, em Embu das Artes, na Grande São Paulo. Ele foi preso um dia depois e segue no presídio militar Romão Gomes, na zona norte da capital paulista.
7: Agora já podemos conversar com Rafael Tebas e Fernanda Câmara?
9: Bom dia, Joana, Felipe, para você que acompanha o TMC 360, a gente começa com um assunto policial. Foi preso na zona sul de São Paulo Douglas Aparecido Piovesan, integrante do PCC e irmão de El Cid, que é líder da facção criminosa. E na previsão do tempo, São Paulo tem alerta de perigo para tempestade e calor de 33 graus nesta quarta-feira. E a Prefeitura de Brodowski, interior de São Paulo, suspendeu as aulas depois de crianças e adultos terem sintomas de pele de origem desconhecida, manifestações dermatológicas inespecíficas. E como 4 de outubro está aí, o TRE iniciou o teste de integridade das urnas eletrônicas para o primeiro turno das eleições que acontece no domingo. O Paulista é das 10 ao meio-dia, comigo Fernanda Câmara e Rafael Tebas. Vem com a gente.
7: Muito bem, estão 24 graus agora na capital paulista. Tem previsão para virada do tempo. Se você estiver saindo de casa agora, leve guarda-chuva. Se você já estiver na rua e não levou guarda-chuva, cuidado. Fique atento ao céu, porque tem previsão para trovoada, inclusive instabilidades que chegam e que avançam do sul do país. Agora são 9 horas e 38 minutos.
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5: Muito bem, agora são 9h42, hora de atualizar o noticiário de economia e infraestrutura no Brasil com informações da agência Infra, parceira da TMC. O diretor da Agência Nacional de Petróleo, Pietro Mendes, faz críticas às investidas da Petrobras para tentar paralisar o programa de desconcentração do mercado de gás natural, conhecido como Gas Release. Em evento no Rio, o diretor afirmou que pressões da estatal representam uma tentativa de cercear a autonomia da reguladora e desrespeitar o trabalho técnico da agência. Reação ocorre após cúpula da petroleira, liderada pela presidente Magda Chambriard, intensificar reuniões do Planalto para pedir a suspensão da medida ou adiamento das consultas públicas. Petrobras argumenta que a proposta atual é gravosa e que os acordos anteriores firmados com o CAD já garantiram a abertura do setor. O debate tem dividido o governo federal. Enquanto a Casa Civil e o Ministério do Planejamento apoiam pleitos da Petrobras, pastas como Minas, Energia, Indústria e Comércio defendem o avanço do programa. Vice-presidente Geraldo Alckmin também se manifestou publicamente a favor da desconcentração e classificou a iniciativa como essencial para baixar preços da molécula e dar competitividade à indústria. O Tribunal Superior do Trabalho determinou por unanimidade o fim imediato da greve dos funcionários da Caixa Econômica Federal, greve que começou no dia 10 de setembro, há 20 dias. Os trabalhadores deverão retornar às atividades até hoje. O TST considerou que a paralisação não foi abusiva, mas determinou a compensação dos dias parados em até 180 dias. O julgamento aconteceu em meio ao impasse sobre a renovação do acordo coletivo e principalmente sobre o modelo de custeio do Saúde Caixa. O TST também definiu reajuste de 4,6% para salários e benefícios, válido desde 1º de setembro. E para o convênio de saúde também, o acordo terá vigência até 2028. O ministro Gilmar Mendes, do STF, manteve a quebra dos sigilos de Daniele da Nóbrega, ex-assessora de Flávio Bolsonaro, na Assembleia Legislativa do Rio de Janeiro. O Ministério Público apura a prática de rachadinhas e a presença de funcionários fantasmas, ou seja, ausência de funcionários, no antigo gabinete. Ao vivo da capital fluminense, Beatriz Trindade.
6: Na Federal, Gilmar Mendes manteve em decisão nesta terça a quebra dos sigilos bancários e fiscal de Daniele da Nóbrega, ex-esposa do miliciano e matador de aluguel Adriano da Nóbrega. Daniele foi assessora de Flávio Bolsonaro quando deputado estadual do Rio por mais de uma década, entre 2007 e 2018. A chamada rachadinha do gabinete do então parlamentar veio à tona em 2020, quando possíveis desvios de salários de assessores foram investigados pelo Ministério Público aqui do Rio. Flávio, então chefe de gabinete, Fabrício Queiroz e outros 15 investigados chegaram a ser denunciados criminalmente, mas essa denúncia foi rejeitada pela Justiça. Em 2020, o Ministério Público apresentou uma nova ação, dessa vez na esfera civil, por improbidade administrativa. Flávio não foi incluído como réu. É nesse processo que Daniele teve os sigilos quebrados, apontada como uma das funcionárias fantasmas. A decisão de Gilmar Mendes responde a um pedido da própria defesa de Daniele para retomar os sigilos. O ministro destacou que dados extraídos de um celular apreendido indicam que ela não exercia suas funções. Gilmar liminar também apontou indícios de que Fabrício Queiroz era o centralizador dos valores vindos dos assessores do gabinete. Adriano da Nóbrega morreu em 2020 durante uma operação policial na Bahia. Ele era apontado como chefe do escritório do crime, grupo de matadores de aluguel que atuava principalmente pelo jogo do bicho aqui no Rio de Janeiro. Quando o deputado estadual, Flávio, concedeu honrarias a Adriano, agora senador e candidato à presidência, Flávio Bolsonaro sempre negou possíveis ligações com milicianos.
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5: 9h46, tá mais do que na hora de chamarmos aqui ao vivo o nosso Fernando Mulica para falar de assunto único. Vamos unificar o assunto eleições em briga entre Lula e Flávio Bolsonaro, que se atacam diariamente por meio de discurso durante as campanhas eleitorais, mas aí esquecem de falar de pautas importantes que vão afetar diariamente a vida da população brasileira. E, Mulica, eu vou já pesar aqui o assunto. A gente sempre se fala num tom muito leve, o nosso bom dia sempre é muito gostoso, mas eu vou pesar o assunto porque as notícias que vêm do Rio de Janeiro, elas são muito tristes, trágicas. A gente começou o dia com a notícia de que um homem morreu, vítima de bala perdida, aí pertinho, já Jacarepaguá, no Rio de Janeiro. Ele estava dentro de um ônibus, indo para o trabalho, voltando do trabalho. A gente não tem esse detalhe, mas estava transitando na cidade, como um cidadão deveria poder fazer livremente, e foi morto, vítima de bala perdida. Agora, isso daí não entra na campanha. Aqui em São Paulo, no final de semana, a gente teve um pai de família na frente dos dois filhos e da esposa, morto numa tentativa de assalto. Uma idosa de 80 anos, esfaqueada no meio da rua, numa tentativa de assalto. Isso não entra na campanha, Mulica. Bom dia.
7: Bom dia, Joana. Bom dia, Felipe. Enfim, bom dia. A gente acordou, soube dessa tragédia, né, aqui no Rio. É muito grave, né? E essa discussão da campanha eleitoral, da violência na campanha eleitoral, por exemplo, é muito rasa. É, o Flávio Bolsonaro fala o de sempre, vamos combater bandidos, né, pegar, matar, vamos ser duros e tal. O Lula só fala na história da PEC, da segurança, e não detalha muito isso. O Flávio também não diz se vai ser contra ou se é a favor. Fica tudo muito genérico, fica tudo muito amplo. A gente está na campanha, a gente sabe, de exame de toque, a gente sabe das histórias sobre Nossa Senhora da Aparecida, a gente sabe das viagens do Fábio, né, do filho do Lula, a gente sabe dos voos do Flávio, sabe até de festinha do Flávio Bolsonaro. Mas a gente não sabe como é que esses dois principais candidatos pretendem equilibrar as contas públicas. O Lula, quando ele é perguntado, ele sempre fala da dona Lindu, que a dona Lindu, que era mãe dele, né, que era mãe dele, não deixava que se gastasse mais dinheiro do que se tinha em casa. Ela devia puxar muito a orelha do Lula, né, com essa história. O Lula agora, nessa reta final de campanha, criou mais despesas. Ok, reajustou, foi importante reajustar o Bolsa Família, e também, ao acabar com as BETs, ele também abre mão dos impostos. Como é que ele vai fazer para pagar? O Flávio Bolsonaro, quando é questionado sobre isso, fala sempre que vai cortar impostos, que vai cortar as despesas. Quais despesas ele vai cortar? Quais impostos? Despesas o quê? Vai ser, ele vai desvincular os gastos de educação e saúde? Ele vai cortar, por exemplo, incentivos fiscais de grandes empresas, de grandes setores? Vai cortar incentivo fiscal do agro? Vai cortar o direito dos mais ricos da classe média descontarem despesas de saúde no imposto de renda? Onde é que ele vai cortar? Senão fica muito fácil. Vou cortar despesas, vou abaixar os impostos e com isso os juros vão cair. Sim, o que que ele vai cortar? A escala 6x1, por exemplo, o Lula é a favor, já falou várias vezes que é a favor. Ok, mas o fim da escala 6x1, né? Melhor dizendo. Mas em grandes empresas, ok, puxa daqui, estica dali, dá um jeito. Mas e o pequeno comerciante, aquele cara que tem um funcionário no bar ou lá no armarinho, como é que ele fica? Como é que fica a situação desse cara? Ele vai ter que fechar uma vez por semana? E o Flávio Bolsonaro é contra ou a favor o fim da escala 6x1? Até agora o partido dele, o PL, está tocando a bola para o lado, tá? Fez um esforço, até agora bem sucedido, para evitar que o caso fosse, que a proposta fosse votada no Senado. Mas ele, senador Flávio Bolsonaro, vai apertar sim ou não ao fim da escala 6x1. Olha só, eu não estou falando de grandes questões, né, Jonas? Você falou essa questão gravíssima da violência, essa tragédia hoje aqui no Rio. Eu não estou falando de grandes planos, não, falando de coisas que mexem com o dia a dia. Que o futuro presidente da República vai ter que lidar agora mesmo, né? Essa é a votação da 6x1, da PEC da segurança, vai ter que votar agora, ou a questão das contas públicas. Já agora também, que vai aumentar o valor do Bolsa Família, ou vai deixar de entrar o dinheiro das BETs, dos impostos das BETs. Então, isso, ok, a gente tem que tratar da vida pregressa dos candidatos a presidente, tem que escarafunchar a vida deles, mas precisa falar de outro tema, falar de temas mais relevantes. Senão a gente fica aí numa campanha TikTok, uma campanha que é feita para gerar cortes na internet, para gerar curtidas, para gerar lacrações. Isso é muito pouco. A gente está falando de presidência da República de um país como o Brasil, né?
8: E a gente está falando de 4 anos, né? Não é de 15 minutos, pois não, é. De 10 segundos e tudo mais. Mulica, você segue com a gente amanhã. Um abraço, tudo de bom.
7: Até amanhã, um abraço para todos.
8: Valeu, 9, 9:52. 8 são os minutos que faltam pra gente fechar o barraco
5: aqui. Que sagaz, Felipe Bueno, que sagaz.
8: A matemática sempre resolve os nossos problemas, é só confiar. Bom, vamos atualizar aqui, por falar em números, atualizar as informações relativas a essa quase tragédia no noticiário internacional que ocorreu nesta manhã, que foi o voo FZ-1073 da Fly Dubai, né? Um vídeo compartilhado nas redes sociais mostra toda a tensão, os gritos, né? Enfim, a angústia no momento em que o voo que fazia o trajeto entre Tel Aviv e Dubai começa a cair após uma briga entre esses pilotos. Obviamente há uma série de caminhos de investigação sendo feitos a partir desse momento, né? Vamos ouvir um pouco desse áudio que nós conseguimos obter. Passageiros desesperados pedindo por ajuda, uma queda brusca na altitude desse voo FZ-1073 da Fly Dubai.
5: Nas imagens a gente vê um homem, um passageiro com uma ferida na testa, sangue então escorrendo pelo rosto dele. Ele está...
8: Você vê na parede, né? Também numa das paredes de um dos compartimentos da cabine, né? Mancha supostamente de sangue. Obviamente foi uma queda muito brusca, né? Um desvio muito brusco de 17 mil pés de altitude. Então, obviamente, o impacto é muito grande, né? Bom... outro vídeo mostra o momento em que o avião tem essa descida brusca. Vamos ver se a gente tem esse vídeo aqui. Exato.
5: Voo normal até esse momento. Se estavam filmando foi porque já perceberam que algo de errado acontecia, a mulher chorando. Então, esse era o cenário de tensão absoluta dentro do voo. No final da imagem dá para ver comissários em pé, pessoas se levantando e o sentimento... Para quem assiste é de um grande ponto de interrogação. É isso que dá pra sentir, que as pessoas estão olhando sem entender o que está acontecendo. Dá pra ouvir um comunicado. Comunicado que não sabemos se foi de dentro do cockpit, dentro da cabine dos pilotos, ou se foi feito pelos comissários. Mas essa situação é uma situação extremamente tensa que nós ainda tentamos entender melhor de fato o que aconteceu.
8: Bom, uma das linhas de investigação por parte das autoridades de Israel diz que o copiloto tentou esfaquear o piloto, um passageiro ou alguns passageiros teriam ajudado a imobilizar esse suspeito, né? E uma dessas linhas aponta para uma tentativa de sequestro desse avião com uma centena e meia de pessoas praticamente a bordo. Não se sabe ainda qual seria o autor, né? Se seria o piloto ou copiloto, não se sabe se ele estaria sozinho infiltrado na equipe da Fly Dubai, mas uma das linhas mais sérias de investigação nesse momento por parte das autoridades israelenses é de uma tentativa de sequestro e ataque terrorista. Obviamente não se sabe para onde iria ser desviado, se é que iria ser desviado esse avião, né? Duas pessoas considerados pilotos de revezamento, apareceu nos últimos minutos essa informação também, esses pilotos de revezamento que viajavam na parte traseira da aeronave, deveriam operar o voo seguinte, ajudaram a recuperar o controle desse voo para que o pouso fosse feito em segurança. Segundo a BBC, a gente está consultando vários veículos de imprensa estrangeiros, segundo a BBC, um desses era britânico, o outro ainda não tem a nacionalidade conhecida. Era europeu, mas não temos ainda informação sobre a nacionalidade. As investigações seguem em andamento. São 9h57 agora.
5: Por conta dessa notícia em andamento, essas apurações que a gente faz aqui junto com você em tempo real, uma notícia grave, nós vamos aqui resumir o resto de notícias que tínhamos para trazer para você, inclusive do esporte. Palmeiras decidiu seguir o mesmo caminho do Flamengo, vai acionar o Supremo Tribunal Federal contra a medida do governo que proibiu a atuação de casas de apostas no Brasil. A diretoria Alviverde pretende entrar como interessada no processo ou protocolar uma ação própria no STF para tentar derrubar o veto, que impacta diretamente nos contratos de patrocínio do clube, algo que será atualizado também nos próximos dias.
8: 9 horas e 58 minutos, termina aqui o TMC 360 de hoje. Nós voltaremos amanhã com você às 7 horas no YouTube, às 7h25, com todos os dials que formam a nossa rede. Boa quarta-feira para você. Tchau.
5: Até amanhã.
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1: 10 horas e 1 minuto, Paulista TMC no ar, você sintonizado no 100.1. Seja muito bem-vindo, muito bom dia pra você. Você está comigo, Fernanda Câmara, e com Rafael Tebas. Bom dia, parceiro.
2: Muito bom dia, Fernanda. Muito bom dia pra você que nos acompanha, então, aqui na TMC. O Paulista está no ar, sempre com muita informação, com muita prestação de serviço. Nessa quarta-feira, dia 30, é o último dia do mês de setembro. Estamos na primavera, faz sol, faz calor, enfim. E você acompanhando aqui o Paulista TMC com muita informação. Vamos às manchetes do dia.
1: São Paulo tem alerta para tempestades após calor de 33 graus nesta quarta-feira.
2: Polícia Militar prende no Grajaú foragido, apontado como integrante do PCC, Luísa Mutoni.
3: Douglas Aparecido Piovesan, o Doda, é irmão de outra liderança do PCC e tem extensa ficha criminal.
1: Crianças de Brodowski, no interior de São Paulo, têm inflamação de pele desconhecida e aulas são suspensas.
2: TRE de São Paulo inicia testes de integridade das urnas para o primeiro turno.
1: Auditoria compara votos em cédulas de papel com registros eletrônicos. 33 equipamentos serão submetidos ao procedimento em São Paulo.
2: E no esporte, atacante Rafinha é cortado da seleção brasileira por desconforto na coxa.
1: Camisa 10 volta a sentir lesão e é cortado do amistoso contra a Índia no sábado.
2: O Paulista TMC está no ar com tudo que importa para você.
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1: 10 horas e 3 minutos, a Polícia Militar prendeu no Grajaú um homem apontado como integrante do PCC e foragido da Justiça. Douglas Piovesan foi localizado em uma barbearia após denúncias e já era monitorado pelas autoridades. Assunto para Luísa Mutoni, que já está desde cedo com este tema. Luísa, então nos traga todas as informações atualizadas. A gente viu que você já está aí na delegacia. Bom dia para você.
3: Bom dia, Fernanda. Bom dia, Rafael. A todos que nos acompanham aqui no Paulista. O Doda, como é conhecido, de 33 anos, foi localizado pelo setor de inteligência da Polícia Militar na Avenida Antônio Carlos Benjamin dos Santos, no Grajaú, na Zona Sul, aqui da capital paulista. Segundo o boletim de ocorrência, ele já vinha sendo monitorado até que os policiais militares, então, receberam uma denúncia de que ele estaria em uma barbearia, né, nessa região, e o abordaram então quando ele saía desse estabelecimento. Esse criminoso foi trazido aqui ao Departamento de Homicídios e Proteção à Pessoa, no centro da capital paulista, e daqui ele foi levado à audiência de custódia. Então, até o fim do dia de hoje, ele deve passar por audiência de custódia para saber então se a prisão será mantida. Lembrando que Douglas Piovesan era foragido da justiça, contra ele havia em aberto um mandado de prisão pelo crime de homicídio doloso e ele, segundo a Polícia Militar, ocupa uma alta patente dentro do primeiro comando da capital do PCC e é irmão de outro homem apontado como liderança do PCC, o Sidney Rodrigo Aparecido Piovesan, conhecido como Eucid, que foi preso em fevereiro deste ano no Ceará. Em relação ao Douglas, ele já possui uma extensa ficha criminal, já tem passagens por roubo a banco desde 2016, na modalidade que ficou conhecida como Novo Cangaço. Também fugiu de uma penitenciária no Ceará em 2017 e veio aqui para São Paulo, onde também responde por outros crimes, entre eles o homicídio. Tanto Douglas quanto Sidney, o Eucid, são também suspeitos de participar do planejamento do PCC em relação a ataques contra autoridades da segurança pública, incluindo também o senador Sérgio Moro e o promotor do GAECO do Ministério Público, Lincoln Gaquia. Eu vou seguir por aqui acompanhando o caso.
2: Tá certo, Luísa. Obrigado pelas suas informações. Em breve a gente faz contato novamente com você. 10:06. A gente continua então girando a nossa reportagem aqui no Paulista TMC Transporte Público agora. Como será que está, enfim, as estações do metrô, dos trens aqui em São Paulo? A gente faz conexão com a repórter Giovana Giuga. Ela que fez a estreia mais cedo no Start TMC e agora também aqui no Paulista. Giovana, seja bem-vinda aqui ao time do Paulista TMC. Bom dia para você.
1: Bem-vinda, bom dia.
5: Obrigada mais uma vez, Rafael, Fernanda. Pois é, vamos continuar falando de mobilidade, né? Algumas pessoas acabaram sabendo dessa novidade hoje e, segundo a gerência aqui do metrô de São Paulo, até o final da semana, muitas outras pessoas devem usar a linha Ouro 17 do monotrilho, desde antes do horário de pico, 6 da manhã, até depois, 22:00, já que essa ampliação já está valendo, começou hoje. Olha só, até então, as pessoas conseguiam usar essa linha 17 Ouro só das 9 da manhã até as 4 da tarde e apenas de segunda a sexta-feira. Agora, com essa ampliação, o sábado também passou a contar, viu? Então, vale como dia de operação normal. A linha ainda está em fase transitória, então é outra notícia boa, né, para o passageiro, porque sem tarifa, então a viagem ela é gratuita e tem mais benefícios ainda, ó. Isso aumenta. São mais 9 horas aí de possibilidade de viagens, então isso aumenta a possibilidade de deslocamento para o aeroporto de Congonhas, para circular aqui pela zona sul de São Paulo mesmo, ou fazer conexões com as linhas 5 Lilás e 9 Esmeralda. Então, com muito mais tempo de serviço, menos tempo de espera, são 6 trens que vão ficar circulando num total, né? 5 aqui pela região Morumbi, aeroporto de Congonhas, e um trem que faz especificamente esse trajeto entre Brooklyn Paulista e Washington Luiz. Lembrando que essa estação Washington Luiz, ela segue sendo atendida por um trem específico. Quem precisa ir até ela precisa fazer essa transferência na estação Brooklyn Paulista. E eu conversei, Fernanda, Rafael, com o Milton Júnior, ele que é gerente de operações do metrô. Ele contou um pouquinho sobre a redução desse tempo de espera, a quantidade de trens e testes que seguem sendo feitos aí durante a madrugada, enquanto essa operação é transitória e ainda não é comercial. Vamos ouvir.
6: O metrô entrega mais uma etapa importante nessa operação transitória, porque amplia a operação comercial em 9 horas em mais um dia. Então, a partir de agora, a partir de hoje, 30 de setembro, o metrô passa a operar a linha 17 Ouro das 6 da manhã às 22, de segunda a sábado. Tem uma outra oportunidade muito importante para o passageiro, que a partir da colocação do número maior de trens, agora a gente começa a rodar com 6 trens, 5 em carrossel, de Morumbi até Congonhas e Congonhas a Morumbi, e ainda a gente continua com um trem entre Brooklyn e Washington Paulista, que é um shuttle, mantendo, portanto, agora um tempo médio de espera de 9 minutos apenas, reduzindo em 50% o tempo de espera dos nossos passageiros.
5: Pois é, ó, Fernanda, Rafael, eu sigo por aqui acompanhando mais novidades e atualizações da mobilidade aqui na capital paulista e volto ao longo do Paulista. Eu volto com vocês.
1: Obrigada pelas informações. A linha 17 Ouro, então, estreando aí uma nova fase, né, um novo horário. Obrigada pelas informações, Giovana Giuga. Daqui a pouquinho a gente volta com você com outros assuntos, para a gente girar a nossa reportagem, para a gente girar os nossos assuntos.
2: 10:10, vamos falar de trânsito então, você que nos acompanha aqui no 100.1, a Giovana passou aí informações positivas, né? Boa notícia então sobre essa ampliação na linha 17 Ouro, e eu tô verificando aqui as mensagens, tem muita gente participando aqui com a gente no WhatsApp, o Rogério participando no Tatuapé. Ó, Tebas e Fernanda, bom dia. Radial completamente travada por aqui. O carro praticamente não anda, trajeto demorando mais do que o normal. Eu tô olhando o nosso mapa aqui, viu, Rogério? De fato, a radial tá com trânsito intenso, mas é nesse ponto, vai melhorar. E falta pouco aí, daqui a pouquinho já fica melhor o trânsito para você chegar ao centro da capital paulista. Na radial, ainda, né, sobre a radial leste, a chegada ao centro histórico da cidade, ruim nesse instante pela Alcântara Machado, mas enfim, é esse ponto aí no Tatuapé, melhora bastante o trânsito e volta a ficar ruim na chegada ao centro de São Paulo. Além da linha 17 Ouro, que a Giovana nos passou a informação, também verifico que nesse instante, linha 1 azul, 2 verde, 3 vermelha, 4 amarela, operando normalmente. Uma boa notícia, portanto, para você que, enfim, nos acompanha aqui no Paulista TMC. Na Castelo Branco, chegada à capital paulista pela Castelo, ruim nesse instante e principalmente na Marginal Tietê, pista expressa, pista central, tá feia a coisa por ali, tá ruim de chegar exatamente nesse ponto da cidade. Só para complementar e fechar a informação, em relação ao centro de São Paulo, ali na Pinacoteca, Tiradentes, praticamente em frente à Pinacoteca, teve um acidente mais cedo, já não há mais, enfim, acidente, só que há reflexos no trânsito. Que está pesado ali próximo da Estação da Luz. 10. 10 horas e 12 minutos.
1: E para você que está acompanhando Paulista TMC, se você tiver algum problema no seu bairro, na sua rua, aí onde você mora, você manda uma foto, um vídeo, um áudio curtinho para a gente, bem objetivo. Você pode mandar para o WhatsApp, o 11972211001 e também no arroba TMC NewsBR. Aí junto com tudo isso, você vai enviar o seu nome completo, o endereço, para nossa equipe cobrar uma resposta das autoridades e acompanhar cada denúncia até que ela seja resolvida. Esse é o nosso propósito. Você manda a sua queixa que a gente entrega para as autoridades cabíveis para que o problema seja solucionado. É isso que a gente quer, é isso que você quer, né? Vamos falar de previsão do tempo agora, já que você também está perguntando aqui no YouTube? Olha, São Paulo começou essa quarta-feira com sol e temperaturas elevadas. Na capital, a máxima deve chegar aos 33 graus durante a tarde. Aí, a partir do fim do dia, uma frente fria aumenta a instabilidade no estado e há previsão de pancadas de chuva e temporais em várias regiões paulistas. O volume de chuva pode chegar a 100 milímetros em 24 horas. Sul, sudoeste e oeste, e oeste do estado tem maior risco de temporais e também há possibilidade de granizo e rajadas de ventos acima de 70 km por hora. O IMET também mantém alerta laranja para tempestades em todo o estado. E o alerta também prevê riscos de alagamentos, quedas de árvores e destelhamentos. Portanto, siga todas as instruções da Defesa Civil, ficar em local seguro, receber os alertas. Se puder não sair de casa nesse momento em que haverá aí os temporais, esse vento forte, fique em casa. Se precisar sair, tome muito cuidado. Agora 10 horas e 13 minutos. 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

0: condenação. A defesa vai recorrer ao STJ e alega que não foi considerada a dependência em jogos.
1: Só pra gente pontuar aqui, esse município, Guaimbê, fica próximo de Marília, próximo de Lins também. Em São Paulo, os preços dos imóveis residenciais subiram 0,81% em agosto.
0: No acumulado do ano, a alta é de 5,57%, abaixo da média nacional de 6,56%.
1: Já o índice nacional subiu 0,87% no mesmo período. No entanto, a valorização dos imóveis vem perdendo ritmo.
0: A Prefeitura de São Paulo cancelou o cadastro do taxista investigado por cobrar mais de 30 mil reais de um torcedor argentino em uma corrida de cerca de 30 reais.
1: Inacreditável, a gente abordou esse tema ontem aqui profundamente no Paulista TMC. O táxi também foi apreendido e o motorista foi indiciado por estelionato.
0: Tem notícia boa, viu? O Instituto Federal de São Paulo abriu concurso para professores com 45 vagas e salário inicial de mais de 6 mil reais.
1: Olha só, as inscrições começam então no dia 6 de outubro e vão até o dia 17 de novembro.
0: As vagas são para diversas áreas e a prova objetiva está marcada para o dia 13 de dezembro. 10 horas e 19 minutos.
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1: A gente volta a girar a nossa reportagem aqui em São Paulo. Nós citamos aqui no comecinho do Paulista, nas manchetes, o caso de crianças de Brodowski que apresentaram sintomas de pele desconhecidos. E aí a prefeitura do município suspendeu as aulas. Luísa Mutoni, mais uma vez conectada com a gente, tem mais informações sobre esse assunto, Luísa.
3: Pois é, Rafael, a Prefeitura de Brodowski, no interior de São Paulo, suspendeu de forma temporária as aulas em 3 escolas municipais da cidade, depois então que as crianças apresentaram esses sintomas de pele, que são manchas bem similares a picadas de inseto, acompanhadas de coceira e febre. Essa medida, por enquanto, é uma medida temporária, válida até o dia 5 de outubro, para evitar novos casos. E os professores e servidores da administração municipal também devem ficar afastados das atividades durante esse período. Algumas mães, inclusive, chegaram a dizer que levaram os filhos aos médicos com pomadas com corticoide, também antialérgicos, mas que acabou não surtindo efeito. Então, a origem e o diagnóstico desse problema de pele, por enquanto, ainda é desconhecido. Alguns moradores temem, inclusive, que possam ser casos de sarampo ou até de sarna, mas a Secretaria Municipal de Saúde informou que ainda não há dados suficientes para considerar um surto epidemiológico. A pasta também informou, através de nota, que ampliou a quantidade de médicos para acompanhar esses casos de forma clínica e também epidemiológica e que montou aí, então, uma espécie de gabinete de crise para acompanhar esses casos, mas, por enquanto, tudo ainda é um mistério por lá.
0: Nossa, bastante esquisito, né? Quando a gente soube, né, dessa informação e aí a Luísa apurou e nos trouxe mais detalhes, nos causou estranhamento, né? Então é por isso que a gente vai continuar acompanhando, né, esse caso, até porque as aulas foram suspensas e a gente quer saber o que aconteceu quando as aulas voltam, se é uma doença mesmo, se é uma alergia, enfim, o que é, né, Luísa? Obrigada pelas informações. E agora, 10 horas e 21 minutos.
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1: Vamos para as agendas, então, dos candidatos ao governo de São Paulo. Fernando Haddad, do PT, deu entrevista ao programa Léo Dias, às 9 horas da manhã. E, nesse instante, participa de uma carreata pelo Grajaú, na zona sul da capital paulista. Essa carreata começou às 10 horas da manhã. À tarde, participa de uma outra carreata no Campo Limpo e no Jardim Ângela.
0: Já o governador Tarcísio de Freitas, que busca a reeleição, concentra a agenda em Itaquera, na zona leste. Às 11h30, ele visita o Centro de Exames da Mulher e depois passa pelo comércio da região. E às 2h45 da tarde, Tarcísio tem ainda um compromisso em uma pastelaria de Itaquera. 10 horas e 22 minutos.
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1: Beatriz Gimenez aqui no estúdio. Vamos falar então

0: dessa corrida pelo Palácio dos Bandeirantes. Bia, teve pesquisa Quest e também debate ontem à noite, né?
1: Exatamente. Bom dia, gente. A gente tá aí na reta final, né, da campanha eleitoral aí, vésperas do primeiro turno. E a gente teve, então, a pesquisa Quest divulgada ontem em relação à disputa eleitoral aqui no estado de São Paulo, né? O levantamento continua mostrando aí o Tarcísio de Freitas na frente com 44% das intenções de voto, enquanto Fernando Haddad aparece com 24%. Os demais candidatos têm cerca de 1% cada e 16% dos entrevistados ainda estão indecisos em relação ao voto para o governo de São Paulo. E sobre a disputa ao Senado, Guilherme Derriti está na frente com 18%, a Simone Tebet e a Marina Silva com 15% cada, e o André do Prado aparece com 12%. Aí a gente vê um cenário mais estável, né, em relação a essas duas vagas ao Senado, com Derriti liderando numericamente, seguidos aí da Tebet e da Marina, mas todos empatados tecnicamente. Essa pesquisa Quest ouviu 1.800 pessoas entre os dias 24 e 28 de setembro, com uma margem de erro aí de 2 pontos percentuais.
0: Então, Haddad, na comparação com a pesquisa anterior da Quest, caiu, né? Ele estava com 27 e agora está com 24, então, né? Isso. Só para confirmar, 24%.
1: 24%, mas um ponto aqui é que a Quest não mostra o Tarcísio levando aí no primeiro turno a reeleição, né? Porque ele está com 44%.
0: Mas eu acho que esses 44 não são nos votos válidos, hein? Tem que tirar o pessoal que falou que não sabe. Indecisos. Acho que dá primeiro turno. Vou fazer a conta aqui.
1: São 16% de indecisos, né? Se a gente for considerar esses indecisos indo às urnas, né, e se decidindo aí por votar no Tarcísio, aí sim a gente tem a reeleição dele já no primeiro turno. Mas como você também mencionou, Fernanda, Tebas, a gente também teve aí o debate do primeiro turno, o debate ao governo, né, antes aí do primeiro turno, que foi feito pela TV Globo, aconteceu ontem aqui em São Paulo, né? Um dos principais temas aí que foi levantados nesse embate foi a segurança pública. Também falaram bastante sobre a privatização da Sabesp, educação, concessões de transporte e os casos de feminicídio aqui no estado. Os dois, Tarcísio e Haddad, trocaram críticas aí sobre alianças políticas e os impactos da gestão do Jair Bolsonaro e do Lula aqui no governo. Ou seja, nacionalizando aí os problemas regionais aqui do estado de São Paulo, né? Na segurança, o Haddad falou aí sobre a atuação do PCC no estado e citou o aumento dos casos de feminicídio e de roubos e furtos de celular. Já o Tarcísio rebateu aí, destacando a queda dos indicadores criminais e afirmou que a violência contra a mulher é um problema nacional. Então a gente tem aí esse desfecho, né, quase um desfecho da campanha, nas vésperas do primeiro turno aqui no estado de São Paulo, com um cenário muito favorável à reeleição do governador Tarcísio de Freitas.
0: Foi um debate morno, né, Bia? Nesse horário, confesso que eu e a Fernanda, tenho certeza que também, eu, pelo menos, já estava no meu 48º sonho.
2: Porque também.
0: Nós estamos aqui sempre muito cedinho, com muita honra, para fazer o start. Mas foi um debate.
1: Vocês não estavam em pé aqui agora.
0: Exatamente. Mas foi morno, né? Foi um debate meio xoxo, né? Pelo
1: foi. Eu assisti até o final, acabou por volta da meia-noite pouquinho ali. E eu não diria nem morno, eu diria civilizado. É porque a gente está tão acostumado, né?
0: Pode ser mesmo.
1: A gente está tão acostumado com esse formato de cortes para repercutir nas redes sociais. E também para virar meme na internet, né? Que a gente acaba achando que quando temos um debate civilizado, ele é morno. Mas eu achei ele mais educativo e informativo do que os demais. Eles falaram bastante sobre propostas, nacionalizaram sim o debate, envolvendo aí o governo federal. Mas eu até acredito que seria uma coisa necessária, porque como o Haddad estava como ministro da Fazenda, era a atuação dele, né, vinda aí do governo federal. E bateram também muito em concessão. Sabesp, falaram muito. O Tarcísio foi muito crítico, não só a concessão da Sabesp, mas todas, né, privatizações aí das empresas públicas. E o Tarcísio defendeu categoricamente a Sabesp, falando que vai defender a empresa e que é uma excelente empresa. Então a gente tem esse desfecho aí do, nas vésperas do primeiro turno, gente.
0: Muito bom, excelente entrada, Bia. Só para passar aqui a matemática da Quest nos votos válidos, então excluindo os 16% de indecisos, os 12% aí que dizem que vão votar ou nulo ou branco, não vão votar. Nos votos válidos, claro que as coisas mudam, mas nesse instante Tarcísio teria 61% e Haddad teria 33%, mas muita coisa ainda vai acontecer.
2: Muita coisa ainda pode acontecer.
1: Falta temos alguns menos, dias.
2: Né, falta menos de uma semana, então precisa redobrar aí a atenção para não deixar a decisão para a última hora, né? Já ir se decidindo aí.
1: Exatamente.
2: Obrigada, Beatriz Gimenez. 10 horas e 28 minutos.
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2: O TRE de São Paulo determinou a remoção de um vídeo publicado pelo ex-deputado Eduardo Bolsonaro com ataques à candidata ao Senado, Simone Tebet. No vídeo, Eduardo chama Tebet de vassala do Lula e insinua que ela se prostitui pelo cargo. A Justiça Eleitoral deu 24 horas para a retirada do conteúdo. Caso a decisão não seja cumprida dentro do prazo, Eduardo pode receber multa diária de R$ 1.000.
0: 10h29, a gente vai movimentar nossa reportagem sobre esse assunto, inclusive, aqui no Paulista TMC. Mas antes aqui, Fernanda, muita gente participando. O Gustavo Mafei em Pinheiros, por exemplo. Olha o que ele escreve. Tebas e Fernanda, bom dia. Tô na Rebouças e escuto vocês todo dia. Valeu, obrigado,
2: muito
0: Gustavo,
2: obrigada
0: pela mensagem. Show, continue assim, hein? Continue assim. Henrique também participando na Lapa, dizendo que tá muito sol por aqui. E o Bruno no Butantã. Falando, Tebas, tá com saudade do Coringão? É, tô com bastante saudade.
2: Ah, mas ele já falou isso desde o start.
0: Mas vamos daqui a pouco eu mato essa saudade. 10h29, agora sim a gente conversa mais uma vez com a Giovana Giuga. Pelo seguinte, né, o TRE de São Paulo começou os testes, então, de integridade das urnas eletrônicas, que vão ser usadas agora nesse próximo domingo, domingão. E a Giovana tem os detalhes sobre esse procedimento. Conta pra gente, Giovana.
4: Exatamente, Tebas, Fernanda. Olha, segundo o Tribunal Regional Eleitoral de São Paulo, até essa quarta-feira, porque esses testes de integridade eles já estão em andamento, mas até hoje, quarta-feira, 16.400 cédulas de papel vão ser preenchidas com votos fictícios. E esses papéis vão ficar guardados até domingo agora, dia, né, do primeiro turno das eleições, e eles vão ser digitados em 33 urnas que vão ser escolhidas para passar por essa auditoria. Lembrando que é um teste realmente de votos fictícios. Esse teste vai acontecer no mesmo horário da votação, então das 8 horas da manhã até as 5 horas da tarde, momento em que milhões de brasileiros vão seguir votando normalmente. Nas urnas que participam dessa auditoria, os responsáveis vão usar os votos fictícios registrados no papel. O objetivo é realmente digitar isso na urna e ver se ela vai computar da mesma forma, com a mesma quantidade de votos que estavam registrados nas cédulas. Se os resultados forem iguais, né, se isso bater, aí sim significa que as urnas registraram corretamente os votos digitados. E todo esse procedimento, ele é feito com muita fiscalização. Então, ele é gravado, acompanhado por entidades fiscalizadoras e também pelo próprio público. E além dessa auditoria com as urnas, porque vão ser 33 urnas selecionadas que vão ser retiradas dos locais de votação para passarem por esse teste, uma outra auditoria acontece, mas dessa vez com 10 urnas, para verificar se os programas instalados nos equipamentos eletrônicos, eles são os mesmos que foram preparados e também lacrados pelo Tribunal Superior Eleitoral. Então, como eu disse, isso já começou, essas cédulas de papel vão ser preenchidas ainda até o fim dessa quarta-feira, para que no domingo a gente também tenha essa atualização, se as urnas corresponderam, né? Se elas funcionaram exatamente como estava previsto, registrando esses votos fictícios no domingo, dia de primeiro turno das eleições 2026. Fernanda, Tebas.
2: Obrigada, Giovana. A gente de olho nas eleições, claro. E claro que tá chegando muita mensagem sobre isso, até por conta da entrada da Bia, que falou aí, né, de pesquisa, de Haddad, de Tarcísio. A Cláudia Menezes, de Santana, ela tá dando a opinião dela aqui, ó. Votar exige responsabilidade. Mesmo quem já tem uma decisão, precisa continuar atento às informações e conhecer bem as opções que vão estar nas urnas. Interessante também aqui o comentário do Fábio Carvalho, da Sé. Ele falou que a eleição passa muito rápido, mas as decisões tomadas nas urnas têm consequências por bastante tempo, por isso informação é fundamental. Tá aqui, ó. Bom dia, Tebas e Fernanda. Continue informando todo mundo.
0: E a Bia falou algo aqui há pouco, que ela tem toda a razão, Fernanda. Ela falou assim, a gente ficou tão acostumado com briga em debate que a gente, muitas vezes, acha que debate que tem confusão é debate bom. Não, debate bom é quando tem proposta, né? Quando a gente consegue entender o que pensam cada um dos candidatos. Inclusive, vale dizer que é uma super cobertura da TMC já programada para o fim de semana, no sábado, também no domingo, no rádio, você aqui no 100.1 em São Paulo, em todo o país, no nosso canal do YouTube também, o @TMCNewsBR, uma super cobertura, então, das eleições gerais de 2026. Bom, mudando de assunto aqui, o metrô de São Paulo planeja uma nova linha para ampliar a ligação da capital com o grande ABC. A linha 20 Rosa deve conectar então a cidade de São Paulo a Santo André e também São Bernardo do Campo. É um projeto então aí que inclusive já está sendo bastante comentado nas redes sociais. A gente vai conversar com o Rafael Calabria, especialista em mobilidade urbana, sobre esse assunto. Rafa, bom dia para você, seja bem-vindo aqui ao Paulista TMC. Como que você avalia então esse projeto, essa possível expansão?
5: Bom dia a todo mundo que está nos acompanhando. É sempre importante, né, a expansão do sistema metroviário, e essa expansão conectando linhas, conectando cidades da região metropolitana, ela se torna ainda mais importante, né? Vai ser uma linha bastante longa, né, do ABC até a região da Lapa, vai conectar muitas das linhas, né, a linha amarela, a linha azul, as linhas leste-oeste também, lá na região da Barra Funda. E, então, vão fazer conexões importantes, tornar a rede de metrô mais ampla e mais conectada, o que dá opções de circulação para as pessoas. Então, é um projeto bastante importante.
2: Rafael, hoje, quais seriam os principais desafios para tirar o projeto aí do papel da linha 20 Rosa?
5: Um desafio bem grande sempre é recurso, né? Uma obra de metrô é uma obra bastante cara. E a gente não tem organizado ainda, nem no Estado, nem no país, uma forma de receita, né? Uma fonte de receita clara, organizada, um fundo estadual que seja, para isso. Então, o Estado de São Paulo consegue organizar, né? Tanto que é a região que mais avança já há algumas décadas em metrô, mas sempre dependendo muito de empréstimos, de algumas outras fontes, que, claro, são importantes, mas que acabam levando alguns atrasos, muitas vezes, né? Por exemplo, a linha laranja, que está sendo entregue em partes agora, a obra está muito atrasada, porque nela se esperou muito a iniciativa privada fazer uma obra com empréstimos, ela não conseguiu justificar, acabou ficando parada por anos a obra. Então, um caminho mais, digamos, mais incerto, mais instável de investimento. Na linha rosa, a gente espera que seja um pouco mais robusto, né, comece a avançar, mas esse ainda é o maior desafio, que o governo do estado não consegue avançar ou fazer um debate muito forte.
0: É a linha rosa que pode ajudar então essa região do grande ABC. Agora, Rafael, pensando também em outros pontos da cidade, eu aproveito essa pauta e a sua experiência no assunto, quais regiões hoje seriam aí prioritárias para receber, enfim, ou para que o metrô seja expandido, na sua opinião?
5: Olha, é um debate muito complexo, ainda precisa ser feito para a Zona Leste, né? A gente tem ainda toda a Zona Leste dependendo daquele eixo ali da linha 11 da CPTM, da linha 3 do metrô, ali na região de Itaquera, né, ao longo da Radial Leste. E hoje o monotrilho começa a chegar, mas o monotrilho tem uma capacidade menor que o metrô e o trem. Então ainda falta uma rede mais completa. Tem algumas linhas previstas para lá, né, uma que vai ligar Guarulhos ao ABC também.
0: O Rafa.
5: E a linha
0: Inclusive porque esse ponto da Zona Leste de São Paulo, muita gente se desloca todo dia pela manhã, no fim da tarde, rumo ao centro de São Paulo, o pessoal retorna para a Zona Leste no fim da tarde. E a Radial, que é uma importante via, claro que é super importante, mas ela é muito pequena, né? São ali duas, três faixas de veículos só. Então é um trânsito realmente impressionante, um trânsito absurdo, e o metrô fica sobrecarregado a linha vermelha, né?
5: Sobrecarregado e também fica muito concentrado, né? É um eixo que tem duas linhas, né? A 3 do metrô e a 11 da CPTM. Então, a população não tem muita alternativa. E aí, se chove, por exemplo, se alaga aquela região, fica sem transporte toda a região. Então, é importante a população ter alternativas de caminhos para poder mudar num dia, optar por um ou por outro, ou achar o que é melhor para o seu dia a dia.
2: Então a nova linha pode ajudar aí a reduzir o trânsito, o tempo de deslocamento entre o grande ABC, a capital. De que maneira seria isso?
5: É isso, ela vai dar uma alternativa muito importante. Quem mora no ABC hoje tem a alternativa da linha 10, a CPTM. Então vai ganhar uma opção de deslocamento, né, mais para a região sul e oeste de São Paulo. E é importante fazer nessa rede, né, para a galera poder circular. É, tem, claro, o caminho que a pessoa faz ao trabalho, que é mais frequente, mas a pessoa às vezes quer ir para um outro lugar, fazer uma atividade, ou um evento, ou visitar um familiar. Então, é importante o transporte, junto com os ônibus também, claro, né, com corredores e tal, dar opções de deslocamento para facilitar o dia a dia da pessoa. Não é só fazer um caminho mais rápido, é também dar opções para a população poder fazer mais atividade, circular e até também aquecer a economia.
2: Era exatamente isso que eu ia te perguntar. O que é mais importante garantir nesse projeto? Velocidade, número de integrações, distância entre as estações, facilidade de acesso aos bairros?
5: Eu acho que a conexão nova, né, é importante, né, do ABC para a Zona Sul e Oeste. E as conexões que são muito importantes, né, para a população, por exemplo, sair do ABC e descer, por exemplo, na linha Violeta, ali na linha, tipo, na linha Lilás em Moema, e ganhar, e eu poder ir para outros lugares, né, assim como na linha Azul, assim como corredores que eles vão cruzar, né, na Santo Amaro, na Rebouças. Então, essas opções são importantes, né, do tamanho que São Paulo é. É importante ter muita diversidade de opções para a população circular. Então, eu acho que o maior avanço que o metrô tem ganhado nos últimos anos é de dar mais integração, formar uma rede, né? A gente tinha no passado aquela cruz, né, norte-sul, leste-oeste, que, junto com o trem, né, que é mais caminhos longos para a periferia. Então, tinha pouca opção. Agora, a gente está ganhando mais opção de deslocamento com o metrô, assim como corredores também foram feitos nos últimos 20, 30 anos.
0: Rafael, para fechar aqui rapidamente, senão o pessoal puxa a minha orelha aqui, né? Em relação ao metrô, tem muita gente que fala o metrô de São Paulo é muito bom porque ele é muito limpo, organizado na comparação com estações de outros países. E tem muita gente que diz o contrário. Não, o metrô de São Paulo ainda poderia ser muito maior, muito mais amplo para ajudar, enfim, a população que é muito grande. Você vai mais para qual dos lados aí?
5: O serviço sempre foi muito bom. A gente tem até visto com preocupação uma certa piora nos últimos anos, né, as falhas crescendo, entre outros problemas, mas ainda tem um padrão bom de serviço. A cobertura, ela de fato é insuficiente. Então, a meta, né, do metrô sempre tem um projeto de ampliação que é seguido, com mudanças, né, e algumas polêmicas, mas eu acho que falta um pouco mais de celeridade e investimento nessas obras, mas é um caminho importante. Comparado com o Brasil, né, São Paulo está muito, muito, muito à frente. Você pega Belo Horizonte, tem uma linha em todo o sistema, né? Então, o São Paulo é bastante à frente para o que precisa. Deveria ser mais, mas a gente está avançando. Eu vejo com otimismo.
0: Tá certo. Então, a gente conversou aqui com o Rafael Calabria, especialista em mobilidade urbana aqui no Paulista TMC. Obrigado pela conversa, Rafa. Até a próxima.
2: Obrigada.
5: Até a próxima. Obrigado.
0: 10 horas e 41 minutos.
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2: E agora chegou a hora do esporte. Sim, nós vamos saber tudo agora sobre esse mundo futebolístico com a Marília Ruiz, que já tá por aqui com a gente. Muito bom dia, Marília Ruiz.
0: Bom dia.
7: Olá, Tchanã. Bom dia para vocês, bom dia para nossa audiência também.
2: Que tem muita gente aqui, viu,
0: inclusive. Muita gente no nosso WhatsApp aqui participando, como sempre, falando de esporte. Marília, olha só, a Espanha venceu por 4-1 a Croácia, impressionante a fase da seleção espanhola. E quando a gente cita a seleção da Espanha, a gente muitas vezes fala da formação, né, dos jogadores espanhóis, a base da Espanha, vários jovens jogadores de altíssima qualidade. Por que que o Brasil não consegue também formar, enfim, acompanhar esse modelo espanhol, Marília?
7: Por quê? Por quê? Por quê? É a pergunta de US$1 milhão, mas uma pergunta que tem muitas respostas possíveis, Tebas. Quando a gente foi assistir a final da última Copa do Mundo, muitos temas sobre a seleção espanhola chegaram até nós. Quando a Espanha ganhou o primeiro título mundial dela em 2010, o Brasil já era pentacampeão do mundo. Quando a Espanha ganhou o título em 2010 na África do Sul, os nossos jogadores já eram as principais referências nos times espanhóis, inclusive. Eles não deixaram de comprar os nossos principais jogadores, cada vez mais jovens, e ainda assim pavimentaram um caminho para revelar os dele. A Federação Espanhola não só abriu as portas para filhos de imigrantes, ainda que na pessoa física eles continuem sofrendo muito preconceito no país europeu, a verdade é que essa miscigenação melhorou as seleções. Principalmente Barcelona serve para formar esses jogadores e muito mais do que isso, formar um espírito. O coletivo da seleção espanhola se joga na base espanhola como se joga no time principal. O técnico atual do time principal da Espanha foi por muitos anos o responsável pela base espanhola, que hoje é campeã europeia, campeã mundial, campeã olímpica. As mulheres são atual campeãs da Copa do Mundo, são atuais campeãs europeias. A melhor jogadora do mundo, repetidas vezes, tem sido uma espanhola. O melhor jogador da Copa foi o Rodri, também já eleito melhor jogador do mundo. E eles têm agora o maior prodígio mundial, que é o Yamal. E é com ele, desde que ele virou jogador da seleção espanhola, que começou essa série incrível. Você falou dos 4-1 sobre a Croácia ontem pela Liga das Nações, essa foi a 40ª jogo consecutivo sem derrota da seleção espanhola. E a série começou a estreia do Yamal.
2: Marília, será que a gente pode dizer que antes éramos as referências, talvez, e agora a gente busca referências?
7: Certamente, podemos afirmar isso com dor no coração. Nós não somos referência em nada. A seleção brasileira nesse momento não é campeã, atual campeã de nenhuma categoria. Não temos nem conseguido nos classificar para as Olimpíadas. Tratamos isso com desdém. Temos Copa América, falando no masculino nesse momento. Então eu acho que não somos referências ainda, evidentemente, pelo tamanho do país e pela popularidade do futebol. A gente revela jogador, mas revela sem planejamento, sem profissionalismo, sem um pensamento do que é formar uma base no Brasil. E aí, aleatoriamente, a gente cria jogador para vender, para fazer dinheiro, e não necessariamente para formar times.
0: E nesse ponto, né, de criar jogadores apenas para vender, a gente vê que a Espanha, por exemplo, além dessa questão dos imigrantes, que é bem interessante, também forma vários meio-campistas, né? O Pedri, o Gavi, coisa que o Brasil não faz, ou se faz, faz em quantidade muito menor e qualidade também muito menor.
7: Porque o primeiro pensamento, por exemplo, em La Masia, que é o centro de treinamento do Barcelona, que foi a base da seleção espanhola na Copa do Mundo, por exemplo, o principal pensamento é formar um time e não vender um jogador. E aí eles formam o time do jeito que eles gostam de jogar. Quem assistiu Espanha e Croácia ontem, ou tem assistido algum jogo da Espanha, você olha em campo e você fala, esse é a Espanha jogando. Pode estar com outra camisa, você vai pensar, essa é a Espanha jogando. É uma Espanha que prioriza a posse de bola, meio de campo, jogo bem jogado, às vezes cadenciado, às vezes até com alguma velocidade entre os pontas, mas é uma Espanha que gosta de jogar. O Brasil conseguiu sair da Copa do Mundo jogando contra a Noruega sem nenhuma expressão, com 30% de posse de bola. Esse é o Brasil?
2: Ô Marília, e às vezes acontece do jogador se destacar aqui no Brasil, e aí quando ele vai para fora, ele é vendido, ele acaba não rendendo tanto quanto se esperava? Isso acontece?
7: Tem um pouco disso, Fê, e tem um pouco de o Brasil revelar jogadores muito talentosos. Vou falar dos últimos dois vendidos por muitos dinheiros, o Estevão e o Endrick do Palmeiras. Foram vendidos antes de fazerem 18 anos e continuaram jogando aqui porque não podiam ir embora. Então eles já estavam jogando aqui pensando que daqui a 5 meses, 4 meses, 3 meses eles iam jogar fora. O Chelsea no caso do Estevão e o Real Madrid no caso do Endrick. E eles compram os jogadores, na verdade, quase como uma reserva de mercado, e não necessariamente porque eles estão em busca de um atacante de lado ou de um centroavante. Eles compram o talento para ter aquele talento, eventualmente lapidar, eventualmente não. Então, o plano de carreira do jogador muitas vezes não coincide com o plano esportivo do clube para onde eles estão indo, e aí não joga. E aí, sem jogar.
0: É um assunto complexo e muito bom também essa pauta, muito boa essa pauta. Marília, obrigado mais uma vez, valeu e até amanhã.
2: Beijo.
7: Até amanhã, um beijo para todo mundo. Tchau, tchau.
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7: 10:50, Paulista TMC de volta para você. Lembrando que você pode participar conosco no 11 972 21 1001 e também no @TMCNewsBR. Você continua por dentro de todos os nossos assuntos com a nossa reportagem. Nós vamos voltar a fazer contato com a Giovana Giuga, que está ao vivo, então, direto de uma estação, para saber como está a situação dos trens, metrôs, na cidade de São Paulo, nesta manhã de quarta-feira. Como é que tá a movimentação por aí, Giovana?
8: Olha, Fernanda, Rafael, a maior parte das linhas de trem e de metrô aqui na capital paulista seguem funcionando normalmente, né? Agora quase 11 horas da manhã, mas hoje, bem cedinho, antes das 6, a gente teve registro de problema na linha 12 Safira. Um trem apresentou um problema de tração, os passageiros precisaram sair do trem na estação Itaim Paulista, mas pouco tempo depois a situação foi normalizada. E a gente tem atualização sobre a linha 8. Esmeralda, em relação a essa linha, tem uma manutenção prevista, não tem um horário específico para essa manutenção, mas por conta disso, os trens eles podem circular com um intervalo um pouquinho maior entre Barueri e Itapevi. Então vale ficar de olho nisso, né? Quem depende dessa linha específica para fazer o seu deslocamento, porque vai sim acontecer essa manutenção. Então o resto, como eu disse, né, das linhas de trem e metrô seguem funcionando, atuando normalmente aqui em São Paulo, e eu continuo de olho para atualizar durante a nossa programação. Eu tá volto aí com vocês.
9: Acho que você está próximo do Campo Belo aí, se eu não estiver equivocado. Como é que tá? Tá quente aí ou não? Nesse momento no centro, 31 graus. Tá calor ou não?
7: Ai, tô sentindo que ela tá na sofrência ali.
8: Olha, tá calor, viu? Tava nublado, tava ótimo, mas agora o sol tá bem aqui em cima, ó, já tô sentindo, fervendo, e a situação tá movimentada. É um entra e sai de gente, todo mundo com muito calor, roupa de verão, apesar que não estamos no verão ainda, né? Mas tô sim, tô aqui sentindo calor na estação do Campo Belo, viu, Tebas e Fernanda?
7: Valeu. Então, até que a gente faça outra entrada, reaplica o protetor solar, vê se tem uma aguinha e vai pra sombra. É. Porque daqui a pouquinho a gente te chama de novo em... ótimo estado, em boas condições. Queremos preservar a nossa repórter.
9: Boa.
7: Até já já.
8: Pode deixar.
9: 10 horas e 53 minutos. Deixa eu falar com você que está dirigindo aqui em São Paulo no 100.1. Você circulando, indo para casa, indo para o trabalho, enfim. Ó, se você está na região do centro da cidade, alguns trechos preocupam nesse momento. A CT nos informa, são 44 quilômetros de lentidão. A Avenida do Estado, ali próximo do Mercado Municipal de São Paulo, nos dois sentidos, está travada. A Tiradentes, próximo da Estação da Luz, também trânsito bastante complicado. E a 23 de maio, ali pertinho da Liberdade, no sentido Parque do Ibirapuera, também com um movimento bastante intenso. Agora, se você estiver na São João, a situação é melhor no sentido centro, no sentido ali República, e também a Avenida Paulista, uma boa alternativa desde cedo. Claro que não é uma maravilha, mas o trânsito flui na Avenida Paulista. A gente tem imagens, inclusive, e eu vou retratando, vou contando para você que está no 100.1. No sentido Paraíso, o trânsito é bom nesse momento. E no sentido Consolação, a movimentação também é positiva na Avenida Paulista, com sol já, enfim, aparecendo, né, dando as caras em uma das principais vias da capital. Vamos para a Zona Leste agora, radial. A chegada ao centro da cidade continua complicada, mas a movimentação no sentido Zona Leste é positiva, dá para, enfim, trafegar com relativa tranquilidade. Zona Oeste, Doutor Arnaldo, sentido Paulista, tá ruim, bem ruim, ali próximo do metrô Clínicas. Heitor Penteado, também bastante complicada, pertinho do metrô Vila Madalena. E a Praça Pan-Americana, também com muito trânsito nessa manhã, teve acidente mais cedo, já não há mais, no entanto, ainda há reflexos significativos na Praça Pan-Americana. 10h55.
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11: 10 horas e 58 minutos. Olha, já passou uma hora de Paulista TMC com muitas informações que importam para você. E a gente continua com os nossos principais destaques. Crianças de Brodowski, no interior de São Paulo, têm doença desconhecida e aulas são suspensas.
12: Polícia Militar prende no Grajaú foragido apontado como integrante do PCC.
11: Douglas Piovesan é irmão de suspeito de planejar sequestro de Sérgio Moro e morte de promotor Gaeco.
12: O TRE de São Paulo inicia teste de integridade das urnas para o primeiro turno.
11: Auditoria compara votos em cédulas de papel com registros eletrônicos. 33 equipamentos serão submetidos ao procedimento em São Paulo.
12: No destaque nacional, o TSE deve divulgar hoje, então realmente uma tarde aí com grande expectativa em Brasília, decisão sobre posts que ligam Flávio Bolsonaro a uma suposta tentativa de retirar o título de padroeira do Brasil de Nossa Senhora Aparecida.
11: Daqui a pouco a gente tem repórter ao vivo para falar sobre isso. O julgamento acontece em plenário virtual desde as 10 horas da manhã.
12: Daniel Vorcário e o pai Henrique depõem hoje à Polícia Federal.
11: Os dois devem ser ouvidos pela PF sobre ataques e ameaças a adversários e jornalistas.
12: 11 em ponto.
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11: Luísa Mutoni. Nós vamos fazer contato de novo com a Luísa Mutoni. Ela trouxe mais cedo informações sobre a prisão de Douglas Piovesan, apontado como integrante do PCC e foragido da justiça. Quais as atualizações, Luísa?
13: Pois é, Fernanda, daqui para frente é esperar então o resultado da audiência de custódia. O Douglas Aparecido Piovesan, conhecido como Doda, deve passar por essa audiência ainda hoje. Ontem, a gente lembra, para quem chega agora aqui no Paulista TMC, que ele foi preso por agentes do 27º Batalhão no Grajaú, na Zona Sul aqui de São Paulo, e foi trazido na noite de ontem aqui para o Departamento de Homicídios e Proteção à Pessoa. Hoje pela manhã ele já deixou o DHPP e já está então aguardando essa audiência de custódia no Fórum Criminal da Barra Funda, na Zona Oeste. O Doda já tem uma extensa ficha criminal. Ele foi preso em 2016 por diversos assaltos a banco na modalidade conhecida como Novo Cangaço. Em 2017, ele e outros 3 detentos fugiram de uma penitenciária na região metropolitana de Fortaleza, no Ceará. E já aqui em São Paulo, ele é investigado por outros crimes também, inclusive pela morte de um jovem durante uma confusão que aconteceu em um campeonato de futebol de várzea na Zona Sul de São Paulo. Além disso, ele e o irmão Sidney Rodrigo Aparecido Piovesan, conhecido como Eucid, que também é apontado como membro da alta cúpula do PCC, também são investigados pela Polícia Civil e pelo Ministério Público de participar de planos para sequestrar e matar autoridades, especialmente autoridades do ramo da segurança pública. E entre essas autoridades, a denúncia do Ministério Público cita o senador Sérgio Moro, também o promotor Lincoln Gaquia, do GAECO, do Grupo de Atuação Especial de Combate ao Crime Organizado do Ministério Público aqui de São Paulo, e o diretor de presídios, Roberto Medina, ele que administra diversas unidades prisionais no interior de São Paulo, onde estão presos integrantes do PCC. O Eucid, irmão de Doda, foi preso em fevereiro deste ano no Ceará, usando documentos falsos, e ontem, então, Doda foi localizado quando saía de uma barbearia aqui na Zona Sul de São Paulo, depois que policiais militares do setor de inteligência receberam a denúncia de que ele estaria nesse local. Como ele é foragido da justiça e já era monitorado pelas autoridades, ele foi encontrado e preso, e agora, então, deve passar por audiência de custódia ainda hoje.
11: Certo, Luísa Mutoni, obrigada pelas informações. A Luísa, que está acompanhando esse assunto desde cedo e vai trazer atualizações para a gente, já trouxe, mas a gente vai ficar de olho ainda também ao longo da programação da TMC. Falando da programação da TMC, agora 11h03, o pessoal aqui no YouTube está em peso, muita gente mandando bom dia para a gente. O Sérgio Batista, do Brooklyn, por exemplo, está dizendo: gosto dessa variedade do jornal, política, saúde, tempo, trânsito, polícia, para a gente ficar muito bem informado sobre todos os assuntos. Alícia Souza, bom dia, Fernanda, Tebas, Alícia Souza de Santo Amaro. Olha o que ela fala aqui: é bom começar o dia com informação variada, porque nem todo mundo tem tempo de acompanhar várias fontes, e aqui a gente consegue ter uma visão geral das principais notícias. Exatamente, aqui a gente gira tudo: previsão do tempo, mobilidade, trânsito, assuntos policiais, não tem como não falar sobre isso, né? E principalmente eleições, já que 4 de outubro tá aí, não tem como a gente fugir desse assunto. E a Ana Paula Mendes, da Sé também, está dizendo que o importante aqui não é simplesmente votar, é entender que o voto é uma responsabilidade, que o eleitor precisa buscar informações para fazer a sua escolha de maneira consciente. Muita gente dando várias opiniões aqui no jornal sobre os diversos assuntos, e agora a gente tem uma entrevista ao vivo.
12: Exatamente, conectamos já o capitão Maxwell Souza, da Defesa Civil. Ele vai nos passar, enfim, como que a gente deve se preparar, porque tem queda brusca na temperatura, pode afetar a região metropolitana, aquela coisa, né, capitão, que a Fernanda aqui sempre fala: coloca casaco, tira casaco, coloca casaco.
11: Ai, não há saúde que aguente,
12: realmente,
11: hein, capitão?
12: É difícil, né, capitão? Bom dia.
14: Olá, gente, bom dia a vocês, bom dia a todos. Não há saúde que suporte isso. É. A gente fica 3 dias com 33 graus, dá 3 dias a temperatura, parece que o disjuntor vai lá no botãozinho, o clima vai lá, muda, cai de 33 para 15. do dia para a noite, né? Eu tenho filha pequena, sei o sofrimento que é, tosse o tempo inteiro, nariz escorrendo, é aquele sofrimento. Criança e idoso acaba sentindo mais. Só que nós já estamos sobre o efeito de temporais. Ontem, 5 cidades de São Paulo sofreram fortemente pelas chuvas. Águas de Lindóia, imagens que circulam na internet, mostram o desespero que foi ali para comerciantes. Tem uma praça ali, de uma feira gastronômica que estava acontecendo em Águas de Lindóia, e simplesmente voou tudo, o pessoal perdeu ali todo o produto que tinha, os bolos, uma tristeza, tudo, aquela imagem. Foi provocada por fortes ventos que passaram de 80 km por hora. Em Euclides da Cunha também, Bauru também, muita destruição, a cidade de Pompeia. Então, o interior do estado sofreu bastante ontem, queda de granizo, tudo provocado pelo ciclone extratropical que se formou lá no Rio Grande do Sul e está trazendo chuva não só para o sul do país, mas aqui para São Paulo também. Então, hoje, quarta-feira, a gente vai sentir essa mudança no tempo também aqui na capital e na Grande São Paulo. Já é possível perceber que o céu está ficando mais nebuloso e a tendência é que para os próximos dias, além da chuva, as temperaturas caiam bastante também.
11: E as rajadas de vento também podem superar aí os 70 km por hora. Uhum. Quais são os principais riscos associados a essa intensidade do vento?
14: Fernanda, queda de árvore é o principal problema, porque elas podem machucar gravemente as pessoas, cair sobre a rede elétrica. Os desdobramentos das quedas de árvore são muitos, ó. Cai na rede elétrica, podem cair no sistema ferroviário, suspender o transporte sobre trilhos, provocar problemas ali. Pode suspender a circulação dos veículos também em grandes vias na capital. Então as árvores realmente são um grande problema quando o vento chega nessa intensidade. A forma de se proteger é não ficar perto delas. Começou a ventar forte, não pare do lado de uma árvore para você não ser atingido por ela. Outra coisa também, destelhamento de imóveis. Como é que eu me protejo disso? Dá uma revisada na estrutura da telha da sua casa. Por fim, estruturas de metal, antenas, postes, elas podem cair. Também não fique perto dessas estruturas. Tem um detalhe, essas placas de publicidade, elas podem se desprender. Em Santos, uma placa caiu em cima de uma família inteira no começo de agosto. Felizmente, não machucou gravemente aquela família. Era pai, mãe e duas crianças. O braço do pai quebrou, porque uma estrutura inteira se desprendeu do prédio e caiu e veio abaixo. Então a melhor forma de se proteger dos vendavais é não ficar no meio da rua quando o vento começa a ficar mais forte.
11: A Margarete City de Santana está perguntando para quem estiver dirigindo durante temporal quais são os principais cuidados, especialmente em pontos sujeitos a alagamentos. Tem muita gente que tem dúvida, fico no carro, se estiver enchendo, saio do carro, o que faz?
14: Para a Margarete, para todo mundo que está acompanhando a gente. Olha, você está transitando com o seu veículo. Primeira coisa, a gente tem parceria com o Waze. Quando alaga, a gente aponta o Waze e coloca ali o local alagado e recalcula a rota. Já é uma boa ferramenta de previsão ali para deslocamento em toda a cidade. Outra coisa importante também. Você está andando, viu uma lâmina d'água? Se ela cobrir a guia, se ela cobrir a calçada, a gente não passa. Tá? Uma boa forma de perceber. Ela já está subindo, você já não consegue mais distinguir o que é asfalto do que é calçada. Para, dá ré, não atravessa. Porque quando a água atinge, Margarete, a metade da roda do carro, você já perde dirigibilidade, ou seja, o volante já não responde mais. E aí o carro começa a ser arrastado. Melhor alternativa é dar meia volta e procurar um caminho alternativo para seguir a sua viagem. Se você estiver em rodovia, reduz a velocidade, diminua a velocidade, mantém a distância do carro à frente, porque a visibilidade fica muito prejudicada. Não está conseguindo ver nada, está muito perigoso. Aí para o carro, encosta, deixa o carro no acostamento ali, espera a chuva diminuir um pouquinho e prossegue sua viagem. Uma coisa que está acontecendo muito é a queda de granizo. Está destruindo os carros das pessoas. Começou a chover granizo, procura um local coberto e se abrigue. Fique embaixo para não destruir o carro e para não se machucar também, porque no interior, principalmente, tem caído granizo também numa bola de golfe, bola de sinuca. São pedras muito grandes, realmente.
11: Para a gente terminar aqui, a Defesa Civil já está com equipes mobilizadas para acompanhar toda essa mudança drástica aí no tempo?
14: Não só mobilizada, como já estamos discutindo outras medidas preventivas para o El Niño. O El Niño está aí, vai ficar mais forte. A cada nova atualização que a NOAA, que é o órgão americano, anuncia, está pior o cenário. Eles começaram no começo do ano falando que as águas do Pacífico ficariam em 2 graus acima da média, o que já seria histórico. No boletim de anteontem, 4 graus. Nunca vimos isso. Temos que nos preparar de forma ainda mais profunda para os impactos que isso pode causar aqui no estado de São Paulo. Então, nos próximos dias lançaremos novidades, uma antecipação dos nossos planos de contingenciamento, uma estrutura robusta para proteger a população paulista.
11: Capitão Maxwell Souza, muito obrigada pela sua entrevista, um ótimo dia e um ótimo trabalho para você.
14: Para vocês também, um grande abraço.
11: Obrigada. 11 horas e 10 minutos.
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12: Vamos fazer a conexão com Brasília agora, noticiário nacional, pedindo passagem aqui no Paulista TMC, porque a quarta-feira, essas próximas horas à tarde, né, a gente vai possivelmente ter informações relevantes sobre o julgamento que está acontecendo já no TSE. Rodrigo Vicente com a gente conectado ao vivo lá no Congresso Nacional. Ô Rodrigo, esse julgamento então sobre os posts, né, que relacionam Flávio Bolsonaro à Nossa Senhora Aparecida, é um julgamento virtual ou estou enganado?
16: Oi, Rafael, bom dia para você, para Fernanda, para todo mundo que acompanha a gente. Esse julgamento é um julgamento virtual, começou agora às 10 horas da manhã e vai até às 23 horas e 59 minutos de hoje no plenário virtual do Tribunal Superior Eleitoral. Portanto, essa ação está sendo julgada no TSE e nós já temos inclusive o voto do ministro André Mendonça, que votou por manter a decisão que ele havia tomado em caráter liminar lá na sexta-feira, proibindo essas postagens que ele considerava aí falsas por associarem o Flávio Bolsonaro e da família de Flávio Bolsonaro a essa ideia de retirar o título de padroeira do Brasil de Nossa Senhora Aparecida. Ele julgou da seguinte forma, né, de que a retirada foi excepcional e não representa censura prévia nem restrição à liberdade religiosa. Segundo ele, continuam permitidas as manifestações de discussão sobre religião e política. A proibição, de acordo com ele, alcança especificamente a associação, como eu disse, dessa suposta iniciativa aí da retirada do título de padroeira do Brasil de Nossa Senhora Aparecida à família Bolsonaro, ao nome de Flávio Bolsonaro. Bem, ao longo do dia, como você disse, os ministros devem depositar os votos deles, são 7 votos. Ainda 2 ministros, né, que compõem também o Supremo Tribunal Federal, que é o ministro Dias Toffoli, e o vice-presidente. O vice-presidente já votou, falta ainda o presidente da corte, Cássio Nunes Marques. Bem, essa decisão, claro, está sendo resolvida lá no TSE. Mas a gente lembra que esse caso parou no Supremo Tribunal Federal, isso porque, diante dessa decisão no TSE, no domingo, Antônio Tabet, humorista, acabou entrando com aquela ação, pedindo, porque ele era um dos que tiveram as suas postagens aí suspensas na internet, e acabou entrando com um processo, uma ação lá no STF, que foi julgada pelo ministro Flávio Dino. Ontem também o ministro Fux acabou suspendendo e as postagens voltaram a ficar, as postagens em si aí suspensas. Portanto, esse caso também vai se desenrolar lá e acabou que levantou uma outra questão, que é a quantidade, a possibilidade aí de decisões de uma corte serem, enfim, analisadas e resolvidas por outra. Ontem, a gente até trouxe essa informação de que o presidente do STF, ministro Edson Fachin, poderia, na sessão plenária que está marcada para hoje à tarde no STF, trazer esse tema, votar essa questão aí da proibição. Mas, a princípio, isso não saiu na pauta. O que a gente ouviu por aqui é que ele foi aconselhado por ministros, às vésperas da eleição, não fazer uma sessão com um assunto tão polêmico no STF, porque poderia aí surgir mais uma sessão, enfim, tumultuada, como foi aquela do julgamento do caso de Alexandre de Moraes, e a coisa não ficaria bem a 4 dias das eleições, um tema sendo discutido como esse. Bem, mas a gente vai acompanhar, claro, por aqui, a votação no TSE. Se surgir novidade também em relação ao STF, a gente traz informações por aqui, assim que tiver os outros votos, também, porque hoje deve sair essa decisão, ao menos no TSE. Volto com vocês.
12: Beleza, valeu Rodrigo Vicente, então em Brasília, trazendo a informação aqui para o Paulista TMC. 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
11: TMC. 11 horas e 14 minutos, o desabamento de um prédio na Penha que deixou 6 mortos há 2 semanas chamou atenção para o número de construções irregulares em São Paulo, e muitas dessas construções são erguidas sem seguir todas as normas municipais e ocupam quase todo o espaço disponível no terreno. É por isso que o nosso editor-chefe Bruno Chesi está aqui para falar sobre isso, né, Bruno?
17: Pois é, Fernanda, Rafael, é um assunto que chama atenção, porque normalmente quando a gente fala construção irregular, a gente pensa num puxadinho, algo, uma obra pequena, mas pelo contrário, existem muitos prédios de vários andares aqui em São Paulo que estão e que foram construídos de forma irregular. E só para vocês terem uma noção, e aqui eu cito uma reportagem da Folha de São Paulo, que ela mostra que a Prefeitura de São Paulo registrou mais de 7 mil autuações contra, só em 2026, contra obras consideradas irregulares e que foram mais de 170 milhões de reais aplicados em multas para as construtoras e assim por diante. Vale a gente ressaltar que o caso da Penha, né, que é o que ocorreu no dia 12 de setembro e deixou 6 mortos, reacendeu esse alerta. Mas aí fica a questão, não é dizer que todo prédio irregular vai desabar. É importante a gente entender o que, que uma obra precisa para respeitar não só o projeto, mas também as normas técnicas, o licenciamento e o acompanhamento profissional. Mas para isso, eu vou lhes deixar com um especialista que vai tirar todas essas dúvidas para entender o que, que é necessário para a gente ter uma obra dentro dos limites da lei e que não seja considerada irregular como essas mais de 7 mil autuações que foram apontadas aí só no ano de 2026.
11: Tá certo, então, 11 horas e 16 minutos, o Bruno Chesi deixa para que o nosso entrevistado venha. Então deixa eu ver aqui quem que é o nosso entrevistado.
12: É o professor, né? É o Antônio Jean.
11: Ele já está aqui com a gente.
12: Já está conectado, já está nos ouvindo, inclusive. Já. Professor Antônio Giansanti, engenheiro civil da Faculdade de Arquitetura e Urbanismo, a FAU, né? E também do Mackenzie. Professor, muito obrigado por nos atender. Eu vou começar já, então, essa conversa te perguntando por que ainda é, digamos assim, comum encontrar essas construções irregulares aqui em São Paulo.
15: Bom dia a vocês, bom dia a todos os ouvintes. Agradeço aqui a oportunidade de contribuir para esse assunto que eu acredito que ele é bastante importante. Veja o seguinte, vamos lá. No início é um pouco estranho você dizer que você tem uma construção vertical de vários andares e que ela é mal vista, digamos assim, mal analisada. O que, que acontece? Não é? Por que, que tem isso? Por que, que às vezes a população do lado, infelizmente aquela tragédia da Penha, morreram pessoas, já diziam, olha, essa construção aqui está nos ameaçando. Então, assim, eu acredito que eu vi a reportagem, até o que vocês falaram antes, a prefeitura tem a fiscalização. Ela é necessária, porém, não está se mostrando não suficiente.

0: início do século passado. Então, assim, a gente domina isso daí. O que deve estar, assim, em questionamento é a fiscalização. O que acontece com isso? Porque, de alguma forma, está falhando. Ela é necessária, mas ela não tem sido suficiente na forma como ela está ocorrendo. Nós dominamos a técnica. A gente sabe fazer sondagens para ver que tipo de solo nós temos.
1: Professor,
0: as sondagens são obrigatórias.
1: Exatamente. Diga. Entrando nesse assunto, até para eu tirar dúvida aqui, eu acredito que todas as construções que ocupam praticamente todo o terreno comprometem aí a segurança da edificação. Então, até que ponto, por exemplo, falta de recuos, ventilação, áreas livres, até que ponto tudo isso pode afetar a estrutura e as condições de segurança de um imóvel?
0: A proximidade, ela afeta principalmente... Vamos dizer o seguinte, essa ameaça como ocorreu, infelizmente, na Penha. Essa é a grande questão. Bom, veja o seguinte, eu estava falando, a gente domina a técnica de fazer fundações, análise e a técnica estrutural. Tem sido utilizada a alvenaria estrutural. Aí eu me pergunto, eu vi a reportagem anterior de vocês que está falando sobre mais um alerta sobre vendavais que nós podemos ter chuvas intensas. Eu gostaria de saber se esses prédios construídos dessa maneira... mal fiscalizados ou fiscalização insuficiente, se eles estão preparados para receber os esforços provenientes dessas ventanias. Eles precisam estar preparados para isso. Os prédios, usualmente, eles utilizam a caixa do elevador, que é onde tem mais peso, eles ali que eles fazem toda a amarração para vento. Será que esses prédios construídos de uma maneira irregular, com essa proximidade, que ocupam o terreno praticamente todo, deixam um vão livre muito pequeno, com as construções do lado, eles estão preparados para esses ventos? Então, eu digo, a gente domina essa técnica. Não é um problema de nós não sabermos, nós sabemos. É uma questão de aplicar, é uma questão da prefeitura fiscalizar. Fiscalizar de uma maneira completa, do projeto da fundação ao projeto estrutural ao projeto de instalações prediais. Há risco, não vamos ser alarmistas, há riscos, mas assim, isso precisa ser muito bem avaliado caso a caso. Como eu falei para vocês, nós dominamos a técnica, a gente precisa verificar se o prédio está preparado para esses esforços dos ventos, etc.
2: Professor, vou aproveitar essa deixa, né, sobre também condições climáticas, e a gente observa, de fato, né, cada vez mais momentos de muita chuva, tempestade, ventos muito, mas muito fortes mesmo, então, inclusive aqui na região sudeste do Brasil. E aqueles prédios que não são irregulares, mas que já são bastante antigos, que estão na região do centro de São Paulo, muitas vezes com bastante gente morando. Esses prédios também estão preparados para essas mudanças do tempo?
0: Olha, vai depender de cada caso. O que a gente pode dizer é o seguinte, até pelo... meus antepassados, né, construtores, assim, né, mas mais da lado da obra mesmo, né, um avô que trabalhava como pedreiro, tá certo? Trabalhava na construção civil, um bisavô que era mestre de obras. O que a gente pode dizer dos prédios mais antigos? E aí a questão da engenharia mesmo. Quanto menos você conhece, mais você vai buscar segurança, então você vai buscar coeficientes de segurança. Os prédios mais antigos, eles são mais robustos porque não se conheciam tanto os métodos de cálculo como hoje a gente tem, com apoio de computadores, softwares, etc. Então, claro, vai depender de cada caso, mas em geral são construções mais robustas porque elas precisavam ser assim por um fator de segurança da construção. Tá? Então, eu vejo... Por exemplo, a alvenaria estrutural desses prédios que estão sendo construídos mais recentes, e que eu acho estranho como é que há um prédio ali, não se fiscalize tudo que tem que se ver. Né? A alvenaria estrutural, ela é resistente, ela é, mas precisa ver como que ela foi projetada, como que ela foi construída, se, por exemplo, ela considerou esse efeito do vento. Nós estamos vendo, dou aula aí de infraestrutura urbana, a gente sempre está falando de drenagem, está falando de clima, e a gente está vendo o que, que está acontecendo.
2: Perfeito.
0: Então eu vejo que a prefeitura ela tem que avançar nesse sentido, tem que verificar mesmo o projeto completo e acompanhar. Se não tem quadro suficiente, vá buscar os quadros suficientes, contrate universidades para ajudar na fiscalização, etc.
2: Professor, muito obrigado pela entrevista. A gente conversou com o professor Antônio Giansanti, engenheiro.

0: engenheiro civil da Faculdade de Arquitetura e Urbanismo e também do Mackenzie. Até a próxima, professor. Obrigado pela conversa aqui.
1: Eu que agradeço. Bom dia para vocês.
2: Bom dia.
0: Bom, 11 horas e 23 minutos. A Prefeitura de São Paulo, por meio de nota, também se manifestou e diz que fiscaliza permanentemente as obras. É uma nota extensa aqui, mas os principais trechos são o seguinte. Abre aspas, em 2026 foram 7.419 autuações e 183 milhões de reais em multas. E essa nota ainda complementa, afirmando que, enfim, houve ali acompanhamento e também, enfim, das obras com alvarás, a falta de documentação foi conferida pelo Poder Municipal. A gente continua acompanhando esse e outros assuntos aqui no Paulista TMC. 11 horas e 24 minutos.
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2: 11 horas e 27 minutos, Paulista TMC no ar. Para você que acompanha a gente aqui no 100.1, participe conosco no 11972211001 e também no @TMC News BR. Nós estamos no Paulista, falando sobre informações, notícias de São Paulo, mas também temos notícias nacionais que muito nos interessam. Daniel Vorcaro presta depoimento à Polícia Federal. Nesta quarta-feira, o dono do Banco Master será ouvido por videoconferência sobre o grupo A Turma, inclusive acho que já até começou, de Brasília. Quem traz as informações é o Rafael Felitti. Já começou, Felitti?
19: Oi, Fernanda. Bom dia para você, bom dia para o Rafa, bom dia para todo mundo que nos acompanha. Esse depoimento de Daniel Vorcaro por videoconferência está marcado, na verdade, para as 3 da tarde. Ele está aqui em Brasília, no comissário. E o depoimento do pai.
2: Acho que a gente não vai conseguir ouvir. A gente vai tentar restabelecer aí a conexão com o Rafael Felitti, mas o pessoal está de olho aqui, ó, nesse depoimento do Vorcaro. A Agatha Lima de Belenzinho disse que vai acompanhar o depoimento do Vorcaro, porque esse caso envolve questões importantes, ainda tem muita coisa para ser esclarecida.
0: E fica, inclusive, Fê, com a eleição nesse próximo domingo, eventualmente o que for dito pelo Vorcaro pode ter impacto do ponto de vista eleitoral, evidentemente. Então, realmente vai ser importante, a gente vai acompanhar com a nossa equipe de reportagem. Você não perde nada aqui no 100.1, aqui na TMC.
2: É isso. Agora a gente fala de saúde, Tebas.
0: É isso aí. A gente vai fazer a conexão com o Ricardo Sparvoli agora. São Paulo chega hoje à marca de 2 mil ônibus elétricos no transporte público.
2: Ah, achei que era saúde. Não, é mobilidade.
0: Mobilidade. Mas faz bem. Quando as coisas fluem bem, faz bem para a saúde.
2: Pronto.
0: Também, né, Ricardo
2: Sparvoli? Vamos linkar os assuntos, então.
0: Onde é que você tá agora, então, Sparvoli?
20: Bom dia, Fernanda, Rafael, para você que acompanha o Paulista TMC. Nesse momento, eu estou na Praça Heróis da Força Expedicionária Brasileira, aqui no bairro de Santana, na Zona Norte, onde o prefeito Ricardo Nunes fez a entrega de mais 250 ônibus elétricos. Esses ônibus verdinhos aqui atrás de mim, ao todo, a frota de ônibus elétricos da cidade de São Paulo já chegou a 2 mil e... Com isso, é mais do que todas as cidades do Brasil somadas. Só aqui em São Paulo tem mais de 80% dos ônibus elétricos do Brasil. E toda essa frota de 2 mil ônibus equivalem ao plantio de 12 milhões de árvores e também evitam a emissão de 174 mil toneladas de gás carbônico. Por isso, Fernanda, é também uma pauta, sim, de saúde. Bom, apesar dessa entrega, apesar desse número, sim, expressivo, acontece que o número de ônibus elétricos ainda está muito abaixo, está muito aquém da meta de 2.600 que foi permitido pela Prefeitura lá em 2024. Esse atraso na entrega é explicado pelo prefeito Ricardo Nunes e ele responsabiliza a Enel. Vamos escutar.
21: Olha, a gente tinha essa meta e nós tivemos situações como, por exemplo, não tínhamos energia. Né, a gente teve uma deficiência da concessionária para colocar energia. Nós tivemos vários empresários que adquiriram ônibus, ficaram com ônibus parado sem que aí não fizesse a ligação de energia. A gente ficou com muitas empresas que fabricam os ônibus parados porque não podia receber os ônibus, porque não tinha como carregar. Então essas ações, o Celso vai falar agora um pouco sobre esse tema, ela foi gradativamente sendo resolvida. Ainda tem um passo longo para poder estabilizar em 100%, mas já foi possível o avanço.
20: Apesar da meta não ter sido cumprida, claro, o prefeito Ricardo Nunes comemorou essa entrega e também elogiou a administração tanto do presidente do BNDES, Aloysio Mercadante, como também do governador de São Paulo, Tarcísio de Freitas. E segundo Ricardo Nunes, Tarcísio de Freitas vai sim ser eleito em primeiro turno já nesse próximo domingo. Volto com vocês.
0: Eu estou contando aqui a quantidade de ônibus, você falou 250, né? Mas ó, 1, 2, 3, 4, 5, 6, 7, 8, aí eu perco a conta. São realmente vários ônibus aí onde está o Ricardo Sparvoli com o microfone verde da TMC. Sparvoli, céu azul, é um sol para cada um aí, hein, Sparvoli?
20: Completamente insuportável, Rafael Tebas. Eu tô quase derretendo aqui, oh, eu tô pingando. Porque o repórter, ele tem que ficar de roupa social, né? Ele tem que ficar bem vestido pra audiência. Mas nesse calor, tá sem condição, Rafael Tebas. Você sabe muito bem, você viveu na pele isso. Né? A Fernanda também, com certeza.
0: Exatamente.
2: Mas tá muito bem vestido, sim.
0: É, repórter raiz, é isso aí. Pegando o sol e do lado da notícia, né? Onde está a notícia, está a TMC, como sempre. Valeu aí na Zona Norte de São Paulo. a TMC, como sempre, em todos os cantos da cidade. A gente vai acompanhar também essa agenda aqui em São Paulo. 11 horas e 33 minutos. E sobre o assunto calor, inclusive, a nossa audiência é muito grande em várias regiões da cidade, em todas as regiões da cidade. Ó, o Marcelo Diniz, no Brooklyn, mandando aqui: Tebas e Fernanda, bom dia. Aqui tá muito quente também, ele escreve. Renato Pacheco, em Santo Amaro, ele escreve o seguinte: ele é de Santo Amaro, mas ele escreve: a Avenida João Dias, tá travada hoje, em Tebas? Vários minutos praticamente no mesmo lugar. Tá ruim mesmo o trânsito nos dois sentidos aí na Avenida João Dias. Também, para fechar aqui, muitas mensagens, de outra é a do Caio Azevedo, na Vila Guilherme, também mandando um alô pra gente, indo trabalhar aqui no 100.1, vai encontrando o melhor caminho para chegar ao trabalho também aqui na TMC.
2: O pessoal quer saber de previsão do tempo também. Posso fazer aqui na aberta? Ficamos Rafael, Tebas e eu?
0: Boa!
2: Então vamos ver aqui a previsão do tempo para São Paulo. Olha, os repórteres estão reclamando ali do solzão, né?
0: Solzão,
2: mas vai mudar a temperatura. De manhã, só para vocês terem uma ideia, estava nublado, temperatura em elevação na capital paulista. E aí a mínima foi de 15 graus, observada na região de Parelheiros, no extremo sul. E a mínima mais alta foi de 20 graus, medida na região central. Hoje, então, sol entre nuvens, faz calor, a máxima alcança os 30 graus. E entre o meio da tarde e o início da noite, há previsão de pancadas isoladas de chuva com até forte intensidade. Há potencial para formação de alagamentos, rajadas de vento que podem superar os 50 km por hora. Por isso que a gente entrevistou o Maxwell Souza.
0: Exatamente.
2: Da Defesa Civil, porque ele recomenda, ele fala sobre todos os cuidados que a gente deve tomar, né? E de acordo aqui com os dados meteorológicos, esse é o setembro mais chuvoso dos últimos 32 anos. Hoje é o último dia, né?
0: Dia 30,
2: pois
0: verdade, é.
2: É
0: verdade.
2: Dia 30 de setembro aí, sendo bastante característico por esse volume muito grande de chuva. Primeiro de outubro amanhã, vamos ver como é que outubro vai se comportar, mas a gente
0: tomara
2: já...
0: Tomara que seja um mês excelente do ponto de vista em relação ao clima também aqui em São Paulo. Agora, Fernando, uma outra informação que também tem a ver com o clima é o seguinte: sempre que tem grandes eventos em São Paulo, aos fins de semana, ou quase sempre, o poder público suspende o programa Ruas Abertas, e a tendência, existe uma chance muito grande de que isso aconteça nesse próximo domingo por conta das eleições. Ou seja, se isso efetivamente se confirmar, a Paulista, a Avenida Paulista, ficará aberta para carros, portanto, aí nos domingos de eleição. Vale para o primeiro e vale para o segundo turno. E a Paulista, nesse instante, com imagem, você acompanha também no YouTube, deixa o like, inclusive, compartilha, ative o sininho. Nesse instante, o trânsito é bom na Paulista e o tempo realmente aí mostrando, né, o sol forte na Paulista nesse instante.
2: O sol iluminando a Avenida Paulista. Vamos ver até quando, né?
0: Exato.
2: Falar de saúde, de novo, né? Porque o Ricardo entrou aqui para falar de mobilidade, que estava linkado à saúde. E agora a gente continua, então, falando de saúde para falar sobre as novas regras para doação de sangue que começam a valer hoje em todo o Brasil. As novas regras diminuem o tempo de espera em alguns casos e deixam a avaliação dos doadores mais individualizada para aumentar o número de pessoas que podem doar com segurança. Então, para explicar o que muda na prática e quem pode doar a partir de agora, a gente conversa com Camila Cunha Bernardi, já está aqui com a gente, médica coordenadora do Hemobanco e representante da Associação Brasileira de Bancos de Sangue. Camila, obrigada por estar aqui com a gente para falar sobre essas novas regras. O que que muda na prática com essas novas regras, então, para quem pode doar sangue a partir de hoje?
1: Bom dia. Então, a legislação começa a valer hoje, né, como você falou, e é importante a gente lembrar que a estrutura da triagem clínica e do atendimento não muda, tá? A triagem, ela continua sendo individualizada, continua sendo confidencial e todos os critérios continuam sendo seguidos à risca, tá? A segurança não mudou, apesar de alguns tempos diminuírem, eles foram estudados, né, e validados para que pudessem ser diminuídos com segurança. Na prática, o que a gente vê que muda? Idade máxima. A gente tinha a idade máxima de 69 anos, 11 meses e 29 dias, e agora a gente não tem mais. Os candidatos com idade superior a 70 anos podem passar por uma avaliação médica e podem ser aptos para doação de sangue. Exames e procedimentos endoscópicos que tinham um tempo de inaptidão de 6 meses passaram para 4 meses, então a gente ganhou 2 meses aí, né, pensando em segurança e número de doadores. Câncer era considerado uma inaptidão definitiva e hoje a gente tem a grande parte das doenças oncológicas com um período de inaptidão de 5 anos com doença em remissão. Além disso, a gente tem piercing e tatuagem, que realmente era um período de inaptidão que deixava muitos doadores fora, né, da doação de sangue, e de 6 meses passou para 7 dias, mantendo a segurança de todo o processo.
0: Tá? Camila.
1: Oi.
0: Uma dúvida em relação à vacinação, aquela pessoa que tomou uma vacina recentemente, ainda tem algum tipo de regra em relação a isso?
1: Tem sim. A gente tem períodos de inaptidão para vacina de 48 horas, de 7 dias e de 30 dias. Depende muito se a vacina ela é de micro-organismo vivo ou atenuado. Então, cada vacina tem o seu tempo de inaptidão, tá? Isso permanece. Alguns tempos reduziram, mas é sempre importante avaliar cada caso e cada vacina, tá?
2: Muitas vezes os hemocentros pedem um tipo específico de sangue, né, para o pessoal doar. Mas qualquer pessoa pode doar, porque não importa o tipo sanguíneo, a doação ela é sempre bem-vinda, independentemente, então, do tipo?
1: Exatamente. A gente conta com as doações de todos os tipos sanguíneos, né? O que acontece é que o sangue ele tem um período de validade. Então, eventualmente, a gente precisa fazer um manejo do estoque, considerando aquilo que entra de doação, aquilo que tem saído para transfusão, e a gente precisa fazer esse manejo muito alinhado para que não haja nenhum tipo de estoque excedente que gere aí uma possível um desperdício, né, desse ato tão nobre, tão bonito que é a doação de sangue. Mas a gente luta muito, a gente faz isso de uma maneira com que a gente otimizar todas as doações e todos os tipos de sangue são muito importantes.
0: Minha dúvida ainda em relação aqui ao intervalo entre doações. Mulheres e homens continuam aí com critérios diferentes ou isso mudou?
1: Não, continua o critério, tá? Então, homem pode doar com intervalo de 60 dias, no máximo 4 doações por ano, e mulheres podem doar no intervalo de 90 dias com no máximo 3 doações no ano. Uma coisa muito importante que mudou, pensando no nosso cenário, é malária, tá? Hoje a gente tem um teste que passou a ser obrigatório, que é o NAT malária. Então, um período de inaptidão de 12 meses para quem viajava por áreas endêmicas, agora mudou para 30 dias porque a gente tem esse teste.
2: Tá certo, ótimo. Então. Muito obrigada, viu, por todas as informações. A gente conversou, então, aí com a Camila Cunha Bernardi, médica, coordenadora do Hemobanco e representante da Associação Brasileira de Bancos de Sangue. Um ótimo dia para você.
1: Obrigada, bom dia.
0: 11 horas e 41 minutos, deixa eu passar um recado importante para você que está aqui conectado na TMC, seja no rádio, no aplicativo da TMC, no YouTube com imagens. Se você acompanha o Paulista TMC e tem qualquer tipo de problema na sua região, pode ser na rua, na via ali tem um buraco, ou a fiação está caindo na calçada, ou enfim, tem problema com lixo, acaba a luz o tempo todo, você pode participar e denunciar aqui para nossa produção. Nosso WhatsApp é 119-7221-1001. Você manda uma mensagem, então, com o nome completo, com o endereço. Aí você pode, inclusive, mandar uma foto, se você puder, um áudio curto, 30, 40 segundos, para ajudar a nossa equipe a entender o seu problema. É o caso, viu, Fernanda, do ouvinte Wellington Henrique Ramos de Parelheiros. Ele mandou um vídeo pra gente sobre a Praça Júlio César de Campos. A gente tem imagens aí, eu vou contando pra você no 100.1. Mostra o local com acúmulo de lixo, descarte irregular de móveis e fios soltos. E claro, prejuízo enorme em relação à conservação e, consequentemente, a segurança do local. É impressionante a quantidade de lixo na praça. A gente entrou em contato contato com a prefeitura, a gente relatou o problema nessas últimas horas, ainda não tivemos resposta, mas a gente está em cima então do Poder Municipal para que a gente possa também resolver o seu problema. Aí o Wellington Henrique Ramos de Parelheiros, 11h43.
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3: 11 horas e 46 minutos. É muita sintonia.
4: 11.
3: Eu acho que é porque já tá chegando perto do meio-dia, já tô ficando com fome.
4: É verdade. Não fala isso, Fernanda.
3: Ainda bem que a gente não tem assunto de comida agora.
4: É verdade. 11 horas e 47 minutos. A gente vai girar mais uma vez a nossa reportagem aqui no Paulista TMC. A gente faz conexão novamente com a Giovana Giuga. Tá ao vivo? Tá, acho que no Campo Belo, né, Giovana? Como é que tá a situação por aí agora?
5: Oi, Rafael, Fernanda, exatamente. Eu sigo aqui na estação do Campo Belo, porque a gente falou durante a manhã dessa novidade, né, na linha 17 Ouro do Monotrilho, mas ó, também tem atualização em relação a outras linhas, né, de trem, metrô, aqui em São Paulo. Ainda continua, viu, muito tranquilo, a maioria das linhas em funcionamento normal. Eu trouxe há pouco, né, importante acho que a gente trazer mais uma vez, em relação à linha 8, Diamante. Essa linha está com uma manutenção prevista para hoje, não só para hoje, né, mas por conta disso, os trens, eles podem circular com intervalos maiores entre Barueri e Itapevi. E uma atualização agora nessa nossa nova entrada ao vivo em relação à linha 6, Laranja. Nesse momento, né, há pouco agora ela aparecia como operação encerrada, então às vezes as pessoas podem ver, se assustar, mas é porque essa linha, ela foi inaugurada aí há pouco tempo, ela segue ainda em fase de operação assistida, alguns testes ainda são feitos, então ela não funciona durante todo o dia, em todos os horários. Vale ficar esperto, vale acompanhar esses momentos em que ela para ali o seu funcionamento, mas logo retoma. Então, tirando essas duas, né, todas as outras linhas em relação a trem, em relação a metrô, também seguem funcionando agora normalmente, agora pertinho da hora do almoço, tudo normalizado aqui na capital paulista. Com vocês.
4: Beleza, boa notícia então. Valeu, Giovana. Temos já invasão aqui no estúdio.
3: A Lorena Ávila já tá aqui com a gente, porque temos destaques do nosso site tmc.com.br. Então a palavra é sua, Lorena Ávila.
6: Bom dia, Fernanda. Bom dia, Rafael Tebas. Bom dia, aos nossos ouvintes e espectadores da TMC. Bom, hoje eu vou trazer um destaque de mundo, um destaque internacional, porque teve uma ocorrência num avião da Fly Dubai, que seguia de Dubai para Tel Aviv, em Israel. E a gente cobriu, fez a cobertura disso no nosso site. Então a gente conta todos os detalhes dessa história. E agora, pela manhã, o ministro de Israel, Itamar Ben-Gvir, disse que o objetivo, então, que a briga que aconteceu entre os pilotos era uma tentativa de ataque terrorista. É claro que toda a situação ainda está sendo investigada, mas ele disse que o objetivo, então, do piloto infiltrado, de um suposto piloto infiltrado, era matar todos os tripulantes deste avião. O caso é bem grave. É claro que aqui na TMC nós estamos acompanhando tudo, postamos diversos vídeos em nossas redes sociais. Então, fica o convite aí para você que quer entender melhor dessa história, entrar e acessar o nosso portal, tmc.com.br, e o nosso Instagram, nosso TikTok.
4: É isso aí, o arroba TMC NewsBR, o Instagram, né, Lorena Ávila? Arroba TMC NewsBR. Esse é um assunto super delicado, a gente está acompanhando ao longo de toda a manhã, primeiro no TMC 360, com a Joana, com o Felipe, e também aqui no Paulista TMC. Lorena, tem mais destaque ou fechamos?
6: Olha, por enquanto é esse, tá, mas fica o convite.
3: Nossa, mas tem um monte mesmo.
6: Tem muita coisa, muito assunto
3: aqui no nosso site. Tem a Mendonça aqui, ó, votando a favor da proibição de post sobre Nossa Senhora envolvendo Flávio Bolsonaro. E aí
4: confirmando,
3: tem...
4: inclusive, a opinião dele já, né? A decisão anterior, ele confirmou, então, nessa votação.
3: E tem muitos outros assuntos de diferentes áreas. Mas muito obrigada pelo seu destaque aqui. 11 horas e 50 minutos.
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3: Eis que surge Leandro.
7: Troca. Substituição. Vocês já falaram da temperatura? Eu perdi essa parte.
3: Da temperatura do quê?
7: Do clima.
4: São Paulo tá muito quente,
7: mas
4: vai
7: quero
4: mudar.
7: Voltar ao frio. Já quero,
4: mas vai mudar.
7: Ufa, não, mas cansado do calor.
4: Mas vai mudar com chuva, talvez.
7: Ah, não, mas
3: granizo.
7: Eu queria calor, mas aí o calor veio, já quero frio de novo.
3: Porque nossa, a gente é assim mesmo. Que bipolar.
7: Né? Tá muito calor.
4: Tá? Tá muito quente.
7: Quem gosta de calor é turista, Tebas.
3: Não,
7: pra trabalhar nesse calor
3: eu
7: é horrível.
3: Eu gosto de calor. Aqui tem ar-condicionado.
7: Isso é verdade, mas a Marília tá reclamando que tá gelado já.
3: Porque aqui tem ar-condicionado, e se a Marília tá reclamando, reclamando o direito das mulheres.
7: Tá bom. Eu não discuto, vocês têm razão.
4: Agora, o que acontece muitas vezes é, durante a semana, quando você quer frio pra trabalhar, vem calor. Aí chega o fim de semana, aí...
7: A verdade é que nós nunca estamos satisfeitos com nada, né, Tebas? Mas enfim, vamos lá, daqui a pouco...
4: E a seleção brasileira, estamos satisfeitos ou insatisfeitos?
7: Não. Eu acho que o caminho é muito longo ainda. Vamos ver esse último amistoso contra a Índia, né? Assim, o que tecnicamente nós vamos tirar de um amistoso contra a Índia? Eu acho que vai ser legal por conta do povo por lá que gosta muito da seleção, né? Então acho que talvez tenha esse caráter, mas ao mesmo tempo penso que poderia ser em solo brasileiro um jogo, né? Um início de um trabalho. Mas enfim, vamos ver o que o Ancelotti vai trabalhar, vai fazer mudança certamente para colocar todo mundo para jogar, né? A galera tá viajando aí para justamente ser aproveitado. Imagino que quem não jogou muito ainda deve jogar mais nesse jogo de sábado.
3: O Ancelotti tá gostando do time, dos jogadores, da nova safra?
7: Safra tem, né? O Brasil tem bons jogadores, eu acho que agora é tentar transformar isso em time, né? Os bons jogadores transformados num conjunto, que eu acho que é o trabalho dele. Então, assim, agora a gente tem que, na verdade, nós temos que gostar mais dele do que ele. A safra é boa, agora ele tem que fazer o trabalho, tem que montar. Pegou os ingredientes todos, o chefe de cozinha faz o quê? Um belo prato.
4: É, tem que fazer então, pelo menos um prato... É. Um bom prato.
7: Exatamente.
4: Qual que é a escalação hoje do Papo de Craque?
7: Hoje vamos ter Marília Ruiz, vamos ter Ricardo Melo e Ivan Drago, com o nosso Dani Bicudo também, a escalação aí do nosso programa.
3: E o clima vai estar quente ou frio?
7: Eu acho que chegaremos ao meio termo, certo? Nem pra lá, nem pra cá, porque é assim que a gente costuma trabalhar. Mas enfim, vamos esperar pra ver. Já quiser sumir com o controle do ar, pra mim tudo bem, deixa quieto aí, tá bom.
4: Vamos ver se o Ricardo Melo vai estar mais tranquilo
7: hoje. Não, esse nunca tá. É. Ele nunca tá. Mas que ele não veio ontem, vixi, então ele vem com tanque cheio hoje.
4: Bom demais. Leandro Boldacchian, então, com a gente. Cê aqui. Ele que apresenta o Papo de Craque primeiro tempo e também temos no final do dia o Papo de Craque segundo tempo.
3: O Tebas já tem dias e hoje de manhã de novo e agora de novo com saudade do Corinthians.
7: Tebas, tem coisas que... Você depois pode reclamar, não,
4: mas vai reclamar. Vou reclamar.
7: Então, aquele tempo, nossa, como era bom. Porque tem um amigo meu que adora data FIFA por conta disso. Que ele não vê o time dele jogando.
4: Já são 15 dias sem derrota.
7: E ele vai estar no programa, tá? Ele vai estar no programa. Não vou falar quem é, mas vou dar dica. Tá? Começa com o Ivan e termina com o Drago. Ele não gosta de ver o time jogar. Então ele tá curtindo a data FIFA e tá reclamando. Ah, só tem mais uma semana. É, vai fazer o quê?
4: Mas voltar, e o calendário?
7: Porque não, tem jogo do São Paulo sexta já.
4: Ah, sexta-feira tem jogo do Tricolor?
7: Santos e São Paulo. O jogo atrasado.
4: Ah, jogo bom, hein?
7: No Morumbis, 8 da noite. Aliás, sexta-feira, 8 da noite. Novo horário do futebol aqui também, hein, galera?
4: Então... Você aprovou ou não essa mudança de horário?
7: Sinceridade. Eu acho que pro torcedor é um programa legal pra você fazer na sexta-noite, né? E a gente também, a gente trabalha com isso, então estaremos aqui muito felizes, né? Por conta do horário.
3: Rapidamente, em segundos, e nosso Parmeira?
7: É, expectativa boa, eu pelo menos tô.
3: Eu também.
7: Tem duas semifinais de Libertadores e Copa do Brasil e a briga pelo título continua. Não sei. Tem que lutar, né? Até o fim vai ter que lutar.
4: Muito bom. Vem aí então o Papo de Craque primeiro tempo. Tem horário eleitoral antes, depois no dial, mas já no YouTube do canal de esportes da TMC você acompanha Papo de Craque. Valeu, Boldacchian.
7: Obrigado, gente. Obrigada. Valeu, viu?
4: Valeu, pessoal.
7: Tchau,
4: tchau. Tchau.
3: Beijo.
4: Valeu.
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7: A história da seleção brasileira feminina em Copas do Mundo começou antes mesmo do primeiro Mundial oficial. Em 1988, na China, o Brasil participou de um torneio que serviu como teste. A primeira Copa oficial aconteceu em 91 e desde então o Brasil esteve presente em todas as edições, ao lado de Estados Unidos e Alemanha. 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

0: Que tem MC primeira edição. Agora no Daio. Congela tudo aí que você tá no Daio. Fica aí onde você tá mesmo. Tá no lugar correto. Já estávamos aqui batendo um excelente papo com a nossa rapaziada, nossa turma do YouTube. Agora também no Daio. Então vem com a gente. 3025.001. Vamos abrir meu WhatsApp para receber a sua participação. Né? 3025.001. O Daniel Bicudo tá aqui já escaneando tudo, deixando tudo no esquema. YouTube TMC Esporte, você já estava lá, pode continuar com a gente. Deixa o seu like, é importante também, né, pra participar conosco aqui. Comigo, Leandro Boldaqui, é os cavaleiros e a dama da Távola Oval. Muito fantásticos, né? O nosso trio fantástico. Exatamente. Quarteto, vou te colocar
1: também. Muito obrigado. Muito
0: Quarteto
1: obrigado.
0: Fantástico, farmadores de aura, né, Ivan Drago 67 e de opinião também. Ivan, Rick, nossa Marília Ruiz, o querido Dani Bicudo. Toda a nossa retaguarda, produção maravilhosa, daqui a pouco eu passo o nome da turma aí. Falávamos, né, Bicudo, sobre o Corinthians, daqui a pouco
1: brilhante
0: vamos
1: ideia.
0: Estender sobre a ideia de Garro como segundo volante.
1: Ô, Lelê, você prefere este. Rodrigo Garro de volante ou André Galvão no volante?
0: Ah, não, Rodrigo Garro de volante. Até porque o Rodrigo Garro de volante, ele, tudo bem, ele prejudica o time. Agora o André Galvão prejudica a população, trânsito. O trânsito, né? A dinâmica do dia a dia do paulistano. O André Galvão que voltará logo aí de férias pra... Amanhã tá de volta, Ricardo Melo. E você também tá bem, né, Rick? Você já deu um show aqui na nossa primeira meia hora. Agora para o Dial.
2: Não tô muito bem. Não tô muito bem.
0: Você tava bem até agora.
2: Não, essa informação do Garro de volante, tudo bem, não deve acontecer no campo de jogo.
0: Ué, por que não?
2: É, porque é um absurdo, né? Um absurdo. E tem que tirar a tarja de capitão dele pra ontem.
1: Pra quem?
2: Porque eu tô indignado. Não, aí você pode dar.
0: Pro Memphis,
2: qualquer,
0: né?
2: Isso é o menos importante. Agora é o seguinte, o Corinthians folgou
0: essa semana. É o menos importante,
2: mas
0: tem que tirar dele.
2: Acho que hoje é quarta, o Corinthians acho que folgou segunda-feira, terça, ontem. O Corinthians folgou mais uma vez. Quer dizer, o Corinthians tá numa draga filha da mãe.
0: Você também tá de folga.
2: Tá brigando, não, mas tudo bem, mas eu não jogo bola e não tô correndo risco de cair.
1: Mas você tem experiência.
2: Tem essa diferença.
0: Não, tem escada aqui, como não?
2: Não, cair pra segunda divisão.
0: Ah, tá, entendi.
1: O Galvão também não tava sob risco de cair.
2: É muita folga no Corinthians e eu tô acompanhando de perto, por dever de ofício, o Internacional. O Internacional. O Eduardo Batista chegou lá.
0: Trabalhando,
2: torcida,
0: né?
2: Não queria nem ver ele pintado de ouro. Ficaram esculhambar a contratação, a verdade é essa. Ontem ele entrou em contato com o Baldasso.
0: Que é por causa do pai, né? Por causa do Nelsinho Batista lá na década de 90.
2: Enfim, entrou em contato com o Baldasso lá, fizeram as pazes e estão fazendo uma campanha pra abraçar o treinador. Sim, junto com o Inter.
0: Com o Garro foi parar no
2: Inter. E os caras tiveram um dia de folga, tá? Nessa data FIFA toda e o Corinthians toda hora de folga. Ele já adotou lá 3 zagueiros. Mas ele não vai liberar os laterais. Tô acompanhando. Ele vai fazer linha de 5 lá atrás. Não vai propor jogo.
0: Para de perder, né?
2: Ele vai fazer o que ele fez e deu certo com o Pezzolano. Contra o Palmeiras aqui, que arrancou o empate. Quando o Corinthians lá, que jogou bem. O Corinthians jogou bem lá, jogou melhor. Mas o que aconteceu? Os caras ganharam. Pegaram o Corinthians de calça curta.
3: Você vai narrar esse jogo?
2: Armaram uma casinha de caboclo.
0: Ele tá.
2: Então é o seguinte, né? Lá, meu, é a caixa fechadinha, com o Beira-Rio lotado, explorando, hein? O contra-ataque e as bolas paradas. E aí, eu espero que o Diniz esteja esperto nisso aí, não queira sair de peito aberto, senão vai perder pro Inter lá e perde pro Palmeiras aqui.
0: Mas deixa eu te falar uma coisa, o descanso...
2: São os dois próximos compromissos do Corinthians.
0: O descanso também é treino, Melo. Às vezes você precisa descansar o mental.
2: Tá preocupado. Você precisa relaxar um pouco. Mas você pode fazer um tratamento na hora. Ao invés de você treinar fisicamente, vem lá, vamos fazer uma massagem, passar uma cânfora aí no seu tornozelo. Vamos lá, fazer uma massagem, que é laranjinha descascada. Melhor do que o cara ficar em casa assistindo Netflix, pô.
0: Depende do que ele tá assistindo.
2: Ou gastando
0: também,
2: dinheiro, né? Ou que nem o Carrillo, que faz outras coisas. Está na seleção na peruana.
0: Calma.
2: Mas se tivesse aqui, nos dias de folga, saberíamos onde, ou pelo menos a gente tem noção de onde ele estaria. Então é isso. Eu acho que enquanto o Inter tá levando esse jogo a sério, como guerra, o Corinthians fica dando folguinha aqui, outra colar, e é capaz de levar uma lapada lá e do Palmeiras aqui não vai ganhar. E eu espero que não demitam o Diniz, né? Porque se era pra ter feito, era antes dessa data FIFA. E tenho dito, é por essas outras que eu tô irritado.
3: Outra hora não é pra demitir. Ele chega, mas não duraria um mês.
0: Cada dia é uma Marília coisa. Ruiz faz uma pergunta
2: novo,
0: aqui pro no, Ricardo
2: nome Mello. De técnico. Bom, eu é o seguinte, eu iria na escola do Marcelo Bielsa.
0: Meu pra Deus mim,
2: o maior
0: do céu.
2: Treinador.
0: Ele não ganha nada na carreira,
3: velho. Depois de tomar Ivan, de três pela seleção,
2: eu sei. Pra Paulo mas André os grandes Bielsa. Técnicos nossa, hoje de do futebol mundial Bielsa, foram beber na fonte de Marcelo Bielsa. O é louco. Ele é louco.
4: Só o
2: completamente xarope.
4: Na fonte do Bielsa.
2: Mais xarope do que.
3: Ele quer trocar o Diniz pelo Bielsa. Eu não tenho condição de seguir.
2: Eu falei que tem que buscar um treinador que foi beber na água do Bielsa.
0: Deixa eu te falar só uma coisa.
2: Não, o São Paulo.
0: Deixa eu só falar uma coisa.
3: Eu posso só ir?
0: Só
3: pra não ter que agredir, pra não ter problemas.
0: Você quer fazer o
2: não,
0: quê?
2: Não, tô falando Marcelo Bielsa no Corinthians. Tô dizendo
0: a gente vai
2: que bebeu
0: do Corinthians
2: água
0: daqui
2: dele.
0: A pouco. Peraí, daqui a pouco tem Corinthians. Agora o Kaique tá com a gente pra falar do São Paulo.
3: Você deu o seu lugar ontem aqui, viu?
2: Aí eu vi, só vi a orelha dele.
0: Se você puder só fazer esse favor de aguentar esse coraçãozinho corintiano pra daqui a
2: cruzeiro,
0: pouco.
2: Cruzeiro.
0: Desculpa, eu sempre confundo. Ai, meu Deus do céu.
1: Tudo com C, né?
0: Tá? Daqui a pouco, então, você guarde esse tanque seu. O rapaz veio hoje turbinado.
1: É tipo um carro elétrico.
0: Carro elétrico, com tanque cheio. Aí é flex. Vai.
3: O carro é elétrico, é ótimo.
0: Isso é flex. Ele vai flex. O Ricardo
2: o
0: Mello...
2: O problema não, é... Nada é desse negócio de flex. É.
0: Lá pra cá.
2: Não.
5: O problema é...
2: Não tem negócio flex. De flex, não.
5: O problema é, ele precisa chegar no shopping Vila Lobos, mas ele vai pra Marginal Tietê, aí ele passa pelo Rua do Anel.
0: Isso,
5: entendeu?
0: Dutra,
2: contextualizar. Tem que contextualizar.
0: Caramba, irmão, você tá com a bateria cheia, tanque cheio, carregadíssimo. Você tá hoje no. Cadê o Kaique? Já temos o Kaique, Daniel Santa Rosa? Olha ele aí, Kaique Silva. Muito bem-vindo à nossa. É, ararinha do Kaique de boa. É, Daniel Santa, o Daniel ele fica falando aqui no nosso
4: só ouvido. Só pra você né? dar
0: sacana,
4: risada, né?
0: Ele é sacana pra. Você tem muito amigo por aqui, viu, Kaique Silva?
2: Isso
0: é
2: bom.
6: Por favor, por favor.
0: Boa tarde, Kaique Silva.
7: Tudo bem, Leandro Boldaquian?
0: Tudo bem.
7: É, tenho muitos amigos aí também. O Patati, o Patatá, a turma toda do circo tá aí presente, né? Temos muitos espalhados nos bastidores.
3: O senhor me respeite,
7: mas, enfim.
3: Hein?
0: Falaram, só
7: não,
0: vou
7: não,
0: destacar,
7: não,
0: viu, Kaique? Falaram
7: tô
0: que...
7: falando de nomes pontuais só.
0: Falaram que vai sair, como é que é? Vai sair a feijoada só com
1: a
0: orelha.
1: É, chegou a orelha.
0: Mancado isso aí, ó. Muito mancado isso aí.
1: Não foi nenhum de nós.
7: Daniel Bicudo querendo falar de alguém é o fim do mundo mesmo. Aí,
1: não
7: aí
1: foi,
7: é papo
1: não
7: de
1: fui
7: desconectar.
1: Eu que falei. Olha aí, você tá me incriminando. Não fui eu que falei.
7: Mas
1: eu,
7: enfim.
0: Mas enfim,
7: vamos
0: ponto.
7: Falar de coisa
0: é
7: séria. A gente veio pra falar do São
0: isso,
7: Paulo, né?
0: Exatamente.
7: Eu não vim aqui pra bater palma pra louco dançar, né, Lele? Vamos
0: muito
7: lá.
0: Bem, Kaique Silva.
7: Vamos não falar deixa, do São
2: não
7: Paulo?
2: Deixa, não deixa gozando da tua cara, não.
7: Podemos ou não?
0: Por favor, Kaique Silva.
7: Tá, então vamos lá falar do São Paulo, que está em conversas iniciais ainda, mas tem a possibilidade da troca, na verdade a possibilidade não, vai acontecer a troca do name rights do Morumbi, tá? Porque já é consenso internamente no São Paulo que a Mondelez não vai renovar o contrato, que vence agora em dezembro de 26, e não fica para o próximo ano, então daremos adeus ao Morumbi, teremos um outro nome. E aí o São Paulo, até pela dificuldade do mercado, tá? O São Paulo procura patrocinadores e está ouvindo, né, sondagens de patrocinadores sem a necessidade obrigatória daquele nome com B, né? Para poder, de repente, repetir um Morumbis. Recentemente falaram, né, da montadora chinesa de carros elétricos, a BYD, né, o possível Morumbi BYD. Então, o São Paulo não vai procurar patrocinadores apenas nesse limite, né, da letra B no nome. Vai abrir o leque para outras buscas. Por conta disso, a indústria farmacêutica brasileira, a CIMED, procurou São Paulo nos últimos tempos. Já tinha tido pelo menos outras duas conversas para estampar o seu nome no uniforme e acabou não avançando, mas dessa vez até uma peça publicitária já está bem avançada. E ontem tivemos nas redes sociais a publicação do Adib Marques, que é inclusive o filho do CEO, né, do João Adib, ele publicando uma peça publicitária ali no, em uma das telas, né, da sala de reunião onde ele estava, mostrando, portanto, algumas cadeiras do estádio do São Paulo, o nome da possível patrocinadora e também o símbolo do clube. E embaixo ele deixou um recado, né? Haverá sinais e o SPFC representando, portanto, as iniciais do São Paulo Futebol Clube. O que eu tenho de informação é que ainda não tem proposta na mesa, ainda não tem avanço, ainda não tem valores... É, mas o São Paulo já está em conversas com a empresa que pode ser, pode portanto assumir não só o name rights do estádio para o próximo ano, mas também se aproveitar do congelamento do contrato com a patrocinadora, né, a Bet, a Superbet, para poder, de repente, estampar também o seu nome na camiseta do clube.
0: Ó, é interessante porque o João Adib e a empresa CIMED, ela tá aparecendo aí como opção para muitos clubes, porque ele mesmo já declarou que ele não quer só ficar em um clube, ele tem a ideia de adentrar cada vez mais no esporte.
5: Ele tá na CBF,
0: tá
5: no Palmeiras.
0: Perfeito. A única questão que o Kaique disse que não tem proposta ainda. É, beleza, ele quer, mas quanto, né? Porque hoje, teoricamente, você está comprando, entre aspas, os ativos na baixa. Então, não sei se o São Paulo vai conseguir, assim como o Palmeiras, assim como o Flamengo.
5: Esse questionamento, ele é importante. Exato,
0: olhando para a questão das bets.
5: Exatamente. Então, o São Paulo pode até entender que pode chegar a um valor, mas evidentemente que todo mundo sabendo que o São Paulo está com o Pires na mão, talvez esse valor São Paulo não consiga, né? Esse valor X, eu não sei qual é. Eu não tenho ideia.
0: Pelo menos o que é pago agora pela Mondelez, né?
5: Mas não deixa de ser uma receita importante. É uma receita que pode entrar num momento muito delicado. Então, que o São Paulo consiga fazer a melhor negociação, porque certamente esse dinheiro...
3: Na fase financeira? Eu vou aproveitar o Kaique, né? Porque hoje, às 17 horas, expira aí o tempo para votação do contrato da nova tiqueteira do São Paulo, acordo entre o presidente do Conselho e o presidente do São Paulo para que seja votado, que isso daria um alívio, completa hoje 4 meses de direito de imagens atrasados, e o próprio presidente falou a interlocutores que pagar o atrasado hoje seria um milagre, porque o dinheiro pode até aprovar o contrato hoje, mas o dinheiro dos 140 milhões de adiantamento não entrariam hoje. A mesma empresa está negociando com outros clubes às vésperas das suas eleições com a mesma promessa, antecipar um prêmio, na verdade não é prêmio, antecipar pagamentos, porque se fosse prêmio era melhor, porque daí continuaria ganhando normalmente.
5: No caso da Ticketmaster.
3: Ticketmaster, antecipar dinheiro para clubes que estão trocando de presidente no final do ano e trocando de empresa para conseguir o mesmo acordo. E aí, outros clubes que não viam essa mudança de contrato como uma nova fonte de renda, a história do São Paulo acendeu a luz amarela para outros times. Eu posso dizer, por exemplo, hoje a gente deu lá no outro CNPJ a informação de que um dos candidatos à presidência do Internacional foi atrás da Ticketmaster, negociou aqui em São Paulo com ela para dizer, eu também quero. E ela falou, tudo bem, se eu não entrar no São Paulo, posso entrar aí também, a gente antecipa a regra. Então, do mesmo jeito, a CIMED está sendo procurada por outros clubes que veem a ausência da Bet como um caminho mais, uma porta escancarada pela necessidade de dinheiro. Evidentemente, um dinheiro menor, porque o dinheiro das bets não tem concorrência.
2: Caicão, hoje, como disse a Marília, 4 meses de direitos de imagem vencendo hoje. Zero possibilidade de quitar pelo menos uma. Tem um acordo lá para os jogadores não entrarem na justiça. Há 2 semanas atrás, mais ou menos isso, a gente ouviu, através da gente mesmo, da imprensa, que no final do ano teria uma debandada de jogadores do São Paulo, rescisões de contratos, enfim, porque os caras não aguentam mais essas promessas que nunca são cumpridas. Mas, enfim, esses 4 meses de direitos de imagem, você tem ideia de valor, se fosse para quitar hoje? Porque a gente sabe que isso é uma boa parte do salário, né? Tem ideia de números, Caicão?
7: Não, de valor total não, até porque tem acordo do ano passado que o São Paulo fez chegou a um acordo com o elenco para poder diluir nos vencimentos, então se tornou uma bola de neve, né? Tem pagamento do ano passado, tem pagamento desse ano, então o montante que o São Paulo terá que pagar, eu não tenho esse número exato, e a diretoria dificilmente vai abrir também. Agora, com relação ao vencimento desse quarto mês, que aconteceu na última segunda-feira, né, no dia 28, a promessa da diretoria é que esses vencimentos eles serão pagos, de fato, para o clube depois da assinatura com a Ticketmaster. A diretoria tem a consciência de que a possibilidade é grande de ser aceita, né, de passar, de fato, pelo Conselho Deliberativo, apesar de não ser uma votação simples, né, tá bem dividido ali nos bastidores. Os grupos políticos, dessa vez, eles não determinaram aquilo que cada um vai votar. A votação é aberta, todo mundo tem liberdade para, mesmo fazendo parte de determinado grupo político, cada um vota da forma que achar melhor. Não vai seguir nenhum dos coordenadores. Dessa vez, nessa votação específica, os grupos políticos não se posicionaram contra ou a favor, através de nota oficial ou de qualquer outra comunicação. Enfim, então a gente vai ter que aguardar mesmo até o prazo final por volta das 5 para apuração total dos votos. É, saindo a assinatura do contrato, o São Paulo tem 30 milhões antecipados. Só que ontem, por exemplo, a direção de marketing no começo da reunião do Conselho Deliberativo já afirmou que 6 milhões serão destinados ao Memorial do São Paulo. A Ticketmaster é, inclusive, proposta que está em contrato. 6 milhões desse valor será destinado à modernização do Memorial do São Paulo. Ou seja, prioridades, né? A crítica é muito grande com relação a isso. 6 milhões que poderiam ser usados para outras prioridades serão usados para o Memorial, por exemplo.
0: Ô, Kaique, pela lei, o jogador, ele com 2 de CLT, agora a lei mudou, né? E 3 de direitos de imagem, ele pode pedir a rescisão de contrato de forma unilateral. O São Paulo, de alguma forma...
7: Por isso
0: forma...
7: a diretoria não trabalha com a possibilidade, Lelê, dessa debandada que o Melo citou, por exemplo, porque ela já poderia ter começado... Um movimento já poderia ter começado
0: a acontecer.
7: E não tem, é isso que
0: eu ia perguntar.
7: Tudo bem que existiu um movimento por parte de alguns jogadores. Se a gente for ver as últimas saídas, o Alan Franco saiu por conta disso. O Tapia foi negociado também por conta de não acreditar mais nas promessas da diretoria. O Enzo Dias está afastado, ainda não achou clube. O Cedric está afastado também por questões técnicas, porque o São Paulo entendeu que é um jogador que não serve no elenco e fez outras contratações, mas ele também não saiu ainda, não negociou a sua saída ainda ou a sua rescisão, porque não abre mão de valores. Então são valores que estão pesando em algumas negociações específicas. Agora, debandada, por exemplo, de chegar no próximo ano e sair metade do time porque não está recebendo, nesse momento a diretoria tem a consciência de que está tudo muito bem conversado com os jogadores.
5: O que está acontecendo no São Paulo acontece em outros clubes também. E eu já falei aqui uma vez e vou repetir. O futebol brasileiro não comporta mais esses salários, principalmente agora com a saída das bets. Não dá. Não dá. Hoje, um jogador ganha mais de 1 milhão. É absolutamente natural. Natural. Qualquer Zé ganha mais de 1 milhão de reais. O futebol brasileiro distribui contratos longos e milionários para jogadores medianos. O que está acontecendo com o São Paulo e o que acontece com outros clubes é falta de responsabilidade e incapacidade. Porque os caras entregam muito pouco dentro de campo. Eles não justificam esses valores.
0: Você sabe
5: que poucos os que justificam.
0: Para te complementar isso aí, o João Paulo Sampaio, da base do Palmeiras, ele tava dando uma entrevista, eu vi pra uma galera muito boa lá do Bruno Pet, do Conrado Santana, do Vitor Canino. Eu não lembro o nome do... Acho que... Enfim, daqui a pouco eu vou lembrar. E ele fala exatamente isso. Ele dá o exemplo do JP Sherman do Santos, que foi vendido por uns 4 milhões de euros. Né? 4 milhões.
1: 4 no total.
0: Mas tinha um salário mais de 50 mil. Contrataram o Rodinei de 1 milhão. Então a conta não é a venda. A conta é o salário que você passa a ter, a folha salarial. Então, vendeu, mas você tá trocando um cara que. 1 milhão a mais por mês, basicamente.
5: Sim, eles
0: gastam mal.
5: A conta
0: eles não
5: mal.
0: Fazem
5: Exatamente.
0: Essa conta.
5: Assim, o fato, assim, o clube já não tem condições de gastar. Ou seja, ele precisa ser muito criterioso no mercado para conseguir os melhores jogadores nesse momento difícil do ponto de vista financeiro, certo? Você precisa ser muito criterioso. Então, não é um trabalho fácil.
0: Criativo.
5: Ele é complexo. Mas no futebol brasileiro a gente conhece. Troca de treinador o tempo inteiro, chega um, pede 3, sai dali 3 meses, chega mais um, pede mais 4, sai dali 5 meses, chega mais um, pede mais 5, e por aí vai. E esse é o futebol brasileiro. Aí sai o diretor, o dinheiro não é meu mesmo, aí vem um outro presidente, ele que tente recuperar agora o clube, porque eu vou continuar gastando, o meu interesse é um quadro na parede, e por aí vai. Entendeu? É por isso que os clubes estão nessa situação. O São Paulo gasta mal. Ou o São Paulo tem um grande time?
1: O Levi Butch aqui no chat está falando que o exemplo maior disso é o Vitor Sá.
5: É um exemplo. É um exemplo. É mais um exemplo. Um jogador de 32 anos que ganhou um contrato de 3 anos e um
0: por
5: salário
0: exemplo,
5: considerável.
0: Cê vende,
5: e ele não chega pra ser titular da equipe.
0: Você vende, por exemplo, o menino da base, o ponta lá, o William Ferreira, o William Gomes. É, mas essa é a conta. Vendeu por 6 milhões e tal, mas você contrata o ele ganhava o quê? Ele vai ganhar no máximo 100. Aí você contrata um cara, o Ferreira, vai ganhar 1 milhão.
5: Mas,
0: então,
5: ó,
0: a matemática
5: mas, ó, é o
0: não
5: seguinte,
0: fecha.
5: É só diminuir o número de estrangeiros que tudo isso vai mudar. tudo isso vai mudar, sendo que a mentalidade é a mesma. Vou usar o moleque da base? Não. Vou pegar um jogador que tá em final de carreira voltando da Europa, porque lá ele já não tem mais mercado, e vou dar, sei lá, 1,5 milhão, 2 milhões. É o que acontece em praticamente todas as equipes. O futebol brasileiro precisa ser
2: resetado. Mas acontece por quê, Ivan?
0: Porque o diretor o diretor não coloca o patrimônio dele em risco se fizer besteira.
2: O dinheiro não é dele. Também.
0: Tinha que ser isso.
2: Também. Mas eu tenho minhas dúvidas.
0: Pra fazer a gerência.
2: Aí eu não tô falando do clube A, do clube B, do clube C. Não vou denominar aqui. Mas eu tenho pra mim que tem muito dirigente levando bola nessa história. Pra pagar esses salários milionários. Tem muita gente ganhando por fora. 50-50. Eu vou te pagar esse absurdo, você não joga nada, viu, pé duro? Mas eu vou te pagar 1,5 milhão.
0: Não, não vai chegar
2: fazer
0: nem metade
2: um acordo, na tua conta. Você vai receber metade disso, tá? E aí a outra metade a gente conversa aqui e é por essas e outras. E é bom aproveitar essa esteira aí das bets pros caras sérios, que vai ter eleição num monte de clube aí, vai? É colocar os pezinhos no chão e começar a pagar salário que o futebol brasileiro tem que pagar para os clubes não falirem. Já a maioria já tá falido, tipo, Grêmio tá falido, o Atlético, apesar de ser SAF, tá falido, o Botafogo tá falido, o Corinthians tá falido, o Inter tá falido, um monte de clube tá falido. Não tem como pagar 700 pau para um Vitor Sá, agora falando especificamente dele, que foi um dos últimos a chegar com salário alto, e pro ano que vem pagar 1 milhão, o cara reserva, cara. Tem
0: e pra jogar cheira de lateral mal, direito ainda.
2: Cheira mal, e outra. E a lei do fair play? Não existe. Aqui só dois clubes perderam pontos e faz tempo. Aqui a CBF tinha que bater forte nisso. Meu amigo, direito de imagem é, sim, senhor, salário. Então atrasou CLT e direito de imagem, não um ou outro, você vai perder 3 pontos. Como o Santa Cruz perdeu em 2017, o Sport perdeu em 2018. Foram as duas únicas equipes que perderam pontos no Brasil. E agora fizeram reuniões aí e tal, técnica do conselho da CBF. Falaram, bateram forte nessa tecla, e aí? Então vamos estabelecer? Olha, a partir do ano que vem, meu amigo.
0: Mas os clubes não prazo, querem, eles não querem perder ponto, eles não
2: mas
0: não querem tem que fazer ter, isso. Aí.
2: Mas aí tem que ser uma imposição da CBF.
0: Ah, CBF, tá
2: tem
0: bom.
2: Tem que ser de baixo pra cima. É. Tem que ser de baixo pra cima, pros caras tomarem vergonha na cara e serem responsáveis na hora de administrar um clube. Se não é isso, o dinheiro não é meu, eu faço a bobagem que eu quero e o outro que vai pagar a conta.
0: Ou o presidente colocar bens pessoais dele
2: não
0: como
2: garantia. Não adianta.
0: De
2: os caras, antes de assumirem um
5: basta
2: cargo, passa pra mãe.
5: Basta ter uma gestão profissional.
2: Ah, eu vou ser presidente. Os meus bens que vão entrar aí pra eu assumir a bucha?
5: Basta ter
2: vamos lá no cartório. Olha, abrem lá uma holding lá. Como que chama? Não tem isso?
0: Holding.
2: Abre lá, bota lá no nome do pai, da mãe, do Espírito Santo e amém. E o cara fica sem nada e na hora de ir lá buscar... Ah, ó, olha aí o rombo. Vamos lá, atrás das contas do presidente. Chega lá, saldo disponível para saque. Rosca! Então isso aí também não adianta. Tem que ser imposta pela CBF essa regrinha. Meu amigo, CLT e direito de imagem... Ah, dá um prazo lá de... Um segundo mês já perde 3 pontos e não tem reversão. Ah, não, mas eu paguei e volta. Falta uma ova. Não vai voltar, não. E se atrasar, vai perder mais 3.
0: Melo para presidente
2: da CBF. Não tem jeito,
0: caramba.
2: Gostei
0: dessa aí.
2: Não tem jeito.
0: Ter time perdendo ponto para liberar o Kaique.
5: Eu acho que a CBF, ela não tem que impor essas coisas. Se você quer destruir o seu clube, problema seu. Certo? Problema seu. O que ela pode é... colocar algumas travas para que não haja injustiça no futebol.
0: Comprar o cara e não pagar
5: isso,
0: e o cara faz gol contra você. Brincadeira.
5: Exatamente. Agora, se você quer pagar mais para os seus atletas e depois você vai se...
0: lascar?
5: Vai se lascar. Problema seu. A questão é, nós precisamos de uma reforma quase que total. Total, total, total. E outra coisa, para você hoje conseguir isso... você vai precisar de uma gestão profissional. Tudo que não combina com o modelo associativo.
3: E tem outra coisa, a CBF, ela realmente, o torcedor brasileiro é paciente. Porque são anos seguidos de gestões horrorosas e não é só com a seleção brasileira, é de distrato com o seu clube. Não é a seleção brasileira, ninguém liga mais. Isso, como ela falou, seria interessante no mundo das pessoas... não vou falar nem honestas, as pessoas normais. O problema é que, como é que o presidente da CBF se elege? Com voto de quem?
0: Das confederações.
3: E dos clubes.
0: Dos clubes.
3: Exato. Ela vai tirar ponto de presidente de clube?
0: É, então. É isso, tá tudo amarrado, né?
3: Agora eles colocaram voto do clube Série A, voto do clube de Série B e presidente de federação. Ah, ela vai punir clube. Vai. Nesse momento, quais são os clubes que não atrasam? Dois? Ela vai tirar ponto de 18?
0: Então é isso. Não vai ter ponto, gente. Pra caramba. Tchau, Caicão. Obrigado pela sua participação, sempre brilhante. Nos vemos numa próxima, Kaique Silva.
7: Valeu, Lele. Ao longo do dia a gente atualiza novas do São Paulo, que está se preparando na reta final, portanto, para enfrentar o Santos. Sexta-feira no Morumbi estaremos lá. Às 8 da noite a bola rola, Lele. Abraço.
0: Estaremos lá, Kaique Silva. Quer dizer, vocês estarão lá, eu estarei neste pós-jogo maravilhoso no fim de papo de Santos e São Paulo, São Paulo e Santos. Obrigado, Kaique Silva. Valeu. 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
2: Olha, o Carlos está perguntando, 78 milhões de reais. Está perguntando se é euro, dólar. Não, 78 milhões de reais para disputar os dois amistosos contra a Austrália. E vai Austrália. Ganhar 36 milhões de reais, já estou convertendo, para jogar contra a Índia no próximo sábado, Abadu. Tá respondida a pergunta aqui do Antônio Carlos.
1: E a lei Vinícius Júnior vai ter que ser ativada.
4: Não, mas tudo bem, mas pode ser. Mas aí a gente vai liberar, porque existem alguns assuntos que nós precisamos falar.
1: Melhor banir da leitura labial.
4: Exato, exatamente. Aqui não é nada contra ninguém, apenas um adicional aí do programa. Ô, oh, cadê o meu bruxo? Cadê? Oh, ah, chegou aqui, Lucas Escórcio.
30: Estacionou a vassoura. Tudo bem?
4: Vai com a sua varetinha mágica.
30: Como estamos? Tudo bem?
4: Hoje é Azkaban, hoje é Pedra Preciosa. Não, Filosofal. Hoje é qual que tem mais?
30: Tem o Segredo do Príncipe. Também?
4: Ah, hoje vamos de Segredo do Príncipe.
30: O Enigma do Príncipe.
4: O nosso Ricardo. Vamos fingir que o nosso Ricardo melhor é o Príncipe.
30: Você é o Príncipe mesmo.
4: Hoje vai ser o nosso.
2: Não, depende
4: príncipe.
2: Do beijo. Por enquanto eu sou o sapo.
30: Histórias aí, né?
2: Por enquanto eu tô mais pra sapo do que pra príncipe.
30: Uns beijos
2: dependendo
30: aí.
2: Dependendo da beijoca.
4: É um sapo boizão. E aí, Scorcio, boa tarde.
30: Ah, boa tarde, Lele. A todos que estão ligados no Papo de Craque Primeira Edição. Vamos atualizar notícias do Peixe. Primeiro, uma vitória, acho que da torcida do Santos, que conseguiu que bom. Comover a diretoria para fazer um patch especial para a Nath Portira no jogo contra o São Paulo. Foi, inclusive, Bicudinho, parabéns. Aí você também movimentou suas redes sociais para conseguir isso. Então, teremos estampado ali Eterna Portira para o jogo contra o Sansão, em homenagem a essa torcedora tão influente na Vila Belmiro. E a gente tem como desenhar já um possível time, e acho que aí já rende bastante discussão pra gente, porque existem duas opções, com
4: tá
30: ou sem Gustavinho, porque há a possibilidade do Santos ir pro Abafa, ir com muitos atacantes. Então, um possível Santos de Diógenes, Rodinei, Arão, Veríssimo e Escobar, Arthur e Oliva na volância, e aí lá na frente, Barreal voltando de lesão, Rolaser, Cebolinha e Gabigol na centroavante.
4: Do meio pra frente,
2: ô Fadinho, é o seguinte, que o Santos melhorou, né? Que o Santos isso, cresceu na competição, já não corre risco, mas aí de peito aberto contra o São Paulo, que também tá molão na competição, mas aí o buraco é mais embaixo. Será que o Santos já tá se achando desse tanto?
4: Deixa eu falar uma coisa, eu confio muito no Cuca. Eu confio no trabalho do Cuca. Se ele tá fazendo isso, porque ele conseguiu...
0: No nosso de olho fechado, do Cuca do time, às vezes ele me irrita um pouco lá quando ele.
2: Tá, mas, gente, já não tá calçando ali.
0: Mas ele é bom treinador, Melo.
30: Melo, só pra te avisar também, é existe a possibilidade, como o Barreal também está voltando de lesão, de começar o Gustavinho no lugar e aí fecha um pouco mais a casinha ali no meio campo.
0: Então você. Aí já
2: mas, muda a configuração. Então existe possibilidades de jogar mais fechado.
30: Existe a possibilidade, senão, mas treinou aberto. Assim durante a semana também.
0: Coutinho com banco?
30: Quatro atacantes. Coutinho deve estrear vindo do banco no segundo tempo.
0: Isso vai ser uma atração.
2: O São Paulino então. Já acendeu uma vela, hein? Porque os caras parece que vão que nem um rolo compressor. O Santos, que ainda essa temporada, não ganhou do São Paulo, né? Acho que perdeu uma, empatou outra, não ganhou. Acho que foram dois confrontos.
30: Uma derrota e um empate.
2: É, uma derrota e um empate. E tem a chance, né? Porque o ano passado também levou uma lapada aqui, né? Não, foi dois gols no Campeonato Brasileiro do ano passado, assim, rápido e rasteiro, né? No Morumbis. Depois o Santos estava se desenhando uma goleada incrível. Depois o Santos até marcou um gol no segundo tempo. Foi 2-1 só. Foi no fim no primeiro, né? Mas foi 2-1, né? Mas foi aí. O São Paulo começou atropelando. É, vamos ver se o Santos tem que reagir, né? Que quando pega o Sansão, só se estrepa, pô. Tem sido isso.
3: Mas você olha o meio-campo do Santos com Oliva e Arthur. Normal, você tem um primeiro volante, um segundo. Você tem o Rolaser na armação. Cebolinha e Barreal. O Barreal vinha jogando pela esquerda. Aquele lugar é do
30: nesse
3: Cebolinha.
30: Nesse esquema ele iria na direita, né? O Barreal na direita e Cebolinha na esquerda.
3: Aí ele trocaria, ele iria pro lado direito com o Gabriel lá na frente.
0: É que a questão toda é o Arthur como segundo volante. De repente não é melhor ele como terceiro homem de meio já por essa altura
3: como um
0: da
3: 10?
0: Vida? É. Com dois volantes atrás dele. Com dois volantes atrás dele, ele com liberdade só pra jogar, sem ter que marcar.
3: São possibilidades, assim, eu só entendo que vocês chegaram a comentar, não, ele não vai ser titular, ele vai entrar já pra pegar o adversário cansado. Cara, o Arthur é um grande jogador.
0: Eu também acho.
3: Eu acho que ele tem que fazer parte da formação principal. Se ele vai suportar 30, 60, 70, vai depender muito do jogo, do adversário, das circunstâncias, mas ele tem que jogar, ele é melhor que os outros, pô. Se tem um jogador que qualifica o passe, que faz o time ficar mais com a bola, faz ela chegar na frente com mais precisão. Você vai abrir mão desse cara? Por quê? Porque ele não aguenta jogar os 90 minutos. Que ele joga 70. O quanto ele suportar.
2: Tem Gustavinho. E o Willian tá recuperado, né?
30: Sim, porque o Willian é melhorou.
0: Melhorou. Né? Gases, né? Você que deu a dica de
30: ele
0: como
30: tava
0: melhorar.
30: Com, ele tava com dores no abdômen. O Melo disse que era
2: lofital,
30: com
2: gases. Disparou e zerou.
30: Ergueu a perninha, ficou empurrando a perninha, não é?
2: Perninha pra cá, perninha pra lá.
30: 65 vezes?
0: Disparou?
2: E zerou. Que
0: disparou?
2: E zerou.
0: Não entendi.
30: Ele o quê?
2: Não, zerou. Zerou.
30: Ah, zerou.
2: É, se deu pra entender. Agora eu tô preocupado com esse goleiro do Santos, Diógenes. Porque eu achei que ele tinha panca de goleiro, né? Até ele tomar aquele piruzinho contra o Bahia, que ele foi com a mão de alface e tal. E também nos últimos jogos aí andou falhando e tal. Pô, eu olhando pra ele, eu tenho como falar dessa posição.
0: Você foi goleiro, né?
2: Porque
0: você
2: eu fui goleiro. Mas eu me decepcionei com ele. Não, me decepcionei. Porque, pô, aquele gol contra o Bahia, que o Santos até levou a virada, fiquei indignado. Foi de empate, né?
0: Tava controlado.
2: Ele falou em agora, qual gol que ele saiu catando o borboleta?
30: Contra o Remo.
2: Contra o Remo lá também. Então, tá ruim de goleiro, hein?
0: E o João Paulo, o Scorcio?
30: O Bicudo não quer o João Paulo. O João Paulo meio que perdeu nessa corrida, né? Já sabiam que ia rolar essa operação. E parece que o Diógenes é um jogador de mais confiança do Cuca. Ainda tem a opção do João Pedro. Ainda tem a opção do João Pedro, né? Que é um moleque novo da base. O que você tá rindo,
0: Lelê? Eu não tô rindo do Bicudo.
2: É o seguinte. Olha, por favor.
0: É que o Melo deu um álcool. Quase que ele caiu na cadeira.
2: É que a Marília ali. Aqui. Ela tá com toque porque o Fadinho também saiu da lâmpada do Jânio. Tá amassado. E ela falou aqui no meu escutador e bolero.
30: Que a minha
2: camiseta
30: tá amassada.
2: Eu tô ficando com o meu sistema nervoso abalado. Olha a camisa dele como tá amarrotada. Então, tá a partir de agora, quando a Marília estiver no programa, venham com a camisa passada.
30: Desculpa.
5: Vou comprar um steamer e deixar ali na entrada do
0: estúdio. Ai, vocês são incríveis. Irrita, eu amo todos vocês. Vocês são fantásticos.
2: Depois toma um Rivotril que vocês eram.
5: tô sem receita.
30: Não, mas só falando dos goleiros do Peixe. Tem o Diógenes, João Paulo e o João Pedro. O João Pedro ainda não teve oportunidades, né? Ele teve acho que um jogo, se não me engano, na temporada só. Não teve muitos jogos. E aí, Diógenes e João Paulo. João Paulo não traz muita confiança. É um jogador mais velho também. O Diógenes acaba saindo na frente nessa corrida pra, enfim, suprir a ausência do Brasão.
3: É curiosa a situação do João Paulo. É, foi um goleiro até dado momento importante pro Santos, certo? O cara se machuca, feio contra o América Mineiro, rompe o tendão de Aquiles, fica um bom período fora dos gramados, volta, perde espaço pro Brasão, vai emprestado pro Bahia, acaba o contrato dele, o Bahia não efetiva a compra, ele volta pro Santos e, pela informação, ele vira a terceira opção.
6: O brasileiro desse ano tem 2 jogos e 7 gols por dia.
30: Ele tem 2 jogos.
3: Fala no microfone. Fala aí, porra.
1: O João Paulo, nesse ano no Brasileirão, tem 2 jogos e não inteiros, porque ele, contra o Remo, por exemplo, ele entrou durante... E 7 gols sofridos.
3: Você vê como a carreira dele declinou de uma tal maneira, né?
2: Mas esse número aí não significa nada. Porra, tudo bem, os números assustam. 2 jogos, 7 gols. Mas quantos gols ele tomou foi culpa dele? Ele
6: tomou 4 do Remo em 40 minutos.
0: 4 do Remo em 40
2: minutos. Não importa, mas era a bola que dava pra pegar. Tomou 4 gols do Remo, que tá dizendo um bicudo aí.
30: Defendendo a classe?
2: Não, porra. Ah, 2 jogos, 7 gols. Mas tem que ver o nível de gol que ele tomou, caramba. Tem bola que não dá pra pegar. Como, por exemplo, o Otávio do meu Cruzeiro, falaram que ele tomou peru. Ele falou, querendo sair jogando lá e tal. Ele entregou a paçoca 2 vezes.
0: Não, o seu falhou
2: mas aquele
0: no
2: golaço
0: jogo
2: que o cara meteu lá na gaveta, não dava pra pegar. Então dizendo que dava. Então depende, né? Então, tudo bem. 2 jogos, 7 gols, mas quero ver o nível. Ele falhou. Tomou aquele piruzaço como o Carlos Miguel tava tomando ultimamente?
0: É o seguinte, eu vou continuar com esse bate-papo aqui. A gente vai. Eu quero ver a Marília mais sobre o jogo, mais participações. Fiquem ligados. O Scorso vai trazer daqui a pouco o destaque final. Mas antes, 1:12 Transamérica agora é TMC. 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
3: É, rapaziada, voltamos aqui também para o nosso glorioso Dial. Estávamos batendo papo com a galera no YouTube. Essa vez eu e o Rick fomos ali na casinha, né, Rick?
4: Separadamente, né?
3: Separadamente.
5: É, eu notei que muito diferentemente de Ivan, ele esperou você voltar pra sair.
3: É, mas não é que é exatamente eu e o Ivan, a gente não tem... A gente fica na salinha ali.
4: Tem intimidades,
3: atrás,
4: né?
3: Tem aquela salinha ali antes de chegar na casinha, tem uma salinha e cada um fica ali esperando o outro.
4: Viu, antes de você tocar em uma... Vai terminar o Santos agora?
3: Sim, por favor.
4: Você viu que o Barcelona tá pé da vida com a CBF, né? Porque o Rafinha... Teve um edema.
3: Ah, é verdade.
4: Já foi,
3: né,
4: devolvido para o Barcelona. E o Arrascaeta, com 32 anos, quer dizer, não vai participar da Copa do Mundo. Tem que desistir da seleção uruguaia. Agora, quem dirige lá é o Diego Fulan. Porque ele tá machucado, machucou
5: Copa
4: o punho.
5: América,
4: não sei nem,
5: né,
4: como ele vai fazer agora, mas isso é outro assunto.
3: O que? Tomar banho?
4: É, porque machuca, tá, o sabão.
3: Tem sabão.
4: Mas, enfim. Porra, antes dessa contusão... Ele já desfalcou o Flamengo 18 vezes, pô.
3: Esse ano tá ruim pro Arrascaeta.
4: Não, mas ele toda vez que ele... Santos? 5 vezes que ele foi convocado pela seleção uruguaia...
3: Barcelona?
4: E ele foi... Claro, ele foi convocado mais vezes, mas... Pô, essa é a quinta contusão defendendo as cores do Uruguai.
3: Não entendi o gancho com o Santos.
4: Não tem nada, era só pra... Eu lembrei agora,
3: só
4: pra
3: não esquecer.
5: Só pra não perder.
3: É, 6 a 8 semanas a recuperação do Arrascaeta.
4: Ele já desfalcou o Flamengo a 18 jogos.
3: E a Libertadores, afinal, é daqui a 8 semanas mesmo. Então o Ivan Drago tá até preocupado se o Arrascaeta pode jogar uma eventual final, mas acho que vai.
5: Por que o Ivan

0: foram para essas péssimas fases dos goleiros do Santos, desde a época do Brazão, estão olhando muito pro preparador de goleiro, que é o Arzur,
1: né? Sim, tem uma preocupação, principalmente da torcida, né? Uma visão muito mais da torcida do que, enfim, da diretoria ou dos próprios jogadores. Mas é fato que tivemos. O Santos teve muitos problemas no gol com este preparador físico num tempo recente. Não tem nenhuma movimentação projetada para isso e a tendência é que Diógenes seja o titular do Santos até o final do ano. O Brasil, inclusive, postou hoje foto fazendo fisioterapia com o braço enfaixado e tudo mais, se recuperando dessa lesão no ombro.
2: Se vocês se recordam, em 2016, o Cuca no Palmeiras teve a lesão do Praz, que nem foi para a Olimpíada. Uhum. Ele coloca o Wagner. O Wagner foi 3 jogos horroroso, ele promove o Jailson. Lembra do Jailson, Melo? Sem ter jogado uma partida na Série A, e o Jailson termina aquele campeonato invicto, porque a única derrota do Palmeiras foi pro Santos e ele não estava. Tava
0: pegando suspense. Pra chuchu, né?
2: Pegando pra chuchu. Então, o Cuca tem um pouco de superstição. De repente, ele bota o Diógenes, não vai bem, aí ele já, de repente, vai...
1: Bota o João Paulo.
2: Aproveitar aí pra ver quem são os possíveis substitutos. Obrigado, viu, Scorcio?
1: Só
2: senhor.
1: De destaquezinho final, que por o Neymar favor. Voltou a trabalhar com bola. É isso.
2: Flamengo,
1: voltou a transição física e aí ainda é dúvida contra o Flamengo, mas está se recuperando bem.
2: Muito obrigado, viu, meu caro Lucas Scorcio. Valeu pela sua participação. Valeu, obrigado demais aqui. Saindo pelo nosso saída por ali. Muito obrigado, muito obrigado. 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Sigam deixando o like, hein, pessoal? Deixa o like pra gente no YouTube TMC Esporte. Sigam participando também no WhatsApp 3025.001. Bicuro tá separando algumas mensagens.
3: Sim,
2: aqui.
3: De olho.
2: Da galera que também manda mensagem pra gente no Zap Zap. Pra alguma coisa pra fechar o assunto Santos e São Paulo, Bicudo, pra gente seguir com o Palmeiras?
3: Não, assim, o pessoal tá mais focando no nosso intervalo sobre as fobias de Marília Ruiz. O Marco Domingues, por exemplo, fala que o gato tem mais medo da Marília do que o contrário.
2: Ó. É que a Marília disse que ela tem
4: certamente
2: fobia a gatos.
4: Que não.
2: É isso aí. Você tem alguma fobia, Rick?
0: Tenho da onça. Tenho medo da onça e da pintada. Então eu tenho
2: mas fobia. É a mesma, é onça pintada.
0: É, então. Meu irmão que teve lá, você sabe por onde, né?
2: É.
0: Aí eu fui perguntando pra ele as coisas que ele passou lá, os perrengues. Lá na estrada, a estrada de terra, você para onde dá pra parar pra dormir. Não tem nada no meio da floresta. E a recomendação é que você nem desça do caminhão, nem pra fazer um. Muito mais.
2: Você faz aonde?
0: Não, de cima do caminhão mesmo, no estribo.
2: Porque pode
0: porque senão
2: onça.
0: A onça vem e ó.
2: Eu tenho um amigo que tem de aracnofobia, você sabe do que é?
0: Aranha, né?
2: Mas tem jeito,
0: tem. Mas a aranha vem, você dá um belo tapa na aranha e vambora.
3: Não é fácil assim, não.
2: Não, eu tenho. Daquelas armaduras que pula e vai em você, você é louco. Isso aí dá BO, boa, Ricardo Melo. Ó, é o seguinte, 1h23, tem alguma coisa mais?
3: Não, eu ia fazer uma pergunta sobre o Garro.
2: Por favor, então. Ah, pro Melo, do Garro.
3: O Clayton Lopes tá perguntando
2: pra chamar o Marco Belo.
3: Tá, tá falando que o Garro precisa parar de reclamar do juiz por qualquer coisa e focar em jogar futebol. É isso,
4: verdade. Tem toda a razão.
0: Não, tá mala,
2: tem
0: pra
2: um
0: caramba.
2: Lance dele que ele cai contra o Fluminense, né? Que ele fica. Ai, ai, aí quando ele recupera a bola, ele levanta, sai correndo. Que
3: muito, um milagre.
2: Eu acho muito feio isso.
3: Parou de doer.
2: Por falar em Rodrigo Garro, por falar em Carrijo, em Fernando Diniz, em testes de Garro como segundo volante, Marco Belo chega agora com as informações do Corinthians em destaque agora na TMC. Fala aí, Marco Belo, boa tarde.
5: Fala, pessoal, deste Papo de Craque TMC primeira edição. O Corinthians pode ganhar mais um problema para esta reta final da temporada. Tô falando do lateral esquerdo Matheus Bidu, que convive há meses com dores na região do pubis, tendo ficado fora, inclusive, de alguns jogos e treinos do Timão. O clube suspeita que o lateral possa ter uma hérnia inguinal e a possibilidade de uma cirurgia está sendo avaliada. A notícia foi dada primeiro pela repórter Liliane Nascimento, da ESPN. Ainda não existe uma decisão, mas caso seja operado, Bidu pode ficar cerca de um mês fora dos gramados. E fora de campo, os números continuam muito preocupantes. O Corinthians divulgou ontem o balancete

0: de julho. Nos 7 primeiros meses do ano, o clube acumulou um déficit de quase 279 milhões de reais. O orçamento previa um prejuízo de cerca de 78 milhões de reais nesse período. Um dos principais problemas foi a falta de venda de jogadores. O Corinthians não vendeu nenhum jogador e o orçamento previa receber cerca de 150 milhões de reais com negociações, mas essa receita acabou não se confirmando. E a eleição para presidente do Corinthians também ganhou um novo capítulo. João Oliveira, advogado do pré-candidato André Negão, entrou ontem com uma petição na justiça questionando pontos das regras da eleição, entre eles a cobrança de taxas de inscrição para as chapas, a exigência de reconhecimento facial dos eleitores, que faz com que não haja nenhum problema de alguém que não é eleitor votar na eleição, ele não quer que isso aconteça, e o acesso à lista de sócios aptos a votar. Ele quer ter acesso, antes das eleições, à lista de sócios. Também não sei por quê. O pedido ainda será analisado pela Justiça. A eleição do Corinthians está marcada para o próximo dia 28 de novembro e já tá pegando fogo.
1: Ai, meu Deus do céu, época eleitoral, rapaziada, não só no país, mas nos clubes, né, todos eles, só Palmeiras que ano que vem, Corinthians, São Paulo, Santos, vivendo já, o ambiente,
2: Ô, Lele, peraí, eu não entendi, não fui eu, viu?
1: Não.
2: Viu?
1: De eleição, Belo.
2: Eu não entendi direito, o Belo falou que os caras estão querendo tirar a facial da
1: parece que é um movimento...
2: Pra morto votar de novo.
1: Ah, então, eu não sei exatamente.
2: Porque a Marília sabe disso aí. Lá, morto vota. Ou pelo menos votava. Não tinha isso, Marília?
3: Olha, a eleição do Corinthians, ela é toda envolta... Já tem gente entrando na justiça. Entrar na justiça pra pegar o dinheiro que roubaram do Corinthians de volta, ninguém tem coragem. Não tem nenhum sócio do Corinthians que entra contra um ex-presidente em nome do Corinthians, como agora estão entrando tem sócio entrando a favor do Corinthians na justiça pra resolver a questão da eleição. As regras da eleição, elas já são contestáveis. As regras que eles querem inventar, então, é um negócio... absolutamente bizarro. Ou se o modelo associativo não é do Corinthians, não é que ele morreu, ele é cancerígeno. Os caras fazem mal pro Corinthians, porque uma coisa é não funcionar mais. No Corinthians nunca funcionou, tanto que o clube tá nessa situação.
1: Esse é prejudicial agora, né?
3: Nesse caso, ele é danoso ao Corinthians. Há mais um candidato querendo aparecer aí, amanhã começa o registro das chapas, vai até o dia 15, e a gente vai ouvir muita barbaridade até o dia 28 de novembro.
2: Dessas barbaridades que a gente vai ouvir, eu não conheço, deixar bem claro aqui, eu não conheço nenhum cara que... Ninguém do Corinthians, para dizer a verdade. Ninguém. Esses caras que estão aí se candidatando ou vão se candidatar à presidência do Corinthians, eu não conheço ninguém, tá? Zero.
1: Nem o André Luiz?
2: Nem o André Luiz. Não, conheço de nome, mas pessoalmente eu não conheço.
1: Ah, tá.
2: Mas desses aí, me parece que são 5 por enquanto... O que me chamou a atenção, e só pela atitude dele, eu se fosse corintiano e tal, votaria...
1: No Mendes.
2: No José Augusto Mendes. Porque esse falou com todas as letras que ele, ganhando a eleição, ele vai chamar a SAF para conversar e vai implementar. Ele e os dois vices. Só por isso, se eu fosse corintiano, já teria ganho meu voto. Diferente lá do Sérgio de Deus, né? Que diz que não acredita e tal. Então, porra, eu creio que nós vamos entrevistar, né, esses candidatos. Porque é o seguinte, eu queria a solução. Porque se eles não querem a SAF, que eu também não sei se vai dar certo, tá? Também não sei. Mas pelo menos é uma boinha ali que você pode... Não,
1: é um tronco. O projeto, né? Mais...
2: É, fora isso...
1: Emergente que o Corinthians precisaria agora.
2: Ali trouxe os números aí. O Corinthians em agosto fechou com rombo. De 278 milhões. O Corinthians, você acorda, dorme. Amanhã acorda e dorme. Já foi 1 milhão e 300 de juros.
1: É melhor
2: por
1: ficar
2: dia.
1: Acordado, então, né, Melo? Se você dorme.
2: Nem dorme.
1: É acordado.
2: Quer dizer, a cada 24 horas o Corinthians é 1 milhão e 300 de juros que paga, cara. E tem um monte de receita antecipada. Quer dizer, eu não vejo solução. Diferentemente do Paulo Nobre, que em 2013 e 14, o Palmeiras tinha uma dívida de 400 milhões na época. Eram outros tempos, né?
1: É.
2: Porra, ele chegou lá e meteu metade da dívida do Palmeiras.
1: Quer dizer, mas é que a Marília falou hoje, esses 400 milhões, não vai nem cócega
2: no roubo do Corinthians. Então, guardado as devidas proporções, se o Corinthians tivesse um Paulo Nobre hoje, teria que botar 1,5 milhão. Que não, foi o que, proporcionalmente, assim, o Paulo Nobre colocou lá. Um bi e meio, pra começar a conversa.
4: Mas essa possibilidade, ela deixa de existir, porque se eu tenho dinheiro pra colocar no clube, eu compro. Por que que eu vou colocar dinheiro?
2: Só foi um exemplo, Ivan. Eu não acredito. Os caras estão lá. O Rubão deu uma entrevista pro Márcio Bernardi, pô. Né? Deu uma entrevista, mas falando poucas e boas. Boas nada, né? Falando muito ruim dessa... poucas só. Da SAF, dizendo que isso é uma enganação, querem ganhar dinheiro com o nome do Corinthians. Então, qual que é a solução? Não adianta você descer o malho na proposta, que é a única que tem. Ou vende para um cara, ou você tenta vender para os torcedores, que é a Safiel, no caso. Ou você vende para uma pessoa, né, que vai ser o dono do clube, porque eu não vejo saída. Então, esses candidatos todos que são contra, me apresente uma saída. Me convença. Lembrando que não tem grana para nada. O Corinthians está com 2 meses de direito de imagens. Era 3, colocou em dia 1 aí esses dias. Não estão pagando as meninas, quer dizer, não tem dinheiro para pagar transfer ban. E olha que para time grande como o Corinthians, seria uma mixaria que dá em torno de 23 milhões, pô.
1: Até o próximo, né?
2: Até o próximo. Enfim, cara, não tem grana. Então, eu queria ouvir, sinceramente, esses candidatos todos para trazer qual é a solução.
1: A ideia nossa, claro, a gente sempre fala aqui que o nosso microfone vai estar sempre aberto para todo mundo. O problema é...
5: Toparem.
1: Mas eu acho que nesse caso...
2: Não, mas aí, campanha, é uma troca de ideia, né?
1: Todo mundo vai ter que participar, vai ter o mesmo tempo. Acho que o torcedor merece isso justamente para tirar dúvida.
2: Fulano, candidato A, você é contra essa Fiel ou por quê? Tá, qual que é a solução a partir de agora?
1: Da onde vai vir o dinheiro, né?
2: Qual que é a mágica? É isso que o torcedor quer saber.
1: É.
2: Mas eu, por enquanto, se eu fosse sócio, nunca nem tinha visto
1: isso
2: o tal de Zé Mendes. Mas ele é o único candidato que ventila por si... Não, ventila não. Ele disse, se eu ganhar, no outro dia, a Safiel está implementada.
3: Um documento em cartório falando isso.
2: Pois é, e os outros dizem que dá para resolver o problema. Como?
3: Não, os outros não dizem nada. Os outros dizem que não querem.
2: Não apresentam soluções.
3: Zero, não tem solução nenhuma.
2: Então, é pior do que eu imaginava.
1: Querem? Falam por que eles não querem?
3: Por que não?
2: Querem perder a carteirinha.
3: Por que não? Porque o Corinthians não precisa, porque duas gestões bem organizadas resolve o problema do Corinthians, porque o Corinthians, porque o Parque São Jorge, eles não conseguiram entender uma coisa bastante clara. Acabou. Quando eles vão querer colocar o ponto final, determina se vai ter Corinthians ou não vai ter Corinthians daqui para frente. O Corinthians não é o Parque São Jorge. O Corinthians foi fundado no dia 1º de setembro de 1910 sem Parque São Jorge. O Parque São Jorge não pode ser dono do Corinthians. E agora a lei, é uma lei, vai mudar a tributação das associações. Se o Corinthians quiser continuar existindo, ele vai ter que separar de qualquer jeito o futebol profissional do resto do clube, para pagar menos imposto. Não é, nem é porque eles são bonzinhos, é para pagar menos imposto. Aí eu te pergunto, qual é o projeto desses senhores para essa adaptação à legislação? Nenhuma. Eles não conseguem deixar o sócio votar o novo estatuto, para não perder poder. 3 conselheiros do CORE não querem deixar de ser vitalício. Eles vão deixar de ser vitalício já, que eu não quero contar isso aqui, mas é só olhar para a lata deles.
2: Vão perecer,
3: exatamente. Mas
1: eles sempre dão jeito.
3: Não tem condição. E os caras não querem perder o poder. Já tiveram poder a vida inteira. São 116 anos do clube na mão de vocês. O Parque São Jorge não é dono do Corinthians. Larguem, porque vocês vão ter que sumir de algum jeito. Vocês podem sumir a francesa e aí tentar manter os dedos, porque os anéis vocês vão perder. Ou vocês vão sair de camburão. Vamos ter que escolher.
1: Perfeito.
4: E, assim, recentemente, o movimento da torcida foi nesse sentido, né? Quando ela bate na porta do Ministério Público e pede intervenção judicial...
1: É isso, é desespero, né?
4: É o desespero total.
1: Agora, Ivan Drago, mudando um pouco o lado e testes do Diniz apontam Garro como segundo volante. André, um pouco mais à frente, a gente falou um pouco sobre isso no começo do programa. mas a nossa audiência rotativa gostaria de te ouvir sobre essa,
4: assim,
1: esse teste do Diniz.
4: Eu acho que primeiro ele precisa recuperar a confiança dos caras, porque o Garro é um jogador qualificado, já mostrou serviço na posição dele, ele vai mudar para tentar de alguma forma ali fazer com que o jogador volte a ser uma peça fundamental. Eu não vejo muito problema. Se você olhar hoje para os meio-campistas, ele, não vai Marília, ser, ele não vai ser o primeiro volante, Marília. Ele não vai. Ele não vai ser o Ranieri, ele não vai ser aquele jogador marcador. Ele vai continuar contribuindo, ele vai dar um passo para trás para fazer essa bola chegar mais na frente com qualidade. Ele pode revezar com o Bidon, por exemplo. Não vejo muito problema com relação a isso. Eu só não entendo... Pode. Eu só não consigo... entender essa ideia do André como ponta. Vocês colocaram dessa forma. André ponta.
3: Esquerda.
4: André ponta. Aí...
2: Lembrando que é teste,
3: tá? Quem tá jogando de ponta erradamente...
1: Passadas largas.
3: É o Bidon. O Bidon tá na seleção. Quem joga de quem tem jogado no meio de campo é o Garro. Ele sem o Bidon no treino, ele fez esse teste. Tem essa explicação de gente da comissão técnica que foi um treino sem o Bidon. E foi um treino que tem o Gui Negão fazendo, emulando a dupla com o Memphis, como era o Yuri Alberto. Que já é, essa notícia me alegra um pouco o coração. Que não vai colocar mais o Memphis de costa, e o Memphis não é pivô.
1: E nem Pedro Raul.
3: Nem Pedro Raul. Mas o Memphis jogar na posição dele me deixa mais satisfeita do que ouvir essa história de que o André vai jogar na posição que é, tem sido erradamente do Bidon, que o Bidon também não é ponto esquerdo, mas ele tá jogando lá encostado na lateral esquerda, o que faz o Bidu jogar menos. O Bidu, quando não tem ninguém na frente dele, dá uma corridinha lá, pisa na área, chuta a bola no gol. Quando tem gente na frente dele, ele fica. E não é o forte do Bidu marcar. Agora, de segundo volante também me incomoda. O Corinthians tem jogadores de meio de campo, mas marcadores. E não dá pro Corinthians jogar com 4-2-4. Não dá. Então vai ter que jogar pelo menos com 3. Me incomoda muito 3 já. Eu gosto de 4. Mas pelo menos com 3. E se o Garro... Você
4: quer 4 volantes?
3: Não, 4 no meio de campo. Você é surdo.
4: Você quer 4 volantes? Ele é surdo.
1: 4-4-2.
2: Eu tô com a Marília. Tem que povoar o meio de campo. Não, o jogo se ganha no meio de campo.
4: Mas quantos ali?
3: 4.
4: Com a capacidade de chegar na frente.
3: Não importa se você tem Bidu e Garro jogando de meio e não jogando de ponta do lado direito. Segundo volante, você consegue colocar... Ou o Ranieri e Alain, ou o Ranieri e às vezes até o Carrillo, o André, se tiver condição de 90 minutos, você tem que ter jogador de meio de campo. Pra bola chegar, o Corinthians tem que jogar com dupla de ataque. O Corinthians chegou à final da Copa do Brasil jogando com dupla de ataque. Não é um jogador lá do lado direito, outro lá do lado esquerdo, e o Memphis enfiado na área, a bola não chega nele.
2: O Yuri Alberto tendo à disposição...
3: Também não dá.
2: Não, tá.
3: Aí é o
2: Memphis. Não, os dois homens de frente. Seria o Memphis... E o Yuri.
3: Isso.
2: E o Caio César roda.
3: Ah, roda.
2: Roda, né?
3: Ah, roda.
6: O Diniz tem um pequeno histórico de improvisações, né? No Fluminense, o Martinelli jogou de zagueiro, o André jogou de zagueiro.
1: Ele adora botar um volante
3: na zaga. E eu tenho
1: um
3: pequeno histórico de leves desequilíbrios emocionais.
4: Ó, vamos pensar no seguinte, tá? Vamos pensar no seguinte. Ele não tá fazendo linha de 5 ou linha de 3, tá? Ele tá fazendo linha de 4. Beleza? Primeira linha composta por 4 jogadores, a segunda linha 4 jogadores, 2 lá na
1: Mas
4: frente.
1: Mas isso sem bola.
4: Sem bola. É, sem lógico, bola. Porque o que ela mais gosta é de um time com força para defender, beleza? Beleza. Entendemos
3: todo mundo
4: onde ela
3: gosta.
4: Quer chegar.
3: Todo mundo normal gosta. Todo mundo normal gosta.
2: Era fã do Tite. 1-0
3: e tava
4: ótimo. Eu gosto de um time também forte defensivamente.
3: Eu não falo ela gosta. O mundo gosta.
1: O Ivan gosta do Parque de Bus.
4: E gosto de Toqueira. A questão é... Vamos pensar no seguinte. Se ele coloca Ranieri e Carrillo por dentro, ou Alain. Ranieri e Alain. Ele coloca 2 jogadores com mais capacidade de marcação. O Bidon faz a esquerda, certo? Ele fecha a segunda linha pela esquerda. O Garro não vai fazer isso pelo lado direito.
1: Não.
4: Então, você tá imaginando um time sem Garro.
7: Fora de casa?
3: Desculpa. Fora de casa é sem o Garro. Dentro de casa pode ter o Garro.
1: Aí você tira um volante e faz um
3: é lógico, gente, mas é óbvio. Dois. Meu Deus do céu, Ricardo Melo, me
2: fora
3: ajuda.
2: Fora de casa, meu, vamos trancar a casinha, levar um pontinho.
3: O André pisa na área. O André é o meio campista
2: pontos.
3: Que pisa na
1: eu gosto,
3: área.
1: Eu gosto.
3: Meu
1: gosto,
3: Deus,
1: gosto.
3: Não é
1: porque
3: difícil,
1: você não tem volante, Diniz. Volante, o Bidon não é um volante, é um cara que chega.
3: O André faz isso, meu Deus. Não tem que fazer teste, tem que treinar esse time e pôr pra jogar. Não
2: agora,
3: dá pra treinar
2: você,
3: na quarta e jogar na
2: quando você fala do Alan, me dói um pouco.
3: Mas não tem outro. Que é o Charles?
2: Não.
3: Então.
2: Não.
1: Charles não é. Charles
2: mas
1: não.
2: O Alan só toca pra trás e de lá.
3: É fora de casa, pode fazer isso. Toca do lado, dá a bola pro Bidon, ou dá a bola pro André e fica onde ele tá.
2: É porque
3: não sai
2: o
3: do
2: Internacional
3: lugar.
2: Vai entregar a bola pro Corinthians. E fala, deixa. Se virem aí, hein?
3: Tudo bem.
2: Façam o que vocês fizeram aqui na Copa do Brasil e se lascaram.
3: E o Corinthians não tem tabela e não tem triangulação, tem que chutar a bola de fora da área. Quem chuta a bola de fora da área no Corinthians? O André.
2: O André chuta.
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4: Só uma coisa.
1: Preciso ir pro nosso rápido corte, mas pode falar, Ivan Drago, por favor.
4: Ele não vai abrir mão do Caio César. Não vai.
1: Caio César,
4: eu acho difícil que ele
2: não, mas se
1: ele
2: o
1: possa, Yuri... não pode fechar para uma linha?
2: Não deveria abrir, claro, desde que se o Yuri não tivesse à disposição. Mas com o Yuri, dá para abrir
1: mão. O Caio fecha a linha pela direita.
2: Dá para abrir mão.
1: Linha de quatro.
2: Joga com o Memphis e com o Yuri. Tá entrando o Yuri no lugar do Gá.
1: Não, não tem. Deixa o Caio César pra segundo tempo.
4: Aqui, ó. Alternativa. Vai. Alternativa.
2: Oh, ele vai tirar barato. Ele vai tirar barato.
4: Alternativa pra Marília.
1: Pepe Drago. Vai, Pepe Drago.
2: Dois no meio de campo e quatro no ataque.
3: Posso me despedir das pessoas? Calma, amanhã eu volto.
1: Calma, Marília. Pode ser que você goste do que vem. Pode ser que você... Olha o tamanho da cabeça pensando. Vamos lá.
2: Olha o cotonete. Olha o cotonete.
1: Desculpa, Ivan. Vai.
4: Raniele, Bidon, Garro, Caio César, Memphis e Yuri.
1: Ofensivo, você acabou de falar que você quer fechar a casinha, irmão.
3: Eu vou ficar, ele sai, tá bom? Não, porque eu acho que quem faz a agressão sai.
6: Você é o corintiano.
3: Agressão verbal.
1: Tá passando do limite.
3: Tá passando do limite.
4: Uma outra alternativa.
1: Perdeu o microfone. 1h41, Transamérica agora é TNC.
2: Ô, Denise, para de ficar fazendo careta aí na beira do campo.
4: Tira o
2: Bidão
4: e bota o Pedro Raul.
1: Escuta só.
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13: Tem meia esquerda, põe ele.
14: É, jogar como terceiro zagueiro Anguilera, liberando o Matheus Bidu. Bom, é isso aí, ó. Voltamos pro nosso dial, discussão muito boa aqui no intervalo. Exceto o Ivo Drago, né? Que hoje tirou o dia pra querer. E hoje.
15: Não foi filmado.
14: Pontapé, hein? Tirou o dia pra ficar perturbando a nossa Marília Ruiz, assim, sem mais, sem menos.
13: Não.
14: Sabe? Não, eu não sei
13: prova.
14: Que ele tem.
13: Sabe, esperei o juiz virar de costas.
16: Acertou hoje... na canela? Você errou,
13: não, diferente
14: a gente vai
13: dele.
14: Ter que pedir a câmera da grua.
13: Diferentemente dele, não foi de cima pra baixo. Foi de baixo pra cima, então é só amarelo.
14: A câmera aberta, nós vamos ter. ter que pedir ali pra ver se a
13: produção... Só amarelo, que foi,
15: ó. Olha o charminho pegar, dele, olha o charminho dele.
14: Essa câmera talvez se pegue.
13: Ah, não pega, porque não tava com o pé pra cima. Eu sou esperta.
14: Se resgatar, mas enfim... É, estamos de volta, 1h48. É muito bom o nosso papo aqui no intervalo sobre as questões de tática do Corinthians.
17: Maria Dodô.
14: E agora, cada nome que a gente falava aqui, ela ia desespero. E agora? Fala, Ivan Drago, vai, vou chamar o Soler, mas pode falar, você quer acrescentar alguma coisa?
18: Não ouvi o Soler. Não.
14: Se for ouvir o Soler. Aí você vai tomar cartão amarelo.
18: A gente vai ter um quadro nesse programa que eu tô idealizando.
13: Ninguém perguntou,
18: a
13: você não.
18: A Prancheta da Marília.
14: Mapa de calor. Chega mais, Gustavo Soler. Hoje ele tá aqui, tá, hein? Meu Deus do céu. Boa tarde, Soler. Informações do Verde.
19: Tudo bom, Baldaquian? Grande abraço para você e para todo mundo que nos acompanha aqui no Papo de Craque, primeira edição. Palmeiras que apresentou o seu balanço do mês de agosto com déficit de R$39 milhões. No acumulado do ano, são R$196 milhões de déficit. E o porquê isso não vira crise, não vira problema, porque o Palmeiras não atrasa um único pagamento dentro do clube. A gente explica agora para todo mundo que nos acompanha aqui no Papo de Craque, primeira edição. Porque temos que lembrar que o Verdão fechou a temporada de 2025 com o maior superávit da sua história, R$292 milhões no bolso, na conta, isso sem contar os anos anteriores, só falando daquilo que recebeu de lucro no ano de 2025. Nesta temporada, o Palmeiras já tem garantidos para o mês de setembro a venda do Alan, R$220 milhões, do goleiro Kaique, por R$23 milhões, do atacante Riquelme Felipe, R$30 milhões. Então, só na venda desses três jogadores, R$273 milhões entrando na conta, já então ultrapassando os R$196 milhões de déficit. O Palmeiras também recebe neste mês de setembro R$11 milhões da Conmebol por chegar à semifinal da Libertadores, R$9 milhões por chegar à semifinal da Copa do Brasil, tem o pagamento dos patrocinadores, inclusive da patrocinadora Master, que neste momento está barrada por causa da MP do governo, cerca de R$8 milhões caem na conta, sem contar também as porcentagens que os patrocinadores pagam ao Palmeiras pelas classificações em mata-mata. A patrocinadora Master paga isso, a Cimed paga isso, então o Palmeiras já estipula ter nas contas de setembro algo em torno de R$300 milhões entrando nos seus cofres. É claro, já cobre então os R$196 milhões de déficit da temporada. No mês de setembro também tem muito gasto, algo em torno de R$39 a R$40 milhões. Então o Palmeiras já a partir do balanço financeiro de setembro, que está sendo encerrado hoje, vai começar a operar com superávit na casa dos 50, 60 milhões de reais. Lembrando que o Verdão tem como planejamento financeiro fechar o ano com arrecadação de R$1,2 bilhão de reais e superávit na casa dos R$11 milhões. Então, neste momento, o Palmeiras não tem essa preocupação financeira, mas é claro, esses números estão sendo impulsionados pela venda do Alan para o Manchester City, que apesar de todas as polêmicas do City lá com a Premier League, o Palmeiras já tem garantido o valor total da venda fixa de €37 milhões, R$220 milhões. Campo e bola agora, porque nesta quarta-feira teremos o amistoso da seleção argentina e com Agustín Gyai aparecendo entre os titulares do técnico Lionel Scaloni. Lembrando que antes da Copa do Mundo, nos amistosos pré-mundial, o Gyai foi titular nos jogos contra Honduras e Islândia, já que Montiel e Molina ainda se recuperavam de lesão. E agora, pelo terceiro jogo consecutivo, o lateral do Palmeiras aparece entre os 11 iniciais do técnico Lionel Scaloni. Pelo menos essa é a prévia da equipe argentina, que tem o Flaco Lopes no banco de reservas para esse primeiro amistoso contra a Bolívia. Dentro da Sociedade Esportiva Palmeiras, na Academia de Futebol, ainda há dúvida de qual deve ser a escalação para o jogo contra o Bahia no dia 8, até porque o Palmeiras aguarda o retorno dos jogadores convocados, mas com uma certeza de que Marlon Freitas, Lucas Evangelista e Andreas Pereira terão sequência entre os titulares neste setor do meio de campo palestrino. Verdão que faz dois jogos em casa na volta da Superdata FIFA contra Bahia e Corinthians, ambos com limitação de capacidade do Nubank Park por causa de shows que vão acontecer na Casa Alviverde.
14: Perfeito, Soler! Informações completinhas do Palmeiras! É o Verdão aí que voltará no Nubank Park contra o Bahia na próxima semana, com transmissão, é claro, da TMC. 1:53 Transamérica, agora é TMC, quem escuta sabe.
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14: É isso aí, ó. Agora o dial pra galera que tá de volta com a gente. Terminando dentro de alguns instantes o Papo de Craque Primeira Edição. Vem eles! O programa
2: da família brasileira.
14: Exatamente. É o Sobremesa, Lucas Salles, Mini Ruth e o Batista estarão... Com quem hoje, Lucas?
2: Hoje nós vamos estar só nós três.
14: Ah, muito
2: hoje bem. Hoje vai ser um programa especial.
14: Boa.
2: A gente vai falar sobre as notícias. Você viu que rolou aí do Luciano Huck e do Vorcaro? Vocês estão sabendo? Saiu agora,
14: tá no meio,
2: daqui a pouquinho.
14: Parece que tem coisa.
2: Tem mensagem entre os dois. Rapaz. A gente vai comentar sobre isso e muito mais no nosso programa, onde o bom humor continua, a resenha continua com Sobremesa. Daqui a pouquinho, depois do Papo de Craque, primeira edição, vai vir aí o Sobremesa, vai ser bom.
14: O delicioso o programa da Família Brasileira,
2: como
14: muito obrigado.
2: Se fosse o último.
14: Pode ser.
2: Um dia, você acerta.
3: O Huck estava na festa do Bonda Lelê?
14: Um dia
3: lá fora,
14: você
3: não?
2: O Luciano Huck.
14: Luciano, será? Não sei, a gente vai falar sobre isso.
2: Tava onde, Melo?
3: Não teve lá, ele promovia festas fora do país, com estrangeiras. Você não tá sabendo?
2: Eu tô sabendo.
14: Não, mas
2: tchau.
14: O Luciano Huck tá fora disso. Você vai entender daqui a pouquinho. Tá. No Sobremesa. Muito obrigado, Bicudo. Obrigado,
2: Luquinhas. Tchau, tchau.
14: Tchau, Ivan Drago. Tchau, Marília tchau. Ruiz. Tchau, Ricardo Melo.
3: É
14: veio o Sobremesa, este delicioso. Amanhã você não vem, querido?
3: Então, amanhã.
14: Este maravilhoso programa da Família Brasileira.
4: Não me abandona.
14: Tchau, até amanhã, gente.

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2: Boa tarde! Vai começar agora o Sobremesa, o programa bem-humorado aqui na TMC. E ó, hoje a gente vai falar sobre as notícias do dia, né, Batista?
3: Opa, claro, claro, claro, meu caro amigo Lucas Salles. E é o seguinte, eu vou querer saber de você hoje, se você fosse eleito presidente por 24 horas, o que é que você faria pelo nosso Brasil?
4: Boa pergunta. Isso aí, que é isso? O Lucas se teletransportou, rapaz. Mas é claro que tem muita notícia, informação. E, bom, o Lucas já tinha falado lá no Papo de Craque, viu? Obrigada, meninos. Luciano Huck envolvido com Vorkara, a gente vai falar disso.
2: Muito mais agora no Sobremesa, então, Cuca, solta a vinheta.
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2: Caro ouvinte que nos ouve com seu ouvido, começa agora o Sobremesa, o seu programa favorito, o nosso programinha de, meu Deus, hoje tá muito especial. Hoje a gente vai falar sobre tudo que tá acontecendo nesse mundinho de, meu Deus, né, Batista?
3: Ô, oh, haja, haja, é, sou eu, ele falou eu. Fica quieta. 11 972 21 1001 é o WhatsApp para você responder a nossa enquete, ou também pelo YouTube TMC News BR. Você pode deixar seu comentário, se inscreva no nosso canal. Domingo tá chegando.
2: Oba!
3: Vem aí a festa da democracia, não é mesmo? Então domingo é dia de votar. Vem pra biometria, vem, não pode faltar ninguém. Então é o seguinte, a gente quer saber, se você fosse eleito presidente por 24 horas, quais as medidas que você tomaria? O que que você faria, hein?
4: Ah, eu aumentaria a aposentadoria pra não ter que aturar uns velhos chatos trabalhando com a gente, né?
2: Calma aí,
4: né,
2: menino?
4: Batista?
2: E você, Batista, o que é que você faria se tivesse 24 horas como presidente?
3: Ah, eu acho, eu ia decretar que o boleto só pode vencer quando a gente tiver dinheiro.
2: Boa.
4: Não é? Ou seja, nunca.
2: Não é boa? Boa, é boa. Gostei. E eu quero saber de você, ouvinte, o que que você faria se você fosse presidente por 24 horas? Qual seria o seu primeiro decreto, hein? Diz aí no 011 927 7221 1001.
3: Tem uma outra.
2: Pô, pode falar.
3: Tem uma outra também. Isso é a CMP, medida provisória proibindo áudios no WhatsApp com mais de um minuto.
2: Essa é muito boa. Muito.
4: Qual
2: essa...
4: foi o máximo de áudio que vocês já ouviram no WhatsApp?
2: Eu já vi, juro por tudo que é mais sagrado na minha vida, já vi um áudio de 45 minutos.
4: Eu ganhei, porque eu recebi um de um ouvinte uma vez, uma hora e meia.
2: Uma hora e meia?
4: Uma hora e meia de áudio.
2: Que isso?
4: Eu não ouvi, eu fui passando, né?
2: E você, Batista, qual foi o maior áudio que você já
3: ouviu? Acho que num grupo de radialista, uma vez um técnico de áudio mandou, ele mandou uma explicação lá do negócio. Sim. Que estava acontecendo, acho que deu 28 minutos
2: nossa.
3: E pouco.
2: Já é muito. Gente, imagina, 3 minutos de áudio é uma eternidade. Imagina 45 minutos, uma hora e meia, 28 minutos. Ó, o nosso diretor nos manda uns áudios de 14 minutos.
4: É. Exato.
2: Mas é o nosso diretor, então a gente ama.
3: Ama.
2: Se o senhor puder mandar áudio de 50 horas, a gente vai ouvir feliz
4: não
2: da vida.
4: Não manda não, que eu não vou ouvir não. Eu vou ouvir no 5.0, aí
3: eu acho isso um desrespeito também.
2: Por quê?
3: Quando a pessoa te manda um áudio e você ouve no 2x. Eu acho desrespeito.
2: Eu não ouço.
4: Eu
2: ouço no 1x, né?
4: Não, eu escuto no 2, gente. Ninguém é obrigado a ficar perdendo tempo com o áudio.
2: Ah, imagina então o áudio que é, quem manda é Mini Ruth com a vozinha dela, que maravilhoso. Então, ó, manda pra gente no 011 972211001. O que é que você faria se você fosse presidente por 24 horas. Manda pra gente que eu quero saber. E ó, daqui a pouquinho a gente vai falar sobre uma notícia surpreendente envolvendo Danilo Gentili e Nicolas Ferreira. Você sabe quem é o Nicolas Ferreira, Mini Ruth?
4: Eu sei.
2: Tá, sabe quem é o Danilo Gentili, Mini Ruth?
4: Também sei, faz de noite lá no SBT.
2: Exatamente. Tem uma história entre os dois. E foi papo até de juiz. Você vai entender daqui a pouquinho.
4: Eita.
2: A notícia do Danilo Gentili com o Nicolas Ferreira. Daqui a pouquinho. Tem inclusive áudio, né?
4: Mande áudio.
2: Tem até áudio. A gente tava falando, sim, sobre áudio de WhatsApp. Nós temos até áudio pra gente entender melhor essa notícia. Daqui a pouquinho, a notícia do Danilo Gentili e do Nicolas Ferreira. Mas, amigos, vocês que nos ouvem, estão aqui fazendo companhia. A gente sempre recebe um convidado, mas hoje sim, eu pedi pra não ter convidado algum. Hoje foi um pedido meu. O que eu gostaria de falar? Sobre as notícias que estão acontecendo pelo mundo afora.
4: É que tem muita notícia boa rolando e às vezes a gente não tem, né, muito, cara, tempo pra falar. Enfim, não, coisas do tipo.
3: Como você é mentiroso, Lucas.
2: Por que que eu tô mentindo?
3: Convidado deu cano. Aliás, nós vamos divulgar agora em outubro. Nós vamos fazer o Sobremesa Awards. Todos os convidados que deram cano na gente.
4: Ou deram problema.
3: É, nós vamos divulgar. Já teve um aí que, né? Ah, eu fui numa festa ontem, bebi demais, não consegui acordar.
4: É verdade. Né?
3: Nós vamos falar, vamos dar nome.
2: E esse convidado ia vir pra divulgar o filme dele, inclusive. Sim. Nós, sim, estamos aqui fazendo papel de divulgação, assessoria de imprensa.
3: Sim.
2: E o cara faltou, bom, mas é isso. Batista tem razão. Nosso convidado de hoje deu cano, tem problema nenhum, porque aqui a gente não precisa de ninguém. A gente precisa é de você que nos ouve com seu ouvido.
4: É verdade. Então, você é o mais importante. Sobremesa não existe sem você, meu querido ouvinte lindo.
2: Então vamos lá, vamos às notícias de hoje. Antes da gente fazer o girinho, eu queria comentar algumas notícias que estão repercutindo. Hoje, quarta-feira, saiu uma matéria envolvendo dois nomes. O de Luciano Huck e Vorgaro, Daniel Vorgaro. Presta atenção, seguinte, presta atenção aí, você que tá ouvindo a gente, olha só. Uma mensagem, na verdade, várias mensagens foram reveladas entre Luciano Huck e também Daniel Vorgaro. Tem mensagens que revelam que Luciano Huck foi sócio, amigo e conselheiro de Daniel Vorgaro. O material encontrado pela Polícia Federal mostra que o Luciano Huck e o Vorgaro tiveram uma relação de amizade com encontros e jantares no Brasil e em outros países, além de parcerias comerciais e troca de favores pessoais. Agora é o seguinte, eu li a matéria da revista Veja. Primeira coisa que eu preciso dizer, não houve nada ilegal entre as conversas, tá bom? Você que tá ouvindo a gente, antes que isso chegue no Luciano Huck ou até mesmo no Daniel Vorgaro, não teve nada de ilegal. Foi totalmente profissional e troca de favores. Isso é muito comum. Às vezes, a Mini Ruth acabou de mandar uma mensagem para o Batista, dizendo, não vou poder fazer tal coisa, faz pra mim, não foi isso?
4: É verdade, que eu estava arrumando meu cabelo pra parecer um shih tzu.
2: E ela não conseguiu cumprir com o acordo que a gente tem. Eu fui lá e fiz, não tem problema nenhum. Foram essas as intenções entre as mensagens. Vou explicar mais. Em novembro de 2025, o Vorgaro anunciou a suposta venda do Banco Master. Isso quando já sabia da ordem de prisão contra ele, tá? O Luciano então mandou uma mensagem para o banqueiro parabenizando. Abre aspas. Vi a boa notícia da compra do Master agora no Jornal Nacional. Muito bom. Congratulations. Você merece sair inteiro dessa turbulência toda. Gente, Luciano Huck não fez nada demais, ele mandou uma mensagem parabenizando.
4: É, pra um amigo, pra um parceiro que foi preso, né, que tava sendo investigado.
2: Não, ele não tinha sido preso.
4: Não?
2: Não.
4: Mas tava sendo investigado.
2: Tava sendo investigado, provavelmente, mas o Luciano Huck não sabia. É. Luciano Huck não trabalha na Polícia Federal, cara?
4: Sim.
2: O cara vai saber? Pelo amor de Deus. Bom, minutos depois dessa mensagem do Luciano Huck parabenizando a suposta venda do Banco Master do Daniel Vorgaro, o Vorgaro foi preso tentando deixar o país pelo aeroporto de Guarulhos. E essa aqui me surpreendeu muito. Ele tentou fugir.
3: Tentou vazar.
2: Mas agora eu também você.
3: Eu tava me olhando no vídeo ali, cortando você. Eu tava me olhando no vídeo, você que tá no YouTube. Eu com esse cabelo, com essa camiseta branca, eu pareço que eu tô, né, preso. Vindo do CDP.
4: Né? Você tá com a calça caqui?
2: Tô com a calça. Parece de preso. É. Mas é o seguinte, você sabia que o Vorgaro foi preso no aeroporto de Guarulhos?
3: Tava tentando dar uma estica.
2: Sabe pra quem ele tinha mandado mensagem antes de tentar fugir?
4: Pra Suíças.
3: Não, é um senhor que não tem... É?
2: Que não tem cabelo.
3: Que não tem cabelo.
2: O careca. Que trabalha lá em Brasília,
4: mentira,
2: sabe?
4: Mentira.
2: Juro por Deus.
4: Que fofoca boa, hein, rapaz?
2: Isso aqui tá bom demais. Ó, presta atenção. Então, ó, a notícia é sobre as mensagens do Luciano Huck com o Daniel Vorgaro. E repito, não houve nada de legal nessa troca de mensagens. Nada, nada mesmo. O que a gente já ouviu do Daniel Vocaro, Batista? Festinha.
3: Sim.
2: Presentes que ele mandava. Sim. Mandou uísque pra
3: jantares,
2: presidente.
3: Jantares, degustação de vinhos.
4: Era um famoso puxa-saco também, né? Vamos combinar?
2: Não, ele tava ali agradando as pessoas. Ele mandou ministro pra ir tomar uísque. Ele financiou o filme do Bolsonaro. Mandou uísque pro Lula. Ele tava agradando todo mundo. Com o Luciano Huck, não teve nada disso, gente. Pra deixar bem claro. Porque às vezes a gente lê a matéria, lê a notícia e ouve. E acha aí, ó. Pronto, tá vendo? Luciano Huck tá... Luciano Huck não tem nada com Vocaro. Foram amigos e também pessoas com interesse.
4: Sim. É, na hora que eu li, gente, eu falei, nossa, será que o bordão dele de loucura, loucura, loucura veio depois da festa do Madame Satã?
2: Não, o Luciano Huck não foi nas festas, pelo menos as mensagens não mostram isso.
3: Tipo, mas ele assinou o manifesto lá, não teve um manifesto que ele assinou de investigação do Master, que ele era, tem que investigar.
2: Claro, né? Mas sim, tem que investigar. Gente, olha só, você pode ser amigo de quem for, mas se essa pessoa tá sendo investigada pela polícia, você tem que sim querer que a investigação ocorra. Afinal de contas, quem não deve, não teme.
4: É isso.
2: Bom, no começo do mês, o empresário e personalidades assinaram um manifesto pedindo a apuração do STF sobre o caso Master. Luciano Huck é um dos que assinaram. E ó, deixar bem claro, essas conversas de interesse foram porque o Banco Master também era dono do Will Bank. Onde o Luciano Huck era um dos garotos propaganda.
4: E
2: onde
4: ele anunciou. Fiquei. Tá lá no Serasa.
3: Mas também vai saber se o Vocaro não entrou em contato com o Luciano Huck pra reformar a casa de alguém.
2: Nada, eles tentaram ver de comprar o mesmo avião. Que eu tava vendo. O G50, alguma coisa assim. É. Eles tentaram comprar o mesmo avião. Gente, mas isso é uma realidade. São pessoas de um nível de dinheiro muito alto. Pessoas que têm interesse mútuo. O Luciano Huck tem interesse que o Vocaro anuncie no programa dele. Sim. Tá certo.
4: É tipo o Tião do bar que todo mundo conhece no bairro. Todo mundo conhece ele. Ele é um bêbado doido que fica lá jogando sinuca o dia inteiro.
2: Peraí, quem? O Tião ou o Vocaro?
4: Não, o Tião do bar, do boteco. Cada um, né, tem o seu ciclo de amigos, tá tudo bem.
2: Exatamente, eles são amigos, trocaram mensagens, nada ilegal, nada provocativo, nada que inclusive possa parecer algo, será que ele mandou isso aqui, esse emoji de pito? Tem nada disso. Luciano Huck passou ileso, tá bom? Só pra deixar bem claro. Eu não sou advogado do Huck, mas aqui a gente traz a verdade.
3: Às vezes tem algum carro pra reformar, lata velha, Vocaro, né? Falou, ô Luciano, me ajuda aí, pô. Me ajuda aí, pô, reformar uma caranga velha que eu tenho.
4: Muito bom. Só sei que eu quero arrumar um namorado tão rico quanto Vocaro, viu? Mas tá difícil namorar, né, gente?
2: Por que tá difícil?
4: Ah, porque nada dá certo. Parece que os relacionamentos não vão pra frente. Não sei se vocês ficaram sabendo que o Rubinho Barrichello agora está solteiro.
2: Ué? Ele não tava namorando?
4: Ele que começou a namorar dia 1º de setembro já tá solteiro. Namorando aí a professora de português Cíntia Chagas. E acabou não dando certo o relacionamento.
3: Nem sabia que tava namorando.
2: Essa notícia também tá no site da TMC?
4: Tá lá no site da TMC.
3: É fofoca, fofoca.
2: Parabéns.
3: Fofoca.
2: Parabéns, Badaró. Que qualidade da equipe, hein, Badaró? E essa é a redação. A premiada redação. Parabéns. Não, brincadeira.
4: Apesar de ser, né, do Rubinho Barrichello, chegou rápida a notícia. Gostei.
2: Não, mas olha, tem muito interesse político porque a Cíntia Chagas, ela tava em vias de se transformar numa grande personagem política. E ela foi namorar o Rubinho Barrichello. Terminaram e agora a gente quer entender. Por quê?
3: Sei lá. O Barrichello também, tempos atrás ele namorou aquela do esporte, Paloma Totti, que é a apresentadora.
2: Sim.
3: Né?
2: Sim.
3: Acho que a última pessoa, a pessoa que ele passou mais tempo na vida ao lado dele foi com o Schumacher, na época que era companheiro de equipe na Ferrari. Porque olha, o resto vai tudo rápido. Pô,
2: e falar do Barrichello, eu vi um depoimento dele, né, dele falando que durante anos ele foi motivo de piada lá pelo pessoal do Cacete Planeta, que ele não gostava. E aí eu fui pesquisar sobre o Barrichello. O Barrichello, ele tem essa coisa, né, de ter sido vice, chegar depois, mas ele é um dos maiores pilotos do Brasil, cara.
4: Verdade.
2: É um dos maiores pilotos de kart do mundo. Cara, arrebenta.
4: Ele é muito bom.
2: Eu
4: fico pensando, se ele voltar pros aplicativos de relacionamento, será que lá na bio ele vai colocar F1 de Fórmula 1?
2: Desculpa, Badaró, eu tava brincando com a sua redação e a nossa aqui colega acabou de fazer uma piada fazendo...
3: Eu não entendi.
2: Não.
4: Deixa pra lá.
2: Isso é coisa errada. F1 é de pessoas que gostam de ouvir música da Jamaica, entendeu? E ó, daqui a pouquinho tem a notícia do Nicolas Ferreira e do Danilo Gentili. Você vai entender o que é que está acontecendo entre esses dois. Daqui a pouquinho, aqui no Sobremesa.
3: Ai, meu Deus do céu, viu?
2: Tá obrigado, Cuca.
3: É, eu não entendo essas coisas.
2: Não, viu? É bom não entender.
3: Tá? Eu não entendo, mas o Barrichello, isso que você falou.
2: Ele é
3: acho
2: muito
3: que depois
2: bom.
3: De Senna e Piquet, é o melhor piloto brasileiro.
2: Ele é muito bom, cara. É
3: o melhor piloto brasileiro. Ele teve o azar... Ele, assim como o Neymar também teve o azar de ir pro Barcelona na época que tinha o Messi. Aí você vai estar sempre em segundo plano. E o Barrichello correu ao lado do Schumacher, lembra? Sim. Hoje sim, hoje sim, sim, hoje não. Hoje não. E aí ele se lascou.
2: No grau de, eu acho que de prioridade, eles realmente deveriam dar prioridade pro Schumacher.
3: É claro,
2: não
3: era
2: pro Barrichello, né?
3: É claro, é o cara que gastavam milhões de dólares num contrato.
2: Mas aí você vê, quem é que tá passando esse cara? O Barrichello. E aí vem o diretor da equipe e fala assim, não, deixa o Schumacher ganhar. Isso é um vacilo que fizeram com o Barrichello.
3: O Rubito deixou várias vezes o Schumacher no chinelo lá de pole position.
2: Bom, é bom pra caramba.
3: Mas o que importa é que o desemprego ficou em 5,3% em agosto, né? E o Brasil bateu o recorde de ocupados. Lembra que a gente comentou outro dia isso aqui?
2: Lembro.
3: É, ocupada é aquela pessoa que faz algum tipo de atividade de trabalho remunerado. Você que trabalha na boca está fora disso. É remunerado, mas você está fora. A população ocupada atingiu 103,5 milhões de pessoas. É o maior nível desde que esse índice começou a ser medido. Os dados são do IBGE.
4: Olha só.
2: Isso é bom. Isso é muito bom. Porque agora a gente está tendo essa retomada aí das pessoas se ocupando, ganhando seu dinheirinho e podendo trabalhar e podendo querer. Agora... O problema das pessoas que fazem esse trabalho remunerado, e se ele for informal, é que, pô, a pessoa tá dependendo da boa vontade do outro, né? Vou dar um exemplo. Diarista é um cargo, um trabalho remunerado, mas informal. Se a pessoa não quiser fazer diária com a diarista, ela não tem trabalho. Então é importante que quanto mais a gente invista, queira, gaste nosso dinheiro, maior a circulação, entendeu?
4: É verdade.
2: Melhor a circulação. Por exemplo, você que tá em casa, você é mão de vaca. Você fala, eu não vou contratar diarista. Para de ser mão de vaca. Se você tem, gasta um pouquinho, não tem problema não.
4: Bota esse dinheiro pra rodar, minha filha.
2: Bota o dinheiro pra rodar.
3: Faz a economia do Brasil rodar.
2: Exatamente. É? Se você fizer isso, de verdade, você que tá ouvindo a gente, você acha que não. Ah, mas eu vou contratar uma vez só a cada 15 dias, isso não vai ajudar ninguém. Ajuda.
4: Já ajuda,
2: né? Já ajuda muito. Se você tem, faça. Se você não tem, não tem problema nenhum. Eu entendo. Agora, se você tem um dinheirinho, não vai lhe fazer falta, põe esse dinheiro pra circular, contrata alguém de trabalho informal. Vai ser muito legal.
4: Ou vai sair também, gastar dinheiro, ir pra algum barzinho, tomar uns negocinhos, né? Que, por exemplo, tem vários famosos que fazem muito isso, né? De tomar uma. Inclusive, ele que estava sem beber, ficou exatamente 30 dias sem beber, voltou a beber. Parabéns, Leonardo, por um mês longe da cachaça, viu, meu filho? Tá lá no site da TMC, inclusive,
2: boa,
4: viu?
2: Boa, boa. Isso aqui é muito legal pra ajudar pessoas a combaterem qualquer tipo de vício. Muito legal, verdade. Leonardo. Muito bacana mesmo.
4: Só que ele voltou a beber, né?
2: Mas ele fez porque quis ou porque ele não aguentou?
4: Foi o seguinte. A Poliana, que é a mulher do Leonardo, tava enchendo o saco dele pra ele parar de beber. Por quê? Primeiro que ele tava muito inchado, tava todo vermelho, todo inflamado. Porque a bebida, né, diariamente é uma coisa ruim. Então, ele tava todo ferrado da saúde, com triglicérides alto, enfim. E aí a Poliana tava falando, Leonardo, para de beber. E aí, depois dos exames médicos, ele decidiu ficar esse um mês sem a cachaçinha dele.
2: E melhorou?
4: Melhorou, cara. Ele desinchou, ficou melhor. Exames
3: tá parecendo médicos. A Palmirinha, rapaz, não lembra as coisas.
4: Ainda bem que você é meu Huguinho. Então...
2: Vai, menino. Ele melhorou
4: tudo. Só que aí, pra comemorar os 30 dias sem álcool, ele voltou a beber.
2: Caramba. Bom, ele é dono de si mesmo, sim, ele sabe o que é melhor pra ele. Mas, ó, se você que tá ouvindo a gente e, pô, se reconheceu, falou, pô, eu tô bebendo sem moderação, então ouve aqui. Bebida é sempre com moderação, tá bom?
4: Isso.
2: E se você tá passando por alguma dificuldade, procure ajuda, não tenha vergonha, tá bom? Não tenha vergonha alguma. É só procurar ajuda que você vai ser muito bem recebido para tratar qualquer tipo de vício, beleza? Estamos juntos aqui no Sobremesa. 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

0: no Pix, no dinheiro, ou transferência bancária, essa pessoa, ela é uma pessoa ocupada.
1: Já fiz muito.
0: Olha, inclusive pessoas que vendem bolo, doce, salgado. Você já viu aquela barraquinha e a pessoa vende no meio da rua?
2: Pipoca. Ponto de ônibus.
0: Pipoca. Este é um trabalho informal, porque não tem uma carteira de trabalho assinada, não tem um contrato, entendeu? Uma pessoa empregada é que tem um contrato, tem horas pra cumprir, tem obrigações, metas. Um trabalho informal, um trabalho ocupado, é de alguém que sustenta a si mesmo, que faz acontecer. A sua tia, que vende bolo, vende pano, vende vestido. Já viu? Tem costureira, que é um serviço de uma ocupação. Ela não tem um contrato com ninguém. Ela faz por conta própria. Sim. Então, quanto mais você ajudar essas pessoas, melhor vai ser o nosso Brasil.
1: Isso aí.
0: Você tá com aquela calça pra fazer? Vai lá na costureira do seu bairro. Tá querendo comer um docinho? Passa na doceira ali da sua rua. É. Dá uma ajudinha.
1: Vamos final fazer. De ano chegando, roupa de crochê pro ano novo, garotas. É tudo, viu?
0: É verdade. Compra na loja, compra onde você quiser. Mas também dá espacinho pro pessoal da ocupação, tá bom? Agora, eu gostaria de tirar uma dúvida, porque a gente tá citando essa notícia aqui. Eu quero saber se o nosso diretor quer que a gente entregue ela agora. Ah, então é daqui a pouquinho.
2: Daqui a pouco.
0: Então tá bom. Então daqui a pouquinho nós vamos falar sobre Danilo Gentili. Treta. E também Nicolas Ferreira. Presta atenção. Vou só ler o título, hein? Juiz nega pedido para excluir vídeo onde Danilo Gentili chama Nicolas Ferreira de viado e bicha. Daqui a pouquinho a gente vai entender que vídeo é esse, que juiz é esse, o que aconteceu pra pedirem que o Danilo Gentili apagasse esse vídeo e por que que não foi apagado. Você vai ouvir o áudio daqui a pouquinho, essa notícia. Danilo Gentili e Nicolas Ferreira.
2: Daqui a pouquinho!
1: A gente podia ligar pro Diguinho perguntando do Danilo, né?
2: Não, não inventa com essas coisas, não. Oh.
0: Essa foi muito boa. Essa foi muito boa.
2: Não inventa. Ó, domingo, eu já falei aqui, domingo é a festa da democracia. Tem a nossa enquete que você vai respondendo aí pelo 11 972 21 1001. Se você fosse presidente por 24 horas, o que é que você faria? Você pode responder pelo YouTube também, né? Domingo é votação. Opa. Você sabe que você não pode tirar foto, né? Você não pode entrar com o celular na cabina. Na cabina eleitoral você não pode entrar com o celular. Você tem que deixar lá o mesário falar, ó, deixa aqui seu celular, tá? Mas você sabe que a lei do TSE não fala nada, não tem aquele... Sabe, agora tá na moda esse óculos Meta.
0: Eu sei do que você tá falando, são aqueles óculos
2: que
0: tem duas camerazinhas assim do lado, que não dá nem pra perceber que são câmeras.
2: Sim.
0: E aí, pode entrar com esse óculos gravando?
2: Não tem legislação específica sobre o óculos, mas como qualquer tipo de câmera é proibido,
0: então
2: subentende-se que você também com o seu óculos bonitinho também não vai poder entrar na cabine de votação. Olha,
1: interessante, hein?
2: Né? Verdade. Porque antigamente, né, antigamente tinha uns políticos que faziam isso, ó. Você vai votar em mim, você tira a foto lá mostrando que você votou em mim.
0: Que louco.
2: Aí eu te dou a dentadura.
0: Que louco.
1: Foi assim, né, que você colocou a sua?
2: Foi.
0: A dele e a de uma senhora lá em Guarulhos. Ô, Mini Ruth, você que está zoando com o nosso amigo Batista, você não quer falar do feijão, não? Já que você gosta de comidinha?
1: É verdade, porque o Batista tá numa certa idade, ele precisa muito de ferro nos componentes, né? Nas proteínas do corpinho dele. E olha só, Batista, ferrou, viu? Ferrou porque o preço do feijão aumentou. Pois é, ele aumentou 60% em um ano.
2: Nossa.
1: O feijão preto tá saindo por R$7 o quilo, enquanto feijão carioquinha tá R$12 o quilo. Ou seja, como que a gente vai comer o nosso básico, que é arroz e feijão, gente? Não dá. Tá difícil, né?
0: Isso, que é isso, gente? Pelo amor de Deus. O preço do feijão aumentou 60%.
1: Nem não dá.
0: Aí não dá, né?
1: Não dá.
0: Não dá.
1: Vamos substituir com o quê?
0: Não dá, não tem. Não, tem alguns grãos aí que você pode comer, mas não é a mesma coisa.
1: Não é a mesma coisa.
0: E assim, eu tenho que fazer substituição? Eu não posso comer o meu feijão?
1: Eu quero comer o meu feijão.
0: O que tá acontecendo com o Brasil que aumentou em 60%? Pô, pelo amor de Deus, que absurdo isso, cara.
2: O importante é a sensação. É a sensação de que você pode estar comendo feijão.
0: É por isso que eu tenho um pensamento, é minha opinião. Qualquer comentarista, qualquer jornalista, qualquer pessoa, qualquer comunicador deveria viver como povo para falar sobre o povo. tá? Não dá. Não dá pra você chegar num programa e falar que a gente tá com uma sensação de caristia, que é a sensação de
1: que é caristia?
0: É a sensação de que as coisas estão com preço elevado, de que as coisas estão caras. É a sensação. Ai, não, tá tudo caro.
1: Sensação.
0: Sensação.
1: Sensação.

0: calor, e aí realmente tá calor, minha filha.
1: Viva,
0: sensação.
1: Viva como povo para poder falar como povo. Eu vivo como povo. Eu pego aqui ônibusinho, pego meu metrozinho, vou lá, ouço as pessoas, ouço o que as pessoas estão falando. Hoje no metrô, inclusive, ouvi uma reclamação parecida com essa.
0: Ah, é? O quê? Que você tá fofoqueiro, né?
1: Que o cara falou que a picanha ainda tava cara. Que ele falou, ah, não, porque a picanha antes tava 85, 95, mas agora tá 60, não, mas ainda tá cara. Que ele tava. A gente tava falando da nossa enquete de ontem sobre picanha, ficou dividida se as pessoas estão comendo ou não picanha. E aí um rapaz veio conversar comigo, ouve o sobremesa, falou: ah, eu ia mandar mensagem pra vocês que ela tá um pouquinho mais barata, mas mesmo assim ainda tá cara.
0: Ô, louco.
1: Ou seja, tá difícil pra todo mundo.
0: Na fazer mercado tá difícil. Peguei 3 itens esse dia, deu 100 conto. Eu falei, gente do céu,
1: cara, eu fui pensando, será que em outro país tá melhor? Tipo, sei lá, Portugal. Será que tá melhor lá?
0: Ah, não sei.
1: Não sabe?
0: Será?
2: Não, Portugal, depende. Se for no futebol, tá rolando treta.
1: É. Tá rolando treta?
2: Tá rolando treta lá do CR7. Acho que é o Jorge Jesus que é o técnico de Portugal agora,
0: isso,
2: né?
0: Isso, ele sim. Já treinou no Flamengo, né?
2: Ele treinava o Flamengo, né? Ele foi técnico do Flamengo na época que o Flamengo jogava um futebol que era uma maravilha. Então, teve uma treta, porque esse Jorge Jesus também, ele é meio mala, né? Ele é meio mala. Ele deixou o CR7, o Cristiano Ronaldo, na reserva.
1: Que isso?
2: O Cristiano Ronaldo não gostou. Pô. Não gostou. Ele falou, se eu fosse ele também, eu nem ia mais pra seleção. Né? Que acho que o ego do Cristiano é tão grande, né?
0: Mas não tem como, parece. Ele já vai se aposentar também,
2: sim,
0: né?
2: Sim, mas ele quer fazer os 1000 gols. Acho que quando ele fizer... Tá faltando uns 20 e pouco, 30 e pouco, eu não lembro. Mas a hora que ele fizer os 1000 gols, eu acho que ele para.
0: Será?
2: Ele tá 41 pra 42?
0: Já tá pra se aposentar, né?
2: Então, aí eles tiveram uma conversa no hotel e tentaram, né? Resolver a situação, porque Portugal, porque enquanto o Brasil joga com a Índia e com a Austrália, na Europa eles têm a Nations League, que é tipo uma Copa do Mundo só com o time europeu.
1: Deve
2: é tipo
1: ser
2: a Eurocopa e tal, entendeu? Aí deve lá tem Alemanha enfrentando Grécia, Portugal ganhou outro dia da Noruega, né? Teve Portugal e Noruega. E aí, né, o Brasil vai jogar com a Índia. É isso aí.
1: Vamos pro break. Você está ouvindo o Sobremesa? A gente vai para um rápido intervalo e na volta tem a notícia do Danilo Gentili com o Nicolas Ferreira. Não saia daí, já já tem mais Sobremesa para você.

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1: Caro ouvinte que nos ouve com seu ouvido, estamos de volta com Sobremesa, o seu programa favorito aqui na TMC. E o nosso programinha de meu Deus de hoje tá muito especial. A gente tá falando sobre as notícias do dia. A gente já falou sobre o Luciano Huck, o Vocaro. Já falamos também sobre Cristiano Ronaldo, já passou por aqui. Rubinho Barrichello. E daqui a pouquinho a gente vai falar sobre Danilo Gentili e Nicolas Ferreira. Foi um caso, ó, de verdade, ó, só pra você entender.
2: Foi parar na justiça
1: e o juiz que julgou o caso entre os dois disse que não, não é para o Danilo Gentili apagar um vídeo que ele fez. Você vai entender daqui a pouquinho esse caso de justiça entre Danilo Gentili e Nicolas Ferreira. Mas antes, vamos dar uma olhada na nossa enquete do dia?
2: Sim, vai, Batista. Vamos olhar e ouvir. Olha só, domingo é dia de votar, tem eleição, quero saber pelo 11 972 21 1001. Se você fosse eleito presidente por 24 horas, qual seria a sua primeira decisão? Muito Júlio bom. César, todo político que mentir vai ser obrigado a ouvir Naldo até o fim da vida.
3: Nosso Naldo, senhor.
4: Coitado. O Rodrigo Silva, ele mandou: todo governador seria obrigado a pegar fila do SUS e INSS uma vez por mês.
2: Luiz Silva, todo mundo que segue a Luana Piovani ia ser obrigado a ficar 24 horas ouvindo ela falar.
4: Nossa, ele mandou aqui, ó. Mas, ó, essa daqui da Ana Paula eu gostei, hein? Ela disse o seguinte: libera atestado de ressaca depois de todo o jogo do Corinthians. Eita!
1: E aqui no nosso YouTube tem o Leandro Gilbert 4349 que disse: se eu fosse presidente por 24 horas, cancelaria todos os tipos de auxílio para políticos. E o Danilo Bastos 3270 também disse: mandaria prender algumas centenas de políticos vagabundos e corruptos.
2: Olha, é isso aí, tá certo.
1: O povo tem esses nick no YouTube com esses números, né, rapaz? Às vezes é o próprio YouTube que gera. Seguinte, vocês que estão mandando aqui no YouTube, muito obrigado pela sua audiência e pela sua companhia. Você que nos ouve no fone de ouvido, no rádio, no trabalho. Mas eu queria muito aproveitar esse momento para saber o que é que vocês acham do nosso programa. Vocês estão gostando? Vocês estão curtindo? Manda pra gente. Bom, eu vou agora perguntar para uma outra pessoa o que é que ele está achando do nosso programa. Começa agora o pitaco daquele que trabalha aqui na TMC, o nosso faz-tudo. Ele que é coladinho com o nosso chefe, começa o quadro Pitaco do Leleco!
4: E é bom a gente ouvir o que ele fala, hein,
1: Boa Lucas? Tarde, Leleco. Tudo bem com você?
5: Boa tarde.
1: Tá gostando do programa, Leleco?
5: O que você acha?
4: Veio coquinhos de bidis, gostei.
5: Não, olha.
1: É, Leleco, se
5: Primeira coisa. Vou chegar mais perto do microfone aqui, pra dar uma aliviada.
1: Obrigado.
5: Mini Ruth pensa que isso aqui é Porta da Esperança, né?
4: Por quê?
5: Quer arrumar namorado?
4: Nossa, Leleco.
5: Né? Mini Ruth, ele tem razão. O Batista vem aqui com roupa de presídio.
2: Eu não tô. O que que ele falou?
5: Roupa de presídio.
2: Não tô nem prestando atenção.
5: Ponto, né? Tá certo. Vamos lá. Vocês querem ter audiência, mas já vem com a roupa aí, porque, pelo amor de Deus, né?
1: É, a gente vai...
5: Você precisa melhorar a classe, pelo menos.
1: Claro, a gente vai melhorar esse negócio.
5: A vestimenta aí ser mais social, mais chique, né? Mais clean. Como é que vai dar audiência desse jeito?
1: Tem razão.
5: Os convidados já não vieram por quê? Será que não é por causa da roupa de vocês, não?
1: Ah, seu Leleco, eu não sabia.
5: Não vamos entrar nesse detalhe agora, né?
4: Nossa, humilhou
5: a gente. Sabe, nós tínhamos um acordo aí de melhorar os inscritos.
1: É verdade, temos.
5: Tivemos aumento dos inscritos?
1: Sim, tivemos. Tivemos.
5: Foi substancial? Foi positivo ou tá meia boca?
1: Não, foi no último mês, nós tivemos mais de 73 milhões de impressões nas redes sociais, seu Leleco.
5: Nós estamos no final do mês, então vamos fazer o seguinte.
1: Sim.
5: Vocês vão ter 15 dias.
1: Tá.
5: A partir de amanhã, 15 dias. Tá. Pra melhorar isso aqui.
1: Tá bom, claro.
5: Experimenta esse aqui pra mim, por favor. Passa ali pra ele, Batista.
1: Seu Leleco, o senhor quer que eu use um capacete de obra?
5: É um capacete de obra.
1: Mas por que eu vou usar um capacete
5: de obra? Porque se você não der audiência, você vai ter que mudar de profissão.
1: Entendi, não.
5: E se os ouvintes que estiver ouvindo a gente aí, vendo a gente pelo YouTube, o que vocês acham da ideia aí?
1: Não, tudo bem.
5: E quem tiver aí alguma coisa pra indicar pra nossa mini Ruth aqui, já que ela tá doida pra arrumar um namorado, né? Podia dar uns toquezinhos aí na rede pra ver se dá alguma coisa?
1: Claro.
5: Pode ser isso?
1: Não vou.
5: Será que vai melhorar?
1: Sim, a gente vai trabalhar.
5: Tá bom, já o Batista tá quieto hoje, por quê? O que tá acontecendo?
2: Não, tem coisa mais interessante do que...
5: Então tá. Eu vou mostrar pra você o que é interessante.
1: 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Deixa o nosso chefe. Bom, esse foi o quadro Pitaco do Leleco, senhoras e senhores. Obrigado, Leleco.
4: Diz, o velho só reclama. Você vai reclamar
1: na frente dele? Hã? Pra ele pegar o celular e ligar pro chefe?
2: Ele vai contar tudo aí. Pro chefe. Eu tô nem aí, eu tô falando com gente muito mais importante aqui.
1: Jura? Quem? Com quem você tá falando?
2: Hã?
1: Com quem você tá falando?
2: Aqui, ó. Com quem eu tô falando aqui.
1: Olha que legal. Ó, não vou nem falar. É, rapaz, esse aqui é importante mesmo. É verdade. Bom, então vamos lá. Amigos, a gente, né, ouviu o pitaco do Leleco, mas quem importa mesmo é você que nos ouve com o seu ouvido. Manda aí, tá gostando do programa? Manda pra gente que a gente vai amar te ler. Agora, eu gostaria...
4: Você fica com esse capacete aí na cabeça?
1: Eu sou um operário do humor. Pra você que me ouve no rádio, eu estou agora utilizando um capacete de obra. Pronto.
2: Operário da comunicação.
1: Um operário da comunicação.
4: Meu Deus.
1: Vamos falar com você? Você que usa inteligência artificial pagando essas assinaturas que são carérrimas, você tá usando errado. Aqui no Sobremesa, nós temos uma IA de graça para você. É a nossa IA, Ignorância Artificial. Começa agora o quadro Chato GPT. Como é que funciona? Vou fazer uma pergunta para o Chat GPT. Esse você conhece. Oi, Chat, tudo bem?
6: Boa tarde.
1: Depois vou fazer a mesma pergunta para o Chato GPT. Você vai ver a diferença. Tudo certo aí, Chato GPT?
2: É tudo.
1: Tá, beleza, vamos lá. Chat GPT, o que fazer no dia da eleição?
6: Não esqueça os documentos. Se preciso, leve uma colinha para não esquecer o número do candidato.
1: Bom, vamos então para o outro ponto de vista. Chato GPT, o que fazer no dia da eleição?
2: Ficar longe das redes sociais. Né? Ou você dorme até sair o resultado pra você não ficar passando nervoso. Que não tem coisa mais chata do que aqueles negócios, né? Olha, agora entraram os votos agora do Nordeste. Agora vamos ver os votos do Sul, né? É chato demais.
1: Mais uma pergunta. Chat GPT, ainda tem lugar bom e barato pra alugar?
6: Claro que tem. Você só precisa fazer uma boa pesquisa e escolher a melhor opção.
1: Bom, Chato GPT, ainda tem um lugar bom e barato para alugar?
2: Tem, a casa da tua mãe.
1: Esse foi o Chato GPT!
4: Isso, que mau humor!
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2: É isso aí. E legal, tem que votar naquele candidato que você acredita, porque às vezes tem uns caras que vai, não vou votar no cara que eu gosto, porque senão o outro vai ganhar. É. Aí vota de qualquer jeito, aí
1: vota você naquele que você quer, naquele que você acredita.
4: No que eu acredito? É.
1: Exatamente.
4: Não, que passou um candidato lá perto de casa esses dias falando que pagaria meu silicone se eu votasse nele.
1: Não, nesse caso aí não.
2: Isso é crime.
1: Isso é crime, não. Isso é crime.
4: Então, ó, você se passar por algo do tipo, não faça.
1: Exatamente. Vote com dignidade, tá bom? Agora, se você quiser um silicone, aí, né, dependendo da gente, né, Minigut? Se for um bom investimento, né,
4: Minigut? Vai ver, né?
1: Uma dúvida aqui. Antes da gente prosseguir o nosso programa, uma dúvida. Se você tem um namorado, uma namorada e tal, e que paga o silicone pra você, você vai continuar com ele, com ela, ou vai terminar e vai devolver o silicone?
4: Não, vou continuar. Pelo menos tem um ano de uso, né?
1: Tem um ano de... Você tá comprando o direito de uso, basicamente.
4: É, ué. Entendi. Se pagou, é um
2: ano
4: de
2: Frota,
4: uso.
2: Lembro o Frota, ele tinha aquele grupo de funk, as ninja do funk.
1: Lembro,
2: que sim. Aí ele pagou silicone pras dançarinas, e quando terminou o grupo, ele queria... Teve uma treta, ele falou, devolve.
4: Mentira.
2: Devolve meu silicone.
1: Falando em treta, daqui a pouquinho a notícia do Danilo Gentili, comediante, apresentador do The Noite do SBT, com o Nicolas Ferreira. Você vai entender que... Ó, só pra te explicar, essa treta entre os dois começou a partir daquele áudio que vazou lá entre o Nicolas Ferreira e também o Daniel Vorcaro. Você vai entender o que é que o Danilo Gentili fez com esse áudio vazado e o que é que o Nicolas Ferreira fez
7: quando viu o Danilo Gentili falando do nome dele. Foi parar na justiça e o juiz negou o pedido do Nicolas Ferreira. Você vai entender daqui a pouquinho essa notícia. Danilo Gentili e Nicolas Ferreira aqui no Sobremesa.
4: Vixe Maria, hein?
7: Agora, amigos, vamos continuar com as notícias? Ah, e aquela parte boa de trazer informação com diversão, dando as notícias de um jeito que só a gente sabe. Vamos continuar o nosso girinho de notícias. Vambora.
2: Girando e rodando.
4: Lá vem pra cá, Patrícia.
2: Girando
4: Patrícia,
2: e rodando.
4: Venha pra cá, Patrícia.
2: Amigo é amigo, né? Amigo é amigo. Vocês viram em Goiás?
7: O que aconteceu?
2: Que um cara, o Bebaça, roubou um ônibus pra ajudar, pra resgatar os amigos.
4: Mentira!
2: É verdade.
7: Como assim?
4: Que legal!
2: O motorista do busão foi tomar um café, quando dá aquela pausa no ponto final, foi tomar um café, aí ele viu o ônibus, o Bebaça viu o ônibus dando bobeira, e geralmente fica o ônibus ligado, você
7: sabe? Sim, que fica aquele...
2: Não, você não vê que fica barulhinho.
7: Sim.
2: Aí o Bebaça falou, meu, ó, eu vou resgatar meus amigos, que os amigos dele é meio usuário de droga. E aí ele, tipo, sei lá, se tem uma cracolândia, aconteceu em Caldas Novas, ele roubou o busão.
7: Que isso?
2: E aí ele foi parado pela polícia, né, porque deram, denunciaram o roubo, e aí ele, o furto, e aí ele foi parado pela polícia e falou, pô, eu queria só resgatar meus amigos.
7: Isso aí é uma prova viva de amizade, cara.
2: Você vê?
7: Você pode perguntar pro teu amigo, teu melhor amigo, vem cá, você roubaria um ônibus pra me ajudar? Isso aí é uma boa.
4: É verdade, uma prova de amizade.
2: Tá vendo? Agora, uma prova de amizade.
7: Amigo mesmo é aquele que, independente da distância, você continua amando, querendo bem, não é mesmo, Mini Ruth?
4: É verdade.
7: Agora, quando são dois não tão amigos assim, como o Lula e o Trump.
2: É.
7: Pois é, né? O Lula, o nosso presidente de exercício, disse a seguinte frase: Trump muitas vezes não fala nada com nada. Em entrevista ao canal do YouTube Normose, Lula disse: acho que o Trump é uma pessoa sui generis, porque ele muitas vezes não diz nada com nada. Você conversa com ele e parece que você não conversou.
2: É, quando não tem intérprete é isso mesmo.
4: que é sui generis?
7: Essa aí, boa pergunta. Eu não sei, Mini Ruth, eu não sei o que é sui generis.
2: Meu, mas nunca... Que canal de YouTube é esse? Normose?
7: Não conheço também.
2: Nunca
7: conheço.
2: Nunca ouvi falar. Não,
7: o que mais me chamou a atenção é o nome do canal... E o sui generis. Ô, pessoal, ô, Glauber! O que é sui generis? Agora fiquei. Às vezes eu sei, eu falo. O que é sui generis? Vai, descubram aí. O que é sui generis?
4: Nossa senhora, gente, pelo amor de Deus.
7: Algo ou alguém que é tão original que não se encaixa em nenhuma categoria.
4: Ah, realmente, ele é até laranja.
7: Eu acho que o Lula.
2: Sui generis.
7: O Lula ouviu isso aqui e quis botar numa frase. É tipo quando você aprende palavra nova e você tenta encaixar em qualquer frase.
4: Sim, como é?
7: Você sabe, você aprendeu uma palavra nova. Ah, isso aí é tal coisa. Você tenta encaixar em todas as frases. Ah, isso é tipo tal coisa, né, que eu aprendi recentemente.
2: É uma expressão em latim que significa literalmente de seu próprio gênero. É usada para dizer que algo ou alguém é único, peculiar, fora do comum, sem equivalente exato.
7: Mas, ó, vou te falar uma coisa. Vendo? Isso, pra mim, é quase um elogio. Falar, chamar alguém de sui generis. Você fala, essa pessoa é tão...
4: Original,
7: tão, né? Tão única, né?
4: Foi um elogio.
7: Bom, muito bom. Seguinte, Silvio Santos é pra falar... O que é do Silvio? Não entendi. Silvio Santos é sui generis.
4: Ai, meu Deus.
7: Nossa, diretor só mandou o Silvio Santos, velho. Tem notícia do Silvio Santos aqui, eu não tô sabendo?
4: Ai, gente.
7: Silvio Santos é sui generis. Muito obrigado.
4: Quero fazer uma pergunta. Vocês gostaram do meu cabelinho de hoje?
7: Gostei,
4: porque, por quê? Pra você que tá ouvindo aí no rádio, eu tô com duas Maria Chiquinha. Tô bem menininha, mas é porque a gente vai entrar em outubro. E outubro é o quê? Dia das Crianças.
7: Sim, é verdade.
4: E o que mais me lembra, minha infância, era comer o bolo da minha mamãe, né? Comer as comidinhas que minha vovó fazia. Mas eu não sei se essa moda que tá rolando lá nos Estados Unidos eu comeria, viu?
7: Qual moda?
4: Pois é, algumas mães estão polemizando porque elas estão fazendo receitas de bolo e também milkshake usando leite materno.
7: Como é que é?
4: Pois é. tá rolando lá nos Estados Unidos, né? E algumas mães em fase de amamentação geraram essa polêmica fazendo receitas com leite materno. Vocês comeriam, gente?
7: Eu ia fazer uma piada agora horrível, mas não. Sei. Não, eu ia ser um Rafinha Baixo agora.
2: Fazendo o quê?
7: Tá fazendo milkshake, bolo com leite materno.
2: É mesmo?
4: É, que loucura. Tem até uma influenciadora que ela postou, leite materno cura tudo.
7: Entendi. Gente, ó, a primeira coisa que eu pensei aqui, tem que averiguar isso com a nutricionista, né? Ver se pode, ainda mais que leite materno cai bem com farinha, com manteiga, com tudo.
4: Nossa senhora, que horror. E segundo ela, né, o leite materno ajuda a aumentar a imunidade dos filhos gripados e fazer com que eles fiquem curados mais rápido também.
7: Olha aí, que bom, coisa boa.
4: Eu não quero testar, não, prefiro tomar remédio mesmo.
7: Não, eu testaria, eu comeria.
4: Comeria
7: pra ver.
4: Não sei se comeria, não, velho.
7: Se tiver alguma mãe querendo fazer algum bolo com leite materno, pode trazer aqui, tá bom? Rapaz, eu vou experimentar.
2: Falando em comida, vocês viram? Acabei de ver aqui no Instagram aqui da TMC. Você viu lá que o almoço com o Vorcaro ofereceu pro Xandão?
7: Não, isso eu não vi.
4: Almoço?
2: Não vi. Não um vi. Almoço VIP, rapaz, com caviar. Caviar e tudo, rapaz. Acabei de ver no Instagram aqui, ó. Tá, foi em 2023 em Campos do Jordão com um chefe renomado e tudo.
7: Que aí? E ele foi? O Alexandre de Moraes foi?
2: Tá aqui, no Instagram da TMC, aqui, ó. Tem até ver. Fotinha aí, ó.
7: Obrigado, Batista. É verdade, tá aqui na foto, Alexandre de Moraes, ao lado de um chefe de cozinha.
2: E aí, ó, caviar, coisa fina.
7: Olha o que teve. Teve caviar, vieiras com ovas de salmão, ovo trufado, foie gras com banana, carne dry aged, wagyu, né? Como é que se chama?
2: Wagyu.
7: Wagyu, né?
2: Wagyu. É uma das carnes mais caras do mundo.
7: É uma carne japonesa, se não me engano. Kobe. Que é um boi que... É um Kobe, né? Que tem um boi, um corte. Wagyu e também trufas. Cara, isso aqui...
2: Wagyu A5 é o...
7: Nossa,
2: Wagyu A5 é o top.
7: Não conheço.
4: Ai, nossa, top. Trufa de maracujá
7: não,
4: eu gosto.
7: Não.
2: Trufa de maracujá.
7: É outra trufa. É outra trufa.
4: Que trufa?
7: É aquela
4: de chocolate?
7: Não. Trufa é um negocinho pequenininho que fica embaixo da terra e que você utiliza porcos ou cachorros para cavar.
2: Cães farejadores.
7: Cães farejadores para pegar a trufa. É um negocinho que é uma delícia. Você coloca no azeite. Já viu azeite trufado?
4: Não.
7: Tem um cheirinho de gás, assim. É uma delícia. Isso aqui é
4: cheiro caro, de gás? Fica inalando gás, você vai ver só, viu?
7: Cara, mas peraí, essa notícia aqui é boa. Então quer dizer você que o Vorcaro ofereceu um super almoço pro Alexandre de Moraes. E olha só, ele não só ofereceu, o Alexandre de Moraes aceitou esse super almoço.
4: Ah, mas também até eu aceitaria, nunca comi nada disso aqui.
7: Okay, mas se você fosse ministra do STF, você não pode. Você não pode fazer isso.
4: Ah, okay, tá, é verdade.
2: Aqui, entrei na conversinha do... DV. Quem que é o DV na conversa?
7: Tá.
2: DV. Aí ele mandou uma mensagem dizendo assim, ó: Zé, tudo bem? Aí embaixo de novo. Essas latas de caviar já na mesa não tá deixando muito... Tudo muito pomposo, não? Eu quero um almoço espetacular, mas sem forçar a barra de aparecer.
7: Que isso. Existe.
2: E aí o Zé, que é o chefe, né? Escreveu assim: te amo. Aí ele falou: obrigado, irmão.
7: Que isso.
2: Tá vendo só, rapaz?
4: Nossa, gente.
7: Vou te falar uma coisa. A gente tem muito que aprender com o Vorcaro, tá? Muito mesmo. Sim, a gente ficou aqui dando a notícia e vamos entendê-la agora. Essa notícia envolvendo Danilo Gentili e também Nicolas Ferreira. Um juiz negou o pedido para excluir o vídeo onde Danilo Gentili chamou o Nicolas Ferreira de, abre aspas, viado e bicha, fecha aspas. O humorista e apresentador Danilo Gentili, que trabalha no SBT, chamou o deputado federal Nicolas Ferreira de viado e bicha durante uma live. O Danilo comentava a relação do Nicolas Ferreira com o Daniel Vorcaro. Lembra que vazou um áudio da conversa entre os dois?
4: Uhum.
7: Entre o Vorcaro e o Ferreira? Pois é. Ali na justiça é, fala irmão, te amo, beijo. E aí, o Nicolas foi à justiça alegando que o Danilo Gentili usou expressões homofóbicas para debochar e humilhar. Mas o juiz negou a retirada do vídeo do ar. Nós temos um áudio para ouvir o que o Danilo Gentili disse. Solta para mim, Cuca, por favor.
4: Durante a live, né?
8: Coisas que eu consegui ter fôlego e acompanhar foi as coisas que vazam da bolha, sabe? A semana passada aqui que vazou para mim, o Nicolas com o Vorcaro, que o Nicolas fala que não conhece o Vorcaro, e tava lá. O Nicolas é viado até pra, pra pedir propina, né? O Nicolas é uma bicha até pra entrar em esquema. Oi, amigão! Pô, lindão! Não sei o quê. Mas enfim, as poucas coisas que eu vi...
9: Eu como Dani, eu não sabia que ele chamava Daniel.
8: É. Se vocês perguntaram se eu conheço o Vocaro, não o Dani. Né? O Dani eu conheço.
7: Esse é o áudio. O áudio do Danilo durante a sua live. Esse áudio que o Nicolas Ferreira ficou ofendido e quis entrar com um pedido na justiça para a retirada desta live. Mas o juiz negou a retirada do vídeo do ar. É disso. Ô Batista, você acha que esse tipo assim de vídeo assim, você acha que se vazasse alguma coisa nossa, a gente ia ser processado? Acho que não, né?
2: Processado?
7: É, acho que não,
2: a gente ia sair daqui preso no carro da PF, aquele carro preto.
4: Certeza.
7: Opa! Você acha que se vazasse alguma coisa? Não, já tem tantos cortes por aí, não aconteceu nada, vai estar tá tudo bem.
4: É. Eu só não entro em reality show porque eu tenho medo.
2: Eu acho que a gente devia fazer o sobremesa proibidão. Proibidão.
4: Eu acho também.
2: Na dark web.
7: Vamos fazer um teatro melhor,
2: na
7: né?
2: Na dark web. Não, teatro os caras gravam. Deep web. Você se lasca do mesmo jeito.
7: É verdade, né?
2: É, que droga
7: isso. Olha, vamos agora para a última notícia do dia. Vamos dar uma olhadinha nessa última notícia. É com você, Batista. Vai!
2: Preço das passagens aéreas. Obrigado, viu, Zé? Preço das passagens aéreas sobe 14,5%. Ó. Subiu 14,1% em agosto. Você imagina em dezembro, no Natal.
4: Vixe!
2: O preço médio das passagens aéreas subiu para R$ 776.
4: Cara, hein?
2: Ó, você vê? Mas da onde que eles tiram isso aí? A passagem pra onde? Que ele faz a média do quê? Pega a média. Mas que média? Se o cara vai pra Tailândia, vai pro Rio, na ponte aérea, como Batista, é que tira essa média?
7: Veja bem, um voo de 50 minutos Rio-São Paulo, que deveria ser muito barato e acessível, custa quase R$ 3.000 se você for comprar passagem. Olha a média. Qualquer voo tá caro pra
2: dedéu. As informações são da NAR. Mas eu queria saber como é que tira a média. Compara o quê com o quê?
7: Você pega da mais barata, o trecho mais barato, que pode ser inclusive mais
2: linha longo. Tem no mundo aérea?
7: Pega a mais barata.
2: Eu queria saber. Eu fiquei curioso agora.
7: Bom, vamos dar uma olhadinha na nossa enquete do dia. O que é que você faria se você tivesse 24 horas como presidente? Vai, Batista.
2: Opa, aqui ó. Daniel Oliveira. Vou decretar prisão pra todo mundo que usa o termo farmar aura.
4: Boa. Nossa senhora. Ivanildo Toscano, ele mandou: quem estaciona em vaga de idoso, lavar os carros dos idosos.
2: Lucas Mendes, quem parar carrinho no meio do supermercado ia ser multado e ter a CNH apreendida.
4: Ah, essa aqui é boa. O Ricardo Lopes falou o seguinte: eu ia proibir influencer pobre de lançar curso ensinando a ficar rico.
7: Boa. Essa foi muito boa. Ó, hoje tem mais sobremesa pra você. Opa. 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
7: 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Conta Comigo hoje, às 10 horas da noite, o programa pra você ouvir e se divertir. E você, Mini Ruth?
4: Bom, eu vejo vocês daqui uns dias, né? Porque eu vou pra Dubai tentar arrumar um marido, então...
7: Você vai pra Dubai tentar arrumar um marido?
4: É, eu vou tentar casar, gente.
7: Tá bom.
4: É isso.
7: Vambora.
4: Boa vejo sorte. Vocês em breve.
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1: Começando nessa quarta-feira, com muito calor em muitas capitais do Brasil, 30 de setembro de 2026. 15 horas em ponto horário de Brasília, o nosso Link TMC com Mayara Bastianello, com o Rodrigo Alvarez, com muito sobre as eleições que estão chegando e comigo Tomás Rafael.
0: André Mendonça vota para manter a própria decisão que tirou do ar os posts que ligam Flávio Bolsonaro a um suposto plano contra Nossa Senhora Aparecida. A sessão do TSE segue até a meia-noite. Ela começou agora no fim da manhã, né? E os ministros têm que votar sobre se tira ou não do ar os posts. A polêmica já soma 2 milhões, quase 2 milhões e meio de menções nas redes. É a quarta maior repercussão política do ano, Tomás.
1: É, não faltam repercussões políticas. E o PT tem espalhado uma reportagem que liga Flávio Bolsonaro a festas com garotas de programa e um Rolex de R$305 mil dado por um lobista. Mayara Bastianello tinha trazido a informação na última terça-feira. O candidato do PL preferiu não comentar mais essa polêmica.
0: Enquanto isso, Daniel Vorcaro e o pai Henrique depõem hoje a PF sobre o grupo A Turma, suspeito de intimidar adversários e invadir sistemas do governo para proteger o banqueiro. O depoimento acontece no mesmo tempo, aliás, em que mensagens mostrando que Vorcaro organizou um almoço para Moraes teve caviar, foie gras, wagyu? Eu nem sei, nunca vi nem comi, eu só ouço falar.
1: Wagyu, né?
0: Wagyu, que é aquela carne caríssima.
1: Japonesa, né?
0: Exato, e que tratam o boi como melhor que a gente, ser humano, né? E também vinhos especiais.
1: Bom, falando no banqueiro, a gente só fala nele. A revelação da revista Veja mostra que Luciano Huck foi amigo, sócio de avião e conselheiro de Vorcaro, numa relação que rendeu à Globo R$83 milhões em publicidade do Eubank. Não há ilegalidade nas mensagens, mas a lista de amigos de Vorcaro está mais extensa do que a do Andy, de Toy Story.
0: Ou então, né, eu quero ter 1 milhão de amigos. Ele tinha, realmente. Ele tinha, agora, cadê os amigos, né? Tá lá largado. A ABIN confirma às autoridades da França e da Alemanha que identificou a interferência dos Estados Unidos e da Rússia na eleição brasileira. De acordo com a Agência Brasileira de Inteligência, a intervenção de Washington seria por instrumentalização do sistema jurídico. Meu amigo Rodrigo Alvarez, já aqui entre nós, boa tarde para você.
2: Boa tarde, Mayara, Tomás. De novo, né, caro ouvinte, caros ouvintes, quanta notícia para uma quarta-feira, né? Quanta notícia para uma véspera, quase véspera de eleição. Eu queria destacar também o que aconteceu lá com o avião que estava indo para Israel. Foi um incidente muito impressionante, né, impactante, que ainda está em desenvolvimento, ainda está em andamento, que eu acho que é certamente um tema que a gente vai trazer daqui a pouco. Mas quanta notícia, né? Quanta notícia aí. Vocês estavam falando de vazio. Vazio não é aquela carne que a gente come no sul do país, que é muito comum no Uruguai, na Argentina também. Não é o caríssimo, não. Essa daí eu acho que
0: não
2: é
0: o caríssimo, não. O wagyu é o caríssimo.
1: É que no cardápio dos restaurantes sempre há uma diferenciação de preço quando aparece essa carne, Alvarez.
0: É, sim. É,
1: posso estar enganado.
0: O preço do wagyu no Brasil pode chegar a R$1.300 o quilo. E aí vai depender do corte e tal. Exato, esse é o mais caro que tem,
2: desatualizado,
0: né? Desatualizado. É. Eu, não, eu sempre já ouvi falar wagyu, agyu. É, enfim, mas pra você ter uma ideia.
2: Wagyu e vazio é a mesma coisa, não, gente.
0: Não, mas é o wagyu. O que eu tô falando é o
2: japonês.
0: Isso, o que eu tô falando é essa carne japonesa.
1: Você tá pensando vacio.
0: Não, é a mesma coisa.
1: Que é um corte argentino e uruguaio. É isso. W-A-G-Y-1, nada a ver com V-A-C-I.
2: Ah, é o wagyu.
0: O wagyu, então não é wagyu, tá vendo? Por isso que eu falei, eu não sei pronunciar isso,
1: som
0: gente.
1: De, som de U, então, o wagyu.
2: Não, o wagyu tá barato isso aí que você falou, é mais caro que isso. Às vezes dá $1,000 um bifinho.
0: Ah, então é isso. Eu falei pra vocês, nunca vi nem comi, só ouço falar e eu já ouvi falar de vários jeitos. Então é o wagyu, certo?
2: Lembra do restaurante do Salzinho?
0: Lembro.
2: De uma Copa que teve o turco lá?
1: Sim.
2: Eu uma vez fui no restaurante desse cara e eu não dava nem pra pedir, porque era $1,000 um bife. Eu tô falando porque eu me lembro. $1,000 um bifinho.
1: Caramba, hein?
0: É, minha gente.
1: É bem diferente do vacio, que é como os uruguaios e argentinos chamam a fraldinha, a nossa fraldinha.
2: Tá bom? Isso, por isso que eu tava estranhando essa história toda.
1: Né, não.
0: Muito que bem. E a gente hoje está descobrindo, cada vez mais a gente descobre mais amigos do Vorcaro, né? Temos Luciano Huck agora na lista. E aí,
2: e vem... entrou pro álbum de figurinhas?
0: Entrou, no Super Trunfo. É isso.
2: Vamos lançar isso, Mayara. A gente tem que lançar o álbum do Pink.
0: Junto com o Super
2: álbum,
0: Trunfo.
2: Né? A gente vai fazer vários.
0: Então, eu acho. E aí o Luciano Huck a gente não sabe muito, mas teve ali uma amizade ali no sentido de... A gente vai falar disso hoje, né? Mas
1: acho, Luciano... acho que até vale uma enquete, viu, Isa? Se der tempo ainda, a gente, antes do primeiro bloco da Rádio Uber, a gente coloca a enquete no ar sobre o Luciano Huck.
0: É.
1: Não sei se era necessária a divulgação desses áudios, vocês podem discordar de mim, a gente pode debater sobre isso, mas tem muito mais sobre Vorcaro nesta quarta-feira ainda, nessa edição de 30 de setembro de 2026, também no TMC News BR, o nosso canal no YouTube, para você participar também com a gente pelo WhatsApp. Sempre bom ter a sua mensagem no 11 972 21 1001.
0: 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E já já vamos trazer mais informações sobre o contato de Luciano Huck com o André Vorcaro e também trazer essa polêmica, né? A gente não tá falando de um político, a gente tá falando, no caso, de um empresário. Enfim, mas antes disso, gente, Daniel Vorcaro presta hoje um novo depoimento à Polícia Federal, ele e o pai dele. A oitiva começou agora, às 14h, está sendo feita por videoconferência, e o Vorcaro deve ser questionado pelos investigadores sobre o grupo chamado A Turma, que, segundo as investigações, seria coordenado por ele e estaria envolvido em supostos esquemas de corrupção. Vamos direto para a Capital Federal ao vivo com o repórter Murilo Hernandes, que está acompanhando em loco toda essa situação. Fala, Murilo.
3: Oi, Mayara, ótima tarde a você, a todos do estúdio. Exatamente como você disse, estamos em loco, estamos em frente à sede da Polícia Federal aqui em Brasília. Bem, Daniel Vorcaro já começou a prestar seu depoimento às 14 horas. O pai dele, Henrique Vorcaro, presta depoimento às 16. É importante a gente trazer também essa informação, Mayara. Bom, ambos eles terão que prestar depoimentos sobre a turma e os meninos, grupos investigados pela Polícia Federal por intimidação armada e ataques digitais coordenados a adversários e também jornalistas. A gente lembra que em março, o pai e Daniel Vorcaro, eles foram ouvidos, né? Aí, como eu disse, Daniel Vorcaro presta esse depoimento às 14 aqui, e logo mais às 16 horas, o pai de Daniel Vorcaro, Henrique Vorcaro, presta depoimento. Bom, segundo a Polícia Federal, a turma, que é esse primeiro núcleo, ele funcionava como um braço armado de Daniel Vorcaro, que ele era encarregado de intimidar adversários e também jornalistas. Já os meninos já funcionavam ali como uma espécie de núcleo cibernético. O que, que eles eram encarregados? Eles eram encarregados para atuar em ataques cibernéticos, invasões telemáticas e derrubada de perfis e também monitoramento ilegal de telefones e sistemas de comunicação. A PF, Mayara, ela suspeita que os integrantes eles tenham acessado sistemas da própria corporação, da Polícia Federal, do Ministério Público Federal e até da Interpol, para obter informações sobre as investigações sobre Daniel Vorcaro. Os dados eles seriam repassados de forma sigilosa e antecipada para o ex-banqueiro, que hoje em dia está preso na Papo John, onde ele vai prestar este depoimento por videoconferência acompanhado de seus advogados, o que prejudicaria a condução das investigações. A gente segue aqui em loco, em frente à Polícia Federal, acompanhando tudo isso e, claro, a gente volta com mais informações ao longo da programação. Volto com vocês.
0: E, gente, essa turma, só pra vocês terem uma ideia muito rapidamente aqui, lembra, não sei se vocês lembram do caso, teve uma DJ que foi na festa, que trabalhou na festa no Madame Satã, e na época ela fez umas imagens, sem saber do que se tratava, e publicou. Daniel Vorcaro viu, pediu pro finado sicário derrubar o perfil dessa menina. E a gente sabe que derrubar um perfil de Instagram não é tão simples assim, né? A gente mesmo, quantas vezes você já não denunciou uma postagem por nudez, pornografia, qualquer coisa que seja, e aí tem que ter uma ou alguma denúncia em massa e olhe lá, ou alguma autoridade de polícia tem que pedir. As informações dão conta que o sicário conseguiu pedir pra Meta derrubar a conta dessa menina, DJ, que ela usava para trabalhar, inclusive, usando um e-mail do Ministério Público Federal. Não se sabe se a pessoa, a mulher, seria uma mulher, uma funcionária, sabia desse uso ou não, mas fato é que foi usado um e-mail do Ministério Público Federal para pedir para a Meta derrubar o perfil dessa menina. E essa menina só foi recuperar o perfil dela com a Meta 3 ou 4 meses depois. Tudo porque ela publicou um vídeo ali, nem era. A festa ainda não tinha começado direito, não dava pra ver muita coisa. Mas o Daniel Vorcaro teve acesso, pediu pro sicário e conseguiu derrubar a conta.
2: É postura de mafioso, né?
0: Sim.
2: Postura
0: sim.
2: De mafioso. E lembro a quem não se lembra, ou que não sabe, que está ouvindo, sicário é um sinônimo direto para matador. Essa palavra é usada muito no México, né, entre os traficantes, para se referir aos matadores. Isso vem lá do tempo de Israel ainda, tá? No tempo de Jesus, havia um grupo chamado os sicários, que eram justamente os primeiros terroristas da história. Matavam pessoas no meio da rua, um pouco próximo do tempo de Jesus. Mas até hoje quer dizer isso. Então é isso, tinha um matador trabalhando para o Daniel Vorcaro e tinha imprensa na mira, né? A gente sabe que alguns colegas nossos foram ameaçados e correram risco de vida nessa história aí.
1: Essa é uma turma que não tem nada de lúdico, né? Como outras turmas famosas, né? Do Brasil, a turma da Mônica, turma do Pagode, turma do Balão Mágico. Agora tem a turma do Vorcaro. A turma mais perigosa, indiscutivelmente.
0: E lembrando, gente, que o sicário morreu no dia 6 de março deste ano, após um episódio ali de tentativa de suicídio na custódia da Polícia Federal em Minas Gerais.
2: É comum, né, a pessoa que tem um arquivo, né, é um arquivo vivo, ela se matar na cadeia, né, é muito comum.
0: É, exatamente. E eu só queria deixar aqui também uma frase, um pensamento que eu li na internet hoje, o seguinte, olha, eu queria aproveitar meu tempo igual o Vorcaro. O cara respondia todo mundo no zap e ainda saía pra jantar, ia pra uma Madame Satã, ia pra igreja, conversava saliência com a mulher, traía, e tudo isso enquanto eu orquestrava a maior corrupção do país. Parabéns ao Daniel Vorcaro.
1: O dia dele tinha 48 horas.
0: Não dormia, né?
1: Bom, esse imagino que não seja da turma do Vorcaro, embora possa aparecer no super trunfo da Maiara e do nosso Alvarez. Mensagens encontradas pela Polícia Federal no celular de Daniel Vorcaro mostram uma relação próxima dele com o apresentador Luciano Huck. A informação é da revista Veja. Vorcaro foi preso em novembro do ano passado, acusado de comandar a maior fraude financeira da história do país. Segundo a revista, os dois eram amigos, trocavam conselhos e dividiam a propriedade de um avião executivo. Luciano Huck também participou das negociações do patrocínio do Willbank, banco digital de Vorcaro, ao programa dele na TV Globo. O acordo rendeu R$83 milhões em publicidade para a emissora e R$26 milhões para o apresentador. A Veja afirma que as mensagens não mostram ilegalidade direta, mas revelam como o banqueiro buscava aliados influentes enquanto tentava salvar seus negócios.
2: É isso.
1: Luciano Huck foi procurado pela revista e ainda não tinha se manifestado quando a matéria foi divulgada, Rodrigo Alvarez.
2: Não tem nada de errado realmente, né? A gente sabe disso. O que acontece? O Vorcaro, ele queria ser amigo de todo mundo que tivesse muita influência e muito poder. E ele comprava isso, né? Não é, no caso do Luciano Huck fez o que faria. Recebeu um investimento que era positivo para a empresa, era positivo para ele, e aí criou essa relação. Mas não tem nada de legal realmente nisso, né? Agora, de novo, o Vorcaro é um grande aliciador de influência. Isso mostra o nojento que era esse cara, né? Que é ele, sim, né? Ele procurava todo mundo que pudesse fazer a imagem dele se tornar mais positiva e ele penetrar mais em todas as esferas de poder do nosso país. É um grande escrápula, talvez um dos maiores escrápulas da nossa história. E aí o Luciano Huck está pagando por isso. Acho que não merece ser nem listado aí entre os amigos de Vorcaro, porque ele não tem cargo público.
1: Fica fora então do nosso super trunfo. Pronto.
0: Eu não coloco o Luciano. Ele ia trazer mais venda.
2: Ficar assim, ó. Não, cria a página no nosso álbum, que assim, pessoas se envolveram, foram muito seduzidas por ele de alguma forma, mas não tinha problema, não tinha ilegalidade.
0: Ou a gente põe ele como uma cartinha D do Super Trunfo, que é baixa, enfim, que perde pra todas as outras, sabe assim? Mais ou menos. Bom, eu colocaria ele aí.
1: Vamos pra enquete então, Mayara, por favor.
0: Vamos lá, a gente quer saber.
2: Não, o Luciano Huck tinha que ser aquela carta que salva, que você falou. Porque esse aqui não tá contaminado.
1: Vai ser a carta loucura, loucura, loucura do Super Trunfo. Pronto. Vai algum bônus, em Coringa, sei lá. Vai
0: mas
1: lá.
0: É isso, acho que na época ele nem sabia, né? Que, enfim, onde que tava enfiado, não teve a perspicácia do Gilmar Mendes de achar que ele tinha cara de bicho.
1: Ele manda uma mensagem um dia antes dele ser preso. Talvez ele soubesse das investigações, mas não sabia que o amigo tinha culpa no cartório.
0: E ele falou isso, né? Porque ele comentou, porque o JN deu na época a matéria, a reportagem sobre a venda do Banco Master. E ele mandou um congrats, que é tipo, parabéns.
1: Tudo bem.
0: E, espero que você passe por essa turbulência, enfim. Bom, agora sobre essas conversas entre Daniel Vorkari e Luciano Huck, o que você acha, hein? Vamos lá as opções. Era apenas uma negociação. Desnecessário divulgar essas mensagens. Podia escolher melhor o amigo. Negócio ilegal, mas... Não, negócio legal, mas imoral. Quem que fez essa enquete? Tinha que ser o brilhante Tomás, né? Vote agora, aqui no chat do YouTube, @TMCNewsBR, ou no WhatsApp da TMC, 11972211001. Vocês vão em qual?
1: Tem algumas opções.
2: Acho que tinha que juntar aqui, gente. É. Não tem nenhum me satisfaz plenamente, não. Na dúvida, eu vou votar em poderia escolher melhor o amigo.
0: Eu também, eu gostei dessa. Foi a que eu mais gostei. É isso aí.
1: Eu acho que era apenas uma negociação, gente, mas eu acho que tem um pouquinho de sentido em cada uma das opções. Mesmo na do negócio legal, mas imoral, não é imoral por culpa dele. Mas se você pensar que esse dinheiro, de onde saiu esse dinheiro, mas não por culpa do Luciano Huck, que fez só um negócio, como qualquer profissional de TV faz. Você conversa com pessoas importantes, com donos de empresas, empresas grandes, pequenas, multinacionais. Às vezes você vai numa empresa, você conversa com o dono e conhece a mulher do dono. Às vezes você não chega nem perto do dono, uma super empresa. Enfim, você tenta levar dinheiro para sua empresa.
0: Eu ando com medo de acordar e acharem uma relação minha com o Vorkari da qual eu não me lembro, porque
1: ele tá em
0: cada
1: todos.
0: Hora é alguém.
2: Aí você vai ter que olhar na sua agenda do Tinder, né?
0: Esses não frequentam o Tinder, não. Tem um outro aí que é que paga. Que é caríssimo, inclusive.
1: Tem uma amiga que pagou.
0: Já conversamos sobre isso.
2: Então tem que ver aí se você já frequentou a Madame Satã.
0: Não, isso também não me lembro. Não me lembro. Ai, socorro. Mas vamos lá. E a gente fala ainda hoje aqui no Link TMC sobre Flávio Bolsonaro ter confirmado que Pablo Marçal, inelegível até 2032 e autor de 85 livros, vai fazer parte do governo dele se for eleito. Onde? Em que pasta? Vamos entender daqui a pouquinho, mas
2: já
0: agora...
2: Já tem isso?
0: Tem... Ah, a gente não...
2: Eu tô
0: depois
2: ansioso
0: eu falo.
2: Pra saber.
0: Então tá bom. Agora a gente vai conferir o primeiro bloco da Rádio Uber.
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0: capital paulista, a Receita Federal faz hoje um teste de uma nova tecnologia de identificação biométrica. Olha só, a demonstração aconteceu na pista de pedestres no sentido Paraguai-Brasil. Essa tecnologia será testada no controle de identificação de pessoas que atravessam a fronteira. O repórter Luiz Fernando Hanisch traz mais informações. Sempre bom tê-lo aqui no Link TMC, Luiz Fernando.
1: Valeu, Tomás. Boa tarde para você, para quem nos acompanha aqui na TMC. Esses testes estão acontecendo na Ponte da Amizade, que fica em Foz do Iguaçu, aqui no Paraná, na divisa com Cidade Leste, cidade já que pertence ao país vizinho. De acordo com a Receita Federal, esse projeto está numa etapa piloto e ainda serão realizados testes ao longo de todo o mês de outubro. Como vai funcionar? Quem vem do Paraguai em direção ao Brasil, e nesse período de teste será realizado apenas nesse sentido, precisa fazer um cadastro registrando a biometria da palma da mão, não apenas das digitais. Esse regime de entrada no país serve para justamente fiscalizar o fluxo de pessoas e também, de certa forma, também uma ação contra o contrabando e o tráfico de drogas, visto que muita coisa acaba entrando no país por esse trecho da fronteira. Ainda de acordo com a Receita, esse registro de passagem foi montado por lá também para controlar o acesso às pessoas aqui do país. Assim como a gente tem nos aeroportos, por exemplo, aqueles dispositivos inteligentes onde a gente consegue ler o passaporte, por exemplo, esse registro é ainda mais avançado porque faz a leitura biométrica da palma da mão. Ainda não há informações, Tomás, sobre esse sistema, de acordo com os dados que são cadastrados ali, se esses dados dos pedestres que cruzam a fronteira serão compartilhados com outros órgãos públicos, se esses dados serão de livre acesso para integração com sistemas tanto do Paraguai quanto do Brasil. O que a gente sabe é que a tecnologia será testada ao longo de todo o mês de outubro e, se tudo der certo, esses novos registros de passagem vão acontecer nos dois sentidos já a partir do mês de novembro desse ano.
2: Será que resolve?
0: Eu duvido. Eu só ia perguntar para o Luiz Fernando se a gente está falando só dessa pista de pedestres ali na cidade de Foz do Iguaçu. É isso, né, Luiz Fernando? Em outros
1: isso,
0: pontos,
1: Tomás,
0: da fronteira?
1: A princípio apenas na Ponte da Amizade, no sentido Brasil, no sentido Paraguai-Brasil. Apenas para quem entra no Brasil. Perfeito. Quem sai ainda não precisa fazer esse tipo de registro.
2: Mas não tem um negócio de drones, de vigiar a fronteira de outras maneiras? Não tem isso também nesse pacote aí?
1: Isso também, a Receita Federal, em parceria com a Polícia Federal, trabalham ali na aduana, porque a Ponte da Amizade, ela é muito longa, muita gente passa por vias muita gente atravessa a pé, na verdade. Quem já teve a oportunidade de ir até Foz do Iguaçu sabe que a travessia a pé é muito mais tranquila, para evitar trânsito, para evitar também outros contratempos no momento de cruzar a fronteira. E para isso, a Receita Federal também fiscaliza esse fluxo de pedestres, para evitar tantas situações que a gente já trouxe aqui, né, Alvarez, de canetas emagrecedoras, de anabolizantes, de outros produtos que ilegalmente cruzam a fronteira e acabam entrando aqui no Brasil, justamente ali pela Ponte da Amizade, em Foz do Iguaçu.
0: Mayara, você que já entrou várias vezes, né, em Ciudad del Este, de malas vazias e voltou com as malas cheias, antes nem passaporte pediam lá?
3: Não, não precisa de passaporte, não precisa de nada. Nada, nem passaporte, nem documento. Você entra e sai ali da fronteira com muita facilidade, sem separado de jeito nenhum.
1: Nem identidade,
3: exatamente, Hanisch. Na Argentina, sim. Na Argentina, você precisa parar no posto ali na aduana, apresentar os documentos. Antigamente não podia nem ser carteira de motorista, hoje já pode, era só identidade. Faz pouco tempo que aceitam a CNH na Argentina. Mas ali, em Porto Iguaçu, né? Mas ali na Cidade de Leste, isso não apresenta nada. Você passa a ponte como se fosse uma ponte de uma cidade brasileira para outra cidade brasileira. Não tem que parar para nada. Por isso, né, gente, que Paraguai é uma rota constante de fugitivos, de quem quer, né, ir embora do Brasil, de quem não quer ser pego, como a gente viu, Abdel Maci, o assassino do Glauco, enfim. Não precisa, não. Agora vamos ver se funciona realmente. Eu sou da turma que acha que não vai adiantar muita coisa, não, para conter muito o tráfico, né? Bom, vamos lá continuar por aqui. O grupo Prerrogativas e o deputado federal Rui Falcão, do PT de São Paulo, pediram ao Ministério Público do Rio a reabertura da investigação sobre o caso das chamadas rachadinhas envolvendo o senador Flávio Bolsonaro. A investigação tinha sido arquivada. A nova petição aponta a existência de um cofre mantido por Flávio em uma agência do Banco do Brasil. Do Rio de Janeiro ao vivo, a repórter Rebeca Renzi traz mais informações.

0: Boa tarde, pois é, o caso foi arquivado por falta de provas, mas agora, como você falou, o grupo aponta para a existência de um cofre mantido pelo senador e atual candidato à presidência da República, Flávio Bolsonaro. Não é a primeira decisão recente sobre o tema que vem à tona. O ministro do Supremo Tribunal Federal, Gilmar Mendes, manteve em decisão na última terça-feira a quebra de sigilos bancários e fiscais de Daniele Nóbrega, que é ex-esposa do miliciano e matador de aluguel Adriano da Nóbrega. Daniele foi assessora de Flávio Bolsonaro quando deputado estadual do Rio por mais de uma década, entre 2007 e 2018. A rachadinha do gabinete do então parlamentar fluminense veio à tona em 2020, quando os possíveis desvios dos salários dos assessores foram investigados pelo Ministério Público aqui do Rio. Depois chegou a denunciar criminalmente Flávio Bolsonaro e o então chefe de gabinete Fabrício Queiroz e outros 15 investigados. A denúncia, no entanto, foi rejeitada pela justiça, mas agora com esse pedido, né, tanto do deputado federal Rui Falcão quanto do grupo Prerrogativas, pode voltar à tona, pode ser reaberto esse processo de investigação envolvendo o candidato à presidência, Flávio Bolsonaro.
1: É um ótimo momento para fazer isso. Às vésperas da eleição, né? Uma cartada, uma jogada que não sei se vai fazer muita diferença. Não sei o que Rodrigo Alvarez acha.
2: A pergunta é por que arquivou lá atrás.
1: Pois é.
2: Nunca tem prova para nada, né? É impressionante. Quando tem gente poderosa, arquiva. Quando não é poderoso, não arquiva. É complicado, né? Então, assim, claro que estão pedindo isso agora por causa da eleição, apenas por causa da eleição. Mas também é claro que, assim como 59 mil outros casos que a gente falou essa semana, também tinha que ter sido investigado direito.
3: Concordo plenamente.
2: É claro que, né, os indícios são imensos da rachadinha do Flávio Bolsonaro.
3: Perfeito.
2: Mas o Brasil é dos poderosos.
3: Não, e você usou um termo aí, por exemplo, é complicado, né? Não é complicado, é um eufemismo, né? É errado, sim, é totalmente errado.
1: E eu tenho vários palavrões pra falar no lugar.
3: E o tempo todo a gente vendo isso, sempre esbarrando no tal problema da impunidade que eu falo tanto. É um monte de caso de corrupção que vai sendo jogado pra baixo do tapete. A gente vai falar, por exemplo, ainda hoje, de mais uma ligação do Vorcaro com o Xandão. Já não tem até peso, já perdeu peso, já não...
2: Já tá velho.
3: Já fica, parece que a informação é nova, mas parece que é velha e não muda muito o teor do escândalo e já não choca tanto. E a gente começa a se acostumar, isso é muito grave, é muito grave.
1: É triste, né?
3: Muito bem. Ó, e tem muita gente participando aqui da nossa enquete e dizendo que a gente tá passando pano aqui pro Luciano Huck, que uma coisa é uma coisa, outra coisa é outra coisa. Não, o Alvarez já explicou muito bem, já explicou muito bem.
1: Até onde a gente sabe, assim, Luciano Huck não é político, não trocou nada por nada, não fez uma troca, vou trocar aqui, vou te dar um alvará de alguma coisa, como aconteceu aí com o juiz, com o judiciário. Você pode não gostar do Luciano Huck, tá tudo certo, né? Não gostar da figura dele por qualquer motivo, mas dizer que ele fez ali por enquanto é errado, motivo.
3: É você vender um carro para um amigo que depois você descobre que tem negócios escusos, para quem você trocava mensagem, o cara te fez um favor, você fala, pô, brigadão, cara, valeu mesmo, fico te devendo essa. São coisas que você fala, né? Talvez em algum momento o Luciano Huck tenha ali se sentido constrangido por começar a ver as informações. E aí imagino eu que para de mandar a mensagem, que a última mensagem tenha sido antes do Vorcaro ser preso. Imagino eu, depois podem aparecer novas coisas, eu posso até mudar minha opinião aqui, mas até então, como eu votei aqui na enquete, até acho que era desnecessário revelar esse tipo de coisa.
1: Enfim. É a mesma coisa que as mensagens dele com a mulher, né, na época, a namorada. Alvarez, seu microfone não tá pegando. Mas a mesma coisa com as mensagens com a Marta Graef, não tinha nenhuma... Né? Não tinha por que, né, divulgar as conversas. São conversas de cunho íntimo, bem íntimo, inclusive.
2: É, não, eu tô com o Tomás aí. É até que possa aparecer outra
1: Exato.
2: Coisa. Um que a gente tem, não vamos jogar Perfeito. Luciano de jeito nenhum.
1: Exato.
2: Mas se aparecer alguma coisa, aí que apareça. Mas pelo que apareceu, não faz sentido jogar o Luciano no Hulk, não. A pessoa que é séria, tem uma carreira brilhante, brilhante a carreira dele. E estava trabalhando no negócio dele, ué. Falar com patrocinadores potenciais, ter uma relação, claro. Do negócio. É do
1: Exatamente.
2: Negócio. Ele não é político, não me deve nada.
3: O Alessandro, por exemplo, já acho que depois da discussão, não sei se ele pegou toda a informação com a gente, ele diz, Luciano pediu dinheiro para o Vorcaro? Não, Luciano não pediu dinheiro para o Vorcaro. Luciano ajudou a vender um patrocínio da emissora onde ele trabalhava para um banco que pertencia ao Daniel Vorcaro.
1: Normal.
3: É um negócio. É um negócio.
1: Deixa eu aproveitar e mandar também um abraço aqui pro Felipe, motorista de Uber, que tá rodando pela Lapa, nos ouvindo aqui. Obrigada pela paciência com este trio aqui. É isso. Vamos falar de Pablo Marçal e Flávio Bolsonaro, Tomás?
3: Vamos falar, vamos continuar falando de Flávio Bolsonaro. E lembrando que no domingo falaremos muito de Flávio Bolsonaro, de Lula, de todos os candidatos importantes em todos os pleitos que teremos no domingo, né? Uma super cobertura da TMC desde as primeiras horas da manhã no domingo. E estaremos entrando em campo, para usar um termo futebolístico, ou entrando no colégio eleitoral da TMC a partir das 8 e pouquinho da noite, eu, Rodrigo Alvarez e a Mayara Bastianello, mas claro, seguindo uma programação toda ela voltada para um dia tão importante da história política
2: do
3: Brasil.
2: A gente entra às 8 da noite?
1: É às 8. Às 6 a gente vai estar aqui para fazer o esquenta. Sabe, comer uma comidinha, trocar umas fofocas, nós três, entendeu?
3: É isso. 8 da noite, Alvarez.
1: Às 8 da noite, na beira de quando estiver saindo o resultado, nós três entramos junto com o Ursinho Pedroso e convidados especiais.
3: É isso aí.
1: Não que o Ursinho não seja especial, mas ele já é da casa. Olha, ele já botou o rosto aqui, ó, na porta. Ai, Ursinho,
3: senta aqui.
1: Isso,
3: senta
1: vai lá do lado do Tomás.
3: Como diria Fábio Júnior, senta aqui, não fique aí parando. Bom, o candidato do PL à presidência, Flávio Bolsonaro, anunciou que o influenciador Pablo Marçal vai fazer parte do governo dele se for eleito. Flávio saiu sem responder às perguntas dos jornalistas, mas a especulação aponta que Marçal deve ocupar um cargo com peso de ministério voltado ao empreendedorismo. O influenciador tentou ser candidato a presidente, mas a candidatura foi barrada. Ele está inelegível, ou seja, proibido de disputar eleições até 2032. A Justiça Eleitoral condenou por uso indevido dos meios de comunicação na campanha para prefeito de São Paulo há 2 anos. A campanha de Flávio também explicou uma fala dele de agosto, quando prometeu decretar que o Brasil é do Senhor Jesus Cristo. Segundo a nota, seria uma oração simbólica antes da posse e não uma lei. A campanha diz ainda que ele respeita todas as religiões.
1: Tá aí sua resposta, Alvarez. Empreendedorismo, mobilidade social, com status de ministério.
2: Gente, desculpa, mas isso aí entra na categoria do imoral. O sujeito está inelegível e agora já tem cargo garantido se Flávio Bolsonaro for presidente? Óbvio que isso é imoral. Quem é Pablo Marçal? O que, que ele sabe fazer além de pescar seguidores e visualizações e viralizações na internet? Não, ele não tem a competência dele para estar no governo. A única competência do Pablo Marçal, e é por isso que o Flávio Bolsonaro está trazendo ele, é trazer seguidores, é fazer curtidas e, quem sabe, aumentar a votação em cima dele na próxima eleição, como ele fez, aparentemente fez com Augusto Cury, depois de aparecer junto com ele recentemente. Então, assim, é lamentável que já esteja se loteando o governo, se Flávio Bolsonaro for eleito, para colocar uma pessoa que, pela justiça brasileira, não deveria ter um cargo público.
3: E eu até vou além, gostaria de saber do nosso especialista, nosso comentarista de política, se, e pode preparar a vinheta aí, pessoal, se há alguma vantagem para o Flávio Bolsonaro dessa espécie de anúncio de que Pablo Marçal estaria ou participaria de um eventual governo do Flávio. 15 horas e 34 minutos.
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3: Boa tarde, Wilson.
5: Olá.
6: Primeiro que eu discordo com o Alvarez. Já cheguei aqui logo, logo pé no peito. Porque nós temos um presidente que não tem nem universidade. Qual a desqualificação que o Pablo Marçal tem para ser ministro? Nenhuma. E para ser ministro, não, não tem que estar elegível. Então, ele nada desabou no Pablo Marçal de ser ministro. E volto a dizer, ele foi eleito, quase eleito aqui em São Paulo, por conta justamente dessa questão de empreendedorismo. Ele conversa com as pessoas sobre isso, gostando ou não, ele tem um tema, que fala no coração do eleitor que está passando dificuldades hoje por conta do custo de vida, que é prosperidade. E fala com o jovem, porque o jovem não quer mais ser CLT, o jovem quer ser empreendedor. E o jovem olha o Pablo Marçal como uma oportunidade de empreendedorismo, querendo, gostando ou não. As pessoas me olham, as pessoas, cada sujeito aqui tem uma autoridade. O Tomás tem uma autoridade, é um jornalista fera. Maiara é um jornalista fera. Você, Alvarez, é um jornalista fera e fala sobre religião como ninguém. Eu falo sobre coisa eleitoral, não sou fera, mas falo como coisa eleitoral. O Marçal só fala sobre empreendedorismo, sobre propósito.
2: Amigo, falar é uma coisa, ter competência é outra. O Lula tem muita competência sendo sindicalista, tendo sido um líder.
6: Mas eu não desqualifiquei ele.
1: Mas você falou que ele não tem faculdade.
6: É isso, porque ele falou quem é o cara pra ser ministro.
2: Não dá pra comparar Pablo Marçal com ninguém aí que tá aí no jogo. Olha só, é um vendedor de ilusão. Já vi várias pessoas enganadas pelo projeto dele, que é você vai ficar rico muito facilmente. 85 livros, sabe-se lá de onde arrancou isso. É um falso messias, se posa de pastor sem ser. É uma pessoa que vive de falsidade ideológica e já está com cargo garantido no próximo governo. Com que qualificação? Prometer a todo mundo que pode ficar rico facilmente, que é só seguir o exemplo do gênio Pablo Marçal. Pelo amor de Deus, gente, que droga de país que a gente está vivendo. Que Pablo Marçal está tudo certo ter garantido um lugar no Ministério. Eu não esperava isso de ouvir de você isso, não, Wilson.
6: Pô, mas, caramba! Mas aqui eu não tô com a lista, mas eu te mostro a lista de ministros desse tal governo e te falo. Quantos não têm qualificação? Te mostro do governo Bolsonaro quais não tinham qualificação. Porque muitas vezes a qualificação não é sobre a pasta. Se você for imaginar, o maior ministro de saúde que nós tivemos nesse país foi José Serra. Ele não é médico. Ele transformou a saúde quando ele foi ministro.
3: E ele não é médico.
6: É lógico, eu não quero.
2: E o médico?
6: Eu não quero comparar. Se o Serra está me ouvindo, ele deve estar tremendo. Eu não quero comparar ele ao Pablo Marçal, mas estou demonstrando que as qualificações, muitas vezes que a gente acha que não existem para determinado cargo, o cara vai lá e surpreende. E um exemplo natural que eu trago aqui é o José Serra.
2: Eu tô até sem palavras. O que você espera de Pablo Marçal comandando uma pasta lá em Brasília, um ministério? Que expectativa eu posso ter de uma pessoa com essa qualificação que entra no rol dos crápulas que nós temos no Brasil hoje? Eu não tô entendendo,
3: Alvarez, assim,
2: o que você viu aí pra comparar ele com Serra?
3: Tudo que você fala faz o menor sentido, mas o que você espera de Flávio Bolsonaro e de Lula na presidência desse país? Eu acho que tá no mesmo nível. E vou além. Você citou dois termos aqui pra caracterizar o Pablo Marçal e eu concordo em gênero, número e grau, mas se você estivesse falando do presidente, eu acharia também super natural. Vendedor de ilusão e falso messias. É o Lula.
2: Aí a gente pode botar vários políticos na categoria de falso messias.
3: Muitos.
6: Foi o que eu te falei. Se pegar os ministros...
3: A gente não tem pra onde correr, Alvarez.
2: Mas, gente, pelo amor de Deus, por que que você traz um cidadão que é inelegível? Ou seja, pesa algo no criminoso para o tribunal eleitoral, pelo menos, contra ele? Pesam problemas administrativos, eleitorais contra ele. Por que que você pega esse cara que a justiça já disse que ele não pode nem ser eleito, ele não está habilitado para um cargo público, portanto ele não é confiável, e você fala que ele tem um cargo garantido se você for presidente? Isso é imoral, isso é absurdo.
6: Mas o presidente Lula...
2: Da nossa cara.
1: Mas é que tá,
6: mas o presidente tá inelegível, Lula, gente. O presidente Lula ficou também inelegível. Isso
1: mas não agora desqualificou não tá ele.
3: Por causa de uma canetada,
1: mas,
3: gente. Mas isso uma canetada ele. Absolutamente
1: mas de imoral.
6: O Alvarez tá querendo desqualificar um candidato, ou desqualificar uma pessoa pela inelegibilidade. O presidente Lula também ficou inelegível e foi eleito depois.
1: Mas ficou. Gente, tá bom, pode ser canetada, não foi canetada, mas o fato é que ficou elegível.
3: Tá, pra mim é imoral. E a gente normalizou isso.
1: Eu vou fazer o seguinte.
3: Como a gente não deve normalizar, o Alvarez tem toda a razão. O Pablo Marçal virar trabalhar numa campanha, não, né? Participar de um governo. Isso a gente também não pode normalizar. E eu tô com o Alvarez.
1: É isso.
2: Não dá, gente. Não dá. Eu já falei isso aqui essa semana, não é novidade a minha opinião. Se fosse um país sério, nenhum dos dois candidatos aí à presidência podia concorrer.
3: Perfeito.
1: Pronto.
3: Concordamos.
1: Nisso todo mundo concorda. Ufa. Precisamos ir pro local. Cada cidade da rede TMC precisa dar a sua informação, mas daqui a pouquinho a gente vai acompanhar como é que tá o julgamento do TSE, justamente sobre as publicações que ligavam ali falsamente Flávio Bolsonaro a uma campanha contra Nossa Senhora Aparecida. A gente já viu que o Mendonça, André Mendonça, já votou para derrubar essas propagandas, como ele já tinha votado antes. Mas agora a gente vai com as principais notícias da sua região.
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3: Agora falando para São Paulo e para Grande São Paulo, no 100.1 da Transamérica TMC. Um casal é investigado por suspeita de desviar cerca de 2 milhões de reais de contas de clientes idosos de uma agência no interior de São Paulo. O Ayla Bernardo tem as informações.
4: Maiara, todos os estúdios da TMC que acompanham a nossa programação, o caso aconteceu em Miguelópolis. Vanessa Gonçalves Miranda, de 40 anos, era funcionária de uma agência bancária, e ela, junto também com o esposo, Adilson Coelho de Paula, que era dentista de 56 anos, teriam montado um esquema para conseguir desviar dinheiro das contas de idosos, na maioria aqueles que não teriam muitas famílias, nem intimidade com os aplicativos dos bancos. Nós sabemos como eles ficam frágeis a esses tipos de golpistas, e aí eles conseguiam esse dinheiro, desviar ele através também do consultório de dentista que o esposo dela tinha, para poder dar uma espécie de origem legal para ele, e aí conseguir fazer os mais fins possíveis. Mais de 2 milhões de reais foram desviados, uma vítima chegou a ter mais de 1 milhão e 700 mil desviado aí da conta bancária. Algo que a defesa disse para algumas emissoras aí, para a imprensa, é que ela teria problemas com apostas, mas nós não temos ainda a comprovação disso, não sabemos se é verdade. O que a gente sabe é que o casal junto desviou mais de 2 milhões de reais, e agora a polícia vai seguir investigando para saber também se tem mais vítimas e realmente o que estava acontecendo. A agência bancária também diz que instaurou aí um inquérito para apurar internamente todo esse caso. Volto com vocês no estúdio.
5: Valeu, Ailan. E o Ministério Público denunciou à Justiça o soldado da Polícia Militar Vinícius Costa Silva pelo feminicídio de Larissa da Cruz Morata, sua esposa. O crime aconteceu no início de setembro em Embu das Artes, na Grande São Paulo, e o nosso Ricardo Spárvoli explica mais sobre o caso. Boa tarde, Spárvoli.
6: Boa tarde, Tomás, Rodrigo, Maiara, Wilsinho, para você que acompanha o Link TMC. Na denúncia, o Ministério Público pede que Vinícius seja processado e levado a julgamento no Tribunal do Júri. A promotoria também pede a fixação de um valor mínimo de 100 mil reais para a reparação dos danos causados aos herdeiros de Larissa, entre eles o filho de 2 anos do casal. Atualmente, o policial está detido no presídio militar Romão Gomes, aqui na capital paulista. Vinícius nega o crime e afirma que Larissa se matou com um tiro na cabeça depois que ele pediu a separação. Segundo o Ministério Público ainda, os resultados dos exames periciais são incompatíveis com um suicídio. Esse é pelo menos o terceiro caso de suspeita de feminicídio em 2026, envolvendo policiais aqui no estado de São Paulo, que se tem conhecimento na imprensa. Em fevereiro, o tenente-coronel da PM, Geraldo Neto, foi preso, acusado de assassinar a esposa, a policial militar Gisele Alves, caso esse que a gente cobriu bastante aqui na TMC. E agora, em setembro, a professora Aline Bugini foi encontrada morta nesse último domingo, em Cajamar, na Grande São Paulo. O marido dela, o policial penal Felipe Bugini, está sendo investigado por suspeita de feminicídio. Portanto, pessoal, 3 casos aí, 3 suspeitas de feminicídio envolvendo policiais militares aqui em São Paulo apenas em 2026.
3: A gente continua aqui com o nosso Link TMC desta quarta-feira, 30 de setembro de 2026, pegando fogo aqui na TMC. A gente volta já já.
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1: E vamos a mais uma dica de manutenção dentro do quadro Universo Uber, com o nosso especialista Edson Ragazzi.
2: Oi, meu amigo parceiro da Uber. Oi, minha amiga parceira da Uber. Eu sou o Edson Ragazzi, jornalista automotivo. A principal função dos retentores colocados em um carro é vedar o sistema para reter fluidos lubrificantes como óleo e graxa e impedir a entrada de agentes externos contaminantes como a poeira, água e detritos. Eles também evitam problemas como superaquecimento, perda de compressão, queima irregular de óleo e falhas mecânicas graves. Os retentores estão colocados em várias partes do veículo e para visualizar alguns deles é preciso levantar o carro. Os retentores necessitam de inspeções regulares. O motorista deve ficar sempre atento e usar lubrificantes e fluidos adequados e recomendados pela fabricante do veículo, porque eles evitam reações químicas que danifiquem a borracha. A troca preventiva também é aconselhado fazer, porque essas peças devem ser substituídas conforme a quilometragem rodada ou o tempo de uso especificado no manual do carro, mesmo que não apresentem vazamentos aparentes. E a substituição deve ser feita com as técnicas corretas de instalação para evitar vazamentos e desgaste prematuro. Durante as revisões, peça para seu mecânico verificar também os retentores. É isso. Até a próxima aqui na Rádio Uber, com mais dicas especialmente para você, parceira e parceiro da Uber.
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4: E a polêmica sobre Nossa Senhora Aparecida virou um dos assuntos políticos mais comentados do ano nas redes sociais. É impressionante, né, gente? Como ainda e como, claro, enfim, Dark Horse não é tanto, por exemplo, né? É, outros escândalos grandes não bombaram tanto. Mas enfim, vamos continuar aqui. Foram mais de 2 milhões de menções em poucos dias, segundo o Instituto Democracia em Xeque. Tudo começou quando ali... Ai, gente, calma. É, vamos lá,
5: em Brasília,
4: devagar.
5: O Murilo...
4: Eu pulei. Ok, Brasília. É meu ouvido que tá falando comigo aqui. Meu ouvido imaginário aqui. Mas vamos lá, vamos voltar. Pronto, daqui a pouco a gente fala de Nossa Senhora. Volta.
5: Mas é que tem a ver também. Tem a ver. Eu achei que você tava falando disso, inclusive.
4: Não podia, porque daí a gente emendava um no outro. Mas tudo bem, vamos lá. TSE começou nesta quarta a analisar a decisão do ministro André Mendonça, que determinou a remoção de publicações associando o candidato à presidência Flávio Bolsonaro à suposta retirada do título de Nossa Senhora Aparecida como padroeira do Brasil. Daqui a pouquinho a gente vai falar sobre esses números aí. Murilo Hernandes está de volta, explica tudo pra gente.
6: Oi, Mayara, para você novamente, para o Tomás, para quem nos acompanha. Bom, exatamente, até o momento, somente o ministro André Mendonça, ele votou nessa sessão que vai até as 23h59 do dia de hoje. Ele votou, no caso, a favor de manter a decisão pela derrubada das publicações sobre Nossa Senhora Aparecida, pedido então do senador e candidato à presidência Flávio Bolsonaro, né? Esse caso, a gente lembra que ele é julgado, Mayara, no TSE, após essa disputa de liminares envolvendo o ministro Luiz Fux e o ministro Flávio Dino. A gente lembra que no domingo, o ministro Flávio Dino, ele derrubou os efeitos da decisão do ministro André Mendonça, que é vice-presidente do Tribunal Superior Eleitoral em relação à postagem após reclamações aí, pedidos do humorista Antônio Tabet, aí, que alegou censura por parte da derrubada de suas publicações sobre Nossa Senhora Aparecida. Bom, ontem o ministro Luiz Fux, ele também derrubou essa liminar, essas decisões aí referentes do Flávio Dino sobre essa questão e também pautou para ser votada no plenário do Supremo Tribunal Federal, viu? O presidente do Supremo Tribunal Federal, o ministro Edson Fachin, ele até tinha sinalizado ontem que ele iria pautar essa sessão para quarta-feira, porém ele recuou e decidiu dar mais tempo aí para os ministros do TSE. Bom, a votação ela ainda está seguindo, a gente vai seguir acompanhando tudo daqui de Brasília. Mayara, volto com você.
5: Obrigado, Murilo. A gente vai fazer mais um bloco da Rádio Uber e vamos voltar ao assunto Nossa Senhora Aparecida. Vamos ouvir o Alvarez, o nosso Wilsinho Pedroso, sobre essa sequência, né, de mando e desmando, mais uma vez acontecendo no Supremo Tribunal Federal. Amém. Já voltamos.
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3: Agora sim, desculpa, gente. Mayara pulou, né? Não seguiu aqui o nosso programinha, acabou pulando. Mas estávamos falando sobre o mesmo assunto. É que agora é interessante que saiu um levantamento, né? Do quanto esse assunto da Nossa Senhora Aparecida bombou mais do que muito assunto que é realmente relevante. Politicamente, economicamente, não tô dizendo que Nossa Senhora Aparecida não é relevante, não é isso, gente, mas tô falando de assuntos relevantes de corrupção mesmo.
4: De assuntos que surgiram de notícias verídicas.
3: Exato, e verídico, exatamente. Mas vamos lá. Essa polêmica da Nossa Senhora Aparecida virou um dos assuntos políticos, acabou sendo político, né? Mais comentados do ano nas redes sociais. Pra vocês terem uma noção, foram mais de 2 milhões de menções, pra ser mais exata, 2 milhões e 400 mil menções em poucos dias. O levantamento foi feito pelo Instituto Democracia em Xeque. Tudo começou, lembrando, quando aliados de Lula associaram Flávio Bolsonaro a um projeto antigo, já arquivado há quase 20 anos, que tirava da santa o título de padroeira do Brasil. A Justiça Eleitoral considerou essa ligação falsa. Segundo os pesquisadores, cada decisão da Justiça mandando retirar ou liberar publicações, claro, fez o assunto crescer ainda mais. Né? Em vez de encerrar essa discussão. E Tomás, quem saiu mais arranhado?
4: Bom, o levantamento da empresa Datrix mostra que o tema foi negativo para os dois candidatos, mas pior para o Flávio. A Datrix mede o chamado saldo de sentimento, que é a diferença entre comentários positivos e negativos. O de Lula ficou em menos 2,7, o de Flávio em menos 9. O levantamento também mostra que Flávio foi o centro da conversa, quase metade das publicações citava o nome dele, contra 17% que citavam Lula. Os comentários mais frequentes sobre o senador eram a favor dele e tratavam o caso como uma notícia falsa. Mas as publicações que o ligavam a um ataque à fé católica puxaram o saldo para baixo. Já no caso de Lula, quase metade das críticas vinha da acusação de que o PT explorou essa notícia falsa. Aliás, até ontem, num palanque, a primeira-dama Janja falava sobre o tema como se fosse uma notícia verdadeira e não como uma fake news. Mas veja que o estrago, segundo esse levantamento da empresa da Trix, foi muito maior para o Flávio. Veja, a gente fala sempre sobre o estrago de uma fake news. O Flávio tá descobrindo isso agora, tá provando esse veneno, Álvares.
5: Você já deu a deixa, dizendo que no passado foi muito dos apoiadores do Bolsonaro, fake news, e agora os Lula usaram e abusaram essa fake news. Criaram, ou pelo menos a gente não tem se criaram, mas aparentemente não criaram, mas aproveitaram essa aproveitando até hoje.
3: Álvares, tá. O seu sinal tá picotando bastante, a gente nem tá conseguindo mais te ouvir. Eu vou, enquanto a gente tenta retomar aqui a conexão, só para vocês terem uma ideia, tá? De outros assuntos. A gente teve, 2,4 milhões de menções para esse caso Nossa Senhora Aparecida, e só três assuntos, então, tiveram mais repercussão em menções. São eles: proibição das bets, 2,9 milhões. Veja bem, nem é tão diferente assim. A diferença é pequena, de 2,9 para 2,4. Em segundo lugar de explosão nas redes veio o caso Dark Horse, com 3,05 milhões. E o embate entre o Mendonça e o Moraes no STF teve 3 milhões e meio de menções. Logo depois de Nossa Senhora Aparecida, daí que vem o afastamento do diretor-geral da PF por ordem do Mendonça. Nesse caso, teve 1 milhão e meio, mais ou menos, de menções. Mas é interessante. E o volume de postagens, gente, por eixo temático, tá? De Nossa Senhora, a gente teve a maioria... foi de acusação e defesa da padroeira, com 24%. Em seguida, 21% das menções foram sobre o Mendonça, mandando remover, e o Dino derrubando, era aquilo que a gente estava falando sobre o que vem depois. 15% consagração do Brasil e fé no poder. 15% fake news segundo a direita. 14% devoção e defesa da santa. E 11% da fala do Lula no programa da Band, no Canal Livre, né, que ele foi interpelado pela Adriana Araújo.
4: Alvarez.
5: Eu acho, já falou desse caso, né? E a gente já analisou bastante, né? Pensando repercussão, mas.
4: Voltou a picotar. E pior que enquanto amigo. A Mayara falava, a imagem do Alvarez estava cristalina, perfeita aqui. Mas ainda sobre esses mandos e desmandos do STF, o Wilsinho, independentemente de quem está certo, André Mendonça ou Flávio Dino, há uma crítica muito grande também por parte da imprensa e por parte de quem é a oposição ao governo hoje, do fato do Flávio Dino ter escolhido o processo, né? Até uma frase que ganhou as redes sociais, que é: juiz não escolhe processo. E o Flávio Dino tomou para ele o processo para desmandar o colega André Mendonça.
6: Não, e importante também, o que torna mais esquisita essa história, é que ele não é do Tribunal Superior Eleitoral. Existem três ministros que fazem parte do Tribunal Superior Eleitoral, que é o Mendonça,
4: O Nunes Marques
6: e tem um terceiro, que eu acho que é o...
4: É o Toffoli?
6: Não, é o Toffoli, isso, o Toffoli. E o Dino não faz parte do Tribunal Superior Eleitoral. Ou seja, existe uma guerra interna até na hora da fé, né? Eles não se seguram até quando a religião prevalece. Porque essa discussão que nós estamos tendo aqui é principalmente porque nós temos um povo muito religioso, um povo que tem muita fé, um povo... O Brasil, por mais que as igrejas de evangélicas tenham crescido, o povo católico é muito maior ainda, e as pessoas têm muita fé, e a padroeira é algo que todo mundo que é católico, acho que até quem não é católico, já foi visitar, já pediu alguma coisa lá onde ela fica, onde ela fica exposta, lá na igreja, né? Em Aparecida. Na ou seja, na Basílica. Mexeram com algo que não deveriam mexer.
3: Não deveriam mexer.
6: Não é só a fé. É a fé, inclusive, na padroeira.
3: E para vocês terem uma ideia, gente, hoje, o Flávio Dino determinou a Polícia Federal e a Procuradoria-Geral da República para que investiguem o que ele chamou de aparente onda de ataques contra imagens religiosas ocorrido especialmente aí nos últimos dias. E eu tenho visto, tem sido notícia mesmo, realmente, várias imagens de santas depredadas também e ataques a terreiros também. E aí ele falou o seguinte: olha, temos um quadro bastante grave, existem indícios de crimes variados, tais como ultraje a culto na modalidade vilipêndio, preconceituoso religioso, violência contra práticas religiosas, injúria qualificada por elemento religioso, enfim, ameaça, furto, dano, incêndio, violação de domicílio. Alvarez, agora acho que seu microfone ligou, pode falar.
5: Estão me ouvindo bem aí?
3: Agora sim.
4: Sim.
5: Não, o que eu ia dizer só é que, acrescentando ao que vocês disseram, é que Aparecida, eu de novo lembro que eu sou autor da biografia de Aparecida, um livro que virou referência sobre o tema, então eu posso falar bastante sobre isso. Aparecida, há mais de 300 anos, é um símbolo brasileiro. Isso. Aparecida é anterior ao hino nacional, é anterior à bandeira do Brasil. A palavra Brasil surgiu depois de Aparecida, já era um símbolo do que era ser brasileiro. Então, é muito ruim mexer com isso. O que eu quero é, aparentemente, ninguém estava mexendo com isso até vir a fake news. Esse é que é o problema. Fez reacender aí uma briga brasileira da última década, principalmente, mas das últimas décadas, que é entre evangélicos que querem, né, que vem subindo, crescendo, querendo conquistar o espaço católico. Então, essa disputa evangélicos-católicos é o que aflorou aqui. Mas não tinha razão para isso. Por isso que eu não gosto quando a gente está debatendo esse tema, porque em tese não era para ter esse tema. Sim. Ele só existe por causa de uma fake news.
4: Verdade, não era para ter polêmica nenhuma. O que aconteceu foi uma fake news, eu concordo plenamente com vocês. Isa, você atualizou aqui, é a do Vorkar com o Zettel, é isso mesmo? Boa, boa, aqui meu computador está um pouquinho lento aqui, mas deu certo, então vamos lá. Seguindo, Daniel Vorkar, o ex-dono do Banco Master, teria guardado 20 bilhões de reais no exterior. Eu disse 20 bilhões de reais. Quem diz isso é o cunhado dele, Fabiano Zettel, né? Em áudios obtidos pela revista Piauí. As gravações são de conversas particulares de Zettel com uma mulher com quem ele mantinha um relacionamento entre 2023 e março deste ano. Nos áudios, ele diz que o banqueiro não consegue usar esse dinheiro porque, se tentar, pode ser preso de novo. Ele também conta que viajou para fora do país e escondeu dinheiro para si mesmo, pouco antes do Banco Central fechar o Master, caso seus bens sejam bloqueados.
3: Lembrando, essa é para terminar essa notinha aqui, ó, que o Zettel é apontado como operador financeiro do Vorkar, ou seja, era ele quem fazia os pagamentos do grupo. Segundo a Piauí, com base em mensagens obtidas pela Polícia Federal, era ele quem pagava advogados, políticos e até o homem suspeito de vigiar e intimidar jornalistas a mando do banqueiro, que é o finado sicário. Também passavam por ele as parcelas pedidas pelo senador Flávio Bolsonaro para o filme Dark Horse, sobre o Jair Bolsonaro. Até agora, as autoridades encontraram cerca de 2 bilhões de reais em bens de Vorkaro, que devem servir para pagar quem teve prejuízo com a queda do banco. Os dois foram presos em março. Vorkaro tenta fechar uma delação premiada, que é um acordo em que o investigado conta o que sabe, em troca de uma pena menor. As defesas não se manifestaram. Só lembrando que hoje eu estava vendo que, além dos imóveis que ele tinha, acredito que em BH, São Paulo, eu não lembro mais qual outra cidade, uma casa em Aspen, diz que a segunda casa mais cara de Aspen era do Vorkaro.
4: Tudo bem.
3: Você tem uma noção. Então, 20 bilhões, né, Wilson? É?
6: Não, e eu não sei se eu tava meio que viajando aqui, Tomás. Eu não sei se você comentou, mas essas informações do áudio são justamente o cunhado do Vorkaro, líder da igreja Lagoinha, junto com aquele André Valadão, que até o próprio Lula tem usado o Valadão para aproveitar politicamente, falando mal dele. Mas esse áudio é ele falando com a amante. Sim. A Polícia Federal pegou essas informações no áudio do líder da igreja Lagoinha, cunhado, que é o nome dele, é o Fabiano. Fabiano, falando justamente com a amante.
4: Que coisa. As amantes e as maquiadoras sabem de tudo, Mayara.
3: As maquiadoras sabem. Rapaz, olha, a gente conta tudo ali quando a gente senta na cadeira da maquiagem. Elas sabem de tudo. Menos o Tomás, que é um livro fechado. O Tomás é um homem muito na dele.
4: Low profile, né?
3: Low profile, completamente. O rapaz ali.
6: Esses são os piores.
3: Você não. Você, eu sei, às vezes, mais que mais. Low profile? Acho que eu sei mais de você do que do Tomás, talvez, às vezes. Não sei. Talvez. É. Agora, vocês todos sabem mais de mim do que qualquer outra pessoa. Pode ter certeza. Especialmente agora, quem tá aqui ontem, no estúdio.
6: Não, mas vamos voltar pra notícia. 20 bilhões. Nós temos falado ao longo dos meses justamente isso, né? Por que que o Vorkaro tá tão tranquilo ainda? Porque ele tem muito dinheiro escondido. Ele sabe que a hora que ele sair, a vida dele pode não ser o luxo de antigamente, mas vai ter muito luxo. 20 bilhões. Isso é o que o Fábio sabe, é do que o Fabiano sabe que ele escondeu. Porque ele deve ter escondido.
4: Claro, pode ter escondido o próprio Fabiano.
6: Isso, é lógico. Para se proteger, porque esses 20 bilhões, em algum momento, o Fabiano vai falar: pô, dá um pedaço aí, tô passando fome, né? Fizemos isso junto. Mas ele deve ter com o Fabiano, com o Ciclano, com o Fulano. Ele deve ter muito dinheiro escondido para ele. Porque ele sabia o que estava acontecendo. Ele estava fazendo uma pirâmide. Ele sabia que em algum momento isso ia tudo desmoronar. E de alguma forma ele tinha que se proteger. Ele se protege como? Primeiro, fazendo a delação premiada que não conseguiu fazer até agora, que eu acho que ele está esperando passar as eleições. Tá esperando passar as eleições para ver como fica a vida dele, para quem vai ser eleito, para ver se ele não consegue achar um caminho de proteção, que é o que ele procurou sempre, né? Ele tá procurando proteção. E a outra coisa é o dinheiro. Ele vai ter dinheiro para, inclusive, continuar regando parte dos políticos que vão proteger ele de alguma forma. É isso que eu acredito. Tá falado.
3: Muito bem, agora essa falta... Alvarez, o seu microfone
5: está... Ele está fazendo a conta seguinte: quanto tempo eu preciso aguentar aqui preso? Daqui a pouco eles me esquecem. Se bobear passando essa eleição, me esquece. E eu vou lá para Aspen, ficar na segunda casa mais rica de Aspen, e dane-se o Brasil, saio fora. Ele está só esperando essa janela aí, porque ele tentou fugir, né?
3: Sim. Ele ia fugir. Perguntou para Alexandre de Moraes, inclusive.
5: Vacila pra você ver se ele não vai embora.
4: Já já ele vai formar a turma do Colorado lá em Aspen também, pode ter certeza.
3: Total. Não, e será que eu fico pensando, daqui a pouco, será que não vão achar dinheiro congelado? Dinheiro congelado, literalmente enterrado nas terras de Aspen. No estilo Pablo Escobar?
4: Pablo Escobar, não duvido.
3: Não é? Não duvido, não duvido de nada nesse caso, gente, nada.
4: Bom, novas imagens imensas.
5: Se colocar hipopótamo em São Paulo, tá bom.
3: Podia trazer um pandinha pra cá, eu gostaria.
4: Novas imagens e mensagens extraídas do celular de Vorcaro mostram detalhes agora de um almoço organizado por ele para receber o ministro Alexandre de Moraes do Supremo Tribunal Federal. É o link Vorcaro nesta quarta-feira, hein? O encontro aconteceu no dia 30 de dezembro de 2023. Segundo as informações, Vorcaro não participou do almoço, mas acompanhou a organização e teria dado instruções para garantir a recepção do ministro. O repórter Bruno Tibério traz mais detalhes. Você não estava nesse almoço não, né, Bruno?
7: Pode tomar mesmo. Maiard aqui nos acompanha. Pois, Tomás, eu gostaria de estar no cardápio, olha só, estava incluído ali
3: caviar. Ih, a gente tá com um probleminha ali em Brasília. Vamos fazer o seguinte, vamos tentar reconectar, porque essa história é muito boa. Inclusive Alvarez, que está com o microfone baixo. Não é culpa sua. Eu sei. Não, porque ele vai brigar comigo. É que acho que ele ficou digitando. Aí o Cuca tirou o áudio dele, aí... Enfim, ao vivo tem dessas, minha gente. Ao vivo tem dessas. Não se comporta, dá nisso. Mas a gente até teve uma discussão, uma conversa ali no início do programa sobre essa carne, né? Que foi servida, que é o... Como é que é, Alvarez? Vai, como é que fala direitinho?
4: Wagyu,
3: exatamente, que não é o vacio, é o Wagyu, que é caríssima essa carne aí. Daqui a pouquinho a gente traz mais informações, senão a gente traz
5: aqui. Wagyu é aquela carne que os faz, para quem não conhece, que ela é harmonizada. Então, para cada pedacinho de carne tem gordura igual, mas é tudo. Então, é a carne mais macia que tem no mundo, é a carne mais gordurosa que você...
4: Picotou.
3: Ô, minha gente, acho não, né? Hoje o problema deve estar aqui nessa central.
4: Exato.
3: Né?
4: Não é com o Alvarez, não, mas tudo bem.
3: Mas
4: a gente vai seguir falando do Vorcaro, minha cara Maiara.
3: A gente vai, mas só pra dar uns detalhes aqui, porque eu não sei se a gente vai conseguir, né, voltar...
4: Voltar a esse assunto.
3: Mas basicamente é o seguinte, essa festa foi em Campos do Jordão, em dezembro de 2023. E aí... Enfim, foi esse almoço, né, organizado
4: chique.
3: Por ele, exatamente, para o ministro Alexandre de Moraes. E chamou atenção por esse cardápio de luxo e pela seleção de bebidas. Ele foi em 30 de dezembro de 23, no Six Sense Botanique, como disse o nosso amigo Wilsinho, chiquérrimo, em Campos do Jordão. Teve caviar beluga, trufas brancas, wagyu, foie gras, vieiras, nossa, vieiras foi a única coisa que eu já provei nesse cardápio, e vinho de safra bem antiga. Esses detalhes foram revelados por mensagens e imagens, né, extraídas pela Polícia Federal do celular do Vorcaro. Ele não participou presencialmente, mas vamos lá. Um dos itens que mais chamam a atenção pelo preço, meus amigos, é o caviar beluga, tá? As latas do produto eram comercializadas na época, no Brasil, por valores entre R$ 830 até R$ 4.500.
6: Você acha caviar um negócio...
3: Sabe? Horrível!
6: Eu também não acho...
3: Ah, eu comi isso também,
6: Eu não tenho nenhum... Eu já experimentei, mas não foi de 800, foi mais baratinho. Mas eu não acho...
3: Deve ser por isso que a gente não gostou.
6: Acho, né, eu não acho nada não. demais, não tenho um gosto esquisito, eu não gosto.
3: Mas assim, pode ser bom, porque, né, enfim, não sei, nunca provei. Você também não gosta de caviar?
4: Não, eu acho gostosinho, mas nada pra custar o que custa.
3: Nem a pau. Já as trufas brancas estavam entre os ingredientes escolhidos pra ocasião. Odeio trufa também. Boa. Cheiro, gosto de gás.
4: Nossa, eu adoro trufa.
3: Pode chegar a 24 mil o quilo. Só pra você ter uma ideia.
4: Mas essa aí eu nunca comi.
3: É, dessa também não. O preço já de uma garrafa de vinho, que eu nem sei ler, tá? Que foi servida lá... Ela varia entre R$ 54 mil e R$ 78 mil, dependendo da safra, do ano e do importador.
4: Saíram da própria adega do Vorcaro.
3: Provavelmente. Não duvido.
4: Não, é isso, essa é a informação.
3: Ah, então tá bom.
4: Tá bom.
3: E o almoço aconteceu, gente, antes de se firmar aquele contrato de R$ 131 milhões com o escritório da mulher do Alexandre de Moraes. Basicamente é isso. Então, assim, nada disso eu provei. Mas eu já sei que trufa eu não gosto e nem caviar. Mas desses aí eu nunca provei. Pode ser que eles sejam melhores pelo preço?
4: Sempre lembrando que o contrato de R$ 131 milhões que fez a doutora Viviane trabalhar muito, respondeu em 22 meses a uma mensagem do Daniel Vorcaro pelo WhatsApp.
3: É tipo ganhar na loteria, né?
4: É.

0: Tranqueiro mostram outra coisa, uma relação próxima na qual o senador chamava Vorcaro de líder. Essa é nova.
1: Super trunfo, hein?
0: Líder.
1: Boa.
0: Nas mensagens, Vorcaro convida o senador para ir a Dubai e os dois se encontram numa casa de luxo em Saint-Tropez, na França. Irajá também pede várias vezes e com urgência a ajuda do banqueiro com um projeto do qual é relator, ou seja, o parlamentar responsável por analisar a proposta, o projeto que libera cassinos, bingos e jogo do bicho no Brasil. A assessoria do senador diz que o único assunto tratado foi esse projeto e que ele conversa com vários setores para defender a proposta. Irajá desistiu de concorrer à reeleição nesse ano.
1: Ó, só para vocês terem uma ideia, então...
2: Saint-Tropez,
1: as diárias... Do Six Senses. É. Aí também pode ser uma coisa nesse super trunfo, hotel mais caro em que ficou.
0: É viagens, né?
3: Não, e cidades mais usadas pelos corruptos.
0: Também.
3: Aspen tinha que ser grande, né? O alto.
0: É, exatamente.
1: Pode ser.
3: É bom ainda, né? Mas é super trunfo, eu esqueci.
1: É verdade. Então tem o Six Senses Botanique, pode entrar, mas ele não tá entre os mais caros, porque tem hotel muito mais caro em Nova York, inclusive. Mas as diárias variam entre R$3.840 e R$9.000. Qual você acha que foi usada? Né?
0: Qual das diárias?
1: Né? A mais barata? É. Né? É isso.
0: Provavelmente a suíte presidencial.
2: Não, e é Saint-Tropez, é Mônaco, o Alvarez está certo, né?
1: Dubai.
2: Dubai. São locais que, assim, que não tem o sentido um político se encontrar para fazer reunião. Não tem sentido.
0: Não teve nenhuma reunião em Mongaguá, né?
2: É isso. Vamos para PG. Não tem.
1: Praia Grande.
2: Cara, não faz sentido. Os caras marcam reunião em Saint-Tropez. É França, né?
0: Isso.
2: E no Principado de Mônaco. Principado de Mônaco.
1: Eu gostaria da reunião do Link a partir de agora ser no Principado de Mônaco.
2: Pô, é isso.
1: Pro Augusto Dolenga.
2: Em frente ao cassino, tem um cafezinho em frente ao cassino que eu já vi as fotos.
1: Viu as fotos?
3: Liechtenstein.
1: Exatamente. Bom, continuando por aqui, gente, um candidato a deputado estadual de Santa Catarina apareceu no sistema Divulga Cande Contas, o Tribunal Superior Eleitoral, eu tenho que rir, eu até me engasguei, com uma doação de mais de 10 trilhões de reais, não é possível, para a campanha por meio de recursos privados. A inconsistência, claro, foi notada pela repórter Isabela Miranda, da TMC, que conta mais dessa história em uma reportagem exclusiva. Vamos ouvir.
4: O erro colocou o candidato Dr. Elcio Kinen, do MDB, com o maior valor de arrecadação em todo o país e com 99,89% do percentual total de receitas para as campanhas brasileiras. Isso considerando valores públicos e também privados. Para o estado catarinense, o TSE determinou que o limite máximo de gastos à campanha à Assembleia Legislativa Catarinense é de R$1 milhão durante 2026. Procurada pela reportagem, a assessoria jurídica e contábil do candidato foi pega de surpresa. Por meio de notas, os advogados afirmaram que, abre aspas, onde constava o valor de 10.005.726.800,90 reais, deve constar, na realidade, R$1.000, correspondente à doação legitimamente realizada por um apoiador. Fecha aspas. A campanha também informou que já corrigiu o valor e informou ao TRE de Santa Catarina, mas que a atualização só deve ficar disponível nesta quinta-feira para consulta pública por conta do funcionamento do sistema Divulga Cande Contas. Ainda em nota, a equipe pediu desculpas pelo equívoco, garantindo, abre aspas, compromisso com a transparência, a correção e também a consistência das informações relacionadas às eleições de 2026. Fecha aspas. Também procurado pela TMC, o Tribunal Regional Eleitoral de Santa Catarina informou que não identificou problemas nos sistemas Conta Mais e também Divulga Cande Contas, e que essa inconsistência realmente parece ter acontecido no momento do lançamento do valor realizado pelo candidato. Ainda conforme o tribunal, as prestações de contas finais devem ser prestadas até o dia 3 de novembro, 30 dias após a eleição. Ao desconsiderar o trilhão, o maior doador para campanhas até o final do mês de setembro é o empresário Rubens Ometo Silveira Melo, que doou R$5.900.000 para diferentes partidos no Brasil e também candidaturas.
0: E põe incongruência nisso, né? Bom trabalho aí da nossa Isabela Miranda. Muito bem, direto da capital paranaense.
1: Maravilhosa.
0: Mais política.

0: No nosso link TMC, a defesa do ex-governador Antony Garotinho informou que vai recorrer ao Tribunal Superior Eleitoral da decisão que barrou a candidatura. Segundo os advogados, a campanha seguirá normalmente. E o Leonardo Rezende é que explica tudo pra gente, até rimou. Vai seguir normalmente mesmo, Léo? Boa tarde.
1: É isso, Tomás. Até o Tribunal Superior Eleitoral dar a palavra final realmente sobre a candidatura de Garotinho, ela segue sob júdice e o candidato pode continuar de fato com a campanha dele normalmente, até trazendo um destaque do debate de ontem realizado pela TV Globo. Na primeira fala dele ali, ele fez questão de se colocar como candidato, dizendo que a campanha dele ainda está podendo ser realizada. Lembrando que o Tribunal Regional Eleitoral aqui do Estado indeferiu por duas vezes a candidatura dele. Teve um primeiro indeferimento, Garotinho entrou com recurso e aí ontem, por unanimidade, os conselheiros do TRE indeferiram de novo, né? Rejeitaram novamente a candidatura de Antony Garotinho. Lembrando que o motivo dessa rejeição da candidatura é de um caso que a gente já trouxe aqui, uma condenação por improbidade administrativa lá de 2018, em que Garotinho foi condenado por desvio de dinheiro aqui no governo do Rio de Janeiro, quando a esposa dele, Rosinha Garotinho, era governadora. Era um programa de saúde que ele teria participado ali do direcionamento de certos contratos que foram feitos. A defesa do Garotinho discute ali o período do trânsito em julgado desse processo, que é basicamente quando não há mais possibilidade de recurso, né? Portanto, quando esse processo foi encerrado. Se em 2018, e aí já contaria a condenação dele de 8 anos sem direitos políticos, ele poderia vir candidato em 2026, ou se esse trânsito julgado foi em 2025, que é o entendimento da Justiça Eleitoral. Então, a candidatura dele segue sob júdice, esse caso vai subir para o Tribunal Superior Eleitoral com o recurso da defesa de Antony Garotinho. Só para devolver para vocês, ele é um candidato ainda importante aqui nas eleições desse ano, ele está ali nas pesquisas de voto ventilando entre 10%, então também pode ser um nome estratégico, principalmente pensando em segundo turno do que tem se mostrado aqui para o Rio de Janeiro entre Eduardo Paes do PSD e Douglas Juas do PL. Eu volto com vocês.
2: Parece que é fã do Garotinho, assim, máximo. O que você tem a dizer?
3: Eu acho que o Rio de Janeiro merece mais, ou pelo menos não merece mais do que já se provou. Muito problema, muito corrupto. Então, que bom que tá barrado.
2: Não, e ontem teve uma cena dele que eu tenho que comentar aqui, né? Ele acabou bombando lá, fez um debate na TV Globo e falou do... Como é que é o programa dele? O Leitinho Feliz?
4: Leitinho Feliz.
2: Que nome mais horrendo pra dar pra um programa que é tão... É bacana, né?
4: Ele falou que vai voltar a dar o Leitinho Feliz.
3: Quem vai fazer isso?
2: Garotinho. Falou ontem no debate.
3: Leitinho Feliz.
2: Leitinho Feliz.
3: Você sabe que até assim, é um político tão pilantra, que até o nome dele é plagiado de um outro. Eu mais vai saber quem é.
4: Porra, existia um garotinho fã. No rádio. Existe, né? Existe até hoje.
2: O Leve Leite?
4: Né? O garotinho narrador esportivo.
2: Entendi.
4: Que narra o gol.
3: E aí,
4: entrou.
3: Esse Antony foi lá e roubou o apelido do outro. Plagiou o apelido do outro.
2: Então.
4: Eu tenho gravado até hoje o gol do o Roberto Baggio chutando o pênalti pra fora, Copa de 94. Que foi o primeiro título. O narrador. Esporte. Trabalhou na Rádio Tupi, trabalhou na Rádio Globo, trabalhou na Rádio Transamérica do Rio de Janeiro anos, o Garotinho, e que narrava o gol falando, entrou. Ele narrava até basquete, era legal. Flamengo e Fluminense jogando basquete, arremessou, entrou. É uma marca registrada dele. Eu tenho gravado o Baggio chutando o pênalti pra fora até hoje. O Galvão Bueno na TV, José Silvério, Éder Luiz no rádio e o Garotinho a transmissão no rádio do Rio de Janeiro, que é sensacional também.
5: Mas é triste ver o Rio de Janeiro, né? Nós temos agora um governador que é desembargador, que de alguma forma está colocando ou tentando colocar ordem no Rio de Janeiro, correto?
2: Uhum.
5: Nós temos dois candidatos, o Paes e o Ruas. Não que eu esteja protegendo o Paes, mas eu quero falar do Ruas. O cara está em segundo, fazendo calor agora no Eduardo Paes. Ele estava lá embaixo, agora está fazendo o Eduardo Paes. A relação dele é com o Bacelar, que está preso. Com o TH Joias, que tá preso.
2: Uhum.
5: E com o antigo governador. E ele, nesse momento, é o que mais cresce nas pesquisas, quase ultrapassando já o Eduardo Paes. Ou seja, o Rio de Janeiro passou o que passou com seus principais líderes políticos, presidente da Assembleia, governador, com duas ou três vezes, não foi preso, mas teve duas ou três vezes no mesmo mês, busca e apreensão, e estão voltando num cara que é ligado a essa turma, que tem relação com as milícias.
2: Pois é.
5: E aí a gente fala, não, Rio de Janeiro, cara, é triste demais a política do Rio.
2: Olha, falando em debate, amanhã eu quero falar sobre, quero que a gente comente aqui com o Wilsinho também, a desistência do Lula do debate da Globo, do tradicional último debate da Globo que acontece amanhã. Lula vai dar uma entrevista pro Flow nesse horário. Amanhã a gente fala melhor sobre isso, porque hoje tem ainda muitos assuntos aqui. Sim. Inclusive, vamos falar de bets, né? As transações realizadas via Pix caíram nos três dias seguintes à publicação da medida provisória que proibiu as bets no Brasil. Foi até que bastante coisa, vai. Segundo dados do Banco Central, foi uma queda que chegou a 12% no domingo, para vocês terem uma ideia, na comparação com a média das quatro semanas anteriores. E o repórter Júlio Andrade traz esses detalhes para a gente. Fala, Júlio.
6: Olá, muito boa tarde. É isso, olha só, essa queda está baseada em dados do Banco Central. O recuo pode ser um reflexo para parte da indústria bancária na dimensão do impacto que as bets exerciam sobre o fluxo financeiro das famílias, especialmente de baixa renda. No primeiro dia após a medida provisória relacionada a bets, o recuo foi de 11%. No outro dia, 12%, e no terceiro dia a retração de 7,4%. Na média, portanto, o declínio foi de 10%. Lembrando que os números se referem ao total de transações e não do volume financeiro movimentado. Mas os números isoladamente ainda não permitem afirmar que tenha sido provocado diretamente pela medida contra as bets. Com as novas regras, os usuários não podem mais fazer novos depósitos. Os sites permanecem disponíveis temporariamente apenas para que os apostadores possam retirar o dinheiro que ainda estiver em suas contas. Eu volto com vocês no estúdio.
4: Obrigado, valeu, meu caro Júlio Andrade. E só para fazer justiça aqui, falei tanto, né, do garotinho, de tantos bons serviços prestados para o rádio, para a televisão do Rio e do Brasil.
3: Outro garotinho.
4: Eu só não citei o nome dele, né? O José Carlos Araújo. Aliás, José Carlos Lopes de Araújo. José Carlos Araújo,
3: cheguei!
4: Uma grande figura. Tá nativo até hoje, com 86 anos. Olha que maravilha.
2: Um abraço para ele. Muito bem. Vida longa aí. Wilson, tchau.
5: Fui!
2: Muito obrigado. Então
5: eu cheguei. Valeu, eu fui!
2: Ele chegou.
3: Amanhã. Manda um abraço. Manda um abraço pro Marçal lá.
5: Ah, sim. Eu já fiz um corte. Eu já fiz um corte pra mandar pra ele. Pra ele falar: oh, obrigado, Silvio. Falou, um abraço.
3: Valeu.
2: Ah, esse programa me mata. Pior, eu me divirto trabalhando, sabia? Eu me divirto, realmente.
4: Vamos com o noticiário local, minha cara Maiara.
2: Bora lá, tem muita coisa ainda pela frente aqui. A gente ia falar da coxa que tirou o Rafinha da Copa do Mundo. Voltou a doer, não é a coxa de galinha que ele comeu e passou mal, é a coxa dele mesmo. É um dos assuntos do Link TMC, gente. O atacante saiu no intervalo contra a Austrália, tá fora do amistoso contra a Índia, e o time dele na Europa não tá gostando muito, não.
4: Pois é, é sempre assim, né? O cara se machuca na seleção, o clube fica bravo. O cara se machuca no clube, a seleção fica brava. Noticiário local chegando, as principais informações da sua região.
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0: Falando agora pro 100.1, Simone Tebet e Guilherme Derrit têm as campanhas mais caras pro Senado em São Paulo. Marina Sena é a mais barata até então. Repórter Marcos
1: Marina Silva.
0: Marina Silva? Falei, é nossa Sena, tô com a Marina Sena na cabeça. Oh, meu Deus. Repórter Marcos de Pato traz mais informações. Olha quem está de volta. Fala aí, de Pato.
2: Oi, Mayara, Tomás, boa tarde para vocês. Muito boa tarde a todos que acompanham a programação da TMC. Pois é, segundo dados divulgados pelo DivulgaCan de Contas, que é do Tribunal Superior Eleitoral, Simone Tebet, do PSB, aparece aí como a candidata que mais teve gastos nessa corrida eleitoral para o Senado, aqui por São Paulo, para o Senado Federal. Ela aparece com mais de 6 milhões de despesas apresentadas à Justiça Eleitoral. Na segunda posição aparece Guilherme Derrit, do PP, com 5 milhões e 300 mil reais. Depois vem André do Prado, do PL, com mais de 4 milhões e meio de reais. E dentre os quatro principais ali que aparecem nas pesquisas eleitorais, aliás, para o Senado Federal por São Paulo, Marina Silva é a que menos gastou, com pouco mais de 1 milhão e 400 mil reais. Lembrando, esses dados foram divulgados pelo site DivulgaCan de Contas, que é do Tribunal Superior Eleitoral, dados atualizados nesta terça-feira. Então, essa é a sequência daqueles candidatos ao Senado que mais gastaram aqui em São Paulo. A Marina, que inclusive acabou gastando menos até que o Geraldo Rufino, que aparece ali nas campanhas, né, na quinta colocação ali nas pesquisas eleitorais para o Senado. Ele gastou 1 milhão e 500 mil reais. Volto com vocês aí no estúdio.
1: Obrigado, De Pato. 4h38, a Prefeitura de São Paulo informou que não poderá ceder a Avenida Paulista para nenhum evento nesse final de semana, incluindo as campanhas de Lula e Fernando Haddad. A decisão barra o pedido do PT de usar parte da avenida no domingo durante a apuração do primeiro turno. A estimativa de público no dia era de 10 mil pessoas. A caminhada de Lula e Haddad no sábado, da Rua Augusta até a Praça Roosevelt, está mantida. Segundo a Prefeitura, o Tribunal Regional Eleitoral determinou que a Paulista fique desimpedida durante os dias 3, 4, 24 e 25 de outubro. Portanto, dia das duas eleições, primeiro e segundo turno, e a véspera também dessas datas. A Prefeitura afirmou que o objetivo é evitar qualquer tipo de obstrução ao acesso e circulação de servidores, equipamentos, mesários, apoios logísticos e eleitores nos dias de votação e, como eu disse, em suas vésperas.
0: A Polícia Federal indiciou 13 pessoas investigadas por crimes de organização criminosa, lavagem de dinheiro e gestão fraudulenta. Os envolvidos são executivos de fundos de investimento, corretoras e fintechs. Isso foi durante a Operação Quasar. Segundo a PF, os investigados ajudaram em um esquema comandado pelos empresários Mohamed Hussein Murad, o primo, e Roberto Augusto Leme da Silva, o Beto Louco. Os dois estão foragidos desde o ano passado. As investigações afirmam que o grupo usava fundos de investimento em empresas para esconder o dinheiro de origem ilegal. As empresas do mesmo grupo simulavam operações de compra e venda de imóveis e títulos sem qualquer finalidade econômica real.
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3: 4h44, voltando com o Link TMC, reta final do nosso Link. 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
3: Uma plataforma de petróleo gigante começou uma viagem de meio mundo. A P80 da Petrobras deixou nessa quarta-feira um estaleiro em Singapura, na Ásia, e vai cruzar os oceanos até o Campo de Búzios, no litoral do sudoeste brasileiro. O tamanho impressiona, hein? Ela vai poder tirar do fundo do mar até 225 mil barris de petróleo por dia, o que dá mais de 35 milhões de litros. É uma das 6 plataformas que a Petrobras chama de gigante e já viaja, gigantes no caso, e já viaja com a tripulação a bordo para chegar prontinha para trabalhar por aqui. A produção deve começar no ano que vem, no pré-sal, a camada de petróleo que fica bem abaixo do fundo do mar. Parte da plataforma foi feita no Brasil, em Angra dos Reis. E mais petróleo significa, claro, também mais dinheiro para a União, estados e municípios que recebem uma compensação por essa exploração.
2: 4 horas, 45 minutos. Na TMC, Mundo Pet, com doutora Rúbia Burnier. Vamos falar de Rodrigo Alvarez, de Tomás Rafael, gatos. E...
5: Vamos falar de gato.
6: Não, mas vocês vão falar de gato que faz xixi fora da caixa? Não chama a gente, não.
3: Esse não sou eu, não.
5: Vocês não dão umas puladinhas, né? Fora da caixa?
3: Não.
5: Que bom. Então
2: já
5: vamos falar de...
2: Já não bastava 3 malucos aqui, vem uma quarta aqui, né? Vamos falar de... Por que que os gatinhos fazem xixi fora da caixa de areia? Eu nunca tinha visto isso, na verdade.
5: Não?
2: Não. Os que eu conheço são educados, tipo o Tomás.
5: É, mas isso não é uma deseducação, isso é um SOS do gatinho para alguma questão aí. Então, eu vou explicar. É assim, depende do contexto, tem uma justificativa. As fezes, ele jamais deixa de fazer, o gato, na caixa de areia, porque ela precisa... É a caixa
2: esconder,
5: de areia,
2: né?
5: Esconde.
2: Não pode deixar, tá.
5: Não, e as fezes são o sinal de presença para predadores imaginários. Então, eles realmente não fazem aquilo. Mas o xixi, e ao contrário do cachorro, que faz xixi deliberado em móveis, nas portas de acesso à casa, e deixa aquele lago lá, o gato precisa de uma superfície de absorção. Então, geralmente são as almofadas, tapetes e colchoados, os sofás. E por que eles fazem isso? Bom, podem ter causas físicas, que aí isso inclui os animaizinhos que têm mais de 6 anos de idade, que começa a fase de fazer check-ups, uma infecção de urina, um problema endócrino, enfim. Pode ser ansiedade e estresse, que aí é um panorama amplo, porque o gato, para ele sair da rotina dele, tem que ter alguma perturbação na rotina dele. Ele tem um cérebro, os felinos têm um cérebro totalmente voltado para o ambiente para acionar o instinto de sobrevivência. E esse xixi fora do lugar é uma marcação territorial deliberada. Mas aí quais são os contextos? Vou contar uma história para exemplificar isso, mas o que eu quero dizer para todo mundo: preste atenção nos contextos, a que estaria relacionado, qual a frequência, qual o volume, quais os locais. Que aí tem uma explicação para essa ansiedade, esse estresse. Vou dar alguns exemplos, depois eu conto um exemplo familiar, né? Mas quando tem mais de um gatinho na casa, pode ser um xixi fora do lugar para competição de status. Quando tem um gatinho do vizinho que pentelha, se o gato mora em casa, se você mora numa casa e vem um gatinho pentelhar no muro, é marcação territorial para propriedade mesmo e para afastar o outro bichinho. Quando a tutora tá grávida, é um dos sinalizadores, o gato muda o padrão dele, começa a botar plaquinhas em áreas absorvíveis, várias na casa, porque ele tá sabendo já, antes até da grávida, que ela está grávida. Um contexto muito interessante de descrever é quando uma das pessoas da casa com o gato tem um vínculo, ou viaja, ou se muda, ou tá ausente de alguma forma, saiu do home office, enfim. Esse é um contexto muito comum em gatos muito apegados ao ser humano, que não é muito padrão, né? Normalmente o gato é mais autônomo e independente. Uma outra situação é quando chega uma visita, ou quando tem uma visita e vai passar uns dias lá na casa. Também é um contexto que faz o gato ficar querendo provar que ele tá ali, que ele toma conta de tudo. Então, o xixi para nós é um desconforto, especialmente porque o gato tem um sistema de absorção e excreção muito lento. Então, o xixi dele é muito mal cheiroso, tem muita amônia ali, mancha muito os tecidos. Mas pro bicho faz sentido, gente. Então, a gente tem duas saídas. Uma vez que ele define o local que ele está fazendo a marcação, impeça ele de ter acesso a esse local. Se for um sofá, tira as almofadas, as capas das almofadas, se tiverem capas, e coloca plástico, dá uma plastificada no móvel, porque o gato, quando faz xixi e plástico, respinga nele, ele não gosta disso. Uma outra coisa é procurar um veterinário para fazer um check-upzinho básico, entrar com um suplemento fitoterápico à base de GABA, que é ansiolítico, e prestar atenção se a vidinha do gato está sendo perturbada por alguma questão que tem a ver com a gente. E a gente tem responsabilidade sobre a paz do nosso bichão.
3: Sem dúvida.
2: Muito que bem. Mal eu consigo conter minha saúde mental, quem dirá de um gato. Fala,
5: Alvarez. Ah, para, vai. É muito pergunta, mais fácil.
6: Pergunta rápida,
5: vai,
6: assim.
5: Vai, diga.
6: Quem é que sofre mais com as nossas paranóias loucuras? É o gato ou é o cachorro?
5: O cachorro.
3: O cachorro é mais
5: cachorro, o gato, ele tem uma percepção mais instintiva de sobrevivência. Ele percebe que você tá fora da casinha, ele já meio que fica buscando recursos de autonomia para ele. Já o cachorro adoece junto com você e muitas vezes ele adoece com as mesmas patologias que você tem.
6: Uhum.
5: E o cachorro, ele é muito sensível às nossas emoções negativas.
2: Tudo bem. Muito que bem.
3: Muito bom.
6: Entendido.
5: Enfim.
2: Muito obrigada, viu, senhorita Rúbia?
5: Muito obrigada, um beijo. Até.
2: Um beijo. Tem mais perguntas sobre gatos pra te fazer, mas na próxima eu faço.
5: Gato ou gato, né?
2: Os dois.
5: Tá.
2: Tchau. Até mais.
3: 4h51. Agora é hora do esporte aqui no Link TMC. A gente vai falar do Rafinha, da seleção brasileira, mas antes tem uma nota, segundo a nossa Isabela. Vamos a ela então, Isa, claro. O Tribunal Superior Eleitoral já tem 3 votos para manter fora do ar as publicações que ligavam Flávio Bolsonaro a uma suposta tentativa de tirar de Nossa Senhora Aparecida o título de padroeira do Brasil. A Justiça Eleitoral considerou essa informação falsa. O relator, ministro André Mendonça, votou para confirmar a decisão que ele mesmo tinha tomado e foi acompanhado pelo presidente do tribunal, Nunes Marques, e por Dias Toffoli. Faltam 4 dos 7 ministros. A votação é no plenário virtual, em que cada ministro registra o voto pelo sistema e vai até o fim da noite dessa quarta-feira. Lembrando que se a maioria do TSE confirmar essa decisão, ela passa a valer acima das decisões provisórias. E a TMC seguirá acompanhando, evidentemente, na sequência da nossa programação. Por enquanto, então, 3 votos para manter fora do ar as publicações que ligam Flávio Bolsonaro a essa suposta tentativa de tirar Nossa Senhora Aparecida, de tirar dela o título de padroeira do Brasil. Não é uma suposta tentativa, né? Essa fake news. 4h52, agora sim. Menino bom, hein? O Harry Potter do esporte, Lucas Escócio.
7: Tudo bem, Tomás, Maiara, Alvarez, todos ligados no Link TMC, atualizando algumas notícias do esporte. Olha só, clima de tensão lá nos cabeças, realmente, do futebol mundial. Sim. Alexander Seferin deu uma entrevista falando e atacando novamente a tentativa do Gianni Infantino, que é presidente da FIFA, para tentar vender a Copa do Mundo através de cotas, né, de investidores, inflacionar ainda mais a quantidade de dinheiro que você consegue fazendo o torneio da Copa do Mundo. Alexander Seferin, que é presidente da UEFA, né, dos torneios europeus. Vou abrir aspas para ele, hein? Abre aspas. Nós vamos continuar desenvolvendo, inovando, tornando nossos clubes e competições mais eficientes, mas nunca esqueçamos de que o futebol é maior do que todos aqueles que o dirigem. Somos seus guardiões, não proprietários. Ninguém tem o direito de vender o seu futuro. Olha só, acredito que chegou o momento de dizer basta, o futebol não precisa de imperadores. Clima tenso, a UEFA já, inclusive, ameaçou processar a FIFA, né? Então, ameaçou também tirar os seus times da Copa do Mundo. O clima ainda tá muito tenso em relação a isso, já 2-3 meses da Copa do Mundo.
3: É um braço de ferro que não cessa, né, entre UEFA e FIFA, né? É uma briga também muito grande entre clubes europeus. Sim. E a própria UEFA, e agora a UEFA também arruma aí, agora não, né? Já faz tempo, como rival a FIFA.
2: E uma frasezinha só, Tomás,
3: pois não,
2: que a gente precisa dar uma informação que acabou de chegar aqui.
3: Vamos
2: uma
3: lá.
2: Frasezinha só sobre Rafinha, que a gente tinha anunciado, né? Que teve uma lesão na coxa e realmente não vai atuar contra a Índia.
7: Exatamente, não joga contra a Índia no sábado, dia 3 de outubro. Rafinha, com edema na coxa, vai ficar de fora por alguns jogos do Barcelona, o que deixou o time espanhol bastante irritado com a seleção brasileira, porque ele tá numa temporada praticamente de bola de ouro, né? 8 jogos, 14 gols e 3 assistências. Barcelona um pouco irritado, Rafinha será desfalque pro jogo contra a Índia.
2: Muito bem, muito obrigada, viu, Luquinhas?
7: Valeu.
2: Esporte, o nosso mago do esporte. Valeu. Bom, gente, a gente tem aqui, como eu disse, notícia que acabou de chegar aqui, de áudios, viu, Alvarez e Tomás, atribuídos a Fabiano Zettel, cunhado de Daniel Vorcaro, que trazem novos detalhes sobre a movimentação de dinheiro ligada, aliás, ao ex-banqueiro no exterior. A gente falou aqui agora há pouco, né, sobre conversas que o Zettel manteve e que revelavam informações sobre cerca de 20 bilhões de reais que estariam relacionados a Vorcaro e mantidos fora do país. A revista afirma que os áudios foram obtidos no contexto das investigações envolvendo o Banco Master e que Zettel aparece nas gravações tratando de operações financeiras e de recursos no exterior. Em um dos áudios que vamos ouvir agora, segundo a reportagem, Zettel também traz declarações sobre a relação entre Vorcaro e o ministro Alexandre de Moraes.
8: Carmen Lúcia foi minha professora.
2: Ué?
8: Na faculdade.
2: É, que eu pensei inteligente, que eu adoro ela.
8: Ela é de BH.
2: Adoro ela, agora é Alexandão.
8: É demais.
2: Ele Xandão, gosto muito.
8: Xandão, melhor amigo do Daniel. Tô contando com ele.
2: É, ele já não gosta tanto.
8: Melhor amigo, janta junto, sai junto.
2: Era um bom relacionamento. É, eu tô aqui, gente, a gente tá ouvindo esses áudios e o que me parece... a interlocutora, essa mulher que teria uma relação com ele, tá gravando a conversa, porque a voz dela não aparece, não parece como sendo de um áudio, né? Não, é uma voz ao vivo ali, na hora. Segundo né, Alvarez, acho que é meio isso, mas pra terminar aqui, segundo a revista, Zettel afirma em um dos áudios que Xandão é o melhor amigo do Daniel. Bom, disso a gente não tem muita dúvida, né? Enfim, tem que rir, né?
3: Se alguém assinasse um contrato de 130 milhões com a minha esposa e ela nem tivesse que trabalhar, ia se virar meu melhor amigo também.
2: Não é? Bom, e na sequência, ele diz que os dois, Xandão e Daniel, fariam jantares juntos e sairiam juntos. Vamos ouvir de novo.
8: Mandou 20 bi no exterior e não consegue ir lá, não consegue gastar, não consegue pegar, porque se pegar, até preso de novo. Então não adianta nada juntar dinheiro fora. Um negócio desse se ferra do mesmo jeito. Então eu acho que ele é meio inconsequente.
2: É, um áudio que
6: a gente... Largou dinheiro lá.
3: É.
6: Largou dinheiro lá, 20 bi.
2: É isso, só pra vocês terem uma ideia, aqui nos áudios divulgados pela Piauí, a voz da mulher foi tratada com inteligência artificial pra preservar justamente a identificação dela. Então é isso, né? Ela que gravou essas conversas que ela teve ali com o Fabiano Zettel.
3: Ó, oh, agradecer demais aqui o José Azevedo, Williams, até o Felipe Armata de Curitiba participando com a gente, Flávio José e tantos outros amigos que participam conosco, interagem, criticam, elogiam, enfim, muito bacana. Impressionante a movimentação dos nossos ouvintes, telespectadores durante o programa. 4h57, boa, a Isa canta aqui no meu ponto, que dá tempo de ouvir Stevie Wonder cantando no Link TMC, porque é um dos discos mais importantes da música pop, tá fazendo 50 anos e ganhou o presente, hein? Stevie Wonder lançou 4 músicas inéditas gravadas na época de Songs in the Key of Life, álbum de 76 que levou o Grammy de álbum do ano, levou 3 prêmios do Grammy daquele ano.
6: Que maravilha ter 4 músicas, hein?
3: E são músicas que estavam lá esquecidas, devem ter passado ali por aquela mixagem legal, masterização ou remasterização, remixagem, e agora chegam a você que curte o som do Stevie Wonder, elas que ficaram guardadas por meio século. Lembrando que o Stevie Wonder vai tocar esse disco inteiro numa turnê de 18 shows que começa em outubro no Reino Unido e chega aos Estados Unidos em novembro, sem previsão, por enquanto, de passar no Brasil.
6: Tesouro arqueológico.
3: E é desse disco maravilhoso, o clássico Isn't She Lovely.
2: Minha música. Isn't She Lovely, Wonderful,
6: canta aí,
2: Precious.
6: Canta aí, não. Canta de novo aí, Tomás.
3: Não quero assustar os nossos ouvintes. Vai você, Mayara.
2: Isn't she lovely?
3: É maravilhosa essa música.
2: Isn't she wonderful?
3: Muito bom.
2: Isn't she precious? Isso é pra quem tá no YouTube e não pode ouvir a música, entendeu? Para, Cuca.
3: Olha, ganhou aqui na enquete 51%. Que é um negócio legal, mas imoral, as conversas do Vorcaro com o Luciano Huck. Mais uma vez a gente saiu derrotado, Alvarez. Fica pra próxima.
6: Perdendo.
3: Valeu, gente.
2: Beijo pra vocês. Valeu, até amanhã. Tchau. 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
4: 5 horas em ponto. Sejam muito bem-vindos aqui ao nosso Paulista TMC, com a minha apresentação, Pietra Mesquita, e com a dele, meu parceiro, Thiago Matheus. Boa tarde, Thiago.
5: Boa tarde, Pietra, e com a sua companhia. Valeu aí pela sintonia no 100.1 no FM nesta quarta-feira. Vamos juntos até as 5h30, ó. Atualizando o tempo e temperatura, uma média mais ou menos quanto, Pietra?
4: Olha, a gente agora tá batendo aqui 28 graus, tá? Daqui a pouco tem chuvinha, amanhã a temperatura cai, então frio começa, e a semana inteira aí bem chuvosa, viu, gente?
5: É, mas a chuva só em pontos espaçados para esta quarta-feira. Amanhã deve apertar um pouquinho mais aí. Portanto, trânsito na casa dos 500 quilômetros de lentidão. Tá na volta para casa? Valeu pela sintonia. E vamos falar com a Ilha Bernardo para saber como tá a volta para casa para quem depende do transporte sobre trilhos. Boa tarde para você, Ailan.
6: Boa tarde, Tiagão. Boa tarde, Pietra. Bora falar, então, de uma quarta-feira um pouco mais tranquila. No transporte sob trilhos, todas as linhas estão operando normalmente. Já na parte dos ônibus, a maioria das linhas estão fluindo melhor. Hoje, a parte da lentidão se encontra ali entre a Vila Madalena e também Jabaquara, na Faria Lima e na Serro Corá. De resto, inclusive nos acessos à Zona Leste e à Zona Norte, a gente encontra um trânsito fluindo melhor pela linha do ônibus. Então, quem vai pegar o transporte público pode encontrar um pouco mais de tranquilidade nessa quarta-feira. Volto com vocês no estúdio.
5: Valeu, Ailão. Um abraço pra você. Obrigado pela informação. E a polícia foi acionada, viu, na tarde desta quarta-feira por uma ocorrência num hipermercado na Avenida Alberto Augusto Alves, número 50, ali na Vila Andrade, Zona Sul de São Paulo. E um homem armado teria rendido uma funcionária. Ela está sendo feita de refém nesse momento, uma farmácia, foi funcionário de uma farmácia localizado no interior aí desse hipermercado. Então, o local está isolado ali pela polícia, muitas viaturas do GAT chegando, ocorrência ainda em andamento. A gente segue acompanhando ao longo do nosso Paulista Segunda Edição, que só está começando. E a gente fala também aqui na abertura de um caso trágico, só que em Diadema, na Grande São Paulo. Um guarda civil foi morto a tiros por bandidos que queriam roubar a moto dele. A Luísa Mutoni tem os detalhes.
7: Imagens de uma câmera de segurança registraram a ação. O vídeo mostra o momento em que três criminosos, em duas motocicletas, abordam Francisco Santos Silva, de 55 anos, que também estava em uma motocicleta. Durante a abordagem, o agente tenta fugir, mas acaba cercado e derrubado pelos assaltantes. A suspeita é de que eles tenham percebido que o guarda estava armado, mesmo depois de ele entregar a moto aos criminosos. 2 minutos antes, uma outra câmera de segurança flagrou o momento em que o mesmo grupo assalta um outro homem na mesma rua. A perícia foi acionada ao local e a Polícia Civil investiga o caso.
4: E agora, gente, o assunto é mobilidade, viu? A prefeitura entregou aí hoje mais de 250 novos ônibus elétricos, levando aí o número total da frota para 2009 veículos desse tipo. O Ricardo Sparvoli acompanhou o evento e tem as informações pra gente.
8: Com essa nova entrega, a frota da capital paulista passa a concentrar cerca de 80% dos ônibus elétricos em circulação no país. Apesar do número expressivo, a cidade ainda está abaixo da meta de 2.600 veículos prometida para 2024. E o prefeito, Ricardo Nunes, responsabiliza a Enel pelo atraso.
9: Olha, a gente tinha essa meta e nós tivemos situações como, por exemplo, não tínhamos energia, né? A gente teve uma deficiência da concessionária para colocar energia. Nós tivemos vários empresários que adquiriram o ônibus, ficaram com o ônibus parado sem que aí não fizesse a ligação de energia. A gente ficou com muitas empresas que fabricam os ônibus parados, porque não podia receber os ônibus, porque não tinha como carregar.
8: O prefeito também ressaltou que os mais de 2 mil ônibus elétricos equivalem ao plantio de 12 milhões e 800 mil árvores e evitam a emissão de 174 mil toneladas de gás carbônico.
5: Valeu, Ricardo. E ainda falando de mobilidade, que tem cada vez mais moto na rua, qualquer pessoa que circula pela cidade consegue perceber. E pode ser que daqui a um tempo o número de moto passe, de motos passe, ou então empate aí com o número de carros na cidade de São Paulo. Será? Júlia Nogueira, boa tarde.
10: Oi, Thiago, boa tarde. São 6 milhões e 400 mil veículos no total aqui só na cidade de São Paulo. E enquanto o número de carros está diminuindo, segundo o Detran, o de motocicletas continua crescendo. O que é que eles têm reparado aí? A demanda de aplicativos, claro, cresce, os motociclistas também. Em comparação com o ano passado, a alta foi de aproximadamente 5%, mais de 1 milhão e 100 mil motos circulando aqui na cidade. Na contramão, o de carros caiu de 3 milhões e 900 mil carros em 2025 para 3 milhões e mais de 900 mil aí nesse ano. Ainda é o principal meio de transporte aqui na cidade de São Paulo, corresponde a 60% da frota total, e com esse aumento, claro, vem também há mais acidentes. A cidade de São Paulo registrou aí 334 mortes de motociclistas em acidente de trânsito de janeiro a agosto de 2026, segundo dados do InfoSiga. Esse que é o maior número da série iniciada em 2015 para esse mesmo período. Algo que especialistas vêm alertando já, né, que os motociclistas aí representam cerca de 45% de todas as mortes no trânsito aqui no Brasil e também em São Paulo.
4: É, tem que ter cuidado, gente. Tem moto, mas tem que ter cuidado. Obrigada, Júlia. E olha, e se tem moto em tudo quanto é canto, na Paulista vai ter moto e carro no domingo, quando acontece ali o primeiro turno das eleições 2026. Ou seja, gente, o programa Ruas Abertas foi suspenso ali nesse domingão pela Prefeitura para garantir, então, a mobilidade e também a fluidez do trânsito de eleitores na região do centro, que concentra, né, um grande número ali de locais de votação. Então, já esteja avisado. Se você estava pensando em dar aquele rolê ali pela Paulista, né, depois votar, pode remarcar, pode esquecer, porque as ruas estarão abertas aí para carro e também para as motos, tá? Então a gente já adianta, se também tiver um segundo turno lá no dia 25 de outubro, vai ser a mesma coisa.
5: Carros, motos e os ônibus, que já passam, isso, né, normalmente também pela movimentada Avenida Paulista. Agora, essa é para você que tá pensando em começar o próprio negócio ou então melhorar aí a gestão da sua empresa. A Fábrica de Negócios da Prefeitura de São Paulo está com 480 vagas num curso gratuito de empreendedorismo com turmas em tudo quanto é região aqui da capital. As capacitações vão ensinar precificação, controle financeiro, identidade visual, vendas online e também como usar as redes sociais, que é muito importante. Hoje em dia, além de muitas outras coisas, também vão ser oferecidas mentorias individuais para quem tiver necessidade de se aprofundar em alguma área. Se você ficou interessado, ó, para se inscrever, é só acessar o site da AD Sampa até o dia 16 de outubro.
4: 5 horas mais 7 minutos. Se você estiver passando ali pela região do Ibirapuera por volta de umas 8 horas da noite, te dou uma dica, viu, gente? Olha lá pra cima. Sabe por quê? É que nesse horário vai ter um espetáculo aéreo com 150 drones desenhando figuras coloridas no céu. Muito legal, né? O show, ele faz parte do projeto Brasil-China, uma história da amizade, e vai trazer elementos das culturas dos dois países. Então, fica aí a dica às 8 horas da noite.
5: E no futebol, sim, vai ter futebol aí na sexta-feira, para quem tava com saudade do Brasileirão. São Paulo e Santos se enfrentam às 8 horas da noite no Morumbis. É um jogo atrasado, é da 21ª rodada do Brasileirão. E aí, isso na sexta. No sabadão, é a vez da seleção brasileira. O Brasil joga contra a Índia, 11 horas da manhã em Calcutá. Ainda em amistoso pelos compromissos da data FIFA, é claro, tem transmissão da TMC. E às 5h30 da tarde tem Papo de Craque, segunda edição. 5 horas 9 minutos.
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5: Agora, 5h12, a gente segue atualizando a ação policial que está acontecendo nesse momento num hipermercado ali na Vila Andrade, que era a zona sul de São Paulo. Neste momento, o GAT da polícia, ele já está negociando a rendição com o agressor. Segundo informações preliminares da própria PM, esse homem armado, ele rendeu uma funcionária dentro de uma farmácia, que está localizada também dentro desse hipermercado. Os policiais foram ao local, áreas ainda estão isoladas. A gente estava vendo que eles estavam represando, né, a saída dos clientes do hipermercado para manter todo mundo ali na região, não haver dispersão, mas agora começaram a dispersar as pessoas ali pelo estacionamento. O homem teria sacado uma faca, segundo informações preliminares, puxado aí a funcionária pelo cabelo e levado ela para dentro da farmácia. Tudo isso por uma suposta, flagrante de furto dentro do hospital. O GAT já está
6: agindo. Supermercado.
5: Exatamente. Perdão. O GAT já está agindo. A PM classificou essa ocorrência como um evento crítico. Capitão da polícia afirmou que o homem está com uma arma branca, ou seja, né, uma faca, mas nesse momento não havia confirmação que a vítima tivesse sido ferida. Reforçando, GAT já negociando essa rendição com o agressor. A gente segue atualizando, dando o F5 a todo momento aqui para você no nosso Paulista Segunda Edição.
6: É, lembrando também que você pode ficar informado lá no nosso site, tmc.com.br, tá? A gente segue aqui o nosso noticiário porque a gente vem falando bastante, né, aqui no Paulista TMC, sobre esses casos terríveis de mortes de mulheres, de policiais, que infelizmente, gente, vem acontecendo com frequência. Mas a gente também traz por aqui as consequências desses crimes brutais, tá? O PM Vinícius Costa Silva, ele foi denunciado pelo Ministério Público pelo feminicídio da sua mulher, Larissa Morata, e o coronel Geraldo Neto está sendo julgado pelo comando da PM num processo que pode terminar ali na expulsão dele da corporação. E o Ailan Bernardo é quem conta pra gente, então, sobre essas consequências que eles podem sofrer.
7: Isso mesmo, Pietra, só para lembrar que esse caso aconteceu no dia 6 de setembro, onde a Larissa da Cruz Morata, de 26 anos, foi encontrada morta com um tiro na cabeça dentro da própria casa em Embu das Artes, sendo o principal suspeito o Vinícius Costa Silva, de 26 anos, que era, ela tinha 29, ele tinha 26, que era então o esposo dela. O policial tinha alegado que ela tinha cometido suicídio com a arma dele, mas o Ministério Público contesta essa versão porque, de acordo com eles, os exames periciais não são compatíveis com isso. E agora, então, eles pedem essa denúncia. O policial já está preso e a promotoria pede que ele seja levado a julgamento pelo Tribunal do Júri. Também foi solicitada uma indenização de mais de R$100 mil aí para o filho do casal, que tem apenas 2 anos de idade. E em outro caso também muito similar, onde o policial também é suspeito de ter matado a companheira e ter dito que ela cometeu o suicídio, foi aí do tenente coronel, então, Geraldo Leite Rosa Neto, onde ele também é acusado de feminicídio. E agora a Polícia Militar retomou o processo administrativo que pode levar à expulsão do oficial da corporação. Ele já é réu na esfera criminal, está aí onde o caso vai ser analisado pelo Tribunal do Júri, e inclusive ele, que é suspeito da morte da Gisele Alves Santana, ele chegou a chorar durante o interrogatório e falar que via a vítima em sonhos e que também ele que era aí, de certa forma, uma vítima dessa situação. Dois casos que seguem sendo investigados, onde os dois suspeitos dizem que as esposas teriam cometido suicídio com a arma deles. Dois policiais também, são 3 casos no total já nesse ano de 2026, e a gente segue aqui com as atualizações. Volto com vocês no estúdio.
5: Uma pena, mais um caso desse, né, Wailan? Valeu, obrigado pelas informações. Vamos pro trânsito agora. São 530 quilômetros de lentidão. É a medição oficial da CET para a cidade nesse horário, nesse momento. E lembrando que o rodízio já está valendo, vigorando no centro expandido. Hoje é quarta-feira, então, placas sinais 5 e 6 que não podem circular. Um abraço pro Regis, motoboy. Ele falou que se possível, né, para os motoristas evitarem a Avenida do Estado, para quem vai ali no sentido da Praça Lions, no Cambuci. Infelizmente, o motociclista perdeu a vida, ele está falando aqui. Muito trânsito no local, corpo ainda está no local, guardando perícia, então deu aquele nó danado. E é claro, a gente lamenta, infelizmente, mais uma vítima aí do trânsito de São Paulo. Falando em trânsito, um abraço para o nosso ouvinte Paraná, que a respeito aí da notícia do Detran São Paulo, da diminuição dos veículos, ele fala que está cada vez mais difícil acreditar nisso, até porque o trânsito está cada vez pior e cada vez mais veículos pelas ruas de São Paulo. Valeu pela carona, Paraná, e todo mundo que vai acompanhando a gente aqui no Paulista TMC através do 100.1 no FM.
6: Lembrando que você pode mandar também a sua mensagem, continuar participando aqui com a gente no DDD 11972211001, falar sobre o trânsito, falar também aí sobre os problemas do seu bairro, né? Se você está fazendo o seu trajeto aí de volta pra sua casa ou, né, indo pro seu trabalho, encontra alguma questão, manda pra gente, DDD 11972211001, agora 5h17.
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11: 5:20, gente. Agora tá na hora do nosso colunista Thiago de Souza por aqui. Quarta-feira, né, gente?
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11: É isso, quarta-feira é dia do nosso colunista Thiago de Souza por aqui. Hoje ele traz aí uma história que envolve a Revolução de 32 e um conflito com um contexto bíblico que teve naquela época em São Miguel Arcanjo, no interior. Fala com a gente, Thiago.
13: Querida Pietra, Thiagão, meu xará, amigos e amigas do Paulista TMC, segunda edição, em meio ao conflito armado da Revolução Constitucionalista de 32, uma cidade se encontrava cercada de medo e incerteza diante da iminência de um sangrento combate. As forças federais do setor sul transformaram a casa para o

0: e é direcionada a São Miguel, o comandante da milícia celestial, o arcanjo que derrotou o demônio e os outros anjos caídos, o general de Deus. O comando militar do Exército do Sul não impediu o padre de ficar na casa paroquial, mas seguiu ao fronte, no alto, de onde hoje se encontra o sítio J.R. Oliveira. Pois bem, no dia 29 de setembro, antes dos combates recomeçarem, o céu é rasgado por uma luz e uma figura se revela ao general do Exército de Vargas e a seus comandados e anuncia o fim da guerra. Todos extremamente impactados retornaram à casa paroquial. Ainda atônito, o general identifica São Miguel em uma pintura sacra dentro da casa e, sem pestanejar, redige um memorando determinando o encerramento das hostilidades. A aparição e o anúncio foram considerados e estudados como um acontecimento místico, que foi somado a outras manifestações de São Miguel, como a famosa aparição no Monte Gargano, no sul da Itália, quando São Miguel defende um touro perseguido e indica uma caverna como seu local de devoção, e as visagens na França, por exemplo, no Monte São Michel. O mundo em guerra, o Brasil dividido em meio a uma acirrada eleição, e independente das escolhas de cada um, a mensagem legal dessa história é aquela eternizada em Todos Estão Surdos, de Roberto e Erasmo Carlos. Não importam os motivos da guerra, a paz ainda é mais importante que eles.
1: Valeu, Thiago de Souza. O Que Te Assombra é o perfil nas redes sociais e toda semana tem conteúdo aqui para quem segue também, @TMCNewsBR. Agora o assunto é outro, Pietra. Será que podemos chamar de fim de uma era? Vou explicar para você que tá ouvindo, porque começa a valer agora, no dia 4 de outubro, um decreto que saiu no último mês de julho, mas pode mudar a experiência de ir numa lanchonete para muita gente. Agora os comércios que servem comida só vão poder oferecer, ó, ketchup, mostarda, afins, sabe? Em sachês ou recipientes descartáveis.
2: É o fim de uma era.
1: Aquela bisnagona...
3: Você não pode falar isso.
1: Pois é, Caliota, não sei, hein? Aquela bisnagona lá que você aperta, sai aquele, né, litros e litros de ketchup, já era. Será, Marcos de Pato, essa notícia...
3: De jeito nenhum.
1: Te abalou sentado numa mesa...
2: Pô, tá muito bem, né?
1: Bem servida ou não? Boa tarde pra você.
2: Caramba.
4: Fala, Tiagão, Pietra. Muito boa tarde a todos que acompanham a programação da TMC. Olha, eu tô aqui sentado numa mesa de bar barra lanchonete na Bela Vista para ilustrar pro pessoal que acompanha a gente pelo YouTube, né, como é que vai funcionar isso. Os estabelecimentos comerciais de alimentação ou para serviços de alimentação, a partir do próximo domingo, estão proibidos de servir os condimentos em embalagens reutilizáveis. Ou seja, vão sair de cena as bisnaguinhas que vem aí com ketchup, maionese, mostarda, pimenta e outros condimentos, para dar lugar aos sachês que já são oferecidos em muitos, na grande maioria dos estabelecimentos. Mas fato é que as bisnagas não vão mais ser permitidas, então a partir do próximo dia 4 de outubro, isso aí, uma medida que foi publicada no Diário Oficial da União do dia 6 de julho, e aí conta com o embasamento da Secretaria de Estado da Saúde de São Paulo para reforçar, né, e tentar reduzir os riscos de contaminação cruzada entre os clientes de estabelecimentos. Agora vai ficar aquela dúvida, né? Eu particularmente gosto desse ketchup aqui, que ele é mais adocicadinho e tal.
1: Na bisnaga.
4: A bisnaga, né? Na bisnaga. Agora vai ficar essa questão aí, né? Se o pessoal vai aceitar bem isso. E tem uma questão, viu, Thiago e Pietra? Na Europa, por exemplo, alguns países estão fazendo o caminho inverso, viu? Eles estão evitando esse consumo em sachês, porque esse tipo de material aqui, que seria reciclável, nem sempre, aliás, na maioria dos casos, não é reciclado. Então, eles oferecem os condimentos, não necessariamente em bisnagas, mas em cumbuquinhas, que também acontece em muitos estabelecimentos, e as pessoas podem comer, né, o condimento sem problema nenhum.
1: Agora, para encerrar, Pato, rapidamente, no seu lanche aí, bisnaga ou sachê, o que você usou?
4: Bisnaga. Aqui, ó.
1: Vai aproveitando
4: pra mostrar que eu não tô mentindo, ó.
1: Aproveite.
4: Pra mostrar que eu não tô mentindo.
2: Ele é do time da bisnaga. Eu também. Que eu bom, acho que eu prefiro que também, viu? Obrigada, Pato, pelas informações. Olha, gente, 5 horas mais 26 minutos.
3: É bom
2: antes
3: comer
2: a gente...
3: de vez em quando.
2: É bom, é bom. Antes da gente finalizar aqui o nosso Paulista TMC, segunda edição, a gente vai atualizar vocês sobre uma ocorrência, né, que tá acontecendo ali na Vila Andrade, na zona sul de São Paulo, onde um homem armado com uma faca mantém uma funcionária de uma farmácia que está situada num

0: num hipermercado, mantém ela refém, tá? É, vale lembrar aqui, o caso tá acontecendo na Vila Andrade. Segundo informações preliminares ali da polícia, um homem, ele rendeu essa funcionária dentro da farmácia localizada no hipermercado. Policiais foram ao local, isolaram a área e acionaram aí equipes especializadas. O GAT tá nesse momento fazendo toda a tramitação ali, né, com o homem que tá armado e mantendo essa funcionária refém. A gente vai atualizando vocês ao longo aqui da nossa programação. Agora 5 horas mais 27 minutos, hora então de papo de craque, certo, Thiago?
1: Exatamente, um abraço pro senhor Maurício Espínola, Ponte Cidade Universitária Travada. Ele falou aqui, assim como toda a cidade, 600 quilômetros de lentidão. Papo de craque começando agora, tamo de volta amanhã, um abraço.
0: Tchau.
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0: profissão, velho. Como você se abala ainda que o cara te xinga?
1: Eu fico porque esse cara nem...
0: Você tá parecendo um velho lá que faz o...
2: Que loucura! Queria me beijar!
0: Você tá parecendo um velho que faz o papo reto com a gente lá no canal do Beijo.
1: Mas o velho...
0: O velho chora.
1: Mas ele xinga todo mundo, eu não xingo ninguém.
3: Esse ele deu uma pancada num cara no jogo festivo lá, né?
0: O velho falou que vai matar o Dentinho.
1: Que isso?
3: Eu vi ele ameaçando o Kaique.
1: Dentinho é do bem.
3: E você afinou pra ele, né?
1: Dentinho é do bem.
0: Ô, produção, vê se o microfone do Kaique tá ok. Porque eu estou...
4: Tá desligado.
0: Fala aí.
4: A lista que agora tem de gente pra poder matar o velho e o velho matar é gigante.
0: Ô, meu afinou. Povo, estamos chegando mais, pra mais um Papo de Crack, segunda edição. Ei, Data FIFA, maravilha. Como é bom Data FIFA, né? E o lado bom, Marco Belo, por exemplo, o Curis não perdeu.
3: Não.
0: Quantos dias que o Corinthians não perde?
3: Nem isso.
5: Mas você sabe bem já...
3: Já faz um tempo já.
0: Quando foi o contra o Fluminense?
3: Uma semana e meia.
5: Faz tempo, faz uns 10 dias já.
0: Não, tudo isso não é mesmo.
5: Faz porque são 17 dias de data FIFA, agora faltam 7 pra voltar. Hoje então, é dia 30,
0: volta dia 7. Que o Corinthians não perde, cara.
5: Mas eu tô com saudade, cara, até de perder. Até de passar raiva. Não dá saudade? Até de passar raiva com o nosso time?
3: Eu posso passar raiva na sexta, já.
5: Não, eu tô falando com os times em geral. Não. São Paulo, Santos. Não. Menos o Palmeiras, né? Que o pessoal não passa raiva. Mas
0: não, porque eu passo raiva.
5: São Paulino.
0: Eu passo raiva com o Corinthians saudade, jogando ou não jogando.
4: É que a seleção... Eu passo raiva ainda com a seleção. Talvez seja um problema totalmente meu, ainda de ser imbecil, de passar raiva com a seleção. Eu passo. Data FIFA, eu passei raiva de todo jeito.
5: Não, dá pra passar raiva com a seleção, mas não no amistoso contra a Austrália. É igual passar raiva com o Santos fazendo um amistoso contra a seleção do Togo, sei lá.
4: De tomar virada em
3: mas o problema, Belo,
5: é a Copa do Mundo, não é a Copa América, mas
1: o problema não é passar raiva contra a Austrália, o problema é passar raiva com a seleção brasileira, seja contra quem.
3: Não tem uma referência técnica.
0: Raiva, sabe com quem?
5: Ele tá testando.
0: Sabe com quem eu passo raiva?
1: Rafinha.
0: Com você, às vezes. E olha que eu sou fãzaço do Calil.
1: Não me fala isso, mas você vai estragar meu dia.
0: Não, mas eu passo raiva, às vezes.
5: Você tinha me falado isso, mano. Mesmo. Você não gosta dele?
0: Não, eu tô louco, eu adoro.
1: Ele gosta, mas passa
0: raiva. É que às vezes eu passo raiva.
1: Mas que eu fiz agora?
0: Quando você fica...
1: inoperante.
0: Esse Calil Nutelão, eu fico
1: raiva. Mas é que às vezes não tem.
0: Eu gosto daquele Calil que dá as porradas, que grita.
1: Você sabe como eu entrei?
0: Esse é o Calil que o povo...
1: Você sabe como eu entrei no programa do Avalone, que pra trabalhar com ele, eu trabalhei um tempinho. Ele fez um teste. Ele testou 5 pessoas, não vou falar os outros, mas posso até falar um dia. Mas aí o último fui eu, ele falou, olha, todos que eu testei até agora, nenhum me agradou. Aí começou o programa, tinham roubado o Santos num jogo lá, eu dei um murro na mesa da Rede TV, ele falou assim, você veio quebrando o cenário, hein? Também não precisa exagerar. Aí eu fiquei com...
0: Quem eram os outros 5?
1: Acho que foi o Quesada, o Sormani. Ele testou um monte lá, os outros eu não lembro. Aí eu no fio fiquei...
0: Mas... Que você lembra, que você não quer falar.
1: Não, eu lembro. Ninguém do Quesada e do Sormani, eu tenho certeza. Depois eles seguiram a vida deles. Não significa que eu seja melhor do que eles. Mas o Avalone estava procurando um louco, né? Cara, os outros eram normal, ele dispensou.
0: Você imagina um programa com o Calil e o Sormani?
1: É muito
0: a gente bom, vai precisar,
1: gente
0: precisaria
1: vezes,
0: de dardos tranquilizantes, focinheira.
1: Não, na Fox, Benja, quando você fazia o Fox Rádio, às vezes o Belo ia também, mas às vezes se faltava o Flavinho, o Pascoal, por alguma razão o Sormani, o Mano nunca faltava. Eu ia às vezes, aí eu fiz alguns programas.
5: Mas o Sormani perto do Calil é normal, Benja.
3: Não há uma comparação. Tá acelerando
0: agora. O Sormani não estão falando. Você o meu amigo Fábio Sormani?
5: Não há
1: acabou comigo.
0: Cara, vou te falar.
1: Quer dizer que eu não sou normal.
0: Eu amo o Sormani, eu adoro.
5: No ar, Calil, no ar.
1: O Sormani, ele tá indo muito bem.
3: Eu tive a oportunidade de trabalhar com ele, com o Sormani.
1: Ele tá indo muito bem nas redes sociais.
0: Não, o Sormani é demais.
4: Ô, Benja, antes de nos aprofundar nos assuntos principais, né? Eu só queria perguntar pra você qual que é a sensação de em uma noite você jantar com o Gerard Piqué e no dia seguinte você dividir a bancada com outro grande ex-jogador que é Fabiano Fará.
1: Não, aí você tá comparando.
0: Ontem à noite eu jantei. Ontem à noite tinha o jantar dos presidentes dos clubes da Kings League. E o Piqué, Gerard Piqué, que era do Barcelona, que é o dono da Kings League, tava lá e jantamos, tava fora toda a galera lá, o Toguro, o Cerol.
5: Que vocês comeram?
0: era numa churrascaria.
1: O que você comia lá?
5: E ele é gente boa?
0: É gente boa. Eu
5: sou fã dele como jogador.
3: Ele é idealizador da
0: equipe. Ele é. E a gente tava lá, tava. Puta, tinha uma galera lá também. Tava o Tilt, o Coringa. Tinha um monte de gente. Foi bem legal, cara.
5: Tinha geleia ou não? De sobremesa?
0: Ah, ele tá sendo sarcástico pra avaliar.
5: Não, pra saber. Não, porque é sobremesa, churrascaria, às vezes tem. Às vezes tem, você abre a geladeira, tem uma geleia. Às vezes não é ele que comeu, é outra pessoa, vai saber. Às vezes foi você que comeu.
3: Uma vez eu encontrei com o Piquet no Japão, 2011. Tá ligado, né? Em 2011, ia ter Santos e Barcelona. Eu fui pra uma entrevista do Pepe Guardiola.
5: Quanto foi esse jogo aí?
3: Foi 4-0 pro Barcelona e foi pouco. É, eu entrei no elevador, cara. Daqui a pouco eu vejo uma mulher linda. Eu olhei, até que olha o cara de 2 metros de altura, o Piquet.
0: Ele é gigante, né, mano?
3: Fomos do térreo até o 11º andar. Eu só de olho, obviamente, no sapato da Shakira, que eu não sou besta, ele levanta a cabeça, né?
1: Você
0: não lê a Bíblia? Que a Bíblia diz: não cobiçarás.
3: Mas eu não cobicei, eu fiquei olhando pro pé dela.
0: Que feio isso.
3: Mas eu não cobicei nada. Que eu olhei feio. Pro pé.
0: Mas o Barolo tinha razão. O Barolo ainda não chegou, o Barolo tinha razão. O Barolo um dia falou pra mim: puta, mas esse Marco Belo é futrica.
5: Ele chegou, ele tá.
2: Não, eu falei: toma cuidado com o Fará. Não foi com o Marco Belo. O Marco Belo é futriqueiro.
0: Ó, pra quem tá. Não, bem, pra quem tá no. Hã?
5: Olha a foto, ó.
0: Eu piquei lá, ó. Style, né, velho?
5: Eu achei que você tava agachado, mas agora que você falou que ele é alto, você tava normal,
0: cara, aí. Cara, é gigante.
5: E jogava muito.
0: Gigante. Né? Eu não achei que cara assim.
1: Jogava de bola.
0: Cara, é grande, velho.
3: Baita dupla, piquei e
0: jogou muito.
1: Porra. Esse zagueiro que tem na Espanha agora jogou ontem. Eu vi o jogo. Ganhou da Croácia 4-1. É o Pau Cubarsí, né?
3: Sim,
1: é muito Barcelona. Bom. É muito bom.
3: 19 anos,
1: mas
3: só.
1: Mas o Piquet era melhor.
0: Tem aqui.
1: Era mais. Que jogador?
0: Tem aqui uma enquete no nosso canal do YouTube que é: quem tem a reta final de campeonato mais complicado? O Santos? São Paulo?
5: Quantas vezes já teve essa enquete?
0: O Palmeiras e o Corinthians. Não, porque o Gustavo é. Amanhã a enquete vai ser. Não, na manhã não. Quando voltar o futebol, a primeira enquete é: quem tem mais chance de cair?
5: É a oitava vez que tem essa enquete.
0: É, mas se eu faço.
4: Olha como o futebol é uma loucura. Essa enquete, quem tem mais chance de cair, você vai ter, quatro, você vai ter que colocar agora. Outros clubes. É. Só sobrou o Corinthians agora.
3: Tem que
4: agora.
3: Manter o Corinthians e colocar mais três.
4: Com chances reais, assim. O São Paulo é muito difícil e o Santos pior
1: Estou
4: ainda.
1: Estou convidando uma pessoa para vir ao programa terça-feira.
0: Quem? Agora. Mostra para mim. Isso é bom.
1: Pode, vamos ver. Ele falou que tá pedindo ordem na TV. Se a TV liberar, ele vem.
0: Ah, esse é sempre bom convidado. É. Ô, Calil, o que meu amigo Jorge Jesus arrumou lá que o...
1: Você sabe que hoje...
0: Eu ia ligar pra ele, eu nem liguei, porque eu falei, puta, não vou...
3: Não é o momento.
1: Hoje
3: não
1: eu
3: é
1: tava...
0: O que aconteceu
1: eu participei
0: com o Cristiano Ronaldo?
1: Então, eu participei do TMC 360 e eu tava... passando a notícia para Joana Trepton, né? Porque ela torce por Portugal. Por Portugal
0: ela é
1: pelo Brasil. Mas ela torce pelo Brasil também. E aí eu falei para ela: Joana, tem uma notícia complicada, porque o CR7 é o ídolo dela. O que eu fiquei sabendo, bem, acho que todo mundo soube, né? O Portugal estava ganhando da Noruega de 2-1. E parece que o Jesus, ele falou pro Cristiano Ronaldo que ele ia entrar no segundo tempo.
5: Sim.
1: Ele falou: ó, Cristiano, você não vai começar o jogo, porque o jogo passado ele tinha começado. Nesse jogo, o Jesus falou: eu preciso de um time, de uma outra movimentação. Bom, aí 10 minutos ele não chamou o Cristiano, 15 minutos, 20 minutos, ele não pôs o Cristiano. Acabou o jogo, ele não colocou o Cristiano. Aí o Cristiano saiu da vida pro vestiário e no dia seguinte ele teria deixado o treinamento de Portugal, teria abandonado o treinamento. Mas a última informação, não sei se os colegas sabem alguma coisa,
3: dele é forte.
1: É que eles parece que eles conversaram nas últimas horas.
5: A mensagem dele,
3: a postagem dele é forte. Ele fala na postagem que um dia ele contará a verdade.
1: É, mas
0: o Cristiano Ronaldo,
1: ele falou. Ficou bravo.
0: Mas sabe que é engraçado, cara? Porque a princípio, até onde eu sei, eles são muito amigos.
1: Sim,
0: cara.
1: Porque trabalharam juntos na Arábia.
0: Não, né? É que trabalharam juntos. O Cristiano Ronaldo que mandou trazer ele. O Jesus. Agora temos aí o vídeo. Vamos ver
1: foi isso que eu fiquei sabendo.
0: O Calil, maior boca de graxa. Ele dá spoiler de tudo. Eu perguntei um negócio pro Calil, não era pro Calil já decupar tudo que o Jorge Jesus falou.
1: Não, mas eu não vi.
0: Sempre estraga tudo, ó.
1: Gustavo, eu não vi, só falei.
0: O Gustavo tá falando aqui no ponto. Sempre é o Calil.
1: Mas eu não falei isso.
0: Estragando
1: o que o Jesus falou. Vamos ouvir.
3: Seria boca de graxa.
0: Hã?
3: Boca de graxa.
0: Boca de graxa é isso, cara. Fala mais do que deve, entendeu? Agora ele já.
1: Você não pode falar.
0: Ele cortou
1: isso.
0: A graça. Não, não pode. O Gustavo tá falando. Você precisa ouvir mais ele, o Jesus. Ouve aí.
6: Eu tenho que lhe perguntar, se não quiser responder, não, não responda. Até porque fomos nós que demos a notícia ontem.
7: Foste tu que.
6: Sim, fui eu que dei a notícia ontem.
7: Este tema nós informadores.
6: Então, eu gostava de lhe perguntar. Falou com o Cristiano Ronaldo na manhã do jogo a dizer e prometeu-lhe que ia jogar 30 minutos, ou não?
7: Foi. Eu até não acabei de dizer.
6: Mas eu pode acabei... prometer um jogador que joga 30 minutos e depois a seguir não joga?
7: Não, eu posso prometer o que eu quiser. Eu posso, eu sou treinador, não é? Isto é muito confuso para a tua cabeça. Eu posso prometer o que eu quiser. Eu sou treinador, que disse ao jogador, não eras para jogar, eu vou-te levar para o banco. Se precisar de ti 30 minutos, vais jogar. Se não precisar, não vais jogar. Eu, como vi o jogo à minha maneira, não entrou. Porque não é o Cristiano, nem nunca vai haver nenhum jogador que vai me dar as minhas ideias como treinador. Nunca. É? Nem ele, nem ninguém no futebol. Nem eu, nem ninguém, nenhum presidente. Nunca, zero.
0: Ah, você estragou tudo.
3: Eu gostei do que ele falou.
1: Eu, falei,
3: eu gostei.
1: Não,
3: ele não vai colocar ninguém acima
1: do. Em resumo, seleção. Ele falou: quem manda excelente. Sou eu. Eu entendi que ele falou isso, não foi?
3: E vamos falar a verdade.
1: Sou o técnico.
3: Pela última Copa do Mundo do Cristiano Ronaldo, tá numa linha descendente já faz muito tempo, né?
1: Pois é, mas aí
3: talvez
1: uma,
3: a sala.
0: Quantos gols ele tem na carreira?
1: Aí, faltam 20.
0: Será que é 21 esse negócio que ele quer para fazer os
1: falta gols? Falta 21 pro mil. É 3.
0: Vai esperar os mil gols para
1: é parar. É 979, né? Falta 21
4: pro mil. Ele deixou em aberto na última vez que perguntaram para ele, né? Ele falou que ele tem esse objetivo, mas que na hora certa ele vai avisar, inclusive, quando ele parar da seleção.
1: Ele
4: enfim.
1: Mas ele vai
2: abandonou
1: continuar.
2: Ele abandonou a seleção, ele abandonou a concentração.
1: É, ele não abandonou a seleção, exatamente. Agora.
2: Não, ele abandonou a concentração agora.
3: Ele disse que Portugal, pela seleção, não joga mais.
1: Ele falou isso.
3: Eu não sabia.
1: E que, tá vendo? Eu não sabia.
3: E que ele vai ainda
2: ele
3: vai contar.
2: Ele foi treinar, aí o Jorge Jesus deu essa coletiva, ele foi embora, pediu um carro, foi pro hotel e agora se mandou.
3: Tá vendo? E na postagem, ele disse que ainda vai contar a verdade.
4: Até uma sugestão pro nosso Gustavo, nossa produção, porque a irmã dele acabou de se pronunciar também nas redes sociais, no perfil aqui, ó, Elma _ oficial. Seria até legal a gente colocar na tela, mas basicamente ela... Ela disse que o...
1: Ah, foi agora, é verdade.
4: É, que a seleção merece tarde, ter mais estrutura, ele merecia mais respeito, enfim, daqui a pouco a gente pode até trazer com detalhes o que ela falou.
3: Então não foi tão tranquilo assim.
5: Mas o problema foi aparentou. Não ter entrado ou o jeito que o Jorge Jesus falou dele?
3: Pelo visto, o combinado que não foi...
5: Porque pelo que o Barolo cumprido. Falou, ele deixou a concentração depois da entrevista, é isso, Barolo? É isso,
4: e teve o episódio de ontem, né, Bela?
2: Ele tava no treino, saiu do treino, pediu
5: então,
2: uma
5: voz. Até aí a gente... Então não foi o fato dele não ter entrado, foi o jeito
3: não, a que é o Jorge esse é o
5: Jesus
3: motivo.
5: Se referiu a ele.
4: Então, e teve o episódio de ontem, né, o Barolo? Do treino de ontem, a imprensa portuguesa colocou, inclusive, que ele teria abandonado o treino de ontem porque não tinha um equipamento específico e que ele foi fazer esse trabalho que ele precisava fazer na academia do hotel. Que ele não. No local onde eles estavam treinando não tinha um equipamento específico.
2: E acho que também não tinha na academia, se ele foi embora da concentração. Pois
1: é. Não, é, agora não, ele faz uma hora.
4: Ó, bem, já tá na tela a publicação da irmã dele, viu?
0: Tudo dito. No Tioba do Benedito. Deixa eu falar igual pra você. Tudo na vida que você não tem uma boa comunicação, dá tudo errado.
1: Que isso?
4: Foi o Barolo?
0: Não, acho que é o Gustavo.
2: Não.
0: É o Gustavo.
3: Parece isso. O Barolo, hein?
0: É o Barolo?
2: Tô entendendo também isso aí. Também entrou
5: não, aqui, vaca.
2: No escritório aqui. Não sei o que
5: é uma vaca não. No programa?
0: Tudo precisa ter boa comunicação, gente. Tudo que você, qualquer medida que você precisa fazer relativa a quando você trabalha em equipe, converse antes. Eu sou totalmente a favor disso, converse. Aí você conversa, se comunica e cumpra o que você falou. Então, onde você não tem comunicação, dá errado, cara. Não sei o que um combinou com o outro, o que falou com o outro, mas porra, cara. Tudo cara macaco velho. Cristiano Ronaldo, já 42, 41 anos, já fim de carreira. Jorge Jesus, calejado, treinador rodado pelo mundo inteiro. Pô, caras desse nível não pode chegar no, numa entrevista, né? Não, pô, não dá, gente. Pelo amor de Deus, cara.
5: Agora me responde uma coisa. Me responde uma coisa. Se for um braço de ferro, é mais fácil o Cristiano Ronaldo derrubar o Jorge Jesus ou não, o Jorge Jesus derrubar o Cristiano
1: nesse
5: Ronaldo?
1: Nesse momento não vai derrubar o Jesus, que ele acabou de chegar. E
2: outro, 10 anos atrás seria fácil responder.
1: Exatamente. Ou...
5: Mas né? Se o Cristiano Ronaldo falar com ele, eu não jogo. Se ele sair,
1: aí
5: eu jogo.
1: Ele não joga.
0: Aí, não acredito que.
5: Será que ele não joga mais?
0: Porque é o presidente da Federação Portuguesa. Sabe quem é um dos caras? Você sabe quem é um dos caras que manda na Federação Portuguesa? O pai do Antônio Oliveira, que foi técnico do Corinthians.
1: Toninho.
0: O pai dele foi um grande jogador.
1: Foi um grande jogador.
5: Antônio Toninho. Oliveira, ótima pessoa, péssimo treinador.
0: O cara, o pai do Antônio Oliveira, que foi técnico do Corinthians, do Cuiabá e tal, jogou bola, é ídolo em Portugal.
1: Jogou com o Eusébio, se não me engano.
0: Muita influência na Federação Portuguesa. E o presidente da Federação também, duvido... Que se tiver um braço de ferro. Até porque o Marco Belo, a federação colocou o Jorge Jesus.
5: Só fazendo uma pergunta.
1: E ele fez dois jogos agora e ganhou os dois.
0: Ele quis fazer uma média longa.
1: E ele fez dois. Ele fez dois jogos agora e ganhou.
5: Então, mas a médio prazo. Não, é uma pergunta. Se o Cristiano falar assim, se ele sair, eu volto para a seleção.
3: A médio
5: prazo. Ele está aposentado da seleção?
3: Se o Jorge Jesus não apresentar resultados, ele cai.
5: E aí, pela publicação da irmã.
3: Não tem segredo, é simples assim.
5: Pela publicação da irmã do Cristiano Ronaldo, gente, o final da publicação diz tudo. Diz muito obrigado por tudo, CR7. Merecias mais. Não dá a entender que ele tá se aposentando da seleção. Que acabou o
1: Portugal,
5: o Messi se aposentou 7 vezes da seleção.
1: Mas há 4 anos atrás, ô Belo, sua pergunta faz sentido, porque há 4 anos atrás, o técnico saiu depois da Copa do Catar. Porque ele pôs... Eu fui assistir um jogo, Benja, lá no Catar. Peguei 200 metrô. Cheguei em cima da hora, porque era um jogo tarde da noite, pra ver o Cristiano Ronaldo. Quando eu cheguei lá, ele não jogou. Ele entrou, faltava 15 minutos. Porque o técnico Fernando Santos colocou o Gonçalo. Né, o atacante Gonçalo, que aliás fez, se eu não me engano, 3 ou 4 gols naquele jogo contra a Suíça.
0: É aquele que joga no PSG?
1: É, muito bem. Aí acabou a Copa do Mundo, Fernando Santos foi demitido. Contrataram o espanhol Martínez, que foi o técnico nesse último ciclo. Também teve um jogo outro lá que ele não pôs o Cristiano, demitiram o Martínez, mas agora não vão demitir o Jesus.
3: Olha aqui um trecho da publicação sem do chance, Cristiano Ronaldo aqui, chance. Esse trecho que me chamou mais atenção. A seu tempo direi a verdade a todos os portugueses sobre as razões que motivaram a minha saída da equipe nacional, a qual sempre me dediquei. Esse trecho pra mim chama atenção.
0: Pô, mas ele já. O Kaique já falou isso.
3: Não, tô falando. Eu tô reafirmando. Não,
0: mas ele então,
3: esse trecho. Esse achei trecho que vinha me chamou atenção.
0: Coisa que...
3: Não, me chama atenção porque assim.
0: Você repetiu o que ele falou?
3: Não, eu tinha falado no começo, Benja. O que me chama atenção é que o Jorge Jesus aí me parece que prometeu pra. Não é que, ó, eu vou te colocar se der. Parece que prometeu pra ele.
5: É, porque o que falaram...
3: É o que dá a entender.
5: O que vocês falaram antes, falou, o que ele falou Gustavo, agora é diferente.
1: Eu contei a história aqui, ele
0: o
1: falou.
0: O Gustavo da produção tempo. Tá me passando um detalhe que você esqueceu. Que o Cristiano Ronaldo disse depois que na hora certa ele vai falar...
1: Acabei de falar essa porra aqui, cara.
0: Tudo na hora certa.
5: Mas o que vocês falaram antes e que o Jorge Jesus falou agora é diferente. O Kalil falou...
1: Mas ele
5: o Kalil falou que o Jorge Jesus prometeu que colocaria. Isso o Jorge Jesus não falou isso agora. Tudo ele bem. Falou que falou pro Cristiano assim, se eu precisar não. de você 30 minutos, eu coloco. Não, então são duas coisas diferentes. Mas
1: ele prometeu.
3: Se eu sou Portugal, diferente. Eu demito prometeu. O Jorge Jesus, não trago mais não, o Cristiano não, Ronaldo e levo um antilote.
1: Não, demitiu
3: o
1: Jorge Jesus.
0: Mas quem disse? Que ele não que ele prometeu.
1: Nesse caso, eu
0: ele
1: acredito.
0: Ele falou que não prometeu.
1: Então, mas eu acho que o Cristiano não ia abandonar tudo.
2: É, veja. Mas vocês acham que isso é motivo pro cara?
1: Não, não é, Barolo, mas é. Pela revolta do Cristiano, eu acredito que ele prometeu. O problema é que o jogo tava duro, tava todo mundo. Portugal tava naquele momento jogando na defesa. E se ele pusesse o Cristiano, ele ia ter que abrir mão de um cara. Que marcasse.
5: Não, seria toda a verdade mas que o cara não pode falar agora também, né?
2: Aí, de aparelho, de estrutura, de não sei, será que...
3: Quando ele voltar pra seleção, ele conta.
5: Ô, Barolo, o que seria toda a verdade que o cara não pode falar agora?
0: O Gustavo tá me passando agora que teria dito, Cristiano Ronaldo, que na hora certa ele vai contar o que aconteceu. Não sei.
5: Ele escreveu isso?
0: Parece que ele disse isso. Ele confirma ou fará?
3: Confirmo, o Kaique confirmou. O Kaique confirmou. É brincadeira.
4: Só ficha agora. E o pior aqui é que o Gustavo realmente dá pra ouvir daqui no comunicador.
8: É,
4: o Gustavo tá falando mesmo. Hoje,
8: pior que tá na tela.
0: Não é que o tá baixo, porque esse cara grita. Eu ele não ouço, sabe conversar.
5: Pior que tá na tela a frase.
0: O que ele falou agora?
1: Filho. Falou uma palavra.
5: Na hora certa, o quê, Fará?
3: Ele falou. Na hora certa, ele volta pra seleção e derruba o Jorge Jesus. Eu entendo assim.
0: Esquece.
3: Eu entendo assim. Esquece. Se ele não apresenta resultados, tchau. Esquece. Volta pichando.
0: Esquece.
3: E ele cai.
0: Eu garanto pra você que não, a possibilidade é zero.
5: Mas o Ben já tá falando, o Jorge Jesus é amigo do cara que manda na seleção.
0: Gente, você acha que se os caras da federação não gostar, é a mesma coisa do Ancelotti, gente. Se o Ancelotti falasse, eu não quero o Neymar na Copa. Não quero. Se ele bancasse, cravasse, falasse isso publicamente, você acha que iam mandar ele embora?
5: Não.
3: Agora eu pergunto pra vocês.
5: Mas mandariam depois da Copa.
3: Quem é mais importante hoje pra seleção em Portugal?
5: Se ele não tivesse
3: Jesus
5: levado.
3: Ou Cristiano Ronaldo?
5: Uma pergunta.
0: Acho que é o Jorge Jesus.
5: Uma pergunta pra vocês. Se o Ancelotti não tivesse levado o Neymar e tivesse tomado o que tomou da Noruega, ele não teria caído depois?
8: Não. Não sei se teria caído, mas ele seria responsabilizado.
5: Teriam falado que ele perdeu porque não levou o Neymar.
4: Não poderia ser pra Noruega, poderia ser pra França, poderia ser pra Portugal.
3: Mas já falaram que ele perdeu porque levou?
8: Não, só pra concluir o caso do Cristiano.
5: Ele levou, ele fez o que a nação queria.
8: Aconteceu alguma coisa realmente nesses últimos dias, porque eu assisti, Benjamin, não sei se você assistiu, a entrevista de apresentação do Jesus. Logo depois da Copa do Mundo, uns 3 dias depois, logo depois ele foi confirmado como técnico. E ele falou muito do Cristiano, falou que era uma figura fundamental no trabalho dele e que ele ia utilizar toda a potencialidade do Cristiano. Porra, depois de um mês e pouco os caras brigam, aconteceu alguma coisa...
5: Faltou um equipamento
3: falou
5: lá,
3: aqui. E vai dizer a verdade no momento
8: aconteceu
3: certo.
8: Aconteceu alguma coisa nesse processo.
5: Faltou um equipamento no treino.
8: Porque senão ele falaria desde o início, o Cristiano já passou, nós vamos pensar num novo momento, o time tá em renovação. Não, ele falou bem pra caramba do Cristiano na apresentação.
0: Eu não tenho relação nenhuma com o Jorge Jesus. O que eu posso dizer pra vocês é o seguinte, que ele não cai. Eu não tenho nenhum amigo. Tipo de vínculo com ele.
8: Não, vínculo não, mas
4: ele é Benja, olha a
0: lembra
4: força.
0: Copa?
8: Se você ligar agora, ele é.
5: Eu tava no carro.
0: Você tava no carro?
8: Não, tava mesmo.
5: Quem
8: tava?
5: Serei o próximo treinador da seleção de Portugal.
0: É. Sabia?
5: Pode
0: sabia. Quem tava no carro?
5: Eu, você? Tava o Boldaca, eu, você, o Willy Colono.
0: E aí o Jesus me ligou em vídeo, né?
8: Eu vi.
0: Eu falei, aí Jesus, o Belo tá bom. Eu botei o Jesus foi com todo mundo aí no carro. Em vídeo. E aí o que o Jesus falou?
5: Posso falar que serei o próximo treinador da seleção de Portugal, o Benja.
8: Ele é um grande treinador.
5: E foi.
4: Ô Benja, deixa eu só ler aqui o trecho da
5: publicação. E ele tava na cama, né? Ele ligou de vídeo na cama, com o cabelo todo despenteado.
0: Ó, quem tá te mandando um abraço, falou assim, eu sou muito fã do Jorge Jesus também, tá aqui no carro. Lembra do Will Dantas?
5: Will Dantas.
0: O empresário Pedrinho.
5: Grande Will.
0: Ele tá aqui, ele falou, estou no carro ouvindo vocês. E Jorge Jesus é o cara.
5: Manda um abraço pro Will, gente finíssima.
0: Ele tá ouvindo, pode mandar.
5: Gente finíssima, Will Dantas. Sempre saudades
4: de falar
5: contigo.
4: Sempre que precisei falar com ele me respondeu.
5: O Will Dantas me ligava
4: máximo
5: do nada.
4: Em 10 minutos.
5: Ele me ligava do nada no domingo pra conversar, assim, e era uma conversa boa, pô. Faz tempo que ele não me liga.
0: Faz tempo também. Ele falou assim, Benja, meu querido, quantas vezes te falei, Jorge Jesus era pra ser o treinador da seleção? Ele sempre defendeu o Jesus na seleção brasileira. Mas olha, sempre.
5: E
0: sempre,
5: roubaram sempre. O Pedrinho, hein, Will? Que ligou do Pedrinho foi legal. O Corinthians ia ser campeão.
8: Wagner Magalhães.
0: Olha, breaking news aí, hein? Breaking news. Breaking news não. Plantão da TMC agora. Roda a vinheta aí.
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5: Tudo bem, já,
0: meu
5: amigos.
0: Amigo Thiago Matheus.
5: Tá bom? Um abraço pra todo mundo aqui do Papo de Craque.
0: Que medo quando entra plantão.
5: Não, é tranquilo, até porque é uma notícia positiva que eu vou trazer.
0: Ufa.
5: A gente tava monitorando agora no Paulista Segunda Edição um caso de uma moça que tinha sido feita refém num hipermercado na Zona Sul de São Paulo e já temos o término aí dessa ocorrência, portanto, com uma funcionária que já foi liberada, né? Aconteceu no Carrefour da Vila Andrade, Zona Sul de São Paulo. A gente tava acompanhando no Paulista Segunda Edição um pouquinho antes. Segundo a PM, esse homem, ele tava armado com uma faca, ele teria rendido
9: essa funcionária, depois de uma tentativa de furto no mercado. Aí o GAT foi acionado, negociou a liberação, portanto, da vítima, notícia positiva no final das contas, né? O homem foi detido, ileso, e a funcionária também saiu sem ferimentos. Desfecho positivo, portanto, desse caso que a gente estava acompanhando no nosso Paulista TMC, segunda edição. Bem já.
0: Muito bom, muito bom. Bom saber que teve, né? Graças a Deus. Boa, Thiago!
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0: É isso aí. Mas olha, já falamos muito aí da seleção de Portugal.
4: Beija.
0: Oi.
4: Só antes da gente terminar o assunto Cristiano Ronaldo.
0: O Gustavo tá me avisando aqui.
4: Sim.
0: Que o Cristiano Ronaldo teria dito que na hora certa.
3: Ah, não vem com palhaçada.
4: Não, é isso.
0: Vai falar
4: não,
0: é isso. O que aconteceu.
4: Não, é porque eu tô lendo aqui. Eu tô lendo aqui os detalhes do que a irmã dele disse. Cara, e ela massacra o povo português. Ela falou, o CR7 merecia mais respeito, a seleção nacional merecia mais estrutura, o jornalismo português merecia mais competência e menos especulação. Quanto ao povo português, eles não merecem ter o melhor em nada. Somos invejosos, desrespeitosos e ignorantes. Merecemos voltar à mediocridade que sempre tivemos no futebol antes do CR7. Obrigada por tudo, CR7, você merecia mais.
8: Caramba,
0: invejosos?
8: Aí já fica complicado. Pô,
4: invejosos, desrespeitosos e ignorantes.
5: Acho que ela tá meio brava.
8: Quando você fala do povo, assim, já é complicado.
5: Tá meio brava, né?
8: É, a gente não pode generalizar.
4: Você percebeu isso também?
5: Me parece um pouco bravo.
3: Parece que o futebol lá começou com Cristiano Ronaldo também, né? É Deus lá ele.
5: Falar o povo, né?
0: Lá não, lá é.
5: Existem pessoas, não existe o povo.
0: Quem foi maior, o J. Calil? O Eusébio ou o Cristiano Ronaldo?
8: Você adivinhou meu pensamento, eu tava pensando isso agora.
3: Mas fale a verdade, Calil.
8: Não, assim, em termos de conquistas, de fama, sem dúvida, foi o Cristiano.
5: Agora, fecha aqui,
8: futebol, eu gostava mais de Eusébio.
5: Só uma informação, pessoal.
3: Folgado.
8: O que, que é isso?
5: Em tempo, o Cristiano Ronaldo vai revelar toda a verdade, hein?
8: Ah, porra, vai. Você tá brincadeira. O cara interrompe o que eu tô falando pra falar isso, meu. Brincadeira.
3: Ô, Benji, você tá meio sem moral na casa, né?
8: O cara tomou o comando, Barolo. Ele tomou o comando do Benji.
3: Pô, chega um microman aqui.
2: São Paulo, isso aí, tem comando esse programa.
8: Não, outro dia um microman ficou dançando.
5: Isso aqui tá uma zona, cara.
3: Tá bagunça.
5: Tá bagunça, desgraçado.
3: Tá fragilizado, hein, professor?
0: Ah, não se preocupa que isso é 5 minutos eu resolvo. No intervalo eu resolvo.
2: Bem que o Dentinho mandou mensagem pra mim, falou, não vou nesse programa que não tem comando.
4: Se bem que no último intervalo que eu,
0: pode falar?
4: No último intervalo que eu tava aqui, o microman fez embaixadinha.
0: Vocês são invejosos, desrespeitosos e não me merecem ter aqui.
5: E você vai falar a verdade um dia.
0: Um dia eu vou falar o que aconteceu aqui na
8: TV. Não, mas ó, respondendo sua pergunta, antes do Gustavo invadir o programa, assim, em termos de fama, de prestígio, sem dúvida que o Cristiano...
3: Não, futebol, cara, o futebol.
8: Futebol eu gostava mais de Eusébio. Então, o Eusébio pronto. Era comparado ao Pelé, acho que não precisa falar mais nada, né? Ele foi durante um tempo, principalmente na Copa de 66, quando Portugal eliminou o Brasil, vencendo o jogo em Liverpool. Ele foi considerado
0: bateram,
8: o
0: fim
8: do Pelé.
0: Então, bateram, hein?
8: Muita gente falou, o zagueiro Moraes, né, quebrou o Pelé, mas eles falavam que era o fim do Pelé. Depois o Pelé voltou, né? Mas bola por bola. Eu acho que o Eusébio foi melhor.
0: O Frank MP mandou um superchat. Já imaginaram um casal composto pela irmã do Cristiano Ronaldo e o Barolo?
5: Quem imaginaria uma coisa dessa?
0: Né? Fernandes falou...
2: Agradeço muito a preocupação dele comigo. Olha como eu sou importante na vida dele.
0: O Ari Fernandes falou que o Ben já perdeu o vestiário.
5: Isso com certeza.
3: Percebemos.
5: Mais que o Jorge Jesus.
8: Ô Barolo, aconteceu uma coisa fantástica aqui agora. O Zé Elias mandou uma...
0: Abre o microfone, juvenil.
8: Aconteceu uma coisa
5: aniversário outro dia.
8: Agora. O Zé Elias me mandou uma mensagem perguntando se o Ben já... ia pintar o cabelo de caju igual o leão. Aí o Benja pegou o telefone da minha mão e xingou a mãe do Zé Elias. O Zé Elias tá pensando que fui eu que xinguei a mãe dele. Eu? Ô Zé, não fui eu não que xinguei sua mãe.
0: Assume tuas broncas aí, Calil.
8: Mas que ele vai pintar.
3: Tem um dia que ele me mandou aqui a marca.
0: Assume tuas broncas aí, Calil. Ô, larga o celular.
5: Mas você vai pintar o cabelo?
0: Eu e a... Quem pinta o Zé Elias conhece bem. Larga o celular.
4: Mas é coisa importante do São Paulo.
0: Eu ia perguntar pra você. E aí, meu? Porque quando é o Corinthians, vocês fazem um estardalhaço. É manchete, é plantão, é breaking news. o Diabo a quatro. Quantos meses somos? Quatro meses São Paulo paga salário?
4: Mas eu falei aqui.
0: Não, mas você não deu ênfase.
4: Falei aqui. Não, tá, dia 28 completou?
2: Aprovaram o contrato com a Ticketmaster. O dinheiro tá caindo na conta entre hoje, amanhã e depois.
4: Até sexta-feira, até sexta-feira o São Paulo vai ter uma antecipação de 30 milhões.
0: Antecipação de quem?
4: Da Ticketmaster.
2: Ticketmaster.
4: Porque foi aprovado agora há pouco.
0: O São Paulo está fazendo as mesmas coisas que o Brasil.
3: Não,
0: adiantando receita.
3: O contrato é de 10 anos, o
4: contrato de
3: 10 poucos milhões.
5: Antecipação não é dinheiro novo.
4: Contrato de 10 anos, ó, os detalhes. Contrato de 10 anos, 140 milhões vão ser antecipados.
3: Por 10 anos.
4: Aí o São Paulo conseguiu reduzir a multa, que era de 25 milhões, agora é 14, caso rescinda.
3: Para outra tiqueteira.
4: Para outra tiqueteira, caso rescinda. 14 milhões é a multa. E foi aprovado no conselho os números aqui, ó. 180...
0: E quanto foi os juros cobrados para antecipar?
3: É.
4: O São Paulo vai pagar juros de
2: 1,9%.
4: 9%.
2: 9,9%, eu já confirmo. Porque vai ter que devolver essa grana.
0: Gente, né? Mas eu vou te
4: de
0: falar,
4: 110
0: hein?
4: Milhões.
0: Eu vou te falar,
4: os
0: 30
4: que serão antecipados. Pô,
0: mas
4: não tem
0: esses caras, o Belo tem razão, meu. Vocês são muito chapa branca, cara.
4: Por quê?
5: Oi? Não, é porque do jeito que você falou, o São Paulo tá
3: parece
5: devendo,
3: uma coisa boa.
5: Mas tem antecipação. Mas antecipação não é dinheiro novo.
3: Parece uma coisa boa.
5: Não, não. Antecipação, então continua devendo.
3: E depois, por 10 anos, não vai receber.
4: Não, eu tô trazendo aqui pra vocês o que é a visão da diretoria. Não,
0: você falou
4: o que
0: notícia
4: eu tenho
0: boa.
4: O que
0: notícia
4: eu tenho
0: boa.
4: De opinião é totalmente
0: quer ver,
4: diferente.
0: Quer ver como é esse programa? Quer ver? É o seguinte. O Marco Belo, pergunta pra mim do atraso do Corinthians, por favor.
5: O Corinthians atrasou direito de imagem do jogador?
0: Brincadeira, meu. 4 meses de atraso. É CDI mais 10%. Quebrou. Tá falido. Esquece. Pegaram dinheiro com juros de
5: adiantado. E o São Paulo? São Paulo tá devendo?
0: Não, peraí que eu tenho uma notícia boa. Pera. Então você, torcedor do São Paulo, presta atenção.
4: Mas você não citou a ironia.
0: O São Paulo...
4: Existe ironia.
0: Você, torcedor do São Paulo, olha, eu tenho uma notícia... espetacular.
2: Não,
0: o São Paulo tem um contrato com a Ticketmaster por 10 anos e vejam só, torcedor tricolor, o São Paulo adiantou a receita com Caí, juros.
2: Sabe como funciona,
0: aí, aí os juros ele
2: funciona
0: fala
2: assim, ó.
4: A sorte é que funciona. Tem o Barão pera aqui é, no programa. Não, ele percebeu que foi irônico.
0: Aí o juros ele fala assim,
2: o que aconteceu com a, tiqueteira? É um absurdo.
0: Antecipou por quanto?
2: É, não sei o quê.
0: Pera.
2: Aí vem o beijão e só reclama. Não tem nada bom pra você. Você tá azedo.
4: Te chama de energia ruim, azedo, amargo.
0: Marco Belo.
2: Tá bom pra você.
0: Ô, Marco Belo.
3: Ele surtou.
0: O Marco Belo. É duas
4: caras. Mas o Barão tem razão. O Barão tem razão.
0: O Marco Belo. Aí eu perguntei, os juros é de quanto, Marco Belo?
5: De quanto é o
2: juros? É azedo.
0: Pera aí, ô, psycho. Pergunta os juros pra mim.
5: De quanto é o juros, hein, Benja? Quanto?
3: 1.9.
5: Hã? Não deu pra ouvir quanto que é o juros?
3: É
0: 1.9.
3: Ai, meu Deus.
5: 1.9. O juros é pra dentro.
3: Vacilou, hein, Kaique?
4: Estou sendo acusado injustamente.
5: O Kaique...
4: Essa é uma acusação
0: injusta. O juros, Marco Belo. Chega a casa de 1.9.
5: O Kaique que fala assim? Você tá imitando ele?
0: Agora, juros do Corinthians.
3: Quanto é o juros?
0: CDI mais 10, mais 18. É juros de agiotagem. Corinthians vai quebrar.
3: Vai aumentar
0: fechou,
3: a dívida para 4
0: acabou,
3: milhões.
0: Acabou.
5: Pior que vai, mano.
0: E do São Paulo? Tem uma boa notícia pra você,
5: é o Kaique que fala assim,
4: é? Não, eu juro. Eu tô indignado porque eu fui cobrado de não falar e eu falei.
5: Não, mas você não foi
4: aqui nesta casa, nesse microfone que o Fabiano Fará tá cuspindo tudo ali.
5: Você deu mais ênfase ao dinheiro
4: nesse
5: que vai
4: microfone...
5: entrar do que o dinheiro que vai sair.
4: Não, não, não.
5: É.
4: Eu falei aqui
5: acho
4: dos quatro meses.
5: Acho que é uma notícia boa.
4: Eu tenho martelado todos os problemas do São Paulo políticos. O Barolo, que antes de fazer parte
5: fofo,
4: da equipe,
5: né,
4: era um torcedor, ele sabe muito
0: qual
4: bem
0: que
4: disso.
0: Qual é o juro mesmo?
4: 1,9%.
0: Aí agora...
4: 1,9%. O São Paulo deve 4 meses. E a votação...
5: Uma coisa boa?
4: 184. Eles vão antecipar? Eu não tenho que achar nada.
5: Não,
4: eu
5: tô cachutando.
4: Eu não tenho que achar nada. Aqui, como repórter, eu tô pra trazer a informação. São 184 votos a favor, 44 votos contra e apenas uma abstenção no Conselho Deliberativo
5: pé,
4: do clube. Foi aprovado o contrato da Ticketmaster.
5: Quem se absteve?
4: Vai antecipar... Aí a gente ainda não sabe. Vai antecipar o valor da Ticketmaster, 30 milhões até sexta-feira vai cair na conta do São Paulo. Não tem juros esses, mas os outros 110 milhões sim. São Paulo reduziu a multa para 14 milhões, caso rescinda com a nova tiqueteira. E para a diretoria, não para mim, para a diretoria, essa é a salvação. Só que 6 milhões desse valor Não vai ser para poder pagar atrasados, não. Vai ser para reforma, para modernização do Memorial do São Paulo.
11: O quê?
4: Porque o São Paulo tem as suas prioridades.
11: Mas...
4: Pô, cara, o São Paulo tem suas prioridades.
11: O São Paulo tem suas prioridades.
4: O Memorial tem que ser renovado.
11: Essa é a manchete.
4: A manchete é
11: essa. O Memorial tem que ser renovado.
4: O Memorial será renovado.
11: E o elenco continua...
4: Não, era um acordo desde o começo. Tudo tratado.
11: Ô, Benja, qual que é a principal manchete do São Paulo hoje?
0: Atenção você, torcedor do São Paulo, tem uma notícia espetacular. Porque adiantamos a receita, né? Coisa, olha, o juro baixíssimo, né? Mas vamos usar 6 milhões
4: do
0: Memorial, que é maravilhoso, que é motivo de orgulho para a nação tricolor. Tem tudo lá para vocês verem, o Tri Mundial, Tri da Libertadores. Ah, vai dormir.
4: Você é chapa branca. Mas eu não falei nada, eu não falei assim, eu não falei assim. Não,
11: a principal notícia deixa pro final. Vamos gastar 100 milhões do Memorial.
4: 6 milhões.
11: Como assim?
4: Calma, 100 milhões no Memorial. 100 milhões no Memorial?
11: Vai dever o tio da cantina e vai reformar o Memorial, pô?
4: 100 milhões no Memorial.
11: Qual que é a manchete do Corinthians, hein, Benja?
0: Ah, tá de brincadeira! Vai pegar dinheiro pra Memorial! O clube não paga ninguém, devendo ninguém, e aí vai pra dinheiro pra Memorial.
11: Pior que outro dia teve, reformaram as estátuas lá, levou um pau o presidente, que meu Deus do céu. É verdade. Que reformou os bustos lá
0: do Partido São Paulo, é.
4: Vocês não notaram a ironia, eu sou um cara irônico. Você já me falou isso,
11: inclusive, pareceu,
4: que eu sou um cara irônico, às vezes.
11: Tava bem bonzinho agora, irônico, não. Tava bem bonzinho.
4: O Benji uma vez falou pra mim que eu sou, como que é o nome?
0: Cínico. José Wilker.
4: Cínico.
11: Cínico,
4: exatamente. Ele falou que eu sou cínico.
0: Aqui tem outra porrada pra você.
4: Pra
0: fala
4: mim?
0: Pra, o cara não dá o nome. Fala pra esse trouxa do Kaique Silva, se fosse o Neymar que tivesse abandonado a concentração por Bill, o que ele falaria hoje?
4: Eu vou responder igual um amigo meu no Twitter.
0: Vocês iam acabar com
4: o Neymar. Eu vou responder igual um amigo meu no Twitter. Um amigo meu que está aqui nessa bancada no Twitter. Esse rapaz mandou uma mensagem para alguém da família dele e foi errada para mim. Tem um amigo meu que...
11: É um amigo meu que
4: distribui.
11: O cara
4: distribui resposta assim no Twitter.
0: Mas é verdade. Me admira você agora também ficar quieto. Imagina seu Neymar. Que larga a seleção, o que você não ia falar?
11: Não, mas eu tô...
0: Você que pega no pé do Neymar pra cagar, o que você não ia falar?
11: Contou a história aqui, por isso, acho que o Neymar até, esse fato do Cristiano mostra, eleva o comportamento do Neymar, que não foi aproveitado na Copa e em momento nenhum se rebelou, ficou lá quieto, o dia que o cara colocou ele entrou.
0: Não, mas
11: e olha que pênalti,
0: tem gente até hoje que acusa o Ancelotti, perdeu a Copa porque levou o Neymar.
4: E olha que eu sou Ronaldete assumido, mas a personalidade dele sempre foi difícil. Não me espanta, eu sou Ronaldete assumido.
11: Ronaldete?
4: É.
11: Ronaldete não é aquelas que tinham saído com o Ronaldinho?
4: Não, aquela é Ronaldinha. Eu nunca saí com o
11: Ronaldinho.
4: Nunca saí com o Ronaldinho.
0: Peraí, quando vem mensagens...
4: Nem com o Cristiano Ronaldo.
0: Quando vem mensagens agredindo verbalmente um dos nossos...
11: Ele já olha pra mim.
0: É, a mensagem é sempre bem-vinda. É bom frisar isso.
11: Pra ele não, só pra mim.
0: O escolhido de agora quem foi?
4: Não, eu, porque você induziu... Eu, porque você induziu as pessoas.
11: Bem feito, até
4: bem
11: que
4: bem feito, vivo. É isso. Nossa, que maravilhoso.
0: Não, pode aplaudir antes, pode aplaudir antes. Que...
11: Se não tá me xingando, eu aplaudo.
0: Vamos ver o que esse trouxa falou. Marcelo de Interlagos. Esse fará é muito puxa-saco do Neymar.
11: É.
0: O Cristiano Ronaldo joga a Copa, está jogando bem, está em busca do seu milésimo gol e está em decadência na carreira.
11: Tá em decadência, é minha
0: opinião.
11: O Neymar
0: não tá não, ele fala.
11: Não. Neymar é muito melhor que Cristiano Ronaldo, até parado. Então, respeito sua opinião, respeite a minha. Aí. Ponto final.
4: Não,
11: Cristiano Ronaldo é ladeira abaixo.
4: Calma aí.
11: E não chegou nem no joelho do Neymar, tá? Nem no joelho do Neymar.
4: Espera um pouquinho.
11: É melhor ele encontrar outro pra discutir isso.
4: Espera um pouquinho.
0: Não, peraí.
4: Mas como assim, no joelho do Neymar?
11: Nem no joelho do Neymar. E não vem falar que o Neymar não tem joelho, que o Neymar é melhor que o time
4: todo. Mas eu não falei nada. Não falei nada,
11: Fara. Calma.
4: Não falei nada.
11: Calma.
4: Como assim?
11: Vai querer comparar?
4: Você ficou nervoso com a mensagem. Você pode achar o Neymar melhor. O Neymar é melhor. Eu concordo com você. Talento
0: e talento. O seu time, auge contra auge. Neymar ou Cristiano?
4: É, vai, auge contra auge, Cristiano.
11: Ah, você tá de brincadeira,
4: hein? Cristiano de olho fechado.
0: Eu, Neymar, sem pensar. E
11: eu
0: você?
11: Neymar também.
0: E você?
11: Óbvio que Neymar.
0: Cadê o Barolo?
12: Neymar.
3: tá vendo só? Vocês querem aparecer?
4: Bom, feio. Eu e o Marco Belo.
0: Vocês querem aparecer?
4: Eu e o Marco Belo ficamos com a mentalidade, com a mentalidade vencedora. É,
5: ficamos com o Cristiano Ronaldo.
4: O super campeão.
3: Ganhou o quê, Cristiano Ronaldo?
4: Várias e várias.
5: Quantas bolas de ouro?
4: Quantas bolas de ouro tem o Neymar, por favor?
3: Não, na seleção, tô falando.
5: Mas é outra seleção?
3: Não, por isso é óbvio que é outra.
5: Quanto ganhou o cara que joga no 15 de Piracicaba?
11: Não, mas é por isso que eu fiz
3: a. Eu não tô falando.
11: É por isso que eu fiz a ressalva quando o Ben já perguntou do Eusébio. Em termos de premiação, não tem.
3: Não, como não comparar. Tem, óbvio que não.
11: O Cristiano ganhou muito.
3: Até porque era uma mídia viciada, né? Era Messi ou Ronaldo?
4: É que
3: Messi
4: eu acho que você usou o termo errado. Você falou o Neymar é
3: melhor. Não, a mídia era viciada.
4: Não, na verdade, dois, você usou o termo certo. Você falou o Neymar é melhor. Eu concordo. Bola por bola, futebol por futebol. Sim. Se você jogar uma bola lá do último andar de um prédio, o Neymar vai dominar o Cristiano, não.
3: O mídia falou auge por auge.
4: Não. O Neymar é melhor e o Cristiano Ronaldo é maior.
3: Pra mim, é isso. Maior em títulos, ok.
4: Concordamos.
3: Ah, então em títulos,
4: concordamos. Então até vou rever meu pensamento, que eu concordei muito fácil.
0: Mas deixa eu te falar, você nunca consegue responder um negócio seco? Assim, assado. Não, a pergunta é, se tivesse que escolher um jogador, auge.
4: Mas eu fui o primeiro a responder, Cristiano. Não,
0: mas agora você falou assim,
5: o engraçado é que vocês quatro responderam Neymar. E a gente não questionou Cristiano Ronaldo. Aí o Kaique muda pra Neymar. É. Eu fico sozinho.
4: Não mudei.
5: Você mudou. Que o Neymar é melhor.
4: Tá vendo? Você tá me perseguindo.
5: Você falou que o Neymar é melhor.
3: Mudou.
5: Acabou de falar que o Neymar é melhor.
4: O Neymar é melhor jogador, mas o Cristiano é maior. O Cristiano é maior.
3: Não, maior em títulos.
11: Não, mas
3: maior.
11: A pergunta que o Ben já fez foi: vai ter uma pelada aqui daqui a pouco.
3: O auge.
11: Para o ímpar. Quem você escolhe?
4: Cristiano Ronaldo.
5: Mas você acha o Neymar melhor?
4: Mas eu escolho o maior.
3: É porque é apaixonado. Pô,
5: eu não entendo.
4: A mentalidade vencedora. A mentalidade vencedora. A mentalidade vencedora. Vão cruzar uma TV na área, ele vai botar a TV pro fundo da
3: rede. O Marcelo
5: Interlagos,
3: só um recado pra ele. Não é questão de ser puxa-saco, é questão de gostar do bom futebol. Né, do negócio bacana e tal.
5: Definição de puxa-saco, né?
3: Não. Do bom futebol.
0: Você chamou ele de puxa-saco?
5: Não, ele chamou
3: o
5: ouvinte.
3: Não, sim. Não, eu tô falando. A questão não é. Eu não sou puxa-saco do Neymar. Eu gosto do. Pra mim, o Neymar é uma referência técnica dos últimos 20 anos.
5: O ouvinte falou que você é puxa-saco.
3: Tá, mas eu tô respondendo a ele.
0: Ah, eu vou te falar, eu acho o Neymar gênio. Gênio.
3: Sim.
0: Não acho o Cristiano Ronaldo gênio. Eu acho o Cristiano Ronaldo uma máquina. É. A máquina. Entendeu? Pode vir,
4: Sabe por quê?
0: Meu WhatsApp e meu YouTube aqui.
4: Benja, sabe por que a minha admiração pelo Cristiano Ronaldo é maior? Porque ele trabalhou pra ser o que ele se tornou. Ele não nasceu...
5: Aí o Neymar nunca treinou.
4: Ele não nasceu... Não, mas o Cristiano Ronaldo... Ele nunca treinou.
5: Ele treinou três vezes 4 horas da manhã pra ir treinar.
4: Não, 4 horas da manhã ele tava na balada.
5: Ah, para,
4: ele tava jogando
5: pouco. Esse negócio de o Cristiano Ronaldo treinou mais do que o Messi.
4: Mas treinou.
5: O Messi é habilidade, o Cristiano é treino.
4: É verdade.
5: É mentira.
4: É verdade.
5: Mas é uma mentira. Mas
4: o Cristiano Ronaldo
5: se o Messi não tivesse treinado pra cacete, ele não tinha chegado onde ele tava.
4: Não, tudo bem, mas o Cristiano Ronaldo não nasceu com o talento do Messi. Isso aí eu acho que é um
5: desrespeito ao Neymar e ao Messi. E aí esses caras têm talento. Eles trabalharam também.
11: Ele treinava pra caramba também, meu.
5: É isso que eu tô falando. O Marcelinho cobrava 200 faltas depois dos treinos.
4: O Cristiano Ronaldo também treinava.
3: Em termos técnicos, pra mim, o Zico
4: foi melhor que o Ronaldo. Não nasceu com o talento do Messi e do Neymar.
0: Você não tá num dia legal.
3: Não tá, você não tá bem hoje, cara.
4: Vocês estão me perseguindo. Aí fica fácil.
3: Por exemplo, pra mim, o Zico, em termos técnicos, na carreira dele foi muito melhor que o Cristiano Ronaldo. Muito melhor.
4: Pra quem tá no YouTube, o Ben já tá mexendo no cabelo do nosso Henrique Camargos. Não puxa, não puxa, é peruca.
11: Não, peruca não
3: é. É grudado.
11: É outra pessoa que é peruca.
0: Olha o Butler.
11: Trabalhou aqui já, não tá
5: E agora tem 3 santistas na bancada.
0: Você também é santista,
3: Botafogo? Olha que coisa.
11: Graças a Deus. Ele, o Gustavo, tem muita bicuda.
4: É pré-requisito, pra entrar na equipe e é ser santista.
0: Isso. Vamos ver aqui. Ô Benja, você tá sem moral, tá parecendo a Feira da Pavuna, grito pra todo lado. Cadê sua postura de apresentador? Não tô entendendo nada nessa resenha. Júnior, São Caetano Sul, comandante, comanda essa bagaça aí, Benja.
3: Mas eu tô achando que você tá deixando correr frouxo mesmo.
0: É que é assim que eu gosto, sabe? Gritaria, ofensas, joeira, tretas.
5: O Fará tá atrapalhando o programa.
0: O Flávio Tricolor de Pirituba. Notícias não tem mais, ô Kaique?
4: Time entra em campo sexta-feira. O Bobadilha é a novidade. Vamos pro lado de dentro do campo, né?
3: Tá, ele tá sozinho em campo? Não tem adversário?
4: Entra contra o Santos.
3: Tá.
4: Todo mundo sabe clássico. Que o São Paulo vai jogar
3: contra o Santos.
4: Jogo
3: bom.
4: Clássico de Sansão.
3: É.
4: Caleri não joga.
0: Caleri
4: não joga, tá suspenso. E o Lucas tá no DM ainda na reta final da preparação. E
11: o Duarte também, né?
4: O Duarte não joga mais na temporada.
0: Cara, como essas notícias são chatas, né, velho? Ah, sabe, o Calil, às vezes eu repenso, dá vontade de mudar os ares, às vezes, sabe? De fazer programa de outras coisas. Muito chato.
2: Ué, teve aula lá do cara do Corinthians? Hoje, se tiver aula, a gente se diverte.
0: Tem hora que o futebol, é verdade, cara. Tem hora que o futebol fica chato, paca, sabe? A gente fica falando sempre as mesmas coisas, vai e volta. Me dá uma deprê, eu tô no momento da minha vida de repensar muita coisa.
5: Mas é teu time que tá fazendo isso com você.
0: Não, faz, não, também não é não. Faz 7 meses que eu tô aqui, eu ouço falar, ó, o Lucas tá treinando, vai voltar, o Lucas vai treinar. Olha, o São Paulo não pagou.
3: O Deixa eu completar 10 anos de TMC, o Lucas tá no departamento
0: daqui um
3: médico.
0: Mês eu vou, daqui um mês a gente vai estar aqui, o Kaique vai falar, tem outro de São Paulo? Tem, ó, o São Paulo, segundo mês que não paga a CLT. Marco Belo e o Corinthians. Olha, vai chegar a eleição, tá um tumulto, a Polícia Federal tá lá, a Justiça. Intervenção. É, a Gaviões está protestando, o Diniz não sai. Não, Calil, nada muda mais, velho.
3: Nada muda. E qual seria a notícia do Palmeiras?
0: Ah, o Palmeiras tá de vento em popa. e em vez de ter 304 trilhões, tem 298 quatrilhões. É tudo igual, cara.
3: O Santos nem mais joga, não joga, ninguém
0: é
3: sabe.
0: Igual, Calil.
4: Tem mais uma, Calil. O Marcelinho Portugal Gouveia, que
0: eu
4: é
0: abri meu coração agora.
4: O principal candidato à presidência.
0: Eu desabafei.
4: Eu me senti tocado pelo seu desabafo.
0: Ontem a gente tava fazendo papo
4: futebol reto. Precisa ter mais movimentação.
0: Ontem a gente tava fazendo papo reto no canal do Beijo. Aí a gente tava falando de futebol. Aí tava lá, parecia que tava tomando um chá. Um torrado.
4: Ah, e hoje, aí hoje você resolve. Aí
0: não, hoje você resolve. Eu falei assim, gente, vamos parar de falar de futebol?
3: É, mas quando o pau tora, tá, você que tá segura.
0: Aí quando começa a degringolar, todo mundo se diverte, a audiência sobe.
3: Não, mas você tem que assumir a responsabilidade. Mundo, você, não. Quando o pau tora, você segura.
4: É, ele é o primeiro a ficar gritando pro Joneta mutar, rapaziada.
0: O cara falou, esse beijo é muito chato. Cara, pode até ser, velho. Eu não sou chato, eu acho que eu tô num momento chato.
5: Com você mesmo.
0: É, porque, cara, tá tudo igual, velho. Tudo igual, cara.
5: Não acho que tá tudo igual, não.
0: Futebol é tudo a mesma coisa.
5: Tem notícias novas no futebol. A saída da Bet é nova. Saída das Bets são novas. Os times estão com dívidas que nunca aconteceram na história do futebol. O Corinthians está chegando a 4 bilhões.
0: Tudo bem.
5: 4 bilhões.
0: Notícia velha.
11: E perdeu a receita, né?
0: Só está atualizando o número.
5: Não é velho.
4: Tem mais duas. Tem mais duas do São Paulo. Tem mais duas para o São Paulo para um react do Barolo.
0: Fala.
4: O principal candidato à presidência, o Marcelinho, ele assumiu que ele votou a favor da Ticketmaster. E aí tem muita gente que tá...
0: Votou a favor da antecipação?
4: Da antecipação.
11: Da entrada do dinheiro.
4: Da antecipação.
0: Mas é lógico, cara. Se ele vai ser o próximo presidente, ele deveria votar ao contrário. Porque ele não vai ter essa grana dele, ele não vai ter.
11: Não vai ter, exato.
4: E ontem teve um encontro de alguns representantes do marketing do São Paulo com a CIMED, né? Do Adib e tudo mais. O filho do Adib até postou uma foto lá de uma... Na tela tinha ali uma peça publicitária que foi apresentada. E nos próximos dias deve avançar a negociação para produtos licenciados do São Paulo com a CIMED. Mas eu fui um pouco além na minha apuração e apesar da diretoria de marketing do São Paulo não confirmar ou, propriamente falando, negar, a CIMED tem interesse, está de olho no rompimento do contrato da Superbet. Até agora é só um congelamento. Pode se tornar um rompimento se as bets não voltarem. E também está de olho em outra questão. O São Paulo, a partir do ano que vem, não tem mais Morumbis. Volta a ser Morumbi, porque a Mondelez não vai renovar o contrato internamente no São Paulo. Já
11: vence quando?
4: Vence em dezembro. Vence em dezembro.
0: E eu vou te falar, para mim,
4: a CIMED tem interesse no name rights do estádio.
0: E eu vou te falar, para mim, o name rights com o nome mais legal que já teve foi o do Morumbis.
4: Mas assim, o mercado publicitário e a dificuldade no mercado, o São Paulo está encontrando dificuldade no mercado tão grande em conseguir um novo name rights e sabe que a Mondelez não vai renovar, que o São Paulo já abriu mão de patrocínios com a letra B. Por exemplo, tinha a possibilidade do Morumbi YD. Ou a caneta Bic.
0: Morumbi YD é legal também.
4: Morumbi é legal também. O São Paulo não vai... O São Paulo,
0: por quê?
4: O São Paulo está aberto a ouvir empresas que não tenham necessariamente o nome B para poder colocar o Neymar no estádio.
0: Meu, Morumbi YD é legal, Morumbi que é legal, qualquer outro?
4: Não, a própria...
5: Mas você restringe muitas empresas, Morumbi, assim, né?
4: É, mas restringe.
5: Tanto que ficar um nome bonito.
3: Eu quero com a letra B. Aí vai no mercado, tem só pois três.
0: Se o Birubiru tiver grande, ele pode fazer o Morumbiru.
5: Pô, eu sou dono da GM, eu pago 4 bilhões. Não, não combina com o nome do estádio.
0: Pô, isso, isso é um negócio legal. Dá umas ideias aí de Morumbi.
11: Acho que não, acho que...
0: Patrocínio com
11: acho
0: Morumbi.
11: Acho que o melhor que falaram aí é Morumbi, o ID. Seria muito legal.
0: E Morumbiru, do Birubiru.
4: É que não, agora veio a MP, não. Mas já pensou,
5: sabe Morumbet? Sabe Morumbet. Que quando o Corinthians...
11: Mas qual bet?
4: Tava se encaminhando, mas tava se encaminhando para um Morumbet a qualquer momento.
5: Você sabe que quando o Corinthians construiu o estádio...
4: Morumbarolo. Antes Barolo de vender... pode patrocinar o estádio.
5: Antes de vender o name rights pra Neoquímica...
4: É o quê?
2: Morumbirolo.
5: Antes do Corinthians vender o name rights pra Neoquímica, tava negociando com o Itaú. E ia ser Itaú Queirão. O estádio do Corinthians.
11: Por que não?
0: O cara mandou um superchat.
5: É sério?

0: do lado do Ben, já, à direita do Ben.
1: Peraí, quem é Dumbo?
2: Não sei, se ele tá falando de São Paulo, acho que é o Kaique.
0: Deve ser
2: o
0: setorista. É culpa desse vagabundo.
2: Mas o que que eu fiz? Eu tô quieto.
1: Você que inventou a harmonização facial do Marco Belo nunca deu certo. Eu sou fã do barulho.
3: O cara pegou o pé de vocês dois.
4: Não, mas o Belo fez aquele.
1: Você fez a harmonização também?
5: Não, mas eu agradeço o elogio, porque se a pessoa fala
2: que. Mas ele falou que não deu certo.
5: A pessoa fala que eu fiz a harmonização, quer dizer que ela me acha bonita, né? Porque não, então, eu sou natural.
4: Capilar ele fez.
5: Não, preenchimento capilar eu fiz.
2: Mas por que Dumba? Eu não entendi também.
0: É Dumba. Foi você ou
2: Dumba?
0: Que inventou isso aí.
2: Eu?
0: Foi você que inventou isso aí. Você vai marcar um encontro. O Ben já tá pra marcar uns encontros aí de
1: bom, ringue. Mas aí, tem mais notícia
0: marca
1: de São
0: eu
1: Paulo.
0: Contra o Fará.
1: Tem mais notícia de São Paulo, amor?
0: Não, acabou. Agora acabou.
2: Quanto que é o juros, Kaique?
0: 1,9%! É um absurdo!
5: E o memorial?
0: 1,99%.
5: E o memorial?
0: Quase 2%.
1: O Marco Belo.
0: 6 milhões de reais destinados. Os da cara, Ticket Master para modernização. 30,
1: mas por que que os caras ficaram bravos com...
0: Do total, do 140.
1: Por que que os caras ficaram bravos com o filho do Marcelo Portugal Gouveia?
0: Porque ele aprovou a Ticket Master. A antecipação de uma receita
1: mas
0: de um contrato
1: não,
0: de 10 anos.
1: O conselho de São Paulo.
0: É,
2: ele, que o voto dele foi a favor.
0: É porque o voto dele... E ele deixou claro que essa votação foi aberta. Tem votação no São Paulo que é fechada. O coordenador dos grupos políticos fala, ó, vocês têm que votar de acordo com o grupo. Ele deixou claro no final da nota que a votação foi aberta. O grupo político dele avisou para todos os conselheiros que fazem parte. Cada um vota da melhor forma. Não votem de forma política. Votem de acordo com aquilo que vocês querem de melhor para o São Paulo. Ele diz isso
6: porque
0: na nota.
6: Porque o que acontece, Benja? O que acontece? O que acontece? Essa aprovação aí é muito contestada, porque foi tudo feito nas coxas, é tudo feito às pressas, o São Paulo precisa desesperadamente desse dinheiro, o velhinho lá...
0: E ele assume, né, Barolo? No começo da nota dele, ele assume que ele não achou legal a forma que foi conduzida, mas ainda assim ele
6: a condução aprovou. É aquilo, Benja, que você falou outro dia, o cara que tá devendo, que vai vender um apartamento, ele vai vender, nunca vai ser bom o negócio para ele, vai ser sempre um negócio ruim. O São Paulo deve até as calças... o presidente estava pressionando para aprovarem logo esse contrato para poder pagar os jogadores. Então, os torcedores estão questionando que isso tudo não é transparente, a gente não sabe como é o contrato. Teve uma outra empresa que disse que fez uma proposta melhor e o São Paulo disse que não, mas também não apresenta provas. A própria comissão que analisou esse contrato disse que tinha muitos pontos nebulosos, mas mesmo assim deixou que fosse para votação. Então é como tudo é feito no São Paulo, é nas coxas, tudo feito de uma maneira amadora, o São Paulo sempre no prejuízo, e por isso que gera toda essa insatisfação. Mas agora você pega esse dinheiro e aí para pagar a galera atrasada.
5: Qual é o órgão de fiscalização, Barolo?
2: Conselho Deliberativo. Tem que ser.
4: Conselho Fiscal, todos os clubes têm.
6: Os próprios conselheiros, com conselho de ética, que troca conselho toda hora fiscal. De acordo com o interesse de
4: no cada Santos um. É comissão fiscal.
5: Não tem um órgão independente?
6: Outro troca. Hã?
5: Não tem um órgão independente que não
2: geralmente
5: seja do conselho?
2: Os órgãos fiscais
5: conselho
2: são
5: que
2: independentes
5: vota.
2: Do conselho.
5: Não, mas se o conselho não, que não vota, tem. Quem que vai julgar não eles?
6: Tem. Não tem. Criar uma comissão para... Criar uma comissão, Belo, para analisar essa proposta. Essa comissão analisou que tinha muito ponto nebuloso nesse contrato que devia ser melhor explicado. Mas, segundo a comissão, tá? Esses pontos nebulosos não eram suficientes para que esse contrato não fosse votado, entendeu?
4: Agora, o Barolo, Kaique, quem souber responder... Bom, Marcelinho Portugal Gouveia, ontem até o doutor Mansur esteve aqui, né, Benji? Ele conhece bastante a política de São Paulo, falou sobre a candidatura do Marcelinho. Vai ter candidato da situação? Porque o Marcelinho é o candidato da oposição, né?
0: Vai.
4: Quem será o candidato da situação? O próprio presidente?
0: São muitas possibilidades. Pelo menos quatro possibilidades. De composição de chapa até mais. Porque um pode ser o vice, mas outro pode ser o presidente do conselho. Um pode ser o presidente, mas outro pode ser o vice. Tem alguns nomes aí envolvidos.
2: Vocês estão deixando o Benja desanimado, hein?
0: Não, agora tem notícia nova. Muito agora reflexivo. Tem notícia. Ô, Benja, tem mais uma aqui, ó.
1: É sempre a mesma coisa.
0: Mais de 30 mil pra sexta contra o Santos. Contra o Santos, tá, Fará? Não fica bravo, eu vou citar aqui o nome do Santos. Contra o Santos, completa, Sansão, né? No Morumbi, às 8 da noite. Mais de 30 mil vendidos. E pra sábado, final do Campeonato Brasileiro Feminino contra o Corinthians, mais de 30 mil. E tem um detalhe, vai ter recepção pro ônibus das meninas pela primeira vez lá no Morumbis.

0: E as organizadas, até eu mandar um abraço aqui pro Dougleta lá da Falange Tricolor, ele informa que a bateria das organizadas e também os bandeirões serão todos eles conduzidos por mulheres. Uau. Primeira recepção 100% feminina.
1: No sábado.
0: No sábado, pra final do Campeonato Brasileiro Feminino, às 4h30, lá no Morumbi também. Jogo, dois jogos seguidos lá.
1: O jogo, bem, já sexta-noite, eu acho que vai ser legal. Pelo seguinte, como os dois times já não estão tão ameaçados do rebaixamento, porque no Campeonato Paulista, não sei se o Barolo, o Kaique lembram, teve um jogo que os dois estavam na zona, sim, de rebaixamento. O São Paulo ganhou de 2-0, o Santos ficou mais na zona do rebaixamento e depois conseguiu sair. Esse jogo não tem essa pressão do rebaixamento, porque os dois já escaparam. Então, talvez seja um jogo mais aberto, mais
2: franco. Mas uma vitória do Santos coloca o Santos diretamente no jogo pela pré-Libertadores.
1: Mas do São Paulo, também. A diferença é de 2 pontos. Agora, se fosse um jogo de rebaixamento, ia ser chutão, bumba, meu boi.
2: É que o Santos vai amassar
1: porrada,
2: a sexta,
1: Calil, né? Porrada.
2: Quem que você falou? O Santos vai amassar a sexta. Fácil.
1: Vai amassar.
2: Falou que
0: olha aqui, o Juninho não joga, hein? Você falou que o Santos ia amassar o Palmeiras no jogo da ida e tomou 3.
2: Ah, tem assim o que eu falo agora.
0: No jogo da volta. No jogo da volta.
2: Nós cometemos erros.
0: Não, é porque eu fico assistindo. Às vezes eu acompanho o programa e eu não tô na bancada e fico engasgado porque eu não posso falar. Tá engasgado, Kaique? Eu não posso rebater o Fará. Por exemplo, tomou 3-0 na ida. Tomou 3-0 na ida pro Palmeiras lá no Nubank Park na Copa do Brasil e poderia ter tomado 5, 6, 7. Aquele jogo foi um massacre.
2: Rebolaram demais.
0: Aí na volta, o Fará prometeu que ia ser um caldeirão.
2: Não prometi.
0: Que os jogadores do Palmeiras iam entrar de fralda. Que o Palmeiras ia tomar um monte. E nada que você fala acontece. Nunca nada que você fala acontece. Aí
2: você
0: tá prometendo que o Santos vai amassar o São Paulo sexta-feira. Aí segunda-feira vamos chegar aqui.
2: Você tá preocupado com
0: o Santos? O Santos não vai ter amassado o São Paulo e você vai fingir que nada aconteceu.
1: Falando como tem um que ter cobrança.
3: Não, por quê? Fala embaixo, vocês vão acordar o beijo. Por quê?
0: Eu tô contextualizando a questão do São Paulo, sexta.
2: Não, eu tô falando, Marcelo, é a minha opinião. Tô falando que vai acontecer. É a minha
0: não,
2: opinião.
0: O que eu tô falando aqui é que o Fará, ele fala as coisas mais absurdas possíveis e não acontece nada com ele. Não tem nenhum tipo de punição.
2: Que punição tu quer?
0: Ah, tinha que, sei lá, colocar você sentado amarrado na cadeira
1: e já vestiu a camisa do Corinthians uma vez. Ele teve que desfilar com o uniforme do Corinthians, que ele apostou com o Benji.
4: Mas que ele falou que o Santos ia amassar o Palmeiras, falou.
0: E agora tá falando que vai amassar o São Paulo.
4: Falou que sim, que ia ser pouco.
0: A gente ouve o Fará falando, parece que ele tá falando do Barcelona do Piquet.
4: Você falou sim.
2: Falei que não sabia se o
4: Santos... Falou que sim, que ia ser pouco.
2: Ia classificar.
4: Falou que eu vi, eu tava aí na mesa e eu vi.
0: A gente ouve o Fará. A gente ouve o Fará falando do Santos, parece que ele tá falando do Barcelona do Piquet, que meteu 4 no Santos.
2: Segundo o Gabigol, o Santos joga que nem o Barcelona.
1: Eu não acho que vai ser. Vai ser moleza?
2: Não vai ser moleza, mas acho que vai amassar, Calil. É a minha opinião,
1: eu
2: tá?
1: Eu acho que...
0: Pode ser,
1: que
0: pode aí não amassar. Vai mudar nada. Aí segunda-feira você
1: vai... O que pode acontecer...
0: Segunda-feira você vai chegar aqui com a sua cara de gato e não vai ter acontecido nada.
2: Quer apostar o quê?
0: O que você quiser.
2: Quer apostar o quê?
0: O que você quiser.
2: É bunda.
0: O que você quiser, eu entro na aposta.
2: Então vai.
0: Manda a proposta que eu aceito.
2: Manda a proposta, que isso?
0: Manda a proposta que eu aceito.
5: Você sugeriu, manda a proposta.
2: Tá, dá 10 minutos, eu vou pensar.
5: Que 10 minutos?
2: Eu preciso pensar na proposta.
5: Nossa, que pipocada.
2: Eu preciso ridicularizar ele.
4: O programa tem tempo, Fará.
2: Eu acho que tem.
5: Eu vou fazer o seguinte.
2: Eu vou ridicularizar
0: até o fim do
2: você.
0: Programa,
5: eu
0: você
5: vou
0: pensa.
5: Fazer o seguinte.
0: Só não vai pipocar.
5: Se você, São Paulo beija. Ganhar... São Paulo ganhar...
2: Sem camisa.
5: Beleza. Segunda-feira eu vou apresentar o programa de Cinderela.
2: Porra, de Cinderela?
5: Ou de Branca de Neve.
2: Tá. E se o Santos ganhar?
5: Ele vai vir de Mulher Maravilha.
0: Onde é que eu vou arrumar isso?
5: Eu arrumo, eu tenho um amigo meu, o Kiko Smithers.
2: Vai, tu, você
5: da
2: tem?
5: Abra Cadabra. Ele tem a maior loja de fantasia do Brasil. Então vou repetir. Câmeras em mim. Até que enfim, um assunto legal, mano.
2: Acorda, man.
4: Ele gosta da besteirada.
5: Eu gosto dessas porra, meu. Por causa do músculo adutor. O cara treinou.
2: Mas tem que escolher. Corre. É Cinderela ou o quê?
5: Ó, negócio é o seguinte. Você que tá aí, prestem atenção. Nós estamos aqui pra isso. Se o São Paulo...
2: Entra comigo nessa, Calil.
5: Se o São Paulo... Ué, seu covarde.
2: Não.
5: Você falou grosso
2: com o cara. Eu quero ver o Calil de Cinderela também.
1: Não, mas eu não gosto de aposta. Não...
5: Então presta atenção, senhoras e senhores.
0: Nossa,
5: se o São Paulo, sexta-feira à noite, vencer o Santos, essa figura de Fabiano Fará, segunda-feira, estará aqui de Branca de Neve. Ou de Cinderela. Não, Branca de Neve, vai.
0: Branca de Neve, a gente traz o Ivan Drago e o Ricardo Melo como dois anões.
5: Isso. Caso o Santos vença o São Paulo na sexta-feira, Kaique Silva virá segunda-feira de Mulher Maravilha.
2: Fechou. E se der empate, você vende quê?
5: O Augustavo falou: se empatar, segunda-feira, o Marco Belo.
0: Eu? O que, que eu tenho a ver com isso?
5: Vende Peter Pan.
0: O que, que eu tenho a ver com isso? Tem nada. Não, Peter Pan é verde, tá louco? Não, não.
5: Eu fecho. A produção falou que você vende bailarina segunda-feira, assim,
2: Patrícia. Eu fecho.
5: Então tá feito?
0: Bailarina é melhor. Bailarina. Prefere do que verde?
5: Caramba. Sim.
0: Prefiro.
5: Então vamos recapitular, prefiro. Vira corte.
1: Pra o, gente... o mais provável é o Belo, que não tem nada com a história, não. Se ferrar.
5: Então é o seguinte: se o São Paulo vencer o Santos.
0: Tem nada a ver com a
5: história. Sexta-feira, o Fabiano Fará, segunda-feira, vem fazer o programa de Branca de Neve. Se o Santos vencer o São Paulo, sexta-feira. Segunda-feira, o Kaique Silva vem aqui de Mulher Maravilha. Caso, e vamos orar para ter um empate, segunda-feira, o Marco Belo vem de bailarina fazer o programa. Olha que espetáculo.
1: Então,
5: né?
1: Quer dizer, segunda-feira vai ter uma
5: atração
1: especial aqui.
0: Pode ser Cisne Negro?
5: Ó, sim, sim. Chegou aqui um aviso, parece que a produção falou que veio da diretoria, da direção.
0: Sim.
5: É, xiii mesmo, que é para você. Parece que a direção perguntou, e o Calil?
1: É. Não, eu não entro em aposta, mas eu prefiro não ver os outros vestidos e também não me vestir. Eu já de perdi. Jeito nenhum. Eu já contei histórias aqui que eu perdi a aposta, eu prefiro não apostar de novo.
5: Que bom, vamos ter um pouco de adrenalina.
0: E o Ben já não vende nada.
5: Eu queria vir, o Gustavo falou que não é legal o apresentador se fantasiar.
0: Barolo, você tem o contato de alguém do elenco de São Paulo que eu vou precisar apelar.
2: Pois não tem nada a ver com esse jogo.
0: Vou precisar mandar mensagem pros caras. Garoto? Vou precisar mandar mensagem pros caras pra motivação. Mas você se lascou, Fará, porque a Ticketmaster prometeu que até sexta-feira vai antecipar. Os caras vão entrar em campo com a conta agora.
2: Teve o bicho molhado aí, foram desclassificados?
5: Marco Belo, temos vídeo do André Negão hoje?
4: E aula. Hoje eu não assisti vídeos. Eu acho que ele tá diminuindo a quantidade de vídeos. Deixa eu exatamente ver. Porque tava ridículo.
1: Ontem foi qual mesmo?
4: Ontem ele mostrou.
0: A uma hora! Temos! Abemos!
4: Manda temos pro, vídeo, uma hora?
0: Abemos!
4: Manda pro Gustavo. Ontem ele mostrou duas folhas sulfite em branco pra mostrar que ele é ficha limpa.
1: E outro dia ele tava com uma caneta que não
2: tava em branco?
4: Tava em branco? Em branco, duas folhas sulfites em branco falando, eu sou ficha limpa. Não tinha nada nas folhas.
1: Oh, por isso que ele é ficha limpa.
0: O tema de hoje é SAF.
4: De novo?
0: A SAF é um tema que precisamos debater com seriedade no Corinthians.
4: Mas de novo?
0: Aí tem um
4: ele já falou sobre isso.
0: E ele fecha dizendo algo que ele nunca disse. Mas o Corinthians é da Fiel.
4: Não tem a lousa.
0: É, não tem a lousa. Não, não é um vídeo de aula.
1: Mas
0: né?
1: É sempre uma aula, gente.
0: É, sempre
1: vamos
0: uma
1: julgar
0: aula
1: antes de ver o vídeo.
5: Como a gente hoje está cheio de assuntos repetitivos. E aí, resolveu o naming rights um dia? Não, já? Porque ontem, é todo dia não, isso.
4: Eu preciso falar que ontem o advogado dele entrou com uma petição na justiça para mudar alguns pontos da eleição. Entre as quais o reconhecimento facial do eleitor.
2: Para não ter o reconhecimento.
4: Para não ter o reconhecimento facial. Aí, por que que o advogado do André Negão quer... É só uma pergunta que eu tô fazendo, não é nenhuma afirmação. Pelo amor de Deus. Por que que ele não quer ter reconhecimento facial, que é uma forma do eleitor provar que ele é ele mesmo?
1: Para entrar no prédio onde eu moro, tem...
4: Então, tá lá na nova regra eleitoral do Corinthians.
1: Eu entro na minha própria casa.
4: Não, senão... E outra, ele também não quer que os candidatos paguem uma taxa para se candidatarem, nem ao conselho, nem à presidência. Isso foi uma forma do clube achar de conseguir um dinheiro para custear as urnas eletrônicas nas eleições. Se não tivesse dinheiro, pode voltar ao voto impresso.
1: Mas a urna eletrônica, Belo, eu acho que o Tribunal Eleitoral empresta, não?
4: Mas quem faz funcionar...
1: Empresta de graça.
4: Mas quem contrata funcionário, quem faz funcionar, quem leva para o Parque São Jorge, quem cuida... Tem todos os funcionários do Corinthians lá. E ele também, ele quer a lista de eleitores ativos, dois dias antes da eleição. Eu não sei por quê. Não sei por quê que a pessoa gostaria... Não,
1: isso é um direito do candidato.
4: Mas não tá no estatuto dois dias antes. Não tá no estatuto dois dias antes. Ele quer dois dias antes.
1: Quantos dias antes?
4: Eu não sei por quê que a pessoa quer o número de... O nome de eleitores ativos. Eu não entendo.
1: Pra poder entrar em contato. Por exemplo, para você fazer... Claro, você tem que ter direito. Porque mas depois pode? Você
2: mala
1: confere.
2: Direta, mailing.
1: Depois da eleição, claro, isso? Você confere...
2: Não, mas eu não sei se mudou por causa da Lei Geral de Proteção dos Dados. Não, mas...
4: Existe isso na eleição?
1: É, você, para você poder antes entrar em contato...
4: Você pode dar boneca, miseta,
1: e depois...
2: Ah, não.
1: Não, não. E depois caneta. Da eleição, você tem que conferir se quem votou tinha direito a voto.
4: Então, mas tem lá no estatuto que você recebe a lista na hora da votação.
1: Não, não.
4: Ele pediu dois dias antes.
2: Não, você tem que ter dois dias antes para você
4: ter certeza. Não, mas não é o que tá na lei,
2: Calil. Certeza de quem votou.
4: Não é o que tá no estatuto.
1: Eu não conheço o estatuto do Corinthians.
4: Então, não é o que tá no estatuto. É,
2: eu penso como Calil porque a gente conhece um estatuto.
4: Claro. Então, mas lá é diferente. Ele quer mudar o estatuto. Ele quer receber antes.
2: Ele, tá, não está previsto no estatuto e ele pediu para receber.
4: Ele pediu para receber tá antes. Estatuto, então e eu não entendo por quê. Eu não sei qual a intenção de já ter o nome dos...
1: Eu acho que a intenção
4: dos...
1: é melar. Por exemplo, se ele perder a eleição, se não derem
2: não
1: a lista para ele.
2: Os nomes.
1: Não, se não derem a lista como ele quer e perder a eleição, depois ele pode entrar na justiça e falar, essa lei... No Corinthians tem isso, nada valeu.
2: Teve a auditoria da eleição.
1: Teve a reunião
4: mas
1: que
4: a
1: não valeu.
4: Não respondeu
1: teve
4: ainda
1: a convocação que não valeu. Teve. Você falou que anularam, esses dias anularam.
4: Anularam a reunião que afastou o Romeu
1: Tuma.
4: Então ele... Que foi uma reunião que acabou e depois recomeçou.
1: Eleição, não, mas tem se alguém nuances. Perder a eleição, Fará, os caras chegam lá e anulam.
4: E quem recomeçou foi a dona Maria Ocampos, que foi a mesma que tomou o conselho isso deliberativo
1: do Corinthians. Eu sou obrigado a concordar.
4: E reconduziu Augusto Melo à presidência.
1: Sou obrigado a concordar com o Benji, isso aí. Não pode acontecer. Meu. Daqui a pouco vai ter eleição e quem perder vai dizer que não
4: mas
1: perde.
4: O meu medo maior no Corinthians...
2: Ele pedia a lista e não queria o um reconhecimento facial para votar.
4: É, eu também não entendi. Mas a justiça, é um a justiça ainda não respondeu, tá? Foi só um pedido. Foi apenas um pedido. Agora, o meu grande medo na eleição do Corinthians, Benji, aí eu conversei sobre, sobre isso com o presidente Osmar Stabile, é que a comissão eleitoral do Corinthians vai responder se o presidente pode ou não se candidatar à reeleição. Isso aí vai depender, eu já falei sobre isso aqui, daquele tempo que ele passou como presidente interino. Se aquele tempo for considerado pela comissão eleitoral como ele presidente do Corinthians, ele ultrapassará o tempo mínimo para se candidatar à reeleição. Se aquele tempo como interino não for reconhecido como Osmar presidente, for só a partir sim. do momento em que ele foi eleito pelo se conselho, aí ele vai ter o tempo para se candidatar à reeleição. Isso aí a comissão eleitoral vai escolher. O presidente Osmar falou para mim que ele vai respeitar o que a comissão eleitoral falar. Se a comissão eleitoral falar que ele pode, pode. Se falar que não pode, não pode. O problema é se ele se candidatar e alguém entrar na justiça para anular a candidatura dele.
1: Mas fatalmente vai acontecer.
4: Então, imagina se ele ganha, se ele é reeleito, e alguém fala que ele não poderia ter se candidatado, porque esses três meses valem como ele presidente. Esse que é o problema. Aí vai anular a eleição, a presidência, se já tá confuso. Daí ninguém vai saber quem é o presidente do Corinthians. Esse que é o problema. Eu tô com muito medo disso acontecer, sinceramente.
0: Ô, Benja, parabéns, viu? Pra você, pro Fará, pra todo mundo que teve as ideias aí nos bastidores. Minha mãe, que é São Paulina fanática, me mandou uma mensagem totalmente do nada. Significa que ela tá escutando a gente ou assistindo o YouTube.
2: Ela quer te ver de Mulher Maravilha.
0: Ela mandou, com muita dor no coração. Exatamente isso. No grupo que tá eu, ela e meu irmão. Com muita dor no coração, sexta vou torcer pro São Paulo perder. E ela é São Paulina.
4: Nossa, grupo de WhatsApp de três pessoas é muita preguiça,
5: porque
4: cara?
5: Tua mãe falou pra mim.
0: É que ela não... precisa de mandar comunicados pra mim e pro meu irmão ao mesmo tempo.
5: Que tua mãe mandou uma mensagem pra mim falando assim, que finalmente eu vou ter uma filha, nem que seja por duas horas.
0: Sim. Ela só teve eu e meu irmão.
5: Agora, vou te falar, Marco Belo, pra mim tanto faz, velho. Se vai ter justiça, se não vai. Qualquer um que ganhar lá vai ser a mesma porcaria.
4: Né? Não, que vai ser a mesma porcaria sim, Benja, mas vai ser uma confusão muito maior.
5: Com a pedidos do Marco Belo, vamos ver o vídeo do André
4: Negão. Meu Deus do céu, de novo.
6: São né? Corintiana. Olha, eu estou passando aqui para informar a todos vocês que eu não sou contra a SAF.
0: Olha, meu irmão.
6: Muito pelo contrário. Eu acho que a SAF ela tem que ser feita do Corinthians para o Corinthians. Isso é uma coisa importantíssima. Prestem bem atenção. Do Corinthians para o Corinthians. Que essa SAF venha para trazer benefícios para o clube. Quando eu digo clube, eu digo, é o futebol, é toda a parte esportiva do Corinthians. Tá certo? Então, eu não sou contra a SAF.
5: Bom, eu não entendi. Ele, quer, ele não é contra a SAF, ele é a SAF, ele quer uma SAF do Corinthians para o Corinthians?
1: Eu não entendi.
5: O que significa isso?
1: Talvez seja aquela SAF Marco. Que o Corinthians é o próprio dono, igual o Fortaleza.
4: Não dá é pra porque numa das aulas ele falou.
2: Ele queria de falar SAF, é isso?
4: É, e ele. Numa das aulas, ele falou.
3: Uma das aulas é osso, hein, Belo?
4: É, uma das aulas. E uma das aulas ele meio de. Ele desensinou a respeito da SAF, né? Ele falou várias informações erradas. E aí ficou no ar a impressão
2: se ele de que a favor
4: ele
2: ou não.
4: É contra a SAF, que ele é. Ele é, obviamente, ele é do grupo do Andrés.
2: Ele falou que não.
4: Ele é do grupo do Andrés, ele é do Renovação e Transparência.
2: Mas ele falou que não,
4: ele
2: aí.
4: Ele quer que continue tudo igual. Ele quer que continue tudo igual, ele é contra a SAF. Aí deve ter pegado muito mal. E aí ele gravou esse vídeo pra falar, não, eu não sou contra a SAF. Eu quero que a SAF seja do Corinthians, ou seja, não mudou nada.
2: Mas faltou um roteiro melhor aí, né?
4: Faltou. Não, eu acho que, assim, se eu pudesse dar uma dica pra ele, faz melhor, né? Vira a caneta pro lado da lousa, né, pra parecer que tá escrevendo. Não fica pondo o símbolozinho do Corinthians assim, parece que é no Photoshop, atrás da lousa, assim, a lousa fica indo pra cá, o símbolo fica indo pra lá. A lousa fica indo pra cá, o símbolo agora, fica um negócio meio feio,
1: sabe? O nosso programa, sem querer, tá se transformando no maior veículo de divulgação da campanha dele. Exatamente. Porque todo dia a gente, não é, Barola? A gente coloca, exatamente, a gente tem uma baita audiência.
3: Isso é coisa do Benja. Isso é coisa do Benja. Isso
1: graças
3: é o Benja que é divulgar as propostas.
1: Graças a Deus, a gente tem uma baita audiência. Lê aqui, todo dia a aula dele aparece.
2: Recebeu mensagem.
4: Lê aqui, ó. O que, que eu escrevi ali?
0: André, vírgula, entra conosco na rádio para explicar o último vídeo?
4: Eu peço. Eu faço pedido.
1: Ele deveria, ele entra, não, porque a gente está dando uma aula moral para ele.
4: Exato, né? Eu peço. Minha tarefa como setorista é pedir. Eu peço pra ele, quer entrar na rádio aqui conosco? Pode entrar.
5: Se ele não entra. O Marco Domingues manda um chat. Meu sonho é ver o André Negão presidente do Corinthians. Ia ser demais. Olha, não tá difícil, não.
1: Mas será que ele é corintiano? Precisa ver se ele é corintiano, né?
2: Segundo o Benja, ele é forte candidato, né?
5: Ué. Pelo quem que vota falou, é o associado.
1: Se tiver divisão, né?
5: O que acontece é o seguinte, quanto mais, se tiver muitos candidatos, a chance dele ser eleito é maior ainda. Se tiver muitos candidatos.
2: Assim, pulveriza o restante dos votos.
5: Mas pra mim também, você quer saber, eu tô numa fase que se ganhar André Negão...
2: Mas deixa eu te falar, fazer uma pergunta, Benja. Você também, pode fazer uma pergunta, você como torcedor, se o sócio com direito a voto escolher esse candidato que a gente está falando agora, você entende que esse sócio não está nem aí para o futebol e para a instituição?
5: Mas o Fará, não é o Corinthians, cara. É esse modelo associativo, cara. Vai ter eleição no São Paulo. Tem muito...
3: O senhor falou isso ontem, né?
5: Cara, quando você tem uma eleição num clube que tem a parte social junto e o associado que vota, cara, muita gente que vota volta pelo clube, pela piscina, pelo tênis, pelo churrasco.
2: Mas você acredita que, como no São Paulo, como o Mansur explicou, que no Corinthians tenham torcedores de outros clubes, sócios?
5: Eu acho que no Corinthians é menor, tá? Deve ter também, mas eu acho que o número é menor. Eu acho que o número no São Paulo e no Palmeiras de outros torcedores é maior. Mas no Corinthians também tem, cara. Mas não, eu falar, tanto faz, velho.
2: Vai não, eu tô querendo entender o teu raciocínio com relação a esse pleito. Nada.
5: Se o André Negão ganhar, não ganhar, se
1: você tá muito desanimado.
2: Não, ele tá. Já. Falou da aposta, ele animou, ele veio aqui.
1: É, depois já desanimou.
2: De falou da aposta, você veio aqui.
1: Você só se animou com a aposta.
2: Cinderela, né? Maçã do amor, depois ele voltou.
5: Calil, fala sério, olhando esses caras estão aí, o que você acha que pode mudar no cenário do Corinthians?
1: Olha, eu acredito, é isso que eu divirjo de você, Benja. Eu acredito ainda que os clubes têm pessoas lá dentro, são poucas. A maioria é isso aí que você fala. Mas eu ainda acredito que tem uma ou outra pessoa em cada clube capaz de ir lá dentro modificar a situação. Eu acredito. Quem pode que ser acredita? Que eu seja Cinderela, eu acredito em Cinderela.
5: Quem na seleção do Corinthians acha que é esse cara aí?
1: Eu não vou votar no Corinthians, então eu posso falar. Desses candidatos que eu vi, eu acho que o Rosala é o melhor. Que eu vi aqui, que apareceram aqui. Eu não sei se vai surgir algum outro, que era o André. Quem aí, Belo? Me ajuda, que você colocou
5: André
1: no ar.
5: André Negão, André do Bilhão.
4: André do Bilhão. Os candidatos.
5: Sérgio Janiquian.
4: Sérgio Janiquian, Rosala Santoro e provavelmente Osmar Stabile. A Miriam Tchê parece que não. Acho que
5: e tem desses... o José Cândido.
4: Ah, tem o José Antônio Mendes.
1: O ano passado,
4: tem José Antônio Mendes,
1: logo que o Augusto...
4: Que foi secretário-geral do Ilho.
1: Logo que o Augusto ganhou, olha, nós fizemos...
5: Foi o quê?
4: Secretário-geral do Duílio.
5: Esse cara?
4: É, e trabalhou com o Andrés Sanches também.
1: Acordaram bem, gente.
5: Você tá brincando?
1: Hã? Acordaram bem. Então, Benja, ó...
5: Porque os dois vices dele eu conheço, são meus amigos, eu adoro. A Mirella, a Mirella, filha do Raul, e o meu amigo Marcelo Mando, duas pessoas que eu gosto muito. Pô, mas o cara foi diretor do Duílio. Não dá.
1: Então, Benja, mas tá, ó, quando não o Augusto dá. Ganhou... Deixa eu terminar.
5: Já desanimei, eu não sabia. Você tem certeza, Belo?
4: É? Sim.
5: Que bom.
1: Quando o Augusto ganhou, Benja, antes dele assumir... Quando ele estava assumindo, nós fizemos uma entrevista aqui com o Rosala. Até estava o Maurício Noriega, nosso companheiro também, na entrevista. E ele deixou uma excelente impressão. E eu acreditei nele. Não,
5: eu
1: por
5: gosto
1: quê?
5: Do Rosala.
1: Então,
5: eu
1: porque
5: gosto do
1: Rosala. Depois o Augusto não fez o que ele queria e ele saiu, não foi isso, Barry?
4: Sim.
1: O Augusto não cumpriu aquelas coisas que ele falou aqui no programa, que era o saneamento financeiro. Ele falou que o Corinthians não resistiria, o Belo estava na entrevista, que não resistiria mais um ano ou dois anos naquela situação. E ele tentou modificar. Então, se ele for o presidente, ele vai ter a caneta.
5: Mas eu pergunto para ele quem são os... Ele não me fala. O Rosala não me fala. É, tua chapa é quem? Ele não me fala. Eu não voto no escuro mais.
4: Duas coisas. O José amigo... Augusto Mendes, ele foi secretário-geral do GOB.
5: É isso, meu amigo Paulo Frossá, que é a informação.
4: Do GOB. Do Gobi. É que o Duílio também trabalhava pro Gobi na época. Os dois trabalharam
5: também,
4: juntos.
5: Também, o Mário Gobi também.
4: O Rosala Santoro, nossa. O problema, Calil, é que ele saiu da administração do Augusto Melo.
1: Sim, só porque o Augusto não fez aquilo que tinha combinado com ele.
4: Só que, quando o Augusto não fez aquilo que tinha combinado com ele, que foi a questão da Vaidbet, que deu aquela confusão toda, todo mundo achou que ele ia sair. E todo mundo saiu. Aí ele gravou um vídeo totalmente... desconfortável ao lado do Augusto Melo, meio que, sabe quando você tá desconfortável, você não tá querendo estar naquele lugar? E ele falou assim: eu, Rosala Santoro, quero dizer que continuo na gestão Augusto Melo, pois acredito no nosso presidente. Não, e não sei o que, ele gravou um vídeo muito ruim, muito, e uma semana depois ele saiu. Então eu acho que ele vai ter que ser perguntado sobre isso. Eu gosto do Rosala, ele é um cara bacana, ele é um cara legal, mas ele tem que ser, ele tem que responder sobre isso.
1: Eu não sou eleitor.
4: Por que ele gravou um vídeo depois de ter brigado com o presidente falando que ia ficar na gestão?
1: Eu não sou eleitor do Corinthians, mas assim, pelo que eu vi dos candidatos, eu acho que ele...
5: Eu vou te falar, eu gosto do Rosala, eu gosto do Rosala. Só que, meu, eu pergunto, não me fala... Não sei quem é.
1: Sobre a composição política do grupo dele, eu também não sei.
5: O Luiz,
4: é porque ele não tem ainda.
5: O Luiz Borella, ele manda um superchat. O Belo.
4: Eu.
5: Acho que se o André do Bilhão começar a dar aulas na lousa, também as chances dele aumentam. Ele pode dar aula como conseguir $1 bilhão. Eu gostaria de aprender.
4: O André do Bilhão?
5: É. E meu amigo Paulo Frossá, que tá lá no Chile.
1: Manda um abraço pra ele.
5: Conhece Paulo Frossá?
1: Não, mas assim, não, mas pelo fato de ele estar nos ouvindo lá no Chile.
5: No,
1: né,
5: Chile, isso é, ó, ele mandou aqui, ó. Aliás, no Chile, ó.
1: Lindo país.
5: O Paulo Frossá pergunta: Marco Belo, pra você quem é o melhor candidato?
4: Nenhum.
1: Mas aí não dá, você nossa, tem que
4: o
1: falar
4: melhor
1: um,
4: candidato, pô, é a intervenção judicial, que aliás o Romeu Tuma Júnior acabou de dar uma entrevista. O Tuma e o Osmar Stabile foram dar depoimento no Ministério Público essa semana. Em razão da ação da intervenção judicial. E o Tuma acabou de dar uma entrevista e falou: sim, abre aspas pro Tuma, sim, corre o risco de não acontecer a eleição. Tem muita situação correndo. Por isso falei que no papel do Osmar eu faria um gesto para o Ministério Público. Tentaria na justiça, porque você é o papel institucional de quem manda, de quem é o presidente. Isso não cabe a mim. Vão falar que o Tuma está se metendo, mas não é coisa dele. No dia daquela confusão no conselho, quando ia ter a votação do estatuto, ele foi me acusar de que eu o ameacei. Mas na prática, o que ele falou? O Tuma todo dia manda um requerimento, um monte de perguntas. Não sou eu, são os conselheiros. Deixa eu ver aqui, ó.
1: E anularam essa reunião aí que você tá falando,
4: é,
1: né?
4: É, exatamente.
1: Anularam a reunião, teve, mas depois não teve.
4: Ó, os promotores José Ambra Neto e André Pascoal, do Ministério Público, são os responsáveis pelo inquérito civil que apura a possibilidade de intervenção judicial no Corinthians. Lá, abre aspas pro Tuma. Não sei quem seria o responsável pelo clube caso a eleição não aconteça. Depende do alcance da intervenção. Pode ser um interventor geral que vai intervir no clube e no conselho. Difícil uma intervenção que abranja todos os órgãos, porque como é uma associação, o interventor pode eventualmente ter poderes para paralisar qualquer deliberação. É óbvio que se houver uma intervenção, algumas deliberações vão ficar paralisadas, mas acho que vai haver intervenção quando o conselho extingue o conselho. Quem elege o conselho são os associados. Se houver intervenção, porém, todas as ações serão pautadas pelos poderes estabelecidos para o interventor. Palavras de Romeu Tuma Júnior, presidente do Conselho Deliberativo do Corinthians, que não é candidato à presidência, e pela primeira vez ele admite que pode não haver eleição no Corinthians e que pode haver uma intervenção judicial antes disso.
5: Aí começa a me animar. Aí voltou o meu sorriso.
1: Não, eu vou falar uma que você vai se animar também. O Osmar Stabile, caso não tenha eleição, o Osmar Stabile não pode continuar depois de 31 de dezembro, porque acabou o mandato dele. Então, se não houver eleição, ele tem que sair. E aí vai ter que ter intervenção. Entendeu? Porque o cara não pode... Por exemplo, o presidente da República agora do Brasil, ele só... Seja o Lula, é o Lula agora. Ele só pode ficar até 31 de dezembro. Se ele ganhar... Ele pode continuar, senão ele tem que sair dia 31 de dezembro.
5: A situação do Corinthians é tão deprimente, cara, que olha, você vê a maioria das pessoas torcendo por uma intervenção.
4: Não, pro Tuma falar que pode ter uma intervenção.
5: Eu vou te falar.
4: Pode vir antes da eleição mesmo?
5: Antes Marco da eleição.
1: E aí não teria eleição.
5: O Marco aí, Belo.
4: 2 meses.
5: O Marco Belo, eu vou te falar um negócio. Semana passada, eu estava conversando com um cara que a gente conhece em comum, que não é ligado à direção do Corinthians, tá?
4: Uhum.
5: E eu falei para ele, pô, eu queria tanto uma intervenção, mas isso é impossível, não vai rolar, os caras lá dentro... E o cara virou para mim e falou o seguinte, a intervenção vai acontecer. Ele falou, estou te falando que lá para novembro vai acontecer. Eu falei pra ele, pô, eu falei pra ele de novo, eu não acredito. E ele falou pra mim, aguarde. Eu vou até depois te falo quem me falou, que você também conversa com você. E eu falei, caramba, meu irmão, eu não consigo imaginar isso, cara. Foi, então você vai ver.
4: O promotor José Ambra Neto, ele tá conduzindo esse processo da intervenção e tá bem adiantado, tanto que ele ouviu essa semana o presidente do Conselho Deliberativo e o presidente do Corinthians. Tá bem adiantado. E ele tá pegando um processo muito mais adiantado ainda do promotor Cássio Concerino, que tá avaliando todos os problemas do Corinthians, de gestão temerária, cartão corporativo, da questão do uniforme do Armando Mendonça, da questão da contratação da segurança particular do Osmar Stabile. Tudo isso cabe na intervenção, porque a intervenção vai ser por gestão temerária. E tudo isso que o Cássio Concerino tá investigando, e teve gente que virou réu, o Armando Mendonça é réu no processo. Ele tá passando pro Ambra Neto. E o Ambra Neto vai colocar no processo de intervenção. Por isso que eu acredito nesse seu amigo aí, que você não me falou quem é, mas depois você me fala.
5: Nosso. É seu também.
4: Meu amigo também, mas depois eu fico sabendo quem é, eu acredito nele, porque eu tenho o mesmo pensamento. A questão é saber se a intervenção vem antes ou depois da eleição, mas que vem.
5: Pelo comunicado aí.
1: Que vem em novembro.
2: É, então, pelo comunicado aí vem antes.
4: A eleição é dia 28.
2: Bem antes, pelo comunicado, pelo que falou o presidente do conselho, Romeu Tuma, aparenta vir bem antes do pleito, hein, Calil?
1: É, mas eu acho importante. Eu respeito a opinião do Benja, do Belo, eu sei que eles pensam diferente de mim. Eu acho muito triste uma entidade do gigantismo do Corinthians ter que buscar fora do clube a solução.
2: Uma solução, concordo com você, Calil.
5: Mas eu também concordo com você.
2: Mas não tem saída. Não,
1: mas você é a favor da intervenção.
2: É um beco sem saída.
5: Assim, eu
1: é
5: acho
1: uma pessoa de fora.
5: Peraí, você falou, eu acho muito triste. Eu também acho. Eu não falei que eu não acho. Eu acho que é triste. É isso que eu tô concordando com você. É muito triste você ter que em vez de ter eleição, ter uma intervenção, é um negócio triste, pesado, deprimente. Eu não estou discordando.
2: Mas é a única forma de acabar com os vícios que tem lá.
7: Eu não acho.
5: Não sei se é a única forma. Hoje, ó, tem um cachorrinho aqui no estúdio. Hoje,
7: que é isso?
5: Dia 30 de setembro de 2027, sim, apareceu. 26, apareceu. Você não tem outra alternativa.
2: Sim, entendi, eu entendo. Falar. Eu entendo.
5: Não tem o que fazer, velho.
2: O Belo falou, a dívida chegando a 4 bilhões, batendo 4 bilhões. Ô, Benji, é irreversível. É complicado, cara. Não é uma...
5: E não é só o lance da dívida.
2: não é saudável, não, o Corinthians.
5: É quem tá lá, quem vai entrar... 4 bilhões
2: com o estádio.
5: Com o estádio, não, é tudo quem bem. Tá lá, quem vai entrar, a perspectiva.
7: Pode passar alto,
5: não, velho, vamos fazer o quê? Infelizmente, temos que torcer por uma intervenção. É isso que sobrou.
7: Eu só não gosto de enganar o torcedor. Do mesmo jeito que eu falei a respeito da questão da Caixa Econômica, do Name Rights, que muita gente aí engana o torcedor e, ah, nossa, vai sair amanhã, vai trocar a dívida de 700 milhões pelo Name Rights, como se a Caixa fosse boba. A intervenção judicial não vai pagar a dívida do Corinthians. A intervenção judicial não vai resolver os problemas financeiros do Corinthians. O que a intervenção judicial vai fazer é colocar o trem no trilho.
1: Ordem na casa.
7: Isso, vai colocar ordem na casa.
5: Já é um começo.
7: Vai avaliar todos os contratos, vai quebrar os contratos mal feitos, pagar as multas, diminuir os super salários, porque tem gente no Corinthians que ganha 5 vezes mais para a mesma função que é exercida fora de um clube de futebol. Assim, por exemplo, se o cara cuida da mesa da sala do presidente, ele ganha 5 vezes mais do que o cara que cuida da mesa da sala do presidente de uma grande empresa brasileira. Então tem super salários dentro do Parque São Jorge. Como? Vai acabar com esses super salários.
1: Mas
7: não vai pagar os 3 bilhões de reais, falou, isso que eu quero.
1: Você falou uma coisa muito importante... E eu não sou corintiano, todo mundo sabe, mas eu fico triste quando iludem a torcida. E às vezes eu falo as coisas aqui, as pessoas ficam contra mim. Estão iludindo a torcida do Corinthians há muitos anos. Iludiram com o negócio daquela vaquinha, iludiram com o naming rights.
5: A vaquinha não foi ilusão.
1: Desculpa. Como não, Beijão? Não falaram que ia arrecadar arrecadaram 5%.
5: Não falaram nada. Isso aí foi um movimento...
2: Para ajudar a
1: não pagar. Ajudou em nada.
5: A torcida, milhões, a torcida fez o seu papel, a torcida mostrou atitude, a torcida correu atrás de fazer alguma coisa, a torcida se mobilizou, tá? E bem ou mal, cara, nós estamos falando de 40 milhões de reais. Era impossível arrecadar então, 700 milhões.
1: Mas você está falando que era impossível, eu também acho que era.
7: 40 milhões são duas parcelas.
1: Mas só para continuar, lembra do naming rights? Antes de aparecer a Neoquímica, quantas vezes falavam que era Emirates, era o...
5: Ah, porque assim, os caras enganam o torcedor.
1: E o último que apareceu pra enganar o torcedor foi o tal do Perito, meu.
7: Sim, o Perito, ele apareceu pra fazer sumir a Safiel.
1: E não é só no Corinthians, o Fará, eu também...
7: O Perito foi cooptado pelo presidente do Corinthians, ele foi cooptado. Então, ele foi abduzido pelo presidente do Corinthians.
2: Desde aquele dia que ele tá dando entrevista aqui, ele falou, tem que sair.
1: É isso que me dói, Fará, porque essa é uma tática antiga. Você acompanha o Santos tanto quanto eu, até mais. Isso acontece no Santos também. Quando o time perde 3 jogos, aparece lá... vai ter uma nova Vila Belmiro.
2: Cortina de fumaça.
1: Aí todo mundo fica feliz. Eu assinei coisa lá pra ter a nova Vila Belmiro quando eu era conselheiro. Não vai ter. Aí o Santos perde mais 3 jogos, é a SAF. Apareceu um grupo lá da Colômbia. Então eu me revolto no Corinthians, no Santos, no Flamengo, em qualquer time. No São Paulo, o Barolo já falou disso daí também. Às vezes aparece... Porque engana o torcedor. O torcedor que é o cara que sofre, que passa vergonha quando vai no trabalho segunda-feira, quando o time dele perde. Que passa vergonha quando publicam uma maquete de um estádio que nunca vai acontecer. Então, isso me revolta. E no caso específico, com o Corinthians, então enganam o torcedor, então é bom...
7: É por isso que eu tô falando, a intervenção não vai resolver os problemas do Corinthians.
2: Mas
7: você tá falando,
2: mas então, estanca a sangria.
7: Tenta estancar. Não, um clube que paga 100 milhões de reais de juros por ano...
2: Se uma intervenção não estancar a sangria, meu amigo, bota
7: um
2: pra baixo.
7: Um clube que paga 100 milhões de reais de juros por mês, é difícil estancar a sangria.
0: Tá, então eu quero fazer uma dúvida de um ponto específico só que o Belo citou, só pra não perder aqui esse momento do assunto. Você falou, por exemplo, que a intervenção paga a multa de empresas que hoje têm contratos que podem ser danosos.
4: Sim.
0: É, e aí o dinheiro, esse dinheiro sai do próprio caixa do clube nesse momento.
4: Sim, sim.
0: E aí
4: ele acaba com contratos que hoje são danosos ao clube. Tá,
0: acaba para o futuro, mas no momento...
1: Eu quero fazer uma pergunta.
0: O problema maior é que no momento o caixa do clube não é saudável.
5: O Calil, o que acontece é o seguinte, cara. A intervenção vem do dia seguinte, vai tudo... Lógico que não, pelo contrário. Ó, o torcedor do Corinthians tem que estar ciente que com intervenção também...
1: É isso que eu ia falar.
5: Virão dias difíceis, cara.
1: Claro.
5: Você acha que uma intervenção... É no dia seguinte, uau, tal. Calil, deixa eu te explicar, falando português claro. É desespero. É falta de perspectiva. Não tem uma luz no fim do túnel. Não há esperança. Uma intervenção, a situação do Corinthians é tão deprimente que uma intervenção, ao menos, dá uma esperança que algo a longo prazo. A longo prazo, possa mudar.
1: Tá, Benja, mas eu quero fazer uma pergunta.
5: Pra mim,
1: porque o interventor, ele pode determinar a venda de ativos do clube para pagar dívidas. Sim. Ele tem esse poder.
4: Então, todos, mas
1: pode. Não. Então, mas se ele entrar lá amanhã e falar, olha, o Corinthians vai vender o Yuri, o Garro, o Bidon, o André, o Mateuzinho e o goleiro. Para pagar as dívidas e o time for para a segunda divisão.
4: Não, Calil, mas aí tem um bloqueio.
1: Todo mundo vai concordar? Ó, parabéns.
4: Não. Aí tem um bloqueio. Tem uma trava. Se o interventor começar a vender todo mundo a ponto do clube ficar fraco.
2: Prejudicado
4: e correr o risco de cair para uma segunda divisão, terceira divisão, esse interventor pode ser trocado pelo juiz.
1: Mas aí como que ele vai pagar dívida se ele não pode vender?
4: Ele pode vender com uma trava.
1: Tudo bem.
4: Ele não pode acabar com o time do
2: Corinthians. Vai vender os dois, vai ter que fazer refis pra caramba.
1: O time do Corinthians atual.
2: É malabarista.
1: Peraí, Belo, o time do Corinthians atual. Que é um bom time. Não tem muitas reservas, mas é um bom time.
4: Sim.
1: Tá ameaçado de rebaixamento.
4: Mas o problema
1: imagina
4: do
1: se ele vender
4: é
1: os melhores jogadores.
4: Mas o problema do Corinthians não é vender jogador. O problema do Corinthians são o Parque São Jorge, o que se gasta lá dentro.
1: Mas você acha
4: os super salários, os contratos de segurança, de limpeza.
2: Isso tudo será revisto.
4: Tudo isso vai ser revisto.
1: Mas você acha que só reduzindo esses contratos dá para pagar a dívida?
4: Não dá para pagar a dívida. Por isso que eu tô falando que a intervenção não vai
2: mas
4: pagar a dívida.
2: Mas os custos operacionais diminuem bastante.
4: Isso, vai parar de pagar juros, vai começar a dar lucro, porque nos últimos seis meses deu 270 milhões de reais de déficit. Como é que dá 270 milhões de reais de déficit em seis meses?
2: Ô, Belo, e
4: em seis meses.
2: Esses salários acima do mercado, eles são pagos em dia?
4: A CLT está em dia. Até o mês passado. Agora vai precisar ver o quinto dia útil do...
0: Mas pelo que eu tô entendendo aqui...
2: Dinheiro
0: com relação,
2: tem, é só mal utilizado, né?
0: Pelo que eu tô entendendo aqui com relação ao elenco, vai entrar naquele assunto que a gente...
4: O dinheiro que entrou foi maior que o esperado nos últimos seis meses. Foi maior que o esperado.
0: Vai entrar naquele assunto que a gente entrou semana passada, que a gente até divergiu. Pelo que eu tô entendendo aqui, com a entrada da intervenção, a tentativa seria de colocar no Corinthians... manter no Corinthians um elenco que seja...
4: Competitivo,
0: mas de acordo com a realidade atual do
1: clube. Porque o Corinthians é futebol, ele não pode enfraquecer.
2: É o produto fim.
1: Claro, porque aquilo que eu falei da roda gigante. Se você girar a roda para um lado, vende jogador, tá com dívida, perde jogo, afunda tudo.
4: Mas o interventor não pode girar o time inteiro, Calil, isso que eu tô dizendo.
1: Tudo bem, Belo, mas se você tem que fazer a roda, aconteceu aquela vez que o Corinthians ia cair, há dois anos atrás, tava uma situação terrível. Eu ia nos jogos na Neoquímica, era um baixo astral do caramba.
4: E piorou a situação, né?
1: Aí
4: devia ter caído.
1: Tudo bem, mas eles contrataram alguns jogadores, bem ou mal, fizeram a roda girar ao contrário. O Corinthians saiu do rebaixamento, foi para Libertadores, ganhou o Campeonato Paulista, ganhou a Copa do Brasil. Mas se ele tivesse perdido tudo isso,
4: estaria
1: devendo também.
4: Devia ter caído.
1: Mas estaria devendo também.
4: Porque
1: você está dizendo que deve por causa do supercontrato.
4: Não estava devendo 200 milhões. Não estava devendo 200
1: tudo bem,
4: milhões.
1: Não tava devendo...
4: Igual está devendo pelos jogadores que o Augusto comprou e não pagou.
1: Mas ia estar devendo do mesmo jeito.
4: O Augusto comprou e não pagou os jogadores, Calil.
2: Assim é fácil. Ah, teve um presidente no Santos que fez isso também.
4: Não
2: pagou Soteldo.
4: Ele comprou e não pagou os jogadores.
0: O Calil acabou de tocar no trauma,
2: em cima do
0: né?
2: que a Mulher Maravilha falou,
0: falou.
2: O...
0: Fala, Branca de Neve, pode falar.
2: É o seguinte, agora imagina um interventor, vai tendo a intervenção, chegando lá, fala, deixa eu ver aqui, vamos resolver o negócio do Memphis Depay. Cara, ele vai fazer o quê?
0: Ele não se aguenta.
7: O problema do Memphis Depay é que tem um contrato, e se ele quebrar esse contrato, ele tem que pagar uma multa de quase 100 milhões de reais.
2: Não, cumprir o contrato ou quebrar o contrato?
7: Fazer o acordo só se o Memphis quiser, né?
2: Ei, o que, claro, que é mais barato?
8: Acordo se os dois quiserem. Sim,
2: o que, que é mais barato? Cumprir o contrato ou quebrar o contrato?
7: Cumprir o contrato. É mais barato.
2: Então cumpra.
7: Que é por isso que o Corinthians assinou com o Memphis. Porque você tá pagando por mês. Se você quebrar o contrato, você tem que pagar à vista, 100 milhões de reais. Você tem que arrumar 100 milhões de reais para pagar à vista. Ó, só até o final desse mês o Corinthians teria que ter 70 milhões de reais em caixa. Cara,
2: o Memphis, não
7: tem. Sabe quanto o Corinthians tem em caixa
2: financeiramente
7: hoje?
2: Financeiramente foi a pior
7: sabe
2: coisa qual, da história do Corinthians.
7: Sabe quanto o Corinthians tem, Fará? Em caixa, o Corinthians, o Sport Clube Corinthians Paulista, tem, se abrir a caixa registradora do Corinthians, 8 milhões de reais.
2: Hoje?
7: Hoje. Mas quer dizer, hoje até meio-dia, não sei se tem
8: apertar
7: até
8: agora. Aquele botão e fizer trim
7: é.
8: E abrir...
7: Hoje até meio-dia, não sei mas se até aí. Agora tem os 8 milhões.
0: Como é?
2: Mas
0: como?
2: Peraí.
0: Não, pera, vocês
8: quando
0: vão perder esse
8: momento.
0: Quando
8: a gente vai no mercado e quando você paga em dinheiro, Benji, eu não pago, normalmente eu pago com o cartão, mas eu vejo lá, a mulher aperta e faz...
5: Em São Paulo, sete... Pera, espera 5 segundos. 5. 7 horas e 9 minutos.
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10: Você fica por dentro das notícias da nossa cidade com o jornalismo TMC. São Paulo tem mais de 6,4 milhões de veículos e a frota de motos está crescendo enquanto a de carros diminui. Segundo o Detran de São Paulo, o número de automóveis caiu de mais de 3,9 milhões para cerca de 3,8 milhões entre 2025 e 2026, mas ainda representam 60% da frota de veículos em São Paulo. Já as motocicletas cresceram aproximadamente 5%. Essa mudança acontece em meio ao aumento da circulação de motos e também aos impactos do trânsito da capital. E os roubos na região da antiga Cracolândia, no centro de São Paulo, caíram 22% em agosto, na comparação com o mesmo mês, só que do ano passado. Segundo a Secretaria da Segurança Pública, foram 198 ocorrências, o menor número registrado para o mês desde o início da série histórica. Os furtos de veículos também diminuíram, 29,4%, passando de 197 para 139 casos.
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0: tem um chat, um WhatsApp aqui, falando sério agora. Vocês acham que o pessoal falou mal da atuação do Hugo contra a Austrália só porque ele joga no Corinthians?
1: Não, porque eu falei do Otávio no último jogo e ele joga no Cruzeiro.
2: Foi mal. O Hugo foi mal,
1: o Otávio foi mal.
2: E além de eu ter falado do Otávio, eu coloquei aqui os três goleiros pra mim do ciclo de Copa do Mundo, que pra mim tem que estar até o fim da, na próxima Copa do Mundo, e incluo o Hugo nesse
3: posso falar uma coisa? Aqui na TMC não, mas tem parte da imprensa do Brasil que tem preconceito contra o Hugo, sim. Porque o Hugo levou nota 6.7 no SofaScore e falaram que ele foi horrível. O Otávio levou 4.3 e falaram que ele foi inseguro. Olha a diferença de horrível.
1: A diferença de avaliação. Porque ele saiu do Flamengo?
3: Porque ele saiu do Flamengo.
1: Tudo bem, mas aí é a Flapresa.
3: Porque ele saiu do Flamengo.
0: Estamos recebendo agora um convidado, um capa, altíssimo. Olha só. Grande Pierpaolo Bottini, nosso Pier. O Pierpaolo, vou explicar para você, viu, Kaique? São dos maiores advogados deste país. O homem é uma sumidade.
1: É mesmo.
0: Entendeu? Advogado especialista em lavagem de dinheiro. O homem sabe tudo. Pô, Pier, que prazer receber você aqui, Pier. Obrigado.
4: Prazer todo meu, Benja. Boa noite para todos vocês.
0: Ô, Pier, aproveita antes da gente entrar nos assuntos, né? Mas você gosta de futebol, né? Você torce para quem? Fala aí pro povo.
4: Eu sou corintiano, Benja. Sou corintiano. Tô sofrendo ultimamente um pouco, mas fiel, sempre fiel.
0: Ô, Pier, eu posso perguntar alguma coisa de Corinthians para você ou você prefere não falar?
4: vamos lá.
0: Ô, Pier, você acompanha, né? Você torce, você acompanha. O Corinthians está numa situação que eu vou te falar, desesperadora. E eu não sei se você estava ouvindo aqui o programa antes, que a coisa está tão feia. Por exemplo, eu e o Marco Belo somos dois caras que estamos apoiando, infelizmente, uma intervenção judicial no clube. Infelizmente. E ela está próxima de acontecer. Uma intervenção judicial no clube, a visão de um advogado experiente com você, é mais para o benéfico ou você acha que é uma medida trágica?
4: Depende, Benja. Aí tinha que ver como seria a forma de uma intervenção, quais seriam os critérios, quais são os poderes que o interventor teria. Não é uma coisa fácil, porque um clube não é só financeiro e jurídico, né? Você tem toda uma decisão de futebol, de outras questões de conteúdo que é difícil ser tomada por alguém que não entenda disso. Então, não é fácil de responder se é bom ou não. Ser bem sincero, não é tão simples assim.
0: Não, e eu falei aqui também, eu também não sei se é bom ou mal, eu acho até que é mal, porque você pedir uma intervenção é porque o negócio chegou num patamar que é de desespero total, mas tudo bem, não vou te colocar em sinuca de bico. Ô, Pierre, deixa eu te perguntar um negócio, a gente tá vivendo aí esse momento turbulento, com o fim provisório, né, que é uma medida provisória, com o fim das bets no Brasil. Os clubes de futebol estão em estado de desespero. O Flamengo hoje, o BAP, recorreu ao STF, foi ao STF, tá? Agora, Pierre, a discussão não é se você que eu digo no geral, é a favor ou contra, porque eu, democraticamente, eu respeito todas as opiniões. Ah, o fulano não gosta de bet por isso. Ok. Ah, eu gosto de bet por isso. Ok. A discussão não é essa, Pierre. A discussão é o seguinte. A forma como ela foi feita. Eu queria que você falasse sobre a forma e discorrer sobre isso, porque é uma insegurança jurídica, não?
4: Pois é, Benja. Quando a gente está falando aqui da forma como ela foi feita, em primeiro lugar, ela foi feita por uma medida provisória, né? Então é bom até quem não entende o que é uma medida provisória explicar. Na verdade, você está legislando. Então, o presidente da República é legislando. É como se ele apresentasse uma lei provisória que vale durante 120 dias. Em 120 dias, o Congresso Nacional, o Poder Legislativo, ele precisa apreciar aquela medida provisória. Se ele entender que ela é adequada, ele aprova e ela continua valendo. Se ele entender que ele não é adequada ou se o Congresso não discutir, ela deixa de valer, ela não existe e aí você tem que regulamentar os efeitos para trás, que nunca é algo fácil de ser feito, mas o próprio Poder Legislativo tem a possibilidade de regulamentar. Então, a gente está falando em algo, como você mesmo disse, é provisório, é precário, vai depender do Congresso Nacional, mas ela traz uma série de efeitos práticos, porque além dela proibir, evidentemente, as apostas, ela vai abrir uma discussão muito grande sobre o que você faz com o preço da outorga, porque essas bets, para ter autorização de funcionamento, elas pagaram cada uma R$30 milhões. Então, a questão, o governo já disse que não vai devolver esse valor, porque entende que a atividade delas foi um prejuízo à saúde pública. Evidentemente que essas bets já foram no Supremo e estão querendo rediscutir isso também. Você vai ter uma série de discussões sobre, bom, e quem apostou nesse meio tempo, quem ganhou e não teve o dinheiro devolvido, a quem foram ou que se julgam prejudicados pelas bets. O advogado recentemente fez isso, disse, olha, eu era um apostador inveterado, tive prejuízo, o governo agora proibiu bets com base nesse argumento também, então eu vou cobrar, fazer uma cobrança milionária em cima dessa bet para ter o meu dinheiro de volta. Então você abriu uma série de discussões que vão precisar do Supremo Tribunal Federal, do Congresso, para serem resolvidas.
0: Mas, ô Pierre, isso aí, pela tua experiência, isso pode... porque a medida provisória que eu li, né, ela é 60 dias e depois pode durar mais 60, né? São 120 dias, estamos falando de 4 meses, né? Uhum. Mas ela pode ter uma mudança nesses próximos dias? Hoje eu li que já entrou uma emenda, esqueci o nome do deputado, perdão, que já está sugerindo algumas mudanças. Porque, Pierre, de novo... Quem é contra ou a favor, tá tudo certo, para mim. Agora, como é que você dá uma canetada véspera de uma eleição onde todo mundo fica a ver navios? Os clubes têm patrocínios, as marcas...

0: Então você ainda tem um problema criminal. Veja, está dentro da competência de medida provisória? Tá. Quando a Constituição fala o que você não pode regulamentar por medida provisória, ela faz uma lista e esse tema ele não está nessa lista. Então, tecnicamente, você pode fazer isso. Agora, como você disse, o problema é que você abriu muitas questões aí que não estão resolvidas, não estão regulamentadas. A palavra final agora vai ser do Judiciário e do Congresso Nacional. O Judiciário já tem ali um pedido, inclusive, de liminar, se eu não me engano, que caiu com o ministro Luiz Fux no Supremo Tribunal Federal. Então, o Supremo Tribunal Federal vai ter que apreciar tudo isso que você está dizendo de segurança jurídica, de prejuízo para os clubes. Eu tenho uma estatística aqui que mais ou menos afeta 1,1 bi em patrocínio dos clubes, ou seja, cerca de 33% das receitas de marketing dos clubes. Então, realmente é um efeito considerável. Todos esses efeitos colaterais que você falou, então, tudo isso vai ser levado em consideração pelo Supremo Tribunal Federal para julgar isso, e eu acho que tem um pedido de liminar ali, então ele pode apreciar de maneira rápida, ou o próprio Congresso Nacional, que pode se antecipar e pode discutir essa medida provisória antes desse prazo. Esse é um prazo de caducidade, é um prazo que ela deixa de valer. O Congresso pode discutir essa medida provisória no meio tempo, que é cumprir o papel dele. A questão toda é o que você disse, a gente está num período eleitoral. Os membros do Congresso Nacional estão ocupados fazendo campanha, pedindo votos. Acho muito difícil que eles se debrucem sobre essa questão, pelo menos antes do primeiro e do segundo turno, que eles já vão estar eleitos, esses representantes, mas devem ali estar ajudando os seus candidatos a presidente e a governador. Então, é um período em que eu acho muito difícil que o Congresso Nacional mexa nessa medida provisória. Vai cair na mão, mais uma vez, do Poder Judiciário.
1: O segundo turno, eu esqueci que dia que é mesmo?
2: É 3 semanas.
0: É o último domingo de outubro.
1: Então, eu vou te falar, Pira, a informação que eu tenho é que as bets não aguentam 3 semanas. Já estão num processo aí de demissão
2: Debandada.
1: em massa que não suportam
2: Doutor
1: mais.
2: Mansur, ontem falou em 15 mil desempregados logo de cara.
1: Então.
0: E você tem um outro efeito, o Benja, que a gente até já chegou a conversar sobre isso no passado, que a gente tinha feito até um estudo. Esse é um mercado em que você vai muito fácil para o ilegal, né? Porque é diferente, por exemplo, de você proibir o cigarro, ou proibir a bebida. Para você fazer um ilegal, você precisa fabricar um cigarro legal, fabricar uma bebida ilegal. É uma bet, não é tão difícil, porque você, na verdade, para acessar o ilegal, você só muda o site, né? Você só muda o endereço no mesmo computador, então. Então você tem um efeito de migração para o ilegal muito, muito fácil nesse caso aqui.
1: Calil.
2: Bom, Benja, primeiro eu quero dizer da minha honra de conversar com alguém da estatura profissional do Dr. Bottini. A gente fica até meio assim nervoso, mas, Dr. Bottini, bom, você já indicou que a ida ao Supremo Tribunal Federal é o caminho, né, de quem se sentiu prejudicado com essa medida provisória. Minha pergunta é a seguinte: no Supremo, quem decidir se será um ministro, decisão monocrática ou decisão do colegiado, vai decidir tudo de uma vez? Tipo assim, acabou a medida provisória, volta tudo como antes? Ou eles podem decidir fatiado? A medida provisória valeu, mas eles têm que devolver os 30 milhões, valeu, mas os clubes têm um prazo. Pode ter uma decisão fatiada ou vai ser tudo ou nada?
0: Bom, primeiro, Calil, dizer que é uma honra minha aqui. Você, o Benja, eu assisto vocês, então para mim é uma honra estar aqui conversando com vocês. Veja, o Supremo pode, tá? O pedido das associações que foram até o Supremo, e agora os clubes estão entrando como amicus curiae, ou seja, como amigos da corte, eles estão pedindo para entrar nessa ação também, para ajudar a argumentar, para ajudar na discussão. Mas o pedido central é um pedido que fique suspensos os efeitos da medida provisória até que ela seja apreciada e discutida pelo Congresso Nacional. Então, o pedido central ela deixa de valer, volta tudo como estava antes, até que o Congresso discuta essa questão. Ou seja, você acaba transformando essa medida provisória num projeto de lei. É como se ela fosse um projeto de lei e aguardasse a tramitação normal. Agora, o Supremo pode, com o que a gente chama de poder geral de cautela, ele pode modular esse pedido. Então, ele pode estabelecer que alguns efeitos ficam em vigor, outros efeitos não ficam em vigor. Quem pode decidir isso? O ministro monocraticamente pode fazer isso, se entender que é uma questão urgente.

0: né? Essas instituições estão trazendo urgência. Esses dados que o Ben já trouxe, que são os dados que eles apresentaram, ou seja, desemprego, insegurança jurídica, eles estão apresentando isso. E aí o ministro pode, numa liminar, ou seja, sem consultar os demais, se ele entender que realmente é urgente, ele pode deferir ou na íntegra esse pedido ou em partes esse pedido também.
1: Doutor, é o Marco Belo quem fala aqui, tudo bem com o senhor? Queria fazer uma pergunta a respeito da publicidade, porque o senhor falou do cigarro e a gente acompanhou o estrangulamento do cigarro e da bebida alcoólica através da restrição de propagandas, que foram aumentando aos poucos, principalmente da bebida alcoólica, primeiro em relação ao horário. A gente via propaganda de bebida ao meio-dia, de repente começou a ver às 6 da tarde, depois às 10 da noite, de cigarro acabou totalmente. Pode ser que com as bets aconteça a mesma coisa, elas continuem existindo, mas se proíba a propaganda?
0: Então, Marco, primeiro, uma honra também estar aqui falando com você. Isso vai depender, mais uma vez, do Congresso Nacional, porque essa é uma decisão política, né? Então, o presidente da República, por essa medida provisória, suspendeu tudo, mas eu imagino que o Congresso Nacional agora vai começar uma discussão nessa medida provisória, e já existem 5 ou 6 emendas ali, ou seja, os parlamentares propondo alterações. Eu acho que o Congresso deve fazer é buscar um entendimento. Então, talvez você admitir as bets, mas com uma série de restrições muito parecidas com o cigarro, muito parecidas com bebida, você estabelecer horários, criar mais travas para quem pode jogar, estabelecer mais limites para que, isso já existia evidentemente, que menores de idade ou aqueles que têm aquela ludopatia, ou seja, aquele vício em jogo, eles não possam acessar. Então você cria uma série de salvaguardas. Quem recebe Bolsa Família ou renda mínima de cidadania, essa pessoa não poder jogar. Então, já existiam algumas dessas restrições, mas talvez você vá aumentar essas restrições, talvez aumentar o imposto e permitir que elas sigam funcionando, mas com todas essas travas. Eu imagino que esse vai ser o centro da discussão do Congresso Nacional nesses 4 meses em que essa medida provisória vai estar vigente, ou se o Supremo decidir, ela não fica vigente. Mas essa vai ser a discussão. Eu entendo que os parlamentares têm essa sensibilidade, em especial para o futebol, e não estou falando aqui nem da Série A, não, que na Série A, vocês sabem melhor que eu, mas eu acho que quase todos os clubes têm patrocínio de bet. Mas para as outras séries acaba tendo um impacto muito grande também. Então isso sensibiliza muito o parlamentar brasileiro. Então, acho que essa vai ser a discussão central ali.
2: Mas, o Pierre, você falou ludopatia, né? E eu concordo plenamente, as travas tem que ter, tem que regulamentar tudo como estava tendo. Agora, que nem ontem o Mansur estava aqui, a gente abordou um tema que também precisa tomar muito cuidado, porque esse pessoal, eu li, tá? O Pierre, você conhece muito mais. Eu li ontem, segundo o governo, tem 25 milhões de brasileiros que apostam em sites ilegais. Tá certo? Eu li, segundo o governo, quer dizer, uma coisa oficial. Você tem 25 milhões. Apostar ou não apostar é certo ou errado, cada um que tire suas conclusões. Eu acho, desde que eu fiz bet sempre desde o começo, eu não faço alguns meses, eu sempre falava, gente, isso aqui não é investimento, isso aqui não é para você aumentar a sua renda, não é para você vender o seu carro para tentar comprar um apartamento, não é isso, né? Você tem que educar a pessoa, informar. Agora, a partir do momento que você não tem as bets, ok. As bets ilegais, ô Pierre, você sabe muito melhor que eu, cara, você derruba uma, o cara tá lá em Curaçao, nas Bahamas, ele vai ao site novo. Aqui no Brasil, a gente não pode apostar, você não pode usar o Pix. Desculpa, você não pode usar cartão de crédito, só Pix. Quer dizer, então se você tem na conta, ok, você não tem, você não vai apostar. Nas sites ilegais, ô Pierre, o cartão de crédito. E cartão de crédito, porra, a gente sabe bem, né?
3: IOF,
2: não é nem juros. IOF. O cartão de crédito, você não precisa ter o dinheiro na hora. você gasta, você às vezes você tem a falsa sensação que você não comprou e agora.
3: Dobra a tua renda, mas não é verdade.
2: Só que daqui 30 dias vem.
4: Hoje mesmo
2: e você não paga o juro do cartão de crédito, é absurdo. E você não tem a proteção, né, Pierre? Pô, você tá num site legal, pô, você apostou, não recebeu, você tem como recorrer, você sabe com quem falar. E nos ilegais, cara? Como é que você vai controlar isso?
0: É, bem, já a gente fez um estudo recente pelo Instituto Esfera, acho que no meio desse ano. Naquela época, 40% da atividade de apostas era ilegal, né? Então, você já com o sistema instaurado, com aquelas legais, você já tinha 40% de ilegal. Então, evidentemente, você vai ter aí uma migração muito grande. E o problema do ilegal é que você tem uma dificuldade grande de controlar, porque ela opera no território internacional, né? A sede dela é internacional, o site dela é internacional, então é para você acessar, primeiro você vai ter muito menos trava, você tem toda a razão, você pode usar, você não vai ter a restrição de menor de idade, você não vai proteger aquele que tem vício em jogo, você não vai proteger nada. Agora, o que você tem de dificuldade, na verdade, é de que maneira você manda o dinheiro lá. Porque você falou em cartão de crédito, mas é provável que você tenha aí uma restrição de uso de meios de pagamento brasileiros para fazer essas apostas. Então, aonde que você estrangula e dificulta o acesso ao ilegal no exterior? É justamente na remessa do dinheiro. Porque como não vai ser, você não consegue criminalizar essa empresa que está no exterior, até porque ela não está no Brasil. Então, eles vão tentar criminalizar com a instituição que remete o dinheiro por evasão de divisa, né, ou por lavagem de dinheiro. E aí você vai ter um estrangulamento nessa instituição e também em cima do influencer, daquele que divulga aquela bet ilegal. São as duas pontas que você consegue segurar, porque realmente o site em si você não tem como. E se ele criar um sistema de pagamento que seja viável e que seja seguro, pelo menos para transitar o dinheiro, esse apostador não vai ter depois para quem recorrer, porque não vai ter Código de Defesa do Consumidor, não vai ter regulação do Ministério da Fazenda como tinha, você não vai... Realmente esse apostador vai estar completamente desprotegido.
5: Doutor, prazer demais falar contigo, Kaique Silva por aqui. Juridicamente falando, agora nesse momento, o senhor acredita que seja o momento exato do departamento jurídico dos clubes, por exemplo, eu cubro o dia a dia do São Paulo, esse é o momento do departamento jurídico do São Paulo estar pensando em buscar outros patrocinadores, né, junto com o departamento de marketing, enfim, é o momento de repente o departamento jurídico só aguardar toda essa resolução, de repente... aguardar o retorno das bets que pode acontecer, né? É um momento de incerteza, mas juridicamente falando, qual que é a melhor decisão? Qual que é o momento atual do departamento jurídico dos clubes?
0: É que eu acho que essa é o grande problema de ser advogado no Brasil hoje, a gente não conseguir responder a essa questão, porque, veja, você tem uma série, somando esses problemas que a gente já falou, tem esse problema específico dos contratos de patrocínio, né? Porque você tem contratos que alguns já houve um adimplemento de um pedaço, outros não. Qual é a contrapartida? Porque o clube agora vai ter que tirar o nome da camisa. Se já teve um pagamento, essas empresas muito provavelmente vão entrar na justiça exigindo que por conta desse rompimento do contrato tenha alguma devolução. Então, você vai ter um problema sério, além de tudo, nos contratos de patrocínio dos clubes. Agora, o que um diretor jurídico de um clube faz agora? Eu esperaria pelo menos uma decisão do Supremo. Eu acho que a única coisa próxima de curto prazo que pode acontecer é uma decisão do ministro Fux de decidir ou não uma tutela de urgência, uma decisão de urgência. Porque o Congresso agora, como eu disse, nesse período de eleições não dá para esperar uma análise mesmo. O Poder Executivo não vai voltar atrás até por uma questão política e de proximidade das eleições. O Supremo ele tem aí um período muito curto em que ele vai decidir se ele dá a liminar ou ele não dá. Se ele der a liminar, está resolvido o problema do clube. Se ele não der a liminar, aí é bom começar a buscar alternativas, porque vai demorar um tempo para resolver isso, pelo menos 4 meses. E aí o clube vai precisar buscar algum tipo de alternativa. Eu acho que não dá para ficar parado aqui.
3: Doutor, é o Fabiano Fará aqui. Um abraço, prazer falar com o senhor. Muito me chamou a atenção uma das suas respostas sobre movimentações que vão ter a partir dessa proibição. de que aquela pessoa que apostava demais foi tratada como doente pelo governo, por isso que barrou e vai judicializar a casa de apostas, que vai judicializar o governo porque pagou para estar legalizado. Esse movimento, queria que o senhor falasse um pouquinho mais, e me parece que vai ser uma guerra judicial sem fim, né? E com relação, fora, estão permitidos os sites de apostas. Só hoje eu recebi aqui no celular, Benja, umas 5, 6 notificações de casa nova, olha só, conheça, tal. Porque há aquele negócio que você muda a VPN, né? Que é aquele identificador de qual país você está, você pode acessar tranquilamente. Quem que vai fiscalizar isso? O governo, na medida, ele relatou?
0: Então, Fabiano, essa é uma questão. Na verdade, como você volta às regras anteriores, nas regras anteriores isso era uma contravenção penal, então a Polícia Civil ou mesmo a Polícia Federal, em alguns casos, pode fazer essa fiscalização. O Ministério Público são os órgãos normais de fiscalização que vão fazer. A questão é que boa parte disso está no exterior. Você vai depender de cooperação internacional, você vai depender do seu contato com os outros países para tentar buscar algum tipo de situação. Não vai ser fácil fazer isso, porque em muitos desses países, esse tipo de atividade é lícita. Então, se essa atividade é lícita naquele país, ele não tem como cooperar com o Brasil para reprimir aquela atividade. Então, mais uma vez, aonde que você vai ter o foco aqui da repressão? Vai ser justamente nessas instituições que viabilizam o pagamento, porque elas vão ter que oferecer facilidades no Brasil, o sujeito tem o dinheiro no Brasil, para mandar para fora ele vai precisar usar um desses instrumentos, e aí sim você pode ter o crime, ou pelos divulgadores, ou como você disse, as plataformas ou os meios de comunicação, os serviços de comunicação, eles podem aí ser instados a colaborar com as autoridades e proibirem ou inibirem esse tipo de prática. Mas não é fácil, porque a tecnologia de hoje você consegue pular com muita facilidade. Agora, além disso, é o que você falou, vai ter uma guerra jurídica, porque no Supremo as empresas de bet vão querer o dinheiro da outorga de volta, mas vão querer também os lucros cessantes, ou pelo menos o que elas investiram, porque elas não pagaram só os 30 milhões, provavelmente elas têm todo um investimento grande aí. A gente está falando não só de gente pequena, né? A gente está falando de gente considerável. Então, você vai ter esse você vai ter os times de futebol, os eventos todos, porque você tem uma série de eventos que eram patrocinados. Então, você vai ter realmente uma demanda jurídica muito grande. O que pode acontecer é que na tramitação no Congresso Nacional seja feita uma espécie de acordo, o Congresso Nacional regulamenta o que acontece nesse tempo, estabelece umas regras adicionais e todo mundo se compromete a retirar as ações. Então, pode haver nesses 4 meses aí um processo de acomodação. Eu imagino que vai caminhar para isso.
2: Ô, Pierre, pra gente encerrar, né? É que eu vou te falar.
3: É uma aula, Paulo, né?
2: É um dos maiores advogados do Brasil, né? Ô, Pierre, o que acontece é o seguinte, né? Eu acho que, de novo, a discussão não é se você... Algumas pessoas mandam mensagem aqui pra gente. Ah, mas vocês estão defendendo, vocês estão fazendo... Ninguém tá defendendo, gente. Aqui a gente respeita o Dentinho ontem aqui, no programa, ele é radicalmente contra as bets. Tá tudo certo, Pierre, é democrático. A gente não tá discutindo, que as pessoas que estão nos acompanhando, elas têm que entender que a discussão aqui não é se você é a favor ou contra. Se você é a favor, ok, se você é contra, ok também. É a forma como foi feito. Tem muita coisa envolvida, tem muito dinheiro envolvido, tem muita gente envolvida. Você não pode, do dia para a noite, fazer uma medida dessa e falar, segunda-feira acabou, dane-se, vai para casa e não pago ninguém. Porque você passa um recado, não só para as bets, né, ô Pierre? Você passa um recado perigoso. Porque amanhã uma empresa que é de fora vai investir no Brasil e fala assim, não vou. Ué, do dia para noite pode dar uma canetada e tudo, a regra muda do dia para noite. Essa é a discussão. Tá certo ou não? Não é isso?
0: Eu acho que a gente precisa discutir isso, mas agora, já que você tem esse fato político que aconteceu, o mais importante é que, de alguma forma, sejam mapeados todos esses efeitos e uma tentativa, agora, passadas as eleições, a gente está num momento muito, muito difícil, de polarização, de muita questão. Então, também não vou entrar aqui no mérito de quem é a favor ou quem é contra a aposta, mas o importante aqui é que, já que isso aconteceu, que poder judiciário, o Congresso, e até o poder executivo, seja quem for que ganha as eleições, é sente rapidamente para resolver o problema. Porque a minha preocupação não é nem a aposta em si, mas é o possível crescimento do ilegal, porque no ilegal você tem lavagem de dinheiro, aí você mistura com dinheiro de organizações criminosas. Então, o ilegal realmente é um problema que precisa ser combatido. E para combater isso, a gente precisa definir como se regulamenta. Então, passado esse momento difícil, confuso das eleições, eu acho que é hora de sentar Poder Judiciário, Legislativo, Poder Executivo e quem opera nesse setor, inclusive os clubes de futebol, para ter uma conversa aí séria, madura, para que isso seja regulamentado.
1: Posso só fazer uma? Doutor, só uma dúvida que me veio à cabeça agora. Com as bets legalizadas, o ilegal era menor ou era igual? Porque poderia existir o ilegal da mesma forma. E estão falando muito com o fim das bets do ilegal, mas já não existia o ilegal?
0: Não existia o ilegal, como eu disse, ele era 40% do mercado, já era ilegal. O que você tinha era a Polícia Federal, o Ministério Público, estavam tomando uma série de medidas junto com o Banco Central para ir fechando o cerco no ilegal. Então, por exemplo, exigindo que os meios de pagamento eles tivessem um controle muito maior sobre o que eles estavam facilitando. Então, o cartão já não dava, mas mesmo via Pix, você estabelecesse o Pix, você só podia no legal. O ilegal, você podia fazer de outras formas. Mas aí você sempre usava o meio legal para pagar, para fazer o dinheiro chegar no ilegal. Então, era aqui que eles estavam centrando uma tentativa de segurar, de impedir, de asfixiar o ilegal. Estava começando a funcionar, tá? Eu acho que estavam sendo dados os passos importantes. Então, o fato é, quando você tem um sistema que dificulta o ilegal, as coisas, você dificulta a lavagem de dinheiro, você dificulta uma série de outros crimes que vem junto, porque é claro que uma bet ilegal, ela movimenta muito dinheiro, e nesse dinheiro você tem dinheiro de tráfico de drogas, dinheiro de tráfico de pessoas. Então, combater o ilegal é uma coisa muito importante. Então, se isso voltar a ser regulamentado em algum momento, eu espero que sejam tomadas medidas mais importantes para você proibir o ilegal, porque senão não adianta. O sujeito que está legalizado, ele paga imposto, portanto o preço dele é maior, o desconto dele do apostador é maior, então ele tem uma série de ônus que o ilegal não tem. Então, é uma disputa difícil entre o legal e o ilegal. Então, quanto mais você dificultar a vida do ilegal, mais o mercado fica saudável.
4: Pedro, Paulo... só uma pergunta. Oh? Não, prometo que vai ser rápido, Benji.
2: Não, Barolo, você vai ferrar o Pedro Paulo. Você
3: deixa
2: vai ferrar
3: o Barolo aí. Falar.
2: Ô, Pedro, semana passada o Alexandre Matos esteve aqui. O Barolo foi fazer uma pergunta.
4: Você tá pegando tempo da minha pergunta fazendo graça.
2: Foi um podcast. Foi um podcast de 18 minutos, cara. O Pedro Paulo tem que jantar, hein, Barolo?
4: Você tá pegando tempo da minha pergunta falando uma brincadeirinha besta. Você tá pegando tempo da minha pergunta. Eu já podia estar perguntando. Doutor, essa questão do ilegal, parece que nesse mapeamento ninguém pensou no ilegal, né? Ninguém pensou no crescimento do ilegal, porque não vai resolver o problema. Quando se começar a pensar no ilegal, o senhor acredita que, em termos jurídicos, isso pode acelerar o processo de resolução desse problema? Ou o contrário? Ah, vamos estudar mais, o legal, a gente deixa para o ano que vem, depois da medida provisória. Pode acelerar, em termos jurídicos, pode acelerar o processo?
0: Eu acho que se o mercado ilegal crescer muito, o número ficar muito grande, eu acho que acelera o processo, porque muito provavelmente você vai ter uma demanda social muito maior, em especial do apostador, que vai estar totalmente desprotegido. Isso tem um reflexo no poder legislativo, que aqui é quem vai dar a última palavra nesse caso, né? Não é mais o presidente da República, não é o judiciário, vai ser o poder legislativo. E o poder legislativo é muito sensível a esse tipo de demanda. Então, eu acho que sim. Eu acho que se houver um crescimento muito grande do mercado ilegal, é possível que seja dada uma urgência maior na discussão sobre o que fazer com essa medida provisória.
2: Pier Paulo Bottini, muito obrigado, Pier. Foi bacana demais, sempre bom falar contigo. O dia que você estiver de bobeira, pode vir aqui fazer um programa com a gente aí, para falar de Corinthians também. Também não tá fácil, viu? Também não tá fácil.
0: Eu queria falar de bet, mercado ilegal de bet.
2: Puta, o pior que eu vou te falar, eu também, viu? Pier, obrigado, um abração, viu?
0: Obrigado, gente, tchau.
2: Pô, esse Pier é uma sumidade. Uma aula, né? 7 horas e 48 minutos.
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2: Ô, Marco Belo, eu vou te falar o que que eu faço, tá? Eu tenho um dinheirinho, pouca coisa, gente, não é nada, pouca coisa mesmo. Aí eu pego, vai ter rodado o Brasileiro, Libertadores, eu vou lá, é legal, põe lá, pô, vou ver quantos escanteio tem, gol no primeiro tempo. Porque aí você pega um jogo pra ver e fala, puta, você fica naquela, um pouquinho daquela adrenalina e tal. E acabou. Eu não aporto mais dinheiro. E o que eu ganho eu também não saco.
1: Tem gente que gosta, tem gente que não gosta.
3: Ah, e a doença...
2: É 20 reais aqui, 20 ali.
3: E a doença, ela já existia. Eu vou contar, eu tenho 30, um minuto para contar uma história aqui. Eu trabalhei com um comentarista, agora eu não vou poder falar o nome mesmo, porque ele já faleceu, lá em Santos. Sabe o que ele fazia, Benja? Não existia bet.
1: Eu sei
3: que a gente saía na rua, acabava o programa. A gente saía na porta da TV, ele tirava uma nota de 10 e falava, aposto 10 reais que o próximo carro que passar vai ser chapa para. Final da chapa par.
1: É verdade.
3: Aí, às vezes, eu dava os 10 reais pra brincar. E ele, se era chapa par, ele pegava o dinheiro pra ele. Se era chapa ímpar, ele... Porque era um vício. Ele era com essa doença aí. É, trabalhou comigo.
1: Trabalhei com ele também.
3: Não existia bet.
1: Trabalhamos juntos.
3: Juntos. Né? Você trabalha... Não existia bet. Ou seja, a pessoa já tinha esse problema. E não conseguia combater, porque ele já era de idade. Já faleceu. Então, isso... Eu tenho gente na minha família também... que jogava, não existia bet. Então, a doença existe, as bets existem, mas uma coisa não é necessariamente ligada à outra, entendeu?
2: Um grande abraço, Jota Calil, valeu, Marco valeu. Belo, Kaique Silva, Fafá, meu querido Fabiano Fará.
1: Até segunda.
2: Barolim.
1: Branca de Neve.
2: Ou segunda, tá de férias?
1: Não, até segunda Branca de Neve.
2: Ah. Amanhã estaremos de volta a partir das 5:30 da tarde com o Papo de Craque, segunda edição, aqui na TMC, porque quem escuta sabe. Valeu!
1: Eu não tinha nada a ver com a história.
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1: São 8 horas em ponto, estamos chegando com o nosso Expresso TMC ao vivo para todo o Brasil. Eu sou o Thiago Matheus e agora você fica bem informado. A gente traz agora uma pesquisa Indexa que divulgou o cenário eleitoral da disputa presidencial há 4 dias da eleição. O presidente Lula, do PT, lidera as intenções de voto com 39%. O candidato do PL, Flávio Bolsonaro, está em segundo lugar com 34%. Então, para discutir esse cenário, o Arilton Freres, ele que é CEO da Indexa, ele participou da programação do TMC 360 e falou também sobre esse levantamento. Vamos conferir.
2: Momentos da história, se é que teve outro, nós encontramos uma situação de tanta calcificação do voto como a gente está vendo agora em 2026. É impressionante que você, se você olhar a pesquisa do começo ao fim, praticamente todos os dados são parecidos, né? Você tem uma intenção de voto muito próxima, principalmente no segundo turno, você tem a questão do voto definido muito próximo, a rejeição de ambos, o que mostra que há pouco espaço para a mobilidade de um voto que pode definir a eleição. Mas apesar dele ser muito pequeno, ele é o que vai definir o resultado nas urnas. Então, a gente também precisa olhar para essa parcela pequena do eleitor, onde que ele pode se mover, porque é ele que vai nos dar talvez o caminho para onde a eleição vai chegar no domingo.
3: Por falar em caminho, Arilton, com base nas análises que vocês estão fazendo, e vira e mexe essa especulação volta ao noticiário, a questão de a eleição ser resolvida no primeiro turno. Pelo que a gente vê aqui, essa possibilidade é muito pequena. Na sua interpretação, existe, é meramente numérica, ou a gente pode de fato considerar, ainda que pequena, essa possibilidade?
2: Felipe, se eu tivesse há 3 meses atrás, né, não sei se nós chegamos a conversar sobre isso aqui, não me lembro exatamente, em outras entrevistas, eu diria que isso era praticamente impossível. Hoje essa possibilidade existe, por uma razão muito simples. A terceira via, ela vem perdendo tração, vem se tornando muito pequena, e esse eleitor, ele pode, a partir de quarta, hoje é quarta-feira, né, a partir de quinta, sexta, daqui até domingo, ele pode começar, até baseado nas próprias pesquisas, fazer uma opção do voto útil. E essa opção do voto útil, ela se dá muito na reta final. Agora, é difícil, mesmo dizendo que pode sim, apesar de continuar achando que é pequena essa possibilidade, por o acirramento da disputa entre os dois candidatos é muito grande, ainda assim, não dá para testar que seria uma vitória de Lula ou de Flávio Bolsonaro. Por quê? Porque apesar do Flávio Bolsonaro no primeiro turno estar numericamente atrás e ele ter que conseguir buscar mais votos dessa chamada terceira via, que sim, essa terceira via no Brasil, que existe em 2026, é uma terceira via de maior rejeição ao PT, então, portanto, teria algum nível de simpatia maior com o Flávio, ele precisa de mais pontos do que o Lula para fechar no primeiro turno. Então ele teria que buscar mais desse voto. E tem um segundo problema que não vai 100% para ele. Uma parte, sim, pode migrar para o Lula, principalmente no segundo turno. Então é uma conta difícil, mas existe a possibilidade de fechar no primeiro turno para ambos os lados, vencendo o Lula ou até mesmo vencendo o Flávio.
1: E a partir das 11 horas da noite, você fica muito bem mais informado, informada, no nosso noticiário com o resumo TMC, na apresentação do Diego Andrade. Na sequência, você fica na boa companhia também do Sobremesa Melhores Momentos, aqui na nossa programação, qualquer novidade do jornalismo ao longo desta quarta-feira em qualquer plantão aqui da TMC. São 8 horas mais 5 minutos.
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0: Muito boa noite, meu caro ouvinte, você que também nos assiste aí pelo YouTube, TMC News BR. Tá começando mais um Sobremesa Melhores Momentos. Eu sou o Marcelo Batista, eu não sei se vão botar aí no GC o meu arroba Batista, mas me sigam no Instagram. Você não é vagabundo como muita gente por aí, às vezes você não consegue ouvir o programa à tarde, que é ao vivo, das duas às três. Então, por isso, a gente traz esse compilado com as melhores entrevistas, né? As personalidades que já passaram no programa ao vivo, você tem a oportunidade de rever agora no Sobremesa Melhores Momentos. E a gente bateu um papo com o humorista Beto Ora, né? Ah, esse é bom, hein? Esse é bom. Vocês vão ver a imitação que ele fez do Luxa, do professor Luxemburgo, é o manager, não é técnico, é manager. Então você vai ver o bate-papo e ouvir também com Beto Ora. E um papo filosófico com o professor, filósofo, sei lá o que ele é mais, Clóvis de Barros Filho, também passou no Sobremesa. Então, ó, você fica aí, se mudar, se sair do YouTube ou mudar de estação, aqueles exames que você fez, né? Aquelas análises clínicas que você fez, vai dar tudo alterado, hein? Vai dar tudo alterado. Então vai por mim, não sai daí, que o Sobremesa Melhores Momentos começou. Eu fui lá fazer um esporte hoje, a gente vem coladinho no papo de craque. E o Ivan, mas o Ivan Drago, ele tá pé da vida com o São Paulo.
1: Tá puxado.
0: Ô Muricy, o que tá acontecendo com o São Paulo? Na sua época não era assim, Muricy. O que tá acontecendo com o tricolor paulista,
2: hein? Ah, mas você tem que entender o seguinte, os caras do futebol hoje, se você for, primeiro boa tarde a todo mundo aí, né, meu? Então é o seguinte, você tem que entender o seguinte, o futebol funciona hoje em dia de uma forma totalmente diferente. Antigamente os caras jogavam por amor, por paixão ao clube, por amor à camisa. Hoje não, se não tiver o dinheiro na conta, esquece, filho. Esquece, você não vai ter jogador, você não vai ter atleta, você não vai ter nada, meu.
0: Muricy, qual a sua sobremesa preferida, Muricy?
2: Ah, sei lá, meu, sobremesa, essas frescuras não, eu como depois laranja, que tiver, meu.
1: Muito bom, você laranja. Está ouvindo Beto Ora interpretando Muricy Ramalho, o famoso técnico do São Paulo e de outros times. O Beto Ora, seja muito bem-vindo, você obrigado, que é humorista, radialista, imitador, tem mais de 40 anos de serviços prestados na rádio e esse mês a gente comemora 104 anos de rádio, você tá 40 anos.
2: 104. Rapaz, eu tô aí nessa luta já há muito tempo, né? Eu adoro rádio, eu amo rádio. Eu vim até conversando com o motorista do aplicativo, eu falei pra ele, ele perguntou por que essa paixão pelo rádio? Porque o rádio é... Porque o rádio, ele tem um clima que não cabe vaidade. É diferente da televisão. As pessoas da televisão, elas precisam muito da imagem. Sim. Então,
0: e são bonitas.
2: São bonitas. E no rádio, o rádio não tem vaidade. A vaidade, cara, ela estraga tudo. Boa. Absolutamente tudo. Eu jamais faria o que eu faço, que é imitar as pessoas, trabalhando há 42 anos, nunca tive um processo sequer, eu nunca tive um processo, nem nunca terei, porque tem uma coisa que é o respeito. E quando você tem vaidade, cara, aí você extrapola. Você mistura as coisas. Você tá entendendo? Então, quando você vai fazer no rádio, você tem que imaginar o seguinte, que a pessoa tem que pensar que é a pessoa mesmo que tá falando. Então,
1: uma pessoa que tem muita vaidade é o Luxemburgo, também o técnico. Que ele não gosta de ser chamado de técnico, ele gosta de ser chamado de professor.
2: Manager. Você tem que entender a diferença. Aonde está o técnico e o manager? O técnico é o cara que fica na frente gritando com o jogador, você vai fazer o posicionamento, essas coisas. Eu penso na estrutura do jogador antes do jogador se tornar um profissional.
1: Mas, você está entendendo? O Luxemburgo, você exige que as pessoas pessoas te chamem de manager, de professor.
3: Professor.
1: Não, mas isso não é muita vaidade
3: sua? Não, absolutamente. Eu fui o primeiro a usar terno. Eu uso o terno, fui o primeiro a usar terno.
1: Mas por que você quis usar terno, Luxemburgo?
3: Porque ali está a figura do manager. Tá entendendo? Ali não está uma figura qualquer do futebol. Ele tem que ser respeitado. Eu sou um professor, eu quero ensinar o cara a não só a jogar bola, a conviver com os colegas, a viver a vida do futebol de uma forma diferente.
0: Ô Luxa, mas o povo hoje fala que você tá ultrapassado.
3: Não,
0: mesmo,
3: ultrapassado, né? Não. Acontece o seguinte: hoje o futebol é assim. Quem tem experiência, não cabe mais no futebol. Por quê? Qual é o clube que não está endividado? A não ser o Palmeiras e o Flamengo, qual é o clube que não está endividado no Brasil? Se você coloca o manager, ele vai dar palpite, o que, que vai acontecer? O clube sai do buraco.
0: Mas tá endividado por causa de pessoas como você?
3: Você gostou da risadinha?
0: Eu gostei. Tá endividado porque tem técnicos como você que quer ganhar lá 1 milhão e meio.
1: Espera só um minutinho,
3: você vai entender. Quando você vai ao médico, você pergunta o salário dele. Você quer o resultado. Se você quer um profissional, cara, você vai. É simples. Você quer um cara que vai fazer uma plástica. Você vai fazer uma plástica. Você quer um cara que te cobra 10 reais ou um cara que te cobra 1 milhão?
1: Não, eu quero.
0: Salva de palmas.
3: É simples.
0: Para o professor.
3: É simples.
0: O professor Luxemburgo.
2: Muito bom. Você sabe que tem um negócio que é legal, que aconteceu comigo e é legal. Eu já contei isso em outros podcasts, mas é legal contar, porque, como diz o Milton Neves, é o público rotativo. E que foi o seguinte: quando eu entrei na Bandeirantes, eu trabalhei 17 anos na Bandeirantes, e quando eu entrei lá, o Carbone, tipo, o
0: diretor do esporte lá.
2: O Carbone, ele falava, ele tinha um Twitter estourado, ele falava desse jeito assim, ele falava: eu só vou pedir uma coisa pra você, você não imita o Zé Silvério. Beleza, tá bom. E um dia aconteceu lá um casamento de um príncipe lá, eu comecei a narrar dentro, mas estava fora do ar. E eu começo: bem, meus amigos, estamos aqui na cobertura do casamento. E comecei: boa tarde, Zaidan. Boa tarde, Zé Almirce. Aí comecei a fazer essa brincadeira, cara. E o Zé falou assim: depois eu encontrei com o Zé, eu falei: ih, ele vai me dar uma porrada, meu. Encontrei com ele no corredor, ele falou assim pra mim: eu vou falar um negócio pra você com toda a sinceridade. Eu não gosto realmente que as pessoas me imitem, mas pensar como eu nunca tinha visto.
1: Olha que legal!
2: Aí,
1: pensar,
2: cara,
1: como a imitação.
2: Exatamente, aí é que tá. O negócio que eu tava falando da vaidade é porque só não dá com vaidade, você não consegue entender a pessoa.
1: É verdade.
2: Você tá entendendo? Então, é por isso que eu amo o rádio. O rádio é, pra mim, é.
0: E Betão, nesses 42 anos. Qual a coisa mais legal que aconteceu assim na sua vida no rádio?
2: Ah, cara, puta coisa. Sem
0: que mais
2: dúvida,
0: marcou,
2: a que
0: assim
2: mais marcou foi um lance que depois ele me contou, que a gente fazia o Pelé. Eu fazia muito Pelé. E puta, eu adorava, porque o futebol, entenda?
1: É a melhor imitação de Pelé.
2: A gente se apoia. Eu dei sorte, entenda? Eu dei muita sorte na vida no posicionamento que eu usava no jogo. Eu dei sorte. E eu falava essas bobagens. Um dia o Maradona falou uma bobagem do Pelé e saiu em todos os jornais o que o Maradona falou. E o Pelé não respondia. E aquilo me incomodava profundamente. Porra. Não sei por que o Pelé não responde, cara. Eu responderia. Aí eu mandei um: oi, gente. Olha, eu estou lançando o leite Maradona, agora em pó. Cara, deu um bochicho isso, cara. Mas deu assim, bochicho forte, sabe? De gente querendo saber por que o Pelé fez aquilo. Deu um mó rolo. E aí depois, o que aconteceu? Ele invadiu o estúdio um dia, a gente tava no ar, o Na Geral tava no ar, eu, Zé Paulo e o Lélio.
0: Ele apareceu do nada.
2: Do absolutamente nada. Pelé. Eu estranhei, porque eu olhei pra dentro da técnica, a técnica ficava de frente pra mim, assim, o vidro da técnica. E eu percebi um monte de cameraman entrando.
0: Caramba, você falou, tá pegando fogo.
1: Você tava lá no estúdio, na Band.
2: No estúdio, na Band, e assim, sim, tem um corredor que não dá pra você ver quem entra, porque a porta fica primeiro, depois
0: só tem o aquário.
2: Só dá pra ver o aquário. Mas entrou assim, cara, sem sacanagem, entrou uns 6 cameramentos.
1: Caramba!
2: Aí eu fiquei olhando aqui, eu estranhei. E, mas continuou o programa, tá tudo bem, pô. É. De repente, essa porta, essa segunda porta do estúdio abre e entra o Pelé. Só que assim, cara, aquilo aconteceu em câmera lenta na minha cabeça.
1: Nossa!
2: Por quê? Aí vem uma explicação. Quando a gente entrou na Bandeirantes, era uma quebra de paradigma. Por quê? Porque a gente fazia o programa no meio do jornalismo. Jornalismo, jornalismo, jornalismo, jornalismo, na geral.
0: É tipo nós aqui.
1: É tipo a gente.
2: É exato. Tipo nós. Cara, os caras não davam nem boa noite pra gente, que a gente chegava lá.
1: Igual a gente. Igual a gente. Beto, os caras não olham pra nossa cara, Beto.
2: Não olha pra
1: os cara. Os caras não olham a gente, Beto.
2: Que loucura. E aí, cara, ficava aquele clima, né, de pisei no cocô do gato. Dentro da banda, mas eu não tava nem aí, porque não tem essa vaidade. Aí você vai entender também. Eu não tinha vaidade, não quer dar boa noite, não dá. Não tô nem aí com vocês, porra. E tá tudo bem. O importante é que era o espaço que a gente tava naquele momento. Quando entrou o Pelé, cara, o Pelé entrou dentro do estúdio e falou: eu vou processar você, você, você, rindo.
0: Ele mandou isso pra vocês.
2: É, porra, cara. No ar, ao vivo, porra. E aí, cara, ficou aquele negócio fora do comum. Aí ele deu a entrevista, conversou, brincamos. É nervoso, eu fiquei nervoso, cara.
1: Imagino.
2: Tava diante do atleta dos séculos, quiçá do milênio, entendeu? Porra, tava diante do cara mais importante do futebol mundial. E, pô, fizemos a entrevista. Aí no final ele chegou pra mim e falou: eu vou contar uma história pra você, que é o seguinte. Eu achava que a minha mãe estava com Alzheimer. E aí eu falei pro Pepito: Pepito, a minha mãe está com Alzheimer. Por quê? O Pepito perguntou. Porque ela está me escutando na rádio. Eu não dou entrevista em rádio há mais de 20 anos. Que eu não entro numa rádio para dar entrevista. E ela está me ouvindo todo dia. Eu acho que ela não está legal. Aí, quando você falou esse negócio do leite Maradona, que tá me dando problema isso, viu? Quando você falou o negócio do Maradona, eu tava ouvindo. Eu falei pro Pepito: porra, eu não falei isso. Aí o Pepito falou: lógico que você não falou. É um cara que te imita na Bandeirante. Vamos pra lá agora. Foi quando ele entrou.
1: Cara, que sensacional.
0: E a hora que ele falou que ia processar todo mundo, você falou
2: não,
0: o quê?
2: Não, cara, você tá louco.
1: Meu. Acho que até vale, né?
2: Não, cara.
1: Pelé não, mas processar,
2: quando eu faço uma imitação, eu nunca coloco na voz da pessoa o que ela não diria.
1: Genial.
2: Você tá entendendo?
1: Genial.
2: Às vezes um palavrãozinho, uma piada e tal. Mas eu jamais usaria, porque eu acho que é uma covardia, pô. Você tem que pensar igual, cara.
1: Isso me fez lembrar uma história que eu acho fantástica, que é o Beto foi entrar no programa ao vivo, que ele apresentava, e ele anunciou que ia receber o Tim Maia. O Tim Maia tinha uma fama de não comparecer.
2: Não ia.
1: Ele marcava, mas não ia. Não é que ele nem respondia. Você ligava pro pessoal do Tim Maia e falava: ah, queria entrevistá-lo no meu programa aqui na rádio. Ah, sim, pode marcar. Ele vai. Confirmava, mas não aparecia.
2: Não aparecia.
1: Só que aí o Beto Hora resolveu fazer diferente. Qual foi a sua solução? Não,
2: a solução foi o seguinte, cara. Eu tinha um programa chamado A Hora da Hora, que é uma hora antes da Voz do Brasil. Uma hora certinho antes da Voz do Brasil. E a gente abria aquele espaço pra entrevistar a gente que tava no teatro, pra dar uma força pro teatro, quem tava fazendo show. Era uma época diferente, né? A gente vivia um mundo diferente. E o rádio sempre foi, sempre será, um baita de um divulgador pra esse tipo de coisa.
1: É um canhão.
2: As pessoas falam de internet, não tô menosprezando a internet.
1: Não,
2: mas é um lugar,
1: tá falando da verdade.
2: É um lugar que ainda não se organizou. Porque na internet, você compra bicicleta velha, prostituta, você compra tudo, tá tudo misturado ainda. Mas naquela época não, era só o rádio. Pô, o Tim Maia vinha fazer show em São Paulo. Cara, era raro ele fazer show em São Paulo. Era muito raro ele fazer show em São Paulo. Pô, ia... Tá, beleza. E o Sandro, que na época, trabalhou na direção da EMAI, na época era meu produtor, ele que produziu o programa. E falou: pô, eu acho que eu consegui o Tim Maia, mas Tá bom. Conseguiu o Tim Maia, tá beleza. Pô, começou a juntar jornalistas. Naquela época tinha muito jornal Diário Popular, tinha várias notícias populares, enfim. Começou a encher de jornalista. 15 para 7 o cara não apareceu e eu nervoso.
1: Eita ferro.
2: Não apareceu. Está começando mais uma Hora da Hora. O Nano Filho, que é.
1: Nano Filho, grande. Ananias.
2: O Nano Nias. O Nano Filho, que tava na mesa. Que era o horário do Nano, que a gente invadiu o horário do Nano e eu fazia junto com ele. E aí, cara?
0: Nada do Tim.
2: Nada do Tim.
0: E aí?
2: Começou o programa. Senhoras e senhores, estou diante do maestro, esse cara genial, fantástico. Cara, o pai do Soul Music, o pai, o príncipe de todos os ritmos. Tim Maia, boa noite, Tim. Meu irmão, obrigado, meu irmão. Au. Obrigado, São Paulo. Au. Tim Maia, pô, como é que você, quando você começou? Conta um pouquinho da tua história, da sua trajetória. Você que é lá de Niterói e tal, você entregava marmita, conheceu o Erasmo, como é que era aquela?
4: Não, meu irmão, eu ensinei os caras, meu irmão, pra fazer o Fá, ensinei ele a fazer o Fá, eu falei, volta amanhã. Au.
2: E fiz a entrevista inteira, cara. Pô, eu não vou perder a entrevista. Aí você via só a gente saindo, sabe? Você olhava pelo vidro assim, ó.
1: Os jornalistas indo embora.
2: Indo embora.
1: Mas você fez a entrevista e todo mundo que te ouvia lá no programa Hora da Hora...
2: Não sabia.
1: Não sabia.
2: Beleza. Era difícil o Tim Maia dar uma entrevista pra rádio. Era muito difícil.
1: Você conseguiu uma exclusiva.
2: Não sabiam como era a voz do Tim Maia no rádio. Para as pessoas era o Tim Maia. E tá tudo bem pro ouvinte, tá tudo bem, vambora, meu. Entendeu? Depois eu lá no final eu me viro, entendeu?
1: Bom, acabou o programa.
2: Acabou o programa, foi tudo certo. Tá tudo bem. Aí daqui a pouco o telefone toca.
1: Ah.
2: Eu trabalhava na Metropolitana.
1: Como é que é o telefone?
2: Telefone de lente, cara. De TBX da.
0: Era na... Falando em telefone de linha, você foi a voz do que todo mundo sabe, né?
4: Super 15, o herói do seu bolso.
1: Olha aí.
0: E tocou o telefone.
2: E aí tocou o telefone o Jacques Sanzoni, que era o diretor da. Ainda é o diretor da Metropolitana, de algumas rádios da família. O Jacques é uma figura. Falei com ele hoje, inclusive. Beijo, Jacques. E aí, cara, ele, ó, telefone pra você, eu não sei de nada, cara. Sim,
1: então, deixa eu entender, você fez o programa,
2: acabou,
1: era pro Tim Maia aí, ele não foi, você imitou o Tim Maia e ficou imitando até o final do programa, acabou o programa, você não revelou.
2: Não, quando a gente saiu, a gente tinha preparado uma mesa com um sanduichinho, com coisa pra receber o cara, claro. Né, cara? Ah, pô, vamos comer, o cara não veio, o problema é dele, vamos comer e tal. De repente, vem o Jacques e fala, ó, telefone pra você. Pô, atendi o telefone, pensei que era elogio ou alguma coisa. Alô? Ô, meu irmão, é o seguinte, que quem está falando? Falou lá o nome, não lembro, acho que é Ronaldo o nome do cara, sei lá o nome do cara. Aí, é o seguinte, bicho, eu e o Tim estávamos aqui ouvindo o programa, falei, puta, vem processo. Você não quer dar umas entrevistas no lugar do Tim, não, meu irmão?
1: Muito bom, muito bom.
2: Sensacional. Porra, né? Foi um alívio, sabe? Um alívio. Falei,
0: tirou aquele peso do Tim das costas.
2: Mas eu nunca tive, não. Todo mundo teve problema com o Clodovil. Eu não tive.
1: Jura? Problema. Você não teve problema com o Clodovil?
2: Não tive problema com o Clodovil. Ele odiava que imitasse.
1: Odiava mesmo.
2: E quando eu fui assinar com a Band, colocou... Levou a gente numa pizzaria chique pra caramba.

0: Ele deu a dica, deu a dica.
1: Não, eu fiquei 17 anos, foram 17 anos maravilhosos. E vou te falar, eu só saí da Bandeirantes porque tinha um cara da Bandeirantes que era muito vaidoso, entendeu? E por causa da vaidade dele, ele tirou a gente. Mas se não...
0: É o Acácio.
1: Não. O Acácio é um amor. O Acácio foi um dos responsáveis pela minha ida pra Bandeirantes.
0: Gente boa.
2: É. Acácio que trabalha aqui conosco. Um beijo, Acácio. Vem da gente,
1: tá por favor. Campinas,
0: tá em Campinas. Ô, Beto, você falou, falando do Tim Maia aí, e imitação, assim, que você tem que cantar, às vezes, é mais difícil ou não? Tipo, sei lá, Gilberto Gil, Maria Bethânia,
1: essas coisas. Eu só comecei a imitar as pessoas por causa da música, porque eu tocava em barzinho quando eu era garoto, 18 anos, 19 anos, eu tocava em barzinho. E eu tinha muita dificuldade de fazer o transporte de notas. Sabe aquela coisa de o meu tom de voz já era grave? Eu tinha muita dificuldade de baixar o tom. Sabe aquela coisa de baixar o tom para você poder cantar? Sim. Então eu cantava no tom do cara mesmo, que era onde eu aprendia, o tom do cara, o Caetano Veloso. Era em dó maior, entende? Aquela coisa de Deus, aquela coisa que bate em você. Então eu ria no ritmo do... E aí foi me dando facilidade pra imitar outras pessoas, entendeu? Então eu... Negue o seu amor, o seu carinho.
2: Maria Bethânia, que prazer te receber.
1: Diga que você... já me esqueceu. Obrigada.
0: Maria Bethânia. Maria Bethânia no sobremesa.
2: Maria Bethânia no sobremesa, isso. Mas é uma coisa que eu nunca imaginei.
1: Eu como eu sou velhinho, eu tenho casos assim maravilhosos. Um dia lá nesse programa que eu ia entrevistar o Tim Maia, eu entrevistei o Calbi Peixoto.
2: Pô, grande cantor.
1: Eu entrevistei muita gente legal, cara. A garotada não sabe quem é Calbi Peixoto, mas procura aí que vocês vão
2: achar. Ele era o Harry Styles dos anos 60, 70.
1: Com certeza.
2: Ele era um grande cantor. Nossa, uma voz tremenda.
1: Ele tinha aquela coisa de
2: dramatizava.
1: Falar desse jeito, né?
0: Conceição.
1: Eu me lembro muito bem.
2: Nossa, que delícia te ouvir,
1: e, cara, eu entrevistei o Calbi e ele ficava assim no programa: mas que bela voz você tem, hein? Que bela voz. É isso, cuida da voz.
2: Que bonitinho, olha aí, cara.
0: Grande
2: Beto Hora, o homem das mil vozes. Beto,
0: você falou que você é das antigas, né?
1: Sou.
0: Você é das antigas, assim como eu sou. O que, que você acha agora, você que trabalha no humor, o que, que você acha agora que tem esse negócio, esse papo de humorista de esquerda, humorista de direita? Então, você tá onde? Você é do Centrão ou não?
1: Não. Antigamente, para você se tornar humorista, tinha um juramento que foi... Eu não lembro o nome dele, porque a minha memória não anda boa, mas tinha uma frase que dizia assim: se há governo, sou contra. Era como se fosse um juramento do humorista.
2: Genial.
1: Por quê? Porque se eu sou de esquerda e brinco com os caras da direita vão ficar putos. Sim. Se eu sou um cara... Se eu faço uma coisa, ok, que eu faço uma coisa voltada e tirando barato, vai ficar... Ou se eu faço uma coisa da esquerda brincando com a direita, as coisas vão ficar numa situação que não vai dar certo. Então, o que eu fiz? Eu, por opção, eu fui nesse. E vou te contar uma, cara.
2: Por favor.
1: Eu nunca votei na minha vida. Eu não tive ainda o prazer de votar. Não, e por quê? Porque eu me tornei humorista. Porque se você se apega a um lado político. E vou te contar uma coisa que eu descobri há pouco tempo: todos os meus inimigos estão em Brasília. Eu não tenho inimigos, os meus inimigos estão em Brasília.
0: Esse é o Sobremesa, melhores momentos aqui nas noites da TMC. É o seguinte, a gente vai para um rápido intervalo e daqui a pouco a gente volta com um bate-papo daqueles de categoria com o professor Clóvis de Barros Filho. Você vai perder? Claro que não, né? Então fica aí que eu volto já.

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0: Olha aí, eu falei que era rápido, tô de volta aqui com Sobremesa Melhores Momentos na TMC. E agora você vai acompanhar um papo muito interessante, inteligente, né? Tirando os apresentadores, o nosso convidado, olha, é categoria pura, o professor Clóvis de Barros Filho. Eu não sei sinceramente como ele aceitou participar do Sobremesa, né? Mas ele passou por aqui, batemos um papo com ele e eu me senti mais burro ainda do que já sou. Então você acompanha agora essa super entrevista, galera, né? O professor Clóvis de Barros Filho no Sobremesa Melhores Momentos. Pode soltar aí, direção. Eu queria aproveitar esse tema, dia 12, tá chegando sexta-feira, dia dos namorados. Eu queria que você definisse pra gente, professor Clóvis de Barros, o que é o catsu do amor? O que é o amor?
1: Bom, vamos deixar o catsu de lado pra ver se a gente.
0: Mas faz parte, não vai?
1: Circunstancialmente, de vez em quando. Então, vamos lá. O amor é um afeto, né? O amor é um sentimento, alguma coisa que a gente sente e a gente supõe que seja bom de sentir, né? Diferentemente da angústia, da dor, que são presumivelmente ruins, o amor é bom de sentir. E o amor, ele é uma palavra solitária, amor, né? Para dar conta de sentimentos que são complexos, diferentes, sabe? Cada um com seu amor. E coitada da palavra, é uma só, sabe? É muito difícil, é que nem banana, né? Tem que dar conta de N tipos de banana. Amor é pior ainda. Mas a gente poderia dizer que, pelo que os grandes falaram, né? Existe no amor uma componente de desejo para quando o amado faz falta.
2: Pode ser? Pode ser, então, né? Seria o equivalente desejo à saudade?
1: Sim, saudade é um aspecto, mas desejo da presença, quer dizer, apreciar, né, que aquela falta seja substituída por uma presença mesmo, né? Então, desejo de presença, eu acho que é um aspecto. O segundo aspecto do amor é a alegria na presença, tá? Então, desejo na falta, alegria na presença. E o que é alegria, né? Se o desejo é a busca do que faz falta, alegria é o regozijo quando não faz falta. Já está, é uma plenitude, é uma completitude, é uma satisfação, é um bom encontro, potencializador. Alegria é ganho de potência, é vontade de continuar vivendo, né? E tudo isso por quê? Porque o amado está presente. Veja que com isso a gente matou muito. Por quê?
2: Porque
1: se o amado não está, a gente ama desejando. Se o amado está, a gente ama se alegrando. Como ou o amado não está, ou o amado está, então a gente resolveu o problema. Mas eu queria citar pelo menos um terceiro, que é o mais conhecido de todos, né? Que é o amor de Jesus, ágape, que é aquele zelo, aquela preocupação, aquela vontade que o outro sorria, fazer de tudo para que o outro se sinta melhor, viva melhor, sofra menos. Então é um empenho pelo amado, é um empenho pelo outro, né? E aí, veja, não sou eu que desejo, nem eu que me alegro, é o outro que importa, né? E aí, esse amor é um amor incondicional, é um amor que não é mediante troca, é um amor que você faz pelo outro e ponto final, né? Veja, por exemplo, nós professores, alguns de nós somos um pouco vocacionados e existe nessa coisa de dar aula, de ser professor, um pouco de amor de Jesus. Quer dizer, você recebe o aluno, faz de tudo para que o aluno ganhe em lucidez, e quando o ano termina, ele vai embora e está tudo certo. Não tem contraprestação.
2: E não faz isso por dinheiro. Até porque se fizesse, você passa fome.
1: No caso do professor, realmente o dinheiro é uma variável impossível, né? Ela não consta.
2: Não existe.
1: Por dinheiro não deve ser. O professor que dá aula por dinheiro não entendeu as coisas do mundo. Ele é um desavisado, né? Ele é um desorientado. Então, o professor que é professor, ele faz pelo outro, né? Ele ensina para que o outro aprenda, né? Ele se esmera para que o outro progrida, né? E aí, tá tudo certo. O ano termina, ele muda de ano, ele avança, você fica, vai receber outro aluno e, de novo, você fará de tudo por ele para que ele progrida. E isso basta, né? Isso basta. Tá, não tá valendo ali uma contraprestação do tipo, ó, eu vou te dar uma aula e você me segue no Insta. Não.
3: Né? Belíssimas palavras de doutor Clóvis de Barros.
1: Eu te dou uma boa aula e acabou. Morreu aí.
0: Tem uns burrão. Tem uns burrão que gostam tanto do amor que ficam uns 3, 4 anos na mesma série.
2: Eles são pessoas mais carentes.
0: Ó, pra mim, o amor é o seguinte. Pra mim, o amor é você encontrar a pessoa certa que vai te irritar pelo resto da vida.
2: Muito bonita, ela também pode ser uma variante interessante. E você, Mini Ruth, você entendeu?
4: O que é o amor pra mim? É, acho entendeu? Que eu nunca amei ninguém depois disso tudo aí, caramba.
2: Mas você tava comentando comigo que você fica ali dando uma olhadinha nas redes sociais.
4: Eu odeio casais felizes, viu, professor?
2: Ela não gosta de ver gente feliz no Instagram.
4: Eu fico muito brava quando eu vejo casal feliz, porque os meus casinhos nunca dão certo. E eu queria saber, o senhor acha que as redes sociais, elas obrigam as pessoas a parecerem mais felizes, principalmente dentro de relacionamento?
1: Olha, é possível que as pessoas para ter sucesso nas redes sociais, para ter mais seguidores, mais likes, mais apreço, mais aplauso, elas acabem, digamos, formatando a própria vida num pacote tipo exportação, assim, num pacote para ser consumido, né? Num produto à venda, né? Então, você já vai no lugar porque lá você vai tirar um flagrante que vai dar resultado, você diz tal coisa porque supõe que aquilo vai cair bem, você evita de dizer tal coisa que você acredita porque você supõe que aquilo vai gerar cancelamento, e você acaba sendo escravizado por um olhar tirânico do outro cujo like você ambiciona. Talvez haja uma convicção de que gente feliz em casal renda bons dividendos nas redes sociais. Então, você vai montar um esquema para parecer. Mas eu acho que, para além disso, haja de verdade gente junta há muito tempo, casada há muito tempo e feliz de verdade, e que não tá nem aí com as redes sociais.
2: É verdade.
1: Mas tá de boa em família, vivendo feliz. Claro que sempre haverá problema, percalço, dificuldade, desentendimento, mas há por detrás disso uma vontade enorme de continuar junto, de continuar perto, de continuar solidário. Isso também existe.
2: Tem uma máxima que diz que quanto mais um casal posta que está feliz nas redes sociais, menos ele é um casal que se ama. O senhor acredita nisso?
1: Não sei se essa regra é demonstrável assim tão fácil. Eu acho que o casal verdadeiramente feliz, ele poderá não precisar de rede social nenhuma para nutrir o seu sentimento. Agora, quando você precisa desse suporte externo, precisa de muita gente seguindo, aí você dirá o que for preciso. Pode ser verdade, como pode ser mentira. A gente acaba sempre desconfiando. Eu acho que nem sempre é mentira, mas, de fato, é muito comum que as pessoas façam uma autêntica maquiagem do seu relacionamento amoroso para poder parecer à altura da expectativa do seu seguidor.
4: Nossa senhora, eu sei que dia 12 eu vou sofrer, viu, vendo os casais.
0: Professor, aproveitando esse gancho aí das redes sociais, que tem aquela ostentação, todo mundo se mostra lindo, maravilhoso. O que é uma vida que deu certo para quem tá ouvindo a gente?
1: Bom, vamos fazer uma...
0: Todo mundo fica atrás, né? Ah, é o que? É dinheiro, é sucesso, é fama.
1: Posso estabelecer uma diferença?
2: Por favor.
1: Entre a vida que deu certo ou de sucesso, que é a sua pergunta, e a vida boa. Tá. É outra coisa, né? A vida de sucesso é aquilo que todo mundo acha que é a vida de sucesso. É uma definição social, né? É uma definição imposta pelo outro. E você vai ser julgado em função disso. A grosso modo, hoje, você já, na pergunta, deu a resposta. Quer dizer, hoje em dia, um indivíduo que enriqueceu e ficou famoso, ele ticou o que precisa para ser um cara de sucesso. Tá? Você chega, pode perguntar para qualquer um na rua, né? Alguém super rico, sabe? Desses caras que enriqueceu e ainda é famoso, esse cara se deu bem. Ponto final. Tá tudo certo. Agora, nada impede que esse sucesso todo não corresponda a uma vida boa, a uma vida feliz, a uma vida de bem consigo mesmo, a uma vida legal de viver. Tanto é assim que você encontrará centenas de exemplos, milhares de exemplos de pessoas muito ricas e muito famosas que não só não eram felizes, mas eram tão tristes que desistiram de viver. Então aí você chega à conclusão que tem um problema nessa história. Aquilo que todo mundo acha que é uma vida bem-sucedida pode não corresponder a uma vida feliz. Por outro lado, você pode encontrar zilhões de pessoas que vivem hipermodestamente, em grande simplicidade, que são anônimas, que passam desapercebida por onde vão e que estão muito de boa e que gostam muito mais de viver do que outras que têm medo de perder o que conquistaram.
4: Então dinheiro não traz felicidade.
1: Não.
3: Calma, não foi isso que ele disse. Calma, eu vou explicar ela, doutor Clóvis.
1: É uma generalização, eu digo que pode não corresponder. Nada impede que uma pessoa endinheirada, nada impede que uma pessoa próspera, uma pessoa que tenha acumulado recursos materiais, seja também uma pessoa feliz. Mas não há esse vínculo, ele não é necessário. Ele não é necessário. Então, respondendo a sua pergunta, não deve ser o dinheiro que traz a felicidade, porque senão ele traria sempre. E não é isso que acontece sempre.
4: Alô, chefes, pra mim traz, viu?
3: Belíssimas palavras de Clóvis de Barros, tá jornalista.
0: Vai aprendendo aí,
3: professor de ética e também filósofo moderno. Ele que está aqui conosco no Sobremesa, trazendo suas ideias e sua maneira de se portar tão linda. É bonito demais, né? Eu acho bonito demais, tão bonito, que quando nós anunciamos que Clóvis de Barros estaria aqui conosco, o que é que aconteceu, Batista?
0: Ah, claro, a gente sempre coloca o nome do convidado no Google, na barra de pesquisas do Google, e aí a gente colocou lá Clóvis de Barros Zé, e a gente quer confirmar isso com você, viu, professor?
1: Que medo,
0: por gentileza.
4: Se é ou não é, vamos saber agora. Clóvis de Barros é professor?
1: É professor.
0: Clóvis de Barros é corintiano?
1: Nunca.
4: Clóvis de Barros é escritor?
1: Sim.
0: Clóvis de Barros é fã do Neymar?
1: Como jogador de futebol, sem dúvida.
4: Clóvis de Barros é influencer?
1: Não.
0: Clóvis de Barros, apareceu lá essa sugestão. É apreciador de cuscuz paulista?
1: Sim, sou apreciador de cuscuz paulista e claro, antes que eu seja torpedeado pelos nossos amigos de outras regiões do país, sou apreciador de tudo que é tipo de cuscuz. Entendeu? Não é aqui um bairrismo de jeito nenhum que eu odeio isso. O cuscuz daqui é legal e o cuscuz que não é daqui é muito legal também.
4: Clóvis de Barros é nervosinho?
1: Não, de jeito nenhum.
0: Não. Clóvis de Barros é intelectual?
1: Olha, tudo depende da definição, mas se é uma pessoa que perde muito tempo da vida lendo, talvez sim.
4: Clóvis de Barros é pai de pet?
1: Sim, sou. Epaminondas, o gato explicador. É o meu gato.
0: Muito bom. Clóvis de Barros é carioca?
1: Não.
4: E Clóvis de Barros é coach?
1: Nunca.
0: Nunca falando.
1: Por incompetência, que fique claro, por incompetência, o coach, ele tem atributos e, eu diria, um senso prático que, obviamente, eu não tenho. Senão já teria aplicado para mim as técnicas e teria me dado bem na vida, coisa que, obviamente, nunca aconteceu.
3: Falando sobre se dar bem na vida e sobre essa coisa do coach, me lembrou aqui o caso dos legendários, que são homens que sobem a montanha para aprenderem a ser homens. Qual a sua opinião sobre isso?
1: Olha, eu sei, eu assim, acho que sou um homem mais ou menos e não me lembro de ter treinado em montanha pra subir. Eu acho que é possível essa hombridade ser adquirida com, eu diria, uma certa diversidade de técnicas, onde, eu diria, a resistência física talvez não fosse necessariamente um pré-requisito tão relevante.
0: Você viu só? Ô, professor, se eu comprar, por exemplo, ele falou de coach, acabamos de falar dos legendários. Livro de autoajuda, se eu comprar uns aí e ler, eu vou me tornar uma pessoa melhor?
1: É muito possível que sim. Por quê?
0: Funciona.
1: Primeiro, porque é leitura. E leitura por si enriquece. Segundo, porque alguns livros de autoajuda são muito bem escritos. E melhorarão muito até a tua capacidade intelectiva, né? Capacidade de interpretar textos, entender textos, etc. O que eu insisto, né, é que as lições da autoajuda possam servir de exemplo para vidas bem-sucedidas, mas que não sejam entendidas como caminhos excludentes, tirânicos, obrigatórios, mas que sejam um convite para que cada um pense na própria vida, assuma as rédeas da própria vida e encontre as próprias soluções. Entende? Você não pode esperar que alguém que nunca te viu tenha soluções para a tua vida que você, que está com você, no meu caso, há 60 anos do meu lado, não encontrei. Não consigo aceitar isso. Então, eu acho sim que são ótimos exemplos, mas que não são cartilhas imperativas a serem seguidas de maneira, eu diria, obsessiva e submissa, né? Não, são ótimos exemplos. Deu certo em Massachusetts, deu certo em São Petersburgo, deu certo não sei aonde. Bacana, fico feliz por essas pessoas, mas agora eu vou encontrar o meu caminho.
4: Isso serve para psicólogos também, que dão um pitaco na tua vida ou não?
1: É que a psicologia, ela é um campo do saber muito amplo, sabe? E dentro da psicologia, há as que são, eu diria, mais impositivas e as que são mais convidativas e libertárias, no sentido de permitir ao analisando, ao paciente, que reflita por conta própria. Então, eu teria, digamos, mais simpatia por aqueles espaços de saber e de discussão sobre a alma que acreditem muito na inteligência do outro para discernir e encontrar seus próprios caminhos. A psicologia é um campo do saber maravilhoso que surgiu da filosofia há muito pouco tempo, né? E é um campo do saber, eu diria, em franca expansão e que tem tantas vertentes maravilhosas e que podem ajudar muito na hora de melhorar o conhecimento de si mesmo, de entender as causas das próprias mazelas, das próprias dores, das ansiedades. Isso, a psicologia ajuda demais e penso que ela deva ser levada a sério por muito mais gente ainda do que ela já é.
3: Bonitas palavras de Clóvis de Barros. Eu costumo dizer que a filosofia traz a pergunta: o que é vida? E a psicologia ajuda a entender o que eu faço com a minha vida. E agora que a gente está falando de filosofia, psicologia e vida, Clóvis de Barros, o que é a vida?
1: Pois é, sabe que já me fizeram essa pergunta uma vez?
0: É bonita.
4: É uma maravilha, a vida é uma maravilha.
1: Então, eu acho que, tal como no caso do amor, que você tem uma palavrinha para dar conta de uma realidade super complexa, plural e difícil, a vida também é uma palavrinha só, coitadinha, para dar conta de milhões de instantes existenciais vividas por zilhões de pessoas. Entende o que eu estou dizendo? Quer dizer, é, coitada da palavra vida, é a mesma e, no entanto, você... Vamos pegar só o seu caso, né? Você nasceu lá, era bebê, era criança pequena, foi crescendo, pá, pá, pá, e os instantes foram mudando tanto, são tão particulares, são tão diferentes a tua vida profissional, a tua idade adulta, a aproximação de uma idade adulta mais madura, daqui a pouco você chegará em momentos como vivo eu, né, que é aquela maturidade tardia, né, e, etc. E assim, a palavra coitado é uma só, né, para dar conta de uma especificidade de instantes e encontros com o mundo, experiências tão ricas e tão diferentes entre si. O que dirá a mesma palavra para dar conta da sua vida, da minha, da dele, da dela e de pessoas que viveram meses só, enquanto outras viveram mais de um século? Coitada da palavra, ela precisa ter uma definição que não consegue abarcar tudo. Por isso, é o tipo da pergunta cilada, né? É o tipo da pergunta, uma vez em entrevista ao legendário Abujamra, no programa Provocações, ele me fez 4 vezes em seguida a pergunta o que é a vida. Fico muito honrado, foi o último programa que ele fez em vida. Eu dei 4 definições diferentes, aparentemente nenhuma agradou o perguntador, e eu jurei para mim que nunca mais ia arriscar, porque é o tipo da pergunta cuja resposta me sobrepassa. Não sei. E se Sócrates não sabia nada, eu também não sei porra nenhuma, não defino nada. Quando quiser algum sabichão, chama alguém aí que sabe das coisas. Eu tenho dificuldade de definir as coisas.
0: Bom, é isso aí, meu povo. Sobremesa a Melhores Momentos vai ficando por aqui. Quero lembrar, ó, o programa ao vivo é de segunda a sexta, das 14 às 15. Tem muita notícia, tem o girinho de notícias, tem o nosso chato GPT e claro, sempre um convidado muito especial que passa aqui nesses estúdios belíssimos, né, pra gente fazer aquela resenha diária nas tardes da TMC. Então tô indo embora, tá na hora de dormir. Tá, e você continua aí na programação da TMC e a qualquer momento a gente tá de volta com Sobremesa Melhores Momentos. 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Tchau, Brasil!

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0: está no ar a Voz do Brasil. As notícias do governo federal que movimentaram o país no dia de hoje.
1: Olá, boa noite.
2: Boa noite para você que nos acompanha em todo o país.
1: Quarta-feira, 30 de setembro de 2026.
2: Vamos aos destaques do dia.
1: Centro Nacional de Proteção à Criança e ao Adolescente vai centralizar notificações de crimes na internet.
2: Plataformas deverão comunicar situações de risco iminente ou em andamento em até 12 horas. Graziela Mendonça.
3: Portaria também autoriza a criação de uma força integrada para combater o crime organizado no ambiente cibernético.
1: Mudanças nas receitas médicas controladas.
2: Uma nova regra da Anvisa autoriza os médicos a emitirem as receitas de forma totalmente digital.
1: A partir de hoje, as vigilâncias sanitárias locais passam a usar um sistema único integrado em todo o Brasil. Cleide Lopes.
4: O novo sistema foi criado para centralizar a gestão na prescrição de medicamentos sujeito a controle especial.
2: Está chegando o Dia das Crianças.
1: E você já sabe o que vai dar de presente?
2: Na hora de escolher um brinquedo, fique de olho nas dicas do Inmetro para garantir diversão com segurança. Pablo Mundim.
5: Do Inmetro, orienta os pais a verificarem a presença do selo de identificação da conformidade antes da compra.
1: Hoje, na apresentação da Voz do Brasil, Luciano Seixas e Mariana Jung.
2: E acompanhe a gente ao vivo. 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
1: A Justiça Federal determinou medidas para a proteção de crianças e adolescentes na plataforma Discord.
2: O pedido foi feito em ação da Advocacia Geral da União, acatada pelo Judiciário.
1: A ferramenta de comunicação terá que adequar o monitoramento da plataforma, verificação de idade e de controle parental, entre outras medidas.
6: Na ação que foi acatada pela Justiça Federal, a Advocacia Geral da União sustenta que a plataforma Discord apresenta falhas nos mecanismos de verificação de idade e de proteção aos usuários contra riscos graves, como os que culminaram na morte de uma adolescente de 13 anos em julho deste ano. A ferramenta de mensagens instantâneas e comunicação deverá cumprir agora uma série de determinações judiciais, entre elas, adotar medidas para impedir a recriação de servidores, canais e comunidades removidos e o retorno de usuários banidos ou suspensos. O Procurador Nacional de Defesa e Democracia da Advocacia Geral da União, Rafael Ramos, ressaltou que as medidas estabelecidas pela Justiça estão previstas na legislação brasileira, com destaque para o Estatuto